0: 2 da equipe do Tricolor de Aço, tá? Vem aí Everton Ribeiro com a camisa número 10 e também o 77, Juan Pablo.
1: E se o Bernard faz esse gol, o ouvinte que mandou trocar ele de lado, eu ia te pagar uma cesta de café da manhã, meu querido.
2: Oh, quase um golaço. Repete, por favor, o número do Juan Pablo, por favor, Gilberto.
0: 77.
2: É o 77, daqui a pouco duas substituições na equipe do Bahia. E o Bernard ia fazer um golaço, 7, meu amigo.
1: 7, torcedor atleticano automaticamente lembra dele.
2: Correia.
1: Correia 77, que era o querido da torcida do Galo. Agora o Ademir. Eu falei agora há pouco sobre o Ademir e a relação com o Galo. Que ele chega naquele time que fez uma temporada fantástica. E a gente acha que o ataque ia ser ainda mais qualificado, né? E o Bahia não, e o Ademir não faz uma temporada trágica aqui. Mas é um ano conturbado do Galo. Um ano que ele não se encontra. E aí fica pouco tempo aqui, apesar de ser campeão mineiro, campeão da Supercopa e classificar o Galo para a Libertadores. O Ademir se despediu rapidamente.
0: Inclusive vai se despedir agora do campo.
2: E mais uma vez o calcanhar, o Bahia desce perigosamente. A bola vem chegando pelo setor de intermediária, abertura de bola do bico da grande área. Ademir trouxe para a perna esquerda, bateu para o gol, explodiu. A bola vem com o Cicê. Cicê vai tentar sair aqui com a bola jogada com o Bernard. Bernard vai tentar um tapa lá para frente. Teve desvio, é lateral aí, Giovana.
0: Lateral, vai ser cobrado daqui a pouquinho. Antes teremos alterações. Como eu disse para vocês que o Ademir estava despedindo do campo, é porque vai sair com a camisa número 7, Ademir Fumacinha, para a entrada do 10, Everton Ribeiro, que também tem uma grande história aqui em Belo Horizonte, né? Foi campeão pelo lado, outro lado da Lagoa. 77, Juan Pablo vai entrar no lugar do 12, William José. E tô repetindo as alterações para vocês, meus amigos. Juan Pablo com a 77, entrando no lugar do 12, William José. E o 7, Ademir, vai saindo para a entrada do 10, Everton Ribeiro.
2: Tá aí as substituições, viu? O meu querido Fael e também Léo Dias.
3: É, uma mudança que traz o Eric Pulga para o lado direito. O Juan Pablo entra para fazer um pouco mais esse 9. E o Nestor oficialmente vira esse ponta esquerda. Então o Nestor aberto pelo lado esquerdo, o Pulga aberto pelo lado direito e o Everton Ribeiro fechando o meio de campo junto com o Acevedo e o Eric, que vai ficar um pouquinho mais postado. O Atlético, depois que fez as substituições, recuperou um pouco do meio de campo. O Ceni tenta corrigir isso com as mudanças agora.
1: E esse é o momento de, depois você tem uma longa pausa, de desafio. Eu percebi o Coelho agora dando uma esticada na perna ali. Esse é o momento que você tem aquele desgaste maior, né? A falta de ritmo da bola rolando para jogo mesmo. E é a hora que o treinador tinha que olhar para o banco de reservas e ter um leque de opções. E infelizmente, hoje não é o que acontece.
2: Olha o Dudu entregando essa bola para o CC, vamos chegar a 28 minutos. Natanael se apresenta pelo lado direito, ele procura a bola com o Coelho, entrega um pouco mais atrás. O Dudu está se aproximando aqui pelo lado direito também. Levanta a cabeça, o Dudu entregou a bola para Natanael, ele entrega aqui na ponta, cruzamento para dentro da área. Quem chega? Era o Renan Lodi que chegava como homem surpresa ali, Giovanni. Ela passa por todo mundo, é lateral.
0: Acabou escorregando, né, o camisa número 6 atleticano. A bola saiu aqui do outro lado do gramado. Quem vai fazer a cobrança do lateral será o camisa número 31, Roman Gomes, para a equipe baiana.
1: Lodi é quase um atacante, né, Léo?
3: É, ele entra como um ponta pelo lado esquerdo. Na fase ofensiva, o Atlético libera muito o Lodi, segura mais o Natanael. E hoje ainda não conseguiu chegar na área com liberdade. Eu acho que o Ceni se preparou bem para isso. Talvez com a inversão de lado.
2: E a bola errada é pro Natanael. Quem sabe a bola batida rasteira. Arbitragem. Foi falta ali no Natanael. Chegou primeiro muito bem. O Coelho ganhou. No carrinho evitou a saída. Escanteio pro Galo aí, Giovana.
0: É, escanteio. A massa vê a loucura para comemorar essa posse de bola que conseguiu conquistar ali agora com o Coelho pelo lado direito. Bernard com alegria nas pernas. E agora deixou briga. Mentira, não comemorei. Mas o Coelho já vai ser afastado pro Lianco, tá? Lianco apaziguando uma briga.
1: O Lianco tá pedindo.
0: Juro, o Lianco chegou no Coelho e falou assim: para, pô, tá sacanagem. Escanteio pro Galo, Bernard.
2: Capricha aí, Bernard, para o torcedor do Bahia ficar maluco, porque o Galo vai fazer o segundo gol. O torcedor tá empurrando o Galo pro segundo gol. Vai chover o bombom no formigueiro. Bernard, cruzamento para dentro da área. Bola passa, ela vai ter mais um escanteio ou não?
0: Ó, pra mim bateu por último no David Duarte, mas a arbitragem deu que bateu por último no Cacierra.
2: Se tiver, mas não pode, não. Tem que esperar o VAR, ué. Não tem o VAR?
0: Já tá indo, a bola já tá lá no ataque do Bahia.
2: Mais uma vez a bola vai chegando, o Braulio foi comunicado ali de alguma coisa, viu? A bola vai chegar com o Bernard, tentou ali o corta-luz, a bola vai chegando pela linha lateral, lateral que pertence à equipe do Galo. Fazer a cobrança, Bernard, vamos lá, Galo, aí inverteu errado, essa bola entregou de graça, é contra-ataque pro Bahia, a bola muito forte, vai correr pra buscar ela ali, o Juan Pablo vai tentando mais uma vez, trouxe pra perna direita, cortou, limpou o Bernard, é perigo de bola, o Bahia gostando do jogo, a bola no meio, vai chutar de longe, pra fora do gol. Que bola errada do Bernard aí, viu, Giovanna Oliveira?
0: Entregou a paçoca, né? Não pode, pelo amor
1: agora,
0: de Deus.
1: Agora, se tem uma coisa que o atleticano gosta demais, é quando você tem um lance como esse do Coelho, que lutou por uma bola ali na linha de fundo. Me lembra muito o nosso Pitbull Pierre. Então, aqui, essa luta pela bola ali na bandeirinha de escanteio levantou a arena como um gol aqui, viu?
2: 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Já já a gente vai girar o tempo e o placar do jogo, porque vai descendo a equipe do Galo mais uma vez na pressão, o Galo quer a vitória, o torcedor acredita que tá popa, e aí o cartão, hein, meu parceiro? Já deixou o Zé Guilherme da saudade, tem amarelo aí, Giovana.
0: Primeiro cartão amarelo da partida, tá? Primeiro cartão amarelo para o jogador do Bahia, que vai ali agora saindo um pouco cabisbaixo, tá bolado demais, ele que tá toda hora pegando ali na defesa atleticana, Zé Guilherme com a K66 amarelado. Falta para a equipe atleticana, Bernard pela ponta direita.
2: Bernard vai jogar o bombom no formigueiro, eu tô sentindo o gol do Galo. Quem sabe agora na bola parada, o torcedor aqui na expectativa do segundo gol. Vai capricha Bernard, manda essa bola lá pra dentro da área, manda ela no cucuruto ali do Lianco. A bola que vai ser jogada pra dentro da área, vai chover o bombom no formigueiro. O Galo tem 32 minutos de bola rolando aqui na Arena MRV. Preparado pra cobrança de perna direita, Bernard pra colocar a massa feliz de novo. Bernard pra cobrança, perna direita, cruzamento, a bola vai pela linha de fundo, escanteio, Giovana.
0: Zé Guilherme, cartão de receber o cartão amarelo, tirou a bola ali de qualquer maneira, para escanteio a favor da equipe atleticana. Bernard, na cobrança, vem bola voadora, é o momento de gritar gol do Galo, Luiz.
2: Quem sabe pra festejar mais uma vez, Bernard vai jogar o bombom no formigueiro, 33 nós temos, Bernard pra cobras de cabeça, era ali pro Coelho, tem lateral pro Galo, o Cafunael vai ali pra buscar essa bola, o Galo vai tá querendo esse jogo, tá esquentando, tentava ali o Coelho passar, a bola vai sobrar mais uma vez pro Galo ali com o Dudu. Dudu vai recuar essa bola lá atrás pro goleiro Everson, que vai sair jogando, vai dar um bico lá pra frente, um chute, a bola pra ninguém também ali do Everson, nas mãos do goleiro Ronaldo, que vai sair jogando pra defesa, viu, Fael?
1: O bandeirinha aqui tá perdidinho, tá? O Bernal vai conversar com ele agora, vai daí, Luiz.
2: Olha o Bahia de novo, o Eric Pulga. É perigoso o Eric Pulga. Ele vem aqui na ponta direita, vem pro cruzamento pra dentro da área. Passou por toda a extensão. O Bahia também vai se jogando, vai se atirando, vai virar ali. A bola roubada, tira ela daí. O Everson não saiu quase. Meu Deus do céu. Giovanna Oliveira.
0: Tressoldi teve que abaixar ali de qualquer maneira para conseguir tirar essa bola. Realmente com muita pressão a equipe do Tricolor de Aço neste momento. Escanteio para a equipe do Bahia. Vai se aproximando ali agora pela ponta esquerda de campo para fazer a cobrança.
2: É posse de bola para a equipe do Bahia, diga.
0: Mudança, tá? Vai sair o Zé Guilherme amarelado para a entrada do camisa número 25. 15, Michel Araújo. Mentira, é 25, mas eu não tenho 25 do Bahia, não.
3: Iago Borducci.
0: Obrigada, amigo.
2: Iago entrando.
0: É 27 que é Iago Borducci, não?
3: 25, Iago Borducci.
0: Ó, oh, então eu anotei errado. Iago Borducci, então, que é vai entrando então, no lugar do Zé Guilherme.
1: 27 é o
0: Guilherme.
1: Everaldo, Juba.
0: Ah, oh, gente, verdade, anotei dois 27. Perdão.
2: Vai jogar o bombom no formigueiro, escanteio pro Bahia, bola pra dentro da área, tá viva, meu Deus do céu, ninguém tira essa bola pra fora do gol. Meu Deus do céu, o Atlético agora vai virar momento de tensão. E não vai valer porque a arbitragem vai mandar voltar ali, que tá caído o jogador do Bahia, né, o Giovanna?
0: Justamente, agora tá até o Everson tá conversando com a arbitragem. porque nestes últimos minutos, né, o Fael acabou de comentar sobre os erros de Braulio e seus companheiros neste momento aqui em campo. Bernard vai jogando ali a bola pela linha de lado e vai se levantando agora o Juan Pablo, jogador do Bahia.
2: Vamos chegando a 35 minutos, vamos girar o tempo e placar do jogo, produção. 35 de bola rolando no segundo tempo, Campeonato Brasileiro. 19ª rodada do Campeonato, 1 pro Galo, 1 pro Bahia.
3: E pelo Campeonato Brasileiro, Série B segue Avaí 0, América 1, lá na Ressacada, 35 do segundo tempo.
2: 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A bola vai chegar para o Renan Lodi, a bola bate no Cacierra e vai embora, né? Bate no Cacierra e não fica nele, vai embora. Lateral para a equipe do Galo, porque teve um desvio no caminho. Renan Lodi para fazer ali a cobrança.
3: Luiz.
2: Oi.
3: Agora, se me permite fazer um comentário, o Fael quiser falar também. Agora é que o Barba fica meio que encurralado, né? Vai chamar quem para resolver esse jogo no banco do Atlético? São pouquíssimas opções. É, então assim... É uma situação, o Renier é um cara de 17 gols na carreira, é difícil confiar no Renier.
2: Olha a bola com o Natanael, bola pra dentro da área, tira ali da confusão Marcos Vitor. É lateral pro Galo, já já o Fael vai falar, porque tem lateral que pode levar perigo pro gol. Natanael dominou, procura a saída com o Cicê, Cicê dominou, vai pra tabelinha, que bolão pra Natanael, pra fora do gol, isolou Giovana.
0: Eu falo, tem que tomar cautela, tem que ir devagar no Cafunael, coitado, porque chega no momento desse de 37 minutos, ele mostra que às vezes ele também é o Natanael. Acabou ali escorregando, a bola saiu ali pela linha de fundo, o tiro de meta já cobrado pelo goleiro Ronaldo.
2: A bola roubada, olha o Bernard, Cacierra dominou, bateu pro gol, Cacierra. Eu não falo nada, Fael, é com você.
1: Eu estava pronto para comentar sobre a dificuldade do Barba em confiar nos jovens, porque num jogo tão pobre do Cacierra, ele tinha que ter a coragem de apostar no Cauã Soares. Ô, Cacierra, bateu fofo, Cacierra. Às vezes não pode, Cacierra. Às vezes tem que firmar o toco, Cacierra. E no lance que poderia ser decisivo. Aliás, dois lances decisivos. O Natanael e na sequência o Cacierra. O Natanael você entende, mas o Cacierra tem que ser o perito, tem que ser o homem gol, não pode.
2: Ele não é, Fael, nem nos treinos ele é, imagina em jogo, nem no treino, com todo o respeito. Mas no treino ele não marca nem gol,
0: jogo,
2: a gente viu.
0: Treino contra o Betinho, ele marcou dois.
2: Contra o Betinho, pelo amor de Deus, também com todo o respeito à equipe do Betinho. Vem descendo a Bahia de novo, Emerson! Opera um milagre agora! Ele foi lá no ângulo, Giovana!
0: Bolão da Cefeto, tá? Saiu ali pela linha de fundo. Pela linha de fundo, não, desculpa. Saiu ali fora da grande área. Escanteio já cobrado
2: pro Bahia. Olha, de novo o Bahia. Não tá valendo nada? Não tá valendo. Vai mandar repetir, viu?
0: É porque eu não terminei de fazer o comentário. Ele já acelerou lá. Calma aí, Everton Ribeiro. Agora sim, Everton Ribeiro vai chegando ali pra fazer a cobrança do escanteio pela ponta direita, 1-1.
1: Ô, Tchelote! Ele pegava aquele do Haaland, Angelotti.
2: Rapaz do céu, meu pai. O Bahia vai gostando, viu, Fael? Escanteio ali pro Bahia.
0: Reinier foi chamado.
2: Reinier. Ele vai morrer com mais uma, né? Porque depois não vai poder mudar mais, né, Giovana?
0: Eu falei que a salvação que ele olha é pro banco, é pro Reinier. O cara tá de sacanagem.
2: Ele poderia tentar mexer duas vezes, né? Olha o Bahia de novo, a bola passa. Ainda tá vivo o Bahia, insiste ali em procurar rondar ali a área do Atlético. Carregou, trouxe pra perna direita, explodiu na defesa. Tá vivo ainda e molhou.
3: Luiz, oi. Só te corrigindo, na verdade ele vai poder fazer sim, porque ele só fez uma parada e trocou dois, então ele ainda tem direito a uma parada.
1: Ou seja, o torcedor ainda verá Igor Gomes em campo.
2: Não divide, não duvide de Eduardo Domingues, né? E a bola agora com o Cuejo, vou tentar roubar. Você já vê que o Cuejo também não tem mais a velocidade, né? Vamos ver quem vai sair, né? Vai ser o Cacierra? Será?
0: Vai sair com a camisa número 11, agora Bernard, para a entrada do Reinier com a 19. E agora os gritos, não sei se conseguiram ouvir, mas só os torcedores, chamando um burro.
3: É, deu um frissonzinho assim, né? Agora... Só pra explicar.
1: E é só olhar pro rosto do torcedor aqui balançando a cabeça negativamente.
3: É, realmente, com a partida do Cassierre, ele continuar em campo. Só que ao mesmo tempo, repito aqui, o Reinier é um cara de 17 gols na carreira.
1: Com eixo bancando, hein?
4: É, rapaz, complicado agora. Caiu o jogador ali do Bahia, Giovana.
0: Justamente na hora eu tava anotando aqui, mas já se levantou. Tá tudo tranquilo com o atleta do Bahia, mas teremos uma alteração, tá? No tricolor de aço, vai sair com a camisa número 16, Eric Puga, para a entrada do 57, Cauê Furque. Cauê Furque, então, entrando com as 57 para a saída do Eric Puga com a 16.
4: Última mudança do Bahia, viu, Léo?
3: É, se por um lado o Barba Domingues não confia na base, o CN confia, porque o Cauê Furquim é um dos grandes, das grandes promessas da base do Bahia, né? Um jogador que foi adquirido junto ao Corinthians, e aí ele vai para fazer essa ponta pelo lado direito. Só para explicar um pouco essa mudança do Domingues, virou dupla de ataque, mas repito, o Reinier é um cara de 17 gols na carreira. Então você tem essa opção no banco, aí vai também para a diretoria do Atlético, que deixa o Atlético voltar da pausa com um banco completamente pobre.
4: É, totalmente desconfigurado. Ali a tentativa de lançamento. Vamos girar o tempo e placar, produção. 41 minutos. Daqui a pouquinho temos mais 5 e os acréscimos. Um para o Galo, um também para o Bahia.
3: E pela Série B tem gol do líder Criciúma, lá em Novo Horizonte. Criciúma 1, Novo Horizontino nada.
4: Olha a jogada ali. Falta pra cima do Reinier ali, viu? Cartão amarelo, Giovana.
0: Cartão amarelo pra camisa número 14. Eric, capitão da equipe do Bahia. Deixou ali o Reinier traulitando. Caiu no chão. É isso, falta pra equipe atleticana. Renan Lodi na cobrança na intermediária ofensiva.
4: É falta perigosa pro Galo. Vai jogar o bombom lá no formigueiro. Quem tá pra bola aí, Giovana? É o Renan Lodi?
0: Renan Lodi, público de 31.018 torcedores para uma renda de R$1.579.191,09.
4: Vai pra bola parada, Renan Lodi, o torcedor confia, ainda temos 42. Renan Lodi pro cruzamento pra dentro da área, pra ninguém, era ali pro Juan Tressoldi. E a bola vai para a linha de fundo, Giovana.
0: E o Reinier vai entregando ali a bola para o goleiro Ronaldo, mandando ele acelerar o jogo. O Reinier tá querendo fome, tá com fome de jogo, o menino Reinier, gente.
4: Pois é, e o pior é que o árbitro deixa, né, a cera acontecer.
1: Tá com fome, o salgado é R$13.
4: Olha ali o Ronaldo quase se complicando. Tentou ali o Atlético pressionar, mas o time do Bahia vai saindo ali com o Roman Gomes, vai acelerando. Lembrando que o Bahia tem mais finalizações que o Atlético no jogo, tá? 19 finalizações do Bahia e 12 do Atlético, viu, Léo?
3: Segundo tempo é um segundo tempo que o Atlético começou a pagar pelos não movimentos na janela. Repito, time cansa, mas não tem quem chamar do banco. O Coelho tá pregado, o Coelho tá até mancando ali até já faz um tempo. Mas tem alguém para jogar de ala direita no lugar dele? Não tem. Então o Atlético realmente... Vamos dizer que era previsível? É óbvio, era muito previsível o que acontece nesse segundo tempo aqui.
1: E o fato até do Bahia já ter jogado pelo Campeonato Brasileiro, ter feito um grande amistoso, como fez com o Fluminense, ajuda a soltar mais a musculatura, né?
4: Ali o Coelho colocou a bola na frente, acelerou. Pode ser mais uma descida do Coelho. Ele conseguiu limpar, opa! A falta perigosa, não vai ter cartão não, gente.
0: Nada. Foi nada.
4: Não, ele deu a falta. É, a falta assim, ele deu.
0: É, mas não foi nada de cartão, que eu digo. E só uma observação, porque além desses dois jogos que o Bahia já fez, né, contra o Fluminense e também diante da equipe da Chapecoense pelo Campeonato Brasileiro, o Bahia também jogou contra o Manchester Torque, né, do Uruguai, que também é do... Torque City também do grupo, né? City do Uruguai, ganhou de 4-1, então é uma equipe que já vem mais bem preparada diante do Atlético. Pelta ali na ponta direita, vai se aproximando o Natanael para fazer a cobrança. O Coelho tá sentindo muito, mas muito pesado por aqui.
4: Vai lá pra cobrança, Dudu. Temos 44 minutos de bola rolando. É o momento de caprichar agora e colocar a vitória no bolso. Dudu, pra quem sabe sair do ostracismo que tá vivendo o Atlético, pra ser importante, o cruzamento pra dentro, dá de cabeça, pra fora! Inacreditável gol perdido pelo centroavante Cassiano. Esse cara tem alergia de gol, viu, Giovana Oliveira?
0: Mais 5 minutos. Ô, Luiz, tem que se lembrar que o nome dele é Cassierra. Se fosse Cassiacerta, aí ele trocaria. Por isso que ele errou. Tiro de meta a ser cobrado pelo goleiro Ronaldo. Segue 1-1 aqui na Arena MRV. Como eu disse, mais 5 minutos de acréscimo.
4: É, rapaz, ele tem alergia de gol, viu, Fael?
1: Olha, tem um rosto tatuado no meu braço esquerdo de Dario José dos Santos, o Dadá Maravilha. Dadá Maravilha, era queixo no peito e o barbante da arena estaria balançando nesse momento para a alegria da massa. Agora, nessa falta aqui, confirmou que o senhor Eduardo Gonçalves da Cruz, o auxiliar do Braulio da Silva Machado, tá perdidinho, viu? Tá todo mundo indo pressionar ele o tempo todo, porque percebeu que ele já está perdidinho.
4: É, meus amigos, segunda oportunidade do Cassier, que ele perde e desperdiça. Olha, não pode o centroavante perder dois gols assim.
3: Não pode, e quando tá fazendo um jogo ruim, o treinador tem que sacar, cara. Não dá para o Barba Domingues assistir o jogo que ele tá assistindo aqui e achar que o Cassier tem que continuar em campo. Mesmo assim, um jogo pobre, um jogo muito ruim do Cassier nesse momento, e segue em campo. Concordo com o Fael, talvez dá uma chance pro Cauã Soares. Eu acho que o Atlético realmente hoje vai pagando por não ter bala na agulha para substituir no segundo tempo.
0: Ô, gente, Leão, com todo respeito, Fael, mas o Cauã Soares deve ser horroroso no treino.
1: Não, também, mas isso aí é uma característica do Barba. Quanto ao Roman, Pacini, eu vi aqui o Peu no banco, não vai entrar, porque o Barba tem medo da molecada e ele já mostrou isso em várias coletivas, que ele aceita o erro de um jogador de 28, 30 anos, mas o erro de um jogador de 18 é inaceitável para ele.
4: É, meus amigos, vamos até então 50, Giovana.
0: Até 50.
4: Tá certo então, a bola vai chegando pela linha lateral, lateral que pertence o Galo, viu? Tem pressa, o Atlético pega a bola para cobrar ali o Natanael, mas todo mundo ali sendo marcado, viu? Todo mundo sendo marcado. Vai terminar o jogo, o Atlético mais uma vez em casa. Não perde, mas também não pode, né? Tá empatando o jogo. E aí a bola vai chegando pro Lianco. O Galo vai tentar roubar no pé de ferro. O Bahia rouba, vai descer o Bahia. Lianco pra tentar sair jogando agora. O Galo rouba com o Dudu. O Dudu prende a bola, girou. Vai tentar fazer o giro. Abertura de bola. O Lianco vai dar uma de centroavante. Toque bonito agora do Lianco. Inversão de bola pro Coelho. Capricha, Coelho bateu pro gol. A defesa do goleiro Ronaldo. Coelho tá vivo essa bola ainda. Cruzamento pra dentro da área. Faça a defesa. E agora tem contra-ataque o Bahia. Vai descer agora de pé em pé, meu Deus do céu. Vai pegar no um contra um. A bola vai chegar pro Bahia. Ninguém parou. Invadiu. Cruzamento. Meu Deus do céu, quem chega? Isola! Ela tá viva, não sai. O Bahia ainda, meu Deus, que jogo horroroso agora que o Atlético tá fazendo. Senhoras e senhores, que bom que vocês estão só ouvindo, viu? Porque vendo seria a dor no olho de todo tamanho. A bola vai chegando mais uma vez ali, um pro lado ofensivo do Bahia, limpou a jogada, encara a marcação, vem ali o cruzamento, limpou, pediu falta, a arbitragem vai marcar. Falta aí, Giovana.
0: Falta ali no boca da grande área pela ponta direita, né, a favor da equipe do Bahia. Último suspiro, né, da equipe do Tricolor de Aço. Vai se levantando ali o atleta baiano. É, rapaziada, o baiano não pode ter o molho neste momento, não. Bola com a equipe de Salvador, Everton Ribeiro. Miteiro vai levantando ali agora.
4: Falta perigosíssima agora pro Bahia, viu, Fael?
1: É, quem tem terço agarra aí, não sei qual que é a sua fé, não, mas faz a sua oração, faz o seu ritual aí. Porque essa a gente tem que tirar de qualquer jeito, porque deve ser o último ataque agora, já que a gente passa dos 49-15 aqui na arena.
4: Vai pra última volta do relógio, 49, tem uma falta próximo do bico da grande área. Do lado direito ali o Bahia. A bola que vai ser jogada pra dentro da área. Não tem pressa nenhuma, o Braulio também gosta de demorar pra cobrança de falta, viu? É aquele palestrinha. A falta para a equipe do Bahia, vai levar perigo. Vem o cruzamento, bola pelo alto. Ainda tá viva, Natanael vai tentar buscar essa bola. Jogou o bombom no formigueiro e a bola na trave.
1: Jesus Cristo.
4: Não entra essa bola do Bahia.
1: Vai, meu Deus.
4: Quando apita o centro de campo e as vaias merecidas, viu, Léo? Vamos pro fim de papo TMC.
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4: Estamos chegando pro fim de Papo TMC. Deixa eu, antes de chamar aqui a Giovana, chamar a galera. Ih, rapaz, o Avaí virou o jogo lá em Léo.
5: Exatamente. Informação do plantão. E em menos de 2 minutos, o América sofreu um gol de pênalti do Daniel Penha, já aos 43 do segundo tempo.
6: Ex-galo Daniel Penha.
5: E depois, gol de Thomas Robert aos 44, aliás, aos 43, virando o jogo. É inacreditável a situação do Coelhão. E só para fechar o plantão, o Criciúma venceu por 1-0 o Novo Horizontino e se isola na liderança da Série B.
4: Tá certo. Ô, Léo, deixa eu chamar a participação do ouvinte que mandou uma mensagem.
7: Ô, Luiz.
4: Oi.
7: Só deixa eu, só, antes de ir para a zona mista, né, só dando uma última passada sobre o Galo. Porque eu vou ficar sem sinal de lá, mas só para informar também os nossos ouvintes, né? Que amanhã o Galo já retoma as atividades na cidade do Galo, já iniciando a preparação para o próximo domingo. Pois é, meus caros, agora voltou aquela jornada já pegada forte. Teremos treinos, então, amanhã, quarta pela manhã, quinta, sexta, sábado, última atividade e viagem rumo a São Paulo pela tarde, porque domingo, às 19h30, o Galo enfrenta pela 20ª rodada do Campeonato Brasileiro o Palmeiras no Nubank Park Stadium. Então, assim, vai ser um jogo muito difícil e vai contar com o retorno do Ivan Román, que cumpriu suspensão nesta noite aqui no Estádio Atleticano.
4: Tá certo, mandar um abraço pro motoboy Cristiano, que tá participando com a gente. E tem uma pergunta. Pergunta pro Fael Lima. O que que tá acontecendo que o futebol do Galo tá acabando, né? Com o time do Atlético cair de ritmo na etapa de mal. É como, né, que o time do Atlético cai tanto de ritmo na etapa final? Simon também perguntando. Vamos falar desse empate, então. A gente vai repercutir esse retorno do Atlético ao Campeonato Brasileiro depois da pausa da Copa do Mundo. Galo que abriu o placar aos 45 minutos do primeiro tempo com o Juan Tressoldi. Só que no segundo tempo, Ademiro, a lei do ex funcionando no Campeonato Brasileiro, empatando. Se não fosse a trave, meu amigo, o Atlético perderia esse jogo, né?
8: É, só confirmando aqui o que eu falei agora há pouco, esse Daniel Penha do Avaí realmente revelado no Atlético, estava ali no sub-20, numa transição, teve uma lesão grave, não teve oportunidade, rodou Ásia, Oceania e agora está no Avaí. Mas vamos preocupar com o nosso terreiro aqui, com a turma atual. Porque não há nada de novo no roteiro do que foi o primeiro semestre. Um Galo que até consegue um bom futebol na primeira etapa e o fantasma que eu citei no intervalo. O fantasma de sofrer gol todo jogo, o fantasma de não conseguir manter o ritmo e que poderia ser até normal para um time que está voltando de uma intertemporada. Porém, nesse momento é quando o treinador deveria olhar para o banco de reservas e falar: ainda bem que me entregaram aqui 3, 4 peças e eu consigo mexer no que não tá legal nessa segunda etapa. Porém, o Coelho mancando, o Coelho claramente, nitidamente exausto no final do jogo ali, o Barba não tinha nada que ele podia fazer, porque no banco de reservas estava o Igor Gomes, que não joga desde a derrota pro Cienciano em abril. A gente está acabando julho e a esperança, a opção do treinador no banco de reservas era o Igor, que não joga, repito, desde abril. A opção para o treinador no banco de reservas era o Reinier, que se não fosse a lesão do KCR em São Januário, não, nem teria jogado, que é outro que estava ali nitidamente sendo administrado o número de jogos em Campeonato Brasileiro, porque o clube queria talvez achar um outro futuro para ele. Então, o que o Barba tem hoje à disposição é o que o próprio clube não queria que estivesse aqui no segundo semestre, pelo menos é o recado que eu percebi.

0: sabe, porque o Dudu, por exemplo, que não faz nenhum jogador, nenhum jogo do brasileiro em maio, o Dudu hoje é quem entra. Se um jogador entra na Sul-Americana e não entra um mês inteiro no brasileiro, eu entendo que o clube estava querendo empurrar a situação até a janela para ali, talvez, achar um destino para ele. Só que não achou para ele, não achou para o Igor Gomes, não achou para o Reinier, e eram esses nomes à disposição do treinador hoje, porque o Atlético não conseguiu entregar para o seu torcedor aquilo que prometeu no dia 16 de março, aquilo que o, nem sei mais que sigla que dão para ele, acho que é VP agora, que o Brax prometeu que seria a grande janela movimentada, que o problema era o Sampaoli. Hoje, com o Sampaoli ou com o Barba, os nomes do banco de reservas eram os mesmos. Um Atlético que não teve competência para corrigir seus problemas e, por isso, a sensação hoje foi de um vale a pena ver de novo. Eu já vi esse filme antes, um gol, um apavoro no final, pegando no tenso, torcendo para não sofrer gol, torcendo para não sair derrotado, porque não confia nas peças que tem. E quando, quem sabe, pode apostar num jovem, o Barba não tem coragem. Ele consegue apostar no Reinier, que tá aqui um ano, sem entregar nada, mas num nome novo. Hoje ele achou que seria diferente. O Reinier tá aqui esse tempo todo, entregando pouquíssimo, mas hoje seria diferente. O Cacierra fez uma partida muito ruim, ele não aposta no Cauã Soares, e ele leva o pé pro banco de reservas, pelo menos se você pegar o algoritmo do Barba aqui no Atlético, ele leva para completar o banco mesmo. Que,
1: só uma tirando... correção, o Guti, na verdade.
0: É o Guti? Não.
1: Era o Guti.
0: Foi o Guti? Perdão, então, o Guti. É, ele leva para completar o banco, porque raríssimas exceções... Ele colocou alguém da base, como foi o caso do Izep no jogo da Sul-Americana, que entrou até um outro jogador nessa partida também. Mas o que deixou já claro em coletiva é que ele tem medo. Ele aceita erro de jogador experiente, mas para ele é inaceitável a molecada errar.
1: É, esse segundo tempo do Atlético é um desastre completo, né? O Atlético volta pro segundo tempo desligado, algo que não é novidade, né? O Atlético tem... como padrão fazer o gol e dar uma reduzida aí na intensidade, e hoje isso ficou muito nítido. Na volta do segundo tempo, o Ceni faz alterações táticas, até demora a voltar para o campo, porque estava ali conversando com o seu time, fazendo ajustes, porque é bem verdade que no primeiro tempo o Atlético fazia um jogo bom, conseguia sufocar o Bahia no campo de defesa, baiando, né, no campo de ataque do Atlético. Só que o estilo de jogo do Atlético, o estilo de jogo do Barba Domingues, ele não se sustenta com dois tempos sem fazer alterações. Então, com o retorno para o segundo tempo, e aí o Atlético que escolheu, repito, que escolheu fazer jogos treinos contra o seu próprio sub-20 e contra uma equipe de Série D, eliminada na Série D, inclusive, o Atlético ficou completamente... pregado no segundo tempo. O Cuejo, que termina a partida, gente, o Cuejo já estava andando, já tinha tempo aqui na ponta direita, ainda criou algumas oportunidades, mas estava andando no lado direito do campo e não foi substituído. Mas sabe por quê? Porque não tinha outra opção. O que ele poderia fazer era colocar mais um zagueiro e puxar o Natanael para a ala direita, mas ele não tinha opção para substituir o Cuejo no segundo tempo. E o Cacierra, concordo com o Luiz hoje, muito mal no jogo. Quando ele chama o Reinier, que aí eu tenho que relembrar sempre, o Reinier é um cara de 17 gols apenas em toda a carreira, com 10 assistências, somando tudo, dá 27 participações em gols. Então a esperança do Atlético para fazer gol no segundo tempo, hoje é um cara que tem 27 participações de gols em toda a carreira, apenas 17 gols. É o reserva imediato do centroavante, foi o reserva imediato hoje do Bernard, e é emblemático que um cara como o Reinier, que teve proposta, teve próximo de ir para o mercado, né, duas vezes inclusive esse ano, né, no início do ano, quando o Atlético negociava com o Capixaba, o Reinier quase foi incluído na negociação a pedido do Sampaoli, e agora nesse fim ali, né, de semestre, né, próximo a parada para a Copa, ele quase é negociado também, começou a parar de ser utilizado, e é emblemático que o Dudu, que depois de tanto tempo, depois de tantos jogos sem ser acionado, em alguns momentos o Pacini sendo utilizado como um ponta pelo lado esquerdo, pela ausência ali do Dudu, ele ser utilizado hoje como solução. Só que aí eu tenho que relembrar que o Alexander permaneceu no banco. Isso é muito emblemático, o Alexander não entrar hoje em um momento que o Michael é substituído, entra o Cissé, o Pérez também já cansado, também não foi substituído. Ou seja, o Atlético volta da pausa com os mesmos problemas. Tá querendo somar 2 mais 2 e ter resultado diferente. Só que isso não vai mudar. Taticamente, o time vai até um limite. Só que aí no segundo tempo, o jogador começa a cansar e não tem ninguém para acionar do banco, cara. É impressionante o nível do banco do Atlético hoje, que eu acho que até propositalmente, a gente fala muito de recados, né, Fael, de treinador. Ele deixa 2 de fora, eu acho que propositalmente. Por quê? Coloca lá o Igor Gomes, que ninguém sabe se vai ficar aqui no Atlético. Tá aí fazendo número no banco. Acho que é o galo na veia, Igor Gomes, né? Tá assistindo todo jogo do banco há muito tempo e não é utilizado. Era o mesmo galo na veia que o Dudu estava fazendo parte antes da pausa da Copa. E aí ele tenta, num respiro ali, colocar um Dudu. E aí numa partida horrorosa do Cassier, não pode, um centroavante de 7 milhões de euros, com 2 milhões de euros em bônus, podendo chegar a 9, não pode perder o gol que perdeu o Cassier no final do jogo. 43 do segundo tempo, você tem uma chance clara daquela, Bernard recupera a bola, chance de fazer o gol, e o centroavante, o camisa 9 do Galo, chuta fraquinho na mão do goleiro. Mas aí, é aquilo, tava mal, deveria ter sido substituído. Eu acho que nesse ponto faltou coragem pro Barba Domingues também. Concordo. Você tem um Cauã Soares no banco. Tá no banco por quê? É porque tem condição de jogar. Porque hoje, no plantel, né? No planificador de plantel, quem gosta de jogar futebol manager sabe o que eu tô falando. O centroavante reserva do Atlético hoje, ou é o Renier improvisado, ou é o Cauã Soares. Aí o Atlético se desfez do Hulk, que era um atacante, que eu concordo que era fim de ciclo, o Hulk de fato tinha que sair do Atlético, mas era um atacante e não trouxe reposição. Então o Atlético começou a se desfazendo de peça, de Tetris. É, sabe aquele jogo Jenga, né? Que o pessoal vai tirando uma peça ali pra ir colocando em cima com risco de cair. O Atlético tá jogando Jenga, mas não tá colocando a peça de volta no lugar e obviamente isso vai desmoronar, vai cair.
2: Ô, Léo.
1: Então o Atlético, diga.
2: Só pra avisar que eu já estou aqui na zona mista, tá bom? Tô aguardando os nossos jogadores, os
1: Perfeito,
2: grandes revolucionários
1: Gil.
2: Da bola.
1: Então o Atlético vai tirando peça do seu tabuleiro, vende zagueiro canhoto, repõe com zagueiro destro. Hoje, inclusive, foi uma boa partida do Lianco, tá? Sendo justo aqui.
0: Gostei também.
1: Mas, quando o Lodi cai ali sentindo dores, o torcedor do Atlético, ele fica maluco aqui. Ele fica se desesperado porque não tem... Um reserva, tem talvez o Pacini pra jogar, mas é um garoto de apenas 17 anos. Se um Lianco cai ali, o torcedor fica desesperado porque chama um Vitor Hugo, que era o único zagueiro no banco do Atlético hoje. Só o Vitor Hugo à disposição do Barba Domingues. Então, não adianta, você vai pra uma pausa de Copa do Mundo, você tem o ensinamento que foi o ano de 2025 para o Atlético. O Atlético vai pra pausa da Copa do Mundo de Clubes em oitavo, com direito a post de pessoal que trabalha dentro do clube, se vangloriando. Só que aí a questão toda foi que durante a pausa o Atlético não se reforçou, voltou e o Cuca volta, né, com o elenco. A mesma história, Cuca com tempo para treinar. Hoje a gente falou o quê? Domingues com tempo para treinar. Mas as ausências do elenco não foram supridas. Não foi contratado alguém para substituir o Hulk. Não foi contratado o primeiro volante que o Brax... Lá na primeira janela falou que algumas situações serão resolvidas na janela do meio de ano. Que situações, Brax?
3: Pois é, Léo, aí me faz fazer uma pergunta pra você e pro Fael. Porque ou realmente eles não estão ligando, eu falo dos donos do Atlético, não estão ligando pro futebol do Atlético, estão deixando Pedro Daniel e também o Brax segurar a bronca, ou então eles estão querendo realmente... que no final do ano o Atlético vá para a segunda divisão. Porque aí é tranquilo, não vai precisar de fazer tantos esforços para contratação, é só pinçar alguém da Série B, porque tá parecendo que o time tá à deriva. Tenta aproximar a torcida. 30 mil torcedores para fazer uma cara de palhaço.
0: Barulho,
3: que hoje...
0: hein?
3: É, pois é, mas não adiantou nada. Parece que o time, o Barba olha para essa torcida que hoje merece, para mim foi a melhor em campo hoje, foi a torcida.
1: Concordo.
3: O time... com oportunidade de fazer 2 gols, ele fala, não, vou recuar meu time a partir de agora no segundo tempo. É cagão esse técnico?
1: Então, Luiz, assim...
3: Não faz sentido.
1: E assim, em relação à questão da janela do Atlético, os donos, mais uma vez, eles optam por dobrar a aposta. É aquele amigo com... Assim, aí, aqui eu não recomendo apostas esportivas, mas é aquele amigo que aposta, ele joga lá naquela odd... 67 lá, porque ele aposta numa mínima chance, eles estão dobrando a aposta e parece que gostam de viver no limite da loucura mesmo, porque o Atlético vai para a pausa a 4 pontos da zona de rebaixamento. Hoje o Vasco é o primeiro da zona de rebaixamento com 20 pontos, o Atlético tem 4 pontos de distância pro Vasco. O Vasco ganhou, meu amigo, é um pontinho, e a situação tá toda embolada, e o Atlético pegou um Palmeiras no domingo. Então, a turma que já tinha um elenco à conta do chá, e aí, eu não quero fazer conta com dinheiro de ninguém, mas se aparece na capa de Forbes lá, falando que é bilionário, que não sei o quê, gente, tem que salvar o futebol do Atlético. Eu entendo o aporte importante, que o Pedro Daniel está fazendo lá as contas para poder enxugar o gasto do Atlético. Só que essa mesma turma que errou com gasto lá atrás tinha que ter vergonha na cara para gastar dinheiro de novo e consertar pelo menos o suficiente para o Atlético não ir para a segunda divisão. Porque é uma vergonha o Atlético entrar em campo hoje. Tem um ala direito à disposição, camisa de número 28, o Coelho, e não tem um cara para sair do banco, cara. O Minda voltou da Copa, tá cansado lá, outra contratação caríssima, e o Atlético não tem outra opção. Então, assim, é um planejamento de elenco somado à falta de investimento que, mais uma vez, vem num timing totalmente errado. Por que o Atlético não fechou a torneira quando trouxe o Rony por 6 milhões de dólares lá atrás? Por que o Atlético não fechou a torneira quando gastou dinheiro errado com o Júnior Santos? Então, quem tá no clube hoje, que é dono do clube, gastou dinheiro errado lá atrás e agora quer fechar a torneira e falar que é momento de... aquela palavra famosa do Sete Câmara, de austeridade. Só que o Atlético hoje tem carências gravíssimas no elenco e o segundo tempo de hoje fica muito claro quando um time que vem jogar aqui na Arena MRV, o Bahia, consegue acionar o seu banco, consegue melhorar o seu time, o Rogério Ceni tem à disposição banco para fazer substituições, é uma SAF que de fato investiu no futebol, e no Atlético o Barba Domingues olha para o banco e aciona um atacante de 17 gols na carreira para ser a solução de gols no segundo tempo.
3: Nós estamos aqui repercutindo agora 9 horas e 46 minutos no Mais Belo Horizonte. Agora acionando o Fael também para poder falar. Daqui a pouco a Giovana tá na zona mista. Assim que os jogadores estiverem passando aqui, vamos também, assim que o Barba Domingues estiver na... Sumiu agora a frase que eu ia falar aqui.
1: Na sala de coletiva.
3: Na sala de coletiva.
2: Eu também tô na zona mista, meu amigo Luiz.
3: Tá certo. Mas daqui a pouco o Barba também vai falar com a gente e a gente vai ouvir e entender, né, para entender o que ele tem para explicar, o Fael.
0: Pois é, falou muito bem ali o Léo, linkando com a situação do Cuca em 2025, porque o Galo vinha de uma sequência muito boa, aquela vitória contra o Ceará com o gol de fora da área do Rony, a vitória contra o Internacional aqui no dia 12 de junho, e o Cuca encerra, assim como o Barba encerrou a última partida antes da pausa para o Super Mundial e antes da pausa da Copa do Mundo em 2026, falando em reforço. O Cuca falou lá e o Barba aqui. Só que lá atrás, o Cuca, por algum motivo, ele volta da pausa com um discurso diferente. Dessa vez, eu estou muito curioso realmente para saber o que vai falar o Eduardo Domingues. Porque eu estou pensando aqui, eu vou fazer uma pesquisa em casa de todas as listas de relacionados, de jogadores que estavam à disposição do banco de reservas do Atlético nos últimos jogos, da derrota do Cienciano para cá. Quantas vezes o Igor Gomes ficou no banco, e que bom que não entrou, tá? Que bom. Mas quantas vezes o Igor Gomes esteve como opção e que não entrou? Porque o Atlético hoje tem o banco de reservas que ele fica preocupado em apenas completá-lo. Só ter os nomes ali para ter realmente a fichinha completa da CBF. E eu me pergunto como que é o Brax e o Guilherme com o Barba nesse momento. Cara, na coletiva, pega leve, não vamos falar da necessidade de reforço, porque aqui internamente você tá vendo que a gente tá indo atrás no mercado, porque se é o mesmo Barba, se não trocaram ele por um sósia nessa janela, o cara tem que mostrar o mínimo de indignação, por mais que a gente tenha aquele medo natural de perder vestiário, como naquela vez contra o Juventude do Uruguai, na vitória aqui na Arena MRV, em que ele chuta o balde, ele chutou garrafinha contra o Vitória, mas aqui na Arena ele chutou o balde, falou tudo, não precisa escancarar. Aliás, me deu aqui um gatilho de uma vez, de uma situação, que em Curitiba eu filmei o Cuca falando do vestiário do Galo. O Galo perdeu de 3-0 pro Curitiba, eu liguei a câmera, o Cuca não percebeu que eu estava filmando, e o Cuca fala de um elenco muito ruim, de um vestiário muito ruim.
1: Sim, 2011, né?
0: 2011. Ele pede, inclusive, para contratar o Pierre. E eu falei, pô, será que posto? E se o Cuca perder o vestiário? Só que nesse momento, eu acho que pedir reforço, esses caras têm que agradecer seu Eduardo Domingues, pedir reforço em uma coletiva. Porque brigar na parte de baixo da tabela, você pode ter certeza que vai manchar muito mais a carreira de vocês. E esse discurso de Fred, quer vir pro Galo, jantar, negociação, vai pra Turquia, com isso, tem uma verba do Hulk que ficou rondando por aí e que a gente imaginou que seria aplicada em um jogador que aumentaria a qualidade desse meio campo, que não se fala mais nela. Você não teve aí uma reposição do Alonso, mas tudo bem, trouxe um reforço torto por aí, que é o Léo Duarte. Mas a verba do Hulk até então, além de você não reforçar o elenco, como me falou pessoalmente o Rubens Menin, que faria lá atrás, você ainda tem uma verba, um alto salário do Hulk, que você não tem essa reposição. E o Léo, que escuta sempre meu pós-jogo lá no YouTube, tem algo que eu falei no início do ano. 2 + 2 sempre será igual a 4. Isso não muda. E se você mantém a mesma fórmula, o resultado será o mesmo. Então, se o Atlético entrou em campo com a mesma escalação, o mesmo banco de reservas, os mesmos problemas, meu amigo, o resultado só pode ser o mesmo. Se as substituições foram as mesmas do primeiro semestre, o resultado só pode ser o mesmo. A não ser que o Brax tenha mudado o básico da matemática. O resultado do Galo foi aquele, de um gol no segundo tempo que deixa a torcida frustrada. E eu preciso encerrar meu comentário aqui falando dessa torcida, que hoje, mais de 30 mil pessoas, 31 mil atleticanos aqui na arena, que eles fizeram muito barulho, eles deixaram a mágoa em casa, eles quebraram o orgulho, vieram aqui pra arena, cantaram muito, fizeram muito barulho e só no final do jogo fizeram um protesto justíssimo aqui, inclusive citando a família Menin, como foi na despedida do Hulk, em que eles gritaram, homenagearam o Hulk, mas quando o Hulk saiu pelo túnel aqui, houve um protesto e tem sido recorrente. E é por isso que eu me pergunto, não dá vergonha? Será que encostam a cabeça no travesseiro, sabendo que o nome da família está sendo citado no estádio como um case de fracasso e ainda assim vão continuar deixando apenas o, me fugiu o nome do CEO do clube, Pedro Daniel, e o Brax no microfone? Porque eu te garanto, se passa de duas fases da Copa do Brasil, duas fases da Copa Sul-Americana, você verá na Zona Mista, dono do clube indo pro microfone. E aí é muito fácil, nesse momento, que não tem investimento, que não tem reforço, falar que está cuidando apenas da empresa. Eu conheço. Se chegar em jogo decisivo de Copa, estarão na Zona Mista desfrutando de um bom momento. Só que agora, o torcedor não tem o Brax para perguntar. Brax, em março você falou uma coisa e agora não aconteceu. Ô Pedro Daniel, tabela não aceita Excel, é até uma tabela também, é uma planilha, mas tabela de campeonato não entende o seu planejamento, sabe por quê? Os outros times estão corrigindo erros, os outros times estão se reforçando e o Galo vai continuar lá na 32ª rodada, no fim do segundo tempo, olhando para o banco, tendo o Igor Gomes, entrando o Renier cansado, já na segunda etapa, não tendo uma reposição. Porque hoje você não teve Scar, hoje você não teve o Olaminda, hoje você não teve o Preciado, não teve o Alan Franco. Ah, mas você... Eu conheço o roteiro. Eles vão pro microfone e falam assim, hoje foi um caso atípico, hoje era a família do Alan Franco que ele teve que se preocupar, hoje são jogadores que voltaram da Copa do Mundo. Deixa eu te falar, meu amigo, lá na 35ª rodada, quando você estiver disputando ponto a ponto ali, vai ter suspensão, vai ter lesão. É isso que é o futebol. O Cuca sempre falava isso em coletiva. Futebol é isso. Sempre teremos ausências, seja por cartão, por convocação, por lesão. E o elenco do Atlético é muito fraco, porque a sensação hoje é que o treinador completa banco de reservas só para a ficha da CBF não ficar vazia. Já no primeiro semestre, alguns jogos, o Galo termina sem as 5 substituições E hoje, novamente, a gente vê um time arrastando dentro de campo. Jogador que não estava inspirado, mas não tem o que fazer, porque promessas não foram cumpridas, infelizmente, mais uma vez, na extensa lista de promessas não cumpridas desse clube.
1: É, realmente é uma situação que o Atlético vai ter que ficar atento. Eu tô até olhando aqui o posicionamento médio do jogo, e é curioso o quanto que o Atlético não tem variação no sentido tático, né? Esse 3-2-5 praticamente do Barba, né? É praticamente algo que o São Paulo já fazia, só que o Barba faz de uma maneira mais de transição, que é espetando o Coelho por um lado, espetando o Lodi pelo outro. Com as substituições, as mudanças, ele mudou peça por peça ali para descansar. O Dudu ficou mais centralizado hoje, ficou mais próximo do Cassierra e do Reinier. E o Ceni, depois das substituições, foi mudando peça, foi mudando posicionamento. Ele utilizou, inclusive, o Everton Ribeiro sobrava quase como um falso 9, né? E realmente, assustador, assombroso o segundo tempo do Atlético. Mas, repito, previsível dentro das limitações do time. O Atlético, antes da parada da Copa, é um clube que dizia que a grande briga é a briga contra... Aliás, a briga contra o rebaixamento é a briga real. Mas a briga que o Atlético vende é que vai brigar pela vaga na Libertadores. Pois bem, hoje recebeu aqui um adversário direto para a vaga na Libertadores. O Bahia ocupava o sexto lugar antes do jogo. Acho que com o resultado isso se mantém. O Bahia ainda é o sexto. E o Atlético não consegue fazer 3 pontos dentro de casa contra um adversário crucial nessa briga, né? É o último jogo ali do turno, e quando tiver que jogar lá na Fonte Nova no retorno, eu tenho certeza, eu acho que o Fael também tem essa certeza, o Bahia não vai desperdiçar a oportunidade de vencer lá na Fonte Nova se tiver precisando de se classificar para a Copa Libertadores ou de determinados objetivos. Então foi um jogo muito frustrante do Atlético. O retorno da Copa do Mundo era algo que o torcedor do Atlético que veio aqui, os 31 mil presentes, cantaram o jogo inteiro. Mas, de certa forma, se justifica o porquê que tem muito torcedor hoje em dia falando: cara, eu não quero mais ir pro estádio. Porque o cara vem, paga 13 reais num salgado, né? Que não é barato não, viu, gente? Esse negócio, não vão me convencer que salgado de 13 reais é barato, que isso é uma vergonha. Ainda mais se ele lá postar como se tivesse a coisa mais bonita do mundo, que nem numa marca lá que tem um nome de boca, né? Que eu não vou falar aqui, se quiser anunciar na TMC e mandar salgado pra gente, que lá tem um salgado maravilhoso, lá não é 13 reais. Agora aqui, salgado de estádio, que com todo respeito do mundo, a empresa que faz, assim, no nível normal de salgado, custa 13 reais, não é coisa acessível. Mas um estádio que um salgado custa 13 reais, o torcedor vem, enche o estádio, apoia o time e ainda é obrigado a ver a economia no banco de reservas, que é isso, na hora de garfar o torcedor, aí o salgado é 13 reais, a pipoca é caríssima, mas na hora de investir no time, aí é tudo muito caro. É curioso isso, né? O quanto que o Atlético, quem paga o boleto sempre é o torcedor do Atlético, e quem se diz torcedor que é dono, não conserta as próprias bobagens.
0: Ô Léo, e o que eu falei agora há pouco, que o atleticano aqui na arena ficou com aquela sensação de vale a pena ver de novo, aliás, não vale a pena ver de novo, né? De um filme repetido. O Galo voltou daquela pausa do Super Mundial ano passado contra o Bahia. Foi contra o Bahia, inclusive, em uma atuação que não agradou o torcedor. Foi até pior aquela atuação. O Galo não conseguia chutar pro gol, acho que foi um gol olímpico do Hulk.
1: Foi 2-1, gol olímpico do Hulk. O Atlético faz um primeiro tempo ruim, desastroso. E depois, no segundo tempo,
0: acho perdendo. Acho que uma defesa do goleiro do Bahia naquele jogo.
1: Exatamente. E aí, no segundo tempo, perdendo por 1-0, o Hulk acha um gol olímpico no gol. E aí, depois, na saída de bola, toma o segundo gol do Michel Araújo.
0: Exatamente. Então, assim, é um replay. Quando a gente fala de fórmula repetida, não são só os jogadores dentro de campo. Não é só o desempenho da segunda etapa, não é só o gol sofrido todo jogo, é realmente, e a vida parece que gosta até de brincar, colocando o Bahia de novo, depois de uma pausa de Mundial, onde as expectativas foram frustradas para o atleticano de arquibancada.
3: Nós estamos repercutindo aí o empate do Atlético diante do Bahia aqui na Arena MRV, 1-1. Ó, a gente vai para um breve intervalo. Daqui a pouco a gente volta pra saber se a Giovana tem alguém lá na zona mista, esperando ainda o Barba lá na, pra falar na sala de imprensa. Vamos então pro intervalo. 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
0: Estamos de volta. Você ligado aqui na 88.7. Você acompanhando o fim de papo. Agora, 10 horas e 1 minuto no Mais Belo Horizonte. Vamos saber com a Giovana Oliveira se tem alguém chegando aí ou não tem sinal de ninguém ainda, Giovana?
11: Ô, meu caro Luiz, você já tá ligado, né? Nada, nada, não apareceu ninguém até agora, nem indícios de Eduardo Domingues. Na verdade, só saiu ali o Vitão, da base, e o Ivan Román também, que não foi relacionado porque cumpriu suspensão. Mas assim, da galera que jogou hoje, ninguém saiu até então. Quem entrou e saiu foi o presidente da associação, Sérgio Coelho, tá bom?
0: Tá certo então, Giovana Oliveira, daqui a pouquinho ela vai falar com a gente aqui. Vamos então repercutindo esse jogo do Atlético. O Galo, que aos 45 minutos do primeiro tempo, daqui a pouco a produção está preparando aqui para rodar esse gol, né, do Atlético. O gol que foi o gol que o Atlético abriu o placar. 45 minutos do primeiro tempo. O Bernard tenta um cruzamento de escanteio. A bola volta no pé dele e ele acha a cabeça, né, do zagueiro Juan Tressoult, para marcar o primeiro gol. Vamos ouvir então como é que foi a narração desse primeiro gol do Galo, com empate em 1-1 contra o Bahia.
12: Ela volta pro Bernard, dominou, capricha Bernard, manda no cucuruto do Cacierra, vem bola para dentro da área, festa! Do escanteio, a bola voltou com o Bernard. Ele ligou um GPS, mandou essa bola selada na cabeça de Juan Tressoult. Eu falei, aos 45 minutos, o Galo ia sair na frente. De testa legal, de cabeça, Juan Tressoult, pra massa atleticana festejar. Abre o placar na Arena MRV, Giovana. Me conta o que você viu desse gol, Giovana.
11: Você chamou, Luiz. Escanteio, Bernard com alegria nas pernas, mandou dentro do cucuruco. Foi dentro da grande área. Não tem como. Galalau, o André Solte pra explodir no fundo da rede. Pra explodir no fundo do gol. Ô pai, ô pai, ô pai. O Galo abre o placar aqui na Arena MRV. Um para o Galo de cabeça. O André Solte pra acabar com o Ronaldo e com o Bahia. Nada pra equipe baiana.
0: Tá aí então o gol do Juan Tressoult. Porém, o Atlético, aí eu vou perguntar o Léo aqui, porque eu não sei, né? Talvez possa, daqui a pouco ele vai participar com a gente. Eu não sei se possa ser alguma coisa na minha cabeça, mas é do aceite, né? do Eduardo Domingues estar à frente do placar e colocar o time mais para trás. Lógico que a gente vai aqui falar do físico do Atlético, que no segundo tempo o Atlético não conseguiu manter o ritmo, mas não pode, né? O time que começa muito bem, começa martelando, começa a ter, né, criar muitas chances. E outro detalhe, né, gente? A Sierra não pode perder aqueles gols. Eu disse, eu e Danilo estávamos no treinamento do Atlético. Isso não era contra ninguém, tá, gente? Era um treinamento de finalização. E o Cassierra errou 100%. Ele fez aqui o que ele fez no treino, gente. Não tem como você cobrar nada mais do Cassierra, porque o que ele faz aqui é o que ele faz no treino. E aí a gente fica se perguntando, não tem ninguém melhor no banco de reservas do Atlético? Aí você olha pro Cauã Soares, que o meu querido Fael Lima trouxe, mas o mesmo Cauã, nas mesmas finalizações, errou 100% das bolas. Então, ou o Eduardo Domingos começa a confiar no plantel da base do Atlético, ou o Atlético está a passos largos de brigar mais um ano pela terceira vez. Aliás, depois que a SAF sumiu, né, Menin, Rafael, Paulo Brax veio para tentar, que tá fundando o Atlético. O Atlético só briga para não cair. Depois que assumiu o Paulo Brax, depois que assumiu...
13: Ô Luiz, oi. Só para ser justo, no Diga. Meio do ano de 2023 é que a SAF entra, e ainda naquele ano o Galo termina na terceira posição
0: eu
13: do brasileiro.
0: Eu não considero.
13: Não, mas aí a gente tem que ser justo.
0: Considerar.
13: Por mais que eu critique muito, essa informação é desde que é deles o clube, naquela temporada de 2023 foi a terceira posição do brasileiro.
0: Léo Dias.
14: É, não, e assim, uma questão que o Atlético sofre muito, e eu tô batendo muito nessa tecla, porque o Atlético tem uma oportunidade ainda. A janela abriu hoje, tá, gente? Tem esse ponto ainda. É óbvio que se você tá parado na Copa do Mundo, você tem chance de fazer as negociações, né, durante a Copa, para que o cara esteja à disposição, que faça o período de treinos com o Barba Domingues. É, já nessa pausa da Copa, você vai fazer esse movimento prévio. Só que o Atlético sempre tem correções de rota sob pressão, né? E eu acho que é importante trazer esse ponto de vista aqui de fora, porque a gente que, que é de fora, a gente tá vendo o que tá acontecendo com o Atlético em campo. A gente tá vendo a dificuldade que o Galo tem para mudar o jogo no segundo tempo. Repito, o desenho do Barba é um só. É um time de uma nota só. Mas será que é tanto culpa do Barba assim? Ele tem instrumentos para mudar essa música? Ele não tem. Ele vai chamar do banco. Repito, eu tô batendo na tecla. O atacante do Atlético reserva, que é meio atacante, mas que em dado momento vira centroavante reserva, tem 17 gols em toda a carreira. Esse número do Renier me chama a atenção, porque é um jogador que saiu jovem do Flamengo, não conseguiu se firmar na Europa, tem números baixíssimos para quem joga numa posição de ataque, e foi um cara que há pouco tempo estava metendo o dedo na orelha aqui, confrontando o torcedor, e acha que é craque. E esse eu acho que é um problema no Atlético hoje, né? E o Atlético, o ter o Igor Gomes no banco aqui hoje, acionar o Dudu no segundo tempo, isso é emblemático, cara. Isso é emblemático. O Igor Gomes, todo mundo sabe que o desejo do clube é se desfazer do Igor Gomes. Só que aí no momento em que o Atlético percebe que, opa, é caro contratar um reserva para substituir o Igor Gomes, né? Talvez seja mais jogo manter ele aqui. E eu tô para te falar que se o Alonso não tivesse acertado uma transferência para o Atlanta, eu acho que a SAF ia mudar de ideia em relação a ele também, tá? Porque ele ficou aqui esse tempo todo, daí melhorou ali na pausa pra Copa, a aceitação do torcedor.
13: Devem ter arrependido demais, né, Léo?
14: Ah, não, eu não tenho a menor dúvida. Porque viram que a pressão do zagueiro canhoto cresceu, e agora o Atlético, de fato, não tem ali um zagueiro canhoto além do Vitor Hugo. Vitor Hugo esse que o Atlético custou, na época, fazer uma contratação. E quando fez, eu achei um erro... Eu acho uma maluquice. Só que aparentemente, tá, isso foi fruto de uma bobagem ali, que assim, uma bobagem coletiva no sentido de O São Paulo pediu um zagueiro caro. A diretoria falou, não vou te dar um zagueiro caro. Ele falou, Augusto Vitor Hugo, compra ele. Comprou o Vitor Hugo. E o Atlético hoje tem como seu reserva um zagueiro de 36 anos, que é bem instável. E, repito, os problemas são muitos. O Natanael, por mais esforçado que seja, por mais que tenha melhorado com o Barba Domingues, quando ele chega na cara do gol, a limitação dele é aquela. Ele vai chutar para fora, ele não vai tomar a melhor decisão. O Bernard hoje é o craque do time do Atlético. Bernard, há pouco tempo, era um jogador extremamente instável, que não dava para confiar. Retoma hoje um melhor nível, mas é um cara que, assim, eu posso dizer que teve um mês de glória. Fora isso, muito mal desde o seu retorno. O Cassierra, concordo com o Luiz, uma partida muito ruim hoje. Não acho que ele seja esse bagre todo.
15: Eu acho totalmente, com todo respeito ao Cassierra, mas, cara, eu posso citar aqui um 5 melhor do Campeonato Brasileiro do que o Cassierra.
14: Ah, não. Aqui jogando no futebol brasileiro.
15: E se eu for colocar no mundo, então, ele vai ficar. Mas,
14: aí que tá,
15: ele é o segundo melhor do mundo.
14: Diga.
15: O segundo são todos os outros. Vai, Giovana.
11: Eu acho que não, até comentando com vocês aí, porque não tem ninguém aqui não, tá? Mas eu acho que até é complicado, até em relação a esses jogos treinos do Atlético, né? Contra equipes de baixíssimo nível. É porque, por exemplo, ele fez 2 gols contra o Betim, imaginava. Né, não é que imaginavas alguma coisa, porque era contra o Betim. Mas querendo ou não, você pensa, poxa, será que vem aí um Cassierra diferente pra esse segundo semestre? Um pouco mais animado, mais movimentado. Mas assim, mostrou mais uma vez que o Atlético precisava, gente. Eu vou apertar essa tecla muito. O Atlético precisava de ter feito amistosos contra equipes de alto nível.
14: E eu vou te falar uma coisa. Pra mim, o problema não é ter Cassierra. O problema é o Cassierra ser a solução de gols, o craque do time do Atlético, que deveria ser. Sim. Porque pra mim a grande referência em um time é o camisa 10 e o camisa 9.
11: Aí você olha pro banco, quem que tá lá pra ser substituído? Reinier.
14: Não, é um negócio assim assustador. Eu repito, um jogador de apenas 17 gols. Agora me falhou a memória que quem é o camisa 10 do Atlético hoje?
15: É... Boa pergunta.
14: O Scarpa.
15: É.
14: Vem lembrar, o Scarpa tá tão desaparecido que eu esqueci que ele...
13: O Vitor Hugo também joga mais centralizado nesse caso, assim, né?
14: É, não, digo na numeração mesmo.
13: Ah, sim.
14: Porque eu tô citando aqui, que quando eu olho pra uma referência de um time, eu falo, o camisa 9 é a grande referência e o camisa 10 é a outra grande referência. O Scarpa aqui, gente, escutem o que eu tô avisando aqui. Esse retorno do Scarpa vai ser um retorno que vai ser tratado como um craque voltando de lesão. E não é esse craque todo, não. É, vai ser quando o Scarpa tiver à disposição, o que vai surgir de discurso de, ele já está treinando inclusive, mas quando voltar, ah, que o Scarpa está treinando muito bem, tem impressionado o Barba Domingues, escutem o que eu estou falando, que até o final da janela vão pintar o Scarpa como um craque para depois que a janela fechar, voltar a tratar ele como um dispensável, porque para o Atlético foi muito mais conivente nesse momento abrir mão tanto de se desfazer do Dudu e de se desfazer do Scarpa, né? Ele pensou, eu vou contratar um cara caro aqui e ouvir buzinada do torcedor no meu ouvido? Não vou. Então, assim, realmente, esse segundo semestre do Atlético começa preocupante, tal qual o Galo e Bahia de 2025, né? É o famoso, eu vejo o futuro repetir o passado, igual a música do Barão Vermelho.
13: Você citou agora há pouco do Reinier. Outro número importante dele, ele aqui no Galo tem 49 jogos agora e 4 gols. E ele tem, em 49 jogos, 14 vitórias. Você lembra de uma frase que a torcida do Galo falava que com Edson em campo não tinha placar em branco? Quando o Renier tá em campo é difícil ter vitória, cara. É muito difícil. É realmente um jogador com números ruins aqui pelo clube. E apesar de você estar sempre citando ele como atacante, até porque ele substituiu o Cassierra em São Januário.
14: Ele foi tratado, um planificador de plantel do Atlético, ele vem sendo tratado como um reserva imediato do Cassierra.
13: Porque no site oficial do clube, ele não aparece como atacante, no site oficial do clube. Inclusive, no site oficial do clube hoje, nós tivemos 4 atacantes à disposição do Barba. Um deles, a gente já sabe que ele nunca vai utilizar, que é o Cauã Soares, que com raríssimas exceções ganhou alguns minutos em campo, mas faz parte dessa molecada que ele não aceita que erre de forma alguma. Então, quando você abre o site oficial, vê as opções para o ataque do Galo e vê aqui os nomes que estão à disposição, é para se preocupar realmente, mas outro nome que você citou logo no início de seus comentários, quando o juiz encerrou a partida, é o caso do Alexander. Como é curioso o caso do Alexander, né? É, com as pouquíssimas opções que você tem para o meio-campo atleticano, o Alexander é um cara que encerra sempre no banco de reservas. E não estou falando que poderia entrar e mudar o jogo de hoje, não. Eu estou falando é para o cara, para o Alexander chegar em casa e se perguntar. Num jogo como esse, que o Galo perde o meio-campo, que o Maicon estava cansado, que o Pérez já caiu com dores ali, eu não consigo entrar num jogo desse. Eu consigo terminar a partida conversando com meus amigos aqui, mais uma vez na lateral do campo, sem de fato participar do jogo. E quando, mais uma vez, no site do Galo, você pega as opções para meio-campistas do Galo, meu amigo, não faça isso, porque senão você estará oficialmente muito preocupado com o que virá para esse segundo semestre. É realmente para o torcedor hoje pensar: será que não tem uma luz no fim do túnel? Será que a gente vai ficar... Eu concordo com você, Léo. O Luiz reclamou sobre o comportamento do Barba no segundo tempo. Mas eu fico pensando se não é natural, com o que ele tem em mãos hoje, é esse comportamento natural de... eu só, o que eu tenho que fazer aqui é sobreviver.
14: Eu digo mais. Se ele não jogar assim, o Atlético vai cair para a segunda divisão. O Atlético não tem elenco para se lançar e jogar diferente,
13: também
14: não.
13: Acho. Também
14: se o Atlético
13: acho.
14: For pro ataque, Luiz... E aí, você tem todo o direito de, como torcedor do Atlético, de criticar, de falar muito sobre, como representante da massa atleticana aqui na TMC, de criticar o modo do Atlético jogar.
15: Mas aí, se o Atlético também joga com a bunda lá pra trás, com todo o respeito à palavreada, agora é 10h15, então a gente pode falar, o Atlético vai perder de qualquer jeito, gente. Então, se correr, o bicho pega. Se ficar, o bicho come, então é melhor cair atirando do que ficar aqui e ser covarde, porque isso é uma atitude covarde.
14: Posso relembrar um jogo aqui? Atlético e Flamengo. Atlético começa o jogo com coragem, foi pra cima do Flamengo. Barba Domingues era o técnico aqui, eu acho que foi ali que ele aprendeu, tá? Vai pra cima do Flamengo aqui, no primeiro, no totó. Arrascaeta, Pedro, Samuel Lino, gol do Flamengo. Depois, no totó de novo, gol do Flamengo. O Atlético simplesmente não consegue jogar ofensivo. Porque se o Atlético se lançar, o Atlético
15: e
14: vai
15: defensivo
14: tomar...
15: defensivo também, a gente estava vendo aqui que o Barba recuou seu time e aí tomou gol.
14: Não, elenco limitado.
15: E o que sim, eu... mas no Atlético, gente, o pessoal tem que entender que o Atlético não vai contratar. Então o torcedor já acostume, se acostume, torcedor. O Atlético vai brigar para não cair mais um ano. É esse é o ano do Atlético, é isso que a diretoria... está planejando. Esquece aquela conversa do CEO, do Pedro Daniel, falando que o Atlético vai lutar pela Libertadores. Isso aí, acho que nem uma criança torcedora do Atlético vai acreditar nisso, gente.
13: Ah, mas você
15: fala pra boi dormir.
13: Eu acho que o atleticano, quando a turma que hoje administra o clube vai pro microfone, o atleticano hoje já fica vacinado. Eu acho que o atleticano hoje, com raríssimas exceções e muito puxa-saco envolvido nisso, eu não tô falando de muito tempo atrás, quando o Brax vai para aquela coletiva, eu anoto frase por frase, porque eu falo, quando acabar essa janela, eu vou cobrar o que ele disse aqui. E nos microfones da TMC eu coloquei todas essas frases. E não é o Fael prevendo o futuro, é porque o atleticano hoje, quando o dirigente vai para o microfone, o atleticano, infelizmente, já fica muito desconfiado.
15: O torcedor, né, tava manejando aqui os menin, falando que assim, ei menin, o salgado veio cru.
13: Salgado o quê?
15: Veio cru.
13: Ah. se tornou, eu sabia, eu imaginei que se tornaria referência de protesto realmente pro torcedor. E assim, por mais que é uma parte administrativa do clube, realmente, de logística, é um lado caricato que o torcedor encontra. O torcedor, ele tá cansado de protestar sempre das mesmas formas, então ele encontra novas maneiras de demonstrar sua insatisfação com munições. Eu falo, eu sei, repito, eu sei que é um departamento de logística do clube, que é melhoria de bar, mas que o torcedor, no momento que ele tá esperando o anúncio do clube, que o clube posta um vídeo, um recorte ali, e que é realmente se referindo a Salgado, eu tinha 100% de certeza que o torcedor ia pegar isso para usar como protesto e nas ruas, nos bares, aqui na esplanada, na arquibancada. Essa foi até uma piada interna do atleticano hoje. E é inevitável. Isso aí era o beabá de quem acompanha futebol, de que o torcedor usaria essa situação para colocar para toda a imprensa nacional, até para o Brasil, o que tem acontecido aqui. O torcedor que estava na expectativa de receber um grande nome para o ataque, um grande nome para o meio, corrigir, ter opção para o banco, o que o torcedor recebeu é um detalhe pequeno do dia a dia do estádio. E como foi só esse anúncio, o torcedor abraçou e de forma criativa. Eu já vi cartaz aqui falando que a única massa que importa, inclusive para o clube, é a do Salgado. Um cartaz criativo. Porque historicamente, seja na política, no futebol, em qualquer lado, o torcedor usa a imaginação para protestar. E muitas vezes é esse protesto que gera um impacto natural e de grande alcance em todo o país.
11: Ô Luiz,
15: diga.
11: Continuando sobre protesto, eu acho que assim, esse é o primeiro jogo depois de 2 meses com o campeonato paralisado, correto? Correto. Até agora, já são 10 horas e 20 minutos. Já temos mais de 1 hora que o jogo terminou. Estamos até agora esperando alguém sair. Simplesmente não sai o treinador para dar uma coletiva, falar na coletiva. Não sai um jogador para comentar com a torcida o que está acontecendo. Gente, isso é uma falta até de vergonha para o próprio torcedor. É uma vergonha e também uma falta de vergonha para os jornalistas. Estão aqui esperando que nem... estou me sentindo um otário.
15: Concordo com você. E eu acho, Giovana, que, por enquanto, a reclamação ela só está indo para o lado do torcedor. Mas vai ter uma hora que vai virar para o lado do jogador. Porque o jogador fala assim, cara, eu estou correndo aqui o campo todo. E eu não tenho uma qualidade lá na frente. Eu tenho um centroavante que não finaliza. Zagueiro que, ao invés de ficar na zaga, vai dar uma de meio de campo e perde a bola, toma um contra-ataque, toma a bola nas costas, toma gol. Uma hora, o elenco vai cobrar da diretoria que se reforce, porque só eles ali não vai ter como o Atlético jogar 40... E vai jogar contra o Palmeiras agora. E mais uma vez o Atlético vai com o mesmo elenco, com o mesmo plantel, Giovanni.
13: Agora, Luiz.
11: Rafael, só um ponto que eu acho que você até sinalizou muito bem durante a partida em relação ao final do jogo do Coelho. O Coelho estava morrendo. Você acha que ele não entra ali no vestiário e fica assim, cara, não tem ninguém para me substituir? Como que eu vou aguentar mais 300 partidas pela frente tendo que jogar durante os 90 minutos porque não tem jogador no elenco?
13: Ô, Giovanna, Luiz, Léo, a gente que trabalha com futebol há algum tempo, tô um pouquinho mais de 17 anos, é no mínimo curioso. E não tô falando aqui de possibilidade de saída de treinador, nada disso. É curioso porque esses caras estão trancados no CT para conversa de noite ao mês. Porque você teve um período de descanso, que os caras foram para Disney, né? Foram viajar.
15: Sim.
13: Voltaram. Eles já estão conversando há muito tempo na cidade do Galo.
15: Mas o Léo, na época da goleada com o Flamengo, rolou aquele burburinho que o Eduardo Domingues havia entregado o cargo e depois o Paulo Brax vai falar, não, a gente teve
13: foi
15: uma...
13: Foi um jogo fora também.
15: Foi um jogo fora,
14: foi
15: perdão,
14: no
15: também.
14: Vestiário do Couto Pereira.
15: Isso, exatamente. Não, porque segundo o Eduardo Domingues, ele estava conversando com o Brax, porém o Brax chegou e falou, não, eu não estava conversando com o Domingues. O Domingues estava conversando com a sua... comissão técnica.
14: Não, eles foram estudar com o próximo jogo. Foi a desculpa utilizada.
15: Eu vou lá, me ajuda. Eu tô assim, lá em Curitiba, vou estudar o próximo jogo, depois de cabeça quente.
13: O que eu tô colocando aqui é que o que eu imagino, gente, eu tô deixando muito claro que é uma possibilidade do futebol. Se os caras...
14: Mandar um abraço aqui, Fael.
13: Sim.
14: Mandar um abraço pro meu amigo Iago Glatz, que tá ali bravo ali também, que eles são os amigos lá do canal do Frossá. Estão todos aqui esperando.
13: Ainda mais presença. Que o patrão dele tá em Orlando agora, nos Estados Unidos, e ele na friagem da arena, né, cara? Mas assim, os caras passaram os últimos 30 dias na cidade do Galo, conversando, possibilidades, cenários, necessidades, tudo. Tudo bem, o que está sendo conversado de diferente, seja entre Pedro, Daniel e Brax, entre Brax e Barba, entre Guilherme e time, entre time e treinador, entre dono de clube, que não foi conversado nos últimos dias. Por quê? Tempo teve. E não estamos nem aí, nós estamos fazendo nosso papel. A gente fica aqui de madrugada, faz a voz do Brasil, faz o jornalismo da TMC aqui se precisar, que é a nossa profissão.
11: Fael, um milagre aconteceu, tá? A galera tá saindo, finalmente. Natanael, vamos pra lá.
16: Natanael, Natanael, o resultado obviamente não foi aquele que vocês esperavam, né? Mas o que, que você pode dizer para a torcida do Flamengo?
11: Só um minuto que eu vou tentar pegar a Cassierra, tá mais perto por aqui. Cassierra, vamos conferir aqui então um pouco com a Cassierra aqui também.
17: Partida onde o Atlético teve oportunidades ali na última etapa, você também tem uma cabeçada que foi no detalhe. Qual que é a sensação que fica depois desse jogo?
18: Sim, eu acho que a sensação que fica não é bom. Eu acho que merecemos ganhar o jogo. É verdade que eu tive algumas ocasiões, não consegui marcar. Eles depois conseguiram empate e não conseguimos fazer a segunda gol.
19: Marcelo, eu queria te perguntar sobre isso. O Atlético teve chance com você, com o Bernard, com o Cuejo. A bola teimou em não entrar e o Bahia teve a principal chance deles. Fez o gol, também teve duas bolas na trave, né? Se falar sobre isso, o Atlético tem criado, né? Até isso é um retrato dos últimos jogos, né? E não tem feito esse gol, falta ali um detalhe também na hora de finalizar.
18: Sim, é verdade, nós tivemos muitas chances para marcar, é verdade que eles conseguiram um empate e quase última jogada eles ganham. Ainda temos muito jogo na frente, temos que continuar a trabalhar fortes, sabemos que o próximo jogo é um jogo fora, muito difícil. E agora preparar a semana para afrontar esse jogo.
11: Cassierra, você acha que a falta de ritmo, querendo ou não, atrapalhou muito na partida de hoje, pensando que o Atlético só realizou dois jogos treinos contra a equipe sub-20 e contra o Betim, que é uma equipe da Série D?
18: Não, eu acho que não chegamos muito bem a jogo. É verdade que hoje não conseguimos ganhar, mas criamos muito. Não fizemos jogos contra outros equipes, mas tivemos uma boa preparação.
20: Você acha que a intertemporada, os jogos que o Atlético fez, ajudaram a melhorar o entrosamento para esse segundo turno?
18: Sim, eu acho que hoje melhoramos. É verdade que não conseguimos ganhar, merecíamos, mas agora temos que continuar.
11: Este então foi Cassierra, amigos. Vamos agora com o Natanael.
16: Nível do Atlético, né? Fluminense, também é um time do Uruguai. Você acha que isso fisicamente fez uma diferença nos jogos de hoje?
21: Não, eu vi a equipe bem fisicamente, eu acho que nenhum momento vi a equipe baixar por algo físico. Acho que a baixa dos 15 primeiros minutos ali foi taticamente mesmo, que a gente acabou baixando demais um pouco o bloco e o Bahia acabou tendo mais oportunidade de gol, mas eu não vi a equipe fisicamente abaixo não, pelo contrário, acho que para o primeiro jogo aí depois dessa intertemporada, depois de quase 50 dias, a gente fez um bom jogo e acho que fisicamente também está todo mundo se sentindo bem.
0: Vamos ouvir então Barba Domingues, que está na entrevista coletiva, vamos para ela.
22: Mas eu vou tentar igual. Sim, eu acho que estamos tentando trazer algum centroavante, mas também sabemos que é muito difícil porque, digamos, são jogadores que têm que, digamos, são de muito investimento. E já sabemos como é a postura do clube, que já fez o investimento na janela de janeiro. Sabemos também que não podemos, por só uma partida jogada, cair contra nossos atacantes, porque sim, criamos muitas ocasiões de gol. Não pudemos finalizar da melhor maneira, mas estamos trabalhando muito nisso. Então temos que ter a tranquilidade de saber não estaria tranquilo se não tivéssemos chances. Agora que temos chances e eu acho que todas as partidas temos, é a primeira partida depois da intertemporada. O rival joga bem, tem um treinador que está faz muito tempo no lugar. O time joga, para mim, é um dos melhores times que joga com posse de bola. E fizemos um bom partido, uma boa partida, perdão. Mas, sim, temos que continuar melhorando, temos que continuar trabalhando. E nossa primeira partida, sim, que era em nossa arena. Queríamos ganhar como todos os torcedores.

0: partir do gol deles começamos outra vez a jogar, a criar as situações e não podemos esperar tanto tempo para fazer o mesmo que fizemos na primeira parte.
1: Eduardo, boa noite. Cláudio Rezende, da Rádio Itatiaia. Por que a diferença? O Atlético terminou muito bem o primeiro tempo fazendo o gol e dominou boa parte do primeiro tempo. O segundo tempo, foi uma estratégia já com o placar ou não? Foi uma dificuldade do time? E uma outra rápida, por que a escolha do Tomás Pérez e não o Cissé? Porque você começou o jogo treino, por exemplo, anterior com... Foi a única mudança, só a explicação por que teve essa alteração.
0: Sim. Não foi uma estratégia. Queríamos fazer o mesmo que fizemos na primeira etapa, no primeiro tempo. Mas eles cresceram também, porque foi um primeiro tempo ruim para eles, porque não fizemos muito esforço. Estávamos perto das marcações quando atacávamos. Movimentávamos muito bem a bola de um lado ao outro. Eu acho que quando eles começaram um pouquinho mais forte, como que se sentiu a sensação de cuidar o resultado, e para mim está ruim isso, porque para cuidar o resultado temos que atacar, temos que ter posse de bola. Tínhamos que fazer o mesmo, ou quase o mesmo que a primeira etapa. Não aconteceu, então tínhamos que resolver as situações que eles estavam provocando. E começou Pérez a partida porque é pessoal. Acho que Maicon não está ao 100%, tínhamos que cuidá-lo a ele, por isso ele foi mudado. Então eu preferi que seja Pérez o companheiro dele no meio, porque é um jogador que ajuda muito a ele, e se é muito mais ofensivo, mais de área a área, então por isso foi a mudança.
2: Eduardo, boa noite. Thiago, do canal Thiago de Araújo. No segundo tempo o Galo caiu muito de produção. Queria te perguntar se, na sua opinião, isso foi uma questão física e até que ponto os atrasos das voltas de Alan Franco, Minda e também aí dos jogadores Preciado, né, não estando à disposição no banco, principalmente no segundo tempo, atrapalhou no jogo de hoje. Obrigado.
0: Scarpa também não, porque ele começou esta semana a trabalhar. Pouco a pouco ele vai crescendo com o ritmo e vamos a precisar de todos os jogadores. Eu acho que não é por cansaço, porque o time terminou a partida brigando todo o tempo, atacando todo o tempo, com muitas transições dos dois times. Então, se você está cansado, não pode finalizar a partida correndo muito. Um pouco mais desorganizado que na primeira etapa, mas continuo correndo. Então, eu sinto que foi mais mental que outra coisa. E quando o rival começou com boa posse de bola e começou a ter algumas oportunidades perto de nossa área, eles cresceram, nós não pudemos crescer em nosso jogo, e a partir dali eles tiveram a chance de fazer um gol numa situação difícil de explicar, mas já vamos a ter tempo para analisar bem a jogada e melhorar nos aspectos.
3: Eduardo, boa noite. Leandro Colombo, Tempo Esportes. Você, antes da parada para a Copa do Mundo, diz abertamente que o clube precisa de reforços em todos os setores. Não um ou dois, mas em todos os setores. Você diz isso mais de uma vez. As declarações do clube, de pessoas da diretoria e até a sua agora há pouco de limitação financeira, meio que contradiz ou coloca em dificuldade esse seu desejo.

0: afinal de contas, ter reforços em todos os setores é algo que vai ficar somente no seu desejo, ou você recebeu algum indício da diretoria de que de fato essas contratações vão acontecer? Obrigado.
1: Não, o que eu sei é que a diretoria está trabalhando forte. Nós continuamos esperando a jogadores da seleção estejam prontos para estar conosco. São importantes para o grupo, são três jogadores que llevaron la Copa del Mundo, entonces es importante para nosotros. Después, con investimento, digamos, no tener investimento no quiere decir que podamos traer buenos jugadores, mas si hallamos que tenemos la posibilidad de traerlos, claro que estamos esperando. Y a Janela, tenemos tiempo también. O club está en tiempo. Então, temos que ter a tranquilidade de saber que queremos fazer e como queremos fazê-lo. Esse clube, digamos, tem uma... é direto nisso, ou já foi direto. Então, quando estemos completos, depois que feche a janela de inverno, podemos falar.
2: Boa noite, Eduardo. O torcedor atleticano já começa a pegar a calculadora depois desse...
1: Perdão.
2: O torcedor do Atlético já começa a pegar a calculadora para fazer contas a respeito de pontuação. Em 2024, o Atlético terminou o primeiro turno com 28 pontos. Em 2024. Em 2025, ano passado, terminou com 24 pontos. O Atlético hoje está com 25 pontos. Em todas essas ocasiões, em 2024 e 25, o Atlético brigou contra o rebaixamento. O que dizer para o torcedor que esse ano vai ser diferente, sendo que você não teve nenhum reforço nessa janela de transferência e algumas referências técnicas já deixaram o clube?
1: Sí, ya sabemos eso. Sabemos que el primer semestre de Ochimi los años pasados fueron bons, clasificando a diferentes etapas de las copas también. Y comenzó a disminuir en el segundo semestre, en el torneo brasileiro, porque se llegó a tres finales, o sea, no sé, pasados, y sabemos que no podría acontecer lo mismo, si no estamos haciendo los mismos errores. Entonces, no sabemos de eso, los jugadores también, la directoría también, estamos haciendo nuestro mejor esfuerzo y para mí contar con la vuelta de los jugadores de la selección, con todo el grupo, mantener el grupo do time é importante também para nós, então vamos a fazer nosso melhor esforço para não ter os mesmos erros que se fizeram nos anos passados.
3: Boa noite, Eduardo. Eu queria voltar um pouquinho no tempo para falar sobre o momento da sua negociação de vir para o Atlético. Você disse que quer um centroavante, disse de reforço em todas as linhas, mas que o clube hoje tem uma comunicação muito clara de que não tem investimento para trazer esses jogadores. Queria te perguntar se lá atrás, no momento da sua negociação, também foi lhe dito isso, ou se foi dito que teria uma janela mais forte no meio do ano, que não é o que está acontecendo até agora. Como que foi essa negociação lá atrás e o que foi te dito?
1: Outra vez, perdão.
3: Lá atrás, quando você vem ao clube, como que foi a negociação? Se te prometeram que teria uma janela forte agora no meio do ano, com investimento, ou se já foi falado lá atrás?
1: Já compreendi. Sim, quando eu vim para aqui, eu vi também os nomes do time, o investimento que fez o clube também na janela de janeiro. Y nos ahora tenemos un chimi que llegó a quase todos os jogadores a finais que se chegaram nos anos passados. Então não podemos dizer que com todo o tempo temos que fazer os investimentos grandes que faz os outros times que façam o que eles queiram ou tenham as possibilidades de fazer, mas nós temos um time forte que teve algumas situações a princípio do ano, como os jogadores tinham que se acostumar o mais rápido possível para se acostumar ao ritmo do jogo do Brasileirão, os viagens que têm, os que jogam as Copas. Eu acho que os jogadores que estão já estão quase todos acostumados a isso. Então, agora temos que ter a certeza de melhorar isso que fizera o clube no princípio do ano. Então, temos que ter a tranquilidade e não estar todo o tempo dizendo e o clube que te diz a você ou que disse a você antes de vir aqui. O que eu tinha que falar com a diretoria, eu falei. O que tinha que olhar, eu olhei. E agora é o momento de trabalhar. Eu sei que todo mundo está esperando grandes investimentos ou não muito melhores jogadores, porque eu falei antes de dizendo que temos bons jogadores. Temos jogadores que foram campeões. Temos jogadores que jogam nas seleções de seus países. Temos jogadores que ganharam a Copa. Temos qualidade, temos jogadores experientes, temos jovens também que têm que se acostumar. Então, digamos, para fazer um grande time não tem que fazer às vezes os grandes investimentos. Sim, eu sinto, pero e eu acredito que nós temos que acreditar mais em nós, mais, muito mais, muito mais. Então isso para mim está acontecendo, mas jogamos a primeira partida e não pudimos ganhar. Então eu sei que o torcedor quer assistir a nossa arena, ganhar e ser felizes. Mas também, como falei antes, no semestre passado, eu quero que o torcedor se sinta, digamos, com o time e com os jogadores, uma melhor maneira de um ida e volta entre nós. Só isso, não muito mais.
4: Domingues, boa noite. Nath, da ESPN. Você acabou de falar sobre a relação torcida e time. Depois de quase 2 meses sem jogar aqui na arena, mais uma vez o Galo terminou o jogo sob vaias. Como que você encara essas vaias e a relação com o torcedor nesse momento do time?
1: Sim, pero de novo, as vaias, eu acho que sim, porque o time não ganhou e a torcida quer ganhar sempre. E porque também sempre vamos a falar do mesmo. Depois dos últimos 5 anos, é o time que mais finais jogou. Não teve a possibilidade de ganhar todas, mas ganhou e continua jogando finais e queremos chegar a finais. Mas bom, temos que também passar os momentos, temos que saber o que clube somos, que clube queremos ser e representar a massa. Nós queremos representar a eles. A momento como a primeira partida, no primeiro tempo, eu acho que sim, representamos a eles. Eles se sentem identificados com o time do primeiro tempo. depois temos que dividir o segundo tempo nos primeiros 15 minutos e depois voltamos a brigar, voltamos a fazer os esforços que tínhamos que fazer, a jogar como o torcedor quer. Bom, eu tenho que ter a tranquilidade de olhar todas as situações que estão acontecendo e saber decidir do melhor jeito.
5: Boa noite, Domingues. Júlio Lazzarotti, Nossa Sertaneja e Fora do Eixo Esportes. Eu notei que nesse jogo melhorou a velocidade da construção, do início de construção da jogada, né? E até a transição melhorou bastante em relação ao passado. Mas aconteceu do Atlético finalizar menos que o adversário e principalmente encontrar problemas na entrada da área, finalizou pouco de dentro da área. Você atribui isso à necessidade de mais treinamento ou alguma coisa ligada ao emocional, ao psicológico do jogador?
1: Sim, eu falei disso no entretempo, de ter mais energia para finalizar. E as aproximações, os dados são dados, mas o que eu vejo, o que vi na partida foi que tivemos melhores situações para finalizar. Sí, eles tiveram dois chutes na trave e o gol. E nós tivemos Cacerra teve duas situações muito claras, digamos, da cabeça na última e um chute na área grande que estava sozinho. E eu acho que ali ele tinha que ter a serenidade que você diz. A jogada de Bernard saiu ao lado da trave, muito clara também. Cuello teve duas situações, uma no primeiro tempo, uma no segundo, também muito, muito claras, que o goleiro deles defendeu bem. E bom, é a primeira partida que depois da intertemporada, eu acho que tivemos muitas situações para aumentar ou para fazer um gol mais. Não pudimos. Depois falar do mesmo.
6: Eduardo, boa noite. Max Lopes do Bate Fundo Esportivo, do canal do Max Lopes. Domingo o Atlético pega o líder do campeonato, parada torta, né? Lá em São Paulo, ou pega o Palmeiras, né? Hoje você não usou todos as suas substituições. Num jogo tão disputado, tão físico como está o futebol de hoje, faz diferença você não usar as suas 5 substituições. Como que você projeta esse jogo de domingo? E se você já tem algum parecer aí de, por exemplo, o Scarpa, o pessoal que chegou na Copa, se eles já estarão disponíveis para esse domingo, para você eventualmente ter mais condições de usar e fazer as suas 5 substituições. Obrigado.
1: Sim, eu não sei como que vai acontecer amanhã. Então eu não posso pensar já no domingo. Mas sim, temos que treinar forte e temos que nos preparar melhor e continuar preparando, porque os jogadores estou sentindo que eles se estão preparando melhor e estão bem. Perdão. E a ideia é que os jogadores da seleção, mesmo Gustavo, façam futebol na semana. A partir dali vamos a ter certeza com que jogadores vamos contar para no domingo. E sí, vamos a ter algumas variantes mais, mas eu não posso, como se diz, adiantar até o domingo. Eu tenho que pensar em amanhã.
7: Eduardo, André Repsol de Duas, tem Galo, boa noite. Ao final, antes da Copa do Mundo, o Atlético sempre tinha as mesmas dificuldades,
8: uma perda, perdia muitos gols. Segundo tempo, uma queda de rendimento sempre muito brusca. O adversário empatava, o Atlético passava a correr atrás do resultado. E você disse ao longo dessa entrevista que há jogadores, que o time é muito bom, que pode performar. Porém, esses mesmos jogadores estão aí desde o ano passado e não performam. E não chegou reforços até o presente momento. O que te faz acreditar que realmente vai ter uma mudança, sendo que nós começamos como terminamos e os jogadores que você acredita, desde o ano passado, não dão uma resposta? Muito obrigado e boa noite.
1: Sim. Que estou vendo uma evolução neles. Só isso. E que com a chegada dos jogadores da seleção, com... Vamos a esperar como se sente Scarpa depois da operação que ele teve no joelho, porque ele tinha muita dor e não podia se treinar, não se podia treinar bem e era tinha muita dificuldade para jogar. Agora ele está melhor, Lianco está melhor. É diferente o Lianco que jogou hoje e o Lianco que jogava na passada, no passado semestre. Uma lástima que Leo chegou e se machucou, porque senão Leo também é de muita ajuda. É um grande jogador que está muito, muito contente de estar acá e a esperar. Os reforços que podemos trazer, digamos, então toda essa situação a mim pessoalmente me faz acreditar muito, muito na equipe.
9: Tá, então, a entrevista do Barba Domingues. Já a gente vai repercutir essa entrevista, a gente já vai para um breve intervalo e já eu chamo o Fael e o Léo também para comentar. 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
9: Estamos de volta. Agora 10:53. Fim de papo TMC. Repercutindo esse empate do Atlético diante do Bahia. Fael, Léo, e aí? Falou e sabonetou, né?
15: Eu queria destacar uma fala que me assustou e me chamou atenção. Quando perguntado se ele já está pensando no jogo contra o Palmeiras, que é o próximo do Atlético, né? Hoje, terça-feira, o jogo contra o Palmeiras é no domingo, 7:30 PM, inclusive tem um bom intervalo entre esses jogos, ele simplesmente responde que eu não sei o que vai acontecer amanhã, então não posso pensar no domingo. Cara, mas o seu trabalho a partir de amanhã já será um trabalho visando a partida contra o Palmeiras. Citou de maneira aberta, inclusive, a chance clara desperdiçada pelo Cassierra. Ele, no ponto de vista, viu o Atlético fazendo uma boa partida, confirmou também que o Michael não está 100%. Agora, de fato, o Barba Light Barba tranquilinho. Um Barba diferente, né, Fael? Assim, o Barba antes da pausa foi bem claro. Precisamos nos reforçar em ambas as frentes. A frase dele foi em todas as frentes. Todas as frentes. Ele se reforçou e disse que não dava para se reforçar dessa forma só com oportunidade de mercado. E na coletiva de hoje, ele já fala o contrário. Fala que para trazer grandes reforços não necessariamente precisa gastar muito. Então, o Barba acho que já foi contaminado pelo vírus que paira no galo ali. Talvez aquele vírus do salário que cai no fim do mês, que é cômodo se juntar à diretoria do que certamente ficar saindo contra. Mas eu já te aviso, Domingues. Você pode até se juntar à diretoria, mas na hora que o trem apertar, vai sobrar para você primeiro, como sempre tem acontecido no Atlético.
16: Para o torcedor que queria evolução, a gente viu uma evolução. O espanhol dele, aliás, o português dele, sim. Agora passa realmente essa sensação de que ele já aceitou o cenário e de que não vai lutar contra. Você foi muito feliz, Luiz, ao falar sobre sabonetar. Ele foi sabonete em algumas perguntas, fingiu que não as entendeu e sempre se esquivou falando de jogadores que estão voltando da Copa, de Scarpa, e o termo, a expressão que ele usou, temos tempo, meu amigo, você não é o Renato Russo para ficar falando que temos todo o tempo do mundo, não. O campeonato já voltou, ô Barba. Tempo você tinha dia 1º de junho. Tempo é o que o Atlético não tem mais, porque agora é o Bahia, fim de semana é o Palmeiras, e ele falou, vamos ver como fica esse cenário quando fechar a janela. Quando fechar a janela já é setembro, aí já vem o discurso de que a janela de janeiro tá pertinho. Eu sei, Barba, porque de Atlético a gente conhece, porque desse modus operandi a gente conhece muito bem. E ele que fala dos últimos anos bons do Galo, que inclusive segundo semestre bom do ano passado. Ô Barba, o Atlético fez jogo bom contra o Del Valle, contra o do Godoy Cruz passou porque era um time horroroso, aliás um grupo horroroso, o Galo não passou em primeiro, o Galo perdeu pro Bucaramanga aqui, além do Godoy Cruz na Sul-Americana e do Del Valle e do Bucaramanga nós tivemos um outro adversário, mas assim foi, foi o Bolívar, que também foi aos trancos e barrancos.
15: Ciso do Bernard.
16: Então o seu segundo semestre, Barba, que você fala que foi bom, a gente tomou dois cocos num clássico, inclusive aqui na nossa casa e lá no Mineirão, que a gente não viu a cor da bola. A gente passou os trancos e barrancos na Sul-Americana com times horrorosos e lutou contra o rebaixamento no brasileiro, né? E aí ele fala que tá ok, que ele sabia do elenco, das peças que tinha. Então, Barba, a partir de hoje, eu não cobro mais do Reinier, eu não cobro mais do Igor Gomes, e se eles não jogarem bola, se você analisa que esse elenco é bom, eu vou cobrar de você. E se a torcida falar que tá pedindo a cabeça do treinador, eu falo, mas peraí, o Barba entende que esse elenco é o suficiente, que pra ele tá ok. Então, Barba, se tá ok pra você, a partir de hoje, não é a peça que tá aquecendo no banco de reservas que eu vou reclamar aqui. Eu vou reclamar do treinador. Porque se o problema não é no elenco, o problema é na outra peça. E eles falando, ele analisando setor por setor, faixa etária, analisando tudo, ele fala, os jovens têm que se acostumar com o cenário do profissional. O Renier não acostumou com o cenário do profissional, meu amigo. O cara já passou por 5 clubes, mas são jovens que têm que ter paciência e se acostumar. Saem do jogo os dois treinadores achando que tiveram chances de ganhar a partida e o atleticano volta para casa hoje mais preocupado, não só pelo resultado, mas porque um treinador, ele tá tranquilo demais, Luiz. Eu não.
17: É, rapaz, tá aí registrada a bronca do Fael Lima na estreia dele aqui, um empate amargo. Giovana Oliveira, suas considerações finais.
18: Tristeza e melancólico, né? Mas é isso, amanhã estaremos então no Papo de Craque, primeiro tempo, repercutindo ainda este empate com gosto de derrota do Galo, a partir de meio-dia no 88.7. Um abraço, amigos, até mais.
17: Um abraço, Giovana Oliveira. Léo, muito obrigado pela participação, viu?
15: Muito obrigado, Luiz. Volto ao longo da nossa programação e no nosso @TMC Minas Gerais para repercutir, claro, esse empate com gosto de derrota do Atlético. Um abraço, amigo.
17: Um abraço também ao Diego, que está lá na técnica, para agradecer também o Pardal, que está aqui com a gente sempre também ajudando a técnica.
16: É coruja,
17: bicho. É, cara, rapaz. Fica até amanhã final. A gente tá de volta no Papo de Craque no primeiro tempo. 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

0: Está no ar a Voz do Brasil. As notícias do governo federal que movimentaram o país no dia de hoje.
1: Olá, boa noite.
2: Boa noite para você que nos acompanha em todo o país.
1: Terça-feira, 21 de julho de 2026.
2: Vamos aos destaques na Voz do Brasil.
1: Brasil continua fora do mapa da fome, segundo o relatório divulgado hoje pelas Nações Unidas.
2: Documento aponta ainda que país reduziu a insegurança alimentar severa. Márcia Fernandes.
3: A proporção da população brasileira que não tem renda suficiente para consumir a quantidade mínima de calorias para uma vida saudável se manteve abaixo de 2,5%. Indicador é utilizado para apontar se o país está no mapa da fome.
1: Portaria regulamenta o trabalho no comércio durante os feriados.
2: Norma estabelece que o funcionamento nesses dias vai depender de negociação coletiva. Gabriela Noronha.
4: Na prática, o acordo impede que as empresas escalem funcionários nos feriados por decisão unilateral.
1: E vamos falar também do Julho Amarelo, mês de conscientização sobre hepatites virais.
2: Saiba mais sobre a doença, a importância do diagnóstico precoce e o tratamento oferecido pelo SUS. Graziele Bezerra.
5: Todos os anos, mais de 1.300.000 pessoas morrem por complicações causadas por algum tipo de hepatite.
1: Hoje, na apresentação da Voz do Brasil, Luciana Vasconcelos e Nazi Brum.
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1: Relatório da Organização das Nações Unidas para a Alimentação e Agricultura, divulgado hoje, estima uma queda da fome no mundo.
2: Em 2025, eram 645 milhões de pessoas, quase 14 milhões a menos quando comparado ao triênio encerrado em 2024.
1: E de acordo com o documento, o Brasil registrou redução da insegurança alimentar severa e continua fora do mapa da fome.
2: Isso significa que o país manteve abaixo de 2,5% a proporção de quem não tem renda suficiente para consumir a quantidade mínima de calorias para uma vida saudável.
3: Segundo o relatório O Estado da Segurança Alimentar e Nutrição no Mundo 2026, o Brasil segue fora do mapa da fome. O documento, elaborado em conjunto pela Organização das Nações Unidas para a Alimentação e Agricultura, Organização Mundial de Saúde, Fundo das Nações Unidas para a Infância e outros órgãos ligados às Nações Unidas, foi divulgado nesta terça-feira. A proporção da população brasileira que não tem renda suficiente para consumir a quantidade mínima de calorias para uma vida saudável se manteve abaixo de 2,5%. Esse indicador, chamado de prevalência de subnutrição, é utilizado para apontar se o país está ou não no mapa da fome. O relatório também apontou a diminuição da insegurança alimentar severa, que chegou a 0,6%. O ministro do Desenvolvimento e Assistência Social, Família e Combate à Fome, Wellington Dias, explicou esse percentual.
6: O Brasil continua fora do mapa da fome. Dentro do Brasil, tivemos redução na insegurança alimentar severa de 1,2% para 0,6%. Isso significa que aproximadamente 1 milhão e 200 mil pessoas que estavam naquela situação mais grave, aquela que coloca em risco a vida, ficaram agora fora do mapa da fome.
3: Os dados divulgados são relativos ao período entre 2023 e 2025. De acordo com o relatório, o custo da dieta saudável no Brasil foi de US$ 4,89, em paridade do poder de compra por pessoa ao dia. Isso equivale a cerca de R$ 12,13 em poder de compra local. O relatório estima que 7,8% da população mundial enfrentou a fome, o que representa 645 milhões de pessoas, uma redução de quase 14 milhões de pessoas em todo o planeta em comparação com o triênio encerrado em 2024. Para chegar aos números do relatório sobre segurança alimentar e nutrição, foram utilizados indicadores como tamanho da população, perfil de renda e custo médio de uma cesta de alimentos saudável. Reportagem, Márcia Fernandes.
1: O funcionamento do comércio em feriados, de forma geral, vai depender de negociação coletiva.
2: É o que estabelece uma norma regulamentada por meio de portaria do Ministério do Trabalho e Emprego.
1: O texto também define exceções, como postos de combustíveis, hotéis, restaurantes, entre outros serviços.
4: O acordo assinado nesta terça-feira, que formaliza regras sobre o funcionamento do comércio em feriados, é resultado da negociação entre representantes de trabalhadores e de empregadores. O documento condiciona a abertura de determinados tipos de atividades à autorização prévia, a ser definida por convenção coletiva de trabalho, entre elas supermercados, lojas e comércio varejista em geral. De acordo com Luiz Marinho, ministro do Trabalho e Emprego, a medida é um instrumento de equilíbrio entre as partes.
7: O diálogo permanente é a ferramenta mais eficiente para evitar conflitos. O que a gente espera é que tenha maturidade das lideranças sindicais, trabalhadores, empregadores, para em torno de uma mesa, um café, um chá, vocês possam encontrar soluções de problemas que parece que não tinha solução. E quanto mais se conversa, pode-se ir aproximando essa possibilidade.
4: Na prática, o acordo impede que as empresas escalem funcionários nos feriados por decisão unilateral. Questões como o pagamento adicional, folgas e compensação de jornada também deverão ser definidas em negociação coletiva. Para Ivo Dall'Acqua, diretor da Confederação Nacional do Comércio de Bens, Serviços e Turismo, o debate deve continuar.
8: A coisa não para por aqui, nós temos absoluta consciência disso, mesmo porque novas formas, novos mecanismos, novas ferramentas vêm sendo incorporadas ao mundo do trabalho. Então eu creio que hoje nós estamos celebrando um acordo muito bem discutido, foi consensuado, mas o nosso diálogo tem que ser permanente.
4: As novas regras não se aplicam, no entanto, às atividades que já possuem autorização permanente para funcionar em feriados, como hospitais, hotéis, postos de combustíveis e outros serviços considerados essenciais. As empresas que descumprirem o acordo ficam sujeitas à fiscalização e à aplicação de multas administrativas. Reportagem Gabriela Noronha.
2: A regra se aplica exclusivamente aos feriados. O funcionamento do comércio aos domingos permanece regulamentado por lei.
1: Julho é o mês de conscientização sobre as hepatites virais.
2: A campanha Julho Amarelo chama atenção para a prevenção, o diagnóstico precoce e o tratamento da doença, que muitas vezes evolui de forma silenciosa.
1: Confira na reportagem quais são os sinais de alerta e como o SUS atua no combate às hepatites.
9: A manicure Tabata Nepomuceno contraiu hepatite D quando criança e a tipo B depois de adulta. A doença provocou uma cirrose hepática e há 11 anos ela passou por um transplante de fígado. Hoje, ela se dedica a alertar sobre os perigos da doença.
10: Hoje, os maiores índices de transplante hepático no Brasil são por conta do vírus da hepatite B, hepatite C e hepatite D. O tratamento precoce evita a evolução da doença.
9: Os principais sintomas da hepatite são cansaço intenso, febre, náuseas e vômitos, dor abdominal, pele e olhos amarelados, urina escura e fezes claras. Mas isso já na fase inflamatória do fígado. O hepatologista Henrique Carvalho Rocha, do Hospital Universitário de Brasília, explica que na fase inicial da doença, os sintomas são silenciosos. Por isso, é preciso estar atento.
11: A grande maioria das pessoas não vão ter nenhum sinal e sintoma de que está infectado com algum vírus de hepatite. O ideal é aquela pessoa ou aquele paciente que tem alguns riscos, que tem essa preocupação e procure. E quem que são esses pacientes, né? Então, profissionais de saúde, sempre é importante ter essa avaliação, porque tem um risco aumentado, principalmente de infecção pela hepatite B, né? É o modo de transmissão. Pessoas que têm relação sexual desprotegida, usuários de drogas. Então, esses pacientes que tenham um risco maior, esses realmente têm que ficar vigiando.
9: Segundo a Organização Mundial da Saúde, as hepatites virais matam mais que o vírus da AIDS. todos os anos, mais de 1 milhão e 300 mil pessoas morrem por complicações causadas por algum tipo de hepatite. A campanha Julho Amarelo reforça a importância do diagnóstico precoce e o tratamento dessas doenças, como explica Tieme Arakawa, coordenadora-geral de Vigilância das Hepatites Virais do Ministério da Saúde.
12: É durante esse mês que a gente tem uma série de atividades sendo realizadas para mobilização em relação à testagem, em relação à vacinação, em relação à educação em saúde, para que a gente realmente possa dar visibilidade a essas doenças que ainda são um grave problema de saúde pública.
9: Ainda de acordo com Arakawa, o SUS oferece diagnóstico e tratamento gratuitos.
12: Então, vacina da hepatite A e vacina da hepatite B estão disponíveis no SUS. A queda dos casos de hepatite A se deu muito por causa da vacinação. Em relação ao diagnóstico, a gente tem testes rápidos de hepatite B e hepatite C. São testes que são realizados dentro da unidade básica de saúde ou em qualquer outro tipo de serviço e tem um resultado em até 30 minutos.
9: Existem 5 tipos de hepatites virais. No Brasil, as mais comuns são causadas pelos vírus A, B e C. O tipo D é mais comum na região norte do país e a hepatite E, menos frequente em solo brasileiro, ocorre com maior facilidade na África e na Ásia. As hepatites A e E são transmitidas por ingestão de água ou alimentos contaminados, falta de saneamento básico e higiene inadequada. Já as hepatites B, C e D são transmitidas por contato com sangue contaminado, relações sexuais desprotegidas, compartilhamento de agulhas, seringas ou objetos pérfuro-cortantes e da mãe para o bebê, a chamada transmissão vertical. Reportagem Graziele Bezerra.
2: Agricultoras rurais podem participar da chamada pública voltada ao fortalecimento da autonomia e da geração de renda das mulheres no campo.
1: Serão destinados cerca de 49 milhões de reais a 67 projetos.
13: A chamada pública vai contemplar mulheres em todas as regiões do país. É destinada, por exemplo, a agricultoras familiares, assentadas da reforma agrária, quilombolas, indígenas e extrativistas. Os projetos selecionados vão contar com profissionais na assistência técnica para apoiar as produtoras rurais na organização da produção, no acesso às políticas públicas, na adoção de práticas agroecológicas, na comercialização e no fortalecimento das organizações coletivas. Quem explica é a presidente da Agência Nacional de Assistência Técnica e Extensão Rural, ANATER, Loroana Coutinho de Santana.
14: Eles estarão realizando um acompanhamento desde a produção, passando pelo processamento, pela gestão das organizações, né, sejam elas individuais ou coletivas, até a comercialização dos produtos. Então, esse profissional é justamente a espinha dorsal para o fortalecimento dessas mulheres, né? Para que elas possam, a exemplo, vislumbrar ações no âmbito da sua produção, para que elas possam gerar renda, possam ter organização na sua unidade.
13: A agricultora familiar Ilneia Barros participou de um curso de assistência técnica e extensão rural e conta como foi o acompanhamento.
15: Fiz extensão rural para que eu pudesse beneficiar os meus produtos através de as nutricionistas, o pessoal, me deram todo suporte para que eu viesse a ter um desempenho legal no campo e poder vender a minha mercadoria.
13: Os projetos deverão atender no mínimo 50% de mulheres negras, 30% de mulheres jovens e 30% de mulheres de povos e comunidades tradicionais, com prioridade para quilombolas e indígenas. Também terão preferência propostas voltadas a mulheres em situação de maior vulnerabilidade social, como vítimas de violência e responsáveis pelo cuidado de pessoas com deficiência. As entidades credenciadas na ANATER poderão apresentar propostas entre os dias 16 e 31 de julho de 2026 por meio do portal anater.org/chamada-pública. Reportagem Thaís de Araújo.
2: A garantia de que insumos essenciais cheguem a regiões remotas cortadas por rios depende das condições de navegabilidade.
1: Para evitar desabastecimento, especialmente no norte do país, o Departamento Nacional de Infraestrutura de Transportes, o DENIT, reforçou o monitoramento hidroviário.
2: O levantamento feito em tempo real permite o planejamento da navegação em tempos de cheias ou seca dos rios.
16: As condições de navegabilidade dos rios brasileiros são monitoradas de forma contínua. Elas servem para orientar o transporte hidroviário, o deslocamento de pessoas e o abastecimento de cidades com combustíveis, alimentos, medicamentos e outros insumos essenciais, especialmente na região norte. Para isso, o Departamento Nacional de Infraestrutura de Transportes, o DENIT, desenvolveu o Plano de Monitoramento Hidroviário. O levantamento considera informações como nível das águas, vazão dos rios, profundidade dos canais e outros parâmetros hidrológicos. Os dados são usados para identificar trechos com possível restrição à passagem de embarcações e para orientar o planejamento das ações de manutenção. Na região norte, o sistema acompanha essas informações em tempo real e também considera os efeitos de fenômenos climáticos, como o El Niño, que podem alterar o regime dos rios. Segundo o Ministério dos Portos e Aeroportos, as condições dos rios variam ao longo do ano por causa das chuvas e da dinâmica natural das águas. Na estiagem, o nível dos rios pode limitar a navegação em alguns trechos. Já no período de cheia, o aumento da correnteza e as mudanças no leito dos rios também podem interferir na circulação de embarcações. Com base nos dados, é possível planejar a segurança da navegação, a continuidade do transporte de passageiros e cargas e a maior confiabilidade das hidrovias brasileiras. Reportagem Edinaldo Júnior.
1: Há 36 anos, o Estatuto da Criança e do Adolescente, o ECA, transformou a proteção da infância e da juventude em uma rede integrada de ações.
2: E garantiu a implantação do Sistema de Garantia dos Direitos da Criança e do Adolescente.
1: O sistema reúne conselhos tutelares, delegacias, Ministério Público, Poder Judiciário.
2: E integra diversas áreas, como assistência social, saúde, educação, cultura e lazer, além dos canais de denúncia e fiscalização.
1: Vamos saber como funciona com o repórter Pablo Mundim.
17: O Estatuto da Criança e do Adolescente mudou a forma como o Brasil protege a infância. Com o marco legal criado em 1990, crianças e adolescentes deixaram de ser vistos apenas como pessoas que precisavam de assistência e passaram a ser reconhecidos como sujeitos de direitos. Ao longo desses 36 anos de atuação, o Estatuto estruturou uma rede de proteção composta por diferentes instituições, como explica a socióloga Enide Rocha.
18: Antes do ECA, as crianças e adolescentes não eram vistos como sujeitos de direitos. A gente naturalizava o envolvimento de crianças no trabalho doméstico. Hoje, com o ECA, eles passaram a ser vistos como pessoa em desenvolvimento. E a Constituição é muito clara, no artigo 227, quando ela coloca prioridade absoluta e diz assim que o Estado, a família e a sociedade têm o dever de proteger crianças e adolescentes.
17: A proteção integral que prevê o Estatuto é feita pelo Sistema de Garantia dos Direitos da Criança e do Adolescente, que reúne conselhos tutelares, delegacias especializadas, Ministério Público, Judiciário, Assistência Social, Saúde, Educação e canais de denúncia. Fábio Meirelles, diretor de proteção da criança e do adolescente, destaca que cada órgão tem uma função específica, mas todos trabalham de forma integrada para proteger vítimas e interromper ciclos de violência.
19: A rede de proteção é um conjunto de instituições, serviços, que atuam de forma integrada para garantir os direitos de crianças e adolescentes e protegê-los de qualquer forma de violência, negligência, exploração ou violação de direitos. Então, nenhuma instituição atua sozinha. A proteção, ela vai depender da articulação entre diferentes políticas públicas.
17: Em muitos casos, o primeiro atendimento é feito pelo Conselho Tutelar. É ele quem recebe denúncias, aplica medidas de proteção e aciona os demais serviços sempre que há ameaça ou violação de direitos. O presidente do Colegiado dos Conselheiros Tutelares de Goiânia, Rondinelli Ná Barbosa, explica qual é o papel do Conselho.
20: Quando essas denúncias chegam até o Conselho Tutelar, a nossa primeira preocupação é em acolher, para que nós possamos fazer o encaminhamento correto, tratar essa criança ou adolescente de forma adequada e enquadrar eles no programa ou no serviço que melhor vai assistir a demanda que ele necessita.
17: Quando há indícios de crime, entram em ação as delegacias de proteção à criança e ao adolescente. As investigações comandadas pelas unidades especializadas buscam responsabilizar os autores e garantir que as vítimas sejam acolhidas, evitando a revitimização durante o processo. Como defende a delegada Valéria Martirena.
0: A gente trabalha com os casos de violência contra essa criança e adolescente, que geralmente são os crimes sexuais e crimes de maus tratos. Tem muitos policiais capacitados nas unidades circunscricionais também que podem ouvir essa criança, esse adolescente vítima de violência em depoimento especial.
17: O Estatuto da Criança e do Adolescente é um marco legal que criou uma rede de proteção com atuação integrada. Uma responsabilidade compartilhada entre o poder público e toda a sociedade para garantir que cada criança e cada adolescente cresçam com segurança, dignidade e seus direitos respeitados. E qualquer pessoa pode ajudar. Ao presenciar ou suspeitar de violência física, psicológica, sexual, casos de negligência, abandono ou exploração de crianças e adolescentes, a orientação é denunciar. O Disque 100 funciona gratuitamente todos os dias e atende casos de violação de direitos humanos. Os conselhos tutelares, delegacias especializadas e da Polícia Militar também podem ser acionadas em situações de emergência. Reportagem Pablo Mundim.
2: Atenção, estudantes e pesquisadores! Já está aberto o prazo de inscrição para uma das principais premiações científicas do país.
1: O Prêmio Jovem Cientista, neste ano, busca incentivar projetos de inovação tecnológica voltados para o desenvolvimento social e sustentável.
2: Saiba mais com Cláudio Mário Carvalho.
21: As inscrições para o Prêmio Jovem Cientista 2026 seguem abertas até 14 de agosto. O tema deste ano é o uso da inteligência artificial para reduzir desigualdades e promover o desenvolvimento sustentável. A premiação contempla 5 categorias: mestre e doutor, estudante do ensino superior, estudante do ensino médio e mérito institucional, que reconhece uma universidade e uma escola pelo destaque na participação. Podem concorrer estudantes e pesquisadores que atendam aos critérios de idade e formação previstos no regulamento. Os vencedores vão receber laptops e bolsas de pesquisa do Conselho Nacional de Desenvolvimento Científico e Tecnológico, com valores entre R$5.000 e R$40.000. As inscrições podem ser feitas pelo site jovemcientista.cnpq.br. Cláudio Mário Carvalho, para a Voz do Brasil.
1: O Ministério da Educação informou que a plataforma MEC Livros já registrou mais de 618 mil empréstimos virtuais.
2: Saiba quais as obras mais procuradas e como acessar com Raquel Mariano.
22: Segundo o Ministério da Educação, a plataforma MEC Livros reúne mais de 1 milhão de usuários e acumula 384 mil horas de leitura. São Paulo lidera o número de cadastros, seguido por Rio de Janeiro, Minas Gerais, Bahia e Ceará. O catálogo reúne cerca de 25 mil obras e permite leitura imediata pela internet. Nos últimos 30 dias, entre os 4 títulos mais emprestados, 2 são de brasileiros. O primeiro lugar foi Torto Arado, escrito pelo baiano Itamar Vieira Júnior. O romance narra a história de duas irmãs, Bibiana e Belonísia, que, marcadas por um acidente de infância, desenvolvem uma relação profunda de dependência. A obra ainda trata da escravidão contemporânea. E em quarto lugar está A Cabeça do Santo, de Socorro Acioli, publicado em 2014, que mistura realismo mágico e cultura nordestina. A história acompanha Samuel. Ele descobre que consegue ouvir as preces secretas das mulheres para Santo Antônio ao se abrigar dentro da cabeça oca e gigantesca de uma estátua inacabada do santo. Os outros livros mais emprestados estão em segundo lugar: Noites Brancas, do russo Dostoiévski, que explora a solidão, o amor não correspondido e a ilusão. Já em terceiro lugar está A Vegetariana, de Han Kang, escritora sul-coreana, vencedora do Prêmio Nobel da Literatura. O livro conta a história de uma mulher comum que, após ter um pesadelo violento, decide parar radicalmente de consumir e cozinhar carne. Os acessos ao MEC Livros são feitos pela versão para internet e por aplicativo para dispositivos móveis. A versão web concentra 52% do tempo de uso. Mais informações em meclivros.mec.gov.br. Raquel Mariano, para a Voz do Brasil.
1: E essas foram as notícias do Governo Federal.
2: Uma realização da Secretaria de Comunicação Social da Presidência da República.
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2: Fique agora com as notícias do Poder Judiciário do Congresso Nacional. Boa noite.
1: Boa noite para você e até amanhã.
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5: Você vai ouvir agora notícias do Poder Judiciário.
6: Em Angola, presidente do STF e do CNJ defende independência do judiciário.
23: Painel Justiça em Números reúne dados do Poder Judiciário brasileiro e pode ser acessado por todos os cidadãos.
6: Estão abertas as inscrições para a 16ª semana da execução trabalhista.
23: Boa noite, eu sou Marcela Luiz.
6: Eu sou Walter Lima.
23: Presidente do Supremo Tribunal Federal e do Conselho Nacional de Justiça, ministro Edson Fachin, defende independência do judiciário e o diálogo entre os poderes de países democráticos.
6: A fala ocorreu em uma aula magna em Luanda, capital de Angola, na África. Judite Aragão.
24: Fachin disse que essa independência existe para proteger o cidadão. Isso porque o juiz tem que decidir com imparcialidade e sem ceder a pressões políticas, econômicas ou sociais.
25: A independência judicial não pertence ao juiz, pertence ao cidadão. Não existe para proteger magistradas e magistrados. Existe para proteger quem será julgado por eles.
24: O presidente do STF e do CNJ, Edson Fachin, também deixou claro que a democracia constitucional exige diálogo constante entre os poderes.
23: O relatório Justiça em Números 2026, principal publicação estatística do Poder Judiciário brasileiro, é feito a partir do DataJud, que é a Base Nacional de Dados da Justiça.
6: Além do relatório anual, o painel Justiça em Números também é feito com dados do DataJud. Marcelo Della Libera.
26: O painel Justiça em Números é disponibilizado pelo Conselho Nacional de Justiça de forma online. Ele apresenta os indicadores do relatório Justiça em Números e é atualizado mensalmente. A ferramenta disponibiliza painéis de temas como direito à saúde, violência contra a mulher, crime organizado e sobre a gestão processual dos tribunais. A pesquisadora Isabelle Mota, do Departamento de Pesquisas Judiciárias, destaca um dado histórico sobre o trabalho do Poder Judiciário em 2025.
27: Mesmo recebendo o maior número de novos processos desde o início da série histórica em 2009, conseguimos reduzir o estoque do número de processos pendentes. E 2026 já aponta um novo recorde. Até o momento, nosso painel registra mais de 17 milhões de novos processos, acima dos 16 milhões registrados no mesmo período do ano passado.
26: Esse dado está disponível no painel e pode ser acessado em justiça-em-números.cnj.jus.br.
23: Partidos, coligações e federações já podem realizar as convenções partidárias.
6: As convenções vão até 5 de agosto. Estevão Furtado.
28: O período das convenções partidárias começou ontem, 20 de julho. A data também marcou o início do prazo para exercício do direito de resposta contra ofensas, com prazos de 24 a 72 horas, conforme o veículo de comunicação.
23: Estão abertas as inscrições para a 16ª semana da execução trabalhista.
6: Pessoas e empresas com processos em fase de execução podem inscrever ações na campanha. Larissa Batista.
29: Com o slogan Seu Direito por Inteiro, a iniciativa, marcada para o período de 14 a 18 de setembro em todo o país, é um esforço concentrado para localizar bens de devedores, incentivar acordos e dar mais celeridade ao pagamento dos créditos trabalhistas. Para outras informações sobre a 16ª Semana Nacional da Execução Trabalhista, acesse csjt.jus.br.
23: STJ suspende liminar que havia determinado paralisação da construção da ponte do Abial, no município amazonense de Tefé.
6: Com a decisão, foi autorizada a imediata retomada da obra. Fátima Uchoa.
4: Ao conceder liminar em ação popular para paralisar a construção, o TRF1 entendeu haver indícios de irregularidades na licitação para a contratação da empresa responsável pela obra. Contudo, ao atender pedido do município de Tefé, o vice-presidente do STJ, ministro Luiz Felipe Salomão, no exercício da presidência, destacou que a construção da ponte do Abial busca assegurar a prestação regular de serviços públicos essenciais aos mais de 15 mil.

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1: Eu sou Humberto Pinheiro e estes são os destaques de hoje do Jornal do Senado, que começa agora. Plano de educação, licença paternidade e segurança marcam o semestre no Senado. Senado vai discutir tratamento para pacientes com doenças raras. Proposta que estabelece regras para profissionais da saúde estética será discutida no Senado. Boa noite. A Comissão de Segurança Pública aprovou neste primeiro semestre uma série de projetos de lei que aumenta as penas para vários tipos de crimes, como roubo de câmeras de vigilância, combustíveis e de celulares, e para o uso de menores de idade para a prática de delitos. A comissão também votou propostas que reduzem benefícios para condenados por crimes violentos e aumentam o tempo de internação de menores infratores. Repórter Bruno Lourenço.
2: A Comissão de Segurança Pública aprovou o aumento das penas para crimes de furto, roubo e receptação de câmeras de vigilância e sistemas de monitoramento eletrônico. Outro projeto votado no semestre tipifica e endurece as penas para os crimes de furto e roubo de petróleo, combustíveis e derivados. Numa tentativa de conter as perfurações clandestinas e o avanço de facções criminosas sobre o mercado de distribuição, o colegiado aprovou ainda a proposta que prevê punição maior para furto de celular para a prática de fraudes e outra que dobra a pena para o furto de aparelhos celulares e aumenta a penalidade para o roubo, que é a subtração do telefone com o emprego de violência. Dois projetos relacionados a menores de idade passaram pela CSP. Um deles acrescenta nova agravante genérica ao Código Penal para punir adultos que utilizam crianças ou adolescentes para cometer crimes. Outro admite até 10 anos de internação para adolescentes infratores, como defendeu o senador Fabiano Contarato, do PT do Espírito Santo.
3: Eu não acho razoável você explicar para uma mãe que teve a filha vítima de estupro, para um rapaz de 17 anos, que após estuprar, matou e ocultou o cadáver, ele vai ficar internado até 3 anos.
2: A Comissão de Segurança Pública também aprovou no semestre iniciativas que proíbem a concessão de liberdade provisória a réus acusados de crimes que resultem em morte dolosa, ou seja, cometidos com intenção, e de liberdade provisória ou medidas cautelares alternativas a presos em flagrante por crimes hediondos ou equiparados. O relator, senador Wilder Moraes, do PL de Goiás, diz que a impunidade e a soltura reiterada de criminosos perigosos alimentam os índices de violência.
4: Indivíduos que pratiquem delitos de tal natureza não devem ser agraciados com liberdade provisória. Criminosos que praticam crimes hediondos devem permanecer presos.
2: A Comissão de Segurança Pública ainda aprovou o projeto de lei que põe fim à soltura automática de presos caso a justiça atrase a revisão periódica da prisão preventiva.
1: O acesso a diagnóstico, medicamentos e tratamentos para pessoas com doenças raras estará em debate na Comissão de Direitos Humanos do Senado. A audiência pública vai reunir especialistas, representantes de pacientes e autoridades para discutir os desafios enfrentados por essa população. Um dos principais temas será a situação do Elevides, medicamento indicado para pacientes com distrofia muscular de Duchenne. A reportagem é de Patrícia Oliveira.
5: O debate sobre o acesso a terapias avançadas para doenças raras também vai tratar da situação regulatória do medicamento Elevides, usado no tratamento da distrofia muscular de Duchenne, uma doença que provoca a perda progressiva da força muscular. A comercialização do remédio foi suspensa temporariamente devido a efeitos colaterais graves. A audiência deve reunir representantes da Anvisa, do Ministério da Saúde, da indústria farmacêutica, especialistas e familiares de pacientes. Para o senador Hermes Klan, do PL de Santa Catarina, a rapidez no acesso ao tratamento é fundamental para quem convive com a doença.
6: E é muito grave, é doído, a gente sente muito. Então, é para ontem, essa gente não pode esperar.
5: Devem ser discutidas também as políticas públicas voltadas a pessoas com doenças raras. A data da audiência ainda será definida.
1: O Senado deve analisar um projeto que define quais profissionais estão habilitados a atuar na área da saúde estética. A proposta busca estabelecer regras mais claras para o setor e evitar insegurança jurídica. A intenção é dar mais segurança tanto aos profissionais que prestam esses serviços quanto aos consumidores que buscam procedimentos estéticos. As informações com o repórter Douglas Castilho.
7: O texto limita a atuação profissional no setor a que

0: Eles que detêm formação superior específica, como biólogos, biomédicos, enfermeiros, farmacêuticos, fonoaudiólogos ou fisioterapeutas. A medida, porém, não modifica as atividades que, por legislação específica, sejam reservadas aos formados em medicina ou odontologia. O autor do projeto, o senador Isalci Lucas, do PL do Distrito Federal, explicou o que muda caso a proposta seja aprovada.
1: O que é competência de um médico, odontólogo, é só eles. Esses demais profissionais só podem fazer aquilo que é ligado à atividade deles. Então, a gente garante, inclusive na lei, que haja fiscalização dos conselhos regionais, tenham realmente registro do conselho de todas as atividades, para poder ter legitimidade para atuar no mercado. Mas cada um dentro do seu quadradinho, vamos dizer.
0: Segundo a Sociedade Brasileira de Cirurgia Plástica, mais de 1.500.000 procedimentos estéticos são realizados por ano no Brasil. Na justificativa do projeto, o autor afirma que a segurança jurídica trazida pela proposta, que ainda aguarda distribuição para a comissão responsável, deve impulsionar ainda mais o crescimento do setor.
2: A senadora Damaris Alves, do Republicanos do Distrito Federal, apresentou um balanço das atividades da Comissão de Direitos Humanos no primeiro semestre de 2026. Como presidente da comissão, Damaris ressaltou que o colegiado manteve uma agenda voltada à análise de projetos de lei, ao recebimento de denúncias de violações de direitos humanos e à realização de audiências públicas. Segundo a parlamentar, os trabalhos resultaram na aprovação de propostas relacionadas à proteção das mulheres, da juventude e ao enfrentamento da violência.
3: A nossa comissão no Senado virou uma central de recebimento de denúncias de violações de direitos humanos. E toda denúncia, toda demanda que chega gera um processo interno dentro da comissão. Às vezes uma denúncia tem 6, 7 encaminhamentos. Então nós estamos dando resposta para o povo lá na ponta.
2: O plenário do Senado encerrou o primeiro semestre legislativo com a votação de propostas nas áreas de educação, direitos sociais e segurança pública. Entre os destaques estão o novo Plano Nacional de Educação, a ampliação da licença paternidade e o endurecimento de penas para diversos crimes. As matérias aprovadas buscam modernizar políticas públicas, ampliar direitos e reforçar o combate à criminalidade. Algumas propostas já seguiram para análise da Câmara dos Deputados, enquanto outras aguardam sanção presidencial. Os detalhes com o repórter Pedro Pincer.
4: O primeiro semestre de 2026 foi marcado por uma intensa agenda legislativa no Senado, com a aprovação de projetos importantes para o país. Na educação, o principal destaque foi o novo Plano Nacional de Educação, que define as diretrizes para as políticas públicas do setor até 2036. Entre as prioridades estão a ampliação do acesso à escola, a melhoria da qualidade do ensino e a redução das desigualdades. A senadora Tereza Leitão, do PT de Pernambuco, destacou o foco na qualidade.
5: Do ponto de vista dos objetivos gerais do PNE, é afirmativo em relação ao direito à educação, da educação básica à pós-graduação, estabelecendo a qualidade como foco, tal como demarcando desafios atinentes à redução de desigualdades, à erradicação do analfabetismo, à valorização profissional, com um modelo de financiamento que faça o plano vivo e não apenas uma carta de intenções.
4: Entrada no mercado de trabalho, conciliação entre família e emprego, autonomia econômica de mulheres e proteção de trabalhadores vulneráveis também foram temas discutidos no Senado no primeiro semestre deste ano. Parte dessas propostas já foi transformada em lei. Uma delas é a ampliação da licença paternidade, tema debatido há quase 20 anos no Congresso Nacional. Entre as contribuições do Senado na segurança pública no primeiro semestre de 2026, está uma ampla reformulação da Lei Penal Brasileira, com o objetivo de frear crimes patrimoniais e fraudes eletrônicas. Entre as principais mudanças, a pena máxima para furto simples passou de 4 para 6 anos. O furto de celular passou a ter tipificação qualificada. E a pena mínima para roubo com resultado de lesão corporal grave subiu para 10 anos.
2: Com trabalhos técnicos de João Lira, o Jornal do Senado fica por aqui. Acompanhe agora as notícias da Câmara dos Deputados. Boa noite e até amanhã.
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7: Câmara aprova que agressor pague pelo tratamento de saúde da vítima.
8: Deputados proíbem o uso da substância bisfenol A em produtos infantis.
7: Política de apoio ao transporte rodoviário profissional avança na casa.
8: Boa noite. A Câmara começou a analisar a proposta que cria a política de apoio ao transporte rodoviário profissional. O texto foi aprovado pela CCJ e agora será debatido por uma comissão especial. A reportagem é de Paula Bittar.
9: A Comissão de Constituição e Justiça da Câmara aprovou uma proposta de emenda à Constituição que cria a Política Nacional de Apoio à Atividade de Transporte Rodoviário Profissional. A política tem o objetivo de assegurar infraestrutura mínima para o cumprimento das normas de segurança viária e trabalhista aplicáveis aos motoristas do transporte de cargas e de passageiros. O texto considera infraestrutura mínima a existência em intervalos regulares de locais de repouso e descanso dotados de condições adequadas de segurança e higiene. A proposta prevê que a Política Nacional de Apoio à Atividade de Transporte Rodoviário Profissional seja criada pela União em articulação com estados, Distrito Federal, municípios e setor privado. O texto estabelece que o motorista em atividade de transporte rodoviário profissional não poderá ser penalizado por descumprir os intervalos de descansos se for reconhecida pelo poder público a falta de infraestrutura adequada no percurso. Além disso, enquanto não houver pontos de parada e descanso suficientes nas rodovias, os motoristas em viagens longas poderão fracionar o descanso diário. Hoje, a Lei do Caminhoneiro já prevê 11 horas de descanso por dia, das quais 8 seguidas. A PEC mantém essa regra e cria uma exceção. Em viagens longas, ou seja, com duração superior a 24 horas, o descanso poderá ser fracionado enquanto as rodovias não tiverem pontos de parada suficientes. No debate do tema na CCJ, o deputado Rodrigo de Castro, do União de Minas Gerais, destacou o benefício para os motoristas.
10: É uma medida que realmente beneficia aí motoristas profissionais do Brasil todo, que merecem melhores condições de trabalho, e o que essa Comissão de Constituição e Justiça, o que a Câmara dos Deputados proporciona a eles nesse momento é isso, a busca de melhores condições de trabalho, portanto também maior segurança, maior conforto para eles e maior segurança para todos os brasileiros.
9: A proposta que cria a Política Nacional de Apoio à Atividade de Transporte Rodoviário Profissional ainda precisa ser aprovada por uma comissão especial e pelo plenário da Câmara em 2 turnos de votação. Da Rádio Câmara de Brasília, Paula Bittar.
6: Transportes.
7: Charles Fernandes, do PSD da Bahia, pede agilidade nas obras de pavimentação da BR-030 no trecho entre Cocos e Mambaí, município de Goiás. Na opinião do deputado, a obra é fundamental para reduzir os custos do frete e impulsionar o escoamento da produção agrícola regional.
11: São centenas e centenas de produtores que estão ali produzindo sem ter as condições ideais de levar os seus produtos para os portos ou para os grandes centros, devido à dificuldade do frete. O que nós queremos agora é que esse segundo trecho seja concluído o mais rápido possível, para que possamos ver naquela parte da Bahia nascer uma nova Matopiba.
8: Charles Fernandes acrescenta que a conclusão da BR-030 vai encurtar em quase 200 quilômetros o trajeto entre o centro do Brasil e o litoral baiano. Para ele, o novo corredor asfáltico vai gerar turismo, desenvolvimento e integração para os estados da Bahia e de Goiás.
6: Saúde.
7: A proibição de BPA em produtos infantis foi aprovada na Comissão de Constituição e Justiça e já pode virar lei. Saiba mais sobre o assunto na reportagem de Sofia Peçanha.
12: A Comissão de Constituição e Justiça aprovou o projeto que proíbe a comercialização e a oferta gratuita de mamadeiras, bicos e chupetas que contenham a substância bisfenol A em sua composição. O texto já foi aprovado pelo Senado e altera a lei que trata da regulamentação de produtos destinados a lactantes e crianças de primeira infância. O bisfenol A, conhecido como BPA, é um composto químico utilizado na fabricação de plásticos resistentes, comuns em recipientes e utensílios do dia a dia. Em contato com alimentos e bebidas muito quentes, esses produtos podem liberar o BPA, que é cancerígeno, trazendo possíveis riscos à saúde, especialmente de bebês e crianças pequenas. O relator nas comissões de saúde e de Constituição e Justiça, o deputado Diego Garcia, do Paraná, destacou que o projeto adota uma medida preventiva de proteção à saúde infantil, especialmente diante da vulnerabilidade de bebês e crianças pequenas à exposição a substâncias químicas.
13: O objetivo desse projeto é proteger principalmente os bebês e as crianças pequenas de substâncias que possam representar riscos à saúde. Ela reforça uma postura preventiva, especialmente em produtos utilizados diretamente na alimentação e no desenvolvimento infantil. É uma medida de cuidado com a primeira infância e de segurança para as famílias brasileiras.
12: Durante a discussão, o relator também ressaltou que a proposta acompanha normas sanitárias já adotadas pela Agência Nacional de Vigilância Sanitária, Anvisa, e por órgãos reguladores em outros países, que vem estabelecendo limites ou restrições ao uso do bisfenol A em produtos infantis.
13: O projeto ajuda a fortalecer regras sanitárias e incentiva a indústria a investir em materiais cada vez mais seguros. Por isso, vários órgãos reguladores passaram a discutir limites e restrições para o uso dessa substância em produtos infantis. Então, esse projeto, ele fortalece essa proteção e dá mais segurança jurídica e sanitária para a população.
12: Durante a votação, as comissões rejeitaram outras 6 propostas analisadas em conjunto, que previam restrições mais amplas ao uso do BPA e de outras substâncias químicas. A avaliação foi de que regras mais detalhadas sobre fiscalização e regulamentação devem ser definidas pelo Poder Executivo, por meio de órgãos técnicos como a Anvisa. Dessa forma, como a Câmara aprovou o texto do Senado sem mudanças, a proposta poderá seguir diretamente para a sanção presidencial. Da Rádio Câmara de Brasília, Sofia Pessanha.
6: Segurança Pública.
8: Flávia Moraes, do MDB Goiano, alerta para o aumento dos casos de feminicídio no Brasil. Ela defende a aprovação de proposta que cria o Sistema Nacional de Enfrentamento da Violência contra Meninas e Mulheres, com destinação de até 5 bilhões de reais para políticas públicas.
14: Apesar de nós termos no Brasil uma das leis mais completas do mundo no enfrentamento à violência contra a mulher, inclusive com a tipificação do feminicídio, é assustador o quanto os números têm aumentado. Nesse ano de 2026, no primeiro semestre, é um número recorde de mulheres mortas no nosso país. É um fenômeno que nós precisamos entender. E aqui, enquanto parlamentar, acompanhando os trabalhos da coordenação das mulheres, da Procuradoria da Mulher, nós estamos aí trabalhando um pacto envolvendo vários poderes, um pacto de combate ao feminicídio e também apresentando leis, apresentação conjunta de uma norma que vai garantir mais 5 bilhões de investimentos no enfrentamento à violência contra a mulher e ao feminicídio.
7: Flávia Moraes ressalta que as procuradorias da mulher das casas legislativas fortalecem a rede de apoio, proteção e acolhimento às vítimas de ameaças e violência. Ela cita a criação dessa instância de atuação na Assembleia do Estado de Goiás como passo importante para o combate ao feminicídio.
6: Justiça.
8: A Câmara determinou que o agressor pague pelo tratamento de saúde da vítima e agora o projeto está sendo analisado pelos senadores. A repórter Maria Neves tem os detalhes de como a cobrança será feita.
9: A Comissão de Constituição e Justiça da Câmara dos Deputados aprovou o projeto que obriga o agressor a pagar os tratamentos de saúde, inclusive mental, da mulher vítima de violência doméstica. O pagamento de tratamentos de saúde se estende também aos filhos do casal. Pelo texto aprovado, o juiz poderá inserir os custos com médicos, psicólogos e assistentes sociais no valor da pensão alimentícia devida à vítima pelo agressor. A deputada Laura Carneiro, do PSD do Rio de Janeiro, autora do projeto, lembra que hoje, normalmente, as vítimas de violência são acolhidas pelo Sistema Único de Saúde e pelo Sistema de Assistência Social com recursos públicos, o que ela considera injusto.
15: Hoje, quando uma mulher sofre violência doméstica, o Estado oferece atendimento de saúde e suporte psicológico. Isso é um direito, claro. No entanto, meu projeto estabelece uma regra de justiça. Quem deve pagar por esse tratamento? É o agressor. O agressor passará a ter obrigação legal de ressarcir todos os custos do SUS e do Sistema de Assistência Social. Não é justo que a sociedade inteira pague a conta de uma violência cometida por um indivíduo.
16: A redação aprovada foi proposta pela relatora na Comissão de Defesa dos Direitos da Mulher, deputada Sâmia Bonfim, do PSOL de São Paulo. No texto original, Laura Carneiro sugere a criação de uma pensão mensal para pagamento dos custos médicos da vítima de violência depois da conclusão do processo judicial. Essa obrigação não seria necessariamente considerada pensão alimentícia. O projeto inicial também prevê a prisão do agressor que não pagar a pensão devida para tratar as consequências da ofensa. Sâmia Bonfim, no entanto, lembra que a prisão por dívida é proibida no Brasil por meio da Convenção Americana de Direitos Humanos, incorporada à legislação brasileira com status constitucional. A única exceção a essa regra é a pensão alimentícia, que pode acarretar prisão do devedor inadimplente. Da Rádio Câmara de Brasília, Maria Neves.
17: Desenvolvimento Regional.
7: A Câmara aprovou o projeto de Ayrton Faleiro, do PT do Pará, que inclui como beneficiários de recursos de fundos constitucionais de incentivo regional os empreendimentos de economia criativa. Ele explica que o objetivo é estimular a produção sustentável e apoiar iniciativas ligadas à cultura e ao turismo.
18: Os fundos constitucionais, eles foram aprovados aqui no Congresso para corrigir primeiro as desigualdades regionais entre Norte, Nordeste, Centro-Oeste, com o resto do Brasil, mas também para corrigir as desigualdades sociais. E com essa aprovação virando lei, nós vamos ter então a oportunidade de famílias, associações e cooperativas buscar um financiamento e desenvolver essa sociobioeconomia que vai impulsionar o que nós podemos chamar dessa economia limpa e saudável.
8: Segundo Ayrton Faleiro, os fundos constitucionais têm como público prioritário as populações regionais, a exemplo das comunidades amazônicas. O deputado acredita que a nova legislação abre caminhos para conciliar o desenvolvimento econômico com a preservação ambiental.
7: Comissões. A Comissão de Constituição e Justiça da Câmara concluiu no primeiro semestre uma série de votações, entre elas a redução da maioridade penal e o fim da escala 6x1.
8: A repórter Paula Bittar acompanhou o balanço das votações na comissão nesta primeira etapa do ano e tem os detalhes.
19: Fim da escala 6x1, redução da maioridade penal e mudança nas regras para a cobrança do IPVA estão entre as propostas aprovadas pela Comissão de Constituição e Justiça neste primeiro semestre de 2026. No último dia de votações, no primeiro semestre, o presidente da comissão, o deputado Leur Lomanto Júnior, do União da Bahia, apresentou um balanço dos trabalhos do colegiado. De acordo com os dados apresentados pelo presidente, a comissão aprovou neste semestre 1.089 proposições legislativas e ouviu em audiência pública 19 convidados entre especialistas, representantes de instituições públicas e da sociedade civil. O parlamentar ressaltou a aprovação de propostas de grande repercussão popular, como as propostas de emenda à Constituição que acabam com a escala de 6 dias de trabalho por 1 de descanso e a proposta que reduz a maioridade penal dos atuais 18 para 16 anos de idade. Leur Lomanto Júnior também citou a aprovação de medidas relacionadas à segurança pública, como a proposta que inclui as guardas ou polícias municipais e os agentes de trânsito entre os órgãos que compõem a segurança pública no país e ao sistema tributário, como a que altera os critérios de cobrança do IPVA.
20: Chegamos ao encerramento deste primeiro semestre legislativo com a certeza de que a Comissão de Constituição e Justiça e de Cidadania cumpriu mais uma vez o seu papel como a principal instância de controle da constitucionalidade, da juridicidade e da técnica legislativa da Câmara dos Deputados.
19: Outras propostas aprovadas pela CCJ neste semestre e citadas por Leur Lomanto Júnior foram a que proíbe a discriminação contra pessoas com transtorno do espectro autista, a que regulamenta o exercício da profissão de conservador restaurador de bens culturais e a que torna obrigatória a presença de um profissional de educação física em entidades formadoras de atletas e escolinhas de esportes. Da Rádio Câmara de Brasília, Paula Bittar.
17: Trabalho.
7: Reginaldo Lopes, do PT de Minas Gerais, autor da proposta que reduz a jornada de trabalho para 40 horas semanais, sem redução de salários, reforça a importância do fim da escala 6x1 e reitera que o Brasil já está preparado para esta nova realidade.
17: Nada justifica não terminar com essa escala. Ou seja, a economia brasileira, o país, estão preparados para o fim dessa escala. Nós queremos uma escala mais humanizada. Essa emenda constitucional é a maior reforma para 37,8 milhões de trabalhadores e trabalhadoras que vão ganhar mais um dia de descanso semanal remunerado, serão 2 dias de descanso semanal remunerados, além da redução da jornada de 44 horas para 40 horas. Uma grande entrega que eu tenho alegria de ser o autor dessa proposição legislativa para garantir qualidade de vida para os brasileiros e brasileiras.
8: Reginaldo Lopes explica que o texto prevê regras especiais para setores como saúde, segurança e transporte e medidas de apoio para microempresas manterem os níveis de emprego. Mas antes de mudar o texto constitucional, a proposta ainda precisa ser aprovada pelo Senado.
6: Meio Ambiente.
7: Comissão aprova projeto que reforça a redução das emissões poluentes do programa Mover. A repórter Júlia Lopes nos conta qual o ponto da proposta.
21: A Comissão de Ciência, Tecnologia e Inovação da Câmara aprovou uma proposta que inclui entre as diretrizes do programa Mover a redução das emissões de gases poluentes em veículos automotores. O programa Mobilidade Verde e Inovação, conhecido como Mover, foi sancionado pelo presidente Lula em 2024 e é voltado para apoiar a descarbonização dos veículos brasileiros, o desenvolvimento tecnológico de baixo carbono e ampliar a competitividade da indústria brasileira. Para o relator do projeto, deputado Davi Soares, do Podemos de São Paulo, a medida contribui para a redução de gases poluentes e se alinha com outros projetos do governo, como o programa Melhor Ar, do Ministério dos Transportes.
22: Entendemos que a alteração pretendida pelo projeto número 157/2025 é relevante na medida que alinha as diretrizes do programa Mover às de outros programas do governo, colaborando de forma importante para a preservação e a qualidade do ar, com inquestionáveis benefícios para a saúde da população, particularmente aquela que vive em centros urbanos.
21: Os autores do projeto, a deputada Adriana Ventura e o deputado Ricardo Salles, ambos do Novo, de São Paulo, destacam que a transição para biocombustíveis, já prevista no programa Mover, não elimina totalmente os problemas relacionados às emissões. Eles lembram que os veículos movidos a etanol ou biodiesel continuam emitindo poluentes prejudiciais, como o monóxido de carbono. A proposta, que inclui a redução das emissões poluentes de veículos entre as diretrizes do programa Mover, deve seguir agora para análise na Comissão de Meio Ambiente. Da Rádio Câmara de Brasília, Júlia Lopes.
6: Consumidor.
8: Projeto em análise na Câmara estabelece que uma parte dos ingressos para jogos de futebol, shows e eventos culturais seja vendida em guichês físicos. Ao defender a proposta, Dr. Luiz Ovando, do PP de Mato Grosso do Sul, observa que a medida garante o acesso de pessoas que enfrentam dificuldades com plataformas digitais.
23: Normalmente, os ingressos, principalmente partida de futebol, eles são disponibilizados na rede de internet. E, de uma maneira geral, as pessoas que não são hábeis no manejo da tecnologia, elas têm dificuldade de ter acesso a esses ingressos. Então, esse projeto, ele visa deixar em aberto uma certa quantidade, uma certa porcentagem de ingressos para que as pessoas possam se dirigir ao guichê e comprar esses ingressos. Mecanismo de combate à compra automatizada em larga escala é uma prática que prejudica o consumidor comum.
7: De acordo com o Dr. Luiz Ovando, a iniciativa está respaldada no Código de Defesa do Consumidor e visa combater a ação abusiva de cambistas no ambiente virtual. Ele reforça que a medida traz mais transparência ao mercado de entretenimento e inclusão social.
8: Termina agora o Jornal Câmara dos Deputados, produzido pela Rádio Câmara, com trabalhos técnicos de Everson Urani e apresentação de José Carlos Andrade e Luciana Vieira. Uma boa noite para você.
7: Uma ótima noite. A Voz do Brasil volta amanhã.
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1: Muito bom dia, uma ótima quarta-feira para você que sintoniza a TMC. Hoje é dia 22 de julho, seja muito bem-vindo e muito bem-vinda ao Amanhã TMC. Eu sou o Diego Andrade e eu te faço companhia ao vivo até as 5 da manhã. Aqui no Amanhã TMC você fica por dentro de tudo que aconteceu de mais importante no noticiário do Brasil e do mundo, além de saber das primeiras notícias do novo dia que só está começando. 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Meu muito obrigado a você que sintoniza a TMC. O WhatsApp está aberto. Manda sua mensagem, manda o seu áudio, comenta sobre as principais notícias aqui do programa no 119-7221-1001. 119-7221-1001. Vamos às principais manchetes do programa de hoje. O vice-presidente Geraldo Alckmin afirmou que o Brasil vai manter o diálogo com os Estados Unidos para tentar reverter a tarifa de 25% sobre produtos brasileiros. Após reunião com representantes da indústria, Alckmin disse que o governo estuda todas as alternativas, mas evitou falar em retaliação. Segundo ele, a prioridade é buscar uma solução negociada antes da entrada em vigor da medida. O ministro do Trabalho, Luiz Marinho, afirmou que o presidente do Senado, Davi Alcolumbre, não demonstra disposição para pautar a proposta que acaba com a escala 6x1 antes das eleições. A PEC está parada há mais de 50 dias no Senado e só poderá voltar à pauta após o recesso parlamentar. Marinho disse que o governo segue aberto ao diálogo, mas cobrou uma decisão do comando da casa sobre o avanço da proposta. E a Polícia Federal convocou o senador Jax Wagner para prestar depoimento em uma investigação sobre supostas irregularidades envolvendo o Banco Master. A PF apura suspeitas de pagamentos e benefícios ligados ao parlamentar, incluindo transferências para familiares e a compra de um imóvel em Salvador. A defesa nega qualquer irregularidade e afirma que o senador vai prestar todos os esclarecimentos. A Polícia Federal concluiu o processo para demitir o ex-deputado Eduardo Bolsonaro por abandono de cargo como escrivão da corporação. A informação é da Folha de São Paulo. Segundo a investigação, Eduardo não voltou ao trabalho após perder o mandato de deputado e permaneceu fora do cargo por mais de 30 dias sem justificativa. A decisão ainda depende dos trâmites finais da PF. Pré-candidato à presidência, Romeu Zema, afirmou que só deve anunciar o nome de seu vice nos últimos dias da convenção partidária. O Novo ainda negocia alianças para a eleição de 2026 e o empresário Geraldo Rufino está entre os cotados para a vaga. A candidatura de Zema será oficializada na convenção do partido, marcada para 27 de julho. O governo do Amapá admitiu um rombo de quase R$1 bilhão nas contas públicas após conseguir um empréstimo de R$536 milhões como garantia da União. Segundo a Folha de São Paulo, o Tesouro Nacional não conhecia esse déficit ao aprovar a operação. O Ministério da Fazenda afirmou que o financiamento seguiu os critérios técnicos e disse que há mecanismos para proteger os recursos da União em caso de inadimplência. Um relatório da ONU mostra que o Brasil segue fora do mapa da fome pelo segundo ano consecutivo e registrou o menor nível de insegurança alimentar grave da série histórica. Segundo o levantamento, mais de 16 milhões de brasileiros deixaram essa condição entre 2023 e 2025. O país também manteve menos de 2,5% da população em situação de subalimentação, índice usado pela ONU para definir o mapa da fome. No noticiário internacional, os Estados Unidos já gastaram US$37,5 bilhões, cerca de R$190 bilhões, na guerra contra o Irã em menos de 5 meses, segundo o governo americano. O conflito já deixou 17 militares americanos mortos. O governo Trump agora pede ao Congresso a aprovação de um pacote de US$95 bilhões para reforçar os gastos militares e cobrir os custos da guerra. O secretário de Estado dos Estados Unidos, Marco Rubio, pediu que a comunidade internacional isole a Nicarágua após o presidente Daniel Ortega anunciar o fim das eleições do país. Ortega afirmou que não pretende mais realizar eleições para impedir a chegada da oposição ao poder. Os Estados Unidos acusam o governo nicariguense de abandonar a democracia e reforçar o apelo por pressão internacional. Estados Unidos e Irã voltam a trocar ataques nesta terça-feira, ampliando a tensão no Oriente Médio e os riscos para o comércio mundial de petróleo. As forças americanas bombardearam alvos do sul do Irã, enquanto Teherã atacou bases dos Estados Unidos no Bahrein, Kuwait e Jordânia. Um petroleiro também foi atingido no Estreito de Hormuz. Muito bom dia a você que sintoniza a TMC. Vamos à previsão do tempo para todo o país nesta quarta-feira. O dia do curitibano vai ser chuvoso, máximas de 21 e mínimas de 14 graus. Em São Paulo, dia de sol com nuvens, não chove, máximas de 29 e mínimas de 16 graus. No Rio de Janeiro, sol aparece entre nuvens, não chove, máximas de 34 e mínimas de 15 graus. Já em BH, o cenário é igual ao do Rio de Janeiro, sol entre nuvens e sem chuva, máximas de 27 e mínimas de 13 graus. Em Brasília, quarta-feira é ensolarada e sem chuva, máximas de 28 e mínimas de 14 graus. E para fechar em Recife, o sol aparece entre nuvens, chove rápido durante o dia e a noite, máximas de 28 e mínimas de 22 graus. A Polícia Federal intimou o senador Jacques Wagner a depor na investigação que apura suspeitas de um esquema bilionário de fraudes financeiras envolvendo o Banco Master. O repórter Adrian de Almeida traz as informações.
2: De forma presencial, na Superintendência da Polícia Federal, a PF investiga se o senador teria recebido pagamentos e benefícios em troca de apoio por medidas no Congresso que poderiam acabar beneficiando o Banco Master. De acordo com a investigação, o senador é próximo do banqueiro Augusto Lima, ex-sócio de Daniel Vorcaro. Jacques Wagner, que nega qualquer irregularidade, foi alvo da nona fase da Operação Compliance Zero, realizada pela Polícia Federal em 18 de junho, com autorização do Supremo Tribunal Federal. Endereços ligados ao senador em Salvador e Brasília foram alvos de mandados de busca e apreensão. Dias depois da operação, Jacques Wagner se reuniu com o presidente Lula e, em comum acordo, ele anunciou a saída do cargo de líder do governo no Senado. No lugar dele, entrou a senadora Tereza Leitão, do PT de Pernambuco.
1: O Ministério Público de São Paulo realiza uma operação que mira esquema de lavagem de dinheiro ligado ao PCC. Mais detalhes com a Luísa Mutoni.
3: Segundo o Ministério Público, o grupo investigado recebia dinheiro em espécie de origem ilícita e transferia os valores por meio de contas de laranja e de empresas de fachada. Eles pagavam comissões aos doleiros para que eles lavassem o dinheiro do tráfico de drogas. O principal beneficiado pelo esquema é o homem apontado como um dos chefes do PCC e que comanda o tráfico de drogas na favela do Moinho, no centro de São Paulo. Leonardo Monteiro, conhecido como Léo do Moja ou Léo do Moinho. Além da estrutura financeira, a investigação aponta que o grupo mantinha mecanismos de controle próprios de uma organização criminosa. Eles submetiam desafetos ou pessoas que não cumpriam as ordens impostas pela facção criminosa ao chamado Tribunal do Crime, com punições como agressões, torturas ou até mesmo execuções. As planilhas analisadas mostram que os investigados também tinham uma relação estreita com pessoas de alta patente na Polícia Militar do Estado de São Paulo. A Operação Janus tem como objetivo cumprir 18 mandados de prisão temporária e 18 de busca e apreensão.
1: 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A operação, que mirou o braço financeiro do crime organizado em São Paulo e citou coronéis da Polícia Militar, levanta uma questão que vai muito além das prisões desta terça-feira. Como um esquema desses cresce a ponto de chegar ao alto escalão de uma das maiores polícias do país? Áudios e planilhas apreendidos apontam proximidade entre os investigados e oficiais de alta patente com registro de repasse em dinheiro, embora esses policiais não sejam alvos nem tenham sido acusados formalmente. Para entender como essa engrenagem se mostra e por que essa alçada e por que ela alcança valores e patentes tão altos, os apresentadores do Link TMC conversaram com o jornalista e pesquisador Bruno Paes Manso, autor de Fé e Fuzil e A República das Milícias. E a gente confere esse bate-papo agora.
4: Eu queria começar te perguntando como que o PCC, falando de PCC de São Paulo aqui, deixou de ser um grupo focado ali em domínio de territórios e tráfico e passou aí para operações mais complexas de lavagem de dinheiro, esquemas financeiros complexos. De onde foi essa mudança de chave?
5: Bom, são 33 anos já, né, Mayara, de história ligada ao tráfico de drogas, que vai, de alguma maneira, ganhando amplitude, conexões, profissionalismo, vai se desenvolvendo ao longo do tempo. Então eles passam, principalmente a partir de 2006, 2007, de um foco de negócios no varejo para o atacado de drogas e para a exportação de cocaína e a construção de um corredor de cocaína dos Andes até os mercados mundiais, né? Isso faz com que eles alcancem um outro patamar, né? Envolve muito mais dinheiro, muito mais recursos, dólares, lavagem de dinheiro e tudo mais. Então, eu acho que a principal mudança é essa, né?
6: Bruno, a gente sabe que no Rio tem um traficante chamado Peixão que se autodenomina, não sei se ele é pastor, mas defende a fé em Cristo, a fé evangélica, atua como se fosse uma milícia de Deus, algo parecido com isso. No seu livro, o título é Fé e Fuzil. A fé está influenciando no resto do Brasil também, não é localizada nessa favela do Rio de Janeiro?
5: Na verdade, o livro, né, A Fé e o Fuzil, ele fala, aborda a questão do pentecostalismo, fala do caso do Complexo de Israel, do Peixão, né, que é uma figura bem conhecida, importante no Terceiro Comando Puro, lá da região de Parada de Lucas e Vigário Geral, mas é um caso de fato excepcional. A religiosidade pentecostal, né, sobretudo para quem convive com a cena criminal e para quem convive com as cenas de periferia, é uma porta de saída principalmente do crime, né? Então conto muitas histórias de conversão, mas o que começa a acontecer? São dois movimentos, né, importantes desses últimos 30 anos que acontecem nas quebradas brasileiras, nas quebradas urbanas das cidades brasileiras, que tem alguns pontos em comum. Entre eles são, no caso, tanto as facções como a religião, são soluções criadas pelos pobres para os pobres. No caso das facções, são soluções para organizar o crime, com discursos próprios e novos sentidos para a carreira criminal. Então, nosso inimigo é o sistema, vamos bater de frente com a polícia, vamos parar de se matar, com novos discursos que oferecem novos sentidos de vida. No caso da religiosidade pentecostal, é uma solução para sair da miséria, né? Eles produzem essa autoestima forte, também um sentido de vida vinculado à capacidade de ganhar dinheiro, que passa a ser visto como sinônimo de virtude, e transforma e cria uma espécie de maçonaria de pobres, né? Onde tem uma autoajuda importante que vai favorecer o empreendedorismo, e são soluções criadas pelos pobres para os pobres para lidar com as misérias urbanas. E por que elas começam a se misturar nos dias de hoje? Porque com esse movimento de profissionalização e de expansão para o atacado da droga, o dinheiro começa a se perder, porque você não sabe mais a origem, que a lavagem de dinheiro passa a ser muito sofisticada, né? E ao mesmo tempo, esses dois grupos valorizam a capacidade de ganhar dinheiro como uma virtude, né, por si só. Uhum. Então, o traficante rico, né, com uma Ferrari, que frequenta o Jardim Anália Franco nos bares sofisticados, e você não sabe qual é a origem do dinheiro dele, muitas vezes ele vai na igreja, oferece dinheiro para o pastor, e você tem uma espécie de lastro de virtude, né? E as coisas passam a se misturar e fica cada vez mais complicado identificar o certo e o errado, né? Então são dois mundos que começam a se misturar com mais facilidade, né? Apesar de ainda, né, a religião ser uma porta de saída do crime. Não dá para generalizar e ter esses casos do peixão, mas a coisa é um pouco mais complexa, né?
4: Pois é, e trago aqui também para a conversa, Bruno, as redes sociais. Porque isso que você diz, né, do traficante ali, que ninguém sabe muito de onde vem, né, publicamente, né, em geral, a origem do dinheiro dele, mas ele também ostenta nas redes sociais. A gente vê, inclusive, influenciadores metidos com isso, a própria Deolane Bezerra, presa, acusada de lavagem de dinheiro para o PCC. Então, são cenas que também a gente vê muito nas redes sociais, aquela coisa da pessoa que saiu da favela, que venceu, que hoje, olha, começou do zero, mas hoje está ali com a sua Ferrari andando pelas ruas ali da Zona Leste de São Paulo, enfim. Queria que você falasse também sobre o papel das redes sociais no crescimento, no fomento desses grupos criminosos.
5: Eu acho que as redes sociais, de alguma forma, elas passam a produzir novos valores, né? E a própria cultura da prosperidade, da ostentação, ela se potencializa a partir das redes. Mas além da questão cultural, né, você tem toda uma questão vinculada à própria lavagem de dinheiro, né? Porque você pode, desde produzir rifas e multiplicação de contas que permitem que pessoas que fazem e têm uma série de contas com pequenas quantias podem receber dinheiro para lavar e para ocultar dinheiro do crime, como também você tem a possibilidade de, por exemplo, registrar um tipo de financiamento de propaganda para um influenciador de receber 1 milhão por mês por publicidade, mas que recebe 200 mil, aí você já lava 800 mil reais fácil, e multiplicando as possibilidades, né, desse tipo de lavagem e desse tipo de cultura. Esses novos recursos, né, tecnológicos no sistema financeiro, associados a essa expansão dos negócios para o mercado internacional de drogas, o crime passa a ter uma importância na política e na economia muito maior do que tinha antes, inclusive com capacidade de corrupção e de corromper essas altas patentes das polícias com mais condições do que tinha antes, né?
6: Bruno, em outros tempos, ser policial, ser soldado, ser militar, era um orgulho, era uma honra servir, ajudar o país, ajudar a sociedade. A gente está vendo aí, nessa última operação, coronéis da Polícia Militar. E a gente está vendo todas as patentes praticamente envolvidas. Acabou-se a esperança? E essas pessoas não têm mais nenhum interesse em servir a nossa sociedade?
5: Eu acho que não, né? Eu acho que, enfim, é difícil, nesse caso, generalizar. Enfim, né? Claro, vocês sabem também, mas faz parte da conversa. Eu acho que não dá para generalizar. Conheço diversos policiais compromissados quanto a isso, não tenho dúvida, né, de que é uma profissão muito difícil, inclusive. Mas o que começa a acontecer, são coisas que a gente fala há muito tempo, é que o policial que acha muitas vezes que está numa guerra do bem contra o mal, e ele chega super idealista na polícia, muitas vezes o ingresso na carreira policial depende de um idealismo, né, disposição para você entregar a sua própria vida a sociedade, às vezes você arrisca a vida no dia a dia, mas você vai perdendo o controle muitas vezes com a ideia de guerra, da ideia da violência, e quando você passa a achar que você pode tomar a decisão independente da lei e do Estado de Direito, que muitas vezes isso acontece com a defesa da violência policial. Então o policial primeiro começa a matar e a ser aplaudido e achar que está fazendo bem, mesmo agindo de forma ilegal. Essa falta de controle que ocorre nas polícias violentas muitas vezes faz com que ele passe a vender essa letalidade para diferentes quadrilhas, porque ele não tem controle legal e passa a negociar esse poder de polícia no mercado criminal. Isso se acentua ainda com a multiplicação do dinheiro do crime, né? Então, esse potencial e essa possibilidade de você negociar em altos valores aumenta. Então, por isso que quando a gente fala que o controle da letalidade policial, as câmeras e o controle dos governos sobre a polícia é importante, porque uma polícia violenta, que as pessoas muitas vezes defendem e aplaudem, é uma polícia sem controle que passa a vender a sua violência no mercado do crime. E a gente começa a empurrar a polícia para o crime a partir do momento que a gente fragiliza os controles sobre a polícia.
7: Então a questão é câmeras, corregedoria forte, não reduzir a letalidade policial para evitar que a polícia seja empurrada para o crime, seja e passe a agir como gangue, e passe a agir como milícia. Então é por isso que quem defende direitos humanos defende a ordem, e político que defende a polícia, a violência policial, defende o crime, é a favor do crime, empurra a polícia para o crime.
1: O governo brasileiro aguarda a definição das novas tarifas dos Estados Unidos sobre produtos nacionais. Os detalhes chegam com Murilo Hernandes.
8: O governo aguarda para a próxima sexta-feira a publicação das novas regras tarifárias dos Estados Unidos sobre os produtos exportados pelo Brasil. O Ministério do Desenvolvimento, Indústria, Comércio e Serviços analisa se a nova tarifa será somada aos 25% previstos na seção 301 ou se será compensada entre as medidas. Pelo cronograma, a isenção para as mercadorias em trânsito termina no dia 29 de julho. Durante coletiva em Brasília, o vice-presidente Geraldo Alckmin contestou os argumentos apresentados pela Casa Branca.
9: Primeiro, que a medida é injusta e totalmente descabida. Por que que ela é injusta? Porque os Estados Unidos têm superávit na balança comercial com o Brasil. Eles vendem mais para nós do que nós para eles. Tem um grande superávit, tanto de produto quanto de serviços. A nossa tarifa média é 3,1%, não é 25%, é 3,1%. E dos 10 produtos que eles mais exportam, 7, a tarifa é zero.
8: Além das negociações diplomáticas, a equipe econômica acompanha os possíveis impactos das tarifas sobre setores como aço e alumínio. O governo destaca que a tarifa média aplicada pelo Brasil às importações é de 3,1% e que 74% dos produtos norte-americanos entram no país com alíquota zero. O secretário-executivo do Ministério do Desenvolvimento, Márcio Elias Rosa, falou sobre a expectativa do governo em relação à decisão dos Estados Unidos.
10: Os 12,5% provavelmente serão anunciados na sexta-feira. Nós estamos na expectativa de saber se eles serão cumulativos com os 25% ou não.
8: Para reduzir os impactos sobre a indústria, o governo reforçou as ações da Apex Brasil e pretende ampliar as exportações por meio de acordos com o Mercosul, a União Europeia e países como Índia, México e Japão. A estratégia busca diversificar os mercados compradores de setores como autopeças, eletroeletrônicos, máquinas e calçados. 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
1: Para falar sobre as tarifas impostas pelos Estados Unidos a produtos brasileiros, o TMC 360 conversou ao vivo com o diplomata Rubens Barbosa, ex-embaixador do Brasil no Reino Unido e nos Estados Unidos, que comentou o significado da afirmação de Lula querer fazer com Trump a guerra da verdade. Vamos ouvir.
11: Não significa nada, é uma narrativa interna aqui para fins eleitorais, né? Nós estamos misturando interesses do país com interesses partidários ideológicos internos, entendeu? Eu acho que os americanos já falaram, né? O aumento, a redução das tarifas vai depender da reação do Brasil. Quer dizer, o governo brasileiro começou pensando em retaliar, aparentemente já voltaram atrás, porque realmente não tem sentido você retaliar os americanos, a gente não tem cacife para isso e poderíamos ainda estar sujeitos a medidas muito mais fortes, muito mais violentas de força, de poder do lado americano. Então nós temos que esperar passar esse período eleitoral, é muito difícil você negociar do ponto de vista comercial essas tarifas com a contaminação da narrativa eleitoral. Então temos que deixar passar a eleição e no começo do novo governo, junto com os empresários, o setor privado, temos que definir uma estratégia de negociação com os Estados Unidos para redução das tarifas e aumento da lista de exceção para diminuir o custo sobre as empresas brasileiras.
12: Eu queria entender qual a análise do senhor em relação à declaração de Marco Rubio, o secretário de Estado dos Estados Unidos, quando ele disse que o presidente Lula não deixou o ego de lado para entrar de cabeça, mergulhar de cabeça nas negociações. Dadas as informações que nós temos, dado todo o entorno, todas as circunstâncias, o Brasil poderia ter feito diferente para que não estivéssemos agora nessa situação?
11: Olha, eu acho que essa declaração do Marco Rubio é uma escalada na confrontação econômica, comercial do Brasil com os Estados Unidos. É a primeira vez que formalmente uma autoridade do governo americano critica o presidente Lula e o governo, as ações do governo Lula na não defesa dos interesses brasileiros. É claramente uma interferência em assuntos internos, entendeu? E o ministro Mauro Vieira não tinha alternativa, tinha que responder a essa grosseria, como ele chamou, por parte do Marco Rubio. Agora, isso aí não pode escalar, a gente não tem interesse numa escalada político-diplomática com os Estados Unidos, né? Então, eu acho que o governo brasileiro entendeu que essa investigação era uma negociação, quando na realidade não era uma negociação, era uma investigação e que eles unilateralmente deixaram de levar em conta todos os argumentos corretos, precisos do governo brasileiro, porque isso era um jogo de carta marcada, entendeu? Essa tarifa de 25% e mais a de 12,5% vem substituir aqueles 40% que foram derrubados pela Suprema Corte Americana. Isso é um jogo de poder, é um jogo de força do governo americano contra o resto do mundo, não é contra o Brasil. E nós não temos força, não temos cacife para nos opor a tudo isso. Então, por isso que eu digo, não há alternativa senão a negociação. Não teve nenhum país no mundo que retaliou os Estados Unidos. Ninguém retaliou, porque sabe que não dá para retaliar os Estados Unidos porque não tem cacife, né? Os Estados Unidos é o país mais forte, mais poderoso, política, econômica, militarmente, economicamente. Como é que você vai retaliar os Estados Unidos? Então, não tem jeito, tem que negociar.
1: Governo do Distrito Federal deve explicar nesta terça-feira os motivos do bloqueio de parte do orçamento deste ano. O repórter Murilo Hernandes traz as informações.
13: O governo do Distrito Federal bloqueou cerca de 9 bilhões de reais do orçamento deste ano. A medida acontece ao mesmo tempo em que o Banco de Brasília, o BRB, negocia um empréstimo de 6 bilhões de reais com o Fundo Garantidor de Créditos, o FGC. O recurso é considerado importante para reforçar o caixa do banco após prejuízos em negócios envolvendo o antigo Banco Master. Em nota, a Secretaria de Economia do DF negou que o bloqueio de verbas tenha relação com um possível socorro financeiro ao BRB e com a retenção de pagamentos à população. A pasta informou que o bloqueio faz parte de um ajuste fiscal para tentar equilibrar as contas públicas e cobrir um déficit previsto de 5 bilhões e 400 milhões de reais. O governo também afirmou que áreas consideradas essenciais como saúde, educação, segurança e transporte público continuam recebendo os repasses normalmente. Enquanto isso, a diretoria do BRB e o Fundo Garantidor de Créditos seguem negociando os detalhes do financiamento, como juros, prazo de pagamento e garantias. O acordo é acompanhado de perto pelo mercado, já que o empréstimo é visto como uma alternativa para fortalecer a situação financeira do banco.
1: O senador Flávio Bolsonaro articula um encontro com o presidente da Argentina, Javier Milei. O encontro deve acontecer antes da Convenção Nacional do PL. O Rodrigo Vicente, direto de Brasília, fala mais sobre isso.
14: Milei desembarca no Brasil na sexta-feira para uma agenda de 2 dias em São Paulo.

0: também incluiria uma visita ao ex-presidente Jair Bolsonaro, que cumpre prisão domiciliar em Brasília. O encontro, porém, foi inviabilizado por decisão do ministro Alexandre de Moraes. No último sábado, o magistrado não autorizou o pedido da defesa de Bolsonaro para novas visitas, por entender que a solicitação perdeu o objeto após a decisão que suspendeu por 30 dias todas as visitas do ex-presidente, mantendo apenas o acesso a advogados e a profissionais de saúde.
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2: Vamos às principais manchetes do programa de hoje. A Polícia Federal voltou a apreender carros de luxo do careca do INSS. Os veículos estavam em uma garagem no Distrito Federal. O mandado de busca e apreensão foi autorizado pelo ministro André Mendonça, relator do inquérito no Supremo Tribunal Federal. A existência desses carros já tinha sido identificada ao longo das investigações, mas o paradeiro deles era desconhecido. Segundo a investigação, os veículos estavam escondidos em vagas privativas de um edifício no centro de Brasília. Em nota, a defesa de Antônio Carlos Camilo Antunes informou que comunicou nos autos em outubro do ano passado a existência de veículos que não haviam sido apreendidos, apesar de ordem judicial. Pelo menos 10 técnicos de enfermagem e um enfermeiro do Hospital Regional de Santa Maria, no Distrito Federal, apresentaram sintomas compatíveis com um quadro de intoxicação. Em depoimento preliminar, uma das vítimas afirmou que a equipe começou a sentir náuseas, tremedeiras e calafrios após tomar um café deixado na copa. Segundo o hospital, os profissionais são do mesmo setor e receberam atendimento na própria unidade. A área onde os profissionais passaram mal foi isolada para realização de perícia e de coleta de materiais que possam ajudar a esclarecer o que provocou os sintomas. Um incêndio atingiu um depósito da concessionária Água do Rio em Queimados, na Baixada Fluminense. O local fica próximo à rodovia Presidente Dutra. Segundo a empresa, o fogo começou em uma área de vegetação e se espalhou para uma área externa da estação de tratamento de esgoto. Os bombeiros do quartel de Nova Iguaçu foram acionados e conseguiram controlar as chamas. Não houve feridos e, de acordo com a concessionária, o funcionamento da unidade não foi afetado. As causas do incêndio ainda vão ser apuradas. Para impedir que criminosos furtem cabos elétricos, a Secretaria Estadual de Educação do Rio de Janeiro começou a instalar um novo sistema de alarme movido a energia solar nas mais de 1.200 escolas da rede. O equipamento funciona de forma independente da rede de energia para continuar operando mesmo em casos de vandalismo ou corte de fios por bandidos. As unidades afetadas pelos furtos estão passando por reparos e, ao mesmo tempo, já começam a receber o novo dispositivo de segurança. A iniciativa faz parte de uma ação da Secretaria para evitar novos prejuízos e garantir que as atividades escolares não sejam interrompidas. O cantor Milton Nascimento recebeu alta hospitalar após ser internado para tratar uma pneumonia. A informação foi divulgada nesta terça-feira pelo filho do artista em uma publicação nas redes sociais. Na postagem, o filho informa que o cantor está em casa e seguirá o tratamento. Milton foi internado na última quinta-feira, no Rio de Janeiro. E agora é oficial, em 2027, o calendário escolar também vai entrar no clima da Copa. As férias escolares terão novas datas por causa da Copa do Mundo Feminina. Com o Brasil sediando o Mundial, a lei determina que as redes públicas e privadas ajustem o calendário escolar para que as férias do meio do ano coincidam com todo o período da competição. Na prática, os estudantes de todo o país deverão estar de recesso entre 24 de junho e 25 de julho, período em que a Copa será disputada no Brasil.
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2: 5 pessoas foram presas em uma operação que mirou uma quadrilha que rouba medicamentos e revendia, inclusive em licitações. O Rafael Alves conta os detalhes.
3: O grupo criminoso alvo da operação...

0: operação roubava cargas de medicamentos oncológicos e imunossupressores e revendia para hospitais particulares e até reinseria no mercado através de licitações públicas. O esquema movimentou mais de 33 milhões de reais em um ano e esteve envolvido em cerca de 50 roubos aqui no Rio de Janeiro. Na operação, foram 5 pessoas presas, sendo um deles o empresário apontado como chefe da organização criminosa, identificado como Stefano Montovani Fernandes, que já tem histórico de envolvimento em roubos de cargas de medicamentos, como conta o delegado Luiz Eduardo Moura.
1: O Stefano não começou a praticar esse tipo de crime agora. O Stefano já foi preso em 2009 por desvios de carga de medicamentos oncológicos em São Paulo. Pouco tempo depois, ele dentro da cadeia, ele também foi preso pelo mesmo tipo de crime. Após sair da cadeia, ele mudou o modus operandi. Se vinculou a elementos do Rio de Janeiro para roubar cargas nas rodovias do Rio de Janeiro e remeter essas cargas para São Paulo e mandar para essas empresas e ele reintroduzir isso no mercado.
0: Além dele, outros alvos são Huberto Xavier de Lima, apontado como receptador, e Fernanda Rodrigues França, apontada como integrante do núcleo de receptadores. Os agentes também cumpriram mandados em São Paulo, Goiás e Pará. A reportagem tenta contato com a defesa de todos os citados. Os criminosos roubavam as cargas no Rio e levavam para outros estados para se infiltrar em processos licitatórios para reinserir o medicamento no mercado. O delegado Alain Berg Medeiros detalha como funcionava o esquema.
2: Esses caminhões que carregavam esses medicamentos, eles eram levados para o interior de comunidades, de áreas conflagradas, onde era feito o transbordo da mercadoria. Após, outros criminosos faziam a distribuição desses medicamentos para os receptadores, sendo o Stefan o principal receptador que estava aqui situado no estado de São Paulo.
0: As investigações identificaram que a quadrilha passou a vender os medicamentos roubados tanto na rede privada quanto na rede pública de saúde.
3: A Polícia Civil realizou nesta terça-feira uma operação contra uma quadrilha suspeita de roubar medicamentos de alto custo e reinseri-los no mercado por meio de fraudes e licitações. Além do prejuízo financeiro, a investigação acende um alerta para os riscos à saúde pública. Quem traz os detalhes é a repórter Luísa Rodrigues.
4: A Polícia Civil alerta que o esquema alvo da operação desta terça-feira representa um risco não apenas ao patrimônio, mas também à saúde pública. A organização criminosa investigada roubava e distribuía medicamentos de alto custo usados no tratamento de pacientes oncológicos e imunossuprimidos. Segundo as investigações, durante o roubo e o transbordo das cargas, os medicamentos eram manuseados sem os cuidados exigidos para esse tipo de produto. O delegado assistente da Delegacia de Repressão a Entorpecentes, Alain Berg Medeiros, detalha como esse processo era feito.
2: O transporte desse medicamento exigia uma refrigeração, mas sabemos que, principalmente no momento do transbordo, os criminosos que acabam roubando essa mercadoria não têm o devido cuidado. E as investigações apontam, inclusive, a forma como esses criminosos manuseavam esses produtos que eram subtraídos, como que eles retiravam esses produtos do caminhão e colocavam no veículo utilizado pelo transbordo, de forma extremamente inadequada.
4: Já o farmacêutico João Gabriel Oliveira destaca que a conservação adequada é uma etapa essencial para garantir a eficácia dos medicamentos.
5: É necessário monitorar todas as etapas, desde a fabricação, passando pelo transporte até a dispensação do medicamento para o cliente. Caso ocorra qualquer tipo de alteração na fórmula ou na integridade da forma farmacêutica, pode ter a perda do efeito do medicamento e a terapia do paciente fica comprometida.
4: Além do risco à saúde, o alto valor das cargas explica o interesse das quadrilhas. Segundo a Polícia Civil, alguns medicamentos envolvidos na investigação custam entre R$1.000 a R$2.000 por unidade. E uma das medicações apreendidas tinha um valor estimado em cerca de R$1 milhão. As investigações apontam ainda que a organização criminosa movimentou mais de 33 milhões em apenas um ano e utilizava empresas de fachada para recolocar os medicamentos roubados no mercado por meio de fraudes em licitações.
3: O ministro do Trabalho e Emprego, Luiz Marinho, assinou o acordo que regulamenta o funcionamento dos comércios durante feriados. O repórter Adrian de Almeida acompanhou a cerimônia e traz mais detalhes para a gente.
6: O documento, celebrado entre representantes de trabalhadores e de empregadores, aponta que as escalas de feriado agora só podem ocorrer mediante autorização prevista em convenção coletiva de trabalho. As negociações devem ser feitas entre as empresas e sindicatos das categorias. Segundo o ministro do Trabalho e Emprego, Luiz Marinho, apesar de a portaria que regula a negociação coletiva em feriados estar sendo discutida agora, a lei trabalhista já prevê todos os outros dias.
7: Eu acho que o fato de hoje ter uma portaria que regula a negociação coletiva para organizar o comércio aos feriados, que é importante lembrar que a lei já trata de todos os dias, com exceção do feriado. O feriado, ela delega a negociação coletiva. A portaria construída junto com as lideranças, tanto trabalhadores quanto empregadores, é fundamental para que eles toquem a vida a partir daí.
6: A exceção fica por conta das atividades autorizadas a operar em caráter permanente. Na prática, a decisão, que antes ficava por conta apenas das empresas, deixa de ser suficiente para escalar funcionários em feriados em determinados segmentos. Entre os segmentos que passam a depender de convenção coletiva estão hotéis, comércio em geral, farmácias, atacadistas e distribuidores de produtos industrializados, entre outros. A medida foi assinada há pouco mais de um mês após a portaria que trata do tema entrar em vigor.
3: Os envolvidos no esquema de vazamento de dados e desvio de verba da Caixa Econômica Federal podem responder por organização criminosa, obstrução de justiça e violação de sigilo funcional. A repórter Érica Levigardi tem os detalhes.
8: Os investigados da Operação Infiltrados da Polícia Federal teriam desviado cerca de 45 milhões de reais de correntistas e beneficiários da Caixa Econômica Federal em conluio com servidores públicos, advogados e contraventores. Nesta terça-feira, cerca de 120 policiais federais cumpriram 28 mandados de busca e apreensão em municípios da Baixada Fluminense, da região metropolitana e da região dos Lagos, no Rio e em São Paulo. As apurações revelaram que os criminosos subtraíram o valor milionário mediante acesso a dados sigilosos. Além disso, o grupo também contava com a participação de servidores públicos e advogados para embaraçar possíveis investigações e vazar informações privilegiadas. Foi identificado ainda que a organização criminosa possui o suporte de contraventores, o que facilita a corrupção de servidores públicos e a contratação de advogados. De acordo com a PF, os envolvidos poderão responder por organização criminosa, obstrução de justiça e violação de sigilo funcional, sem prejuízo de eventuais outros delitos que possam ser revelados no decorrer das investigações.
3: E vizinhos do prédio onde a capitã morta morava com o marido em Belo Horizonte disseram à TMC que já acionaram o Disque 100 após brigas do casal. De acordo com os moradores, as brigas do casal de militares eram constantes. A repórter Mariana Reis traz as informações.
9: As imagens da capitã Michele deixando este prédio no bairro Santa Cruz, região nordeste de Belo Horizonte, onde morava com o marido, o sargento Eduardo, na noite de segunda-feira, chocaram os vizinhos, mas sem tanta surpresa. Dirceu Oliveira mora no prédio há mais de 2 décadas e há 2 anos e meio, desde que o casal de militares se mudou para cá, conta que discussões eram parte da rotina.
10: E alguns conflitos de brigas com conotação verbal que a gente via muito forte. Xingamentos, exatamente. Isso aí era constante.
9: Algum vizinho chegou a tentar intervir de alguma forma? Era algo que preocupava vocês?
10: Acabava que, pelo fato deles serem autoridades, isso aí deixava a vizinhança bem coagida. Por isso que houve essa situação dela falar que cada um cuidava da sua vida. Mas hoje eu até entendo que muitas vezes demonstrava-se que ela protegia ele, mas preocupada porque ele não entrasse em conflito com algum vizinho, entendeu?
9: O sargento Eduardo Abner foi preso em flagrante no hospital Odilon Berens, para onde levou a esposa, segundo os médicos, já morta. Ele é o principal suspeito pela morte de Michele e argumenta que depois de misturar em consumo de álcool e êxtase, a mulher caiu em casa e sofreu um ferimento na cabeça. A versão não convenceu a polícia nem o tio da vítima, Marlon Leão.
11: 8 anos de relacionamento, mas sempre conturbado, ida e vindo, ida e vindo. Soube depois pela minha irmã que eles já tiveram algumas brigas de ele encostar nela. Você vê uma pessoa que praticamente você ajudou a criar e vê um cara desse fazer isso. Então, assim, não dá.
3: A Polícia Civil do Paraná está próxima de concluir o inquérito sobre a morte do engenheiro Gustavo Lara, de 27 anos. O jovem morreu asfixiado após uma grave crise alérgica causada pelo ritual de passagem conhecido como banho de óleo. As informações chegam com o Ângelo Sfer.
12: Laudos toxicológicos e de necropsia confirmaram que o engenheiro Gustavo Lara, de 27 anos, morreu por asfixia causada pelo inchaço na garganta resultante de uma reação alérgica grave. As informações da perícia confirmam, portanto, a principal linha de investigação da Polícia Civil do Paraná, de que esta morte está, sim, diretamente ligada ao trote do banho de óleo. Esse rito de passagem é relativamente comum no meio da aviação, é aplicado quando o piloto completa o primeiro voo sozinho. O instrutor era muito amigo de Gustavo e a família da vítima trata o caso como uma fatalidade. Apesar disso, o instrutor que foi o responsável pelo banho de óleo chegou a ser preso em flagrante, mas foi liberado após pagar uma fiança de R$3.000. O caso foi registrado na última quinta-feira, dia 16 de julho, em Ponta Grossa, nos Campos Gerais do Paraná. A expectativa agora é que a polícia conclua o inquérito até o final dessa semana e encaminhe o resultado dessa investigação ao Ministério Público.
3: Maritacas foram pintadas como papagaios para valer mais no tráfico de animais no Rio de Janeiro. As aves foram resgatadas e a Júlia Novaes traz as informações.
13: Maritacas pintadas foram resgatadas pelo Ibama na Feira de Caxias, na Baixada Fluminense, durante fiscalização. As aves resgatadas passam por reabilitação no Instituto Vida Livre, localizado no Horto, na zona sul da capital, e três suspeitos foram conduzidos para uma delegacia da Polícia Federal. Ao todo, foram apreendidos três maritacas, dois canários da terra, um trinca-ferro, dois jabutis e um mico, todos vítimas de maus tratos e tráfico ilegal. As maritacas eram pintadas de amarelo para se parecer com papagaios e serem vendidas por valores mais altos. Os traficantes também cortaram parte da asa e caudas das maricatas. Uma delas apresenta estado mais grave e chegou ao instituto pesando 30 gramas abaixo do peso ideal. Rocha de Seba, fundador do Instituto Vida Livre, relatou os crimes cometidos contra os animais.
14: Traficantes pintam maritacas para que elas pareçam papagaios.
15: Olha só. Pintam de amarelo a cabeça deles para que eles possam parecer o papagaio verdadeiro. Cortam a cauda para que esses animais tenham um valor maior no mercado ilegal de animais silvestres. É um absurdo que situações assim continuem acontecendo. E é um absurdo que na nossa legislação os crimes contra a nossa biodiversidade sejam considerados uma coisa menor.
13: As aves vêm sendo submetidas a exames veterinários e tratamentos para se recuperarem e possivelmente retornarem à natureza. A operação envolveu 21 servidores do Ibama e recebeu apoio do Instituto Chico Mendes de Conservação da Biodiversidade. Também em Duque de Caxias, o Comando de Policiamento Ambiental investiga a venda de pombos, o que configura comercialização irregular de animais silvestres. Os agentes encontraram 9 aves mantidas em gaiolas em condições descritas como insalubres. Nas imagens, é possível ver placas com os preços dos pombos e outros animais vendidos pelo estabelecimento. O responsável foi conduzido à delegacia.
3: Uma operação da Polícia Civil de Pernambuco prendeu suspeitos de fraudes milionárias por meio de ofertas falsas em ativos virtuais, valores mobiliários e outros produtos financeiros. O repórter Kennedy Lacerda traz as informações.
16: A estrutura fraudulenta reproduzia com fidelidade o ambiente de investimento em bolsas de valores e criptomoedas, fazendo com que as vítimas acreditassem que estavam aplicando recursos em operações seguras e rentáveis. As investigações tiveram início em maio de 2024, quando a polícia identificou indícios da atuação do grupo em um esquema financeiro ilegal. Segundo a corporação, os suspeitos atraíam investidores por meio de uma plataforma que transmitia credibilidade. mas que, na verdade, era utilizada para aplicar os golpes. Uma das vítimas teve prejuízo de aproximadamente R$ 1,5 milhão de reais. Durante a operação, os agentes apreenderam passaportes, automóveis, dinheiro e até documentos. A Polícia Civil de Pernambuco informou que a empresa alvo já era citada em dezenas de boletins de ocorrência registrados em vários estados brasileiros, todos relacionados ao mesmo tipo de fraude. Para os investigadores, esse histórico indica que a organização replicava o mesmo método para enganar as vítimas. Os 13 suspeitos presos em flagrante tiveram as prisões convertidas em preventivas após audiência de custódia.
3: E muita gente foi pega de surpresa com a notícia do cancelamento do show do Harry Styles, que ia acontecer no Morumbi. Muita gente, inclusive, que tinha viajado para São Paulo só para o show e ficou sem ter o que fazer. O cantor alegou problemas de saúde. A Live Nation, responsável pelos ingressos, disse que vai reembolsar o valor dos ingressos. Para explicar para a gente quais os direitos do consumidor nesses casos, especialmente com o cancelamento no mesmo dia ou em cima da hora, a TMC conversou com a Luciana Linares, que é advogada.
17: Trazendo um tema tão importante relacionado à expectativa de milhares de pessoas, como você muito bem falou, Mayara, muitas vezes se deslocam de suas cidades para comparecerem à nossa capital aqui em São Paulo e terem esse momento com o seu ídolo, enfim. Então é muito salutar e eu parabenizo a Rádio TMC, a toda a produção que está trazendo esse tema para nós falarmos sobre esse direito do consumidor tão importante e sobretudo relacionado àquilo que eu sempre reafirmo em todas as oportunidades que vocês me trazem aqui de falar sobre o tema, né? O consumidor, ele é considerado por lei como a parte vulnerável nessas relações contratuais. Aqui nós estamos falando de um contrato de compra e venda, de um negócio jurídico em que o consumidor é a parte vulnerável, é a parte mais frágil diante dessas grandes empresas que organizam esses eventos. E, claro, esse consumidor tem um direito resguardado pelo Código de Defesa do Consumidor, que merece ser respeitado. Claro, ele também não pode ser exposto a uma situação do prejuízo material além da frustração, porque a frustração ele já está sofrendo, especialmente como você falou, Mayara, de pessoas, de familiares seus que vêm de fora, assim como muitas outras pessoas. Então, a frustração ela é inevitável. Agora, e o prejuízo material? Qual é o direito desse consumidor? Certamente de ter o reembolso de todos os valores dessas, inclusive das taxas. Isso é inegável, é inegável. Então, não se pode colocar sob os ombros do consumidor, além da frustração, o prejuízo material, de maneira que ele tem, sim, o direito à restituição integral e imediata. Então, é importante que as pessoas estejam atentas e que busquem essa restituição de maneira integral, ou seja, incluindo as taxas, e imediatamente.
18: Doutora Luciana, só para a gente encerrar rapidamente, agradecendo a sua participação, a Live Nation falou que vai fazer a restituição, ela vai reembolsar, portanto, os ingressos. Só isso é o suficiente? Porque quando você sai para um show, você se programa na locomoção, você planeja a sua rotina, às vezes só voltar o dinheiro, o reembolso é o suficiente? Existe uma possibilidade de, né, os clientes acionarem a justiça?
17: Certamente, Thiago. Thiago, muito obrigada pelo convite. É uma honra estar com você nesta tarde, com toda a equipe. Vocês são realmente um veículo de imprensa que nos orgulha muito, que nos traz a possibilidade de falar sobre esse direito do consumidor, que eu tanto aprecio, especialmente porque ele está tão ligado, Thiago, à vulnerabilidade e à dignidade das pessoas. Quando você me pergunta sobre essa questão, o que mais pode ser pleiteado? Na verdade, você está trazendo um olhar de sensibilidade, de preocupação com esse consumidor, que certamente, especialmente quando vem de fora, tem outras despesas. E aí, claro, esse consumidor, embora ele não possa, no primeiro momento, conseguir a restituição de todos esses valores, dos reembolsos, digamos, hospedagem, passagem aérea, enfim, com a organização do evento, normalmente é a restituição dos valores que pagou pelos ingressos, certo?
18: Certo.
17: Mas esse consumidor que gastou com passagem aérea, que teve ali hospedagem e tudo, ele pode procurar o juizado especial e movimentar, digamos assim, o poder judiciário para ter os seus direitos enquanto consumidor resguardados, especialmente a essa restituição, certamente. E outro tema, se vocês me permitirem muito rapidamente, essa alteração, de repente, da organização do evento de, olha, o show de hoje está transferido para sexta, não vincula o consumidor, não o consumidor. Esse consumidor, ele não pode ser obrigado a não assistir o de hoje, mas assistir o de sexta, se ele não puder. Então, esse consumidor, ele ainda assim tem o direito de fazer a escolha. Se for possível assistir na sexta, ok, mas se não for, ele ainda assim faz jus a receber a integralidade dos valores que ele pagou.
3: O cantor e compositor Milton Nascimento continuará o tratamento de uma pneumonia em casa. Mais informações com Leonardo Rezende.
19: O cantor e compositor Milton Nascimento recebeu alta nesta terça-feira no Rio de Janeiro após 5 dias internado para tratar um quadro de pneumonia. A informação foi confirmada pelo filho Augusto Nascimento em um post nas redes sociais e ainda segundo o texto dessa postagem, Milton já está em casa, onde vai seguir com os devidos tratamentos. Bituca estava internado desde quinta-feira. Na ocasião, a equipe do cantor informou que esse quadro de pneumonia é comum no atual estado de saúde dele, porque em outubro do ano passado, Milton Nascimento foi diagnosticado com a demência de Lewy. A doença causa perda de reflexos na tosse e ainda no ato de engolir. Aos 83 anos, Milton tem passado por alguns problemas de saúde nos últimos anos. Em 2022, após a turnê de despedida da carreira, foi revelado o diagnóstico de Parkinson do cantor. Mas a boa notícia foi comemorada nas redes sociais por personalidades importantes da música e também da política brasileira. O cantor Frejá se manifestou nos comentários, Paulo Ricardo, Duda Beat, a escola de samba da Portela, Martinália e até a primeira-dama Janja.
3: E Curitiba aumentou em 23% as exportações do primeiro semestre deste ano em comparação com o mesmo período de 2025. Os detalhes com Leonardo Gomes.
18: Foram US$1,2 bilhão nos primeiros 5 meses deste ano, contra US$970 milhões arrecadados, conseguidos com as exportações de produtos de Curitiba no mesmo período do ano passado, conforme dados levantamento divulgado pela Secretaria de Comércio Exterior do Ministério de Desenvolvimento, Indústria, Comércio e Serviços. O desempenho da capital paranaense ficou inclusive acima da média nacional. No mesmo intervalo, as exportações brasileiras alcançaram quase US$185 bilhões, um avanço de 11,5% na comparação com o primeiro semestre de 2025. O Peru assumiu a liderança entre os principais destinos dos produtos curitibanos, com compras superiores a US$191 milhões. O país, inclusive, superou a China e a Argentina, os principais compradores de produtos aqui da capital paranaense. Os mercados que mais ampliaram as compras de produtos de Curitiba foram o Chile, com crescimento de 61%, a China, com alta de 55%, e o Peru, que elevou as exportações em 30%. Curitiba reúne mais de 600 categorias de produtos que são exportados, entre motores a refrigeradores, madeira, pimenta, fósforo e também até mesmo cabelo humano. Em 2025, as exportações da cidade atingiram US$2,2 bilhões.
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3: 1 da manhã, bom dia. No programa Cidade é Sua, da TMC de Curitiba, conversamos com a presidente do Instituto Municipal de Administração Pública, Beatriz Batistella Nadas. Em pauta, como o Instituto Municipal de Administração Pública atua na modernização da gestão pública. detalhes sobre o programa como a Fala Curitiba, Beatriz relembra sua trajetória de quase 4 décadas no serviço público, incluindo a implementação do SUS na capital e o enfrentamento da pandemia de Covid-19. A gente confere esse bate-papo agora.
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1: Olá, seja muito bem-vindo, seja bem-vinda. Eu sou o Felipe Armata, você está na Transamérica, que agora é TMC. E esse é o programa Cidade é Sua. Hoje a gente traz aqui para o programa a presidente do Instituto Municipal de Administração Pública de Curitiba, mais conhecido como o IMAP, a Beatriz Batistella Nadas, que tem uma longa história com a cidade de Curitiba. A gente vai abordar isso, inclusive, dentro do nosso programa, falar um pouquinho sobre isso, mas vamos começar falando do IMAP. Beatriz, seja muito bem-vinda ao nosso programa.
22: Eu que agradeço, Felipe, é um prazer e uma honra estar aqui conversando e falando da nossa cidade, falando de Curitiba, que é uma das minhas grandes paixões.
1: E a gente vai começar falando do IMAP, que é a pasta que você está agora, e eu queria começar, inclusive, falando da missão que está no site do IMAP. Quando a gente entra lá, está lá: desenvolver e implementar metodologias e soluções inovadoras para uma administração pública efetiva. Eu queria que você falasse um pouco sobre isso, né? Como é que é tentar trazer inovação, como é que é implementar o que é inovador dentro de uma organização pública, que às vezes pode parecer um paradoxo, que é justamente um lugar mais lento, que por muitas vezes, historicamente, é um lugar mais arrastado.
22: Então, veja, a Prefeitura de Curitiba, lá no passado, lá em 63, o prefeito da época, que era o prefeito Ivarzua, ele se preocupou com a questão do como que os servidores trabalham e tudo mais, e ele criou o Instituto de Administração, Instituto Municipal de Administração. E é a nossa origem, já em 63, nós estamos fazendo esse ano 66 anos, né? Ou 63 anos. E ter esse espaço onde você trabalha a questão de gestão, eu considero isso um diferencial da cidade de Curitiba. Não é todo município que tem um lugar que tem pessoas que estão lá olhando para os processos de gestão. E quando nós estamos atuando, nós atuamos em diferentes áreas. A gente trabalha na capacitação, na qualificação, no preparo do servidor, sim, a nossa missão primeira e talvez a mais abrangente, né? Então, nós cuidamos de toda a capacitação das equipes da prefeitura. Então, toda a equipe da prefeitura se relaciona conosco para seus projetos e planos de capacitação, preparando o servidor para esse dia a dia de trabalho, para aquilo que é preciso. Nós trabalhamos numa outra vertente, que é do planejamento institucional, planejamento em gestão. Então, ali nós temos a equipe que se dedica a cuidar do plano de governo, que é o plano que o prefeito adota para a sua gestão. Ali a gente vai fazendo todo o acompanhamento do desempenho de tudo que a prefeitura faz. Daí nós temos uma outra vertente que também é muito importante, que a gente chama de desenvolvimento institucional, que é onde a gente monitora, acompanha, avalia, sugere as questões que dizem respeito à organização da prefeitura, suas estruturas administrativas, os processos, como eles podem acontecer. E aí que vem, né, talvez a ousadia nossa de chamar de inovação aquilo que está na legislação, porque nós na administração pública só podemos usar e fazer aquilo que está previsto na legislação. Mas justamente aí é que vai da expertise de você investir naquilo que você pode melhorar e buscando inovação. E uma das inovações que a gente pode falar de dentro do IMAP foi o próprio programa Fala Curitiba, que esse ano está fazendo 10 anos. E no programa, desde que ele iniciou lá em 2017, até hoje ele já foi evoluindo e a cada evolução a gente encontra um espaço para a inovação. Nessas duas últimas versões, né, do ano passado, que trabalhou o PPA, o Plano Plurianual, a LDO, Lei de Diretrizes Orçamentárias e a Lei Orçamentária Anual, a gente promoveu uma evolução que não tinha, que foi incluir a ajuda e o apoio da equipe do hipervisor da prefeitura com a inteligência artificial, usando tecnologias de inteligência artificial com a finalidade de captar tudo aquilo que o cidadão apresenta como demanda e a gente conseguir fazer toda a categorização, classificação e separação nas diferentes políticas. E aí tivemos que fazer uma grande inovação. Uma outra inovação que a gente fez na edição já do ano passado foi que nós conseguimos evoluir de uma coisa que às vezes, para uma pessoa que não está acostumada, a gente conseguiu evoluir, que fazer uma votação com papelzinho, e evoluímos para uma votação digital usando a tecnologia da informação com tablets. Fizemos cabines, como se fosse a eleição do TRE, mas com tablets nós fizemos ali, a população votou naquele sistema. Foi uma inovação que inclusive proporcionou uma economia de tempo bastante grande. Nas outras edições, às vezes levava 2 horas para a gente conseguir contar todos os votos ali na hora da votação que acontece. E aí a gente conseguiu, sei lá, 5 minutos depois de terminada a votação, já tínhamos o resultado. Então aí a gente tem espaço de inovação. E outros exemplos mais.
1: E você deu um grande panorama, acabou dando um overview aí em coisas que a gente vai falar ao longo do programa, e eu vou tentar pegar alguns desses pontos. Eu queria começar pelo primeiro lado que você citou, que foi até o começo da tua resposta, que foi essa da relação com os servidores. E você cita lá esse começo lá de 1963. Eu queria que você falasse um pouco disso, de como que o IMAP percebe essa relação com os servidores ao longo dos anos, se chegou a ser conflituoso em algum momento, e que se as pessoas percebem que precisam de atualização, precisa ter cursos, mesmo sendo servidor, que às vezes tem aquela coisa da estabilidade, a pessoa às vezes não quer, ou não quer da mesma forma, talvez num senso comum, se atualizar tanto quanto está na iniciativa privada.
22: Olha, o servidor público de Curitiba, ele se diferencia porque ele sempre, na sua grande maioria, tem interesse em conhecer melhor a sua matéria. A escola, nós chamamos hoje de Escola de Administração Pública, que é uma das diretorias. Então, o IMAP surge lá atrás, em 63. Por anos, ele foi uma estrutura... vou chamar assim, só interna nossa, né? Interna no sentido de que não havia uma relação institucional como temos hoje com o Ministério da Educação. Desde 2015, o IMAP, ele tem a certificação do Ministério da Educação para oferecer e executar cursos de especialização na área de administração pública. Isso foi uma grande inovação quando nós consolidamos uma grande visão lá do passado de ter dentro do IMAP a Escola de Administração Pública. E hoje, legalmente, a gente certifica especialistas na área de administração pública. Desde 2017 nós estamos fazendo isso. Nós já tivemos 21 turmas desde então, que formamos esses especialistas. Quem são os especialistas? São os servidores da Prefeitura de Curitiba, e a gente abre ainda algumas vagas, não muitas, mas a gente abre algumas vagas para a comunidade. Às vezes são pessoas próprias da comunidade, de organizações sociais, mas também do governo do estado, às vezes até da própria Assembleia Legislativa, ou às vezes até de outro município, que acaba fazendo parte da equipe que faz a especialização. E além disso, nós temos toda uma estratégia dos cursos de pequena duração, sejam os cursos presenciais, e nós temos uma linha toda de educação à distância, com um estúdio de gravação onde a gente grava as aulas. Então a equipe lá da Secretaria de Educação, por exemplo, quer trabalhar algum conteúdo específico com sua equipe, usa o nosso estúdio, produz o material e a gente coloca à disposição num portal de capacitação dos servidores chamado Aprender. Então a gente trabalha com cursos de pequena duração, de média duração, presencial, online, né? Nós ofertamos agora, que foi assim, foi super procurado, né? Nós lançamos até por uma demanda do plano de governo, mas não só. O plano de governo tem lá que a gente precisa que os guardas municipais tenham capacidade de se comunicar em outras línguas. Então nós abrimos uma turma online de curso de espanhol chamado instrucional. A gente não consegue fazer uma formação naquela longa, que a pessoa sai fluente falando, mas um espanhol que o nosso servidor consiga se comunicar, no caso, com o turista. E aí nós tivemos uma demanda também da Secretaria de Saúde, porque temos muitos migrantes na cidade, latinos, né, haitianos, da Venezuela, de Cuba. Então eles pediram para nós que eles também queriam ter a oportunidade de aprender um pouquinho de espanhol para se comunicar melhor com a clientela. E aí nós desenvolvemos um módulo básico do espanhol instrucional, um módulo técnico para a equipe da Guarda Municipal, porque aí vai ter um linguajar específico que trata de segurança, enfim, das matérias da Guarda Municipal, e um conteúdo técnico para a equipe da saúde, que daí também entrou até a orientação do uso do aplicativo, como que é a questão da receita, as orientações em saúde. A gente preparou esse módulo específico para a saúde. E foi assim, uma procura muito grande pela nossa equipe para atender essa questão. E veio do plano de governo, veio também do pedido da equipe. Então, a gente vai lidando com esse universo. Cada secretaria tem um plano de capacitação que é discutido conosco lá, então cada secretaria sabe o que precisa, onde que precisa investir. E nós também entramos com alguns conteúdos que são abrangentes para todos, né? Então, por exemplo, nós temos lá um curso que é muito bom, começamos a fazer desde o ano passado, que é atendimento ao público, né? Então, como melhorar a nossa performance dos servidores no atendimento ao público, né? E esse é um curso que a gente praticamente mantém turmas constantes, né? Sempre renovando, a gente faz esse curso. Então, a gente atua de saúde porque temos muitos migrantes na cidade, latinos, né? Haitianos, da Venezuela, de Cuba. Então, eles pediram para nós que eles também queriam ter a oportunidade de aprender um pouquinho de espanhol para se comunicar melhor com a clientela. E aí nós desenvolvemos um módulo básico do espanhol instrucional, um módulo técnico para a equipe da Guarda Municipal, porque aí vai ter um linguajar específico que trata de segurança, enfim, das matérias da Guarda Municipal, e um conteúdo técnico para a equipe da saúde, que daí também entrou até a orientação do uso do aplicativo, como que é a questão da receita, as orientações em saúde. A gente preparou esse módulo específico para a saúde. E foi assim, uma procura muito grande pela nossa equipe para atender essa questão. E veio do plano de governo, veio também do pedido da equipe. Então, a gente vai lidando com esse universo. Cada secretaria tem um plano de capacitação que é discutido conosco lá, então cada secretaria sabe o que precisa, onde que precisa investir. E nós também entramos com alguns conteúdos que são abrangentes para todos, né? Então, por exemplo, nós temos lá um curso que é muito bom, começamos a fazer desde o ano passado, que é atendimento ao público, né? Então, como melhorar a nossa performance dos servidores no atendimento ao público, né? E esse é um curso que a gente praticamente mantém turmas constantes, né? Sempre renovando, a gente faz esse curso. Então, a gente atua em várias linhas aí, desde a especialização até cursos de pequena duração.
1: E aí, na ponta, quando chega para você dentro do IMAP, como é que você vê a reação dos servidores depois de terminar um curso? O que eles te dizem?
22: Sempre fazemos uma avaliação de todos os cursos, né? Os nossos cursos são muito bem avaliados. A gente sempre procura trabalhar com um quadro de docentes bastante capazes, que entendem da administração pública. Eles são avaliados por todos os alunos, então a gente trabalha essa questão de você estar ajustando a qualidade e melhorando naquilo que precisa melhorar. A nossa avaliação, eu não trouxe aqui esse número, mas ela é acima de 9, né? E o nosso conceito no MEC, né? Que daí também é monitorado pelo MEC, nosso conceito é 5, né? Então, para nós isso é motivo de muito orgulho. E nós percebemos que o servidor confia muito no trabalho do IMAP. Isso não é uma coisa só de agora, né? Nessa história que o IMAP tem, o servidor acredita muito ali nos cursos que a gente coloca à disposição e que eles frequentam.
1: Esse é um primeiro lado, que é o lado da educação. Tem o segundo lado que você falou ali, da questão do plano de governo. A gente, como jornalista, principalmente em campanha eleitoral, a gente olha todos os planos de governo, a gente sabe como às vezes algumas campanhas são mais aprimoradas, outras menos. Eu queria que você falasse um pouco disso, de como, quando passa essa fase que começa a gestão, como é que vocês recebem esse plano de governo e como é que é essa articulação entre as secretarias?
22: Então, veja, na prefeitura nós temos um sistema informatizado que chama-se Planeja, onde toda a questão do plano de governo é monitorado ali. Então, quando começa a gestão, a gente insere todas as informações do plano de governo, que os prefeitos todos que se elegeram sempre apresentaram um plano de governo para para a nossa cidade, e a gente ali, a partir dali, a gente tem um sistema de monitoramento, onde são, nós criamos os eixos do plano de governo, que são 3 eixos costumariamente. A gente tem 10 programas, né? São vários programas que daí a gente junta determinados projetos, né? Então são 3 eixos, 10 programas, 47 projetos, que são várias junções daí de produtos que as secretarias se responsabilizam em fazer a entrega. E nós no IMAP a gente faz esse acompanhamento da execução disso. Temos ritos formais. A cada quatro meses a gente faz uma avaliação, apresenta para o prefeito, ele tem lá a informação, o prefeito entra no sistema também para saber como estão as coisas. Concluiu, tem que marcar lá no sistema que concluiu. Cada produto tem vários marcos, né? Que são como se fosse um programa, um cronograma, o que precisa acontecer. Então, vamos pegar um exemplo assim: vai inaugurar uma nova unidade de saúde ou uma nova escola. Então, primeira coisa, localizar terreno, licitação, edital de estudo para ver o que é que vai ser. Daí a licitação, daí o prazo de entrega, daí a realização da obra, daí o funcionamento, daí a contratação de equipe, a contratação de aquisição de insumos, equipamentos, tudo isso viram marcos dentro do sistema. E a gente vai verificando e acompanhando se os marcos estão acontecendo a contento, né? Porque tudo existe um aprazamento que a gente vai monitorando. E ali você consegue ter um panorama do todo que é o plano de governo da prefeitura.
1: Vamos trazer uns highlights aí, dois caminhos aí. Primeiro, o que está funcionando, que está um pouquinho mais atrasado. Então, por exemplo, para a gente pegar a gestão atual, o que está bem adiantado do plano de governo?
22: Bastante coisa que está bem adiantada, né? A gente tem, especialmente ali da área do meio ambiente, eles têm bastante coisa adiantada, a URBS também, né? Todos esses prazos que estão acontecendo, eles estão fazendo o que se espera daquilo. São etapas, né, que a gente tem. Deixa eu ver qual que pode ser assim um grande highlight, né, que a gente tem. Vamos falar diferente, né? Nós tivemos ali na questão do Leste-Oeste, ali daquele projeto do Leste-Oeste. Ele está bem dentro do cronograma que está acontecendo, né? E não é simples esses cronogramas, porque toda ação pública você sempre tem uma interferência, seja em razão de uma situação específica, você está lidando com uma coisa e de repente acontece algo que muda. Nós tivemos um problema com o projeto agora do Inter 2, né? Que a empresa contratada não estava dando conta de atender o cronograma da obra. Tivemos, inclusive, o secretário e o prefeito tiveram que romper o contrato com aquela empresa, porque ele não estava atendendo aqueles ritmos. Então, você tem que ir manejando. Por que que não estava atendendo? Veja, tem uma série de questões, né, que acabam influenciando o desempenho de uma empresa, né? Quando ela faz lá o cálculo do quanto ela vai gastar, ela faz um cálculo estimativo e às vezes o mercado dá uma virada, né? Aumenta o preço do cimento, aumenta o preço do ferro, não tem o elemento disponível para comprar em determinadas épocas, então acaba acontecendo esse tipo de situação. Naturalmente, as obras viárias são as mais complexas de fazer, porque ninguém para a cidade para fazer a obra, então a gente tem que e fazendo a obra e a cidade continua, né? Então essas são as mais complexas de serem executadas. Você vai fazer às vezes, eu hoje mesmo estava falando na Câmara, tem uma transposição lá, o viaduto do Orleans, né? Até o vereador falou assim, mas o viaduto do Orleans é super antigo e nunca aconteceu, mas você vai fazendo o quê? Você tem que ir fazendo desapropriação, e as desapropriações nem sempre é uma coisa que tem começo, meio e fim fácil, porque às vezes se depara com um terreno que existe uma pendência importante por parte do proprietário, às vezes inventário não realizado, né? Quando o inventário não está feito, ninguém pode vender aquele terreno ou nem desapropriar, quando é o caso da desapropriação. Então você se depara com elementos que fogem a essa possibilidade. Aí até ele falou, já estão fazendo contato com os proprietários dos terrenos que vão ser desapropriados. Então já tem um movimento acontecendo. Quando que vai? Tem que agora dar o prazo e o trâmite das questões na justiça, né?
1: E aí, quando tem esses atrasos, normalmente o primeiro alerta é do IMAP, avisando a prefeitura?
22: Sim, a gente consegue passar para o prefeito sempre um panorama. É, a gente tem lá um sinaleiro, né? O verde está em dia, o amarelo atenção e o vermelho é crítico. E o azul é concluído, né? Tem coisas já concluídas. Mas a gente tem mais de 80% do que está acontecendo, mais, quase 90% em dia, né? Que está acontecendo. Daí a gente tem algumas coisas que tem algum atraso, que não são atrasos capitais ainda, né? Mas são atenção, a gente tem que sempre estar olhando para isso. E os secretários acompanham isso, né? Nós terminamos agora, praticamente terminamos, uma rodada com todos os secretários para justamente ver o que estava acontecendo em cada uma das secretarias e ver o quanto que tem de necessidades aí de ajustes, mexer diferente, né? Às vezes você está num impasse, por exemplo, você depende de um recurso do governo federal que não está saindo, ou você depende de uma concessionária, como é o caso aqui das rodovias que a gente tem em contorno, você depende da Rumo para algumas coisas, porque tem a ferrovia, então você vai tendo que navegar nesse universo e atenção de quem tem a responsabilidade de cuidar da coisa para fazer os movimentos, né? E o prefeito sempre alertado para que ele também possa tomar as decisões dele a partir do que ele está compreendendo, né?
1: Transamérica agora é TMC, você está ouvindo o programa Cidade é Sua, eu sou o Felipe Armata. No programa de hoje a gente está conversando com a presidente do IMAP, o Instituto Municipal de Administração Pública de Curitiba, a Beatriz Batistella Nadas. Você falou um pouquinho desse monitoramento, eu queria que você explicasse como é que o IMAP faz isso, se a gente for olhar a cidade gigantesca, como é que é feito esse monitoramento? As secretarias precisam mandar um relatório para o IMAP vai a campo, quantas pessoas estão envolvidas nesse monitoramento que o IMAP faz?
22: Nós trabalhamos com o que a gente chama de articuladores do plano de governo. Então, são pessoas de dentro do quadro de cada secretaria que fica em contato com a nossa equipe de planejamento, que é uma equipe bem pequena. Nós somos, o IMAP é uma equipe muito pequena. Nós temos algo em torno de 60 pessoas, não somos um grupo grande. E essas duas pessoas, o articulador do plano de governo e o nosso técnico da área do planejamento, estão sempre em contato, e à medida em que o plano é atendido lá na secretaria, eles alimentam o nosso sistema e nós ficamos sempre também monitorando tudo o que acontece na nossa SECOM lá. A SECOM sempre está dando notícia, o que a prefeitura está fazendo, o que vai acontecer. Então a gente fica captando lá, opa, aconteceu alguma coisa aqui, né? Então já vamos verificar com o articulador, que essa pessoa de dentro de cada secretaria, para que a gente tenha a informação, então, alimentada no sistema. É um sistema online, alimentou lá, a gente vê aqui, o prefeito vê lá, né? Então, ele é feito nesta forma. Agora, é muito importante essa pessoa do articulador de cada secretaria e nossos técnicos de planejamento. Da mesma forma, na área da capacitação, a gente tem um articulador da escola. Então, a pessoa dentro da secretaria que é responsável de ser a nossa referência para todos esses planos de capacitação, para atender as demandas de cada uma das secretarias. Então, a gente faz muito isso, né? Nós temos servidores que nos apoiam com as informações para a gente poder fazer essa captação da informação.
1: E aí você presta contas, inclusive na Câmara, como você mesma falou. Mas tem uma, eu estava monitorando, dei uma olhada numa das tuas falas nesse ano, teve uma frase tua que me chamou bastante atenção. Você foi questionada lá pelos vereadores e tudo mais, e uma hora você falou assim, abre aspas, tua fala, você falou assim, nós temos uma cultura de que a gente gosta muito de olhar o que falta, mas a gente tem dificuldade de ver o que se faz, e se faz muito, fecha aspas, essa foi tua fala na Câmara. Eu queria que você comentasse um pouco disso, dessa relação que a gente tem com o serviço público, do que é feito, do que a gente entende do que é feito.
22: Na nossa cultura ocidental, isso não é nenhum também demérito, não é nenhum crime, não é nenhuma infração, mas a gente sempre tem uma perspectiva de olhar o que não temos, ou o que está ruim, ou o que está faltando, esquecendo muitas vezes de olhar o quanto a gente tem. E veja, não existe, eu desconheço, né, você vai talvez concordar comigo, ouvinte também, uma empresa com a diversidade de funções que é uma municipalidade, especialmente no Brasil. Nós temos uma atribuição que vai saúde, eu brinco que a gente cuida das pessoas antes delas nascerem, até depois delas morrerem, e aonde elas vivem e como elas se deslocam e como elas geram o seu sustento, onde elas vivem, onde elas moram.
1: E como elas reclamam.
22: Ou seja, nós temos uma diversidade de ações, assim, é quase infinita. E dizer que nós fazemos 100% das ações da prefeitura com 100% de acerto, não existe. Nós lidamos com pessoas, e eu vou pegar um pouquinho um exemplo que eu sempre falo da saúde, né? Na saúde, de segunda a sexta-feira, Curitiba consegue, pelo menos eu já fiz essa medição, hoje eu não sei se estaria nesse patamar, não vai estar muito diferente, porque não consegue crescer muito mais do que já é, mas a gente faz 68 mil atendimentos por dia, são 68 mil pessoas num dia, em 24 horas, que são atendidas por alguém da saúde, desde o agente comunitário ou do agente de endemia na residência, mas também na rua, com as equipes de SAMU e de SIAT, também nas unidades básicas de saúde, nos centros de especialidade, nos laboratórios, nos hospitais, na UPA e diferentes hospitais. Então, isso a gente faz uma média de 68 mil atendimentos. É mais que a cidade de Irati, que todo 24 horas, faz 24 horas, 68 mil pessoas. No dia seguinte, 68 mil pessoas. Tudo sai certo e somos 40 mil profissionais que estão vinculados ao Sistema Único de Saúde em Curitiba, contando a equipe da prefeitura e todos os hospitais contratados e clínicas e laboratórios, tudo que a gente tem que é do SUS. São 40 mil pessoas que trabalham em escalas que atendem 68 mil pessoas, fazendo de tudo que você possa imaginar, da vacina ao transplante, da orientação a uma radioterapia. Então, assim, você vai dizer que todo mundo está fazendo tudo certinho, perfeito. A gente tem um excelente índice de acerto e temos uma excelente equipe de saúde na nossa cidade aqui. A cidade de Curitiba tem profissionais de altíssima qualidade. Mas não dá para a gente afirmar que tudo sai certo. Aí você adiciona todas as crianças que são atendidas nas escolas e nos CMEs, né? Nos Centros Municipais de Educação Infantil. Coloca todas as equipes da Esporte e Lazer atendendo nos clubes da gente, nas praças, nas academias. Toda a equipe da FAS atendendo na assistência social, nos CREAS, né? Os Centros de Referência da Assistência Social, também os especializados. Você pega todo o nosso trabalho feito com as pessoas da terceira idade, da pessoa idosa, nos CATs, né? Nos Centros de Atendimento da Terceira Idade, mas agora não chama mais assim, né, da pessoa idosa. Enfim, todas as pessoas que estão pegando o ônibus, no transporte coletivo, né, nós transportamos sei lá quantas mil pessoas por dia, milhares de pessoas, né? Então, toda essa interação, não tem quem tenha uma empresa com este tamanho. E a gente tem muita coisa que funciona na nossa cidade. Cada vez que a pessoa sai de Curitiba, ela pensa, puxa, mas em Curitiba é diferente. Né? Então, claro, mas o curitibano é muito exigente, tá certo, tem que ser exigente, afinal de contas a gente vive aqui, que é uma casa bem organizada, uma cidade limpa, né? Veja, nossa cidade é muito bem cuidada, a equipe da nossa Secretaria do Meio Ambiente tem um trabalho fantástico com os contratos que eles têm com as empresas terceirizadas aí, da limpeza pública, a turma que faz a varrição, a coleta reciclada, né? Então, assim, é uma cidade muito organizada e tem seus problemas. Nós vivemos em comunidade. Hoje a gente tem duas áreas muito críticas, a pessoa em situação de rua e a questão da nossa mobilidade. E nessas duas áreas, a prefeitura tem uma grande participação na melhoria dessas condições, mas não é a única que deve estar trabalhando. Nós temos que mobilizar a nossa cidade, os nossos cidadãos a olharem esses temas com também qual é a responsabilidade de cada um, né? Eu falo, brinco com os colegas, né? O trânsito está muito ruim. Eu quero que todo mundo fique em casa para eu sair, assim que as pessoas prefeririam que fosse. Não cabe, mas nós temos muito carro nessa cidade, muito carro. Nós temos, acho que é a maior média de veículos por habitante. Nós temos quase um para um. É uma coisa insana isso. Não tem rua suficiente para isso. E nós precisamos aprender a usar outras formas de deslocamento, seja a caminhada, seja a bicicleta, seja o transporte público, seja o transporte compartilhado, enfim, é preciso que a gente também adote posturas para isso. Não vai todo mundo ficar em casa para eu sair na hora que eu quero e não ter trânsito nessa cidade. Todo mundo sai na hora que precisa, que tem filho na escola, que vai para o trabalho, que pega as principais avenidas, né? As vias rápidas estão todas cheias. E na questão da pessoa de situação de rua, um assunto extremamente

0: enfim, mistura tudo isso, todas essas condições. E eu sempre falo, né, a pessoa que está numa situação de rua lá, de uma cidade pequena, ela não fica lá, ela vem para um grande centro, onde ela tem uma circulação de pessoas, tem uma oferta maior de oportunidades da vida na rua, seja por esmola, seja por cuidar de um carro, seja por fazer algum bico, enfim. Mas da onde que veio essas pessoas? Da onde elas estão vindo? Elas estão vindo de dentro das casas. Ela vem das famílias. O que está acontecendo com as famílias que hoje não conseguem mais ter o convívio familiar? E claro, quando entra a questão de álcool, de droga, de problema de saúde mental, traz muito transtorno. Às vezes a questão da falta de dinheiro, né, também contribui muito para isso. A pessoa não tem mais dinheiro para pagar o aluguel, enfim, não tem trabalho. Daí você olha a questão do trabalho hoje. Muita gente não tem mais trabalho formal, tem lá os seus recursos de auxílio do governo, né, o BPC, o Bolsa Família, e fazem ali uma atividade aqui, outra lá, e conseguem manter um certo sustento, mas muitas vezes há um conflito familiar que extrapola tudo isso, e a pessoa busca, né, acesso à rua, mesmo jovem. Então tem é super complexo isso. E como é que a gente resolve isso? Como que a gente investe nesse caminho? Não é fácil. É nada fácil.
1: Essa é a Beatriz Batistella, presidente do IMAP. Para quem tá ouvindo, viu que ela trouxe vários dados da área da saúde. Daqui a pouquinho a gente vai contar um pouco da história dela. Ela vem da área da saúde, então tem um pouco dessa história aí. Eu queria agora, a gente falou um pouco dos servidores, da questão da formação, a gente falou dessa ideia do plano de governo, e eu queria ir um pouco para uma terceira parte que você falou, que é dessa ideia do desenvolvimento institucional, dos processos da prefeitura. O que que o IMAP melhorou de processos dentro da prefeitura nos últimos anos?
0: O prefeito Eduardo Pimentel me convidou para participar, presidir o IMAP, e eu fiquei muito feliz. Eu já tinha trabalhado lá no IMAP, depois a gente vai abordar isso. E eu falei, prefeito, então eu gostaria de trabalhar no IMAP com a perspectiva de nós fazermos um investimento importante no trabalho intersetorial. E assim nós estamos fazendo. Então, já no ano passado, nós começamos um trabalho que nós chamamos de Colabora Curitiba, na perspectiva de aproximar todos os responsáveis pelas políticas, pelas secretarias, e melhorar a interação para a gente fazer o trabalho acontecer. Nós somos algo em torno de 30 mil servidores na prefeitura. E não tem quem trabalhe sozinho. Todos nós, em cada uma das secretarias, tem uma secretaria a que se relacionar para melhor colocar o seu serviço à disposição. Então, eu vou simplificar. Por exemplo, na questão do meio ambiente, lá, o cuidado com uma praça. Tem uma relação direta com o IPUC, com a SMOP, com a Esporte Lazer, porque com a iluminação pública, né, que é da Secretaria de Obras, enfim, tudo isso tem uma interação grande. A ideia desse Colabora Curitiba é a gente promover essa melhor colaboração, uma maior colaboração entre as áreas da prefeitura. E nós fizemos isso e estabelecemos uma estratégia de trabalho que a gente chama de Câmara de Governança. Então, a Câmara de Governança, nós reunimos para problemas mais complexos, os secretários afetos a essa área. E eu vou dar o exemplo aqui, que foi difícil, passando sempre polêmico, né? Mas nós estávamos discutindo a questão do Curitiba Volta ao Centro, que é um dos grandes projetos do nosso prefeito. E dentro do Curitiba Volta ao Centro, de tudo que tem para fazer, uma questão bastante importante diz respeito àquela condição que estava acontecendo do atendimento do Mesa Solidária próximo à Catedral. Uma situação conflituosa, né? Uma necessidade importante. E veja, Mesa Solidária foi um recurso muito importante que foi adotado na nossa cidade, na gestão do prefeito Rafael Greca, para organizar o trabalho das organizações sociais, organizações religiosas, que querem prestar um serviço de solidariedade a essa pessoa em situação de rua, querendo fornecer alimentos. Super importante. Mas isso gerava um problema na cidade, não sei se todos vão recordar disso, mas as entidades, elas faziam o servimento da refeição em marmitas de isopor, que depois acabavam ficando na rua, comprometendo o ambiente salubre na cidade, deixando restos alimentares e resíduos.

0: proliferando ratos, enfim, sujeira, né? Então, no Mesa Solidária, o que que aconteceu? Juntou-se essas organizações e estabeleceram com elas uma escala de atendimento a este público num lugar para que as pessoas pudessem fazer sua refeição numa mesa e não sentadas no meio-fio. Isso traz dignidade à pessoa. Super importante, né? Mas ali naquela região estava um conflito bastante importante entre os comerciantes, entre os moradores e as pessoas em situação de rua que aguardavam o horário de servimento da refeição na frente do imóvel ali. Este é um problema que foi tratado por nós nesta Câmara de Governança, onde a gente então entendeu a importância de utilizar este espaço importante do servimento de refeição, mas não apenas para só servir a refeição, mas ser também um ponto de contato da equipe especializada de diferentes áreas, que eu já vou dizer, com esta pessoa, buscando apresentar para estas pessoas alternativas e possibilidades para ela. E aí surgiu o BASE, que é esse novo estabelecimento que foi estabelecido, que foi, abriu ali na Murici, onde as pessoas, primeiro, são acolhidas para dentro, elas não precisam aguardar na rua, e isso melhora bastante a questão do ambiente geral. E ali elas são, além de receberem uma refeição, elas também têm um contato com a equipe de desenvolvimento econômico e podem ali estabelecer tanto um projeto para capacitação, processo de capacitação dessa pessoa e de retorno ao trabalho, entrevista de emprego, enfim, você pode trabalhar, faz ali esse contato. Tem equipe da Fundação de Ação Social que aborda esse público para ofertar a ele a questão de documentos, de estabelecer retorno aos vínculos familiares, um apoio da assistência social. Tem a equipe da saúde, que também faz ali já uma primeira abordagem e que pode ali também já promover algum encaminhamento, enfim, colocar essa pessoa dentro de um lugar adequado para seu atendimento, e também o atendimento da Guarda Municipal para apoiar ali o trabalho de todos, colocar um pouco de ordem na questão de que as pessoas não podem sair levando a comida para fora, porque senão joga na rua, enfim, colocando um pouquinho de ordem. Então, veja, problema difícil, que já tinha um caminho, mas que estava gerando outro, gente, nessa Câmara de Governança conseguiu estabelecer todo esse contexto de trabalho. Daí precisamos de ajuda da Secretaria de Obras para fazer a reforma nesse imóvel, precisamos do projeto, precisamos fazer o aluguel desse espaço. Então você envolve diferentes setores da prefeitura nesse processo de colaboração, e isso promoveu essa nova estratégia que a gente tem. Tem aqueles que questionam, sim, mas veja, nós estamos sempre tentando fazer um investimento no resgate deste público para um contexto social mais da nossas capacidades, né? Oferecendo capacitação, oferecendo emprego, no apoio da assistência social, inclusive com albergagem em alguns casos. Até teve a história da internação por questões do uso de drogas, né? Toda essa questão, então, preparada para o cuidado com isso. Isso a gente fez dentro da Câmara de Governança do Curitiba Volta ao Centro.
1: E eu queria ir para um último ponto, antes da gente falar da área da saúde, que é o Fala Curitiba, que você também citou na tua primeira resposta. É interessante, nesse programa mesmo, a gente trouxe aqui, a gente foi falar das regionais, naturalmente aparece o tema do Fala Curitiba, com outras secretarias aparece o Fala Curitiba. Eu estava indo para casa esses dias, tem lá, aqui vai ter o Fala Curitiba. Eu queria que você falasse um pouco disso, da importância das pessoas se sentirem ouvidas e das pessoas quererem participar do Fala Curitiba.
0: Legal. Teve até numa reunião que nós fizemos antes de começar a estratégia desse ano, um rapaz falou lá no Boa Vista assim: ah, mas eu acharia tão interessante que, ao invés de eu provocar a prefeitura viesse me provocar para ver o que eu quero. Eu queria estar lá no Parque São Lourenço, ele falou assim, e aí chegar um agente da prefeitura e perguntar o que eu quero. Eu falei: você acabou de descrever o Fala Móvel. Porque o Fala Móvel é a estratégia que a gente adota nas nossas cidades e ele é um diferencial bastante importante nesse processo do orçamento participativo, da escuta da população, para atender o que está na legislação. A Lei de Responsabilidade Fiscal e o Estatuto das Cidades fala que para todo o orçamento, você precisa ter uma consulta pública. E a nossa consulta pública, como no passado era, não é um dia de consulta que você abre lá, as pessoas compareciam e sugeriam algumas coisas. Nessa consulta pública, a gente consegue abrir esse espaço em diversos, em todos os cantos da cidade, porque a gente tem sempre 4 equipes pela manhã e 4 equipes à tarde, em diferentes, todos os dias, desde o dia 2 de março, de segunda a sexta-feira, menos nos feriados, né? Estão em algum ponto da cidade. Em algum momento tem um agente da prefeitura perguntando para algum cidadão o que ele gostaria de sugerir para o orçamento do ano de 2027. Esta é uma diferença bastante expressiva do Fala Curitiba. E ela é tão forte que ela dá de, nesse ano, então, está uma vergonha a internet, porque tudo que nós fazemos no Fala Móvel, o cidadão pode fazer no site da prefeitura, lá no fala.curitiba.pr.gov.br. E nós não temos nem 2,000 sugestões vindas da internet. Nós temos quase que majoritariamente vindo do Fala Móvel, da interação do servidor, que está ali no, próximo a uma lotérica, próximo a um mercado, próximo a uma igreja, próximo a uma escola, e que está chamando o cidadão para vir sugerir o que ele entende ser importante para o orçamento da cidade. E veja, nessa interação a gente já tem um contato do cidadão com um agente da prefeitura. Tem coisas que a pessoa pede, ela diz assim, eu quero que faça tal coisa. Daí ele vai dizer assim, não, isso já acontece, você faz desse jeito, já orienta a pessoa qual o procedimento que ele deve fazer. Você pode procurar a Rua da Cidadania já para escrever tal coisa, ou você pode pedir pelo 156. Então, ali você já tem uma primeira orientação para o cidadão. O que é o que a gente chama de ordinário do orçamento e aquilo que é o que hoje não tem e que a gente precisa. Então, ali você tem essa primeira questão. E no programa Fala Curitiba, a gente tem uma etapa importante, que essa é um momento mais, vamos chamar assim, pedagógico do processo, quando você faz as reuniões que estão acontecendo agora, nós começamos a semana passada, que são as reuniões de priorização. O que são as reuniões de priorização? São 29 reuniões em diferentes comunidades, tem regional que tem 4, a grande maioria tem 3, e tem uma regional que tem 5, que é o Boa Vista, e eu acho que o Cajuru tem 5 também. Nessas reuniões, a população comparece e a gente tem ali o primeiro, que a gente chama extrato das sugestões que a gente coletou até o momento. Então, tudo que apareceu, a gente faz a leitura com o apoio da inteligência artificial, porque o cidadão não marca nenhum X, ele marca o que ele quer, eu quero que faça o asfalto da rua tal, por exemplo. Eu quero que seja feito um sinaleiro no cruzamento tal. Então está tudo escrito isso. Então nós fazemos a digitação disso e daí, por ajuda da inteligência artificial, a gente consegue categorizar e classificar tudo isso. Então tem um extrato das principais solicitações, ou melhor, de todas as solicitações. Elas são colocadas em ordem de frequências, que tem mais aparecem primeiro. E nesta reunião de priorização participam todos os técnicos da prefeitura, das diferentes áreas, para junto com os cidadãos que ali comparecem, olharem aquela lista e escolherem aquelas ali que sejam de maior relevância, que sejam de maior abrangência, que atendam um público coletivo a mais, e sai do indivíduo e parte para o coletivo. Isso que também faz uma diferença importante. E o cidadão que vai lá, às vezes ele quer falar assim da rua, que ele, mas aí ele olha que a mãezinha que está ali está pedindo alguma coisa, sei lá, para creche ou para, né? Não, mas o meu problema não é tão grave quanto o dela, então vamos priorizar, entende? Faz ali uma mediação junto com a nossa equipe. Isso depois a gente junta esse material e seleciona aquelas que depois passam por um crivo bem técnico para ver se o terreno é viável, se a legislação permite, se vai caber dentro do orçamento mesmo, para daí passarem a lista que vão para a votação.
1: Transamérica agora é TMC, eu sou Felipe Armata, esse é o programa Cidade é Sua. Hoje a gente está conversando com a presidente do IMAP, o Instituto Municipal de Administração Pública de Curitiba, Beatriz Batistella. Falei que iríamos chegar na área da saúde, chegamos agora. Queria trazer alguns dados aqui. Você é servidora pública municipal desde 1986, então fazendo 40 anos nesse ano de 2026. E tem algo no teu currículo que eu acho muito interessante, que é assim, participou de todos os momentos da implantação do Sistema Único de Saúde em Curitiba. Então você viveu todas essas fases. É, a gente vai falar um pouquinho disso, mas eu lembro muito, até como jornalista, da cobertura da pandemia. E eu lembro muito da tua atuação durante a pandemia. Eu queria que você falasse um pouco como é que foi esse momento. Depois a gente fala um pouco do começo do SUS, mas também disso, de que era uma novidade. Era algo que a população estava com medo, ainda não se sabia no começo para onde a coisa iria. Como é que foi atuar na área de saúde dentro de algo que a gente não sabia onde iria chegar?
0: Olha, Felipe, não dá para a gente nunca pensar que um dia a gente ia viver o que viveu. E passados todos esses anos, a gente olha para trás, será que a gente viveu tudo aquilo? É muito esquisito isso. Veja, na área de saúde, e especialmente na área de saúde pública, sempre se disse da epidemiologia que a gente não sabia, mas que a gente iria enfrentar pandemias como a gente enfrentou. E a gente nunca sabia qual tamanho seria, e ainda dizem que nós vamos enfrentar outras, que a gente também não sabe quando, aonde e qual será a intensidade. Porque esse nosso convívio urbano e da forma como a gente explora os recursos naturais, ele é um meio favorável a bichos e vírus e bactérias patogênicas, assim, que ninguém sabe muito bem o que vai acontecer. Quando você mexe numa floresta intacta lá, você pode abrir porta para vírus que a gente desconhece. O próprio hantavírus que estão falando agora, ele também foi veio dessa coisa lá dos anos 50, né? 50 ou 40, alguma coisa assim. Mas a gente nunca sabia, nunca me imaginava o que viria pela frente. E quando tivemos a epidemia, que quase foi uma pandemia, não foi tão grave assim, do H1N1, a primeira vez aqui em Curitiba, foram 3 semanas de problema que a gente teve. Nós fomos olhar os registros que a gente tinha lá dos anos de 2008, 2009? Alguma coisa assim, já nem lembro. Não, é antes disso, acho. Mas não importa. A gente foi, eram cinco semanas, a gente já tinha resolvido o problema, já tinha superado o problema. Mas o que nós vivemos com o coronavírus foi algo bastante inusitado. Eu falo que na Secretaria de Saúde a gente trabalhou 30 anos no SUS para poder atender na pandemia, porque o que a gente usou de conhecimento científico, de estratégia, tem tudo a ver com o que a gente aprende em teoria das pequenas epidemias ou dos pequenos surtos. Que quando você tem esses surtos, eles vão ter um ápice, eles fazem uma curva e depois desaparece. Isso é da história da epidemiologia. E nós tivemos que juntar todos os nossos conhecimentos num único momento para uma única causa. Então, toda a questão da assistência, né, desde a prevenção, desde o cuidado lá na atenção primária até o mais grave na UTI, com toda a medicação e equipamento. As pessoas que ficavam na UTI, elas tinham chamadas bombas infusoras. A bomba infusora é um equipamento onde você coloca toda a medicação que vai circular no soro que a pessoa recebe. Tinham pacientes que tinham, às vezes, 3 bombas infusoras com muitas drogas entrando, então, drogas fármacos, né? Então, assim, uma complexidade, assim, e para muitos, infelizmente, tudo que se adicionou, tentou, não foi suficiente, a pessoa não foi capaz de ser recuperada e acabou falecendo. A gente nunca imaginava tudo aquilo, mas, por outro lado, todos nós tínhamos muito claro a responsabilidade que o SUS tinha neste momento, um papel do SUS naquele momento. A gente sabia que a gente ia ser o que iria apontar as questões a serem seguidas. E nós tínhamos uma oportunidade que eu chamo especial, porque a diretora da área de fármacos da Organização Mundial da Saúde, à época, era a doutora Mariângela Galvão Simão, que foi diretora na Secretaria Municipal de Saúde, nossa amiga curitibana, e ela lá, a gente conversava com ela, ela passava aquilo que ela tinha de conhecimento dos melhores caminhos a gente seguir. E nós ficávamos, felizmente, graças à internet, o tempo todo em contato com o que vinha acontecendo. Até eu vou exemplificar. Quando nós percebemos que na Itália estava acontecendo uma alta mortalidade nas casas de idosos, que tem muitas na Itália, nós aqui adotamos os cuidados já nas casas dos idosos. Nós, Nós fizemos todo um movimento de orientação a todos os donos das instituições de longa permanência, com os cuidados que eles deveriam ter e um monitoramento mais assíduo, porque aquele era o local onde iria ter uma maior mortandade. Felizmente, por tudo que a gente cuidou junto com todos esses estabelecimentos, não foi. Morreram pessoas, é verdade, mas numa condição assim, todo mundo com assistência, não foi nada sob descontrole. Em nenhum momento a gente perdeu o controle para a doença. Chegou um momento, 29 de março de 21, que eu achei que a gente não ia... Porque foi a semana que mais morreu pessoas na pandemia. No dia 29 de março, inclusive, morreram 52 pessoas num único dia. Numa semana que morriam mais de 50, 48. Aquele momento foi trágico. Aquele momento nós pensamos, meu Deus, aqui não tem mais o que fazer, porque nós não tínhamos mais aonde colocar pessoas com problema. Ele era sistema público e sistema privado. A gente tinha aberto o Hospital Vitória, a gente tinha aberto todos os leitos, todas as nossas UPAs passaram a serem tratadas como hospital. Nós tínhamos, nós tivemos que canalizar, foi assim, tipo fazendo e acontecendo. A equipe da engenharia entrando, e daí alguns engenheiros e alguns técnicos com medo de entrar numa UPA, pense, né? E que bacana que a equipe foi, assim, foi super positiva. Nós fizemos mais de 50 saídas de oxigênio para aquele público que não estava tão grave, mas para ficar sentado com uma máscara de oxigênio. Eram mais de 50 bicos. A unidade mudou tudo, tivemos que furar todas as paredes lá para colocar. Felizmente a gente tinha feito um preparo muito importante na questão de oxigênio, que a gente já sabia, o ministro Mandetta tinha dito para nós, assim, para a secretária Márcia, né? Vocês prestem atenção na questão de oxigênio. Eu era superintendente executivo, eu saía para todos os lados catando tudo que precisava. Em nenhum momento da pandemia, nossa equipe ficou sem máscara, sem avental, sem luva. Porque nós fomos atrás previamente, álcool 70, né? Nossa, fomos atrás e tudo. Já em dezembro de 19, que a gente começou a ouvir, a gente correu atrás. Tinha um fornecedor para nós que vendeu na licitação a caixa de luva a R$10, uns 50 pares de luva, e ele não entregava. Daí nós descobrimos que ele estava vendendo na porta dele lá a caixa a R$100. Nós falamos, ah, é, nós vamos lá e fomos pegar. Nós fizemos uma legislação, um decreto autorizando o poder público a pegar material pagando, não deixamos de pagar, mas aquele material inclusive era nosso, né?
1: Nós já tínhamos entregar. Pago,
0: só não estava entregando. Daí nós fomos, aproveitamos, pegamos mais umas coisas, pagamos tudo pro cara. Veja, até isso nós tivemos que fazer, né? O cara estava explorando, né, o momento que estava vendendo a caixa a mais de R$100, uma caixa que ele comprou, sei lá eu, a quanto que estava vendendo para nós na licitação a R$10. R$9,90, na verdade. Então, já em dezembro, a gente já tinha ouvido falar dos negócios, eu já fui atrás de todo esse suprimento para nossa equipe. Eu vejo, às vezes, alguns filmes ou séries na televisão, nos streamings, e a gente vê lá que na pandemia o pessoal punha saco de lixo na cabeça, fazia avental de saco de lixo. Aqui nós não tivemos nada disso, nós tivemos todo o material necessário e suficiente para atender tudo. E isso tudo foi preparo. Nós tínhamos, inclusive, um projeto pronto para fazer um hospital de campanha lá no Centro de Eventos do Barigui. Tá prontinho. Já sabia quanto ia custar, quantas pessoas a gente ia colocar lá. E o hospital de campanha, a gente sabia que não era uma estratégia boa, porque você precisa toda uma rede de gases. Não é você botar as pessoas deitadas numa cama que ia ser, mas se precisasse, se nada fosse resolver, se a gente ainda tinha.
1: E
0: mas
1: no daí fundo, eu aproveitei. Lá virou o batalhão da cura, lá.
0: Não, mas daí quando
1: pavilhão
0: foi
1: da cura, né?
0: Quando foi na hora da vacina, que a gente foi começar a estruturar a estratégia da vacina, e a gente pensando como é que ia fazer, a nossa superintendente à época, a Flávia, foi lá na Unidade Mãe Curitibana e ela voltou com o relato. Olha, lá nós vamos fazer assim. Unidade Mãe Curitibana tem uma entrada à terra, assim, daí ela disse, então as pessoas vão entrar por aqui, daí elas vão sair, ou elas vão entrar pelo estacionamento e subir. Quando ela falou no estacionamento, eu imaginei, e lá o estacionamento é esquisitíssimo, é um estacionamento que tem uma descida em curva, horrível, um cimento horroroso. Eu só pensei, como é que idoso vai subir e descer aquela rampa? Não vai dar certo. Daí eu falei, não, vamos pensar numa outra coisa. Aí eu comecei a pensar, eu falei, ah, vamos pegar o projeto que era para ser um,
1: hospital de campanha.
0: Hospital de campanha, vamos mudar o layout e vamos fazer lá o nosso centro de vacinação. Vão ser, eu não me lembro lá, eram 56 box, todos eles com pia, todos eles com computador, todos eles com cadeira, tudo certinho, fechado, todo mundo vai atender lá e tal. E saiu aquele centro lá maravilhoso, né? Mas tudo foi pensado com o tempo, né? Então a gente estudou muito para chegar ali, né? Foram, assim, momentos incríveis, né? Difícil, gente, muita gente morreu, né?
1: E pra gente fechar, o que toda essa experiência que você traz da área da saúde, da gestão pública na saúde, te ajuda agora no IMAP?
0: Olha, eu já trabalhei no IMAP, como eu falei, lá em 2002, 2003 e 2004. Eu era superintendente no IMAP no tempo da presidente Sandra Capriglione e prefeito Cássio Taniguchi. E eu, assim, aprendi muito na ocasião a esse universo todo da prefeitura, porque ele é muito diverso, ele é muito cheio de detalhes e ele é fascinante, né? Ele é fascinante. E o trabalho na saúde, a gente tem uma formação bastante importante no raciocínio epidemiológico, no raciocínio sanitário. Isso ajuda muito a gente fazer a leitura do momento atual e a projeção do que vem na história, da importância de trabalhar com dados. Na saúde, a gente trabalha o tempo todo com informações dos dados dos atendimentos. Quando eu falo para você que são 68 mil atendimentos, veja que sensacional. A gente sabe todas as pessoas quem são, aonde elas moram, onde elas foram, quem atendeu, o que foi prescrito, feito, diagnosticado, o encaminhamento feito e o que precisa acompanhar naquela pessoa. Todas essas informações estão no nosso sistema informatizado, que é o E-Saúde, que é fantástico. Quando o prefeito Rafael Greca disse, eu quero que faça um aplicativo, legal, nós fizemos rapidinho, porque a gente já tinha todo o sistema pronto, foi só criar uma ponta para dentro de um smartphone, então foi sensacional. O mais difícil na época foi convencer a nossa equipe que a pessoa podia marcar e não no balcão, né? Isso foi difícil, isso é não cultural. Foi fácil, é cultural, mas conseguimos, né? Felizmente, eu acredito que não tenha mais ninguém que vá de madrugada na fila disputar uma consulta, né? Nas nossas unidades. Então, assim, essa leitura com dados, essa questão de você pensar o agora e o que pode ser ali adiante, tudo isso ajuda bastante na questão desse raciocínio do planejamento da cidade, do acompanhamento da cidade. Então, eu vejo assim que a saúde ajuda muito. E a gente tem um senso de resposta muito rápido, né? Porque daí a gente tem a área da urgência, né? A gente não pode esperar, a gente lida com a vida e com a morte, com o nascimento. O bebê não espera, né? A gente melhorar a maternidade, ele vai nascer, né? Isso dizia o prefeito Luciano Dutti, né? Quando ele era secretário. O bebê vai nascer, a gente querendo ou não. Então a gente tem que cuidar para ele não nascer no táxi, na Kombi, que era antes do programa Mãe Curitibana, porque a gestante não sabia onde ela ia fazer o seu parto. Ela tinha que bater nas maternidades, literalmente. E aí o programa Mãe Curitibana trouxe essa questão, não, você vai ter o seu bebê na maternidade A, você na maternidade B, então ficava certo, a gestante na hora do parto, ela se dirigia aonde a maternidade que ela ia ter. Então, esses raciocínios, esse pensamento integral, assim, a gente consegue fazer essa leitura de uma forma importante na saúde, a gente tem um pouco de treino para isso, eu acho.
1: E esse foi o programa Cidade é Sua de hoje, a nossa convidada foi a presidente do IMAP, a Beatriz Batistella. Fazer uma brincadeira aqui, a gente falou dos 40 anos, dá pra dizer que a gente passou os teus 40 anos aqui em uma hora, a gente conseguiu entender um pouco do IMAP, mas entender um pouco da história como um todo.
0: Eu ficaria aqui mais umas 3 horas contando história para vocês, porque é muita coisa mesmo vivida, dá muito orgulho de ser servidor esse tempo todo.
1: Muito obrigado.
0: Obrigada a vocês.
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4: duas da manhã, bom dia. O vice-presidente Geraldo Alckmin afirmou que o Brasil vai manter o diálogo com os Estados Unidos para tentar reverter a tarifa de 25% sobre produtos brasileiros. Após reunião com representantes da indústria, Alckmin disse que o governo estuda todas as alternativas, mas evitou falar em retaliação. Segundo ele, a prioridade é buscar uma solução negociada antes de entrar em vigor da medida. Ministro do Trabalho Luiz Marinho afirmou que o presidente do Senado, Davi Alcolumbre, não demonstra disposição para pautar a proposta que acaba com a escala 6x1 das eleições, antes das eleições. A PEC está parada há mais de 50 dias no Senado e só poderá voltar à pauta após o recesso parlamentar. Marinho disse que o governo segue aberto ao diálogo, mas cobrou uma decisão do comando da casa sobre o avanço da proposta. A Polícia Federal convocou o senador Jax Wagner para prestar depoimento em uma investigação sobre supostas irregularidades envolvendo o Banco Master. A PF apura suspeitas de pagamentos e benefícios ligados ao parlamentar, incluindo transferências para familiares e a compra de um imóvel em Salvador. A defesa nega qualquer irregularidade e afirma que o senador vai prestar os esclarecimentos. A Polícia Federal concluiu o processo para demitir o ex-deputado Eduardo Bolsonaro por abandono de cargo como escrivão da corporação. A informação é da Folha de São Paulo. Segundo a investigação, Eduardo não voltou ao trabalho após perder o mandato de deputado e permaneceu fora do cargo por mais de 30 dias sem justificativa. A decisão ainda depende dos trâmites finais da PF. O pré-candidato à presidência, Romeu Zema, afirmou que só deve anunciar o nome de seu vice nos últimos dias da convenção partidária. O Novo ainda negocia alianças para a eleição de 2026 e o empresário Geraldo Rufino está entre os cotados para a vaga. A candidatura de Zema será oficializada na convenção do partido, marcada para 27 de julho. O governo do Amapá admitiu um rombo de quase R$1 bilhão nas contas públicas após conseguir um empréstimo de R$536 milhões com garantia da União. Segundo a Folha de São Paulo, o Tesouro Nacional não conhecia esse déficit ao aprovar a operação. O Ministério da Fazenda afirmou que o financiamento seguiu os critérios técnicos e disse que há um mecanismo para proteger os recursos da União em caso de inadimplência. Um relatório da ONU mostra que o Brasil segue fora do mapa da fome pelo segundo ano consecutivo e registrou o menor nível de insegurança alimentar grave na série histórica. Segundo o levantamento, mais de 16 milhões de brasileiros deixaram essa condição entre 2023 e 2025. O país também manteve menos de 2,5% da população em situação de subalimentação, segundo o índice usado pela ONU para definir o mapa da fome. 2:04 pelo horário de Brasília. Muito bom dia a você que sintoniza a TMC no noticiário internacional. Os Estados Unidos já gastaram US$37,5 bilhões, cerca de R$190 bilhões, na guerra contra o Irã em menos de 5 meses, segundo o governo americano. O conflito já deixou 17 militares americanos mortos. O governo Trump agora pede ao Congresso a aprovação de um pacote de US$95 bilhões para reforçar os gastos militares e cobrir os custos da guerra. O secretário de Estado dos Estados Unidos, Marco Rubio, pediu que a comunidade internacional isole a Nicarágua após o presidente Daniel Ortega anunciar o fim das eleições no país. Ortega afirmou que não pretende mais realizar eleições para impedir a chegada da oposição ao poder. Os Estados Unidos acusam o governo nicariguense de abandonar a democracia e reforçaram o apelo por pressão internacional. Estados Unidos e Irã voltam a trocar ataques nesta terça-feira, ampliando a tensão no Oriente Médio e os riscos para o comércio mundial de petróleo. As forças americanas bombardearam alvos no sul do Irã, enquanto Teherã atacou base dos Estados Unidos no Bahrein, Kuwait e Jordânia. O petroleiro também foi atingido no Estreito de Hormuz. Vamos à previsão do tempo para todo o país nesta quarta-feira. Alô, Curitiba, vai ser dia chuvoso, viu? Máximas de 21 e mínimas de 14 graus. Já quem tá por São Paulo, dia de sol com nuvens, sem chuva. Máximas de 29 e mínimas de 16 graus. No Rio de Janeiro, sol aparece entre nuvens, mas não chove. Máximas de 34 e mínimas de 15 graus. Já em Belo Horizonte, o cenário é igual ao do Rio, viu? Sol entre nuvens e sem chuva. Máximas de 27 e mínimas de 13 graus. Em Brasília, a quarta-feira é ensolarada e sem chuva. Máximas de 28 e mínimas de 14 graus. Para fechar em Recife, o sol aparece entre nuvens, chove rápido durante o dia e a noite. Máximas de 28 e mínimas de 22 graus. Duas horas, seis minutos, pelo horário de Brasília, no Dinheiro TMC desta semana. O tema é os conflitos internacionais. Tiago Matheus e Estela Ribeiro conversam sobre os reflexos da guerra no bolso do brasileiro. Para explicar como uma escalada dos conflitos pode impactar o custo de vida, os convidados desta semana são o economista Fábio Silveira e o professor de Relações Internacionais da FGV, Vinícius Vieira. Vamos acompanhar.
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3: Olá, sejam todos muito bem-vindos ao programa Dinheiro TMC, esse cantinho aqui da nossa programação dedicado a fazer você entender e cuidar melhor do seu din-din. Eu sou Estela Ribeiro e vou estar aqui com você pela próxima uma hora, atualizando os principais temas que fazem diferença no seu bolso. E claro, muitíssimo bem acompanhada de Tiago Matheus. Oi, Tiago.
6: Oi, Estela, um abraço para você, para nossa audiência. Vamos lá, Dinheiro TMC no ar, mais uma edição descomplicando a economia para você, aliás, ajudando você a ser o melhor amigo do seu bolso. A gente sempre fala isso na abertura do nosso Dinheiro TMC. No programa de hoje não é diferente. A gente vai falar, inclusive, Estela, do alto custo que os conflitos eles estão gerando na economia mundial e também os reflexos aqui no bolso do brasileiro. É o assunto de hoje, tenho certeza que interessa muita gente.
3: Pois é, e se você sente aí no seu bolso os reflexos dos conflitos no Oriente Médio, por exemplo, da guerra na Ucrânia e todo o panorama mundial que pode afetar, inclusive, o nosso dia a dia ali, a compra dos produtos alimentícios, mande sua mensagem aqui pra gente no nosso WhatsApp 11972211001. E logo para começar com esse assunto, a gente recebe aqui com muito prazer o economista Fábio Silveira, que vai ajudar a gente a entender um pouquinho dos impactos desses conflitos na nossa economia. Senhor Fábio, seja muito bem-vindo ao Dinheiro TMC.
7: Bem-vindo. Muito obrigado, agradeço o convite.
3: E é isso mesmo, né, senhor Fábio? A gente nota que as coisas acontecem lá do outro lado do planeta, mas refletem no dia a dia de todos nós aqui no Brasil, né?
7: É, sem dúvida. A economia mundial continua interligada, felizmente, né? Ela continua apresentando traços de globalização, coisa que se aprofundou nos últimos 10, 15 anos no planeta. Então, problemas ocorridos que ocorrem de forma distante do Brasil acabam, evidentemente, tendo reflexos aqui no Brasil, sobretudo porque a economia brasileira continua, felizmente, uma economia relativamente aberta. Seria ideal que ela tivesse um pouco mais de abertura, mas enfim, é um grau que favorece para o bem e para o mal, né? Então, nesse momento, temos alguns fatores de desestabilização em que os conflitos no Oriente Médio são parte dessa desestabilização.
6: Agora, quando a gente fala de efeitos práticos, né, seu Fábio, a gente cita bastante a gasolina. Isso impacta diretamente e é perceptível para quem tem o seu carro, para quem está aí no dia a dia. Mas vamos falar de outros setores da economia, na prática, o que acaba acontecendo? Quais são os setores mais vulneráveis? Aquilo que, na prática, acontece para a gente, né, para o consumidor, para o brasileiro com esses conflitos internacionais?
7: Bom, nesse momento em que temos uma pressão altista derivada dos conflitos no Oriente Médio, evidentemente o que prejudica mais é a majoração do preço do petróleo, que consequentemente tem impacto sobre preço de gasolina e diesel, e também não podemos esquecer que o preço da energia elétrica, que é energia também, né, subiu de forma importante nos últimos meses. Não houve uma pressão autista maior de inflação, porque houve, paralelamente, ao longo dos primeiros meses desse ano, um enfraquecimento de preços de produtos agrícolas, commodities. Então, isso deu uma relativa estabilizada. Mas, sem dúvida, que esse recente movimento, de coisa de 3 semanas, 1 mês, de alta novamente de preço de petróleo, vai ter um impacto adicional na inflação do segundo semestre aqui no Brasil.
8: Senhor Fábio, que bom que o senhor está aqui com a gente, porque agora a gente começa um giro pelo Brasil, pelas nossas praças da TMC, para saber como é que esses impactos são sentidos em cada uma das regiões, Sul, Sudeste e Nordeste. E a gente começa agora pelo estado do Paraná, que tem a sua economia puxada pelo agronegócio. O Paraná é um dos estados que mais enfrenta dificuldade devido aos conflitos internacionais. E quem explica isso melhor para a gente é o Brian Valêncio.
9: Os conflitos no Oriente Médio e entre Rússia e Ucrânia seguem provocando reflexos na economia mundial, e os efeitos também são sentidos no Paraná. Mesmo longe das áreas de guerra, o estado enfrenta impactos em setores estratégicos, como o agronegócio, a indústria e o transporte, principalmente por causa da alta dos combustíveis, do encarecimento dos fertilizantes e do aumento dos custos de produção. Como a economia é fortemente ligada ao campo, o Paraná acaba sendo mais vulnerável às oscilações do mercado internacional. O estado depende do transporte rodoviário para escoar grande parte da produção agrícola, o que faz com que qualquer aumento no preço do diesel encareça a logística. Além disso, a guerra entre Rússia e Ucrânia afetou a oferta global de fertilizantes, elevando os custos para produtores rurais. O economista João Adolfo Stadler Colombo diz que a combinação entre despesas maiores e preços internacionais estáveis reduz a margem de lucro do setor agrícola do Paraná.
10: Ele traz efeitos negativos por conta do agronegócio ter todo o seu escopo realizado em sua maioria pelo sistema rodoviário. Então encarece a logística. Outro ponto é que impactou também negativamente no mercado de fertilizantes, então eleva também os custos com plantio e o manejo. Enfim, aqui nós temos forte cultura de soja e de milho. Se a gente acompanha no mercado internacional, não houve uma elevação dos seus preços. Então, quando você mantém um preço com um custo elevado, você diminui a margem ou até inverte de resultado positivo para prejuízo. E outros segmentos, não só o agro, mas a construção civil, as indústrias que se utilizam de plástico, viram também elevar muito os custos de produção.
9: O resultado é uma pressão sobre os preços de diversos produtos e serviços que acaba chegando ao consumidor. Com logística mais cara, energia pressionada e insumos também mais caros, o custo de vida da população paranaense também sofre os efeitos das tensões internacionais.
6: Valeu, Brian. Obrigado pelas informações. Vamos para a região Nordeste agora. Do Sul para o Nordeste. Aliás, Nordeste é uma das mais afetadas pela crise no Oriente Médio, especialmente os setores de combustíveis e agricultura. Foram citados aqui pelo professor, o repórter Kennedy Lacerda. Ele tem os detalhes para você.
11: O aumento do litro do diesel do Nordeste foi de aproximadamente 15% durante o período mais agudo da guerra. A forte dependência do transporte rodoviário agravou os impactos. Com o combustível mais caro, o custo do frete aumentou e pressionou os valores de alimentos e diversos produtos que dependem das rodovias para chegar aos consumidores. Outra cadeia impactada foi a do agronegócio. A disparada do preço da ureia, principal fertilizante nitrogenado utilizado na agricultura, elevou os custos de produção. No pico da guerra, o insumo chegou a acumular alta de aproximadamente 63%. Isso, claro, afetou produtores do Nordeste, especialmente nas culturas de frutas, cana-de-açúcar, milho, feijão e soja.
8: Obrigada, Kennedy, pelas informações. E a gente vai agora para o Rio de Janeiro, porque os impactos são sentidos também no valor da cesta básica. Quem traz as informações para a gente é a Larissa Cardoso.
12: Uma pesquisa do Departamento Intersindical de Estatística e Estudos Socioeconômicos mostra uma alta de mais de 60% na cesta básica no estado do Rio de Janeiro em junho de 2026. Segundo o estudo, a cesta subiu quase 4 vezes bastante mais que a inflação em 2026. Os produtos que mais tiveram aumentos foram a farinha de trigo, com 5%, e o tomate, com 4%. Quando comparado a fevereiro de 2022, ano do início dos conflitos entre Rússia e Ucrânia, a cesta básica comprometia mais de 50% do rendimento do piso salarial, tendo um crescimento de quase 10% em 4 anos. O presidente executivo da Associação Brasileira dos Importadores de Combustíveis, Sérgio Araújo, explicou como o estado do Rio de Janeiro é impactado.
13: O estado do Rio de Janeiro, ele não depende da importação de diesel e gasolina para atendimento da demanda. Como a Petrobras está com os preços, seus preços estão congelados, não vejo aí necessidade e de aumento de preço para o consumidor carioca, não. Tá bom? Um abraço.
12: Já na energia, o efeito é menos expressivo. O preço do gás natural no mundo flutua com as crises internacionais. Caso o sistema elétrico precise ligar as usinas térmicas em momentos de seca, o custo da luz pode subir por causa das bandeiras tarifárias.
6: Valeu, Larissa. Ó, grande produtor rural, o estado de Minas Gerais, para onde a gente vai agora, sente os custos de produção e também os impactos da guerra. O nosso repórter Júnior de Castro, ele tem todos os detalhes a partir de agora.
14: Os conflitos no Oriente Médio e a guerra entre Rússia e Ucrânia também têm provocado impactos aqui em Minas. Para entender melhor esse cenário, eu conversei com 3 especialistas. O João Gabriel Pio, economista-chefe da FIENG, explica que no caso do petróleo, por exemplo, o Brasil pode até se beneficiar em certa medida por ser um exportador do óleo mineral bruto. Mas, na outra ponta, há prejuízos na política monetária.
15: O Brasil é um importador líquido de derivados de petróleo, né? Basicamente gasolina e diesel. Então, o aumento do preço do barril tende a produzir, né, um impacto, uma pressão inflacionária aqui no Brasil. Esse cenário, tanto global quanto interno, de pressão inflacionária, ele dificulta a política monetária, né? No caso do Brasil, o Banco Central reduziu a taxa de juros de 14,5% para 14,25%, e esse cenário tende a dificultar uma possível redução da taxa de juros, né, agora em agosto.
14: No campo, a preocupação também existe. Fertilizantes, combustíveis e custos de produção acabam sendo influenciados por esses conflitos. Para Natália Rabelo, analista de agronegócio do sistema FAENG Senar, o momento é de cautela.
16: A gente já tem observado, mas caso esse cenário persista, podemos ter ainda maior volatilidade nos preços do diesel, dos fretes, de fertilizantes importantes para a agricultura, como a ureia e o MAP, refletindo diretamente nos custos de produção. Para o produtor mineiro, o momento é de acompanhar a evolução do mercado e manter o planejamento. Ainda é cedo para mensurar impactos mais significativos.
14: E no fim das contas, quem sente o impacto é o consumidor. Quando os custos aumentam para produzir e transportar, o comércio acaba sendo afetado. Sobre esse reflexo, eu conversei com a Fernanda Gonçalves, da Fecomércio MG.
17: O conflito lá fora vira custo aqui dentro e faz com que o consumidor priorize gastos essenciais e adie decisões de consumo em relação a semiduráveis e duráveis. A gente pode observar no dólar, essa instabilidade global faz com que a moeda encarece e, com isso, encarece também em relação a produtos de importados, insumo, produtos eletrônicos, produtos em relação a alimentos, custo alimentício. Porque o Brasil, ele depende da importação dos fertilizantes e faz com que o aumento do preço e produção dos alimentos fique mais caro.
8: Obrigada, Júnior. Então é isso, senhor Fábio. A gente tem a alta do petróleo, que reflete imediatamente no valor dos transportes e aí encarece também o preço da logística, da movimentação dos alimentos ao longo do país. É nítido, né? É uma cadeia de impacto.
7: Sim, houve pressão altista meses atrás. Teremos uma pressão altista adicional ao longo dos próximos meses, mas é importante ponderar alguns aspectos, né? Que a pressão altista ocorrida no primeiro semestre de 2026 sobre preço de gasolina e diesel, principalmente no caso da gasolina, só não foi maior porque houve a efetivação de subsídio por parte do governo. Então, o preço da Petrobras na refinaria não subiu o quanto deveria subir. Aí é uma discussão larga, né? Há mercados em que o impacto sobre preços é imediato, né? Há outros mercados em que se adota a política de subsídio, que não é algo a ser aplicado durante muito tempo, né? Isso desequilibra, no caso do Brasil, a remuneração da Petrobras, né? Em que o preço da gasolina e do diesel ficaram atrasados aqui no Brasil, os preços na refinaria ficaram abaixo do preço internacional. Então é como se você comprasse petróleo, por hipótese, né, a $50 o barril, né, mas você está vendendo um produto cujo preço no mercado, aí os derivados, os preços no mercado são de $30. Então isso representa um impacto sobre a remuneração, sobre a rentabilidade da Petrobras e da cadeia produtiva.
8: Senhor Fábio, quando a gente fala de autonomia dos países, né, muito se fala sobre a produção de petróleo no Brasil e por que que a gente fica tão dependente, por exemplo, dessa importação de diesel de outros países? É porque a gente não tem a capacidade necessária para o refinamento do petróleo aqui, suficiente para abastecer a economia nacional?
7: Isso, esse é um ponto, né? Nós temos um petróleo, nós temos uma capacidade de refino que não é suficiente para você atender o mercado doméstico. Nós temos um tipo de petróleo que, ao ser refinado, ele não ainda vira todo o volume necessário de gasolina e diesel para você abastecer o mercado doméstico, né? Em consequência, a gente até exporta petróleo, né, para o resto do mundo, porque aquele petróleo não é compatível com a capacidade de refino nacional. E importamos derivados de outros países que têm uma capacidade produtiva maior de gasolina, mas principalmente de óleo diesel, para atender o mercado doméstico. É um problema técnico que não é solúvel, que não é resolvível a curto prazo.
6: Uhum. A gente está batendo um papo, com o Fábio Silveira, ele que é economista, participando aqui do nosso Dinheiro TMC, ainda pegando no assunto do petróleo. Eu acho que esses conflitos acabam por afetar, mas o petróleo talvez, né, Fábio, ele é a commodity mais afetada pelos conflitos. A gente está falando da agricultura, a gente está falando do transporte, a gente está falando de tudo.
7: Sim.
6: Mas para o nosso ouvinte entender, é mais ou menos aquele efeito dominó. Ou seja, a guerra, os conflitos afetam o petróleo, que por sua vez afeta a gasolina, e aí vai prejudicar no transporte. O custo é maior. Se o custo é maior do transporte, é o custo maior para o plantio, para a colheita, para a venda, enfim, chega no consumidor final. É esse efeito dominó mesmo? É assim que funciona?
7: É esse efeito dominó no mundo todo, digamos que tem economia aberta, né, e que não adota subsídios nessa hora. Então, aqui no Brasil, como eu disse, os preços foram relativamente controlados. Nos Estados Unidos, não. Lá os preços subiram, que é um mercado, vamos dizer, mais ou menos, ou melhor, quase todo aberto, né, no sentido de refletir sobre os custos de transporte, aquilo de maneira mais realista. Aqui não. A situação ficou relativamente escamoteada. Espera-se que esses preços sejam corrigidos em futuro próximo, porque se ficar muito tempo distorcido esse preço, nós estamos nos enganando com o preço de gasolina e diesel que está um pouco abaixo do mercado. Isso não pode perdurar muito tempo, porque caso contrário nós vamos prejudicar a Petrobras, que é a principal empresa que opera nesse setor. Então a expectativa é que haja agora no segundo semestre alguma alta do preço da gasolina e do diesel, pequena, vai continuar sendo subsídio, mas isto terá que ser corrigido, essa distorção entre preço e custo na economia brasileira precisará ser corrigido o ano que vem, de alguma maneira, sob pena de você desequilibrar toda a estrutura do país. A gente está andando hoje com os preços relativamente artificiais. Essa que é a realidade. E ela não pode perdurar durante muito tempo.
6: Então, o que fazer, hein, senhor Fábio? É esperar, portanto, essas mudanças? É apenas isso que o brasileiro pode fazer? Esperar uma possível correção no futuro, como você sugeriu? Existe alternativa? O que fazer?
7: Não há, neste momento, condições, a não ser de esperar que o governo mantenha esses preços sob subsídio, como forma de sobrevivência da economia de uma forma mais ou menos equilibrada no final deste ano. Se nós liberarmos a alta de preços, o impacto sobre a economia brasileira em 2027 será razoavelmente forte. Nós esperamos que o preço do petróleo ele volte mais ou menos ao normal no ano que vem. Espera-se que haja uma relativa pacificação. Espera-se que o Trump não seja reeleito, ou melhor, que ele perca cadeiras do Congresso americano, porque senão ele continuará desequilibrando a economia internacional. Essa que é a realidade, né? Então, o petróleo hoje, ele está no mercado internacional um pouco acima do preço médio dos últimos anos. Qual é o preço médio do petróleo nos últimos 5, 10 anos? Algo em torno de 70, 75 dólares. Esse é o preço médio, o preço de equilíbrio. Quanto está o preço do petróleo hoje? 80, 83, 85. Então, estamos um pouco acima do preço internacional. Espera-se, portanto, que o preço tenha uma relativa estabilização no médio e longo prazo. E aí a correção desses desequilíbrios possa ser feita. Nesse momento, não há uma palavra, uma ação mágica que conserte a situação, digamos assim.
8: E, senhor Fábio, a gente está falando então de uma prospecção para esse próximo semestre, para o próximo ano, que podem ser consideradas impactos de curto prazo. Agora, se a gente pensar numa projeção a longo prazo, as energias alternativas podem ser uma solução? Investimento, por exemplo, em biodiesel e outras formas de obtenção de energia podem deixar a gente menos vulnerável diante desse mercado?
7: O efeito, o benefício disso, a gente já sabe, é relativamente modesto. Nós não podemos abrir mão do petróleo, feliz ou infelizmente, nos próximos 15, 20 anos. Ainda continuaremos dependendo do petróleo. É óbvio que essas outras formas de energia vão mitigar pressões adicionais sobre custos derivadas de uma sustentação do preço do petróleo acima daqueles 75 dólares que a gente comentou. A gente espera que haja um pouco mais de consenso global, né, um pouco mais de uma diretriz de pacificação internacional para que os preços possam voltar a patamares aceitáveis, né, pela economia brasileira, digamos assim.
6: Só que a gente está aí numa guerra entre Rússia e Ucrânia há mais de 4 anos.
7: Sim.
6: A gente vê que o conflito Estados Unidos e Irã suspende cessar fogo, depois tem a quebra do cessar fogo, ou seja, a gente não sabe onde vai parar isso. Agora, se esses conflitos perdurarem, senhor Fábio, qual que pode ser o pior cenário para a nossa economia? Vamos falar aqui do Brasil, economia brasileira, caso esses conflitos permaneçam.
7: A economia brasileira, ela nos últimos anos já não vem apresentando um desempenho tão satisfatório, né? Ela teve taxas de crescimento mais próximas de 3,5%, 4% alguns anos atrás. Este ano ela deve crescer algo próximo de 1,5% a 2%. Né? Então, qual é a consequência de uma sustentação do preço do petróleo em um patamar de 85 dólares durante 2, 3 anos, que eu acho que é isso que você está tentando dizer. Seria, evidentemente, a economia brasileira crescer 1%, crescer bem pouco, né? E o problema de desemprego, que não é tão grave hoje, né, porque houve um aumento do pessoal ocupado, o problema do desemprego fique mais acentuado em 2027 e 2028. Então, espera-se que haja uma relativa pacificação no ano que vem, mas isso passa, evidentemente, por uma perda de protagonismo do Partido Republicano nos Estados Unidos. Enquanto o Partido Republicano continuar com essa política de agressão com o mundo, ou com entre eles mesmos, nós continuaremos vivendo num quadro de tensão internacional. Essa que também é uma parte importante do problema. Não só a guerra na Ucrânia, também isso leva estresse no mercado europeu, mas temos aí alguns fatores que estão trazendo e poderão continuar trazendo insegurança nos próximos 2, 3 anos ainda.
8: Senhor Fábio, o senhor já citou aqui algumas vezes a interferência do governo Donald Trump nessa logística mundial. A gente não pode deixar, então, de falar dessa última atualização do tarifaço contra o Brasil, porque é uma história que já começou lá no ano passado, foi, se discutiu, voltou, retiraram a taxa de 50% sobre os produtos brasileiros importados para os Estados Unidos, agora voltou uma taxa de 25% sobre outros produtos diferentes. Faz parte desse jogo da geopolítica, não tem jeito, né? A economia sofre os impactos desse movimento geopolítico também.
7: Sim, não tem a menor dúvida. O Brasil foi afetado relativamente.

0: de máquinas e equipamentos, né, algum pouco ali de produto têxtil,
1: celulose,
0: aço. Então, temos alguns mercados que são ainda sensíveis. E aí, o efeito não será mais grave, porque o Brasil tem capacidade de redirecionamento das suas exportações para outros mercados, mas isso leva tempo, né? Então, é importante, talvez, né, que voltemos a insistir em negociar com o mercado americano para tentar mitigar esses efeitos. Os 25%, como foi resolvido recentemente, eu não sei, eles tiveram tantas idas e vindas que eles podem cair para 15%, 10%, tudo depende da capacidade de negociação daqui para frente, que ela não vai cessar nunca.
1: Sim. Agora, para a gente encerrar, e ainda falando desse assunto, falando de capacidade de negociação entre os dois governos, o governo brasileiro já prometeu aí a lei da reciprocidade também contra o governo dos Estados Unidos. Como um economista, como que você enxerga isso, que não é uma guerra? A gente está falando de guerra entre outros países, mas uma batalha entre dois governos. Essa taxa da reciprocidade, essas ameaças e agora a aplicação da taxa por parte dos Estados Unidos, economicamente, como que o senhor enxerga com a sua experiência?
0: Eu acho que o governo brasileiro deveria esperar não adotar a política de reciprocidade, que é, digamos, do ponto de vista comercial, a mais correta, né? Mas eu deveria esperar, por quê? Porque há tanta instabilidade no mercado internacional, na economia internacional e tanto na economia norte-americana, que, como mais uma vez, eu não acredito que isso vá ficar nesses termos, né? O que foi dito como irremovível há 6 meses atrás, 1 ano atrás, foi removido e depois foi alterado. Então, há tanta incerteza que eu esperaria, antes de adotar uma medida até antipática, lógico, né? Eticamente correto, digamos assim, mas eu ainda esperaria um pouco para adotar essa política de reciprocidade.
2: Tá joia. Senhor Fábio Silveira, muitíssimo obrigada pela sua participação aqui. Muito importante essa repercussão, para a gente entender melhor quais são os impactos no nosso bolso, né? No dia a dia, ali no poder de compra do brasileiro, dos produtos, sejam alimentícios ou de outro caráter, mas que sim são afetados por esses conflitos pelo mundo. Muito obrigada e seja sempre muito bem-vindo ao Dinheiro TMC.
0: Eu agradeço o convite.
1: Valeu, valeu. A gente que agradece. Depois desse bate-papo bacana, hora de ir pras ruas. Pois é, fomos pras ruas de São Paulo e a nossa reportagem conversou com as pessoas para ver se elas estão entendendo, né? E sabendo aí se virar por conta desses aumentos. As pessoas sabem ou não o motivo dos aumentos, do custo de vida e o que elas estão fazendo para driblar esses aumentos. Reportagem nas ruas, as pessoas falando, você ouvindo também aqui no Dinheiro TMC.
3: Sim, tenho percebido sim, tá variando muito o valor do combustível de posto para posto. Tem posto que você paga R$3,29 no litro do álcool, tem posto que você paga R$4 e tem posto que chega até R$5,69 o litro do álcool. E eu, que sou taxista, preciso abastecer o carro todo dia para poder trabalhar, a gente sente um pouco no alto preço do combustível, né?
4: A alta do combustível nós sempre percebemos com a gente que roda no dia a dia, então todo dia, uma varia muito dos postos de gasolina, né?
5: Tá prejudicando muito a população aqui também, né? Porque o pessoal tá com medo, por exemplo, a gasolina tem aumentado muito e o pessoal aqui no transporte coletivo, transporte rodoviário, tá tudo um caos. Aumentou tudo, né? Aqui a nossa alimentação também tá muito, muito complicada.
6: Sim, tem diferença, sim. Ainda continua alterado assim, né? Não tem muita divergência assim de preço, né? Não tem um patamar exato. O pessoal abusa. Alguns postos são um pouco mais caros, outro mais barato.
3: Devido a essa guerra que está tendo no Oriente Médio aí, né? E acaba afetando o Brasil, né? Não sabemos aí hoje tá esse valor, mas pelo andamento que está indo aí, a tendência é aumentar mais e mais, né?
5: Muito, mudou muito, porque começamos a pegar o transporte coletivo, mas só que você pega ônibus lotado, aí final de semana já não tem transporte, já eles afetam, assim, tira 20, 30% do transporte. No domingo é um caos, então não dá para contar também com transporte.
4: Afetado geralmente afeta a gente mesmo que trabalha no dia a dia com o táxi, entendeu? Combustível, você passa num posto, tá um

0: preço, do outro lado tá outro preço, entendeu?
1: A despesa aumenta, né? Com a demanda do preço do combustível, a gente sente no preço das coisas, né? O governo alega que é devido à guerra e tal, mas eu acho que não seja tão assim, porque demora um pouco para chegar a essa situação, né? De aumentar as coisas.
2: Mandou ele fora.
1: E com certeza vai vir uma consequência mais forte se continuar desse jeito, que uma hora sobe, uma hora baixa, fica oscilando muito e a gente fica sem ter uma perspectiva de melhora, né?
3: Bom, a gente vai seguindo por aqui nesse nosso programa Dinheiro TMC especial e falar da escalada aí das tensões entre Estados Unidos e Irã, que continuam trazendo reflexos aí para os mercados. O petróleo, aliás, petróleo e gasolina, coisa que a gente vem falando bastante aqui nesse Dinheiro TMC, o petróleo voltou a subir e atingiu maior alta em um mês, enquanto as atenções se voltam para o Estreito de Hormuz, que é por onde passa cerca de um quinto do petróleo no mundo todo. Então, para continuar essa análise aqui com a gente, os impactos desse cenário na economia, a gente recebe o economista da Austin Rating, que é o Rodolfo Sartori. Ele vai fazer uma análise para a gente aqui no Dinheiro TMC.
4: Na última semana, as tensões entre Irã e Estados Unidos foram retomadas de forma bastante intensa. Três navios que passavam pelo Estreito de Hormuz foram atacados. Os Estados Unidos culpam o Irã por esses ataques, e esse evento foi necessário para que a estabilidade frágil que se tinha acabasse de vez. Todo mundo via que o memorando que eles haviam assinado no mês passado era frágil, todo mundo sabia disso, e ele se confirmou muito frágil. Então, os efeitos econômicos passaram a aparecer, né? O petróleo, que estava oscilando próximo de 70, 71 dólares desde o memorando, subiu logo para 85, em coisas de poucos dias, 2, 3 dias, o petróleo foi 85 dólares, o Brent, né? E esse é o primeiro efeito econômico, porque quando a gente vê uma alta no preço do petróleo em termos globais, no Brent, que é negociado nas bolsas do mundo todo, é natural que o preço da gasolina no globo como um todo suba. Ou seja, caso essa guerra se mantenha e esse conflito, essa tensão, sem nenhum acerto mais claro, continue, a tendência é que a inflação retome alguns picos que a gente viu no mês passado. Recentemente a gente viu que o IPCA no Brasil se comportou melhor, assim como o PCI dos Estados Unidos, que teve até deflação. Realmente foram dados bons, mas com a retomada da guerra, ou quiçá, mesmo com uma retomada de tensão, mesmo que a guerra não volte com ataques diários, mas só essa possibilidade de ataque e essa tensão entre os dois países é o suficiente para que o preço do petróleo, principalmente o preço futuro do petróleo, fique oscilando para cima. 85 dólares o Brent já é um valor bem desconfortável, pensando que no início do ano, antes do conflito, o Brent oscilava próximo de 60 dólares, 65 dólares. E esse breve recuo que a gente viu já parece ter ficado de lado, dado que os ataques voltaram. A gente não espera que na Austin que a guerra retome com intensidade como foi visto anteriormente, mas o quadro de paz que parecia estar começando a se desenhar já foi deixado de lado. Os Estados Unidos já falou que não vai ter nenhum compromisso tão claro com o memorando, dado que houve o ataque do Irã. Ao mesmo tempo, o Irã diz que seu objetivo é inativar as bases americanas no Oriente Médio. Quer dizer, uma sinalização clara de que as tensões ainda vão existir. E para o Brasil isso traz efeitos, né? Caso o Brent realmente suba e se mantenha próximo de 85 dólares o barril, né? A gente vai estar realmente olhando ali da Petrobras com uma defasagem muito alta em relação ao mercado internacional. Então, podem ocorrer novas correções por parte da Petrobras, o que geraria, sim, uma correção na bomba da gasolina no Brasil. Isso é um primeiro ponto, mas também os insumos produtivos, os setores produtivos que dependem de petróleo de alguma forma ou importação de derivados tendem a ficar mais caros. Por sorte, o Brasil é um país autossuficiente praticamente em petróleo, exportador líquido, e tem uma contrapartida positiva ali, que é na arrecadação. Então o preço alto do petróleo acaba ajudando o governo em termos de arrecadação, mesmo com o governo fazendo medidas para subsidiar produtores, para ter ali alguns descontos, para baratear esse preço. Mesmo assim, ele tem ganho arrecadatório, porque quando o orçamento foi feito, por exemplo, o petróleo estava perto de 60, 70, como eu disse. Agora ele está oscilando sempre próximo de 80, 85. A gente teve um mês, desde que a guerra começou, de um preço mais equilibrado. Então, realmente, por um lado, a inflação pode voltar a ser em conta, caso essa guerra se mantenha, tanto aquela inflação mais ao produtor, dado que os setores logísticos vão sofrer muito, mas também aquela inflação mais evidente ao consumidor, que é a inflação da bomba de gasolina, caso a Petrobras se veja obrigada a corrigir os preços se o petróleo continuar oscilando próximo de 85 dólares. Por outro lado, mesmo com as medidas do governo visando conter essa alta de preços, que são subsídios e outras medidas que acabam fazendo ele perder a arrecadação, a alta do petróleo por si só já gera um extra, ainda mais com o imposto de exportação que o Brasil colocou, já gera um extra de arrecadação que praticamente empata ali em termos fiscais e gera até um ganho líquido, na verdade. Então, por um lado, caso a guerra siga, tem um cenário desconfortável de inflação, tanto logística quanto na bomba, caso a Petrobras corrija, mas, por outro, o governo acaba tendo ali um alívio ou arrecadatório que não se contava, dado que o petróleo está bem acima do preço que foi projetado no começo do ano.
5: Pois é, e vamos continuar falando sobre o impacto dos conflitos internacionais, só que agora sobre uma visão mais política e não tão econômica. A gente recebe agora o professor Vinícius Vieira, professor de Relações Internacionais da Fundação Getúlio Vargas. Professor, muitíssimo obrigada pela sua presença aqui no Dinheiro TMC. Seja bem-vindo.
3: Bem-vindo, professor.
6: Muito obrigado pelo convite, Tiago e Stella. É um prazer estar com vocês.
5: Professor Vinícius, a gente fala do conflito no Oriente Médio, a gente também fala há 4 anos da guerra entre Rússia e Ucrânia. Esses conflitos estão longe de terminar?
6: Nós temos, principalmente, a guerra Rússia-Ucrânia hoje num estágio que pode nos levar aí no próximo ano a alguma conclusão do conflito, porque pela primeira vez em muito tempo a Ucrânia tem conquistado posições em relação à Rússia. Da mesma maneira, acredito que o conflito no Oriente Médio, ele pode ter ali, levar-nos a algum acordo em breve. A grande questão que fica, tanto no caso da Rússia-Ucrânia, quanto no caso ali do Oriente Médio, é se qualquer acordo que vier a surgir nos próximos tempos, será um acordo duradouro. Por quê? São tantas questões envolvidas em ambos os casos, que é muito difícil que apenas um acordo ele dê conta de tudo. É muito provável que um acordo surgindo nesses dois casos, ele é apenas o quê? Adie um conflito mais profundo. Fazendo aqui uma analogia, é basicamente o que muitos historiadores dizem que aconteceu ao fim da Primeira Guerra Mundial. A Primeira Guerra Mundial terminou. Foram impostas ali indenizações consideradas humilhantes e restrições igualmente consideradas problemáticas para a Alemanha. O que aconteceu 20 anos depois? Uma revanche na forma da Segunda Guerra Mundial. Então esses conflitos regionais podem ter, infelizmente, o mesmo destino. Um fim, algum acordo, mas sem, de fato, resolver todas as questões que impactam os lados em conflito.
3: Professor, a gente assiste esses conflitos regionais, como você mesmo mencionou, à distância, né? Oriente Médio, Leste Europeu. Mas quando que um conflito regional ele passa a representar um risco de estabilidade mundial? Aliás, pergunto também se a gente já está nesse ponto hoje.
6: Estamos sem dúvida, Tiago. E até eu gostaria de trazer aqui uma interpretação, embora eu não concorde com ela. Ela circula muito aí nos meios acadêmicos, entre formuladores de decisão, que é o fato de que, no fundo, esses conflitos regionais, Rússia, Ucrânia, Leste Europeu, quanto ali no Oriente Médio, com foco em Irã, envolvimento americano, mas principalmente as tensões entre Irã e Israel, na verdade já seriam conflitos mundiais, porque eles têm, ainda que indiretamente, a participação de duas ou mais grandes potências. No caso do conflito Rússia-Ucrânia, de um lado, obviamente, a Rússia como grande potência, que tem ali armamentos nucleares, um exército muito forte, ainda que economicamente a Rússia tenha perdido muita força desde o fim, claro, da União Soviética lá em 91. Nós temos, do lado ucraniano, potências como a Inglaterra, o Reino Unido, no caso, a França, que são potências nucleares, apoiando indiretamente a Ucrânia, e os Estados Unidos hoje com uma postura, para dizer o mínimo, ambígua em relação à ação russa, mas que no governo anterior ao segundo mandato de Donald Trump, o governo de Joe Biden, o apoio esteve incondicional ali com a Ucrânia, dado por Washington ao presidente Zelensky. Já no Oriente Médio,

0: Muitos colocam ali indiretamente do lado iraniano um papel tanto da Rússia quanto da China, sem que, claro, o Irã seja meramente um proxy, né? Ou numa tradução aqui, para deixar mais claro, uma espécie de elemento que faz a guerra por procuração contra os Estados Unidos em nome de outras grandes potências. No caso da Ucrânia, essa condição fica mais evidente porque a Ucrânia ali sendo apoiada diretamente com armas do Ocidente, hoje principalmente da Europa, embora antes tenha contado ali com apoio ostensivo americano. Mas sejam ou não guerras de fato mundiais ou regionais, o fato é que por serem pontos sensíveis, né, pontos chamados pontos de estrangulamento da economia global, no caso da Rússia, nós temos ali o fornecimento de fertilizantes, o fornecimento de grãos, o fornecimento de gás natural sendo totalmente prejudicado por esse conflito. E no caso do Oriente Médio, o fluxo de petróleo pelo Estreito de Hormuz. Então as consequências vão muito além ali da vizinhança imediata e tendem a durar, ainda que, como eu falei antes, tenhamos aí algum acordo de paz em breve.
1: Professor, a gente costuma dizer, né, quem ganhou a guerra, quem perdeu a guerra, e acho que numa guerra não tem quem ganha, né? Todo mundo sai perdendo. Mas no caso desses conflitos, no caso da Ucrânia e da Rússia, que já vem perdurando ao longo dos 4 anos, e esse do Oriente Médio, que é mais recente, a gente consegue fazer um balanço do que cada nação se beneficiou ou quais foram os maiores prejuízos para um ou para outro diante desses conflitos? A gente sabe que no caso do Oriente Médio, por exemplo, os Estados Unidos têm essa a intenção, o argumento de que luta contra uma possível potência nuclear. Já por outro lado, o Irã oferece uma resistência que não pode ser considerada menos significativa, né? Quem é que está ganhando e quem é que está perdendo nesses conflitos?
0: Bem, Estela, vamos começar pelo conflito Rússia-Ucrânia, porque ele é mais difícil de ser mapeado. Por quê? É, como eu costumo dizer, a Rússia ela não era tão forte quanto nós imaginávamos para derrotar a Ucrânia, mas tampouco a Ucrânia ela era tão fraca assim para ser conquistada pela Rússia. Então você tem ali um empate, no mínimo. Mas, como eu falei antes, temos demonstrações de a Ucrânia obter avanços ali, recuperando territórios antes dominados pelo inimigo. Mas o que eu queria chamar a atenção para o caso da Rússia é que muitos imaginavam no Ocidente que a Rússia ela capitularia por conta das sanções. As sanções, né, impostas pelos Estados Unidos, pelos europeus, pelos aliados, né, ali também como o Japão, né, Austrália, Nova Zelândia, Singapura, Coreia do Sul. Essas sanções elas fizeram por hora cócegas na Rússia. Muito se fala da situação ruim da economia russa. De fato, tem todo ali um esforço de guerra e das muitas mortes, houve mais mortes ali, mais alguns números colocam até 300 mil já baixas, o que é uma tragédia para qualquer sociedade. Mas a Rússia, goste ou não de Vladimir Putin, e aqui deixando claro, não estou defendendo o presidente autoritário russo, mas constatando, ele conseguiu sobreviver muito bem, sobreviveu até ali uma tentativa, tudo indica, de golpe, né, do grupo Wagner, né, que era o grupo ali de mercenários que eles bancavam, bancam, né, até hoje ali na África, né, na região do Sahel, que é entre o Saara e a África subsaariana, a África ali com savanas, com florestas. Então nós temos a Rússia resistindo e Putin resistindo, ainda que haja toda essa pressão. Por quê? Por conta da assistência dada pela China, não na forma de armas, há relatos nesse sentido, mas nos sistemas de pagamento e comércio com a China ou via outros países que fazem essa intermediação com o Ocidente. Por exemplo, a Rússia, ela ainda se beneficia muito da exportação indireta de recursos naturais para a Europa. Por exemplo, o petróleo vai hoje para a Índia refina e depois exporta para a Europa e todo mundo faz de conta que nada está acontecendo. Do lado ucraniano, nós temos aqui um benefício forte, me parece, a manutenção do Zelensky no poder. O Zelensky já teria, acho que, saído do poder se não fosse o conflito e, portanto, nós temos ali a manutenção clara de um aliado do Ocidente. Então, por isso que nós temos um empate. A Rússia não caiu e, ao mesmo tempo, a Ucrânia ainda continua leal ao Ocidente. E no Oriente Médio, me parece que a vitória é inequívoca do lado iraniano, porque alguém vai perguntar e com legitimidade, com bastante lógica, mas o Irã ainda está sendo atacado, mas o Irã ele conseguiu fechar o estreito.

0: de Hormuz, que era um ponto livre de navegação que, no melhor aqui do nosso conhecimento histórico, ele só tinha sido ali pedagiado, né, no começo da era moderna por Portugal, que tomou ali, né, o estreito por quase um século e cobrava pedágio de quem ali passava. E o Trump não conseguiu derrubar o regime iraniano, que continua firme e forte e estava ali à mercê de uma queda ou de uma contestação significativa, no mínimo, em função de protestos que ocorriam por parte dos próprios iranianos em função do alto custo de vida. E por tabela, Israel também é um perdedor porque Netanyahu apostou junto com Trump todas as fichas numa mudança de regime que não aconteceu e hoje o Irã tem muito mais poder de barganha. Então, no caso ali do Oriente Médio, o Irã ele descobriu ser muito mais forte do que imaginava e, claro, isso tem impactos para o mundo como um todo.
1: A gente está batendo esse papo com o professor Vinícius Vieira, ele que é professor de Relações Internacionais da FGV. Um pouquinho antes, aqui no nosso Dinheiro TMC, a gente trouxe o ponto de vista econômico para esses conflitos internacionais. Agora, um olhar das relações internacionais. Assunto que você domina, professor, eu quero saber se você concorda com a afirmação que o mundo está vivendo um enfraquecimento dos organismos internacionais, das instituições. A ONU, por exemplo, muita gente criticando a ONU e dizendo que ela talvez não tenha mais capacidade de mediar esses conflitos. Você concorda com essa informação? As grandes potências estão fazendo valer os seus interesses e a ONU ficando cada vez mais de lado? Ou é uma afirmação equivocada, professor?
0: Infelizmente, Tiago, a ONU tem aqui ficado sim de lado. Por quê? Por conta do próprio comportamento das grandes potências. De um lado, os Estados Unidos, que sempre foram o grande garantidor daquilo que a gente chama em relações internacionais da ordem multilateral, uma ordem fundamentada o quê? Em organismos como a ONU e a ONU, o grande símbolo do multilateralismo. E de outro lado, China e Rússia buscando fazer conexões diretas com aliados e fustigando quando podem, se defendendo em função dos seus interesses no âmbito da ONU contra as investidas americanas. É importante, porém, não ser alarmista a ponto de dizer que a ONU está prestes a colapsar, porque no melhor aqui das evidências que hoje estão nas mãos dos pesquisadores de relações internacionais, percebe-se que a gente, na verdade, voltou ao período 45-89, ou seja, o período da Guerra Fria entre União Soviética e Estados Unidos. Por quê? Ali já existia a ONU, que foi fundada em 45, e, claro, o Conselho de Segurança da ONU, que é formado por 15 membros, cinco dos quais são permanentes: Estados Unidos, Reino Unido, França, do lado ocidental, China e Rússia, aí, do lado não ocidental. E o que nós tínhamos ali era um número baixíssimo de resoluções sendo aprovadas. Enquanto isso, Estados Unidos e União Soviética, né, agora o Estado sucessor da União Soviética é a Rússia, desde 91, nós tínhamos ali esses países fazendo guerras por procuração, como foi o caso, por exemplo, da guerra do Vietnã. Há também a guerra, né, muitos colocam ali, a guerra do Afeganistão, em que a União Soviética foi derrotada ali nos anos 80. Então, nós temos aí, talvez um retorno nesse período em que a ONU vai continuar lá, só que com muito menor relevância do que ela teve durante a chamada era da unipolaridade, né, ou da primazia, da Pax, né, da paz americana, que foi ali o período, alguns consideram ali o começo no pós-Guerra Fria, sem dúvida, ou queda do Muro de Berlim em 89 ou 91, com a queda ali da União Soviética, até mais ou menos 2008, crise financeira internacional que marca a ascensão econômica do chamado mundo emergente, em definitivo, ou então até 2016, quando Trump foi eleito pela primeira vez, e os próprios Estados Unidos, que sempre garantiram essa ordem multilateral, a força da ONU, começaram a deixar organismos multilaterais de lado. Então, nós temos aí um cenário que se assemelha à Guerra Fria, tanto que muitos já chamam que nós estamos, na verdade, numa segunda Guerra Fria. Estados Unidos de um lado, China e Rússia de outro.
2: É, pois é, e como é importante essa contextualização histórica, né?
1: Sim,
2: Fazer
1: sim.
2: essa visita a tudo que já aconteceu, porque as coisas não acontecem porque sim agora, né? Elas têm esse caminho e é muito importante que o nosso ouvinte aqui, o nosso espectador também possa fazer essa análise a partir dessa contextualização histórica. Agora, professor, como é que a gente coloca o Brasil nesse tabuleiro? A gente sabe que passamos por anos em que a visão do Brasil como país, né, de boas relações diplomáticas climáticas ficou ali mais deixadinho de lado. Agora a gente sabe que retomamos esse papel de importância, tanto que em grandes eventos da geopolítica mundial, o Brasil tem um papel de destaque. Onde é que a gente está no meio desse tabuleiro?
0: Nós estamos como outras chamadas potências emergentes, que são potências também regionais, ou como parte dos acadêmicos em relações internacionais chamam, de potências médias. São países que não conseguem competir diretamente com os Estados Unidos nem com a China, mas que ao mesmo tempo não são tão fracos assim para escolher, pelo menos neste estágio, um lado ou outro. Tem uma expressão em relações internacionais, em inglês, que se chama hedging, ou seja, você ampliar o seu poder de barganha, como tentando lidar com ambos os lados. O Brasil, porém, como nós sabemos, vem sendo aí alvo de uma ofensiva por parte do governo Trump. Uhum. O governo Trump aí impondo tarifas ao Brasil, o que indica que haverá, né, dentro do contexto também da abordagem do Trump para a América Latina como um todo, para o hemisfério ocidental, maior pressão para que o Brasil tenha um lado, né? E esse lado seria o lado americano. E qual é o grande problema da atual Guerra Fria em comparação à Guerra Fria anterior, né? Na Guerra Fria anterior, era fácil o Brasil escolher esse lado em função de interesses econômicos, porque nós comercializávamos sobretudo com o Ocidente, Estados Unidos e Europa. Hoje, o nosso principal parceiro comercial é a China, e não só no comércio, mas também em termos de investimentos. Então isso vai fazer com que o Brasil esteja numa situação muito mais delicada do que ele esteve ali nos anos de 45 a 90, em que houve a oposição entre Estados Unidos e União Soviética. Com o acirramento de uma oposição entre China e Estados Unidos, o Brasil sofrerá cada vez mais pressões e será muito difícil escolher de qual lado ficar. Porque se fica do lado americano, quebra laços econômicos com a China. Mas se mantém laços econômicos com a China, vai acabar, sob pressão americana, se elas se intensificarem, tudo indica que em algum momento elas vão se intensificar, pode ali resolver, ou melhor dizendo, perdão, receber sanções ainda maiores por parte de Washington.
1: Uma aula de geopolítica e de relações internacionais tivemos agora com Vinícius Vieira. A gente quer agradecer demais, professor da FGV, que esteve aqui conosco no nosso Dinheiro TMC. Muito obrigado pelas palavras, pelas explicações, análises, professor. Valeu pela contribuição e até uma próxima.
2: Obrigada, professor.
0: Muito obrigado, foi um prazer estar com vocês. Até a próxima.
2: E é isso, nosso Dinheiro TMC vai ficando por aqui. Você sabe que aqui você sempre tem os principais assuntos que afetam, sim, o seu bolso, no caso dos conflitos internacionais, como é que eles interferem nos preços dos produtos que chegam às prateleiras aqui para o consumidor. Você pode dar a sua opinião através do nosso WhatsApp 11972211001. Tá pesando aí no seu bolso o preço da gasolina, o preço dos alimentos? Conta pra gente.
1: E você pode dar a sua sugestão também de outros assuntos pra gente trazer aqui no nosso Dinheiro TMC. Hoje foram os conflitos internacionais que afetam, sim, o nosso bolso, mas semana que vem a gente tá de volta com outro tema, outros assuntos importantes para você. Valeu, Estela.
2: É isso, parceiro. Obrigado, ouvinte. Obrigado, espectador. Até a semana que vem. Até mais.
1: Abraço.
2: Tchau.
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5: 3 e 1, bom dia. Vamos às principais manchetes do programa de hoje. O vice-presidente Geraldo Alckmin afirmou que o Brasil vai manter o diálogo com os Estados Unidos para tentar reverter a tarifa de 25% sobre produtos brasileiros. Após reunião com representantes da indústria, Alckmin disse que o governo estuda todas as alternativas, mas evitou falar em retaliação. Segundo ele, a prioridade é buscar uma solução negociada antes de entrar em vigor a medida. O ministro do Trabalho, Luiz Marinho, afirmou que o presidente do Senado, Davi Alcolumbre, não demonstra disposição para pautar a proposta que acaba com a escala 6x1 antes das eleições. A PEC está parada há mais de 50 dias no Senado e só poderá voltar à pauta após o recesso parlamentar. Marinho disse que o governo segue aberto ao diálogo, mas cobrou uma decisão do comando da casa sobre o avanço da proposta. A Polícia Federal convocou o senador Jax Wagner para prestar depoimento em uma investigação sobre supostas irregularidades envolvendo o Banco Master. A PF apura suspeitas de pagamentos e benefícios ligados ao parlamentar, incluindo transferências para familiares e a compra de um imóvel em Salvador. A defesa nega qualquer irregularidade e afirma que o senador vai prestar os esclarecimentos. A Polícia Federal concluiu o processo para demitir o ex-deputado Eduardo Bolsonaro por abandono de cargo como escrivão da corporação. A informação é da Folha de São Paulo. Segundo a investigação, Eduardo não voltou ao trabalho após perder o mandato de deputado e permaneceu fora do cargo por mais de 30 dias sem justificativa. A decisão ainda depende dos trâmites finais da Polícia Federal. O pré-candidato à presidência, Romeu Zema, afirmou que só deve anunciar o nome de seu vice nos últimos dias das convenções partidárias. O Novo ainda negocia alianças para a eleição de 2026 e o empresário Geraldo Rufino está entre os cotados para a vaga. A candidatura de Zema vai ser oficializada na convenção do partido, marcada para 27 de julho. O governo do Amapá admitiu um rombo de quase R$1 bilhão nas contas públicas após conseguir um empréstimo de R$536 milhões com garantia da União. Segundo a Folha de São Paulo, o Tesouro Nacional não conhecia esse déficit ao aprovar a operação. O Ministério da Fazenda afirmou que o financiamento seguiu os critérios técnicos e disse que há mecanismos para proteger os recursos da União em caso de inadimplência. Um relatório da ONU mostra que o Brasil segue fora do mapa da fome pelo segundo ano consecutivo e registrou o menor nível de insegurança alimentar grave da série histórica. Segundo o levantamento, mais de 17 milhões de brasileiros deixaram essa condição entre 2023 e 2025. O país também manteve menos de 2,5% da população em situação de subalimentação, índice usado pela ONU para definir o mapa da fome. 3:04 pelo horário de Brasília. Muito bom dia a você que sintoniza a TMC no noticiário internacional. Os Estados Unidos já gastaram US$37,5 bilhões, cerca de R$190 bilhões, na guerra contra o Irã em menos de 5 meses, segundo o governo americano. O conflito já deixou 17 militares americanos mortos. O governo Trump agora pede ao Congresso a aprovação de um pacote de US$95 bilhões para reforçar os gastos militares e cobrir os custos da guerra. Secretário de Estado dos Estados Unidos, Marco Rubio, pediu que a comunidade internacional isole a Nicarágua após o presidente Daniel Ortega anunciar o fim das eleições no país. Ortega afirmou que não pretende mais realizar eleições para impedir a chegada da oposição ao poder. Os Estados Unidos acusam o governo niguarense de abandonar a democracia e reforçam o apelo por pressão internacional. Estados Unidos e Irã voltam a trocar ataques nesta terça-feira, ampliando a tensão no Oriente Médio e os riscos para o comércio mundial de petróleo. As forças americanas bombardearam alvos no sul do Irã, enquanto Teherã atacou bases dos Estados Unidos no Bahrein, Kuwait e Jordânia. Um petroleiro também foi atingido no Estreito de Hormuz. Três horas, 6 minutos pelo horário de Brasília. Muito bom dia a você que sintoniza a TMC. E agora vamos com o programa favorito, que é o Sobremesa. No comando do programa estão eles, Lucas Salles, Marcelo Batista e a Mini Ruth. Neste episódio, tivemos como convidado o humorista e imitador Alexandre Porpetone. Você fica agora com Sobremesa. Para.

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1: Pra você que tá sintonizado na TMC, sim, Transamérica agora é TMC. Quem escuta sabe, seja muito bem-vindo ao Sobremesa, o seu programa favorito, comigo, Lucas Salles, e também com ela, Mini Ruth.
2: Pessoal, bora começar mais um Sobremesa, né não, Batichinha?
3: Sim, sim, sim, esse programa que é mais estranho que o novo visual do Vini Júnior. Programa, nós não sabemos o que vai acontecer com esse Sobremesa, mas estamos ao vivo no YouTube TMC News BR, por lá você comenta, deixa seu like e se inscreve no canal.
1: E aproveita para acompanhar o nosso programinha de meu Deus, porque nós não sabemos o que pode acontecer. Se você é fã do Sobremesa, sabe que ontem a gente recebeu o Diguinho Coruja. O Diguinho é radialista, comediante, apresentador, trabalha com Danilo Gentili no De Noite, no SBT. Ele esteve aqui com a gente ontem. E aí eu fiz uma pergunta.
2: Você tá falando de Danilo Gentili de novo?
1: Eu falei de Danilo Gentili de novo. Eu fiz uma pergunta e o Diguinho não gostou da pergunta. E aí o que ele fez? Ele decidiu se levantar, jogar a caneca no chão e ir embora. Você não acredita em mim? Vamos fazer o seguinte, vamos dar uma olhadinha, vamos ouvir juntos o que aconteceu ontem. Estávamos entrevistando o Diguinho Coruja, eu fiz uma pergunta e olha só o que aconteceu. Por favor, Cuquinha, solta pro pessoal de casa. Inclusive, Diguinho, tem uma dúvida, porque o programa é um sucesso. Vocês estão há mais de 10 anos só no SBT, além dos outros canais, né? E o pessoal, pô, eu vejo assim, o nome do Danilo Gentili não sai na imprensa. O que você acha que acontece pro pessoal da imprensa não falar do nome do Danilo Gentili? Vocês acabaram de renovar contrato com o SBT.
4: Eu tô aqui, tô de boa, assim, sabe? Sei lá, vocês estão aqui me falando, perguntando já várias perguntas e já é a quinta vez que fala de Danilo Gentili. Eu vim aqui falar de mim, não do Danilo. Acho que é um desprestígio também eu ficar falando de Danilo toda hora. Tá, isso é todo podcast, eu vou, é Danilo. Eu tenho uma carreira também, porra.
1: Você está certíssimo, eu peço desculpas.
4: Ah, não tem problema.
5: Fica aí, fala, liga pra ele, vai chutar pone com ele. Chutar pone com ele lá na Avenida Paulista, então.
1: Diguinho Coruja.
2: Diguinho, volta, por favor, Diguinho.
1: Bom, amigos e amigas, a gente vai pra uma rápida enquete pra perguntar.
3: Esse programa precisa ser benzido, hein?
2: Cara, o que você descobre aí, tá vendo?
1: O que? Descobriu o quê?
2: É, foi o Batista que descobriu o Diguinho, né? Cara, o maluco ficou putaço, gente.
1: É isso aí. O maluco ficou putaço, olha, né, Minigutinho?
2: O maluco ficou putaço. Eu com meu linguajar de quebrada, fazer o quê?
3: Ai, ai. Isso tá lá no Instagram da TMC, TMC News BR. Já deu mais de 2 milhões.
2: Caramba.
3: 2 milhões de views. Quase 2 milhões e meio de views. E o que eu fico chateado é que ele não respeitou nem a mim.
2: É verdade. Que você que... Pra quem não entendeu o que eu tinha falado, Batista foi quem descobriu o Diguinho,
3: sim,
2: né?
3: Ele era meu ouvinte na rádio e nem a mim ele respeitou. E aí o pessoal já começou, né? Aí você sabe, uns falando que o Diguinho é bolsonarista, isso é coisa de esquerdista. Aí começa a discussão. Tem um aqui que já falou, esse gordo tá se achando, deve estar tomando o Ozempic do Paraguai, comentaram. Aí o outro falou, o cara tá com ego nas alturas. Aí outro aqui, ó, se fosse o Gentili, mandaria esse estrelinha embora, tá? Outro tá dizendo, isso aí é escola João Kleber, foi armado, hein, foi armado. E outro, que chiliquinho foi esse? Respeita quem te entrevista. É o povo comentando lá no TMC News BR, no nosso corte lá do Diguinho Coruja.
2: Não, e o negócio viralizou tanto, gente, que até o próprio Danilo Gentili repostou, né? Inclusive, ele colocou um comentário assim, ó. Mais um momento desagradável desse gordo derretido. Mas o Diguinho, ele também repostou o vídeo, né?
1: Pois é, o Diguinho Coruja deu todo esse ataque. E aí eles foram no Instagram e publicou o seguinte stories, ó. Acordei meio-dia e fui pra lá, na rádio. Cabeça cheia de remédio e acabei sendo grosseiro. Acontece. Então, Diguinho, tá desculpado, tá tudo certo, acontece tudo mesmo. Bem. A gente entende. E fica aqui o nosso convite para você voltar ao nosso programa e ficar até o final dele, né, Batista?
3: Exatamente. Não, voltar não. Vai que ele joga a caneca em mim, pô.
2: Não. É falta de açúcar, gente. É falta de açúcar, certeza.
1: Mas,
2: ó,
1: é o segundo convidado que sai no meio do programa. E eu não gostaria que isso se repetisse. Sabe, porque é muito chato. A gente aconteceu isso com a Chaline, a Vidente. Aconteceu ontem com o Diguinho Coruja. E eu não gostaria que isso repetisse para não virar um bordão. Todo mundo vê a sobremesa e sai no meio do programa.
2: Até porque hoje tem convidado também, né?
1: E
2: tem
1: o Popertoni, Alexandre Popertoni, da Praça Nossa. E eu pensei o seguinte, vocês concordam comigo? Pensei em pedir ajuda pro Leleco aqui da TMC. O Leleco é um faz-tudo. Ele faz tudo, tudo, tudo. A gente teve uma ideia e a gente vai falar com ele. A gente vai dar uma solução pra ninguém sair do nosso estúdio. Pronto, é isso. Até porque se o Alexandre Popertoni quiser fazer que nem o Diguinho, aí ele não vai conseguir. Mas vai achar uma solução.
3: Porque hoje o cara ficou, como diz a outra, ficou putaço.
2: O maluco ficou putaço.
3: Levanta, abre a porta e
2: não
3: sai
2: dá,
3: fora.
2: A gente tem que achar uma solução pro convidado não sair mais daqui, gente.
1: Porque é muito fácil, né? Vir aqui, não querer responder, levantar e vai embora. Aí
2: não é legal,
1: fácil,
2: né?
1: Demais.
2: Aí não é legal.
1: Mas a gente arranjou uma solução.
3: Exato. Aliás, essa solução eu acho que vai ser copiada por todos os podcasts do Brasil.
1: Todo mundo vai copiar.
2: Certeza.
1: Todo mundo. Se você também sofre com problema de convidado, ouça a gente até o final, que daqui a pouquinho você vai descobrir a forma que a gente achou
3: para solucionar esse problema. Aliás, posso mandar a enquete já?
1: Por favor.
3: A enquete que tem a ver com esse tema que nós abordamos aqui no começo.
2: Por favor.
3: 11972211001, tá? 11972211001. A nossa enquete é a seguinte: vocês acham que o Diguinho Coruja está se tornando a Luana Piovani brasileira? Eu não entendi ser brasileira.
2: Eu acho que ele está imitando muita gente. Primeiro imitou a Thaís Carla, agora está imitando a Luana Piovani.
3: Essa foi
2: o que está acontecendo, hein, Diguinho?
3: Essa é a nossa enquete que você responde pelo nosso Zap Zap, certo?
1: E daqui a pouquinho a gente vai receber o Alexandre Popertoni. Daqui a pouquinho o nosso convidado, diretamente da Praça é Nossa, um dos maiores imitadores. Ele imita o Ancelotti muito bem.
2: Ah, é?
1: Muito bem.
2: Ah, eu também sei mascar chiclete, por
1: não,
2: assim.
1: Ele faz a voz igualzinho.
3: O Ancelotti é meio uma voz meio...
1: Mas antes da gente receber o Alexandre Popertoni da Praça é Nossa, vamos trazer as notícias de um jeito que só a gente sabe. É hora de trazer informação com diversão. É hora do Girinho de Notícias, vai!
2: Tá bem pra cá, Patrícia. Girando, Patrícia, com que tem de notícia hoje?
3: Girando e
2: nesse
3: rodando.
2: Nesse programa, Silvio Santos.
1: Girando e rodando. Primeira notícia, quem traz é ele, Marcelo Batista.
3: Eu não sei quem é que perde tempo pra fazer isso. Os caras inventaram de fazer uma pesquisa pra perguntar pro povo o que eles acham do Neymar na seleção. E aí, a pesquisa viu que os brasileiros já projetam uma seleção brasileira sem o Neymar. Tá lá no site da TMC.
1: Faz muito sentido. A gente tem que, assim como foi projetada, também sem outros jogadores, como Romário, sem o Ronaldo, sem o Fenômeno.
3: É um estudo que fizeram, um estudo. Eu vi, olha o nome do estudo, eu vi o Brasil, o país do futebol. E aí esse estudo identificou que 46% dos entrevistados consideram que o legado do Ney na seleção já era, acabou. Neymar no Brasil não tem mais. Já 36% do público acredita que ele merece uma nova chance de continuar na seleção, tá vendo?
1: Entendi. Aí foi então quer dizer, um pessoal foi fazer uma pesquisa, entrevistou o Brasil, os brasileiros, aí 46% das pessoas falaram: não, já deu pro Neymar, pode ir embora. E as outras 36% falaram: não, ainda dá tempo de mais uma Copa.
3: Ou seja, tá quase pau a pau, né?
2: É.
1: Uma diferença.
3: Tá quase pau a pau.
2: Deviam ter feito isso antes dessa Copa, né? Porque o Neymar não jogou nada, vamos combinar?
1: Fizeram antes da Copa e era muito favorável.
3: Tipo,
1: 80% das pessoas entrevistadas achavam que o Neymar deveria ir pra Copa.
3: Mas o Ney, após o final da Copa, ele disse... Aliás, ele começou jogando pelo Brasil no mesmo estádio em que o Brasil foi eliminado. Lá em New Jersey. Então ele falou: aqui eu comecei e aqui eu termino meu ciclo na seleção brasileira.
2: Olha.
3: Mas ele tem 34 anos, o Messi jogou com 39. Cristiano Ronaldo com 41. Então vai que o Ney daqui 4 anos tá com 38.
2: Eu acho difícil.
1: Dá pra fazer mais uma Copa, hein? Né?
2: Mas falando em Copa do Mundo, olha só, tivemos...
3: Mas só uma coisa, essa pesquisa, será que deram dinheiro pra alguém fazer essa pesquisa ou o cara fez que ele saiu na rua e falou, vou fazer? Porque se deram dinheiro pra alguém fazer uma pesquisa dessa, vamos conversar, né?
2: Dá licença, viu?
3: Vai, Minuti.
2: Mas falando em Copa do Mundo, né? A gente teve muitos recordes quebrados na Copa de 2026. Por exemplo, o Mbappé, ele foi o melhor artilheiro histórico. Ele fez 22 gols nessa Copa do Mundo. E também... E
3: nessa Copa, ô jumenta.
2: O quê? Na Copa toda, ué.
3: E na Copa toda, gente. Isso juntou as outras Copas. Você acha que alguém vai fazer 22 gols na Copa? Mas
2: bateu
3: o
2: recorde. Bateu o recorde.
4: Isso é o recorde de todas as Copas que ele participou.
2: Ele não, mas fez... ele bateu o recorde.
3: Não, mas você falou dessa Copa, ele fez 22 gols nessa Copa.
4: Calma aí. Peraí, vamos explicar. Vocês estão, ó, já confundiu o ouvidinho de quem ouve.
3: Tá vendo? Eu falo, quem não entende de esporte, não tem que falar de esporte. Deixa pro pessoal do como que chama? Esqueci o nome
4: Papo
3: até.
4: Papo de craque.
3: Papo de craque.
4: Meu Deus,
3: lá.
4: O pessoal, onde é que tá bom? Ó, foca aqui em mim. Seguinte, a Mini Ruth disse que saiu os novos recordes que bateram através do futebol. Na Copa agora, o Mbappé conseguiu fazer 22 gols em todas as Copas. É um recorde. Com os gols dessa Copa de 2026, ele tem, no total, 22 gols.
3: Sim.
4: É o maior recorde, entendeu?
2: E foi nessa Copa que ele fez esse recorde. Bateu esse recorde.
4: E ele também ganhou como artilheiro em mais edições.
2: Uhum.
4: Ele é o Mbappé em duas edições.
2: Olha que legal. Olha só. Agora, o jogador com mais assistência foi o Messi, com 12 assistências.
3: O que é assistência?
2: Eu não faço ideia. Eu sei o que é pausa pra hidratação, porque eu preciso, às vezes, pro meu cabelo. Mas o que é uma assistência, eu não sei.
4: O que é uma assistência? Uma
3: assistência. Assistência é o passe, é o último passe antes do gol. Entendeu?
4: É o toque antes que a pessoa pega a bola e dum.
3: Entendeu? Ele passou, o Messi passou pro Julián Álvarez. Ele foi e fez o gol, conta como assistência do Messi.
2: Então ele ajudou bastante a Argentina pra finalização.
4: Sim. Isso, pra marcar o gol, exatamente. Olha só. O Messi. E era o que o Bebeto fazia com o Romário, entendeu?
2: Ah, entendi.
4: Na Copa de 94. Era assim, ele dava assistência, o Romário ia lá e metia o gol.
2: Entendi. E olha como o Romário meteu o gol nessa vida, hein? Mas falando em Messi, ele também conseguiu 23 vitórias, sendo o jogador com mais vitórias.
4: É verdade. Ele, o jogador com mais vitórias numa Copa, em Copas, é o Messi, com 23 vitórias. Muito bom.
2: É, mas o Cristiano Ronaldo, que é o meu favorito, já que eu sou portuguesa, tenho o bigodinho, ele foi o jogador, né? Apesar de todo mundo esperar muito do Cristiano Ronaldo, ele foi o jogador com mais derrotas, sendo ao total 8 derrotas.
3: 8 derrotas em Copa do Mundo. Que tristeza, hein?
2: Porra.
3: Que
2: tristeza.
3: É. Porra. Mas também ele é o cara que, junto com o Messi, com é o Ochoa, né, do México.
2: É, Ochoa.
3: Foi os jogadores que mais disputaram Copa do Mundo até hoje.
4: O goleiro com mais 6 minutos sem sofrer gols. Vocês já sabem quem é?
2: Ah, eu pensei no Vozinha, não?
4: Não, Vozinha, primeira Copa do Vozinha, como é que vai ser o goleiro com mais...
2: Mas o Ochoa também é goleiro, se não me engano, no México ele é goleiro.
3: Sim.
2: E ele tá muito tempo também, ele participou já de umas 4 Copas, né?
3: É, acabei de falar a notícia que foram 6.
2: Ah, foram 6.
3: Você tá prestando uma atenção que eu vou dizer, viu? Oh, meu Deus,
4: vou trazer pra vocês. O goleiro com mais minutos sem sofrer gols é o Unai Simon, ou Simon.
3: O Unai Simon é da Espanha.
4: É o Unai
3: é o goleiro da Espanha. O Unai Simon.
4: Ele ficou 648 minutos sem tomar gol.
3: Eu falei que esse negócio de esporte não
2: é. É, mas falando em esporte, quero saber de Corinthians, rapá, porque eu sou corintiana e inclusive quinta-feira tô no Itaquerão, viu? Tô no Itaquerão, quinta-feira. Que rolou? Que tá rolando aí no mundo corintiano? Conta pra gente, Lucas.
4: Olha, o Memphis, ele é esperado no Corinthians na última semana de contrato. Ou seja, tá faltando aquele espacinho de tempo pra saber se ele vai continuar ou não. E ele vai jogar pelo Corinthians. Memphis Depay deve se apresentar ao Corinthians por volta do próximo sábado. A informação foi passada pelo presidente Osmar Stavely em uma conversa com jornalistas. O vínculo do atacante holandês com o Corinthians, que é o contrato, termina no dia 31 de julho. E as negociações para a renovação ainda não avançaram. Ou seja, pode ser que este seja o último jogo dele.
2: Espero que não.
3: Mas também, o último jogo foi há muito tempo. Acho que ele nem vai jogar mais. Aliás, o único comentário que eu vi que o Casagrande fez, que eu concordo,
4: qual é?
3: É que ele falou do Memphis Depay. Ele falou, o Memphis, ele se poupou no Corinthians pra jogar na Holanda, e na Copa ele se poupou na Holanda pra jogar no Corinthians, porque ele não jogou em nenhum dos dois.
1: Essa foi muito boa.
3: Esse é outro enganador do futebol, esse tal do Memphis Depay. É outro enganador do futebol, que se fosse bom, tava na Europa. Não tava jogando no Brasil esse futebol de que baixíssimo isso, nível não. Que se joga no Brasil. Não, o Brasil é ó. E ainda os caras falam, não, é melhor, um dos melhores campeonatos
2: ele
3: do mundo.
2: Ele pelo é, amor ele de é bom, cara, ele é bom.
3: É bom, é uma então, maravilha.
2: Alô, nação corintiana, até dia 31 a gente pode ver o Depay aí jogando bastante.
3: Ele e o Pelé, são um dos grandes jogadores da história do futebol.
1: Agora, amigos, até onde vai essa briga por política? Você que tá ouvindo a gente, você já deve ter brigado com parente, brigado com amigo, e é tudo uma grande baboseira, né? Você não vai brigar com alguém por conta de política. Mas sabe quem fez o mesmo?
2: Quem?
1: Os jogadores da Espanha e da FIFA. Eles apagaram o Trump de fotos oficiais da celebração pela conquista da Copa. As fotos oficiais da conquista da Copa, divulgadas pela FIFA e também pela Federação Espanhola, não mostram o presidente Trump.
2: Que loucura, né? Apagaram na IA? É sério?
3: É, tiraram. Mas quem nunca tirou um cunhado da foto do álbum de casamento?
2: Ah, eu sempre uso a IA pra tirar celulite, galera.
1: É, mas eu acho desnecessário, porque ele é o presidente do país que sediou a Copa. Um dos países que sediaram a Copa. Então, acho meio feio tirar o cara na foto assim.
2: Ah, é mancada, né? É,
1: acho assim, você pode não concordar com o cara, beleza,
3: mas apagar o cara da foto. Mas eu não sei se teria que ter isso no protocolo, viu? Porque futebol é futebol, não tem que...
1: Exatamente.
3: Tem que ser o presidente da FIFA que entrega a taça pro cara, não tem que ir lá o outro se fazer. Que aí vira palanque político, né? Aí vira, ai, vai ter a Copa do Mundo no Brasil, aí vai o presidente do Brasil lá, ei, tô aqui entregando a taça.
2: Eu achei afrontoso isso daí, tem que tomar cuidado, viu, Espanha? Vai que o Trump acha que La Casa de Papel é terrorista também.
3: Aí vai lá o campeão brasileiro, aí entra o presidente da CBF pra entregar. Sabe, eu acho que às vezes mistura tudo. Isso aí,
1: é verdade, viu? Eu vou concordar com o Batista. Beleza, eu concordo. Não. Tanto concordo que quem traz a próxima notícia é ele. Batista aí, ó. Daqui a pouquinho, Alexandre Porpetone, o comediante da Praça é Nossa, vai estar conosco aqui. Ele que faz o Pablo Marçal, ele que imita também o Donald Trump, faz o Ancelotti, ele faz muitos personagens da Praça é Nossa. Daqui a pouquinho vai estar conosco. Você lembra dele do Cabrito Tevez, né? Lembra do Cabrito? Ele vai estar conosco.
3: Qual a pergunta?
1: Daqui a pouquinho a gente vai mostrar a nossa ideia de impedir que os convidados saiam do sobremesa. É daqui a pouquinho. Agora a gente vai pra notícia. Vai, Batista!
3: Ah, ó, o presidente da Comebol já furou o zóio do Gianni Infantino da FIFA e já falou que a próxima Copa vai ter 64 seleções. A Comebol é a Confederação Sul-Americana de Futebol. O tal do cara lá, como que chama ele aqui? Que eu perdi, rapaz. É o Alejandro Domingues. Nas redes sociais ele falou que vai ser uma grande chance a gente ver 64 seleções. Vai durar 3 meses a Copa do Mundo.
1: Nossa, que loucura!
3: Tomara. Vai ter jogo na Argentina, no Paraguai e no Uruguai. E vai ter jogo também em Marrocos, Espanha e Portugal. Porque são 100 anos da primeira Copa do Mundo que aconteceu no Uruguai em 1930. Então, por isso, o primeiro jogo vai ser no Uruguai em 2030. Aí depois vai tudo para a Europa. Mas 64 seleções, essa teve 48.
1: Sim.
3: Já tivemos que ver. A surpresa foi o Cabo Verde, que foi legal.
1: Foi muito legal.
3: Mas aqueles de Irã, Uzbequistão, essas coisas, não dá, né?
1: E lembrando que Espanha, ganhadora da Copa do Mundo 2026 com Cabo Verde, não foi tão fácil assim, não.
3: Sim.
1: Foi um jogão.
3: Mas ali também é começo de Copa, os caras não estão ainda apertando o pé no acelerador, aí tudo pode acontecer. A Argentina também, lá no Catar, perdeu da Arábia Saudita o primeiro jogo e depois foi campeã.
2: Será que começo de
3: Copa, a única certeza que a gente tem no começo de Copa é que o Brasil não vai ganhar. É a única certeza que eu tenho. O restante, tudo pode acontecer.
2: Será que vai ter alguém que vai conseguir em todos os jogos? Porque, pô, tem na América do Sul, tem lá na Europa, haja dinheiro também, né?
1: O primeiro jogo é no Uruguai. Aí os outros jogos...
3: Vai ter mais uns jogos aí, tipo, em Argentina e Paraguai, e depois o restante é tudo na Europa.
2: Olha só que loucura. Mas, gente, eu tava reclamando aqui agora há pouco, né, que eu, às vezes, uso umas IAs aí pra usar, pra melhorar as minhas fotos, né? E eu uso essas fotos em, em aplicativos de relacionamento. Porque eu tô solteira, inclusive você que estiver ouvindo, tiver solteiro também, rau pra você. Mas eu estou tendo dificuldades com isso. Porque às vezes eu vou sair com a pessoa, aí a pessoa vai me procurar e não acha, porque, né, a gente usando a IA pra dar uma melhorada na foto, acaba mudando um pouquinho. E os usuários dos aplicativos estão reclamando disso também, sabia?
1: Ué? Claro que estão reclamando, pois isso é, é óbvio. Isso é propaganda enganosa. A mesma coisa, você vai num fast food, tem a foto de um lanche, depois você pega o lanche, é totalmente diferente. Tá errado isso.
2: É, teve até uma mulher aí de 29 anos que ela ficou surpresa quando se encontrou pessoalmente com um rapaz que conheceu em um aplicativo de relacionamento. Ela disse que nas fotos o homem não era calvo, mas pessoalmente ele não tinha cabelo. Ela disse até que não tem nada contra calvos, mas o que o problema dela é com a mentira. Vocês acham errado?
1: Então, peraí. Eu fico só me perguntando, e se fosse ao contrário? Podemos fazer o mesmo, então, Mini Ruth?
2: Ah, eu uso, gente. Eu uso filtro, eu uso IA pra dar uma melhorada no que eu já tenho.
1: A próxima pessoa que sair com você e falar assim, Mini Ruth, eu preciso te contar uma coisa. É que você é um pouco acima do peso do que aparenta nas fotos. E eu não é que eu não goste de mulheres acima do peso. É que eu não gosto de mentira. Tudo bem, você não vai ficar ofendida, você não vai fazer textão no Facebook, não vai usar aqui o programa Sobremesa pra reclamar, então.
2: Se ele pagar a conta do jantar, não vou ligar, não.
1: Claro, óbvio. A maloqueira falou e a gente já aceita. Tá certo,
3: não, que
1: né?
3: Que deve cara? Ter de gente que usa IA. Tem, acho que até tem... Não é nem gente real. Deve ter um monte de gente com IA.
1: Toma cuidado,
3: rede social. Crédito de golpista.
1: Golpista, o que mais tem... Olha, se eu não me engano, até um certo tempo atrás, em São Paulo, no município de São Paulo, a cada 10 sequestros, 9 eram oriundos do golpe do aplicativo de namoro.
2: Mentira!
1: Meu Deus, era seríssimo isso.
2: Que perigo. Tem que
1: tomar cuidado.
2: Okay? Eu sou bandido e tô lá.
3: O povo que se acha bonitão, agora é aí.
1: Sabe como é uma boa forma de você não cair no golpe? Humildade.
3: Se olha no espelho.
1: Você se vê, você fala assim, cara, realmente não sou bonito. Esta mulher aqui, porra, tá muito bonita pra mim.
3: Não tá dando mole, me chamando pra ir em casa tomar uma taça de vinho.
1: É, cara. Não é, não acontece. O que tá acontecendo isso? Né? Se você for humilde, você não vai cair em golpe.
3: Sim.
1: Mas o problema é do homem falar, eu sou demais, eu sou legalzão. E aí cai no golpe. Trouxa, otário. Que seja sequestrado então, otário.
3: Marque em lugares públicos. Marque seus dates em lugares públicos.
2: É verdade.
1: Isso mesmo.
2: E pesquisa, viu? Sabe o que eu faço geralmente? Eu pego o nome completo da pessoa, jogo no Jus Brasil. Isso fica a dica aí, pra saber com quem você está se relacionando e saindo também.
1: E você já evitou
2: já evitei.
1: Um encontro por isso?
2: Já evitei. O que
1: você tinha encontrado a pessoa?
2: Eu encontrei um cara que era foragido. Foragido do Paraná, juro, gente. Ele tava mesmo? Foragido.
1: Foragido?
2: É.
1: E aí?
2: E aí, cara, e aí ele me manda mensagem até hoje e falou, não dá, tô namorando. Tô namorando. Olha, mas ele tava foragido.
3: Que coisa, hein?
2: De verdade, fiquei chocada. Falei, gente...
1: Só de você não ter denunciado, ele já deve ter ficado feliz pra caramba, né?
2: Não, eu falei, eu não posso sumir do nada, né? Senão ele vai vir atrás de mim, que ele sabe onde eu trabalho. Aí eu fui sumir aos poucos.
1: Que cara, coisa, viu? Olha pra essa mina. Bora! Seguinte, a gente tá falando aqui de coisas muito incrédulas e aconteceu algo mais inacreditável ainda. O nosso amigo aqui do Sobremesa, o Ed Mota.
3: que foi?
1: Sabe o que vai acontecer com ele?
3: Aprontou outra?
1: Não, ele...
3: Vai preso.
1: Ele não fez nada. Ed Mota não fez nada. Fizeram com o Ed Mota. Sabe o que fizeram, Mini Gucci?
2: O quê, tadinho?
1: Transformaram o Ed Mota em um personagem de quadrinhos, de revista em quadrinhos, de gibi. Ele vai se tornar personagem de um quadrinho chamado As Aventuras de Ed Mota, Aplausos e Enigmas. Segundo o criador do quadrinho, o gibi, ele foi pensado como uma homenagem ao Ed Mota. A publicação, no entanto, não é uma biografia do cantor, tá? O Ed Mota empresta o visual pro protagonista, que é um detetive que vive aventuras em Londres e que tem uma banda de jazz. O personagem também é capaz de fazer viagens no tempo e abrir portais dimensionais.
2: Olha, se ele pudesse voltar no tempo, ele não tinha jogado rolha.
3: Tá vendo? Não
2: tinha jogado cadeira. É, cadeira.
3: Editora rolha, né? Vai lançar.
1: Eu vi um comentário que eu achei fantástico, que devia se chamar As Aventuras do Sobrinho do Tintim Maia. De
2: quadrinhos, cara. Mas para! Parou! Que para aconteceu? Tudo!
1: O que foi?
2: Porque agora o mundo vai parar, não é não, Cuquinha?
1: É isso mesmo, agora o mundo para, porque Harry Styles visita lanchonete São Paulo e come pão de queijo.
2: O cantor que está no Brasil para shows aproveitou o horário de folga para visitar uma lanchonete e garantir um delicioso pão de queijo. Ele ainda disse: estou no meu horário de folga, visitando uma lanchonete e garantindo um delicioso pão de queijo. Disse o cantor.

0: que subindo moda. Por isso, nós acionamos a ajuda de um colaborador da TMC para que ele pudesse resolver esse problema. A gente vai agora conversar com Leleco, que é um faz tudo da TMC. Tudo, tudo. Ele ajuda em tudo. Ele é eletricista, ele é encanador, ele é pedreiro, ele faz tudo. Leleco, seja muito bem-vindo, obrigado pela sua presença.
1: Obrigado a todos vocês, os ouvintes aí da TMC. Sim, cara, é um problema sério, né?
0: Pois é,
1: Leleco. Pensando esses detalhezinhos aí, meio estranho, né?
0: Muito bom.
2: Ô Leleco, o que a gente pode fazer? Eu quero saber... A gente consegue fazer alguma coisa pra travar essa porta pros convidados não saírem mais do estúdio? O que que dá pra fazer? Uma tranca, um ferrolho, uma solda? O que que dá pra gente fazer,
1: galera? Tem várias maneiras. A gente pode soldar, mas soldar vai ficar todo mundo preso, né? Mas uma chave eletrônica aí com senha, ninguém sai. Só quem tiver a senha, pode ser isso aí. O que vocês acham da ideia?
0: Eu adorei a ideia, Leleco. E dá pra você botar lá agora? A gente vai receber o nosso convidado. Enquanto ele estiver aqui, você consegue instalar?
1: Deixa comigo, já vou pro VNCA.
2: Em 20 minutinhos?
1: É, aqui é o Leleco, nós fazemos qualquer negócio.
0: Juro, então vamos fazer o seguinte.
3: Ah, então fechou.
0: Então, aqui a gente faz ao vivo. Leleco, obrigado. Você garante que consegue fazer rápido e bem feito. Então tá. Então, você que está nos ouvindo com seu ouvido, nós vamos instalar uma fechadura eletrônica que só se abre com senha para que os convidados não saiam do sobremesa. Hoje vamos receber ele, o Alexandre Porpetone. Diga, Batista, pode falar.
2: Não, meu Leleco, Deus,
0: ó, o Leleco. Tá vazando o som.
3: Tá, ô, Leleco, dá som. Uma segurada aí,
0: calma
3: aí.
0: Dá uma segurada, aí. Tá vazando o som, peraí.
2: Não, mas não tem que ter que fazer agora.
0: Pera aí, tá vazando o som, atrapalhou o programa, gente, peraí.
2: O Leleco, já tá colocando a tranca, a chave
0: elétrica,
2: eletrônica, com senha. Ele tá instalando para que nenhum convidado mais abandone o nosso programa. É o segundo já, o Diguinho.
0: Ontem nós recebemos ele, o Diguinho Coruja, aqui no nosso programa. Leleco já está aqui fazendo.
3: Ó,
0: Leleco
3: tá ali, ó, botando. Obrigado, as coisinhas. Obrigada, Leleco.
0: Você que nos acompanha no YouTube consegue ver Leleco já fazendo essa alteração aí na chave eletrônica.
3: Ó, já tá arrumando.
0: Ontem a gente recebeu o Diguinho Coruja e eu fiz uma pergunta ao Diguinho sobre o Danilo Gentili não sair nos portais de notícia. Por que que a imprensa não fala do Danilo Gentili? E ele ficou ofendido porque eu estava perguntando sobre o Danilo e não sobre ele mesmo, o Diguinho. Aí ele resolveu sair, jogou a caneca no chão, e aí a gente ficou muito chateado. A gente não quer que isso aconteça, por isso pedimos que o Leleco colocasse uma fechadura eletrônica.
2: Mas podiam ter tido essa ideia antes de começar o programa.
3: Ó a barulheira que tá, meu Deus.
0: Mas tudo bem, não, vamos reclamar.
4: Mas você não vai começar com aquelas perguntinhas também, não, né?
0: Ô, perdão, Diguinho, não foi
4: profissional. Eu abandono hoje também essa jossa aqui,
0: entendeu? Amigos, vamos receber ele então, o comediante humorista que está há mais de 20 anos na Praça Nossa, fazendo sucesso em todas as plataformas, seja no teatro, na internet, na televisão e também no rádio. Senhoras e senhores, Alexandre Porpetone!
4: Opa, muito obrigado, que legal encontrar vocês aqui. Eu vou estar aqui, né? Eu trabalhei aqui quando era Transamérica, trabalhei 13 anos aqui na rádio, na Transamérica, ganhamos prêmios APCA, de futebol, humor, né? Humor no futebol, humor... E voltando aqui na rádio depois de 11 anos, cara.
0: Que legal.
4: Aqui nesse estúdio, muito legal. Morar aqui do lado. Não é mais de 20 anos, não. Vamos pensar que o cara tem quantos anos. Eu comecei. Eu vou completar 20 anos agora em agosto.
0: Vai completar 20
4: anos. Vou completar 20 anos agora em agosto.
0: Mais de 20 anos.
4: Eu vou abandonar essa entrevista, hein?
0: Calma aí.
4: Vou abandonar essa bagaça.
3: Pô,
4: já começou errado aqui.
0: Calma, não vai ficar putaço, né?
3: Não, outro maluco putaço a gente não aguenta.
4: Eu vou embora dessa droga aí. Não falaram do Danilo Gentili e não falaram de mim, pô.
2: Eu queria começar perguntando para o nosso Porpetone, né? Ô Porpeta, qual a sua sobremesa preferida, hein?
4: Então, para um gordinho, você perguntar isso, é múltipla, né? É muitas coisas, né? Eu gosto de sorvete bastante, sorvete de chocolate, gosto de brigadeiro, chocolate, muita coisa que tem chocolate. O que tiver, a gente vai,
2: tudo
4: vai
2: tem pegando. Chocolate.
3: E a sobremesa do Cabrito Tevez, hein?
4: Sim, perguntar. Sim, dulce de leite, dulce de alfajores, alfajores, boluda. Alfajores, sim, tem que ter alfajores com dulce de leite, na pergunta?
2: Já que a Mini Ruth aproveitou, engatou, ele falou de gordinho, a Mini Ruth falou de argentino. Sabe quem tá chegando aqui agora?
3: Quem?
2: O Cortella. Eu queria que ele deixasse uma mensagem para os nossos amigos Los Hermanos, que estão muito tristes ainda hoje, muito tristes.

0: que perderam a Copa do Mundo para a Espanha. O que, que o Cortella tem para falar para os nossos amigos argentinos?
1: Boa tarde. Para quem é burro e não me conhece, aqui é Mário Sérgio Cautela. Vim aqui distribuir sabedoria e conhecimento, até para você que é um jumento. Nem sempre ganhar é perder. Nem sempre ganhar é ganhar, às vezes ganhar é perder, às vezes perder é ganhar. Na filosofia, por exemplo, o que eu diria para os irmãos argentinos, então nem se, às vezes ganhar é perder ao mesmo tempo. E perder é ganhar. Por exemplo, eu ganhei 15 quilos, ou seja, perdi 18 calças. Ganhei 12 pontos da CNH e perdi a carteira. Ou seja, muitas vezes perder é ganhar e ganhar é perder.
2: Sensacional! Esse sabe. É o Mário Sérgio Cautela, personagem
1: e do... E sabe quem dizia isso?
3: Quem?
1: O sábio filósofo japonês, o Tokuyama. Conhece o Tokuyama?
3: Não conheço o Tokuyama.
1: O Tokuyama Levavara.
3: Não conhece?
1: Nossa, que ignorante.
2: Cara, a situação é perfeita, Porpetone. Perfeita. Você já se aproveitou desse poder, Porpetone, pra passar algum trote, pra perder... pedir desculpas pra alguém?
4: Então, eu não gosto de ficar passando trote, né? Eu não gosto de fazer, mas me fizeram ao longo dos programas, uma vez até o Cabrini me fez mais uma matéria e fez eu passar trote, cara. Quem que eu liguei pro Neto? De Raul Gil. Liguei pro Raul Gil, pro Neto, passando trote, e ele tava, caiu aí. Agora recentemente foi no podcast do Sérgio Malandro. E aí, ele tava com o Padre Kelmo. Eu entrei de Lula.
2: Por favor, mostre como é o seu Raul Gil, por favor.
1: Beleza, auditório! Grande João Marcelo Batista começou no meu programa. Você sabe lá, Beethoven começou no meu programa. Lady Gaga não era nem Gaga quando começou comigo aí. Justin Bieber começou no meu programa. Esses camaradas fazem sucesso e depois não voltam. Falei pro Raulzinho, não quero mais eles no meu programa.
2: Muito bem. Cara, que imitação com categoria. E vem cá, você foi de Lula lá com o Padre Kelmo?
4: Não, entrei pelo telefone.
2: Porra, que genial.
4: Teve também uma que eu entrei de Popó, que teve aquela briga lá.
2: O Whindersson Nunes, né?
4: Não, é com aquele. Não, com o outro cara, o cara do. Vanderlei Silva.
2: Sim.
4: Vanderlei Silva?
2: Sim.
4: Teve a briga, aí tava o Verdun tava lá, eu entrei de popó, ele começou a cair lá. É importante, eu queria saber essa confusão que vocês fizeram, que popó não vai amarelar pra ninguém, né?
0: Meio um Didi com popó.
4: Você sabe que a gente dá uma porrada, vamos dar uma porrada que popó é raça, popó é popozudo, é isso aí. E tamo aí pronto pra fazer esse Ultimate Fight.
2: Você está ouvindo Alexandre Porpetone, humorista, um dos maiores imitadores do Brasil, ele que vai fazer 20 anos só de Praça Nossa, mas tem muito mais anos de carreira no rádio, na internet e também na televisão.
0: O popó e o Didi é a mesma pessoa, né? Só fiquei esperando pra você te dar um soco da poltrona.
4: Essa é, PC, tá? O negócio é mais assim, da poltrona.
2: Ligue já agora. Ô, Porpetone, uma duvidazinha, porque você sempre traz novos personagens da Praça Nossa. E, pelo menos pra mim, um dos mais recentes é o Pablo Maisal. Que, inclusive...
4: Não, você... O mais recente é o Ancelotti.
2: É o Ancelotti.
4: O Lanchinhoque. O Lanchinhoque, que é o técnico da seleção.
0: Sim, do Brasil.
4: É o Brasil que eu fiz lá na...
1: Primero, quiero difícil falar alguna cosa en este momento porque estoy mascando 35 chicletes al mismo tiempo. Mas acredito que fomos bien, só erramos en 3 puntos, medio de campo, ataque y defensa. De resto, estoy muy satisfecho. ¿Sabe por qué levanto la sobrancelha?
5: ¿Por qué?
1: Porque o Tadala deu um efeito colateral. A única coisa que levanta é a sobrancelha.
5: Muito bom.
1: Me traga mais chiclete, produção.
2: Pegar, e pela imitação do Ancelotti, que a gente vê que tem muito talento, mas a imitação do Pablo Marçal também rendeu um convite do próprio Pablo Marçal para fazer um evento. Quando ele te convidou, você achou que fosse verdade ou mentira?
4: Então, o que aconteceu foi o seguinte: eu tava nas férias, aí eu tava nas férias em casa, eu falei assim, porra, eu quero fazer um personagem novo que ninguém tá esperando. Tipo, aquela coisa que você fala, puta, tô angustiado, quero produzir pro meu canal, pro meu conteúdo, pro meu Instagram, Alexandre Porpetone. Lá, aí que aconteceu? Aí eu falei, porra, eu vou fazer o do... Aí eu bolei vários textos do Pablo Marçal, que tava... Ele já tava bombando em algumas memes, assim. Eu falei, o Pablo Marçal é original, tava bombando uns memes. Eu falei assim, eu falei, porra, se eu exagerar isso 20 vezes, vai ficar legal. Aí eu fiz o Pablo Marçal, o primeiro vídeo no meu Instagram, deu 8 milhões e meio.
2: Caramba!
4: E aí foi o recorde, assim. E depois eu fiz outro vídeo, que eu fui até no mar, lá no Caribe, e esse vídeo eu filmei. A água tava batendo aqui, né? Eu na ponta, eu falei, deixa eu falar o texto antes que a água bate aqui e venha tubarão, né? Aí fiz esse vídeo, deu 15 milhões.
2: Caramba!
4: De visualizações. E aí vários vídeos de 9, de 8, de 7 milhões. Aí o Pablo começou a entrar em contato comigo, me seguiu. Eu falei, ih, mano, o processo vai chegar por e-mail, né?
0: No direct.
4: É, no direct. Aí ele falou, não, eu tô gostando das imitações, tá legal aí. Pô, vamos gravar junto, vamos fazer. Aí o Carlos Alberto falou, pô, você tá imitando um cara novo aí, o Pablo Marçal, faz na praça. Aí eu chamei o Pablo, foi muito legal, bombou, né, cara? E ele levou na boa e gosta muito, foi um cara muito legal pra assim, pessoalmente, gravar com ele. Foi daí, até fui no podcast dele, tudo, e nas minhas redes eu ganhei, acho que uns 360 mil seguidores.
5: Caramba!
4: Só de... Na época que eu tava fazendo o Pablo Marçal, assim.
2: Que legal.
5: E você falou agora do Carlos, né? Tem alguma imitação que ele acha, assim, a mais que ele pede até fora do ar pra você ficar imitando?
4: Ah, tem. Não, ele gosta bastante quando eu faço o Muricy, que ele é São Paulino. Ele gosta do Muricy, então ele pede o Muricy.
2: Por favor, vai.
4: Ah, cara idiota, né, meu filho? Você fica pedindo imitação, né?
2: Muricy, tem uma pergunta, Muricy.
4: É, faz a pergunta aí, fala.
2: Muricy, eu gostaria de saber por que você acha que a zaga não funcionou tão bem hoje, no jogo de hoje.
4: Pergunta bem idiota a sua, né, meu filho? Não funcionou porque nem sua cabeça tá funcionando pra fazer uma pergunta tão imbecil essa. Onde que não funcionou, meu filho? Aqui é trabalho, é futebol. Não funcionou essa... Seu cerebelo aí, tem dois tic-tac aí, esse animal.
0: Muricy, pouca ideia.
2: Ele
4: sempre gosta, ele gosta do Muricy, ele gosta do quando eu faço o Lula, né? Porque caracterizado, fica engraçado. O Trump, tem várias que ele fala, ah, faz isso aí que é legal.
0: Você falou, você imita o Lula, imita o Bolsonaro. Tem um pessoal que pega no teu pé ou não? Os esquerdistas, os bolsonaristas ou não, por causa das imitações?
4: Ah, tem, não, é tipo
0: quem
4: assim.
0: Quem é que mais pega no pé, a direita ou a esquerda?
4: Eu vou falar o seguinte, tem ignorantes dos dois lados, né? Então o que acontece? As pessoas, é engraçado que eu sempre faço do olho do furacão, porque eu imito o Bolsonaro, imito o Lula, mesmo na hora que o Paulo tá comendo, e faço os dois. Mas eu faço porque a minha profissão é humorista. Então aquele cara fala assim, deixando de seguir, porque você imitou tal cara, pô, por que que ele começou a seguir? Porque quando eu imitei zoando o Lula, assim, eu ganhei um monte de seguidores. Assim, quando eu imito o Bolsonaro, também ganhei um monte de seguidores. E aí eu sempre o outro lado fica deixando de seguir por isso. Mas a razão por eles estarem me seguindo é justamente... Não é, o cara fala... É engraçado que às vezes a mesma imitação você é acusado de ser Bolsonaro e ser Lula. O cara fala, ah, você faz isso porque você deve ser bolsominion. Aí o outro, ah, não, porque você é petista. Aí eu falo, vocês têm que se decidir, eu sou petista ou bolsominion. Eu falei, eu sou humorista, por isso que eu imito. Eu tenho que imitar eu sempre imitei quando tava Dilma, quando tava o Temer, quando tava... quem tava no poder, a gente tem que fazer, a gente, né, trabalha... com imitação, então quem tá no poder a gente faz. Então tá o Bolsonaro, tá o Lula, a gente vai fazer. Não é porque você tá aqui, as pessoas ficaram tão malucas de ficar guerreando por isso, né? Que não nem vê que, tipo assim, mano, às vezes você faz uns quadros que é tipo, mano, é totalmente besteira. Tipo, o Bolsonaro falando inglês. Não tem nada de conteúdo político, mas os caras ficam, né? Por que é que não faz do Lula? Fala, você vê o quadro anterior, era do Lula. Mas é complicado aqui, esses esquerdistas, maconheiro, criador de fake news, porra.
2: Ô, seu Bolsonaro. Filho da...
4: Você também aí, tá ok? Tô trabalhando agora de home office. Tá ok?
2: Seu Bolsonaro, o senhor tá. O senhor tá confortável aí na prisão domiciliar?
1: No tocante aí, eu senti uma ironia aí nessa pergunta aí. O senhor deve ser aí esquerdista, maconheiro aí. Ok?
0: Alexandre,
1: estamos aqui em casa aí, porra.
0: Tem o ferro de solda aqui.
1: É difícil pra cacete isso aí, essa porra aí. Se tiver um maçarico aí, eu vou pedir aí no Mercado Livre. Isso aí, pô. Eu só não vim ontem aqui porque eu tava preso em outro compromisso. Tá ok?
2: Senhoras e senhores, Alexandre Povetone, que já teve a sua história aqui escrita na Transamérica TMC. Ele trabalhou por aqui durante 13 anos, inclusive, trabalhando aqui na Transamérica TMC, no programa Galera Gol, foi que Carlos Alberto de Nóbrega ouviu e o convidou para participar da Praça Nossa. E você vai completar este ano, em agosto, mês que vem, 20 anos.
4: 20 anos, hein? Toda semana, hein, mano? Toda semana. Tem gente que vai uma semana, você sabe, tem humorista que stand-up vai uma semana lá e começa a chorar, tira uma foto e começa a chorar. Faz emoção, privilégio, cara, tá 20 anos né, toda semana, né? E tem cara que finge que não vai, que não vê a Praça é Nossa. Até ir lá. E lá é, aí virou emoção, virou aquela coisa, né?
2: Tá vendo?
4: E a gente tá lá batendo.
2: Respeitem o homem que há 20 anos.
0: E por que que o Carlos Alberto até hoje não te demitiu?
4: É, então. Isso é uma coisa que paira no ar, né? Verdade, né? É porque o Carlos é sensacional, o espaço que ele deu pra mim, dá pra mim, e o carinho que ele trata a gente, né? É muito legal que o Carlos, desde o começo, cara, é muito legal, porque ele tem 90 anos, cara. Ele é que tem que ser aplaudido, porque um cara, pô, de 90 anos, tendo a história que ele tem, ele tá toda semana e ele vive o programa. Teve uma vez, ele tava na UTI, que ele tava internado no carnaval. Eu tava indo pra entrar no carnaval lá no camarote, liga o Carlos Alberto. Eu falei, caramba, como é que ele tá ligando aí, né? 11 horas da noite. Ele, pô, eu tive uma ideia, por que você não faz o Trump com não sei quem? Eu falei, pô, eu já tinha mandado o texto, eu falei, vou ter que cancelar o camarote, escrever todo o texto, mas eu achei legal isso, pô, 11 horas da noite, ele tava no hospital.
2: Entendimento entre o Ratinho e a Erika Hilton.
4: Ah, é?
2: E aí eu queria aproveitar pra, assim, pra pedir pro Ratinho
4: que tá aqui comigo. Você quer que eu saia preso daqui?
2: Não, pra mandar uma mensagem pra Erika Hilton pra resolver isso numa boa, pra resolver assim, ó, tá tudo certo.
0: Convidar pra um jantar.
2: É, eu já tô aqui com o Ratinho, por que que não aproveito essa oportunidade?
1: É, coisa de louco, você quer me encrencar? É uma barbaridade.
5: Uia, rapaz!
1: Este é meu patrão, pra porra. Não, mas eu não quero saber se quem é ele, quem é, se é ele, é ela, ela é ele, né? Ele é, eu só sei que eu tenho medo, sei lá. Eu não vou falar que não, eu vou sair preso daqui. É, caindo logo.
5: Rapaz!
2: É impressionante que o Popetone, ele faz o programa inteiro. Ele imita todos do programa.
5: Todos, só Ratinho. Xaropinho, todo
2: ele
5: mundo.
2: Ele consegue fazer os efeitos sonoros.
5: É bom demais.
0: Só o craque Neto, quer dizer, desculpa, é bisneto, né?
1: Pô, bisneto.
0: Por que você tá sempre... Todo programa você sempre tá irritado. O que que acontece na tua vida?
1: Mas quem falou que eu tô irritado? Você tá de brincadeira, meu irmão. Você tá de sacanagem. Pô, liga se ele passar e fala a verdade. Esses baita de Zé Ruela não sabem cobrar um pênalti no Brasil, meu irmão. Desde a Copa passada, esses bandos. E o Neymar, que tava na Disney. Neymar tava na Disney. Enquanto nós estamos eliminados, seu oreiudo, pé de rato. E esse cara aí, esse lanchinhoque aí, você pensa que ele vai colocar jogador? Ele coloca um chiclete na boca, meu irmão. E começa a mascar esse oreiudo, Zé Ruela. Concorda comigo, Veloso? Depois você fala. Vai, Corinthians.
0: Por que é tão bravo?
1: Tá de brincadeira. Eu não tô bravo, não, meu irmão. Eu tô normal. Eu tô normal que o Corinthians tá perdendo gol. O Brasil tá perdendo gol. Nós estamos perdendo gol. Olha aí. Graças a Deus a Argentina não ganhou. Chupa, Messi.
2: Você tem. Ô, craque Neto, você tá falando tão alto que eu acho que até o presidente Trump, lá dos Estados Unidos, tá te ouvindo. Inclusive, breaking news. Gostaria de parar esse momento aqui no programa.
0: Corta a trilha.
2: Corta a trilha, por favor. Por favor, BG de urgência, que a gente acabou de
0: conseguir
2: uma exclusiva com o presidente dos Estados Unidos, Donald Trump. Aqui estará conosco no Sobremesa. Vamos conversar com ele, o presidente Donald Trump. Donald Trump, por favor, como foi receber um grande evento no seu país, a Copa do Mundo?
6: Hello, everybody. American people, Brazilian people, nanny people, and clandestine people. Foi uma merda, ok? Porque um monte de clandestinos entraram em United States. Vazem, acabou a Copa. Volta a NBA. E o troféu vai ficar here, in United States. Chupa a careca da FIFA. Vaza. O troféu e as medalhas vão ficar para os Estados Unidos, ok? Mudei as regras agora.
2: Shut up, ok?
0: Vai perder o visto.
5: Vai ficar sem visto, Lucas.
6: Vai ter que se contentar com o Beto Carreiro.
0: Vai perder o visto.
2: Senhor Donald, o senhor fez muitas guerras até agora, né? O senhor tá numa guerra contra o Iraque. E eu gostaria de saber, o senhor tem algum plano de guerrear contra o Irã? O senhor tem alguma ideia de guerrear contra o Coreia do Norte?
6: Eu acho que não. Já temos problemas demais. O próprio Tony parece o Kim Jong-un.
7: Ok, você quer atleta? Quer atleta com nós? Vou mandar um míssil na sua lomba, na sua quebrada. É só apertar o botão. Aceitou?
0: Estamos conversando com ele.
4: Eu fiz na Praça Nossa o Kim Jong-un. O Kim Jong-un que eu via lá com o exército, com todo mundo ali, fazendo lá o Kim Jong-un, que era. Eu ficava toda hora, vou apertar o botão. Tem esses no YouTube, vocês vão ver.
2: Alexandre Popetone, humorista, um dos maiores imitadores e que vai completar 20 anos de Praça Nossa. Não é pra qualquer um, não, hein, Batista?
0: É muita coisa. Mas ele, o Trump. Ô Trump, foi você que quis. A ideia foi sua de colocar lá a Madonna com o Ronaldo, o Ronalducho. O que o Ronalducho achou disso aí, hein?
8: Boa tarde a todos vocês, né? Quando, na verdade, eu tava no carro porque eu não consegui sair, né? Eu entalei ali, né?
2: Meu Deus.
8: Muita gente achou que era aquilo lá, que tava a Madonna comigo, né? Os caras pensaram que era Vanderleia, homenagem com o Tim Maia, né? Mas não era eu, não era o Tim Maia homenageando, né? Mas eu queria pegar aquele carro e ir para um drive-thru, né? Pegar um hambúrguer, né? Alguma coisa, mas quando fui ver, a gente estava no meio do estádio, né? Mas foi muito legal, né? Eu mostrei a taça pro Trump, né? Você viu? Cagou para mim, né?
6: Ok, deixa eu ver o jogo, gorducho.
2: Cara, stay que here. Impressionante, Alexandre Popetone aqui conosco no Sobremesa. 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
4: 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Vai ser em São Sebastião aí.
2: Isso. 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Anotou? Show Epidemia do Riso, 8 de agosto.
4: Você consegue comprar pelo ingresso digital online, já reserva aí, São Sebastião, aí ó, estamos chegando aí, o show, mais de uma hora e meia, mais de 50 imitações tem no show, stand-up, porque meu show é de stand-up ali, a maioria, embora, né, o pessoal fica querendo personagens, as coisas, mas é stand-up, e aí eu faço uma bateria, mais de 50 imitações, imito todo mundo. Caralho. No show, quem a galera vai pedindo, as imitações que o pessoal mais pede, tem tudo lá no show, então... Estamos chegando aí.
5: Então vai dar pra aproveitar uma prainha também lá em São Sebastião. E agora Sim. que o Gal acabou a Copa, né? O Galvão Bueno que tá no SBT também. Como que ele estaria na praia agora? Comemorando também que a Argentina perdeu e ele que narrou, né?
8: Bem, amigos da Rede Wi-Fi, amigo. Estamos aqui ao vivo e definitivo. E agora acabou, amigo. Acabou! O Germano não ganhou. Ainda bem, Messi. Ainda bem que eu fiz a macumba, deu certo. Messi se lascou, amigo. Não fez nada lá no gol. Não fez gol. A Argentina se lascou, amigo. E deu Espanha, amigo. E agora eu tô de férias, amigo. Não mexe o saco de gol. Me vê um espetinho de camarão pra cá, amigo. Olha aqui. Traz aqui. Olha aqui. Olha aqui. Olha aqui o bar, amigo. A alegria. A festa do torcedor. Eu tô de férias. Olha o gol. Olha o gol. Mas o gol da Espanha anulou o VAR. Anulou. Quer dizer, a Espanha tem que fazer 3 gols pra valer 1, amigo. É impressionante como estão roubando. Mas não concorda comigo, Casagrande?
9: Eu nem tinha prestado atenção no jogo, meu, né? Meu. Consequentemente, né? Eu acho que eu nunca tinha visto, né? Uma nave espacial pousar no meio do gramado, né?
8: Que é isso, calça grande? Que é isso?
9: Eu acho que tudo que aconteceu nessa final é culpa do Neymar. Essa é a minha opinião.
2: Muito, que talento! Humorista de verdade. Inclusive, ontem nós recebemos o Diguinho Coruja e ele se irritou com uma pergunta sobre o Danilo Gentili. Ô, Porpetone, é comum um humorista dar um ataque de estrela assim? Ah, se você puder, por favor, responder na voz do Mário Sérgio Cortella.
8: Ah, acho que o ataque, o estrelismo, na verdade, é uma coisa do ego do próprio artista e um pouco, né, de falta.
9: Tudo que aconteceu nessa final é culpa do Neymar. Essa é a minha opinião.
2: Muito, que talento! Humorista de verdade. Inclusive, ontem nós recebemos o Diguinho Coruja e ele se irritou com uma pergunta sobre o Danilo Gentili. Ô, Porpetone, é comum um humorista dar um ataque de estrela assim? Ah, se você puder, por favor, responder na voz do Mário Sérgio Cortella.
8: Ah, acho que o ataque, o estrelismo, na verdade, é uma coisa do ego do próprio artista e um pouco, né, de falta de sensatez para o entrevistado. Mas você pode fazer a pergunta.
2: Sobremesa, a gente recebeu ele, Alexandre Porpetone, que tem show dia 8 de agosto. Siga o Alexandre Porpetone nas redes sociais para ficar inteirado. E a gente vai se despedindo por aqui, amigos. Um beijo, um queijo, tchau, tchau.
8: Valeu. A pergunta acabou, Bruno? Acabou.

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3: Muito bom dia, uma ótima quarta-feira para você que sintoniza a TMC. Hoje é dia 22 de julho. Seja muito bem-vindo e muito bem-vinda ao Amanhã TMC. Eu sou o Diego Andrade e eu te faço companhia ao vivo até às 5 da manhã. Aqui no Amanhã TMC você fica por dentro de tudo que aconteceu de mais importante no noticiário do Brasil e do mundo, além de saber das primeiras notícias do novo dia que só está começando. 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Meu muito obrigado a você que sintoniza a TMC. O WhatsApp está aberto. Manda sua mensagem, manda o seu áudio, comenta sobre as principais notícias aqui do programa no 119-7221-1001. 119-7221-1001. Vamos às principais manchetes do programa de hoje. Vice-presidente-geral do Alckmin afirmou que o Brasil vai manter o diálogo com os Estados Unidos para tentar reverter a tarifa de 25% sobre produtos brasileiros. Após reunião com representantes da indústria, Alckmin disse que o governo estuda todas as alternativas, mas evitou falar em retaliação. Segundo ele, a prioridade é buscar uma solução negociada antes da entrada em vigor da medida. O ministro do Trabalho, Luiz Marinho, afirmou que o presidente do Senado, Davi Alcolumbre, não demonstra disposição para pautar a proposta que acaba com a escala 6x1 antes das eleições. A PEC está parada há mais de 50 dias no Senado e só poderá voltar à pauta após o recesso parlamentar. Marinho disse que o governo segue aberto ao diálogo, mas cobrou uma decisão do comando da casa sobre o avanço da proposta. E a Polícia Federal convocou o senador Jax Wagner para prestar depoimento em uma investigação sobre supostas irregularidades envolvendo o Banco Master. A PF apura suspeitas de pagamentos e benefícios ligados ao parlamentar, incluindo transferências para familiares e a compra de um imóvel em Salvador. A defesa nega qualquer irregularidade e afirma que o senador vai prestar todos os esclarecimentos. A Polícia Federal concluiu o processo para demitir o ex-deputado Eduardo Bolsonaro por abandono de cargo como escrivão da corporação. A informação é da Folha de São Paulo. Segundo a investigação, Eduardo não voltou ao trabalho após perder o mandato de deputado e permaneceu fora do cargo por mais de 30 dias sem justificativa. A decisão ainda depende dos trâmites finais da PF. Pré-candidato à presidência, Romeu Zema, afirmou que só deve anunciar o nome de seu vice nos últimos dias da convenção partidária. O Novo ainda negocia alianças para a eleição de 2026 e o empresário Geraldo Rufino está entre os cotados para a vaga. A candidatura de Zema será oficializada na convenção do partido, marcada para 27 de julho. O governo do Amapá admitiu um rombo de quase R$1 bilhão nas contas públicas após conseguir um empréstimo de R$536 milhões como garantia da União. Segundo a Folha de São Paulo, o Tesouro Nacional não conhecia esse déficit ao aprovar a operação. O Ministério da Fazenda afirmou que o financiamento seguiu os critérios técnicos e disse que há mecanismos para proteger os recursos da União em caso de inadimplência. Um relatório da ONU mostra que o Brasil segue fora do mapa da fome pelo segundo ano consecutivo e registrou o menor nível de insegurança alimentar grave da série histórica. Segundo o levantamento, mais de 16 milhões de brasileiros deixaram essa condição entre 2023 e 2025. O país também manteve menos de 2,5% da população em situação de subalimentação, índice usado pela ONU para definir o mapa da fome. No noticiário internacional, os Estados Unidos já gastaram US$ 37,5 bilhões, cerca de R$ 190 bilhões, na guerra contra o Irã em menos de 5 meses, segundo o governo americano. O conflito já deixou 17 militares americanos mortos. O governo Trump agora pede ao Congresso a aprovação de um pacote de US$ 95 bilhões para reforçar os gastos militares e cobrir os custos da guerra. O secretário de Estado dos Estados Unidos, Marco Rubio, pediu que a comunidade internacional isole a Nicarágua após o presidente Daniel Ortega anunciar o fim das eleições do país. Ortega afirmou que não pretende mais realizar eleições para impedir a chegada da oposição ao poder. Os Estados Unidos acusam o governo nicaragüense de abandonar a democracia e reforçar o apelo por pressão internacional. Estados Unidos e Irã voltam a trocar ataques nesta terça-feira, ampliando a tensão no Oriente Médio e os riscos para o comércio mundial de petróleo. As forças americanas bombardearam alvos do sul do Irã, enquanto Teherã atacou bases dos Estados Unidos no Bahrein, Kuwait e Jordânia. Um petroleiro também foi atingido no Estreito de Hormuz. Muito bom dia a você que sintoniza a TMC. Vamos à previsão do tempo para todo o país nesta quarta-feira. O dia do curitibano vai ser chuvoso, máximas de 21 e mínimas de 14 graus. Em São Paulo, dia de sol com nuvens, não chove, máximas de 29 e mínimas de 16 graus. No Rio de Janeiro, sol aparece entre nuvens, não chove, máximas de 34 e mínimas de 15 graus. Já em BH, o cenário é igual ao do Rio de Janeiro, sol entre nuvens e sem chuva. Máximas de 27, mínimas de 13 graus. Em Brasília, a quarta-feira é ensolarada e sem chuva. Máximas de 28 e mínimas de 14 graus. E para fechar em Recife, o sol aparece entre nuvens. Chove rápido durante o dia e a noite. Máximas de 28 e mínimas de 22 graus. A Polícia Federal intimou o senador Jacques Wagner a depor na investigação que apura suspeitas de um esquema bilionário de fraudes financeiras envolvendo o Banco Master. O repórter Adrian de Almeida traz as informações.
4: De forma presencial, na Superintendência da Polícia Federal, a PF investiga se o senador teria recebido pagamentos e benefícios em troca de apoio por medidas no Congresso que poderiam acabar beneficiando o Banco Master. De acordo com a investigação, o senador é próximo do banqueiro Augusto Lima, ex-sócio de Daniel Vorcaro. Jacques Wagner, que nega qualquer irregularidade, foi alvo da nona fase da Operação Compliance Zero, realizada pela Polícia Federal em 18 de junho, com autorização do Supremo Tribunal Federal. Endereços ligados ao senador em Salvador e Brasília foram alvos de mandados de busca e apreensão. Dias depois da operação, Jacques Wagner se reuniu com o presidente Lula e, em comum acordo, ele anunciou a saída do cargo de líder do governo no Senado. No lugar dele, entrou a senadora Tereza Leitão, do PT de Pernambuco.
3: O Ministério Público de São Paulo realiza uma operação que mira esquema de lavagem de dinheiro ligado ao PCC. Mais detalhes com a Luísa Mutoni.
5: Segundo o Ministério Público, o grupo investigado recebia dinheiro em espécie de origem ilícita e transferia os valores por meio de contas de laranja e de empresas de fachada. Eles pagavam comissões aos doleiros para que eles lavassem o dinheiro do tráfico de drogas. O principal beneficiado pelo esquema é o homem apontado como um dos chefes do PCC e que comanda o tráfico de drogas na favela do Moinho, no centro de São Paulo. Leonardo Monteiro, conhecido como Léo do Moja ou Léo do Moinho. Além da estrutura financeira, a investigação aponta que o grupo mantinha mecanismos de controle próprios de uma organização criminosa. Eles submetiam desafetos ou pessoas que não cumpriam as ordens impostas pela facção criminosa ao chamado Tribunal do Crime, com punições como agressões, torturas ou até mesmo execuções. As planilhas analisadas mostram que os investigados também tinham uma relação estreita com pessoas de alta patente na Polícia Militar do Estado de São Paulo. A Operação Janus tem como objetivo cumprir 18 mandados de prisão temporária e 18 de busca e apreensão.
3: A operação, que mirou o braço financeiro do crime organizado em São Paulo e citou coronéis da Polícia Militar, levanta uma questão que vai muito além das prisões desta terça-feira. Como um esquema desses cresce a ponto de chegar ao alto escalão de uma das maiores polícias do país? Áudios e planilhas apreendidos apontam proximidade entre os investigados e oficiais de alta patente com registro de repasse em dinheiro. Embora esses policiais não sejam alvos nem tenham sido acusados formalmente. Para entender como essa engrenagem se mostra e por que essa alçada e por que ela alcança valores e patentes tão altos, os apresentadores do Link TMC conversaram com o jornalista e pesquisador Bruno Paes Manso, autor de Fé e Fuzil e A República das Milícias. E a gente confere esse bate-papo agora.
6: Eu já queria começar te perguntando como que o PCC, falando de PCC de São Paulo aqui, deixou de ser um grupo focado ali em domínio de territórios e tráfico e passou aí para operações mais complexas de lavagem de dinheiro, esquemas financeiros complexos. De onde foi essa mudança de chave?
7: Bom, são 33 anos já, né, Mayara, de história ligada ao tráfico de drogas, que vai, de alguma maneira, ganhando amplitude, conexões, profissionalismo, vai se desenvolvendo ao longo do tempo. Então eles passam, principalmente a partir de 2006, 2007, de um foco de negócios no varejo para o atacado de drogas e para a exportação de cocaína e a construção de um corredor de cocaína dos Andes até os mercados mundiais, né? Isso faz com que eles alcancem um outro patamar, né? Envolve muito mais dinheiro, muito mais recursos, dólares, lavagem de dinheiro e tudo mais. Então, eu acho que a principal mudança é essa, né?
8: Bruno, a gente sabe que no Rio tem um traficante chamado Peixão que se autodenomina, não sei se ele é pastor, mas defende a fé em Cristo, a fé evangélica, atua como se fosse uma milícia de Deus, algo parecido com isso. No seu livro, o título é Fé e Fuzil. A fé está influenciando no resto do Brasil também, não é localizada nessa favela do Rio de Janeiro?
7: Na verdade, o livro, né, A Fé e o Fuzil, ele fala, aborda a questão do pentecostalismo, fala do caso do Complexo de Israel, do Peixão, né, que é uma figura bem conhecida, importante no Terceiro Comando Puro, lá da região de Parada de Lucas e Vigário Geral, mas é um caso de fato excepcional. A religiosidade pentecostal, né, sobretudo para quem convive com a cena criminal e para quem convive com as cenas de periferia, é uma porta de saída principalmente do crime, né? Então conto muitas histórias de conversão, mas o que começa a acontecer? São dois movimentos, né, importantes desses últimos 30 anos que acontecem nas quebradas brasileiras, nas quebradas urbanas das cidades brasileiras, que tem alguns pontos em comum. Entre eles são, no caso, tanto as facções como a religião, são soluções criadas pelos pobres para os pobres. No caso das facções, são soluções para organizar o crime, com discursos próprios e novos sentidos para a carreira criminal. Então, nosso inimigo é o sistema, vamos bater de frente com a polícia, vamos parar de se matar, com novos discursos que oferecem novos sentidos de vida. No caso da religiosidade pentecostal, é uma solução para sair da miséria, né? Eles produzem essa autoestima forte, também um sentido de vida vinculado à capacidade de ganhar dinheiro, que passa a ser visto como sinônimo de virtude, e transforma e cria uma espécie de maçonaria de pobres, né? Onde tem uma autoajuda importante que vai favorecer o empreendedorismo, e são soluções criadas pelos pobres para os pobres para lidar com as misérias urbanas. E por que elas começam a se misturar nos dias de hoje? Porque com esse movimento de profissionalização e de expansão para o atacado da droga, o dinheiro começa a se perder, porque você não sabe mais a origem, que a lavagem de dinheiro passa a ser muito sofisticada, né? E ao mesmo tempo esses dois grupos valorizam a capacidade de ganhar dinheiro como uma virtude, né, por si só. Uhum. Então o traficante rico, né, com uma Ferrari que frequenta o Jardim Anália Franco nos bares sofisticados, e você não sabe qual é a origem do dinheiro dele, muitas vezes ele vai na igreja, oferece dinheiro para o pastor, e você tem uma espécie de lastro de virtude, né? E as coisas passam a se misturar e fica cada vez mais complicado identificar o certo e o errado, né? Então são dois mundos que começam a se misturar com mais facilidade, né? Apesar de ainda, né, a religião ser uma porta de saída do crime. Não dá para generalizar e ter esses casos do feijão, mas a coisa é um pouco mais complexa, né?
6: Pois é, e trago aqui também para a conversa, Bruno, as redes sociais. Porque isso que você diz, né, do traficante ali, que ninguém sabe muito de onde vem, né, publicamente, né, em geral, a origem do dinheiro dele, mas ele também ostenta nas redes sociais. A gente vê, inclusive, influenciadores metidos com isso, a própria Deolane Bezerra, presa, acusada de lavagem de dinheiro para o PCC. Então, são cenas que também a gente vê muito nas redes sociais, aquela coisa da pessoa que saiu da favela, que venceu, que hoje, olha, começou do zero, mas hoje está ali com a sua Ferrari andando pelas ruas ali da Zona Leste de São Paulo. Enfim, queria que você falasse também sobre o papel das redes sociais no crescimento, no fomento desses grupos criminosos.
7: Eu acho que as redes sociais, de alguma forma, elas passam a produzir novos valores, né? E a própria cultura da prosperidade, da ostentação, ela se potencializa a partir das redes. Mas além da questão cultural, né, você tem toda uma questão vinculada à própria lavagem de dinheiro, né? Porque você pode, desde produzir rifas e multiplicação de contas que permitem que pessoas que fazem e têm uma série de contas com pequenas quantias podem receber dinheiro para lavar e para ocultar dinheiro do crime, como também você tem a possibilidade de, por exemplo, registrar um tipo de financiamento de propaganda para um influenciador de receber 1 milhão por mês, por publicidade, mas que recebe 200 mil, aí você já lava 800 mil reais fácil, e multiplicando as possibilidades, né, desse tipo de lavagem e desse tipo de cultura. Esses novos recursos, né, tecnológicos no sistema financeiro, associados a essa expansão dos negócios para o mercado internacional de drogas, o crime passa a ter uma importância na política e na economia muito maior do que tinha antes, inclusive com capacidade de corrupção e de corromper essas altas patentes das polícias com mais condições do que tinha antes, né?
8: Bruno, em outros tempos, ser policial, ser soldado, ser militar, era um orgulho, era uma honra servir, ajudar o país, ajudar a sociedade. A gente está vendo aí, nessa última operação, coronéis da polícia militar. E a gente está vendo todas as patentes praticamente envolvidas. Acabou-se a esperança? E essas pessoas não têm mais nenhum interesse em servir a nossa sociedade?
7: Eu acho que não, né? Eu acho que, enfim, é difícil, nesse caso, generalizar, enfim, né? Claro, vocês sabem também, mas faz parte da conversa. Eu acho que não dá para generalizar. Conheço diversos policiais compromissados quanto a isso, não tenho dúvida, né? De que é uma profissão muito difícil, inclusive. Mas o que começa a acontecer, são coisas que a gente fala há muito tempo, é que o policial que acha muitas vezes que está numa guerra do bem contra o mal e ele chega super idealista na polícia, muitas vezes o ingresso na carreira policial depende de um idealismo, né, disposição para você entregar a sua própria vida à sociedade. Às vezes você arrisca a vida no dia a dia, mas você vai perdendo o controle muitas vezes com a ideia de guerra, da ideia da violência, e quando você passa a achar que você pode tomar a decisão independente da lei e do Estado de Direito, que muitas vezes isso acontece com a defesa da violência policial. Então o policial primeiro começa a matar e a ser aplaudido e achar que está fazendo bem, mesmo agindo de forma ilegal. Essa falta de controle que ocorre nas polícias violentas muitas vezes faz com que ele passe a vender essa letalidade para diferentes quadrilhas, porque ele não tem controle legal e passa a negociar esse poder de polícia no mercado criminal. Isso se acentua ainda com a multiplicação do dinheiro do crime, né? Então, esse potencial e essa possibilidade de você negociar em altos valores aumenta. Então, por isso que quando a gente fala que o controle da letalidade policial, as câmeras e o controle dos governos sobre a polícia é importante, porque uma polícia violenta, que as pessoas muitas vezes defendem e aplaudem, é uma polícia sem controle que passa a vender a sua violência no mercado do crime. E a gente começa a empurrar a polícia para o crime a partir do momento que a gente fragiliza os controles sobre a polícia. Então a questão é câmeras, corregedoria forte, não reduzir a letalidade policial para evitar que a polícia seja empurrada para o crime, seja e passe a agir como gangue, e passe a agir como milícia. Então é por isso que quem defende direitos humanos defende a ordem, e político que defende a polícia, a violência policial, defende o crime, é a favor do crime, empurra a polícia para o crime.
3: O governo brasileiro aguarda a definição das novas tarifas dos Estados Unidos sobre produtos nacionais. Os detalhes chegam com Murilo Hernandes.
9: O governo aguarda para a próxima sexta-feira a publicação das novas regras tarifárias dos Estados Unidos sobre os produtos exportados pelo Brasil. O Ministério do Desenvolvimento, Indústria, Comércio e Serviços analisa se a nova tarifa será somada aos 25% previstos na seção 301 ou se será compensada entre as medidas. Pelo cronograma, a isenção para as mercadorias em trânsito termina no dia 29 de julho. Durante coletiva em Brasília, o vice-presidente Geraldo Alckmin contestou os argumentos apresentados pela Casa Branca.
10: Primeiro, que a medida é injusta e totalmente descabida. Por que ela é injusta? Porque os Estados Unidos têm superávit na balança comercial com o Brasil. Eles vendem mais para nós do que nós para eles. Tem um grande superávit, tanto de produto quanto de serviços. A nossa tarifa média é 3,1%, não é 25%, é 3,1%. E dos 10 produtos que eles mais exportam, 7, a tarifa é zero.
9: Além das negociações diplomáticas, a equipe econômica acompanha os possíveis impactos das tarifas sobre setores como aço e alumínio. O governo destaca que a tarifa média aplicada pelo Brasil às importações é de 3,1% e que 74% dos produtos norte-americanos entram no país com alíquota zero. O secretário-executivo do Ministério do Desenvolvimento, Márcio Elias Rosa, falou sobre a expectativa do governo em relação à decisão dos Estados Unidos.
11: Os 12,5% provavelmente serão anunciados na sexta-feira. Nós estamos na expectativa de saber se eles serão cumulativos com os 25 ou não.
9: Para reduzir os impactos sobre a indústria, o governo reforçou as ações da Apex Brasil e pretende ampliar as exportações por meio de acordos com o Mercosul, a União Europeia e países como Índia, México e Japão. A estratégia busca diversificar os mercados compradores de setores como autopeças, eletroeletrônicos, máquinas e calçados.
3: Para falar sobre as tarifas impostas pelos Estados Unidos a produtos brasileiros, o TMC 360 conversou ao vivo com o diplomata Rubens Barbosa, ex-embaixador do Brasil no Reino Unido e nos Estados Unidos, que comentou o significado da afirmação de Lula querer fazer com Trump a guerra da verdade. Vamos ouvir.
12: Não significa nada, é uma narrativa interna aqui para fins eleitorais, né? Nós estamos misturando interesses do país com interesses partidários ideológicos internos, entendeu? Eu acho que os americanos já falaram, né? O aumento, a redução das tarifas vai depender da reação do Brasil. Quer dizer, o governo brasileiro começou pensando em retaliar, aparentemente já voltaram atrás, porque realmente não tem sentido você retaliar os americanos, a gente não tem cacife para isso e poderíamos ainda estar sujeitos a medidas muito mais fortes, muito mais violentas de força, de poder do lado americano. Então nós temos que esperar passar esse período eleitoral, é muito difícil você negociar do ponto de vista comercial essas tarifas com a contaminação da narrativa eleitoral. Então temos que deixar passar a eleição e no começo do novo governo, junto com os empresários, o setor privado, temos que definir uma estratégia de negociação com os Estados Unidos para redução das tarifas e aumento da lista de exceção para diminuir o custo sobre as empresas brasileiras.
13: Eu queria entender qual a análise do senhor em relação à declaração de Marco Rubio, secretário de Estado dos Estados Unidos, quando ele disse que o presidente Lula não deixou o ego de lado para entrar de cabeça, mergulhar de cabeça nas negociações. Dadas as informações que nós temos, dado todo o entorno, todas as circunstâncias, o Brasil poderia ter feito diferente para que não estivéssemos agora nessa situação?
12: Olha, eu acho que essa declaração do Marco Rubio é uma escalada na confrontação econômica, comercial do Brasil com os Estados Unidos. É a primeira vez que, formalmente, uma autoridade do governo americano critica o presidente Lula e o governo, as ações do governo Lula na não defesa dos interesses brasileiros. É claramente uma interferência em assuntos internos, entendeu? E o ministro Mauro Vieira não tinha alternativa, tinha que responder a essa grosseria, como ele chamou, por parte do Marco Rubio. Agora, isso aí não pode escalar, a gente não tem interesse numa escalada político-diplomática com os Estados Unidos, né? Então, eu acho que o governo brasileiro entendeu que essa investigação era uma negociação, quando na realidade não era uma negociação, era uma investigação e que eles unilateralmente deixaram de levar em conta todos os argumentos corretos, precisos do governo brasileiro, porque isso era um jogo de carta marcada, entendeu? Essa tarifa de 25% e mais a de 12,5% vem substituir aqueles 40% que foram derrubados pela Suprema Corte Americana. Isso é um jogo de poder, é um jogo de força do governo americano contra o resto do mundo, não é contra o Brasil. E nós não temos força, não temos cacife para nos opor a tudo isso. Então, por isso que eu digo, não há alternativa senão a negociação. Não teve nenhum país no mundo que retaliou os Estados Unidos. Ninguém retaliou, porque sabe que não dá para retaliar os Estados Unidos porque não tem cacife, né? Os Estados Unidos é o país mais forte, mais poderoso, política, econômica, militarmente, economicamente. Como é que você vai retaliar os Estados Unidos? Então, não tem jeito, tem que negociar.
3: O governo do Distrito Federal deve explicar nesta terça-feira os motivos do bloqueio de parte do orçamento deste ano. O repórter Murilo Hernandes traz as informações.
14: O governo do Distrito Federal bloqueou cerca de 9 bilhões de reais do orçamento deste ano. A medida acontece ao mesmo tempo em que o Banco de Brasília, o BRB, negocia um empréstimo de 6 bilhões de reais com o Fundo Garantidor de Créditos, o FGC. O recurso é considerado importante para reforçar o caixa do banco após prejuízos em negócios envolvendo o antigo Banco Master. Em nota, a Secretaria de Economia do DF negou que o bloqueio de verbas tenha relação com um possível socorro financeiro ao BRB e com a retenção de pagamentos à população. A pasta informou que o bloqueio faz parte de um ajuste fiscal para tentar equilibrar as contas públicas e cobrir um déficit previsto de 5 bilhões e 400 milhões de reais. O governo também afirmou que áreas consideradas essenciais como saúde, educação, segurança e transporte público continuam recebendo os repasses normalmente. Enquanto isso, a diretoria do BRB e o Fundo Garantidor de Créditos seguem negociando os detalhes do financiamento, como juros, prazo de pagamento e garantias. O acordo é acompanhado de perto pelo mercado, já que o empréstimo é visto como uma alternativa para fortalecer a situação financeira do banco.
3: O senador Flávio Bolsonaro articula um encontro com o presidente da Argentina, Javier Milei. O encontro deve acontecer antes da Convenção Nacional do PL. O Rodrigo Vicente, direto de Brasília, fala mais sobre isso.
15: Milei desembarca no Brasil na sexta-feira para uma agenda de 2 dias em São Paulo. No sábado pela manhã, antes da convenção do Partido Liberal, o presidente argentino tem um encontro previsto com o governador Tarcísio de Freitas no Palácio dos Bandeirantes. Em seguida, ele participa da convenção que vai oficializar a candidatura de Flávio ao Palácio do Planalto. A presença do argentino é tratada pela campanha como uma demonstração pública de apoio internacional ao filho de Jair Bolsonaro. A estratégia é aproximá-lo de lideranças da direita mundial. No mês passado, Flávio foi ao encontro de Milei na Argentina. A reunião foi marcada por manifestações de apoio do presidente argentino à candidatura do senador. A viagem de Milei ao Brasil também incluiria uma visita ao ex-presidente Jair Bolsonaro, que cumpre prisão domiciliar em Brasília. O encontro, porém, foi inviabilizado por decisão do ministro Alexandre de Moraes. No último sábado, o magistrado não autorizou o pedido da defesa de Bolsonaro para novas visitas, por entender que a solicitação perdeu o objeto após a decisão que suspendeu por 30 dias todas as visitas do ex-presidente, mantendo apenas o acesso a advogados e a profissionais de saúde.
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3: Vamos às principais manchetes do programa de hoje. A Polícia Federal voltou a apreender carros de luxo do careca do INSS. Os veículos estavam em uma garagem no Distrito Federal. O mandado de busca e apreensão foi autorizado pelo ministro André Mendonça, relator do inquérito no Supremo Tribunal Federal. A existência desses carros já tinha sido identificada ao longo das investigações, mas o paradeiro deles era desconhecido. Segundo a investigação, os veículos estavam escondidos em vagas privativas de um edifício no centro de Brasília. Em nota, a defesa de Antônio Carlos Camilo Antunes informou que comunicou nos autos em outubro do ano passado a existência de veículos que não haviam sido apreendidos, apesar de ordem judicial. Pelo menos 10 técnicos de enfermagem e um enfermeiro do Hospital Regional de Santa Maria, no Distrito Federal, apresentaram sintomas compatíveis com um quadro de intoxicação. Em depoimento preliminar, uma das vítimas afirmou que a equipe começou a sentir náuseas, tremedeiras e calafrios após tomar um café deixado na copa. Segundo o hospital, os profissionais são do mesmo setor e receberam atendimento na própria unidade. A área onde

0: foram acionados e conseguiram controlar as chamas. Não houve feridos e, de acordo com a concessionária, o funcionamento da unidade não foi afetado. As causas do incêndio ainda vão ser apuradas. Para impedir que criminosos furtem cabos elétricos, a Secretaria Estadual de Educação do Rio de Janeiro começou a instalar um novo sistema de alarme movido a energia solar nas mais de 1.200 escolas da rede. O equipamento funciona de forma independente da rede de energia para continuar operando mesmo em casos de vandalismo ou corte de fios por bandidos. As unidades afetadas pelos furtos estão passando por reparos e, ao mesmo tempo, já começam a receber um novo dispositivo de segurança. A iniciativa faz parte de uma ação da Secretaria para evitar novos prejuízos e garantir que as atividades escolares não sejam interrompidas. O cantor Milton Nascimento recebeu alta hospitalar após ser internado para tratar uma pneumonia. A informação foi divulgada nesta terça-feira pelo filho do artista em uma publicação nas redes sociais. Na postagem, o filho informa que o cantor está em casa e seguirá o tratamento. Milton foi internado na última quinta-feira no Rio de Janeiro. E agora é oficial, em 2027, o calendário escolar também vai entrar no clima da Copa. As férias escolares terão novas datas por causa da Copa do Mundo Feminina. Com o Brasil sediando o Mundial, a lei determina que as redes públicas e privadas ajustem o calendário escolar para que as férias do meio do ano coincidam com todo o período da competição. Na prática, os estudantes de todo o país deverão estar de recesso entre 24 de junho e 25 de julho, período em que a Copa será disputada no Brasil.
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0: TMC. 5 pessoas foram presas em uma operação que mirou uma quadrilha que rouba medicamentos e revendia, inclusive em licitações. O Rafael Alves conta os detalhes.
2: O grupo criminoso alvo da operação roubava cargas de medicamentos oncológicos e imunossupressores e revendia para hospitais particulares e até reinseria no mercado através de licitações públicas. O esquema movimentou mais de 33 milhões de reais em um ano e esteve envolvido em cerca de 50 roubos aqui no Rio de Janeiro. Na operação, foram 5 pessoas presas, sendo um deles o empresário apontado como chefe da organização criminosa, identificado como Stefano Montovani Fernandes, que já tem histórico de envolvimento em roubos de cargas de medicamentos, como conta o delegado Luiz Eduardo Moura.
3: O Stefano não começou a praticar esse tipo de crime agora. O Stefano já foi preso em 2009 por desvios de carga de medicamentos oncológicos em São Paulo. Pouco tempo depois, ele dentro da cadeia, ele também foi preso pelo mesmo tipo de crime. Após sair da cadeia, ele mudou o modus operandi. Se vinculou a elementos do Rio de Janeiro para roubar cargas nas rodovias do Rio de Janeiro e remeter essas cargas para São Paulo e mandar para essas empresas e ele reintroduzir isso no mercado.
2: Além dele, outros alvos são Huberto Xavier de Lima, apontado como receptador, e Fernanda Rodrigues França, apontada como integrante do núcleo de receptadores. Os agentes também cumpriram mandados em São Paulo, Goiás e Pará. A reportagem tenta contato com a defesa de todos os citados. Os criminosos roubavam as cargas no Rio e levavam para outros estados para se infiltrar em processos licitatórios para reinserir o medicamento no mercado. O delegado Alain Berg Medeiros detalha como funcionava o esquema.
4: Esses caminhões que carregavam esses medicamentos, eles eram levados para o interior de comunidades, de áreas conflagradas, onde era feito o transbordo da mercadoria. Após, outros criminosos faziam a distribuição desses medicamentos para os receptadores, sendo o Stefan o principal receptador que estava aqui situado no estado de São Paulo.
2: As investigações identificaram que a quadrilha passou a vender os medicamentos roubados tanto na rede privada quanto na rede pública de saúde.
0: A Polícia Civil realizou nesta terça-feira uma operação contra uma quadrilha suspeita de roubar medicamentos de alto custo e reinseri-los no mercado por meio de fraudes e licitações. Além do prejuízo financeiro, a investigação acende um alerta para os riscos à saúde pública. Quem traz os detalhes é a repórter Luísa Rodrigues.
5: A Polícia Civil alerta que o esquema alvo da operação desta terça-feira representa um risco.

0: risco não apenas ao patrimônio, mas também à saúde pública. A organização criminosa investigada roubava e distribuía medicamentos de alto custo usados no tratamento de pacientes oncológicos e imunossuprimidos. Segundo as investigações, durante o roubo e o transbordo das cargas, os medicamentos eram manuseados sem os cuidados exigidos para esse tipo de produto. O delegado assistente da Delegacia de Repressão a Entorpecentes, Alanberg Medeiros, detalha como esse processo era feito.
1: O transporte desse medicamento exigia uma refrigeração, mas sabemos que, principalmente no momento do transbordo, os criminosos que acabam roubando essa mercadoria não têm o devido cuidado. E as investigações apontam, inclusive, a forma como esses criminosos manuseavam esses produtos que eram subtraídos, como é que eles retiravam esses produtos do caminhão e colocavam no veículo utilizado pelo transbordo, de forma extremamente inadequada.
0: Já o farmacêutico João Gabriel Oliveira destaca que a conservação adequada é uma etapa essencial para garantir a eficácia dos medicamentos.
2: É necessário monitorar todas as etapas, desde a fabricação, passando pelo transporte até a dispensação do medicamento para o cliente. Caso ocorra qualquer tipo de alteração na fórmula ou na integridade da fórmula farmacêutica, pode ter a perda do efeito do medicamento e a terapia do paciente fica comprometida.
0: Além do risco à saúde, o alto valor das cargas explica o interesse das quadrilhas. Segundo a Polícia Civil, alguns medicamentos envolvidos na investigação custam entre R$1.000 a R$2.000 por unidade. E uma das medicações apreendidas tinha o valor estimado em cerca de R$1.000.000. As investigações apontam ainda que a organização criminosa movimentou mais de R$33 milhões em apenas um ano e utilizava empresas de fachada para recolocar os medicamentos roubados no mercado por meio de fraudes em licitações.
3: O ministro do Trabalho e Emprego, Luiz Marinho, assinou o acordo que regulamenta o funcionamento dos comércios durante feriados. O repórter Adrian de Almeida acompanhou a cerimônia e traz mais detalhes para a gente.
4: O documento, celebrado entre representantes de trabalhadores e de empregadores, aponta que as escalas de feriado agora só podem ocorrer mediante autorização prevista em convenção coletiva de trabalho. As negociações devem ser feitas entre as empresas e sindicatos das categorias. Segundo o ministro do Trabalho e Emprego, Luiz Marinho, apesar de a portaria que regula a negociação coletiva em feriados estar sendo discutida agora, a lei trabalhista já prevê todos os outros dias.
5: Eu acho que o fato de hoje ter uma portaria que regula a negociação coletiva para organizar o comércio aos feriados, que é importante lembrar que a lei já trata de todos os dias, com exceção do feriado. O feriado, ela delega a negociação coletiva. A portaria construída junto com as lideranças, tanto trabalhadores como empregadores, é fundamental para que eles toquem a vida a partir daí.
4: A exceção fica por conta das atividades autorizadas a operar em caráter permanente. Na prática, a decisão, que antes ficava por conta apenas das empresas, deixa de ser suficiente para escalar funcionários em feriados em determinados segmentos. Entre os segmentos que passam a depender de convenção coletiva estão hotéis, comércio em geral, farmácias, atacadistas e distribuidores de produtos industrializados, entre outros. A medida foi assinada há pouco mais de um mês após a portaria que trata do tema entrar em vigor.
3: Os envolvidos no esquema de vazamento de dados e desvio de verba da Caixa Econômica Federal podem responder por organização criminosa, obstrução de justiça e violação de sigilo funcional. A repórter Érica Levigardi tem os detalhes.
6: Os investigados da Operação Infiltrados da Polícia Federal teriam desviado cerca de R$45 milhões de correntistas e beneficiários da Caixa Econômica Federal em conluio com servidores públicos, advogados e contraventores. Nesta terça-feira, cerca de 120 policiais federais cumpriram 28 mandados de busca e apreensão em municípios da Baixada Fluminense, da região metropolitana e da região dos Lagos, no Rio, e em São Paulo. As apurações revelaram que os os criminosos subtraíram o valor milionário mediante acesso a dados sigilosos. Além disso, o grupo também contava com a participação de servidores públicos e advogados para embaraçar possíveis investigações e vazar informações privilegiadas. Foi identificado ainda que a organização criminosa possui o suporte de contraventores, o que facilita a corrupção de servidores públicos e a contratação de advogados. De acordo com a PF, os envolvidos poderão responder por organização criminosa, obstrução de justiça e violação de sigilo funcional, sem prejuízo de eventuais outros delitos que possam ser revelados no decorrer das investigações.
3: E vizinhos do prédio onde a capitã morta morava com o marido em Belo Horizonte disseram à TMC que já acionaram o Disque 100 após brigas do casal. De acordo com os moradores, as brigas do casal de militares eram constantes. A repórter Mariana Reis traz as informações.
7: As imagens da capitã Michele deixando este prédio no bairro Santa Cruz, região nordeste de Belo Horizonte, onde morava com o marido, o sargento Eduardo, na noite de segunda-feira, chocaram os vizinhos, mas sem tanta surpresa. Dirceu Oliveira mora no prédio há mais de 2 décadas e há 2 anos e meio, desde que o casal de militares se mudou para cá, conta que discussões eram parte da rotina.
8: E alguns conflitos de brigas com conotação verbal que a gente via muito forte. Xingamentos, exatamente. Isso aí era constante.
7: Algum vizinho chegou a tentar intervir de alguma forma? Era algo que preocupava vocês?
8: Acabava que, pelo fato deles serem autoridades, isso aí deixava a vizinhança bem coagida. Parece que já que houve essa situação dela falar que cada um cuidava da sua vida. Mas hoje eu até entendo que muitas vezes demonstrava-se que ela protegia ele, mas preocupada porque ele não entrasse em conflito com algum vizinho, entendeu?
7: O sargento Eduardo Abner foi preso em flagrante no hospital de Lomberens, para onde levou a esposa, segundo os médicos, já morta. Ele é o principal suspeito pela morte de Michele e argumenta que depois de misturar em consumo de álcool e êxtase, a mulher caiu em casa e sofreu um ferimento na cabeça. A versão não convenceu a polícia nem o tio da vítima, Marlon Leão.
9: 8 anos de relacionamento, mas sempre conturbado, ida e vindo. Soube depois pela minha irmã que eles já tiveram algumas brigas de ele encostar nela. Você vê uma pessoa que praticamente você ajudou a criar e vê um cara desse fazer isso. Então assim, não dá.
3: A Polícia Civil do Paraná está próxima de concluir o inquérito sobre a morte do engenheiro Gustavo Lara, de 27 anos. O jovem morreu asfixiado após uma grave crise alérgica causada pelo ritual de passagem conhecido como banho de óleo. As informações chegam com o Ângelo Sfer.
10: Laudos toxicológicos e de necropsia confirmaram que o engenheiro Gustavo Lara, de 27 anos, morreu por asfixia causada pelo inchaço na garganta resultante de uma reação alérgica grave. As informações da perícia confirmam, portanto, a principal linha de investigação da Polícia Civil do Paraná, de que esta morte está, sim, diretamente ligada ao trote do banho de óleo. Esse rito de passagem é relativamente comum no meio da aviação, é aplicado quando o piloto completa o primeiro voo sozinho. O instrutor era muito amigo de Gustavo e a família da vítima trata o caso como uma fatalidade. Apesar disso, o instrutor, que foi o responsável pelo banho de óleo, chegou a ser preso em flagrante, mas foi liberado após pagar uma fiança de R$3.000. O caso foi registrado na última quinta-feira, dia 16 de julho, em Ponta Grossa, nos Campos Gerais do Paraná. A expectativa agora é que a polícia conclua o inquérito até o final dessa semana e encaminhe o resultado dessa investigação ao Ministério Público.
3: Maritacas foram pintadas como papagaios para valer mais no tráfico de animais no Rio de Janeiro. As aves foram resgatadas e a Júlia Novaes traz as informações.
11: Maritacas pintadas foram resgatadas pelo Ibama na Feira de Caxias, na Baixada Fluminense, durante fiscalização. As aves resgatadas passam por reabilitação no Instituto Vida Livre, localizado no Horto, na zona sul da capital, e três suspeitos foram conduzidos para uma delegacia da Polícia Federal. Ao todo, foram apreendidos três maritacas, dois canários da terra, um trinca-ferro, dois jabutis e um mico, todos vítimas de maus tratos e tráfico ilegal. As maritacas eram pintadas de amarelo para se parecer com papagaios e serem vendidas por valores mais altos. Os traficantes também cortaram parte da asa e caudas das maricatas. Uma delas apresenta estado mais grave e chegou ao instituto pesando 30 gramas abaixo do peso ideal. Rocha de Seba, fundador do Instituto Vida Livre, relatou os crimes cometidos contra os animais.
12: Traficantes pintam maritacas para que elas pareçam papagaios.
13: Olha só. Pintam de amarelo a cabeça deles para que eles possam parecer o papagaio verdadeiro. Cortam a cauda para que esses animais tenham um valor maior no mercado ilegal de animais silvestres. É um absurdo que situações assim continuem acontecendo. E é um absurdo que na nossa legislação os crimes contra a nossa biodiversidade sejam considerados uma coisa menor.
11: As aves vêm sendo submetidas a exames veterinários e tratamentos para se recuperarem e possivelmente retornarem à natureza. A operação envolveu 21 servidores do IBAMA e recebeu apoio do Instituto Chico Mendes de Conservação da Biodiversidade. Também em Duque de Caxias, o Comando de Policiamento Ambiental investiga a venda de pombos, o que configura comercialização irregular de animais silvestres. Os agentes encontraram 9 aves mantidas em gaiolas em condições descritas como insalubres. Nas imagens, é possível ver placas com os preços dos pombos e outros animais vendidos pelo estabelecimento. O responsável foi conduzido à delegacia.
3: Uma operação da Polícia Civil de Pernambuco prendeu suspeitos de fraudes milionárias por meio de ofertas falsas em ativos virtuais, valores mobiliários e outros produtos financeiros. O repórter Kennedy Lacerda traz as informações.
14: A estrutura fraudulenta reproduzia com fidelidade o ambiente de investimento em bolsas de valores e criptomoedas, fazendo com que as vítimas acreditassem que estavam aplicando recursos em operações seguras e rentáveis. As investigações tiveram início em maio de 2024, quando a polícia identificou indícios da atuação do grupo em um esquema financeiro ilegal. Segundo a corporação, os suspeitos atraíam investidores por meio de uma plataforma que transmitia credibilidade, mas que, na verdade, era utilizada para aplicar os golpes. Uma das vítimas teve prejuízo de aproximadamente R$ 1,5 milhão de reais. Durante a operação, os agentes apreenderam passaportes, automóveis, dinheiro e até documentos. A Polícia Civil de Pernambuco informou que a empresa alvo já era citada em dezenas de boletins de ocorrência registrados em vários estados brasileiros, todos relacionados ao mesmo tipo de fraude. Para os investigadores, esse histórico indica que a organização replicava o mesmo método para enganar as vítimas. Os 13 suspeitos presos em flagrante tiveram as prisões convertidas em preventivas após audiência de custódia.
3: E muita gente foi pega de surpresa com a notícia do cancelamento do show do Harry Styles, que ia acontecer no Morumbis. Muita gente, inclusive, que tinha viajado para São Paulo só para o show e ficou sem ter o que fazer. O cantor alegou problemas de saúde. A Live Nation, responsável pelos ingressos, disse que vai reembolsar o valor dos ingressos. Para explicar para a gente quais os direitos do consumidor nesses casos, especialmente com o cancelamento no mesmo dia ou em cima da hora, a TMC conversou com a Luciana Linares, que é advogada.
15: Trazendo um tema tão importante relacionado à expectativa de milhares de pessoas, como você muito bem falou, Mayara, muitas vezes se deslocam de suas cidades para comparecerem à nossa capital aqui em São Paulo e terem esse momento com o seu ídolo, enfim. Então é muito salutar e eu parabenizo a Rádio TMC, a toda a produção que está trazendo esse tema para nós falarmos sobre esse direito do consumidor tão importante e sobretudo relacionado àquilo que eu sempre reafirmo em todas as oportunidades que vocês me trazem aqui de falar sobre o tema, né? O consumidor, ele é considerado por lei como a parte vulnerável nessas relações contratuais. Aqui nós estamos falando de um contrato de compra e venda, de um negócio jurídico em que o consumidor é a parte vulnerável, é a parte mais frágil diante dessas grandes empresas que organizam esses eventos. E, claro, esse consumidor tem um direito resguardado pelo Código de Defesa do Consumidor, que merece ser respeitado. Claro, ele também não pode ser exposto a uma situação do prejuízo material além da frustração, porque a frustração ele já está sofrendo. Especialmente, como você falou, Maiara, de pessoas, de familiares seus que vêm de fora, assim como muitas outras pessoas. Então, a frustração ela é inevitável. Agora, e o prejuízo material? Qual é o direito desse consumidor? Certamente de ter o reembolso de todos os valores dessas, inclusive das taxas. Isso é inegável, é inegável. Então, não se pode colocar sobre os ombros do consumidor, além da frustração, o prejuízo material, de maneira que ele tem, sim, o direito à restituição integral e imediata. Então, é importante que as pessoas estejam atentas e que busquem essa restituição de maneira integral, ou seja, incluindo as taxas, e imediatamente.
16: Doutora Luciana, só para a gente encerrar rapidamente, agradecendo a sua participação, a Live Nation falou que vai fazer a restituição, ela vai reembolsar, portanto, os ingressos. Só isso é o suficiente? Porque quando você sai para um show, você se programa na locomoção, você planeja a sua rotina, às vezes só voltar o dinheiro, o reembolso é o suficiente? Existe uma possibilidade de, né, os clientes acionarem a justiça?
15: Certamente, Thiago. Thiago, muito obrigada pelo convite, é uma honra estar com você nesta tarde, com toda a equipe. Vocês são realmente um veículo de imprensa que nos orgulha muito, que nos traz a possibilidade de falar sobre esse direito do consumidor, que eu tanto aprecio, especialmente porque ele está tão ligado, Thiago, à vulnerabilidade e à dignidade das pessoas. Quando você me pergunta sobre essa questão, o que mais pode ser pleiteado? Na verdade, você está trazendo um olhar de sensibilidade, de preocupação com esse consumidor, que certamente, especialmente quando vem de fora, tem outras despesas. E aí, claro, esse consumidor, embora ele não possa, no primeiro momento, conseguir a restituição de todos esses valores, dos reembolsos, digamos, hospedagem, passagem aérea, enfim, com a organização do evento, realmente é a restituição de valores que pagou pelos ingressos. Certo. Mas esse consumidor que gastou com passagem aérea, que teve ali hospedagem e tudo, ele pode procurar o juizado especial e movimentar, digamos assim, o poder judiciário para ter os seus direitos enquanto consumidor resguardados, especialmente a essa restituição, certamente. E outro tema, se vocês me permitirem muito rapidamente, essa alteração, de repente, da organização do evento de, olha, o show de hoje está transferido para sexta, não vincula o consumidor, não o consumidor. Esse consumidor, ele não pode ser obrigado a não assistir o de hoje, mas assistir o de sexta, se ele não puder. Então, esse consumidor, ele ainda assim tem o direito de fazer a escolha. Se for possível assistir na sexta, ok, mas se não for, ele ainda assim faz jus a receber a integralidade dos valores que ele pagou.
16: O cantor e compositor Milton Nascimento continuará o tratamento de uma pneumonia em casa. Mais informações com Leonardo Rezende.
17: O cantor e compositor Milton Nascimento recebeu alta nesta terça-feira no Rio de Janeiro após 5 dias internado para tratar um quadro de pneumonia. A informação foi confirmada pelo filho, Augusto Nascimento, em um post nas redes sociais. E ainda segundo o texto dessa postagem, Milton já está em casa, onde vai seguir com os devidos tratamentos. Bituca estava internado desde quinta-feira. Na ocasião, a equipe do cantor informou que esse quadro de pneumonia é comum no atual estado de saúde dele, porque em outubro do ano passado, Milton Nascimento foi diagnosticado com a demência de Lewy. A doença causa perda de reflexos na tosse e ainda no ato de engolir. aos 83 anos. Milton tem passado por alguns problemas de saúde nos últimos anos. Em 2022, após a turnê de despedida da carreira, foi revelado o diagnóstico de Parkinson do cantor. Mas a boa notícia foi comemorada nas redes sociais por personalidades importantes da música e também da política brasileira. O cantor Frejá se manifestou nos comentários, Paulo Ricardo, Duda Beach, a escola de samba da Portela, Martinália e até a primeira-dama Janja.
3: E Curitiba aumentou em 23% as exportações do primeiro semestre deste ano em comparação com o mesmo período de 2025. Os detalhes com o Leonardo Gomes.
18: Foram US$1,2 bilhões nos primeiros cinco meses deste ano, contra US$970 milhões arrecadados, conseguidos com as exportações de produtos de Curitiba no mesmo período do ano passado, conforme dados, levantamento divulgado pela Secretaria de Comércio Exterior do Ministério de Desenvolvimento, Indústria, Comércio e Serviços. O desempenho da capital paranaense ficou, inclusive, acima da média nacional. No mesmo intervalo, as exportações brasileiras alcançaram quase US$185 bilhões, um avanço de 11,5% na comparação com o primeiro semestre de 2025. O Peru assumiu a liderança entre os principais destinos dos produtos curitibanos, com compras superiores a US$191 milhões. O país, inclusive, superou a China e a Argentina, os principais compradores de produtos aqui da capital paranaense. Os mercados que mais ampliaram as compras de produtos de Curitiba foram o Chile, com crescimento de 61%, a China, com alta de 55%, e o Peru, que elevou as exportações em 30%. Curitiba reúne mais de 600 categorias de produtos que são exportados, entre motores a refrigeradores, madeira, pimenta, fósforo e também até mesmo cabelo humano. Em 2025, as exportações da cidade atingiram US$2,2 bilhões.
3: Tá aí. E assim encerramos o Amanhã TMC desta quarta-feira. O programa teve a minha apresentação, Diego Andrade. Muito obrigado pela sua companhia, que seu dia seja leve, produtivo e cheio de boas notícias. Você fica agora com o Start TMC com a Fernanda Câmara e o Rafael Tebas. Uma ótima quarta e até amanhã.
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1: Olha lá, 5 horas em ponto e a gente tá aqui com o Start TMC, despertando você para as principais notícias que acontecem no Brasil e no mundo. Nada de sono não, Paco. Vamos estar ligadão aí em todas as manchetes, em todas as notícias. Você está comigo, Fernanda Câmara, e também com Rafael Tebas. Bom dia, Rafael Tebas.
2: Muito bom dia para você. Bom dia, Fernanda Câmara. Bom dia para você que nos acompanha aqui no Start TMC. Mais um dia começando com muita informação. Enfim, você que nos acompanha em todo o país e pode mandar mensagem também. Fique à vontade. Nosso WhatsApp é 11 99221-1001. Mande a sua mensagem aqui pro Start TMC. A gente vai girar os principais assuntos do dia, tudo o que vai acontecer ao longo das próximas horas e também o que foi importante nessas últimas horas ao longo do último dia de ontem. Fique aqui com a gente no Start TMC.
1: E tem o YouTube também. Então, além do WhatsApp, 11 972 21 1001, tem o WhatsApp, o arroba TMC News BR. Vamos nessa então, 5 horas e 1 minuto. E agora, 5 horas e 1 minuto, tarifa extra de 25% dos Estados Unidos sobre produtos brasileiros entra em vigor nesta quarta-feira.
2: A medida amplia as barreiras comerciais para milhares de itens exportados pelo Brasil, mas preserva produtos considerados estratégicos para o mercado americano, como carne e café.
1: O governo brasileiro avalia uma resposta que pode incluir negociações diplomáticas ou aplicação da lei da reciprocidade econômica. E esse é só um dos destaques que o Start TMC traz nesta quarta-feira, 22 de julho. E tem mais.
2: Flávio Bolsonaro volta a atacar urnas eletrônicas em reunião com diplomatas.
1: Durante o encontro, o senador repetiu alegações sobre o sistema eleitoral já desmentidas pelo Tribunal Superior Eleitoral.
2: Destaques internacionais: ataques de drones ucranianos atingem centros logísticos na Rússia e deixam 15 feridos.
1: Armazéns da maior varejista online da Rússia foram alvo pelo segundo ataque em 4 dias, enquanto Kiev sustenta que os locais são usados para abastecer a indústria militar russa.
2: No Oriente Médio, Estados Unidos bombardeiam Irã pela 11ª noite seguida.
1: Ataques tiveram como alvo instalações militares e logísticas iranianas, enquanto Teherã ameaça retalhar caso os Estados Unidos atinjam uma instalação nuclear subterrânea.
2: Ainda nos destaques internacionais, Estados Unidos e Arábia Saudita fecham acordo para programa nuclear civil, segundo a agência Associated Press.
1: Pacto de 30 anos prevê cooperação no desenvolvimento da energia nuclear e pode permitir o enriquecimento de urânio no reino, mas ainda depende da aprovação do Congresso americano e gera preocupações sobre proliferação nuclear. E agora, 5 horas e 3 minutos.
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1: Previsão do tempo para esta quarta-feira, 22 de julho. Você está aqui no Start TMC com todos os principais assuntos e a previsão do tempo é para você se planejar. Começando pela região sul, o dia do curitibano vai ser chuvoso. Máxima de 21 e mínima de 14.
2: A gente agora vai para o sudeste, São Paulo, dia com sol, a tendência é essa, mas também com nuvens. Não deve chover, máxima de 29 e mínima 16. Olha que diferença brusca de temperatura, né? Ao longo ali, meio-dia, 1 da tarde, batendo os quase 30 graus, só que à noite chegamos a 16 em São Paulo.
1: É, e no Rio de Janeiro o sol aparece entre nuvens, não chove, a máxima 34 graus. E mínima 15.
2: Que inverno, hein? Que inverno. Em BH, o cenário é igual ao do Rio de Janeiro. Sol entre nuvens, não chove. A máxima um pouco menor, né? Máxima de 27. Ainda assim é quente. Mínima de 13.
1: É o veranico. É. E aí a gente vai para o centro-oeste. Brasília, quarta-feira, ensolarada, sem chuva. Máxima 28, mínima 14.
2: Agora, nordeste, para fechar. Recife, o sol aparece entre nuvens. Chove rápido durante o dia e também à noite. Máxima de 28 e mínima de 22 graus. 5 horas e 5 minutos.
1: Girão de reportagem pelas nossas regiões, com os nossos repórteres. Seja muito bem-vindo, você que está em São Paulo, Brasília, Rio de Janeiro, Curitiba, Belo Horizonte, Recife. Nós vamos então fazer esse panorama geral com os principais assuntos. O tarifaço de 25%, que já havia sido comunicado pela Casa Branca, entra em vigor hoje. O Adrian de Almeida, direto de Brasília, traz as informações para a gente.
3: Olha, hoje começa a valer oficialmente o tarifaço de 25% imposto pelo governo dos Estados Unidos. Eles confirmaram na semana passada e a partir de agora, uma série de produtos brasileiros exportados para eles passam a receber essa sobretaxa. Existe também a possibilidade de uma nova tarifa de 12,5% a partir de sexta-feira agora. Com isso, alguns produtos podem chegar até 37,5% de tarifas. Representantes da Associação Brasileira da Indústria de Máquinas e Equipamentos, que é a ABMAC, afirmaram que ontem, né, são contra a aplicação pelo governo Lula de uma reciprocidade tarifária sobre produtos americanos que são exportados, né, então, aqui para o Brasil. Ontem, aqui em Brasília, o vice-presidente Geraldo Alckmin confirmou que o presidente Lula orientou a conversar com todos os setores que são afetados pelo tarifaço. Ele deseja que sejam levantados dados e também a possibilidade de os setores abrirem comércio para outros países, além dos Estados Unidos. Alckmin disse também que 18% da exportação brasileira é para os Estados Unidos e o país norte-americano fica em superávit nas transações comerciais com o Brasil. Por fim, Alckmin disse que o Brasil vai estar sempre disposto a negociações e que a retaliação não é o caminho que eles pretendem seguir aí com os Estados Unidos.
2: Valeu, Adrian de Almeida, ele que estava conversando com a gente então ali em frente ao Palácio da Alvorada, né, onde o presidente da República tem a sua residência, a residência oficial do presidente da República, onde dorme, portanto, Lula e Janja. 5:07, a gente aqui vai para o Rio de Janeiro agora com dois destaques muito importantes, tá? Sobre a greve dos rodoviários no Rio de Janeiro. Gente, interminável, né? Essa história inacreditável. A gente conversa todos os dias com a Erika Levigardi, com o Gustavo Sleman, já há muitas semanas esse assunto vem se arrastando no Rio de Janeiro. E um outro destaque também, o estado de saúde do Milton Nascimento. A Erika Levigardi vai contar tudo pra gente.
4: Está marcada para amanhã desta quarta-feira a nova audiência de conciliação entre rodoviários e empresas de ônibus para discutir a greve da categoria aqui no Rio de Janeiro. A última reunião, realizada no dia 18 de julho, terminou sem um acordo. Com a nova audiência, os rodoviários vão para o 22º dia em estado de greve. O Rio Ônibus, que é o sindicato que representa as empresas de ônibus, propôs um reajuste salarial e no valor da cesta básica de 5%. Os rodoviários, que inicialmente reivindicavam um aumento de 17% e depois reduziram o pedido para 12% dividido em duas parcelas, rejeitaram essa proposta. No fim de junho, a gente lembra, os motoristas entraram em greve. A paralisação durou 3 dias e afetou a circulação de ônibus e BRT, que é o serviço de coletivos articulados aqui da capital fluminense. Desde então, a categoria está em estado de greve e os ônibus seguem circulando normalmente no Rio de Janeiro. E o cantor e compositor Milton Nascimento vai seguir com os tratamentos em casa. Depois de 6 dias internado, Milton recebeu alta hospitalar. O Bituca estava internado desde quinta-feira passada aqui no Rio de Janeiro. Na ocasião, a equipe informou que o quadro de pneumonia é comum para o atual estado de saúde do cantor, diagnosticado com demência de Lewy em outubro do ano passado. Essa doença causa uma perda de reflexos de tosse e dificuldade para engolir. Aos 83 anos, Milton Nascimento também foi diagnosticado com Parkinson em 2022, logo depois de se aposentar dos palcos no fim da turnê nacional dele. A informação da alta do cantor foi divulgada pelo filho do artista, o Augusto Nascimento, em uma publicação nas redes sociais. Fãs e amigos celebraram a melhora da lenda da música brasileira, entre eles personalidades como Frejá, Tico Santa Cruz, Ido da Beat, a escola de samba da Portela e até a primeira-dama, Janja.
1: É ótima notícia, né? Alta de Milton Nascimento, muito bom. Inclusive, o comentário que você fez.
2: Aqui no, em off, como a gente diz, enquanto a gente acompanhava atentamente a Erika Levigardi, cheguei hoje aqui na TMC e vim do caminho da casa para cá ouvindo um disco do Milton Nascimento, né? O Olha. Clube da Esquina, um dos maiores discos da história da música brasileira, discaço, discaço, do Milton, Loborges, enfim. Aí eu vim escutando, né? Realmente um trabalho extraordinário, espetacular.
1: O Paco tá falando disco no carro, mas não é disco, né?
2: Ué, é de tipo um álbum, um disco. É que na verdade foi no Spotify, né? Vamos falar aqui. Mas eu botei lá na sessão álbum.
1: Não, é porque eu entendi
2: álbum,
1: o que o Paco,
2: né,
1: quis dizer aqui.
2: Entendi, é.
1: Mas eu também entendi a sua referência.
2: É, um disco ali, um álbum. Um álbum completo
1: eu
2: ali.
1: Eu entendi os dois, tá?
2: Mas foi numa plataforma de streaming, viu, Paco? Olha lá.
1: O Paco gosta, ele pega cada detalhezinho aqui. 5:11, agora a gente vai com destaque de São Paulo. Dados do Tribunal de Justiça de São Paulo mostram um aumento no número de medidas protetivas concedidas a mulheres vítimas de violência doméstica no primeiro semestre de 2026. O Ailan Bernardo tem todos os detalhes.
5: De acordo com os dados, a Justiça de São Paulo concedeu 63.513 medidas protetivas a mulheres vítimas de violência doméstica só no primeiro semestre deste ano, 9% a mais do que o mesmo período do ano passado. E mais que o dobro se comparamos ao ano de 2021, que concedeu quase 31 mil medidas, um aumento de 105% nos últimos 5 anos. Na prática, isso significa que o Estado concedeu 351 medidas por dia, cerca de 15 por hora. As medidas previstas na Lei Maria da Penha servem para afastar os agressores e impedir o contato com as vítimas, trazendo também outras formas de proteção. Dados voltados à violência contra a mulher, divulgados pela Secretaria de Segurança Pública, também preocupam. Um aumento de 11% para casos de lesão corporal dolosa, 13% para ameaças, 38% para violência psicológica, 15% para feminicídios. E o número de pessoas que descumpriram as medidas protetivas também aumentou em quase 20%. Hoje, 243 agressores são monitorados pela Polícia de São Paulo com tornozeleira eletrônica. Qualquer denúncia pode ser feita através do 190.
2: Valeu, o Ailan Bernardo aqui em São Paulo trazendo as informações pra gente. E olha, algumas mensagens já chegando aqui, a nossa audiência participando com muita intensidade já nessa manhã. O Rodrigo Bellinati em Curitiba, falando que na opinião dele continua frio, mas deu uma melhorada, dizendo que tá indo pro trabalho já, mas continua em casa e escutando pelo aplicativo da TMC. É isso aí, baixa aí. Você que tá nos acompanhando, você pode baixar o aplicativo da TMC também.
1: São várias
2: no seu
1: plataformas.
2: Celular, estamos em todos os lugares. Bruno Catano, Recife também, falando que quer acompanhar as informações também do Bruno Riz, ele tá chegando. O Marcelo De Boni, também participando aqui em São Paulo, falando que vai sair de casa daqui a pouco e comemorando a vitória do Santos. O Santos venceu, o Santos entrou em campo pela Copa Sul-Americana, venceu por 4-1 a sua partida e já a gente traz mais informações também sobre esse assunto.
1: E já eu vou tocar numa polêmica. Santos, Neymar, qual polêmica será?
2: Ela gosta de polêmica, viu?
1: Você decide qual polêmica será. Bom, vamos, gente, lá. Nós vamos continuar então aqui com o nosso giro de reportagem.
2: Olha só, o Ministério Público de Minas Gerais pede à Justiça que condene um trio por aplicar golpes. É isso mesmo, véio. Quem vai contar pra gente esse assunto é a Mariana Reis.
6: O Ministério Público de Minas Gerais denunciou duas mulheres de 36 e 52 anos e um homem de 30 por envolvimento em um esquema de estelionato que, segundo as investigações, causou prejuízo de aproximadamente R$1 milhão às vítimas. O golpe foi aplicado em Caratinga, Governador Valadares, Inhapim e Ubaporanga, municípios do Vale do Rio Doce. De acordo com a denúncia, o grupo conquistava a confiança das vítimas e as convencia a fazer sucessivos repasses de dinheiro, contrair empréstimos e adquirir bens sob a promessa de investimentos com alto retorno financeiro. Segundo o MP, o trio se dizia ainda intermediário de uma líder religiosa conhecida por Dona Divina. Conforme a denúncia, uma das envolvidas se dizia porta-voz da entidade, justificando o uso dos repasses para curar problemas espirituais. E a Polícia Civil investiga se a morte de uma capitã da Polícia Militar de Belo Horizonte nesta segunda-feira foi feminicídio praticado pelo marido da vítima. O sargento Eduardo Abner é o principal suspeito pela morte da esposa, a capitã Michele Leão. Imagens de câmeras de segurança do prédio em que o casal morava flagraram ele carregando a mulher desfalecida para levá-la ao hospital, onde já deu entrada morta, segundo os médicos. A mulher tinha um ferimento na cabeça, justificado pelo marido como uma queda sofrida em casa, versão que não convenceu a polícia. A reportagem da TMC também esteve no prédio conversando com vizinhos que relataram brigas constantes do casal, com xingamentos e comportamento muito exaltado por parte do sargento. Um morador disse que a vizinhança temia esse desfecho e por isso já havia registrado várias denúncias pelo Disque 100.
1: Obrigada pelas informações, Mariana Reis. E agora a gente vai para o Paraná. O pré-candidato ao Senado pelo Paraná, Deltan Dallagnol, abriu um pedido na justiça para comprovar que terá condições de disputar as eleições. O Luiz Fernando traz as informações.
7: A medida busca uma declaração oficial do tribunal sobre a condição política de Deltan Dallagnol. A equipe da TMC Paraná teve acesso com exclusividade ao requerimento de declaração de elegibilidade. No documento, a defesa de Dallagnol sustenta que o TSE nunca decretou formalmente a inelegibilidade de Deltan, embora adversários políticos afirmem que ele não pode concorrer a cargos eletivos. Os advogados argumentam que a cassação em 2022, que retirou o mandato de deputado federal do ex-procurador da Lava Jato, valeu apenas para aquele pleito eleitoral. O próprio ex-deputado reforça que a decisão anterior não retirou seus direitos políticos.
8: Aquela decisão de 2023 que me tirou do cargo, ela não decretou a minha inelegibilidade, ela não me condenou à inelegibilidade de 8 anos. Mas aquela ação que foi usada, ela não é um instrumento apto a tornar alguém inelegível. Ela é uma ação de impugnação de registro de candidatura. Isso vale para cada eleição. Então, a nova via dessa eleição está aberta e os fundamentos que eles aplicaram lá em 2023, a gente simplesmente destruiu, desmontou tudo, não deixou pedra sobre pedra.
7: Sobre os próximos passos do requerimento, Deltan alegou que não deve enfrentar problemas para registrar a candidatura ao Senado, caso o nome dele seja confirmado pelo partido.
8: Os partidos políticos, políticos interessados, vão reclamar, vão impugnar, vão dizer que está tudo errado, aí a justiça vai decidir. Eu confio plenamente que a justiça vai confirmar o meu registro de candidatura, que meu nome estará nas urnas esse ano, e mais, que o povo paranaense, indignado com o que aconteceu em 2023, vai agora dar o troco.
7: A aliança política entre o PL e o Partido Novo de Deltan Dallagnol definiu os principais nomes para a disputa majoritária aqui no Paraná. A chapa conta com o senador Sérgio Moro, do PL, como pré-candidato ao governo do estado. Para as duas cadeiras em disputa no Senado, a coligação aponta uma dobradinha entre Deltan Dallagnol e Felipe Barros, que atualmente é deputado federal pelo PL. A expectativa dos partidos é oficializar as candidaturas durante a convenção partidária da chapa, prevista para o dia 1º de agosto, em Curitiba.
2: E a gente acompanha tudo aqui na TMC, as eleições também no estado do Paraná. Olha só, o Kennedy Lacerda, nosso repórter, tem uma informação positiva, um destaque, uma boa notícia dentro de um contexto que ainda é muito preocupante. Os incêndios na Amazônia chegaram ao menor nível histórico no ano passado e o Kennedy Lacerda então conta tudo pra gente.
9: O resultado favorável é inédito desde o início dos registros em 1985. Os dados foram divulgados pela Rede de Monitoramento Ambiental, MEP Biomas. A floresta havia registrado um cenário preocupante em 2024, quando quase 16 milhões de hectares queimaram. Naquele ano, o desempenho foi influenciado por uma seca histórica, após um período de estiagem que favoreceu a expansão do fogo, na maioria dos casos iniciado por atividades humanas. Já em 2025, a Amazônia teve cerca de 3 milhões de hectares queimados, a menor área registrada em 4 décadas. Ainda assim, o bioma segue concentrando ao lado do Cerrado a maior parte de tudo que já queimou no país. Os dois biomas juntos respondem por 76% de toda a área atingida pelo fogo, pelo menos uma vez desde 1985. A nova edição do relatório anual atualiza o mapeamento da área atingida até o ano passado. O levantamento aponta que 64% de toda a área queimada no Brasil nos últimos 41 anos pegou fogo mais de uma vez.
1: Nossa, lamentável. Obrigada pelas informações, Kennedy Lacerda. Agora 5 horas e 20 minutos. O Ministério Público de São Paulo deflagrou ontem a Operação Janus contra uma rede de financiamento e lavagem de dinheiro ligada ao PCC. A investigação cita mensagens e documentos que mencionam empresários, doleiros e oficiais da alta cúpula da Polícia Militar. Os coronéis mencionados, porém, não são investigados nem foram denunciados pelo MP. Áudios e planilhas apreendidos apontam proximidade entre os investigados e oficiais de alta patente com registro em repasses em dinheiro, embora esses policiais não sejam alvos nem tenham sido acusados formalmente. Aí, para entender essa engrenagem, como ela se monta e por que alcança valores e patentes tão altos, os apresentadores do Link TMC conversaram com o jornalista e pesquisador Bruno Paes Manso, autor de Fé e Fuzil e A República das Milícias. Vamos conferir.
10: Já queria começar te perguntando como que o PCC, falando de PCC de São Paulo aqui, deixou de ser um grupo focado ali em domínio de territórios e tráfico e passou aí para operações mais complexas de lavagem de dinheiro, esquemas financeiros complexos. De onde foi essa mudança de chave?
11: Bom, são 33 anos já, né, Mayara, de história ligada ao tráfico de drogas, que vai, de alguma maneira, ganhando amplitude, conexões, profissionalismo, vai se desenvolvendo ao longo do tempo. Então eles passam, principalmente a partir de 2006, 2007, de um foco de negócios no varejo para o atacado de drogas e para a exportação de cocaína e a construção de um corredor de cocaína dos Andes até os mercados mundiais, né? Isso faz com que eles alcancem um outro patamar, né? Envolve muito mais dinheiro, muito mais recursos, dólares, lavagem de dinheiro e tudo mais. Então, eu acho que a principal mudança é essa, né?
12: Bruno, a gente sabe que no Rio tem um traficante chamado Peixão que se autodenomina, não sei se ele é pastor, mas defende a fé em Cristo, a fé evangélica, atua como se fosse uma milícia de Deus, algo parecido com isso. No seu livro, o título é Fé e Fuzil. A fé está influenciando no resto do Brasil também, não é localizada nessa favela do Rio de Janeiro?
11: Na verdade, o livro, né, A Fé e o Fuzil, ele fala, aborda a questão do pentecostalismo, fala do caso do Complexo de Israel, do Peixão, né, que é uma figura bem conhecida, importante no Terceiro Comando Puro, lá da região de Parada de Lucas e Vigário Geral, mas é um caso de fato excepcional. A religiosidade pentecostal, né, sobretudo para quem convive com a cena criminal e para quem convive com as cenas de periferia, é uma porta de saída, principalmente do crime, né? Então, conto muitas histórias de conversão. Mas o que começa a acontecer? São dois movimentos, né, importantes desses últimos 30 anos que acontecem nas quebradas brasileiras, nas quebradas urbanas das cidades brasileiras, que têm alguns pontos em comum. Entre eles são, no caso, tanto as facções como a religião, são soluções criadas pelos pobres para os pobres. No caso das facções, são soluções para organizar o crime, com discursos próprios e novos sentidos para a carreira criminal. Então, nosso inimigo é o sistema, vamos bater de frente com a polícia, vamos parar de se matar, com novos discursos que oferecem novos sentidos de vida. No caso da religiosidade pentecostal, é uma solução para sair da miséria, né? Eles produzem essa autoestima forte, também um sentido de vida vinculado à capacidade de ganhar dinheiro, que passa a ser visto como sinônimo de virtude, e transforma e cria uma espécie de maçonaria de pobres, né, onde tem uma autoajuda importante que vai favorecer o empreendedorismo, e são soluções criadas pelos pobres para os pobres para lidar com as misérias urbanas. E por que elas começam a se misturar nos dias de hoje? Porque com esse movimento de profissionalização e de expansão para o atacado da droga, o dinheiro começa a se perder, porque você não sabe mais a origem, que a lavagem de dinheiro passa a ser muito sofisticada, né? E ao mesmo tempo esses dois grupos valorizam a capacidade de ganhar dinheiro como uma virtude, né, por si só. Uhum. Então o traficante rico, né, com uma Ferrari que frequenta o Jardim Anália Franco nos bares sofisticados, e você não sabe qual é a origem do dinheiro dele, muitas vezes ele vai na igreja, oferece dinheiro para o pastor, e você tem uma espécie de lastro de virtude, né? E as coisas passam a se misturar e fica cada vez mais complicado identificar o certo e o errado, né? Então são dois mundos que começam a se misturar com mais facilidade, né? Apesar de ainda, né, a religião ser uma porta de saída do crime. Não dá para generalizar e ter esses casos do feijão, mas a coisa é um pouco mais complexa, né?
10: Pois é, e trago aqui também para a conversa, Bruno, as redes sociais, porque isso que você diz, né, do traficante ali, que ninguém sabe muito de onde vem, né, publicamente, né, em geral, a origem do dinheiro dele, mas ele também ostenta nas redes sociais. A gente vê, inclusive, influenciadores metidos com isso, a própria Deolane Bezerra, presa, acusada de lavagem de dinheiro pro PCC. Então, são cenas que também a gente vê muito nas redes sociais, aquela coisa da pessoa que saiu da favela, que venceu, que hoje, olha, começou do zero, mas hoje tá ali com a sua Ferrari andando pelas ruas ali da Zona Leste de São Paulo, enfim. Queria que você falasse também sobre o papel das redes sociais no crescimento, no fomento desses grupos criminosos.
11: Eu acho que as redes sociais, de alguma forma, elas passam a produzir novos valores, né? E a própria cultura da prosperidade, da ostentação, ela se potencializa a partir das redes. Mas além da questão cultural, né, você tem toda uma questão vinculada à própria lavagem de dinheiro, né? Porque você pode, desde produzir rifas e multiplicação de contas que permitem que pessoas que fazem e têm uma série de contas com pequenas quantias podem receber dinheiro para lavar e para ocultar dinheiro do crime, como também você tem a possibilidade de, por exemplo, registrar um tipo de financiamento de propaganda para um influenciador de receber 1 milhão por mês, por publicidade, mas que recebe 200 mil, aí você já lava 800 mil reais fácil, e multiplicando as possibilidades, né, desse tipo de lavagem e desse tipo de cultura. Esses novos recursos, né, tecnológicos no sistema financeiro, associados a essa expansão dos negócios para o mercado internacional de drogas, o crime passa a ter uma importância na política e na economia muito maior do que tinha antes, inclusive com capacidade de corrupção e de corromper essas altas patentes das polícias com mais condições do que tinha antes, né?
12: Bruno, em outros tempos, ser policial, ser soldado, ser militar, era um orgulho, era uma honra servir, ajudar o país, ajudar a sociedade. A gente está vendo aí, nessa última operação, coronéis da polícia militar. E a gente está vendo todas as patentes praticamente envolvidas. Acabou-se a esperança? E essas pessoas não têm mais nenhum interesse em servir a nossa sociedade?
11: Eu acho que não, né? Eu acho que, enfim, é difícil, nesse caso, generalizar, enfim, né? Claro, vocês sabem também, mas faz parte da conversa. Eu acho que não dá para generalizar. Conheço diversos policiais compromissados quanto a isso, não tenho dúvida, né? De que é uma profissão muito difícil, inclusive. Mas o que começa a acontecer, são coisas que a gente fala há muito tempo, é que o policial que acha muitas vezes que está numa guerra do bem contra o mal, e ele chega super idealista na polícia, muitas vezes o ingresso na carreira policial depende de um idealismo, né, disposição para você entregar a sua própria vida à sociedade. Às vezes você arrisca a vida no dia a dia, mas você vai perdendo o controle muitas vezes com a ideia de guerra, da ideia da violência, e quando você passa a achar que você pode tomar a decisão independente da lei e do Estado de Direito, que muitas vezes isso acontece com a defesa da violência policial. Então o policial primeiro começa a matar e a ser aplaudido e achar que está fazendo bem, mesmo agindo de forma ilegal. Essa falta de controle que ocorre nas polícias violentas, muitas vezes faz com que ele passe a vender essa letalidade para diferentes quadrilhas, porque ele não tem controle legal e passa a negociar esse poder de polícia no mercado criminal. Isso se acentua ainda com a multiplicação do dinheiro do crime, né? Então, esse potencial e essa possibilidade de você negociar em altos valores aumenta. Então, por isso que quando a gente fala que o controle da letalidade policial, as câmeras e o controle dos governos sobre a polícia é importante, porque uma polícia violenta, que as pessoas muitas vezes defendem e aplaudem, é uma polícia sem controle que passa a vender a sua violência no mercado do crime. E a gente começa a empurrar a polícia para o crime a partir do momento que a gente fragiliza os controles sobre a polícia. Então a questão é câmeras, corregedoria forte, não reduzir a letalidade policial para evitar que a polícia seja empurrada para o crime, seja e passe a agir como gangue, e passe a agir como milícia. Então é por isso que quem defende direitos humanos defende a ordem, e político que defende a polícia, a violência policial, defende o crime, é a favor do crime, empurra a polícia para o crime.
2: Excelente entrevista com Bruno Paes Manso, ele que, como a gente citou aqui, é autor de Fé e Fuzil, a República das Milícias, também nessa entrevista exclusiva à TMC, entrevista essa que está disponível no nosso canal do YouTube, no arroba TMC News BR, com imagem também. 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
1: O Diego Lacerda, opa, 6868, tá aqui no YouTube. Ele falou, bom dia, gente, like já tá lá.
2: É isso, essa é a fórmula, deixa o like aí pra
1: tem
2: gente
1: mais
2: no
1: gente.
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1: Tem o Ricardo Valença, de Brasília, hoje consegui sair um pouco mais cedo de casa e já estou acompanhando o jornal no carro, gosto de começar o dia muito bem informado antes da correria, tomar conta, muito obrigada. E tem a Mila Satra, do Rio de Janeiro, tô acompanhando o jornal, manda beijo pra mim, hoje é meu aniversário.
2: Ah, parabéns,
1: parabéns. Mila Satra, felicidades a você. Inclusive hoje, então, aproveitando o ensejo, também é aniversário da minha irmã, Flávia Câmara.
2: Olha lá.
1: Meus parabéns, muitas felicidades, um beijo cheio de amor pra você.
2: Muito bom, parabéns. Ó, e no rádio, no WhatsApp, muita gente aqui participando. Eu vou, ao longo dessa próxima hora, dessas próximas quase duas horas, conversando com todos vocês. Mas o Henrique Schutter aqui participando em Águas Claras, Distrito Federal, Brasília. Também o Carlos Sestari em BH e o Café Tebas e Fernanda. Ele coloca vários atos. Aqui, ó. Um cafezinho. Você não tá com o seu café?
1: Não
2: aí?
1: Tô com a minha água.
2: Não, então daqui a pouco. Daqui a pouco, não, mas aí fica. Não,
1: é água com café. Primeiro tá, então, a água e depois o café.
2: Boa.
1: Aí depois a gente troca. Aí eu brindo com café e você brinda com a água.
2: Fechou.
1: Só pra gente fazer um pouco diferente. Agora, quem não é diferente é o Paco, que a gente fala café, ele fica abrindo a latinha de água tônica.
2: Ele tá apressado. O Marcelo também aqui na Vila Mariana, em São Paulo, participando, mandando um bom dia. O Ricardo

0: Sim, ele que já foi casado com a Cláudia Raia. Não sabia dessa, né? Pois é. Que fez muito pela televisão brasileira e que agora vai estar aqui no rádio com a gente às 2 da tarde no Sobremesa. É hoje, pra você. 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
1: 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TMC. 5:34, você já está conosco, comigo, Fernanda Câmara. Nossa, até falhou a voz, preciso de mais água.
2: Saúde.
1: Comigo, Fernanda Câmara, e também com Rafael Tebas. E agora a gente vai com os nossos principais destaques nacionais, dos nossos jornais, dos nossos principais jornais nacionais, começando, claro, pelo portal TMC.
2: TMC.com.br é o melhor portal de jornalismo do país, muita informação, colunistas, informações exclusivas também, enfim, o factual, como a gente chama também, tudo que acontece logo aparece no tmc.com.br, muita coisa em primeira mão. Nossa manchete nesse momento, 5:35, Flávio ataca urnas eletrônicas com acusações já desmentidas pelo TSE.
1: E aí a gente vai agora para a capa da Folha de São Paulo com o mesmo assunto. Flávio Bolsonaro repete o pai e propaga falsidade sobre urnas a embaixadores.
2: Destaque do Globo aqui também, falando sobre o Enem, enfim, uma reportagem que o Globo traz hoje em sua capa. E também informações sobre o tarifaço. Empresários tentam redirecionar produtos enquanto perdem clientes nos Estados Unidos e funcionários no Brasil.
1: E agora a gente vai para a capa do UOL com o esporte. Santos goleia
2: a Universidade Central da Venezuela.
1: Fora. Goleia fora. E encaminha a classificação na Sul-Americana. E aí, Tebas, a gente tinha falado que tinha uma polêmica que tem aqui, olha, ainda aqui na capa do UOL.
2: Meu amigo, é uma polêmica daquelas, hein? Muita, inclusive no X, o X, o antigo Twitter, muita gente comentando sobre o assunto. Pelo seguinte, Neymar, sempre ele, né? Vai a torneio de pôquer em noite de jogo do Santos pela Sul-Americana. Ou seja, os companheiros, os colegas dele estavam em campo, jogando pela competição internacional, a Sula, enquanto o Neymar, que realmente está ali de folga por conta da Copa do Mundo, enfim, mas estava no mesmo horário jogando pôquer. E muita gente falou, poxa vida, mas
1: não tá nem
2: precisava, né? Precisava postar isso, precisava se expor, podia ir em outro momento, enfim.
1: Mas foi ele que se expôs ou foi um flagra?
2: Não, foi um flagra, né? Foi um flagra, mas obviamente ele sabia, sendo ele o Neymar, que fotos seriam tiradas, registradas. Polêmica, mais uma vez, envolvendo o Neymar. Agora com o Santos Futebol Clube, que foi bem, voltou bem na Sul-Americana, goleando a Universidade Central da Venezuela. E você participa, mande a sua mensagem pra gente no nosso WhatsApp. Qual que é a sua opinião? Tudo bem? Ele tá de folga? Poxa vida, é a folga, deixa o cara descansar e fazer o que ele quiser? Ou não? Ou ele tem que ter esse comprometimento, enfim, esse respeito, digamos assim, com os colegas, com os companheiros de equipe.
1: Com os torcedores também.
2: E com os torcedores, certamente com os torcedores também. É verdade, você tem toda a razão. Mande a sua mensagem aqui, 11 972 21 1001, 11 972 21 1001. 5:37.
1: O governo brasileiro aguarda a definição das novas tarifas dos Estados Unidos sobre produtos nacionais. Murilo Hernandes.
3: Próxima sexta-feira, a publicação das novas regras tarifárias dos Estados Unidos sobre os produtos exportados pelo Brasil. O Ministério do Desenvolvimento, Indústria, Comércio e Serviços analisa se a nova tarifa será somada aos 25% previstos na seção 301 ou se será compensada entre as medidas. Pelo cronograma, a isenção para as mercadorias em trânsito termina no dia 29 de julho. Durante coletiva em Brasília, o vice-presidente Geraldo Alckmin contestou os argumentos apresentados pela Casa Branca.
4: Primeiro, que a medida é injusta e totalmente descabida. Por que ela é injusta? Porque os Estados Unidos têm superávit na balança comercial com o Brasil. Eles vendem mais para nós do que nós para eles. Tem um grande superávit, tanto de produto quanto de serviços. A nossa tarifa média é 3,1%, não é 25%, é 3,1%. e dos 10 produtos que eles mais exportam,

0: 7, a tarifa é zero.
1: Além das negociações diplomáticas, a equipe econômica acompanha os possíveis impactos das tarifas sobre setores como aço e alumínio. O governo destaca que a tarifa média aplicada pelo Brasil às importações é de 3,1% e que 74% dos produtos norte-americanos entram no país com alíquota zero. O secretário-executivo do Ministério do Desenvolvimento, Márcio Elias Rosa, falou sobre a expectativa do governo em relação à decisão dos Estados Unidos.
2: Os 12,5% provavelmente serão anunciados na sexta-feira. Nós estamos na expectativa de saber se eles serão cumulativos com os 25 ou não.
1: Para reduzir os impactos sobre a indústria, o governo reforçou as ações da Apex Brasil e pretende ampliar as exportações por meio de acordos com o Mercosul, a União Europeia e países como Índia, México e Japão. A estratégia busca diversificar os mercados compradores de setores como autopeças, eletroeletrônicos, máquinas e calçados.
3: Valeu, Murilo Hernandes, com as informações, né? Impressionante a TMC, a nossa reportagem em Brasília, de manhã, de tarde, de noite também, conversava ali o Murilo Hernandes e acompanhava também as declarações do vice-presidente da República, o Geraldo Alckmin. Seguinte, uma informação importante, a gente trouxe então com o Murilo esse negócio de acumulação de tarifas, né? Só para traduzir, fica fácil da gente compreender, além dos 25%, dessas tarifas de 25% impostas dos Estados Unidos sobre o Brasil, também há essa tarifa adicional, que ainda não está 100% confirmada, de 12,5%, que é por conta de falhas e também de importação de mercadorias fabricadas com trabalho forçado. Essa é a argumentação dos Estados Unidos, vários países que também podem ser atingidos por essa sobretaxa, essa taxa adicional de 12,5%. Eu repito, uma lista grande e o Brasil, por enquanto, também pode entrar nessa.
4: E o governo brasileiro aguarda, então, definição do governo dos Estados Unidos para saber se essa tarifa de 12,5% será cumulativa.
3: Exatamente.
4: A de 25% já anunciada sobre produtos brasileiros.
3: Essa é uma preocupação muito grande, né? Porque se for cumulativa, a gente está falando aí de bem mais do que 25%. E o Alckmin, ele também, pelo menos num primeiro momento, acho que é importante a gente passar isso para você que nos acompanha, ele descartou retaliar os Estados Unidos e afirmou que a negociação continua. E até uma declaração dele repercutiu muito nas redes, quando ele falou: olho por olho deixa os dois cegos. Palavras de Geraldo Alckmin. Portanto, pelo menos num primeiro momento, o Brasil não vai adotar a tática de retaliar os
4: Estados
3: Unidos.
4: Não vai adotar o olho por olho, dente por dente.
3: Não vai. Pelo menos por enquanto.
4: Pelo menos por enquanto.
3: Nada de olho por olho, mas a gente vai continuar acompanhando com a nossa equipe em Brasília, em São Paulo, também conversando com as autoridades, seja do Ministério da Indústria, como também do Ministério da Fazenda, que é óbvio também tem relação, porque há um contexto econômico que preocupa a todos nós aqui no Brasil. 5 horas e 42 minutos, só para registrar rapidamente aqui algumas outras mensagens que chegaram. Oba. Marcelo Fonteles participando em Curitiba, ele falou que a quarta-feira que já está enxergando a sexta-feira. Olha como ele é malandro aqui, o Marcelo.
4: Olha, no meio já da semana, enxergando. Já tá pensando no finzinho.
3: Olha só, o Henrique também aqui no Ipiranga, em São Paulo, mandando mensagem pra gente aqui. Bom dia, Tebas e Fernanda, já tô saindo de casa. E o Eduardo Gobai, também em São Paulo, já saiu, tá? No 100.1 de São Paulo, acompanhando aqui o Start TMC.
4: E o nosso Eduardo, que fica aqui também, já tá mirando a sexta-feira, porque hoje já tá pensando numa caipirinha de caju.
3: É, né? Ele tá animado,
4: pois
3: o pessoal
4: é.
3: Tá animado.
4: Tá mirando a sexta-feira, hein? Hoje é quarta.
3: Calma. Ou não. 5 horas e 43 minutos, vamos girar mais uma vez a nossa reportagem espalhada por todo o país. Os envolvidos no esquema de vazamento de dados e desvio de verba da Caixa Econômica Federal podem responder por organização criminosa, obstrução de justiça e violação de sigilo funcional. A Erika Levigard tem as informações.
5: Os investigados da operação infiltrados da Polícia Federal teriam desviado cerca de 45 milhões de reais de correntistas e beneficiários da Caixa Econômica Federal em conluio com servidores públicos, advogados e contraventores. Nesta terça-feira, cerca de 120 policiais federais cumpriram 28 mandados de busca e apreensão em municípios da Baixada Fluminense, da região metropolitana e da região dos Lagos, no Rio e em São Paulo. As apurações revelaram que os criminosos subtraíram o valor milionário mediante acesso a dados sigilosos. Além disso, o grupo também contava com a participação de servidores públicos e advogados para embaraçar possíveis investigações e vazar informações privilegiadas. Foi identificado ainda que a organização criminosa possui o suporte de contraventores, o que facilita a corrupção de servidores públicos e a contratação de advogados. De acordo com a PF, os envolvidos poderão responder por organização criminosa, obstrução de justiça e violação de sigilo funcional, sem prejuízo de eventuais outros delitos que possam ser revelados no decorrer das investigações.
4: Muito obrigada, Érica Levigard. E agora, 5 horas e 44 minutos, hora da nossa coluna Marcas e Consumidores com João Faria. Nesta semana, a coluna fala sobre os desafios e as estratégias das empresas que disputam o espaço no mercado de cuidados pessoais. João Faria, é com você.
6: Olá, nos boletins diários da coluna Marcas e Consumidores desta semana, estamos contando para você sobre as estratégias de marketing das marcas que vêm disputando um importante mercado, que é o mercado de cuidados pessoais. Hoje basta entrar no ponto de venda, chegar ali no varejo farmacêutico e ver um monte de novidade para o autocuidado, para as pessoas, os brasileiros se cuidando mais, tem produtos inovadores e as marcas evidentemente querem levar isso para a mídia e mostrar as suas novidades, levando também muita informação. Nós já ouvimos aqui as estratégias da Philips e da Unilever e hoje é a vez da P&G com a marca Gillette. O Marcos Rocha, diretor de marketing de Gillette, ressalta que o mercado de cuidados pessoais vive em constante transformação, fala dos 100 anos da Gillette no Brasil e a presença da marca no mundo dos esportes.
7: Oi, João. Bom, é um prazer falar contigo aí sobre o mercado de cuidados pessoais no Brasil, esse segmento aí que está em constante transformação e evolução e que toca a vida de todos nós, né? E nesse contexto, Gillette completa nesse ano 100 anos de presença no Brasil. E esse marco trouxe pra gente aí uma reflexão que é: qual é o próximo passo na construção de uma marca que já é sinônimo de categoria? E a resposta foi manter a consistência com as estratégias que nos trouxeram até aqui. Então, continuar tendo o consumidor no centro de tudo aquilo que a gente faz, trazendo um portfólio, inovações que realmente enderecem as suas dores. E uma comunicação de marca autêntica, que ressoe com a audiência, no caso de Gillette, segmento masculino, comunicando dentro do território de esportes, de alta performance. E nossa campanha mais recente, nós transformamos com cara de campeão o ato de fazer a barba em um ritual de sorte, de confiança para milhares aí de brasileiros. E tendo no centro, né, um insight verdadeiro. Então é nessa comunicação de marca que Gillette acredita, que a marca seja parte da conversa, da cultura, fortalecendo os benefícios, né, funcionais, mas também gerando conexão emocional com geração a geração de consumidores.
6: O consumidor deve mesmo estar no centro das estratégias das marcas, elas devem pensar neles o tempo todo, porque é o consumidor que dita novidade em produto, é o consumidor que quer ter uma relação cada vez mais próxima com a marca, então é necessário todo esse acolhimento. Gillette é um sinônimo de categoria e segue mantendo uma relação muito próxima com o consumidor, com o público brasileiro, com o público masculino brasileiro. E amanhã tem mais aqui na coluna Marcas e Consumidores sobre o marketing na categoria de cuidados pessoais. Até lá.
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3: Cinco horas e 47 minutos, a gente vai para mais um giro de manchetes aqui no Start TMC. A alta da abstenção eleitoral voltou ao centro do debate nas eleições desse ano e passou a influenciar estratégias das campanhas presidenciais. Especialistas apontam que o não comparecimento às urnas está ligado à facilidade para justificar a ausência, ao baixo valor da multa e ao desinteresse político. Dados da Justiça Eleitoral indicam que o perfil dos eleitores que mais se abstém se aproxima do eleitorado do presidente Lula, tornando o tema um fator relevante na disputa eleitoral.
4: O Ministério do Trabalho regulamentou novas regras para abertura do comércio em feriados, que agora dependerá de autorização prevista em convenção coletiva entre trabalhadores e empregadores. A decisão unilateral das empresas deixa de ser suficiente, mas setores com autorização permanente continuam podendo funcionar nesses dias.
3: 5 horas e 48 minutos, os restos de um avião da Pan Am foram localizados por exploradores no mar após décadas desaparecido. Só para a gente ter uma ideia aqui, esse avião caiu em 1952, após perder potência nos motores durante um voo de Porto Rico para Nova York, deixando 52 mortos. Realmente, 1952, gente. A descoberta foi feita com um drone submarino equipado com sonar a cerca de 610 metros de profundidade. Registro realmente muito importante e muito interessante também. 5 horas e 49 minutos.
4: A Polícia Federal intimou o senador Jax Wagner a depor na investigação que apura suspeitas de um esquema bilionário de fraudes financeiras envolvendo o Banco Master. O Adrian de Almeida tem as informações.
8: De forma presencial, na Superintendência da Polícia Federal, a PF investiga se o senador teria recebido pagamentos e benefícios em troca de apoio por medidas no Congresso que poderiam acabar beneficiando o Banco Master. De acordo com a investigação, o senador é próximo do banqueiro Augusto Lima, ex-sócio de Daniel Vorcaro. Jax Wagner, que nega qualquer irregularidade, foi alvo da nona fase da Operação Compliance Zero, realizada pela Polícia Federal em 18 de junho, com autorização do Supremo Tribunal Federal. Endereços ligados ao senador em Salvador e Brasília foram alvos de mandados de busca e apreensão. Dias depois da operação, Jax Wagner se reuniu com o presidente Lula e, em comum acordo, ele anunciou a saída do cargo de líder do governo no Senado. No lugar dele, entrou a senadora Tereza Leitão, do PT de Pernambuco.
4: Assunto para a gente continuar acompanhando, 5 horas e 50 minutos. Vizinhos do prédio onde a capitã morta morava com o marido em Belo Horizonte disseram à TMC que já acionaram o Disque 100 após brigas do casal. De acordo com os moradores, as brigas de militares eram constantes, as brigas do casal. E a Mariana Reis tem mais detalhes.
9: As imagens da capitã Michele deixando este prédio no bairro Santa Cruz, região nordeste de Belo Horizonte, onde morava com o marido, o sargento Eduardo, na noite de segunda-feira, chocaram os vizinhos, mas sem tanta surpresa. Dirceu Oliveira mora no prédio há mais de 2 décadas e há 2 anos e meio, desde que o casal de militares se mudou para cá, conta que discussões eram parte da rotina.
10: E alguns conflitos de brigas com conotação verbal que a gente via muito forte. Xingamentos, exatamente. Isso aí era constante.
9: Algum vizinho chegou a tentar intervir de alguma forma? Era algo que preocupava vocês?
10: Acabava que... Pelo fato deles serem autoridades, isso aí deixava a vizinhança bem coagida. Por isso que houve essa situação dela falar que cada um cuidava da sua vida. Mas hoje eu até entendo que muitas vezes demonstrava que ela protegia ele, mas preocupada porque ele não entrasse em conflito com algum vizinho, entendeu?
9: O sargento Eduardo Abner foi preso em flagrante no hospital Odilon Berens, para onde levou a esposa, segundo os médicos, já morta. Ele é o principal suspeito pela morte de Michele e argumenta que depois de misturar em consumo de álcool e êxtase, a mulher caiu em casa e sofreu um ferimento na cabeça. A versão não convenceu a polícia nem o tio da vítima, Marlon Leão.
11: 8 anos de relacionamento, mas sempre conturbado, ida e vindo. Soube depois pela minha irmã que eles já tiveram algumas brigas de ele encostar nela. Você vê uma pessoa que praticamente você ajudou a criar, e ver um cara desse fazer isso? Então, assim, não dá.
4: Que história, hein?
3: É, muito triste, né? Muito,
4: e os vizinhos mesmo relatando aí brigas, e agora ela é encontrada morta. A gente vai continuar acompanhando as investigações.
3: 5:53, uma boa notícia aqui no Start TMC. O cantor e compositor Milton Nascimento recebeu alta e vai continuar o tratamento de uma pneumonia em casa. As informações, quem conta pra gente é o Leonardo Rezende.
12: O cantor e compositor Milton Nascimento recebeu alta nesta terça-feira no Rio de Janeiro após 5 dias internado para tratar um quadro de pneumonia. A informação foi confirmada pelo filho, Augusto Nascimento, em um post nas redes sociais, e ainda segundo o texto dessa postagem, Milton já está em casa, onde vai seguir com os devidos tratamentos. Bituca estava internado desde quinta-feira. Na ocasião, a equipe do cantor informou que esse quadro de pneumonia é comum no atual estado de saúde dele, porque em outubro do ano passado, Milton Nascimento foi diagnosticado com a demência de Lewy. A doença causa perda de reflexos na tosse e ainda no ato de engolir. Aos 83 anos, Milton tem passado por alguns problemas de saúde nos últimos anos. Em 2022, após a turnê de despedida da carreira, foi revelado o diagnóstico de Parkinson do cantor. Mas a boa notícia foi comemorada nas redes sociais por personalidades importantes da música e também da política brasileira. O cantor Frejá se manifestou nos comentários, Paulo Ricardo, Duda Beach, a escola de samba da Portela, Martinália e até a primeira-dama Janja.
4: Que bom, né? Alta de Milton Nascimento, aí ele continua o tratamento em casa e a gente continua aqui te informando sobre Milton Nascimento. E agora, 5:54, a Associação Brasileira de Desenvolvimento criou um grupo de trabalho para lidar com a expectativa dos efeitos do El Niño. Luiz Fernando Haniche.
13: A primeira reunião deste grupo de trabalho acontece na quinta-feira e terá a coordenação do Banco do Brasil e da Caixa Econômica Federal. O grupo de trabalho deve reunir bancos públicos de desenvolvimento, agências de fomento, cooperativas de crédito e outras instituições do chamado Sistema Nacional de Fomento, o SNF. Um levantamento prévio da associação identificou iniciativas que já estão em curso, mas também propõe desafios comuns para analisar as proporções dos riscos e impactos climáticos, além de debater linhas de crédito para financiamentos, garantias e seguros. A agenda do encontro também deve avaliar a capacidade dos estados e municípios brasileiros em elaborar projetos para mitigar os efeitos do El Niño ou ainda reconstruir áreas que possam ser afetadas pelo fenômeno. No Rio Grande do Sul, por exemplo, chuvas intensas foram registradas no último final de semana. Pelo menos 49 municípios sofreram danos com os temporais. Os principais estragos aconteceram nos municípios de Alegrete, Santa Maria, Dona Francisca, São Borja, Cerro Branco e Vale do Sol. A Defesa Civil Estadual segue prestando atendimento às vítimas atingidas.
3: E a gente aqui na TMC vai conversar com vários especialistas, né, para a gente também entender e fazer previsões, enfim, entender o que pode acontecer nos próximos meses em relação ao chamado El Niño. E a gente sempre reforça aqui, é fundamental que as autoridades trabalhem também na prevenção, né, consigam organizar planos, enfim, estratégias para que a gente sofra o menos possível em todo o país com o El Niño. Vamos falar de esporte agora? Esporte no Start TMC, os destaques com ele. Olha quem está aqui com a gente, José Calil. Vamos conferir, vamos lá.
14: Bom dia, você que se liga no Start TMC. Tivemos um jogo ontem, pela 19ª e última rodada do primeiro turno do Campeonato Brasileiro em Belo Horizonte. Atlético e Bahia empataram 1-1, resultado muito ruim para o Galo, que continua ali na zona perigosa dentro do Campeonato Brasileiro, que segue esta noite com Coritiba e Palmeiras às 7:30 no Estádio Major Antônio Couto Pereira em Coritiba, e também com São Paulo e Atlético Paranaense 9:30 da noite em Bragança Paulista, porque o São Paulo não pode utilizar o Morumbi cedido para shows. Internacional e Cruzeiro jogam hoje também às 9:30 da noite no Beira-Rio em Porto Alegre, e o último jogo da noite também às 9:30 é Chapecoense e Flamengo lá na Arena Condá em Chapecó. Corinthians e Remo jogam amanhã quinta-feira, na Arena Corintiana. Tivemos ontem também a Copa Sul-Americana, uma grande vitória do Santos, que largou muito bem nesta etapa de playoffs, ganhando lá na Venezuela, na cidade de Valência, contra o Universidad Central por 4-1. Bela vitória do Santos, que praticamente garante sua sequência na competição. Hoje nós temos ainda o Vasco da Gama, que vai jogar em Medellín com portões fechados, porque o time de Medellín está punido, né? Lembram aquela confusão da Libertadores contra o Flamengo? O Vasco joga em Medellín, 7 da noite, contra o Independiente local. Temos também o Bragantino jogando em Lima, no Peru, contra o Sporting Cristal, 9:30 da noite. E o Grêmio joga só amanhã, na altitude de La Paz, no estádio Hernando Siles, contra o Bolívar. A bola continua rolando. Acabou a Copa do Mundo, mas o futebol não para. Muitos jogos já aqui para os clubes brasileiros ao longo desta semana. Um bom jornal a todos.
3: Obrigado, Calil. E realmente a cobertura da TMC em todos os jogos do Campeonato Brasileiro. Só pra gente pontuar, porque a gente se esquece, né? O Palmeiras é o líder do campeonato.
4: Pontua mesmo, porque o pessoal no YouTube tá aqui. Cadê o esporte? Cadê as pontuações? Agora chegou o momento.
3: Chegou a hora. No Brasileirão, a gente ficou na Copa do Mundo, então se esqueceu um pouquinho de como tá a tabela. No Brasileirão, o Palmeiras é o líder com 41 pontos e o Flamengo tá na segunda colocação com 34. Mas qual que é o negócio? O Palmeiras tem 18 jogos. E o Flamengo tem 17, né? O Flamengo tem um jogo a menos, então essa matemática pode mudar um pouquinho. Hoje, então, como citou o Calil, o Palmeiras entra em campo contra o Coritiba no Couto Pereira. Cobertura completa, você que está em Coritiba, no 100.3 em Coritiba, no 100.1 em São Paulo, cobertura completa desse jogo. E também hoje o Flamengo entra em campo em Chapecó contra a Chapecoense, só para pegar os dois primeiros colocados aqui do campeonato. Aí, o chamado G5, G6, segue com Fluminense, Bragantino, Atlético Paranaense, Bahia na sexta colocação. Lá embaixo, qual que é o Z4, né? Os quatro que seriam rebaixados nesse momento. Vasco, Mirassol, Remo e a Chapecoense é a lanterna do Campeonato Brasileiro. Mas lembrando, vários jogos marcados para hoje. Coritiba e Palmeiras, São Paulo e Atlético Paranaense, Internacional e Cruzeiro, Chapecoense e Flamengo, e amanhã o Corinthians enfrenta o Remo, e é só a 11ª rodada da competição, né? Então tem todo o segundo turno pela frente ainda, com a cobertura 100% completa aqui da TMC no Campeonato Brasileiro. 6 em ponto.
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4: 6:01, você está no Start TMC. Comigo, Fernanda Câmara, com Rafael Tebas e daqui a pouquinho com Bruno Rizzi, que já está aqui, ó, no aquecimento. Tarifa extra de 25% dos Estados Unidos sobre produtos brasileiros entra em vigor nesta quarta-feira.
3: A medida amplia as barreiras comerciais para milhares de itens exportados pelo Brasil, mas preserva produtos considerados estratégicos para o mercado americano, como carne e café.
4: O governo brasileiro avalia uma resposta que pode incluir negociações diplomáticas ou aplicação da Lei da Reciprocidade Econômica. E esse é só um dos destaques que o Start TMC traz nesta quarta-feira, 22 de julho, e tem mais.
3: Flávio Bolsonaro volta a atacar urnas eletrônicas em reunião com diplomatas.
4: Durante o encontro, o senador repetiu alegações sobre o sistema eleitoral já desmentidas pelo Tribunal Superior Eleitoral.
3: Destaques internacionais: ataques de drones ucranianos atingem centros logísticos na Rússia e deixam 15 feridos.
4: Armazéns da maior varejista online da Rússia foram alvo pelo segundo ataque em 4 dias enquanto Kiev sustenta que os locais são usados para abastecer a indústria militar russa.
3: No Oriente Médio, Estados Unidos bombardeiam Irã pela 11ª noite seguida.
4: Ataques tiveram como alvo instalações militares e logísticas iranianas, enquanto Teherã ameaça retalhar caso os Estados Unidos atinjam uma instalação nuclear subterrânea.
3: E ainda nos destaques internacionais, Estados Unidos e Arábia Saudita fecham um acordo para programa nuclear civil.
4: Pacto de 30 anos prevê cooperação no desenvolvimento da energia nuclear e pode permitir um enriquecimento de urânio no reino, mas ainda depende da aprovação do Congresso americano e gera preocupações sobre proliferação nuclear.
3: E no esporte, o Santos goleou a Universidade Central da Venezuela, abriu vantagem na Copa Sul-Americana. E com polêmica, Neymar fotografado no mesmo horário do jogo, jogando pôquer. Tem muita polêmica também sobre esse assunto e hoje tem Campeonato Brasileiro com a cobertura completa da TMC. 6:04.
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4: 6:04. Quem escuta sabe tudo que o Bruno Rizzi vai trazer pra gente hoje, quarta-feira, 22 de julho. Muitos assuntos, polêmicas, não, tá morno, tá quente, bom dia.
20: Bom dia, Fernanda Câmara, Rafael Tebas, nosso ouvinte, espectador do Start TMC. Sempre quente, né? Nunca morno, sempre tem algum, mesmo em recesso parlamentar, os bastidores muito animados, a gente... Enfim, acompanhando aí em ano eleitoral, não tem erro, né? Sempre um movimento interessante ali, sempre vários movimentos interessantes para a gente observar. Alguns pontos muito válidos da gente trazer hoje, que a gente vai discutir aqui, são as pesquisas. A gente vai trazer duas pesquisas aqui, tanto de intenções de votos, quanto de avaliação do governo Lula também. A gente vai desmembrar aqui para vocês, trazer os principais destaques dessas pesquisas e também comentar a questão da possível ausência do presidente Lula em debates, em alguns debates, ou quem sabe em todos os debates, como isso está repercutindo tanto dentro da cúpula do Partido dos Trabalhadores, quanto também fora, obviamente, pela oposição e pelos adversários do presidente Lula. Então, muita coisa interessante para a gente debater aqui hoje.
4: Ele vai ficar fora durante a campanha na TV? Vai ficar fora dos debates?
20: A gente está apurando para tentar entender qual a estratégia, não é nada declarado ainda, mas...
4: Especulações.
20: São especulações sobre possíveis ausências. Não existe um calendário ainda fixo de quando ele não vai participar e quando vai.
4: Uhum.
20: Mas existe esse. Eu vou explicar para vocês o que é a estratégia por trás disso aí.
4: Muito bom. 6:06. Agora a gente começa o nosso giro de reportagens ao vivo com os nossos repórteres que já estão preparados para nos dar todos os assuntos, começando pelo Rio de Janeiro.
3: Vamos conversar com o Gustavo Sleman. Né? Bom dia para todo mundo conectado na TMC. Vamos lá, antes de chamar o Sleman, quero ver se vocês adivinham um assunto dele. É inacreditável, gente.
20: Greve do ônibus.
4: É algum impasse.
3: É inacreditável, né? Representantes dos rodoviários e das empresas de ônibus do Rio voltam à mesa de negociações hoje, quarta-feira. Sleman, é uma novela, é uma minissérie, enfim, interminável, né?
4: Infelizmente.
21: Já virou uma novela mexicana, para falar a verdade, né? Com diversos capítulos também, reviravoltas, nuances. Olha, no Rio de Janeiro, a gente brinca aqui que são três assuntos, né? Que a gente sempre entra na programação de rede, né? É operação policial, política, né? Quando envolve ainda mais corrupção e operação dentro da área política. E agora, mais recentemente, essa questão da greve dos rodoviários. Isso quando não mistura tudo, né? Mas, enfim, falando especificamente, mais uma vez, de mais uma audiência de conciliação, ou tentativa de audiência de conciliação entre os rodoviários e as empresas de ônibus aqui do Rio de Janeiro. Esse novo encontro acontece hoje, a partir das 11 horas da manhã, na sede do Tribunal Regional do Trabalho da Primeira Região, que fica no centro da capital fluminense, como também aí sediou os outros encontros. O último aconteceu na semana passada e, para variar, terminou sem nenhum tipo de acordo, né? Isso porque as empresas que são representadas pelo Rio Ônibus, que é o sindicato dos consórcios de coletivos aqui da capital fluminense, elas propuseram, né, um acordo de 5% para o reajuste salarial dos rodoviários. Já os motoristas, né, eles pedem 12%. Antes o pedido era de 17%, eles abaixaram, né, esse pleito para 12% e também dividido em duas parcelas, para esse reajuste ser pago, né, em duas parcelas em dois meses distintos, o que foi recusado pelas empresas e pelos consórcios. Então, por conta disso, o TRT se viu forçado a marcar uma nova audiência de conciliação que acontece hoje. Até para a gente explicar mais uma vez, os rodoviários aqui no Rio de Janeiro estão em estado de greve, tá? Ou seja, eles não estão em greve, mas podem parar a qualquer momento mediante alguma deliberação durante a assembleia da categoria. E a assembleia é essa que sempre acontece logo depois de uma audiência de conciliação. As últimas, eles decidiram manter mesmo essa questão do estado de greve. Lembrando, né, que o Rio de Janeiro teve sim greve, aí sim, por 3 dias, no final de junho e no início de julho, e afetou bastante, né, a vida dos cariocas e dos fluminenses em geral, até porque muitas pessoas fazem baldeação saindo aí dos seus municípios de origem aqui na capital. E também afetou, além dos ônibus, o BRT, que é o modal, né, de ônibus articulados, que é controlado pela Prefeitura do Rio de Janeiro, mas os motoristas são atrelados ao Sindicato dos Rodoviários. Enfim, a gente segue então agora acompanhando essa novela com mais um capítulo, né? A gente espera que finalmente chegue a um desfecho que pelo menos agrade os dois lados e não prejudique ninguém em relação aí ao uso dos transportes, principalmente, né, os usuários e os passageiros.
4: Então, continue prejudicando, né? Que não prejudique mais ninguém. Muito obrigada, Gustavo Sleman. 6:09, o presidente Lula avalia reduzir a participação em debates na TV durante a campanha eleitoral, estratégia que divide opiniões entre integrantes da cúpula do PT. E para trazer, então, mais informações ao vivo, Rafael Feliz, estamos contigo.
0: Oi, Fernando. Oi, Rafa. Bom dia para vocês, bom dia para os nossos ouvintes aqui da TMC. É isso mesmo, está sendo debatido dentro da cúpula do PT, na cúpula de campanha do presidente Lula, pelo seguinte, né? Porque eles entendem que, como o presidente deve ser o único candidato de esquerda no debate, ele possa ficar muito exposto a ataques, né? A gente tem ali como os principais candidatos ali à presidência da República, além de Lula à reeleição, a gente tem Flávio Bolsonaro, do PL, Romeu Zema, do Partido Novo, Ronaldo Caiado, do PSD, Renan Santos, do Missão. Então, com esse conjunto, Lula poderia ficar muito exposto a ataques, embora os outros candidatos do campo da direita também tenham uma resistência a Flávio Bolsonaro. Isso poderia ser ainda maior para cima de Lula, não só por ele ser de esquerda, mas por ele ser o candidato à reeleição, que geralmente tem, que historicamente, essa vantagem de vencer o pleito quando vai disputar a reeleição. Então, os candidatos tendem a bater mais, né, no candidato que está fazendo essa disputa. Mas outra ala do partido, da campanha do presidente, entende que ele tem que ir aos debates, não necessariamente a todos, mas a alguns, para fazer esse embate direto com o Flávio Bolsonaro, batendo principalmente na questão do Master, das conversas com Daniel Vorcaro, para que aumente essa resistência a Flávio Bolsonaro e Lula, de repente, possa até vencer no primeiro turno essas eleições. Então, mas não é novidade, né, que candidatos à reeleição acabem faltando a debates, né? O presidente Lula fez isso em 2006, Fernando Henrique fez isso também em 1998, o ex-presidente Jair Bolsonaro marcou presença em debates em 2022, mas ele também escolheu os debates que ia participar, não se expôs em todas as oportunidades, né? Até porque enfrentou um outro ex-presidente, no caso Lula, acabou saindo derrotado, mas como era uma eleição mais acirrada, ele acabou tendo que se expor, né, e debater para tentar ganhar mais votos. Então é uma medida que não é novidade dentro da política, mas o presidente Lula, inclusive, no primeiro debate, no dia 16 de agosto, ele tem um evento político marcado para o lançamento da campanha, né? A campanha vai ser confirmada antes, né? A gente tem o prazo até o dia 5 de agosto para as convenções partidárias, mas vai ter um evento de lançamento que pretende ser lançado ali no estádio Euclides, em São Bernardo, para que o Lula faça um grande lançamento de campanha no dia do primeiro debate. Ainda tem a discussão se ele vai marcar presença ou não, se eles adiam esse evento político para que ele vá ao primeiro debate, pelo menos. Mas isso ainda está em aberto e em discussão dentro da cúpula do PT e da campanha do presidente da República.
3: Valeu, Xará, obrigado pelas informações. E Bruno Rizzi, né? Não é incomum, né? Esse tipo de estratégia. Muitas vezes quem aparece em primeiro lugar realmente adota essa postura. Claro que para o processo eleitoral é positivo, né? O debate é muito importante. Mas do ponto de vista da estratégia, não é uma novidade.
20: Não é uma novidade, até diante de um cenário.
3: Mas é polêmico, né?
20: É polêmico, é super polêmico. A gente sempre tem isso. O incumbente sempre fica nessa situação. A gente tem aí hoje a consideração do presidente Lula e de alguns aliados próximos. É que o cenário é muito desfavorável para um debate, uma vez que você tem uma presença maciça de candidatos do espectro conservador, né? Do espectro de direita. É, até a gente traz muitas vezes aqui que quando se considera o primeiro turno nas avaliações e nas pesquisas e se analisa se é possível, inclusive, algum dos candidatos vencer em primeiro turno, e quando o Lula aparece mais na frente no primeiro turno, começa a se cogitar e trazer essas discussões sobre a possibilidade de ser eleito ou não no primeiro turno, isso passa justamente pela questão de que, pela primeira vez, a gente tem um único candidato do espectro mais progressista, do espectro mais de esquerda. É o único. Ontem eu até citei aqui, quando a gente comentou sobre Ciro Gomes, que Ciro Gomes, em algum determinado momento, cogitou até sair para candidato à presidência pelo PSDB, que de esquerda não tem nada, mas que tem um histórico ali de proximidade com o presidente Lula e poderia puxar alguns votos de Lula num primeiro turno, né? Claro, no segundo turno isso vai por água abaixo, mas no primeiro turno isso é muito relevante, principalmente para alguém que começa a alcançar patamares de possibilidade de ganhar no primeiro turno. Então, quando Lula joga parado em relação aos debates, sem realmente se expor, acaba sendo estratégico justamente para não sofrer ataques e nem aquelas questões ali de candidatos mais fracos tocando a bola para o lado ali para fazer ataque. É o exemplo clássico do Padre Kelmon.
3: É verdade.
20: Né, nas últimas eleições, que serviu ali realmente como um apoio ali a Jair Bolsonaro para fazer ataques ao presidente Lula. Na época, Jair Bolsonaro era o presidente e Lula era o adversário. Então, assim, pode gerar críticas, isso vai gerar algumas críticas, sem dúvida nenhuma. Realmente impacta negativamente o processo eleitoral. Nós, como eleitores, queremos ver os debates. A turma gosta de ver ali uma treta. A gente fala do Padre Kelmon e a turma se divertiu. Mas mais do que qualquer outra questão dos memes que surgem, a questão do debate, ela é essencial. Agora, fato é que debate não costuma definir eleição. Debate não decide eleição. Ele serve muito mais para definir e consolidar preferências já anteriormente definidas, né? Já anteriormente encaminhadas, do que de fato para atingir e mudar a percepção de indecisos.
3: Mas tem os cortes também nas redes,
20: aí,
3: né?
20: Aí vem os cortes, exatamente. Mas mesmo assim, quando a gente vê os cortes e tudo mais, isso vai alimentar e muito a questão da polarização, sem dúvida nenhuma. Mas tudo isso que a gente está falando vai ter impacto mais significativo, talvez no primeiro turno. Quando a gente vê ali o debate um pouco mais forte, você pode ter uma movimentação de votos ali, especialmente dentro do espectro de direita, especialmente ali também nos indecisos que podem tomar alguma decisão. Isso no primeiro turno. Mas, historicamente, ele não decide as eleições. Ou seja, quando você chega, principalmente quando a gente olha as eleições no Brasil que acabam indo, na sua grande maioria, para o segundo turno, a gente vê o espectro já mais polarizado e consolidado na polarização, aí fica mais difícil ainda de mudar. Mas pro primeiro turno é interessante para, enfim, reafirmar opiniões ou até pode acontecer eventualmente uma transferência de votos ali dentro do espectro de direita, né? Eu falo de direita porque, de novo, no espectro de esquerda só tá o presidente Lula, então essa transferência ela fica muito, assim, muito mais limitada, e transferir de lado já é mais difícil.
3: Ô Rizzi, muito rápido ainda aqui, em 40 segundinhos, pode ter um efeito colateral a estratégia de não ir a debates? Ou seja, o eleitor pensar, ué, o cara não quer debater? O candidato A ou B, não, por que não quer debater? Pode também ter esse efeito colateral?
20: Pode, não massivo, não
1: mesmo
20: realmente
1: sendo
20: uma
1: comum,
20: percepção.
1: Como você acabou de falar.
20: É, assim, sempre vai ter uma pequena parcela ali que vai levantar esse ponto, mas, de novo, não é suficiente para mudar o cenário eleitoral. Perfeito. Até porque os debates são uma pequena parte ali, são algumas poucas horas em alguns dias pontuais em que se discutem as questões, mas você tem toda a campanha rolando e, de novo, você tem já uma questão pré-definida que não inclui necessariamente o debate. Então, dentro de prós e contras, que tem diversos contras também, mas estrategicamente para a campanha do presidente Lula, nesse momento ele vê como natural a estratégia aí de, como líder nas pesquisas, acabar faltando os debates, se não em todos, na maioria deles. De novo, isso também não passa apenas por estar no espectro de esquerda de maneira solitária, mas também por estar liderando e também por ter um telhado de vidro grande, por ser o incumbente, ou seja, por ser o presidente atual.
4: 6:18, agora a gente vai para Belo Horizonte. Mesmo com o adiamento da convenção estadual, o PL de Minas Gerais deve realizar o evento sem anunciar um candidato ao governo, mantendo indefinição sobre quem vai representar o partido na disputa. Júnior de Castro, ao vivo agora, com todas as informações, Júnior.
1: É isso, Fernanda. Bom dia para você, bom dia, Rafael, Bruno. Excelente quarta-feira para todo mundo sintonizado com a gente aqui na TMC. Em vez de acontecer no dia 23 agora, ela foi marcada para o dia 27 de julho, a convenção aí do Partido Liberal, do PL, aqui em Minas, né? Essa mudança, ela foi feita para que o encontro aconteça depois da Convenção Nacional da Legenda e também depois da Convenção do Republicanos, partido do senador Cleitinho, justamente porque o PL pretende, caso o Cleitinho seja candidato, apoiá-lo aqui em Minas Gerais. E o que que acontece? A legenda deve confirmar, por enquanto, apenas os nomes que vão disputar as vagas no Legislativo e também a candidatura do deputado federal Domingos Sávio ao Senado aqui do estado. Hoje, o partido tem dois possíveis pré-candidatos ao governo aqui também. O empresário Vitório Medioli, que também é ex-prefeito de Betim, na região metropolitana aqui de BH, e o presidente licenciado da FIENG, o Flávio Roscoe. Mas, como eu disse, a preferência do Partido Liberal, da direção nacional do partido, é apoiar justamente a eventual candidatura do Cleitinho Azevedo. O grande problema é que o senador ainda não decidiu se vai ou não entrar nessa disputa e agora, depois da morte do irmão dele, do Matheus Azevedo, vítima inclusive de leucemia, o Cleitinho já disse que não está tratando de assuntos políticos, pelo menos neste momento. Enquanto isso, também cresce aí a pressão dentro do PL, né, por conta justamente do Partido dos Trabalhadores, do PT, já ter anunciado a candidatura própria aqui no estado com o Patrus Ananias. Então fica essa indefinição por enquanto no PL. A gente continua acompanhando e trazendo aqui as atualizações durante a programação da TMC. Eu volto com vocês.
4: Obrigada por todas as suas informações, Júnior de Castro. Rizzi, e aí consegue fazer a convenção com indefinição, sem o Cleitinho? Como é que faz?
20: Essa indefinição, ela passa por alguns detalhes. Ontem eu trouxe aqui a questão ali do Rio de Janeiro, né, envolvendo um possível apoio ali a Antony Garotinho, do Republicanos, candidato a deputado federal, candidato a governador do estado do Rio de Janeiro. Essa construção de apoios no Rio de Janeiro pode passar eventualmente por Minas Gerais, essa definição da estrutura de apoio ao Republicanos, que é o partido do senador Cleitinho, que já mostrou que não tem pressa. Ele está realmente empurrando, está barganhando ali, está sentindo realmente como fica o clima. Ele teve o falecimento do irmão mais novo dele agora no final de semana, então realmente ele está de fato ausente com toda a razão nesse momento, mas as convenções, elas podem acontecer, elas servem ali também para definir essa questão, mas ela não é obrigatoriamente, você precisa definir ali naquele momento. Então, até 5 de agosto é o prazo final para as convenções, é o prazo final para as convenções. Então, eles têm esse tempo ainda, eles podem fazer em outro momento. A própria convenção do PL com Flávio Bolsonaro pode acontecer e deve acontecer sem a definição do próprio vice-presidente dele. Então, não obrigatoriamente eles precisam. Agora, até 5 de agosto precisa ter as convenções e até 15 de agosto é a data ali para formalizar tudo, até porque dia 16, 17 começam as campanhas ali. Então, ainda tem um prazo, não necessariamente na convenção precisa ter tudo definido. E Minas Gerais vai passar por uma construção de apoio do Republicanos ao PL, isso passa a nível nacional não basta uma coligação pontual ali, o buraco é bem mais embaixo, uma dificuldade aí pro PL de Flávio Bolsonaro.
3: 6 horas e 22 minutos de Minas pro Paraná, onde também há muita articulação política. A gente conversa com o Leonardo Gomes agora ao vivo, e o tabuleiro ainda com alguns pontos ainda de dúvida, ainda embaralhado, e o governador Ratinho Júnior articulando bastante também, né, Léo?
2: Com toda certeza. A gente tem um momento em que as peças desse tabuleiro vão começando a ser montadas, especulações, mas certeza mesmo, poucas, hein? Sábado está marcada a convenção do PSD, não só aqui do Paraná, mas também de todo o Brasil. Cada estado deve fazer a sua confraternização, se é que a gente pode chamar assim, onde, na teoria, os nomes das chapas majoritárias para o governo do estado, candidato ao governo, candidato a vice e também as duas cadeiras do Senado. Mas aqui no Paraná, o que a gente deve ter sábado, na verdade, é alguns buracos, né, algumas indefinições, parecido até com Minas Gerais. Isso porque o candidato governista, né, ou seja, o candidato ungido por Ratinho Júnior é Sandro Alex, ex-secretário de Infraestrutura, deputado federal, isso todo mundo já sabe. Ou pelo menos eles tentam fazer com que todo mundo saiba, esse é o objetivo, né? Já o vice ou a vice nessa chapa ainda não foi definido ou definida. Uma das cadeiras do Senado, ou que vai disputar o Senado, sim, já foi definido, Alexandre Cury, presidente da Assembleia. Já a outra cadeira ainda está em disputa indefinida. Inclusive, o Ratinho conversou com a gente e deu essa informação exclusiva.
5: No sábado, a consolidação do nome do Sandro Alex, mais da chapa de deputados, e agora, até 5 de agosto, nós vamos deixar aberto aí a construção do nome do vice ou da vice, da segunda vaga de Senado, uma vaga já definida com a candidatura do Alexandre Cury, né, que vai fazer parte dessa aliança junto com os republicanos. Então a gente está num momento de muita alegria e animado.
2: Animados, onde nós devemos ter a definição de fato dos cargos ou dos candidatos a deputado estadual e federal. Mas vamos aguardar então, portanto, até o dia 5 de agosto, ou seja, no prazo do prazo, para a gente saber quem será o candidato ou candidata a vice-governo e também para outra cadeira do Senado.
4: Obrigada, Leonardo Gomes, diretamente do Paraná, trazendo todas as informações para você que acompanha o Start TMC. Agora a gente vai para Brasília, porque nós vamos falar sobre pesquisa eleitoral. A pesquisa Real Time Big Data, divulgada nesta terça-feira, indica um cenário de empate técnico na disputa de segundo turno entre o presidente Lula e o senador Flávio Bolsonaro. No levantamento, Lula aparece com 45% das intenções de voto contra 42% de Flávio, uma diferença aí dentro da margem de erro de 2 pontos percentuais. Assunto para Lívia Brás, ao vivo.
22: Oi, Fê, bom dia para você, bom dia Rafa, Bruno, todo mundo que acompanha a gente. Pois é, essa simulação de segundo turno mostra aí um empate técnico entre Flávio Bolsonaro e o presidente Lula. Esse levantamento, ele ouviu 2 mil eleitores por telefone entre os dias 18 e o dia 20 desse mês e tem nível de confiança aí de 95%. Na pesquisa espontânea, quando os nomes dos candidatos não são apresentados aos entrevistados, presidente Lula lidera com 34% das intenções de voto, seguido por Flávio Bolsonaro, que aparece aí com 26%. Renan Santos está na sequência com 3% e Ronaldo Caiado com 2% das intenções de votos. Ainda tem um percentual grande de indecisos, chama a atenção nessa pesquisa. 19% dos entrevistados disseram não saber em quem vão votar ou preferiram não responder. O Instituto também simulou outros cenários de um possível segundo turno. Num confronto entre Lula e Ronaldo Caiado, ex-governador de Goiás, o ex-governador de Goiás é quem aparece à frente com 44% das intenções de votos contra 43% do presidente Lula, que representa aí também um empate técnico entre os dois. Já contra Romeu Zema, Lula aparece com 44%, enquanto o governador mineiro, ex-governador de Minas, aparece aí com 38%. Aí já não configura empate técnico mais. E ainda temos uma disputa com Renan Santos, em que o presidente Lula marca 44%, e contra 35% de Renan Santos. Bom, faltam menos de 3 meses para as eleições. Ou seja, muita água vai rolar ainda até lá.
3: Muita coisa para acontecer ainda. Valeu, Lívia. E Bruno Rizzi, né? O que tem de diferente nessa pesquisa que a Lívia passou para a gente todos os dados na comparação com as outras?
20: Pois é, acho que basicamente ali as oscilações foram dentro da margem de erro, não foi uma mudança, foi uma mudança numérica ali, pontual, na disputa, né? Na disputa polarizada, que é o principal ponto ali que a gente acaba olhando nessa disputa de segundo turno. Mas no primeiro turno tiveram algumas movimentações ali interessantes. Separei aqui dois destaques para vocês. Primeira coisa, Renan Santos, que apareceu isolado em terceiro lugar com 9%, à frente de Ronaldo Caiado, que está com 7%, e à frente de Romeu Zema com 2%. Então, Renan Santos pontuando mais do que o triplo de Romeu Zema aqui nessa pesquisa Real Time Big Data, lembrando isso aqui, esses números que eu estou falando, no primeiro turno. Se a gente comparar com junho, esses 9% de Renan Santos são 3% acima dos 6% que ele tinha. Então, um ponto ali além da margem de erro, que é de 2 pontos percentuais. O melhor desempenho do Renan, ele acaba ocorrendo na renda acima de 5 salários mínimos, de jovens de 16 a 34 anos e na região sudeste. Então, esse recorte ali, esses recortes bem específicos que favorecem um pouco mais aí Renan Santos. E como segunda opção para os eleitores de Renan Santos, eles preferem Romeu Zema em primeiro lugar, em segundo lugar Ronaldo Caiado e em terceiro lugar Flávio Bolsonaro.
3: Olha só.
20: Então esse é até um fator de preocupação para Flávio Bolsonaro em relação a essas pesquisas, porque a preferência secundária e terciária dos eleitores de Renan Santos, que inclusive a pesquisa também traz, que eles estão muito consolidados com seus votos, ou seja, eles já estão muito bem definidos com seus votos, a chance de mudança é muito pequena, mas mesmo se for o caso de mudar, e não é nem necessariamente mudar, mas caso Renan Santos não vá para o segundo turno, essa transferência na questão de prioridade dos eleitores de Renan Santos acabam sendo Romeu Zema e depois Ronaldo Caiado. Então, Flávio Bolsonaro sendo a terceira opção, abre uma brecha ali, abrem duas brechas para esse cara virar um voto nulo, um voto em branco, né? Não que esse cara vá votar no presidente Lula. Isso é muito remota a chance, é um percentual ali que, enfim, não deve nem ser considerado. Mas, enfim, a transferência ali para o não voto em Flávio é muito negativa, uma vez que Flávio vai precisar buscar essa diferença. Numa simulação de segundo turno contra Lula, ele já venceria por 44 a 35 Renan Santos. Nesse caso, teriam 11% de brancos e nulos e 10% de indecisos. Então, assim, apesar de terceiro lugar no primeiro turno, Renan Santos aparecendo, ele não consegue consolidar essa força num eventual segundo turno. Mas, no segundo turno, eu trago meu segundo destaque aqui, que é Ronaldo Caiado, que aparece numericamente à frente do presidente Lula em um eventual segundo turno.
3: E outra pesquisa acaba de sair, Bruno Rizzi, a pesquisa Poder Data, né, acaba de ser divulgada e revela que a desaprovação ao governo do presidente Lula continua superior à aprovação. Repito, pesquisa que saiu nesse instante. O levantamento que mediu a avaliação dos eleitores sobre a gestão federal mostra que 51% desaprovam o governo, 43% aprovam e 6% não souberam responder. Foi feita essa pesquisa entre os dias 18 e 20 de julho, com 2.500 entrevistas em 147 municípios, margem de erro de 2 pontos percentuais e nível de confiança de 95%. Pesquisa, repito, acabou de sair, Bruno Rizzi.
20: Acabou de sair nesse exato momento, 6:30 aqui. E ainda pensando no desempenho pessoal do presidente Lula, é outro dado que a pesquisa trouxe, também supera, 47% desaprovam o governo Lula versus 46% que aprovam e 7% não sabem opinar, não souberam opinar, não quiseram opinar. Então, são dados aí que revelam novamente essa grande preocupação para o presidente Lula. A pesquisa Poder Data, que trouxe esse detalhamento aqui, né? A gente estava trazendo antes a Real Time Big Data, que saiu ontem da intenção de voto, e agora trazendo a da aprovação e reprovação do governo, do presidente Lula, através dessa pesquisa Poder Data, que acabou de sair aqui faz um minutinho, e trazendo essa questão de desaprovação, que é um elemento
6: preocupante para a campanha do presidente Lula, e a gente viu que isso reflete nas intenções de voto. A gente vê que tudo que ocorre, toda a vantagem que Lula está construindo, ela está vindo muito mais da perda de Flávio Bolsonaro, do desgaste de Flávio Bolsonaro, do que de fato dos ganhos de voto do presidente Lula.
4: A gente continua falando ainda mais, repercutindo ainda mais essa nova pesquisa que acabou de ser divulgada. 6:32, TMC, compromisso com a verdade.
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6: 6:36, quarta-feira, dia 22 de julho de 2026. 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Eu sou Júnior de Castro e aqui nos 88.7 FM, em BH e região metropolitana, a notícia que importa para você. E vamos sobrevoar o anel rodoviário com Eliseu Júnior nesta manhã de quarta-feira, para você saber como está o trânsito por lá. Bom dia para você, Eliseu.
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8: 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Bom dia para você, bom dia, ouvinte TMC. Destaque agora de anel rodoviário no sentido Rio de Janeiro. O motorista já enfrenta fila nesta manhã. Desde a passagem pelo Trevo do Betânia, lentidão chegando ao Olhos d'Água. Na chegada à BR-040, há relatos de ocorrência por lá. O motorista ainda pode insistir com paciência, redobrando a atenção, mas fica esse alerta. 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
6: Seis horas e 38 minutos, tá aí o destaque do trânsito nesta manhã de quarta-feira com Eliseu Júnior, para você que está pegando o anel rodoviário. Hoje, pelo menos, parece que ele tá mais tranquilo, né? Para quem tá indo tanto em direção ao Rio de Janeiro, como aqui também ao centro de Belo Horizonte, região central aqui da nossa capital mineira. E olha só, vamos à previsão do tempo, porque hoje parece que também esquenta um pouquinho, na verdade, faz 15 graus agora aqui em BH, a mínima durante a madrugada foi de 15 graus. Então a temperatura se manteve aí ao longo desta madrugada de quarta-feira. A máxima prevista para hoje também é um pouquinho maior que a de ontem, viu? 26 graus, sensação térmica pode chegar aos 28. Então vai fazer um calorzinho bacana, viu? Quem sabe, se você tiver de boa aí, tiver de férias, né? Afinal de contas, a gente está em julho, mês de férias da criançada, muitos pais em casa. Se tiver uma piscininha aí na sua casa, no seu prédio. Mas se não tiver, também dá para aproveitar um parque. Um passeio aí pela cidade é uma delícia, claro, se tiver tempo para isso, né? Mas tem que levar a criançada para gastar energia, viu? 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

0: 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Vai lá, arroba TMC Minas Gerais, já a gente volta a reunir a rede TMC no ar, Start TMC, com Rafael Tebas, Fernanda Câmara, também análise do nosso colunista político Bruno Rizzi. Start TMC vai até às 7 horas da manhã. A partir das 7 tem TMC 360 com a Joana Treptow e o Felipe Bueno, trazendo, claro, para você também os destaques do noticiário nacional e internacional. Tem muita coisa para você aproveitar e ficar bem informado aqui na nossa Transamérica TMC. 20 minutos agora para as 7 da manhã. TMC, a notícia que importa para você. 10 horas tem Minas TMC, primeira edição, com André Rocha. Lá você também participa com a gente, viu? Nosso WhatsApp 31 999 44 8870.
1: Start TMC. Quem escuta, sabe. 6 horas e 40 minutos, estamos aqui no Start TMC para São Paulo, Brasília, Rio de Janeiro, Curitiba, Belo Horizonte, Recife. Se a gente promete, a gente cumpre. Nós estávamos falando aqui da pesquisa que acaba de ser divulgada e revela a desaprovação ao governo de Lula, que continua superior à aprovação. De acordo com o levantamento, 51% desaprovam o governo, 43% aprovam e 6% não souberam responder. Assunto para Bruno Rizzi.
2: Pois é, alguns dados aqui, olhando a pesquisa, chama a atenção que a taxa de eleitores que dizem que o trabalho do presidente Lula é ruim ou péssimo, atenção a esse dado aqui, caiu 10 pontos percentuais depois que o governo dos Estados Unidos anunciou o novo tarifaço. Então, basicamente, caiu de... a parcela que avaliava negativamente o governo caiu de 47 para 37 em uma semana. Então, mais uma vez, eu reforço aqui o quão negativo tem sido essa questão do tarifaço dos Estados Unidos para a campanha de Flávio Bolsonaro. Existe uma associação direta, já está no DNA, as pessoas já entendem que está no DNA dessa campanha de Flávio Bolsonaro, está atrelado ao sobrenome Bolsonaro a questão do tarifaço, de tal forma que não só desgasta Flávio Bolsonaro, como também traz fôlego para o presidente Lula, uma vez que Lula elegeu e deve eleger como seu principal adversário dentro do cenário de desafios a questão da soberania nacional, da questão do tarifaço, defendendo a soberania nacional. O presente que Flávio e Eduardo dão a Lula é que não apenas se desgastam, né, desgasta a campanha de Flávio Bolsonaro, mas também acaba dando de bandeja um discurso para o presidente Lula. E esse discurso ganhou tanta força desde o primeiro tarifaço ano passado que virou o principal mote de campanha. Por que que eu tô falando isso? Porque os que consideram o trabalho de Lula como ótimo e bom variou pouco. Variou ali de 33% para 36%. Mas os que consideram a atuação regular herdou toda essa mudança do negativo. Saltou de 18% na semana passada para 24% agora. Ou seja, ele herda quase que a totalidade, não a totalidade, mas a gente pega ali 3 pontos para ótimo e bom, né? Mais 6 pontos aqui para regular, então a gente pega quase que a totalidade dos 10% que reduziram ali, né, de ruim e péssimo, que caíram de ruim e péssimo, indo para ótimo e bom e principalmente para regular, ou seja, não só desgasta Flávio, que é a figura do tarifaço, como entrega de bandeja um discurso para Lula que tem sido bem aceito pela população e pelos eleitores, e a ponto de melhorar a sua avaliação sobre o governo. Então eu reforço o quão negativo tem sido essa questão do tarifaço E agora, com a questão do Green Card de Eduardo Bolsonaro, que é um assunto para outro momento, mas a questão do Green Card também tem preocupado a campanha de Flávio.
3: Ô Rizzi, rapidamente, tem um ponto ainda que eu quero abordar com você nessa pesquisa, porque a pesquisa acabou de sair, né? Uma das perguntas feitas pelo Poder Data é sobre se você aprova ou desaprova o governo. E aí, como a gente destacou, a desaprovação significativa. Mas quando a pergunta é feita sobre o desempenho pessoal do presidente Lula, há um equilíbrio muito grande. Então, não, são equilíbrio. Dados diferentes.
2: São dados diferentes, fica ali no meio a meio. É uma pergunta, são duas perguntas sensíveis, porque a gente vive num cenário é tão extremo da polarização, mas isso não é culpa de ninguém, tá? Isso é uma característica nossa, que a gente já personificou o governo. Uhum. Né? Isso é uma característica cada vez mais marcante, não só no Brasil. Né? Então, quando a gente olha para a Argentina, a gente olha para Milei. Quando a gente olha para os Estados Unidos, a gente olha para Trump. Quando a gente olha para o Brasil, a gente olha para Lula. Essa diferenciação, a distinção entre governo e figura do presidente é algo ainda um pouco difícil das pessoas conseguirem separar. Mas mesmo assim, nessa separação, tem sido mais equilibrado quando você traz na questão ali, entre aspas, pessoal, né? Quando você traz o nome, a personificação ali, fica ainda mais equilibrado.
3: Bem interessante, Bruno Rizzi, a gente vai girar a nossa reportagem agora no Start TMC, mas continuamos no assunto política, vamos para Pernambuco. O Republicanos confirmou Carlos Costa como candidato a vice-governador na chapa de João Campos, hein? Informação muito importante. Carol Oliveira ao vivo com a gente, tem mais detalhes, conta pra gente, Carol.
4: Bom dia, Tebas, Fernanda e a todos que nos acompanham aqui no Start TMC. Excelente quarta-feira para todo mundo. Pois é, essa escolha ela foi oficializada durante convenção partidária realizada no hotel no bairro aqui da Ilha do Leite, bem na área central da capital pernambucana. A chapa também inclui o senador Humberto Costa, do PT, que vai disputar a reeleição, e a ex-deputada federal Marília Reis, do PDT, como pré-candidata a senadora. Advogado e economista, Carlos Costa é filho do ex-deputado federal Silvio Costa e também é irmão do ex-ministro dos Portos e Aeroportos Silvio Costa Filho e também do deputado estadual João Paulo Costa pelo PT. Volto com vocês aí no estúdio.
1: Obrigada, viu, Carol, por nos atualizar. Ótimo trabalho para você, 6 horas e 46 minutos. A Justiça de São Paulo determinou que a Prefeitura autorize em até 48 horas a operação do serviço de mototáxi por aplicativo na capital, sob pena de multa diária, em caso de descumprimento. Assunto para Ricardo Sparvoli, que está ao vivo aqui no estúdio com a gente. Ricardo.
5: A decisão, Fernanda, ainda cabe recurso e, em nota, a Uber informou que a decisão destaca o comportamento contraditório da administração municipal ao levantar questionamentos burocráticos de última hora que extrapolam o que já havia sido julgado. Bom, em 1º de abril desse ano, uma outra plataforma que gostaria de fazer parte do serviço, a 99, informou ter desistido de operar o serviço de transporte de passageiros por motocicletas aqui na capital, depois de todo o imbróglio que já se arrasta pelo menos desde o ano passado. Em dezembro de 2025, a Câmara Municipal aqui da capital aprovou a regulamentação do mototáxi. Poucos dias depois, a Confederação Nacional de Serviços, que representa as plataformas, questionou a regulamentação. A principal alegação é que as regras eram muito rígidas e representariam uma proibição disfarçada de regulamentação. Em 19 de janeiro desse ano, o ministro Alexandre de Moraes, que é relator da ação lá no STF, determinou a suspensão de parte das regras por entender que a prefeitura invadiu uma competência legislativa da União. Uma dessas regras suspensas, inclusive, foi exigência da placa vermelha, já que a legislação federal não impõe essa obrigatoriedade aos serviços de transporte privado individual de passageiros por aplicativo em todo o país. Bom, esse imbróglio já se arrasta desde o ano passado e é uma batalha do prefeito Ricardo Nunes, que não quer o mototáxi aqui na capital. E é isso, pessoal. A decisão ainda cabe recurso, prevê uma multa diária de R$5.000 em caso de descumprimento. E esse prazo se encerra logo amanhã, quinta-feira.
3: Obrigado, valeu Spárvoli, assunto polêmico, a gente vai falar bastante ainda na programação sobre esse assunto, sempre com ponto, com contraponto e ouvindo todos os lados. 6:49, assunto sensível aqui pra gente no Start TMC, o fenômeno é o Ninho. Vamos voltar a falar sobre essa pauta. O Paraná inaugura uma base móvel do Corpo de Bombeiros preparada especificamente para reforçar o atendimento a emergências e, consequentemente, claro, minimizar os impactos provocados pelo El Niño. Leonardo Gomes, de volta com a gente aqui, vai trazer mais detalhes. É importante para a nossa audiência em todo o país também compreender como que o Paraná está se organizando, pode ser exemplo para muitos outros estados. Léo.
6: É, esse é o objetivo, né? Já que a gente tem, sim, a possibilidade de fortes tempestades, principalmente na região sul, e claro, o Paraná está dentro deste possível panorama. Com isso, a gente deve ter essa base, que ainda a gente nem consegue trazer uma imagem, um vídeo, porque ela será inaugurada ainda nesta manhã, às 10 horas da manhã. A gente, inclusive, vai acompanhar de perto esta inauguração com o Corpo de Bombeiros aqui do estado. Mas a gente já tem algumas informações importantes, dá para a gente imaginar a dimensão, o tamanho dessa estrutura. Ao todo, ela tem 11 toneladas, ela consegue comportar 60 militares ao mesmo tempo, reúne alojamentos, posto de comando, áreas médicas, veterinária, além de estrutura de descontaminação. Claro, estruturas básicas, como por exemplo, banheiro, chuveiro, lavanderia e por aí vai. Além, claro, de ser autônoma. Como assim? Ela consegue, por exemplo, ter sistemas próprios de geração de energia elétrica, internet, tratamento de água, climatização e iluminação. Um investimento de quase 9 milhões de reais do governo do Paraná e que deve, portanto, ser apresentado para a população no dia de hoje e já começar em operação antes mesmo de qualquer efeito prático, né, do El Niño, que deve estar no momento mais intenso, principalmente no verão ou perto do verão, ou seja, final do ano aqui no estado do Paraná. Uma aquisição do Corpo de Bombeiros, que inclusive faz parte de um processo de certificação do Corpo de Bombeiros do Paraná pelo Grupo Consecutivo Internacional de Busca e Resgate, que é vinculado à Organização das Nações Unidas. Ao longo do dia a gente traz atualizações a respeito disso, inclusive nas nossas redes sociais, @TMCParaná, onde a gente deve trazer imagens para que as pessoas consigam entender como deve ser na prática este enfrentamento aos possíveis efeitos do El Niño.
1: Obrigada, viu, pelas informações. Leonardo Gomes, diretamente do Paraná, e começa nesta terça-feira, nesta quarta-feira, 22 de julho, e vai até o dia 26 de julho, a 24ª edição da Festa Literária Internacional de Paraty, um dos principais festivais literários da América Latina. Rafael Alves conta pra gente.
7: E a promessa é de que essa seja a maior edição da história da Flip, a Feira Literária Internacional de Paraty, que começa hoje e vai até domingo. E a grande homenageada desse ano é a poetisa paulistana Orides Fontela, que vai ser homenageada na 24ª edição da Flip. E logo na abertura do evento, que acontece em Paraty, na Costa Verde, aqui do Rio de Janeiro, vão ser 12 horas de programação durante o dia de hoje, começando às 8 da manhã, de acordo com a programação oficial, indo até às 8 da noite. Além da homenagem à filósofa, apontada por literários como das principais poetisas do cenário nacional, a programação da Flip conta ainda com 21 mesas literárias com autores brasileiros e, claro, também internacionais. Entre eles estão Ana Paula Tavares, Andréa Del Fuego e também Andrei Kurkov. Cada mesa, em seu nome, já tem um trecho da poesia de Orides Fontela, e um dos destaques desse ano é uma roda de conversa sobre poemas escritos por pessoas em situação de rua. Isso vai ser levado, então, para a Flip. Essa é considerada, como eu falei, a maior edição da história da Feira Literária Internacional de Paraty e vai contar aí com 40 casas parceiras. Em comparação com o ano passado, em 2025 foram 5 casas parceiras, então a gente sobe em 5 e chega a 40 na edição desse ano. A já tradicional Flipinha, que é dedicada às crianças, também volta a acontecer esse ano e reunindo encontros literários, oficinas e apresentações artísticas. Claro, nossa equipe aqui do Rio de Janeiro já está lá em Paraty para fazer toda a cobertura do evento, que começa a partir de hoje às 8 da manhã e vai até domingo nessa 24ª edição. E a Feira Literária Internacional de Paraty, inclusive, é reconhecida como patrimônio imaterial do do estado do Rio de Janeiro e, é, claro, valorizando a nossa literatura. Rafa e Fernanda.
1: Ai, que legal, que bacana. Obrigada, viu? Uma boa notícia aí do Rio de Janeiro, Rafael Alves. Agora, 6:54. Olha, o Departamento de Justiça dos Estados Unidos propôs nesta terça-feira que o julgamento de Nicolás Maduro comece em junho de 2027. Ele responde por tráfico de cocaína. Maduro foi capturado em Caracas no dia 3 de janeiro, levado a Nova York. E ele e sua mulher, Cília Flores, terão nova audiência na quarta-feira, ou seja, hoje. O ex-ditador está detido em cela individual, sem acesso à internet ou jornais, e ele tem autorização para usar o telefone por até 15 minutos por chamada. O advogado Barry Pollack pediu que a justiça arquive o processo contra Maduro. A defesa alega interferência americana no pagamento de honorários. E é claro que a gente vai continuar repercutindo esse assunto ao longo da programação da TMC, inclusive aqui.
3: Exato, eu vou aproveitar isso, inclusive, pelo seguinte: a gente falou aqui das pesquisas eleitorais, do que quais são os componentes que influenciam ou não o voto do eleitor, os debates, e no caso do cenário internacional, Bruno Risi, por exemplo, Maduro, Nicolás Maduro, a captura dele, o julgamento dele, de que forma isso incide nas eleições?
2: Pois é, toda a questão que traz ali cenários ex-dia a dia do Brasil tem um impacto significativo, obviamente, especialmente em eleições que se decidem com tão poucos votos, né? Tão apertadas aí, como a gente já viu, especialmente em 2014, em 2022, eleições ali definidas na vírgula. Bom, fato é que eu sempre trago aqui que a principal questão, as principais questões são, primeira coisa, a gente vive um cenário de polarização. O que é esse cenário de polarização? Hoje você tem ali, mais ou menos, né, um terço dos eleitores à esquerda, independente de serem lulistas ou não lulistas, um terço de direita, independentemente de serem bolsonaristas ou não bolsonaristas, e um terço ali de centro. Tá? Então, mais ou menos 33% para cada parte ali, arredondando. Desses eleitores de centro, eleitores independentes, que é como chamam, né, que ainda estão sujeitos a definir, né, o seu voto, esses são, sim, os eleitores que são impactados por questões mais sensíveis que saem do cotidiano. Esses outros eleitores já polarizados e até calcificados são muito mais fixos ali, né, como o nome já diz, calcificados em seus polos. Então, pode ter o que for que eles sempre acabam puxando uma narrativa favorável àquele candidato. Já tem uma polarização afetiva ali que eu sempre trago também. Desses eleitores, desses 30% ali, 30 e pouquinhos por cento de eleitores de centros, independentes, como chamam, historicamente 20% não comparece, né? Se tem uma abstenção. Então você está falando de 10% que vai definir a eleição, né? Então os votos que estão sendo disputados estão dentro desses 10%. E o que esses 10% sentem? Pequenos movimentos. Agora, quais são esses pequenos movimentos? Toda e qualquer coisa que tem impacto no Brasil. A questão do Nicolás Maduro tem impacto? Tem. Tem impacto no dia a dia, na percepção dessas pessoas, mas vamos lá, precisam fazer uma associação direta de Maduro, né, eventualmente o que o discurso acabou sendo com o presidente Lula, para reverter em voto e tudo mais. Mesmo caso para Flávio Bolsonaro. Questão de Trump, precisa ser atrelada, associada para reverter em voto. Então,
3: Não é tão simples.
2: Por isso que a economia é muito mais
3: segurança
2: direta.
3: Segurança pública e por aí.
2: Porque vai. Impacta no dia a dia diretamente.
3: 6:57, não há tempo para mais nada. Vem aí o TMC 360. Valeu,
1: com
3: gente.
1: Joana Trepto e Felipe Bueno.
2: Valeu.
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1: 7 horas em ponto, bom dia, seja bem-vinda, seja bem-vindo, começa agora mais um TMC 360, estamos na quarta-feira, hoje é dia 22 de julho de 2026, eu, Felipe Bueno, já estou aqui com ela também, Joana Trepto, bom dia pra você, Joana.
2: Bom dia, Felipe Bueno, bom dia a todos que acompanham a TMC, vamos juntinhos pelas próximas 3 horas, tem muita informação, muita notícia, bastidores, prestação de serviço, então vamos direto às principais notícias desta manhã.
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1: Novo tarifaço de 25% de Donald Trump passa a valer hoje. O governo brasileiro coloca panos quentes e rejeita retaliações.
2: Flávio Bolsonaro faz novos ataques contra urnas eletrônicas e gera reações. Diga lá, Lívia Braz.
4: Depois da repercussão das declarações, a equipe de Flávio Bolsonaro divulgou uma nota reafirmando a confiança dele no processo eleitoral e sustentando que as declarações foram retiradas de contexto.
1: Em meio ao embate, no clã Bolsonaro, o PL cogita Michele para a vaga no Senado pelo Distrito Federal. O coordenador de campanha de Flávio diz que a decisão depende apenas da ex-primeira-dama da capital do país, Rafael Felitti.
5: Mas em publicação nas redes sociais no início da semana, Michele Bolsonaro afirmou que não tinha certeza se sairia como candidata ao Senado.
2: Pesquisa Poder Data aponta a percepção dos brasileiros sobre o governo Lula. 37% dos entrevistados avaliam a atual gestão como ruim ou péssima.
1: A Polícia Federal aponta mensagens de Daniel Vorcaro contra o gestor que denunciou supostas irregularidades do Banco Master. De Belo Horizonte, com você, Júnior de Castro.
6: O grupo teria acompanhado a rotina do gestor de investimentos, Vladimir Timerman, buscando acesso a processos protegidos por sigilo e até discutido a possibilidade de invadir contas de e-mail, WhatsApp e redes sociais.
2: Apoiadores fazem ato na Avenida Paulista pela liberdade da advogada Deolane Bezerra Marcos de Pato.
7: Manifestação feita por apoiadores de Deolane Bezerra na Avenida Paulista pede por liberdade da influenciadora. Os detalhes já já.
1: No Rio de Janeiro, a Assembleia Legislativa decide hoje sobre a greve dos rodoviários. Beatriz Trindade.
8: Como os últimos encontros terminaram sem acordo em relação aos pedidos feitos pelos trabalhadores, o chamado estado de greve dos motoristas está mantido.
2: Presos desde janeiro, Nicolás Maduro e a mulher dele, Cília Flores, participam de audiência em Nova York. O casal deve prestar esclarecimentos sobre a acusação de colaboração com o tráfico internacional.
1: No Oriente Médio, segue a troca de ataques entre Estados Unidos e Irã. Forças armadas da Jordânia dizem ter interceptado mísseis vindos de Teerã.
2: Campeonato Brasileiro, São Paulo recebe o Atlético Paranaense no Morumbis. Palmeiras visita o Coritiba no Couto Pereira. Chapecoense encara o Flamengo na Arena Condá. 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
1: O vice-presidente Geraldo Alckmin volta a dizer que o caminho que o Brasil deve tomar para reverter o tarifaço dos Estados Unidos não é a retaliação. Alckmin deu a declaração durante uma coletiva de imprensa em Brasília e reforçou que a lei da reciprocidade deve ser aplicada no momento oportuno. Você acompanha.
9: A ideia não é retaliação, né? Não é retaliação. Diz que olho por olho, que pode acontecer dos dois ficarem cegos, né? Então, a reciprocidade é, olha, nós estamos sendo injustiçados e nós queremos corrigir isso. Nós temos instrumentos para fazê-lo, no momento oportuno, da forma adequada.
1: O vice-presidente da República lembrou que a preferência do Brasil será sempre pelo diálogo.
9: No que depender do Brasil, negociação sempre, sempre. Brasil vai buscar resolver essas questões.
2: Bom, um novo tarifaço entra em vigor hoje, mas há uma regra de transição. Produtos embarcados desde antes desta data, ou seja, do dia de hoje, poderão entrar no mercado norte-americano sem a cobrança adicional, desde que cheguem ao país até 29 de julho. Produtos como máquinas industriais, pneus, açúcar, etanol, tabaco, madeira, calçados e alguns itens de alumínio passam a estar sujeitos a essa tarifa adicional. Apesar do endurecimento da medida, o governo Trump deixou de fora da sobretaxa mais de 2 mil produtos. A intenção é mitigar danos à economia dos Estados Unidos e evitar rupturas em cadeias de suprimento essenciais para eles. Entre os produtos estão alguns dos principais itens da pauta de exportação brasileira, como carne bovina, café, laranja, suco de laranja, petróleo e aeronaves civis. Tudo que é importante para os Estados Unidos. Além desses produtos, tem outros na lista de isenção, como açaí, banana, abacaxi, algumas frutas, goiaba, manga, melão. Também tem minérios como ferro, nióbio, grafite, caolim e gás natural. E na área da saúde estão isentos vacinas, insulina, antibiótico, plasma e insumos farmacêuticos, ou seja, conseguimos entender bastante por essa lista como é que foi criada e qual é a estratégia dos Estados Unidos usada para o tarifaço. O objetivo, claro, desde sempre sabemos, mas não custa reforçar, é atingir a economia brasileira. Nós temos falado aqui bastante sobre essa estratégia e sobre o objetivo. Objetivo que é claramente político, não é um objetivo unicamente comercial. Vamos falar bastante sobre esse assunto aqui hoje ainda. Temos falado muito em relação às tarifas. A notícia é que tudo que nós vínhamos adiantando entra em vigor a partir de hoje e que o Brasil, por enquanto, não vai usar a lei da reciprocidade.
1: 7:08.
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1: Pesquisa Poder Data mostra que a avaliação negativa do governo do presidente Lula recuou 10 pontos percentuais após o anúncio da tarifa, das tarifas, do tarifaço dos Estados Unidos sobre os produtos brasileiros. O percentual de entrevistados que classificam a gestão como ruim ou péssima, preste atenção, caiu de 47%, ou seja, quase a metade, para 37% em apenas uma semana. Ao mesmo tempo, a avaliação positiva oscilou de 33% para 36%. E a parcela que considera o governo regular passou de 18% para 24%. O levantamento indica que a melhora ocorreu principalmente pela migração de entrevistados da avaliação negativa para a avaliação regular.
2: Bom, a pesquisa Poder Data mostra que 51% dos brasileiros consideram o governo do presidente Lula melhor do que a gestão de Jair Bolsonaro. Outros 34% avaliam que a atual administração é pior, enquanto 8% dizem que os dois governos são iguais e 7% não souberam responder. O levantamento indica um avanço da percepção favorável em relação à pesquisa anterior, quando 41% viam o governo Lula como melhor e 37% como pior do que o governo Bolsonaro. Entre os eleitores que classificam o trabalho de Lula como ruim ou péssimo, 39% ainda consideram sua gestão superior à anterior.
1: Bom, em relação à aprovação pessoal, o índice do presidente Lula subiu para 46%, enquanto a desaprovação recuou para 47%, configurando empate dentro da margem de erro de 2 pontos percentuais. Na rodada anterior, a aprovação era de 42, desaprovação 50. Em relação ao governo como um todo, 43% dos entrevistados aprovam a gestão, 51% desaprovam, índices praticamente estáveis. A avaliação do trabalho do presidente também apresentou melhora, 36% classificam a atuação de Lula como ótima ou boa, 24% como regular, 37% como ruim ou péssima, uma queda de 10 pontos na avaliação negativa em relação à pesquisa anterior. Margem de erro, 2 pontos percentuais, índice de confiança de 95%. Bom, tá aqui conosco no estúdio hoje fazendo uma visita para mim, para Joana Trepper, para você que está nos acompanhando, o nosso analista de política, Bruno Rizzi. Eu gosto de falar com, sabe, com aquele sotaque italiano mesmo. Bruno Rizzi, seja bem-vindo, muito bom dia. É curioso, Bruno, quando a gente fala desse primeiro item da pesquisa, a gente usa o verbo cair, né? De 47% para 37% a desaprovação. Só que, na verdade, é um pulo para cima do presidente Lula em plena campanha eleitoral, né? Bom dia, seja bem-vindo mais uma vez.
10: Bom dia, Felipe, bom dia, Joana, bom dia ao nosso ouvinte, espectador do TMC 360. É isso, a gente vê uma oscilação ali muito relevante para a campanha do presidente Lula, uma vez que o tarifaço que foi aí anunciado há uma semana apenas já figura como o grande elemento ali para a mudança dessa uma semana para cá na aprovação do presidente Lula, mas principalmente na queda da desaprovação. Fato é que o tarifaço, essa relação com os Estados Unidos, tem sido o grande combustível negativo para a campanha de Flávio Bolsonaro, mas ao mesmo tempo tem sido um incremento para a aprovação, a avaliação do governo Lula. Especialmente, como o Felipe trouxe, a questão dos regulares. Isso não necessariamente traz para bom, ótimo, a avaliação do governo Lula, mas já traz para regular. Já coloca as pessoas que desaprovavam, que não avaliavam positivamente, para um patamar muito mais significativo. Agora, outra questão que é muito importante da gente trazer é que em outros tempos, na política global, quando se falava ali de índices de desaprovação pessoal do governo na casa dos 47% ou mais, já tornava qualquer candidato inviável para uma reeleição. E o que a gente vê agora é justamente um cenário completamente distinto. Grandes candidatos que a gente vê figurando dentre os favoritos, e o exemplo do Brasil é característico, Lula figura nas pesquisas como favorito, tendo uma desaprovação, uma avaliação até pessoal do seu governo, ainda muito negativa. Então, o patamar de desaprovação, a gente está vivendo uma nova era, tanto de aprovação e desaprovação do governo, quanto do próprio presidente por si só. Apesar que essa personificação do governo é algo ainda muito sensível de conseguir distinguir, né, de separar ali o que é aprovação pessoal do que é aprovação do governo de fato. Um contraponto importante para trazer para vocês, ouvintes, espectadores aqui. Isso não necessariamente traz uma migração de votos para o presidente Lula. O que a gente vê nas pesquisas de intenção de voto é que isso tem trazido muito mais confiança para o presidente Lula em forma de desgaste na intenção de voto de Flávio Bolsonaro do que necessariamente no incremento de votos para Lula. Então, a diferença acaba ficando justamente nessa questão.
2: Agora, Riz, eu queria trazer aqui uma questão que tem a ver com a terceira via. E eu vou misturar as pesquisas, nós estamos falando de pesquisa Poder Data, mas ontem nós trouxemos uma outra pesquisa que, num cenário testado, num cenário de segundo turno, Lula estava numericamente atrás do pré-candidato Ronaldo Caiado. Esses números, e agora nós vamos trabalhar muito com números, eles acabam confundindo a gente em relação à viabilidade da terceira via. Nós falamos sobre dois principais pré-candidatos. Nós falamos sobre uma eleição polarizada, sobre esse cenário consolidado com esses dois principais pré-candidatos. Mas tem pesquisas que mostram que, por exemplo, se Ronaldo Caiado eventualmente chegasse a um segundo turno, numericamente ele estaria à frente de Lula. Como é que é possível isso? Como é que varia? Como é que esses números são tão diferentes de pesquisa para pesquisa?
10: Excelente ponto, Joana. Inclusive, trazendo até um complemento à sua questão de Ronaldo Caiado, a gente viu também no cenário de primeiro turno Renan Santos como grande destaque na pesquisa Real Time Big Data que saiu ontem.
2: Exato.
10: Renan Santos vem ganhando ali tração. Renan Santos hoje já tem ali o triplo das intenções de votos de Romeu Zema, né? Inclusive, a preferência de eleitores de Renan Santos, nesse caso, em relação a outros candidatos, caso vá para o segundo turno ou caso Renan Santos desista da sua candidatura, né, trazendo cenários hipotéticos, essa transferência de Renan Santos iria para Romeu Zema em primeiro lugar, Ronaldo Caiado em segundo lugar e para Flávio Bolsonaro em terceiro lugar. Então, a chance desse eleitor de Renan Santos migrar para um nulo, um branco, né, ser uma ausência de votos e não votar em Flávio Bolsonaro no segundo turno, ela acaba se tornando relevante. Fato é que a gente vive um cenário de polarização calcificada, né, um elemento aqui que já virou até clichê a gente falar, mas é eleição calcificada, ou seja, a polarização está travada nos polos, de tal forma que a gente tem mais ou menos hoje, em números arredondados, um terço para a esquerda, um terço para a direita e um terço aqui no centro, os eleitores de centro, independentes, que ainda estão a definir.
12: Só que desses um terço, né, 33,33% ali mais ou menos, você tem historicamente abstenção de 20%. Então você está falando ali de 10, 12, 13% que irão definir essas eleições. E é esse eleitor que precisa ser impactado, e é esse eleitor que precisa ter a percepção de não trazer a antecipação do segundo turno para o primeiro. Porque a gente vive nesse cenário tão polarizado, tão extremo, que muitas vezes a intenção de voto acaba sendo muito mais favorável para o anticandidato que você não quer, né? Ou do que de fato o candidato que você quer. Então você vota no anti-Bolsonaro ou no anti-Lula ao invés de votar de fato no seu candidato. Isso acaba trazendo uma antecipação do segundo turno e é desfavorável para Ronaldo Caiado, Renan Santos e tudo mais, teriam mais chances num segundo turno e favorece Flávio e o próprio Lula a ir para um embate no segundo turno e a gente ter a disputa que acaba sendo a mais tradicional que a gente tem visto nas pesquisas.
1: O nosso analista, colunista Bruno Rizzi está sempre de segunda a sexta-feira no Start TMC a partir das 6 horas, é isso?
12: Das 6 às 7 todo dia no Start
2: TMC. E quem sabe não teremos mais visitas do Bruno Rizzi para nos ajudar a entender o cenário.
1: Apareça, aqui, convite está feito.
12: Pronto. Muito obrigado.
1: Sempre um abraço, Rizzi.
12: Obrigado a todos, um abraço.
1: São 7 horas e 17 minutos agora.
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1: 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Senador e pré-candidato à presidência da República pelo PL, Flávio Bolsonaro, volta a questionar, sabe o que? A segurança das urnas eletrônicas, defendeu o envio de mais observadores internacionais para acompanhar as eleições de outubro. As declarações foram durante um encontro com embaixadores em Brasília e é para Brasília que nós vamos agora conversar com você. Lívia Brás, bom dia, conta essa história para a gente.
13: Oi Felipe, bom dia para você, bom dia para todo mundo que acompanha a gente. Pois é, durante esse evento, Flávio Bolsonaro, ele defendeu que os países que participaram desse evento ontem, eles enviem o maior número possível de especialistas para acompanharem aqui no Brasil as eleições de outubro, porque segundo ele, essa medida vai ser importante para reforçar a transparência do nosso processo eleitoral. Durante esse discurso, o senador ele citou um documento da CIA sobre suspeitas envolvendo as eleições da Venezuela de 2012 e mencionou a empresa Smartmatic, que geria as urnas eletrônicas por lá na época. Vamos ouvir o que ele falou.
14: Parte do governo americano, de suspeitas de fraudes em processo eleitoral eletrônico, em especial na Venezuela, inclusive utilizando uma documentação do próprio Serviço de Inteligência americano, a CIA, apontando sobre a possibilidade de vulnerabilidade do sistema eletrônico de votação.
13: Bom, em resposta a alegações como essa que foram feitas no passado, o Tribunal Superior Eleitoral já esclareceu que a Smartmatic não fornece urnas eletrônicas nem software que são usados nas eleições aqui do Brasil. Segundo o TSE, todo o projeto, desenvolvimento, gerenciamento do nosso sistema eletrônico de votação é de responsabilidade exclusiva da Justiça Eleitoral. Bom, depois da repercussão aí dessas declarações que foram dadas, né, por Flávio Bolsonaro, a equipe dele divulgou uma nota oficial que foi assinada também pelos coordenadores da pré-campanha, em que afirma que ele não questionou a integridade do sistema eleitoral brasileiro. O texto diz que o senador só citou fatos públicos, como esses relatórios da CIA sobre as eleições lá na Venezuela, reafirmou, inclusive, a confiança no processo eleitoral e sustentou que essas declarações foram retiradas de contexto. Flávio deve ter a candidatura oficializada na Convenção Nacional do PL, que está marcada para o próximo sábado, definição do nome de quem vai compor a chapa como vice-presidente ainda não foi definida.
2: Tá certo, Lívia Braz. Vamos então continuar ouvindo aqui algumas declarações de Flávio Bolsonaro, pré-candidato PL à presidência da República. Essas acusações, as urnas eletrônicas, acusações que já foram inclusive desmentidas pelo Tribunal Superior Eleitoral, não são novas e que foram dadas em um evento com diplomatas em Brasília. O Flávio começou falando de uma empresa venezuelana, a Smartmatic. Disse que essa empresa é apontada num relatório da CIA, que é a Agência de Inteligência Americana, sobre um plano de fraude nas eleições da Venezuela. Vamos ouvir.
14: Não vou entrar em mais detalhes, mas só para deixar registrado que muitas dessas máquinas que são utilizadas nas eleições brasileiras têm a mesma origem dessa empresa venezuelana.
1: Bom, vamos fazer o seguinte, então, arrematando esse assunto, reforçar o que já foi dito. O próprio TSE tinha desmentido essa informação. É um tipo de situação que você não costuma ver no jornalismo, porque geralmente no jornalismo você tem uma acusação e a resposta. Essa resposta já estava pronta porque essa acusação é velha. Resumindo, é mais ou menos isso, né? Numa nota publicada em 2020, atualizada agora, o tribunal reiterou que essa Smartmatic não fornece e nunca forneceu urnas eletrônicas para as eleições brasileiras, né? E nunca trabalhou também na programação dos equipamentos. O TSE reforçou que a empresa apenas atuou no treinamento de profissionais de suporte técnico e operacional das urnas. Em 22, outra nota do tribunal já tinha esclarecido que a Smartmatic nunca teve acesso ao programa que roda nas urnas, que é desenvolvido e gerido apenas pela Justiça Eleitoral. Ainda nesse evento citado, tanto pela Lívia como pela Joana, o Flávio Bolsonaro negou ainda estar questionando o sistema eleitoral brasileiro. Olha a sutileza. Fez um convite para que o máximo possível de observadores externos venham acompanhar as eleições de outubro.
14: Pedido que eu faço a todos aqui, não estou questionando o sistema de votação brasileiro, mas que todos os países possam mandar a maior quantidade de observadores possíveis para as nossas eleições, como sempre fazem, e também pessoas que tenham conhecimento sobre essa tecnologia e como o Brasil pode ter eleições mais seguras e transparentes.
2: E o senador Rogério Marinho, coordenador da campanha presidencial de Flávio Bolsonaro, disse que o PL pretende lançar a ex-primeira-dama Michele Bolsonaro como candidata ao Senado nas eleições de 2026. Rafael Felitti, da capital do país, tem os detalhes sobre as vontades do partido, as vontades, até agora, o que sabemos das vontades da ex-primeira-dama. Felitti, bom dia.
5: Oi, Joana, bom dia para você, bom dia também para o Felipe, para todos os nossos ouvintes aqui na TMC. Olha, essa declaração foi dada ontem, após uma reunião do senador Rogério Marinho, que é o coordenador da campanha de Flávio Bolsonaro. Ele se reuniu com Flávio Bolsonaro e com Valdemar Costa Neto e depois deu essa declaração, que os bastidores aqui em Brasília, a gente já tinha essa ciência, né, de que a Michele é a principal candidata que o PL pretende lançar ao Senado, né? Ela é vista principalmente pelo Valdemar Costa Neto como um ótimo quadro político. E apesar dela não ter sido testada ainda em uma eleição, a gente tem uma noção disso, né, do impacto de Michele, né, que tem esse impacto muito forte aqui no Distrito Federal, né? Ela é daqui do Distrito Federal, de Ceilândia, uma região administrativa daqui, principalmente nas eleições de 2022, em que o PL e o ex-presidente Jair Bolsonaro apoiavam oficialmente o nome de Flávia Arruda, então candidata, que liderava inclusive as pesquisas. Mas próximo ali às eleições, Michele entrou numa campanha em prol da candidatura de Damares Alves, na época pelo Republicanos, e a Damares ganhou em primeiro lugar, assim, com muita vantagem. Então, Michele mostrou que tem, mostrou esse potencial como cabo eleitoral e certamente seria uma candidata forte. Inclusive, as pesquisas aqui em Brasília apontam ela como a candidata mais com mais intenções de voto. Mas Michele Bolsonaro precisa definir ainda se vai se candidatar ou não no início da semana, depois de uma confusão envolvendo ali o ex-governador de Minas, Romeu Zema, que ele diz que a Michele seria um dos possíveis nomes ali para sua vice-candidatura. Michele respondeu prontamente que não seria vice em nenhuma outra chapa e que ainda sequer tinha decidido se seria candidata ao Senado pelo Partido Liberal. Como a gente ouviu agora há pouco com a Lívia, na outra informação sobre o Flávio, dia 25 tem agora as convenções do Partido Liberal. O Flávio vai ter a sua candidatura oficializada. E o segundo senador Rogério Marinho, Michele está convidada. Além dela, também quem está convidado é o presidente da Argentina, Javier Milei. Michele, o PL precisa fechar a sua chapa de candidatura ali. Geralmente os partidos fazem isso durante as convenções, mas o PL tem até o dia 5, que é o prazo final para as convenções, ou até o dia 15 para confirmar as candidaturas. Então, até lá, Michele Bolsonaro vai ter que bater o martelo, se vai ou não ser candidata a senadora aqui pelo Distrito Federal.
2: Obrigada, Felipe, pelas informações. Quem também vai bater o martelo é o presidente Lula. O presidente Lula avalia, junto com a equipe, ir ou não aos debates presidenciais. Se o presidente Lula não for, até o primeiro debate, se ele decidir não ir a um debate que seja, que tradicionalmente é o debate da Band, o primeiro debate, isso será algo histórico, uma ruptura muito importante, porque desde sempre na sua trajetória política, o presidente Lula participou dos debates e era um apoiador desse formato de troca e exposição de ideias. Mas por que que o presidente Lula não iria especialmente neste ano? Em primeiro lugar, porque as pesquisas apontam que ele pode jogar parado. Nós temos visto muitas declarações, especialmente da direita, de pré-candidatos da direita, que precisam movimentar informação e formar opinião pública em favor deles. O presidente Lula, nem tanto. A avaliação do governo, como nós vimos aqui hoje na pesquisa Poder Data, está jogando junto com o presidente Lula. Se eu não me engano, nós temos 60%, é isso, 60% de opinião favorável, de pessoas que acham que o governo está bem ou até regular, ou seja, é um número significativo. Nas opiniões, nas pesquisas de intenção de voto, o presidente Lula está cristalizado. Além disso, tem ali um fator muito importante nas eleições deste ano, que é o fato do presidente Lula ser o único candidato de esquerda. Então, todos os outros usariam o presidente Lula para atacar e para tentar pegar esses votos. Se uniriam os candidatos de centro-direita para atacar o presidente Lula. E tem muitos assuntos para isso, tem muitos assuntos que são possíveis desgastes para o presidente Lula. Então, essa seria uma opção para que o presidente pudesse continuar a manter esses números e evitasse um desgaste junto com a opinião pública. Tem menos de um mês para a primeira data do debate, então é algo que nós vamos saber em breve, mas de fato seria uma ruptura histórica, até esquisito não termos debate, que é o principal momento para sabermos quais são os projetos de cada partido e de cada candidato. Ou melhor, seriam, porque nós sabemos que esses momentos são usados como um palco ali para troca de acusações, troca de farpas, até momentos engraçados que arrancam gargalhada do público, mas deveriam ser momentos decisivos, e são momentos decisivos para o voto de cada um de nós. Então vamos continuar aguardando, porque é uma decisão importante. Agora 7h28.
1: Bom, acontece hoje a audiência entre o Sindicato dos Rodoviários e o Sindicato das Empresas de Ônibus do Rio de Janeiro. Você se lembra, a gente trouxe aqui bastante a informação de dias atrás de uma paralisação que deu trabalho demais para os passageiros do Rio de Janeiro. Na última reunião, que foi no dia 15, empresas subiram em 0,5% proposta do reajuste salarial. Essa bola continua pingando, literalmente, né? Com a mudança, os empregadores passariam a oferecer 5% de aumento imediato aos motoristas. Quem vai contar toda essa história para a gente do Rio de Janeiro é a repórter Beatriz Trindade. Bom dia para você.
15: Bom dia para você, Felipe, para a Joana e para os nossos ouvintes. Exatamente, acontece aqui hoje, então, mais uma audiência para tentar colocar fim nessa greve, porque com os últimos encontros terminaram sem um acordo ali com relação aos pedidos feitos aos trabalhadores. Então, aqui segue mantido o estado de greve. Na última reunião, o Rio Ônibus, que é o sindicato que representa aí as empresas de ônibus, fez uma proposta de um reajuste salarial no valor de 5%. Os rodoviários que inicialmente reivindicavam ali um aumento de 17% e depois reduziram o pedido para 12%, recusaram então essa proposta da empresa sobre o reajuste de 5%. No fim de junho, os motoristas entraram em greve, a paralisação durou cerca ali de 3 dias e afetou a circulação de ônibus e BRT, serviço de coletivos articulados aqui da capital fluminense. Desde então, a categoria está em estado de greve e os ônibus seguem circulando normalmente aqui na capital. A gente fica então na expectativa dessa audiência que vai acontecer hoje aqui na capital fluminense. Felipe e Joana.
2: Obrigada pelas informações e daqui a pouco aqui no TMC 360, o Tribunal Superior Eleitoral mantém o valor de 133 milhões de reais como limite de gasto para a campanha presidencial deste ano. Mais detalhes em seguida.
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0: Agora é TMC, eu sou Júnior de Castro, hoje, quarta-feira, dia 22 de julho de 2026. Por aqui a notícia que importa para você, agora 16 graus em Belo Horizonte e vamos direto para BR-040 com o Eliseu Júnior trazendo para gente os destaques. Tudo certo por aí, Eliseu?
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2: 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Destaque agora de BR-040, tem ocorrência envolvendo um capotamento de um veículo na chegada ao Jardim Canadá, sentido Rio de Janeiro. O trânsito é complicadíssimo e o motorista vai enfrentando reflexos já no anel rodoviário. A dica para você que está na altura do Buritis e segue rumo à Nova Lima, Rio Acima, é evitar BR-040 neste momento e dar preferência por seguir caminho pela MG-30. 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
0: Sete horas 35 minutos, Transamérica agora é TMC, a notícia que importa para você. E a Prefeitura de Belo Horizonte iniciou nesta semana um projeto piloto para fortalecer a assistência aos pacientes com infarto. Essa iniciativa tem como objetivo avaliar a integração em tempo real entre as equipes do SAMU e os hospitais de referência, permitindo que informações clínicas sejam transmitidas antes mesmo da chegada do paciente. Com isso, as equipes hospitalares vão poder antecipar a avaliação do caso e, claro, agilizar o início do tratamento, reduzindo um dos fatores mais importantes aí para aumentar as chances de sobrevivência e diminuir sequelas. Inicialmente, a tecnologia vai ser testada em um número restrito de ambulâncias e em hospitais participantes, com o objetivo de validar o fluxo assistencial, a integração entre os serviços e o desempenho da solução antes de uma eventual ampliação dessa iniciativa. Para viabilizar o projeto, foram realizadas configurações em equipamentos já utilizados pelo SAMU, habilitando o funcionamento de transmissão de dados clínicos em tempo real. Além disso, uma das ambulâncias participantes vai receber um equipamento específico para a realização da prova de conceito. As informações vão ser compartilhadas com os hospitais Santa Casa, São Francisco e também o Hospital das Clínicas. 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Já já a gente volta a reunir a rede TMC com São Paulo, Brasília, Rio de Janeiro, Recife, Curitiba e a gente aqui, claro, de Belo Horizonte. E o Conselho Regional de Engenharia e Agronomia aqui de Minas Gerais abriu ontem, na terça-feira, um concurso público para 13 vagas e também formação de cadastro reserva em cargos de níveis médio, técnico e superior. As inscrições podem ser feitas até o dia 18 de agosto agora, exclusivamente pela internet no site da FUMARC, F-U-M-A-R-C, empresa organizadora desse concurso. E aí as taxas vão ser aí de R$ 70,00 para cargos de nível médio e técnico e R$ 100,00 para cargos de nível superior. O concurso oferece oportunidades para vagas de arquivista, contador, advogado, engenheiro especialista em análise de dados, profissional do sistema CAFEA, CREA, especialista em planejamento, técnico administrativo e técnico de informática.
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4: 7 horas 39 minutos. 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O programa de hoje é especial para quem está começando a vida financeira com outra pessoa. Afinal, casal que se organiza junto, prospera junto, não é mesmo? Eu só escuto as risadas de Felipe Bueno, mas é com você que eu falo, Alilupe, bom dia!
5: Ele me fez rir aqui. Ele me fez rir aqui também, viu, Jana?
4: Eu não sei por que ele tá rindo, porque é verdade, quando você começa a vida com outra pessoa.
5: É quase um pagode isso, né?
4: Hã?
5: Né? É quase um pagode isso, né? Daria uma letra de um pagode.
4: Daria, né? mas é legal. O casal que se organiza junto, prospera junto. É isso, é um momento muito legal. Quando você começa sua vida com outra pessoa, tem que ter conversa difícil, precisa falar sobre contas, mas

0: aí fazendo isso, dá tudo certo, né, Ale?
1: Dá sim, Joana. Além de um passo importante na construção de um relacionamento, dividir a vida e as contas também virou uma questão de economia, já que dividir despesas fixas como aluguel, alimentação e contas como água e internet pode ajudar a economizar uma graninha no fim do mês, né, Joana?
0: Quando surge o papo de dividir as contas entre o casal, sempre fica uma dúvida. Eita, Lelupe, como é que é para ser feita essa divisão? Que dica você dá para essa situação, meu amigo?
1: Olha, não tá nem na pauta aqui, Joana, mas uma coisa que eu acho que, e por experiência própria, a gente demora um pouco para falar sobre o assunto, né? É. Até porque às vezes demora um pouco para se ligar que a gente tá de fato junto, né? Mas a gente demora um pouco para falar sobre o assunto. Mas, para evitar discussões e conflitos lá na frente, a minha recomendação é fazer uma divisão proporcional à renda. Digamos que a pessoa ganha R$4.000 por mês, enquanto a pessoa B ganha R$2.000. A renda total do casal é R$6.000, sendo aproximadamente aí 67% vindo da pessoa A e 33% vindo da pessoa B. A ideia aqui é usar essa porcentagem na hora de dividir as contas. A pessoa A paga os 67% do total das despesas, enquanto a pessoa B paga 33%. Assim a divisão fica justa para todos e nenhuma das partes sofre financeiramente aí, né, Joana?
0: Eu ficaria aqui horas conversando sobre esse assunto com você, porque eu acho esse assunto muito bom. Eu concordo plenamente com você. Acho que tem que ser proporcional para não pesar para nenhum dos lados. Mulher e homem têm que participar. E, inclusive, já vou dar aqui o meu pitaco, é muito importante que a mulher participe disso para que ela tenha liberdade. Muitas vezes, essa questão financeira é um gatilho para que a mulher fique em relacionamentos abusivos. Então, participar das contas é importantíssimo. Bom, agora falando da questão mais prática dessa divisão da vida financeira, é preciso ter uma conta conjunta? Ou isso é uma coisa que já não está tão na mão? Já é meio demodé ali.
1: não necessariamente, Joana. 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
1: 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Perfeito.
0: Muito bem, Alê. 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Ale, até amanhã.
1: Até amanhã, vida, Joana. Olha, 20 anos junto com a minha parceira de CPF e de CNPJ, e graças a ela a gente se deu muito bem aí com essa questão financeira.
0: É isso.
1: Juntos, né?
0: É
1: dividindo
0: isso.
1: As coisas.
0: Junta é para somar, é para multiplicar, nunca para dividir ou para piorar, subtrair. Beijo, Ale.
1: É isso aí. Beijo, tchau.
2: 7:44, hora de falar de bola rolando, Copa do Mundo. Não, que Copa do Mundo,
0: não,
2: gente? Acabou a Copa
0: chega.
2: Do Mundo, acabou. O Santos venceu e venceu bem a Universidade Central da Venezuela, o Galo e o Bahia ficaram no empate. Hoje tem mais jogos pelo Brasileirão e também pela Sul-Americana, com transmissões aqui da nossa TMC. Fique ligado, fique ligada. Agora, quem a gente vai chamar? O Marco Belo tá conosco. Bom dia, meu amigo Belo, como é que vai? Seja bem-vindo, hein?
3: Muito obrigado, bom dia Felipe, bom dia Joana, 7h44, falando ao vivo. Primeiro dizer que eu utilizo muito o esqueci a carteira, viu, Joana? Não recomendo. Mas,
0: não, eu não aceito isso de você. Você estava nos Estados Unidos um mês gastando em dólar, que esqueceu a carteira. Ó, tem ali um monte de
3: regalia,
0: um monte de prêmio do lado dele no nosso canal do YouTube. Quem tá vendo, tá vendo os prêmios do Marco Bello. Um homem premiado, não pode fazer isso.
2: É verdade. Viajado, premiado.
0: Viajado, entendido.
3: Pois é. Mas vamos falar de Sul-Americana, de Campeonato Brasileiro, que é melhor. Ontem o Santos venceu fora de casa e venceu bem a Universidade Central na Venezuela pelos playoffs da Sul-Americana. Playoff é o quê? A equipe que não se classificou na primeira colocação na fase de grupos tem que vencer essa fase para se classificar às oitavas de final da Sul-Americana. E o Santos foi muito bem, 4-1 fora de casa. Terça-feira pode perder por até 2 gols, que estará na próxima fase da Copa Sul-Americana. Hoje o Vasco joga contra o Independente em Medellín e o Bragantino contra o Sporting Cristal, também fora de casa em Lima. Pelo Campeonato Brasileiro, como vocês falaram, Atlético Mineiro e Bahia, 1-1 em Belo Horizonte. O Galo saiu na frente, 1-0. O Bahia do Rogério Ceni empatou e colocou uma bola na trave, ainda no último minuto, empate. O Bahia está na parte de cima da tabela, o Atlético Mineiro na parte intermediária. Hoje, alguns outros jogos eu destaco. O Palmeiras, que é o líder disparado do Campeonato Brasileiro, joga contra o Coritiba, e o Flamengo, que pega a lanterna chapecoense. O Campeonato Brasileiro está entre essas duas equipes, né? Flamengo e Palmeiras, que são os dois clubes mais fortes hoje do país. São 20 clubes, 2 e 18, são dois campeonatos diferentes. Então, Palmeiras e Flamengo disputam o título e os outros disputam o que sobrar, pessoal.
2: É, e teve um dia que o São Paulo foi líder desse campeonato, mas faz tanto tempo, foi antes da Copa do Mundo de 2000 e sei lá. Maldade, Joana, desculpa.
3: Faz tempo.
2: Faz tempo. Belo, um abração pra você, tudo de bom.
3: Outro, até mais, tchau, tchau.
0: Agora, 7h46, virando a página aqui no nosso noticiário, vamos falar de cartão de crédito. Estávamos falando sobre vida financeira, dinheiro, com o Alelupe, e a gente volta a falar, mas com uma notícia, porque é o seguinte, o cartão de crédito se consolidou como a principal modalidade de crédito no Brasil. 63% da população usa o recurso e usou nos últimos 12 meses, de acordo com o levantamento da Serasa, que foi divulgado neste mês. Mais do que o acesso, então, o cartão passou a integrar o orçamento do dia a dia. 3 em cada 10 brasileiros recorrem ao cartão de crédito para cobrir despesas correntes, enquanto outros usam para compras específicas e emergências, como gastos com saúde. O estudo mostra ainda que diferentes modalidades atendem a objetivos distintos. Enquanto o cartão é usado no consumo do dia a dia, o empréstimo pessoal e consignado são buscados principalmente para quitar dívidas e reorganizar a vida financeira. Muito importante a gente trazer aqui esse ponto, que o empréstimo pessoal sempre tem juros altíssimos, então atenção aí às dívidas. Mas bom, no cenário global geral, 68% dos adultos brasileiros usam algum tipo de crédito. Isso equivale a cerca de 119 milhões de pessoas, com uma média de 2 modalidades por consumidor, refletindo a forte presença do crédito na rotina financeira do país.
2: Isto posto, a gente tem uma pergunta para você, e mais uma vez é uma pergunta simples e você tem que usar da sua sinceridade, 100%, hein? Você usa cartão de crédito para pagar despesas do dia a dia? Essa é a enquete do TMC 360 desta quarta-feira, que já está no nosso canal no WhatsApp, já está também no TMC News BR, o nosso espaço no YouTube. É YouTube mesmo,
0: é,
2: né?
0: YouTube.
2: Eu ia falar outra coisa. Enfim, o nosso espaço no YouTube, o nosso canal no WhatsApp também. Simplesmente sim ou não para contas do dia a dia, despesas do dia a dia. Manda lá a sua resposta, já está na nossa tela aqui. Você aproveita, coloca o seu joinha, dedinho para cima, apontando para cima, e você também compartilha com outras pessoas, amigos, amigas, a nossa transmissão ao vivo, participa do chat e, obviamente, coloca lá uma das opções. Daqui a pouco a gente traz uma parcial da nossa enquete. 7h50 agora.
0: Vamos falar de Banco Master, olha, não estava nos nossos noticiários diariamente já há algum tempo. Vamos relembrar aqui algumas questões, porque a Polícia Federal revelou trocas de mensagens entre Daniel Vocaro e Luiz Felipe Machado de Moraes Mourão, o sicário. Troca de mensagens para quê? Para intimidar um gestor que fez denúncias contra o Master. De BH, o nosso Júnior de Castro vai trazer mais essas mensagens. Já são tantas mensagens que a gente viu, ouviu, explorou e que escancararam esse esquema do Daniel Vocaro. Agora vamos entender até onde eles iam quando eles percebiam que poderia haver um inimigo, não é mesmo, Júnior? Bom dia.
4: É isso mesmo, Joana. Ótimo dia para você, ótimo dia, Felipe. Excelente quarta-feira para todo mundo ligado com a gente aqui na TMC. Esse caso do Banco Master, que já se tornou em uma novela mexicana de muito mau gosto, diga-se de passagem. Mas é isso mesmo, Joana. A Polícia Federal afirma ter encontrado indícios de que o Daniel Vocaro pediu aí uma aspa para ele, medida urgente contra o gestor de investimentos, o Vladimir Timerman, que havia inclusive denunciado supostas irregularidades envolvendo o banco. De acordo com o relatório, o grupo teria acompanhado a rotina de Timerman, buscando acesso a processos protegidos por sigilo e até discutido a possibilidade de invadir contas dele de e-mail, WhatsApp e redes sociais. A Polícia Federal também afirma que o sicário dizia ter aí e manter o empresário sob monitoramento constante. Essas conversas, elas fazem parte de uma investigação que tramita no Supremo Tribunal Federal e aponta uma suposta estrutura usada para intimidar os desafetos e acessar também informações restritas. A defesa do Daniel Vocaro e também o Vladimir Timerman ainda não se pronunciaram sobre esse caso. A gente continua acompanhando e trazendo qualquer atualização aqui durante a programação da TMC.
2: Tá certo, Júnior de Castro, direto de Belo Horizonte. A gente muda de assunto, mas mais ou menos, bem mais ou menos, né? A Polícia Federal intima o senador Jacques Wagner para prestar depoimento no dia 7 de agosto sobre suspeitas de recebimento de vantagens de quem? Do próprio Banco Master. O parlamentar foi alvo de buscas e deixou a liderança do governo federal no Senado, você se lembra, logo depois da operação, da etapa em questão da operação, né? A investigação apura possíveis benefícios repassados por meio de familiares e empresas ligadas ao senador. E ainda falando da PF, da Polícia Federal, foi cumprido um novo mandado de busca contra Antônio Carlos Camilo Antunes, conhecido como Careca do INSS. Essa ação, autorizada pelo Supremo, apreendeu carros de luxo, tenta impedir a ocultação à venda de patrimônio ligado ao esquema de descontos ilegais em aposentadorias e pensões. O presidente do PL, Valdemar Costa Neto, afirma que a tarifa imposta aos produtos brasileiros foi um exagero. Estou mudando de assunto agora, né? Ele defendeu uma saída negociada e disse que os Estados Unidos deveriam ampliar os investimentos e a produção no Brasil. Daqui a pouco a gente vai voltar a falar sobre isso.
0: Vale só lembrar que o careca do INSS pediu para não ser chamado de careca do INSS. O pré-candidato à presidência da República pelo PSD, Ronaldo Caiado, criticou a concessão de green card para Eduardo Bolsonaro. Rodrigo Vicente, Caiado fez até uma alusão a um personagem da Disney. Bom dia para você.
5: Oi, Joana, Felipe, bom dia a vocês, todos que nos acompanham aqui também no 360. Fez até um quiz aí nas redes sociais. Ele diz o seguinte: quem é o personagem que vive nos Estados Unidos é todo atrapalhado e sempre que abre a boca faz alguma besteira. Ele deu três opções e dentre as opções tinha a resposta que, de acordo com o Caiado, seria a correta, que é o Pateta, né? Começou a campanha, a pré-campanha por enquanto, e essas farpas já começaram aí nas redes sociais, e isso, claro, só deve aumentar entre, enfim, opositores que querem agora achar um lugar ao sol para poder crescer aí nas pesquisas com toda certeza. Bem, em seguida, o pré-candidato diz o seguinte ainda, que a diferença entre o personagem infantil e Eduardo Bolsonaro é que o Pateta da Disney, ele é atrapalhado, mas bem intencionado. E no caso de Eduardo, cada vez que ele tropeça nos Estados Unidos, ele traz um novo custo ao Brasil, fazendo uma alusão aí à questão das tarifas impostas ao Brasil. Caiado também colocando na conta da família Bolsonaro essa Marquês também. Tudo isso tem a ver com essa concessão do Green Card, né? Porque o deputado, o pré-candidato Caiado foi às redes para criticar, dizer que quem deveria ganhar esse Green Card era o produtor brasileiro que precisa vender nos Estados Unidos. Eduardo não gostou nada disso, foi às redes sociais e questionou, inclusive, Caiado sobre o silêncio dele em relação aos condenados do 8 de janeiro, a produtores, de acordo com ele, fazendeiros aí que foram condenados e, enfim, tiveram seus direitos cassados, né? Depois ele colocou algumas fotos de Caiado ainda com Gilmar Mendes, com outros integrantes do Supremo Tribunal Federal, tentando fazer uma associação de Caiado com integrantes da corte. Bem, como eu disse, esse é o começo aí da pré-campanha e desses atritos que possivelmente devem crescer cada vez mais aí. Volto com vocês.
2: Tá certo, Vicente. Agora são 7:56. O Tribunal Superior Eleitoral mantém para as eleições deste ano os mesmos limites de gastos da campanha de 2022. Vamos contar essa história direto de Curitiba com você, Ângelo Spahr. Bom dia.
6: Muito bom dia a você, bom dia a todos. Não teremos nem correção pela inflação. Exatamente os mesmos valores de 2022 são replicados agora nas campanhas à presidência em 2026. Cada um dos candidatos poderá investir neste primeiro turno R$88.900.000. Caso tenhamos um segundo turno, cada um dos candidatos terá um acréscimo de R$44.400.000 para investir nas campanhas. Em relação aos deputados federais, cada candidato poderá gastar R$3.170.000. O valor é inferior nas campanhas de deputado estadual. Essas têm um limite de R$1.270.000. Os valores que são variáveis são das campanhas para governador e senador. Aí isso vai depender do tamanho do estado e também dos recursos disponíveis para cada uma das unidades da federação. Segundo a Corte Eleitoral, a manutenção dos mesmos gastos ou do mesmo teto fixado em 2022 se deve ao fato de que a lei não mudou de lá para cá e que o fundo eleitoral se manteve o mesmo. Portanto, o TSE afirma que essa decisão considera o equilíbrio financeiro e também preserva todas as políticas de inclusão já previstas.
0: Tá certo, Ângelo. Obrigada pelas informações. Seguindo aqui com o nosso noticiário, vamos falar agora com o Carol Oliveira, porque o Tribunal Regional Eleitoral validou a candidatura de uma candidata, rejeitando a acusação de fraude à cota de gênero, porque essa candidata é uma mulher trans de Recife. Então, Carol Oliveira com os detalhes. Bom dia, Carol.
7: Bom dia, Joana, Felipe e a todos que nos acompanham aqui no TMC 360. Excelente quarta-feira para todo mundo. Pois é, com a decisão, a Corte reconheceu a validade da candidatura de uma mulher trans para o cumprimento do percentual mínimo de candidaturas femininas previsto na legislação eleitoral e manteve os mandatos conquistados pelo Partido Socialista Brasileiro no município. O recurso havia sido apresentado pela Federação PEB/Cidadania contra o PSB e também a candidatos da legenda. A ação questionava a candidatura de uma mulher trans, sob o argumento de que ela não poderia ser considerada para o cumprimento da cota de gênero. Entre os levantados estavam a baixa votação, o suposto pequeno envolvimento na campanha e a alegada ausência de movimentação financeira. O relator do caso afirmou que a Justiça Eleitoral adota a autodeclaração de gênero para fins de registro de candidatura, conforme entendimento consolidado do Tribunal Superior Eleitoral, da legislação eleitoral e também da jurisprudência do Supremo Tribunal Federal. Segundo ele, uma mulher trans pode ser contabilizada para o cumprimento da cota de gênero e sua condição, por si só, não configura fraude. Volto com vocês aí no estúdio.
2: Muito bem, são 7:59. Valeu, Carol. E daqui a pouco a gente vai voltar a falar sobre as consequências e, por que não dizer, as origens também da operação, da última operação das autoridades brasileiras contra o PCC. Como é que funciona esse braço financeiro da organização? daqui a pouco.
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0: 8:01, TMC 360 de volta com as principais informações desta manhã. O Tribunal Superior Eleitoral define teto de gastos para a campanha presidencial nesse ano. O limite fixado é de 133 milhões, o mesmo de 2022.
2: Novo tarifaço de 25% imposto pelos Estados Unidos de Donald Trump passa a valer hoje. O governo brasileiro coloca panos quentes e rejeita retaliações.
0: Secretário Donald Trump acusa a China de conspirar com o Irã. Segundo Marco Rubio, nada do que os chineses fizeram mudou a trajetória do conflito.
2: Oriente Médio, por causa dos conflitos na região, Itamaraty pede para que brasileiros evitem viajar. O alerta vale para trechos que envolvem Irã, Israel, sul do Líbano, Palestina e também Iêmen.
0: Campeonato Brasileiro, São Paulo recebe o Atlético Paranaense no Morumbis. Palmeiras visita o Curitiba no Couto Pereira. Chapecoense encara o Flamengo na Arena Condá. Você confere tudo, sempre claro, com transmissão da TMC. 8:02.
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2: Uma falsa empresa de investimentos que aplicava golpes milionários em todo o país é alvo de operação no Recife. E é para lá que a gente vai novamente falar com a Carol Oliveira, pois não.
13: Investigadores encontraram orientações para uma viagem ao México. Como imprimir o visto eletrônico, converter dinheiro em espécie, digitalizar documentos pessoais e informar aos líderes qualquer pendência antes do embarque. Para a investigação, as anotações indicam que o grupo se preparava para transferir parte da operação para o exterior. Quando os policiais cumpriram os mandados de busca e apreensão, os 3 investigados estavam em seus postos de trabalho, utilizando computadores e celulares. Sobre as mesas, havia anotações com os nomes dos clientes, os valores investidos, profissões das vítimas e também observações utilizadas durante o contato com os investidores. Nos computadores, por exemplo, os policiais encontraram plataformas que simulavam operações do mercado financeiro. As telas reproduziam gráficos, índices e interfaces semelhantes às de corretoras de investimento. Conforme a investigação, o sistema servia apenas para convencer as vítimas de que o dinheiro estava aplicado, embora não houvesse qualquer ligação com o mercado financeiro.
0: Senador Flávio Bolsonaro articula um encontro com o presidente da Argentina, Javier Milei. O encontro deve acontecer antes da Convenção Nacional do PL. Rodrigo Vicente, direto de Brasília, fala mais sobre isso.
14: Milei desembarca no Brasil na sexta-feira para uma agenda de 2 dias em São Paulo. No sábado pela manhã, antes da convenção do Partido Liberal, o presidente argentino tem um encontro previsto com o governador Tarcísio de Freitas no Palácio dos Bandeirantes. Em seguida, ele participa da convenção que vai oficializar a candidatura de Flávio ao Palácio do Planalto. A presença do argentino é tratada pela campanha como uma demonstração pública de apoio internacional ao filho de Jair Bolsonaro. A estratégia é aproximá-lo de lideranças da direita mundial. No mês passado, Flávio foi ao encontro de Milei na Argentina. A reunião foi marcada por manifestações de apoio do presidente argentino à candidatura do senador. A viagem de Milei ao Brasil também incluiria uma visita ao ex-presidente Jair Bolsonaro, que cumpre prisão domiciliar em Brasília. O encontro, porém, foi inviabilizado por decisão do ministro Alexandre de Moraes. No último sábado, o magistrado não autorizou o pedido da defesa de Bolsonaro para novas visitas, por entender que a solicitação perdeu o objeto após a decisão que suspendeu por 30 dias todas as visitas do ex-presidente, mantendo apenas o acesso a advogados e a profissionais de saúde.
2: E o Javier Milei faz essa viagem num cenário de mau humor da população argentina, obviamente por causa da derrota na Copa do Mundo, mas não só por causa disso, né? Aliás, esse para os argentinos é o menor dos problemas, né? Fechamento de fábricas, crescimento da economia informal são dois desafios econômicos que Javier Milei enfrenta no seu próprio quintal. Ainda que alguns números da economia sejam muito mais satisfatórios que de 3 ou mesmo 2 anos atrás. Tem muita lição de casa ainda o nosso vizinho. Agora, 8:07.
0: Estados do Rio de Janeiro o Estado, aliás, do Rio de Janeiro, define novas regras para a liberação e fiscalização dos recursos das chamadas emendas PIX. A medida busca aumentar a transparência no repasse das verbas públicas indicadas por deputados. O Rafael Alves, ao vivo, vai trazer mais detalhes. Rafa.
15: Joana, foi publicado um conjunto de decretos pela Prefeitura do Rio definindo que organizações sociais que tenham vínculo com o município não podem mais receber emendas parlamentares diretas. Essas determinações foram publicadas já em Diário Oficial e buscam ampliar os mecanismos de transparência das organizações que se ligam ao município do Rio. Segundo a Prefeitura do Rio, o objetivo dessa medida é evitar, por exemplo, a sobreposição de recursos públicos com a mesma finalidade, fortalecer a segregação das fontes de financiamento e ampliar também os mecanismos de controle e transparência da aplicação dos recursos públicos. Para isso, inclusive, foi criada a Gestão Programada de Recursos, que é uma iniciativa que vai modernizar o controle da execução financeira dessas parcerias feitas pelo município com as OSs, as organizações sociais. Essa ferramenta substitui o modelo atual da execução e também da prestação das contas por um sistema de monitoramento da aplicação do dinheiro em tempo real. Essas medidas foram anunciadas todas pela Prefeitura do Rio, já publicadas em Diário Oficial. Outras medidas adotadas pela Prefeitura dentro de um conjunto de decretos estão a criação do Cadastro Municipal de Entidades e Parcerias e a instituição do Programa de Incentivo à Regularidade Administrativa, Fiscal e Econômica das Entidades. Essa decisão da Prefeitura do Rio acontece depois de uma operação realizada na semana passada que denunciou o deputado estadual do Rio, Rafael Nobre, de ligações de organizações sociais recebendo justamente essas emendas parlamentares. Agora a Prefeitura buscando brecar um pouquinho esse movimento pelo menos em organizações sociais que se ligam ao município. Joana e Felipe.
2: Tá certo, Rafael Alves, são 8:09 e a gente segue nesse caminho aqui no TMC 360 para investigar por que há tantas brechas, né? Para que o crime organizado atue na política, no sistema financeiro. Nós voltamos a falar sobre a última operação das autoridades contra a estrutura financeira do PCC. Participa agora do 360 o economista e doutor em finanças Hugo Garbi, autor do livro Economia do Crime, uma abordagem econômica sobre a criminalidade. Professor, como vai? Muito bom dia, seja bem-vindo.
16: Olá, bom dia, obrigado pelo convite, prazer estar aqui com vocês.
2: Bom, professor, o título, vou começar de uma maneira diferente hoje, o título do seu livro que saiu ano passado é Economia do Crime. Como explicar esse conceito? Porque vira e mexe a gente ouve, né? E até soa um pouco incômodo aos nossos ouvidos. Economia do crime, economia da droga. Como é que é esse conceito para a gente explicar para as pessoas como é que funciona esse mecanismo de entrar no mercado, no sistema financeiro, né?
16: Pois é, a economia do crime é uma disciplina dentro da ciência econômica. Na ciência econômica, ela trabalha essencialmente com os incentivos econômicos também do ser humano, é uma ciência social, né? E dentro dessa disciplina, nós temos algumas teorias que explicam que o ser humano, assim como você tem um incentivo ao trabalho, você tem um incentivo a oferir renda, né? Por outro lado, você também, e quando eu falo você, eu digo o Estado, né? O Estado, de forma geral, pode incentivar ou não um indivíduo a cometer crimes, delitos, né? A principal teoria que trata da economia do crime é de um economista chamado Gary Becker, que ele fala essencialmente que o Estado ele pode, de forma implícita, gerar incentivos para a sociedade para o cometimento de crime. Então, eu trato no meu livro, esse livro faz parte de uma trilogia sobre o desenvolvimento econômico, né? E é o primeiro livro dessa trilogia, e ele trata sobre a economia do crime. O segundo livro é a economia da família. Família é importante para, né, para o desenvolvimento econômico de um país. E o terceiro é a economia da religião.
0: Hugo, agora para quem está escutando a gente, nós temos dois pontos finais, ou seja, um início e um fim. A gente tem a questão financeira das facções criminosas do PCC, que nós entendemos que é o mais importante a ser sufocado pelas operações e para conseguir começar a pensar em algo que seja parecido com desmantelar as operações do PCC, que não é mais apenas tráfico de drogas. Então a gente tem essa questão financeira e a gente tem a questão que chega às pessoas, que é assalto na rua, que é realmente o crime atuando na rua. Entendemos que para coibir os crimes, a insegurança, a violência, nós precisamos desmontar as facções criminosas. Mas como é que isso de fato, em que momento é que de fato essas operações contra os braços financeiros, elas chegam às ruas, chegam àquilo que as pessoas sentem no dia a dia, a sensação de insegurança, ao medo, ao roubo de celular, enfim, aquilo que os brasileiros todos enfrentam. Nós estamos falando de PCC, PCC lembra muito mais São Paulo, mas as facções criminosas, elas estão espalhadas pelo Brasil inteiro.
16: Pois é, a sua pergunta é muito interessante, porque ela vai de encontro com a essência do livro, né, que é esse incentivo à criminalidade. Então, dentro desses dois exemplos que você deu, o primeiro exemplo é o crime financeiro, né, o que a gente chama de crime econômico, e o segundo, ele acaba sendo um crime, entre aspas, mais corriqueiro, que é um roubo de celular, um furto. Corriqueiro para nós, né? Dependendo do país, não há. O primeiro ponto dessa análise é justamente você tirar esse incentivo. Hoje, na percepção do criminoso, esse crime ele acaba sendo vantajoso, né? Um crime, por exemplo, econômico no Brasil, tem baixíssima penalidade. Baixíssima penalidade. Vou dar um exemplo para vocês. Um crime que pode dar até prisão perpétua nos Estados Unidos. Aqui no Brasil nós não temos notícia de sequer de uma pessoa presa, condenada, que chama insider trading. O que é o insider trading? Né? É um crime onde a pessoa tem uma informação privilegiada no mercado financeiro, ela vai lá e usa isso a favor dela. Né? Isso é gravíssimo. Eu não tenho dúvida que existe isso no Brasil, mas você não tem ninguém condenado. A questão também da lavagem de dinheiro, isso é gravíssimo, né? As pessoas, existe essa percepção de que ela vai ser condenada, mas logo ela vai ser solta, né? Então, de fato, precisa ter um pouco mais de essa percepção de que a criminalidade no Brasil não compensa. Penas mais duras, principalmente para quem tem dinheiro, e penas que realmente essa pessoa fique presa, não saia daqui a um ano, dois anos, porque são crimes milionários, bilionários às vezes, onde a pessoa... a gente tem casos no Brasil de pirâmides financeiras de criptomoeda, que a pessoa ali tira da população 100, 200, 300 milhões de reais, ela fala assim, olha, eu vou ficar 2, 3 anos preso e depois eu saio com todo o meu dinheiro. Então, assim, essa percepção de que o crime compensa precisa acabar no Brasil, seja por um crime de furto ou roubo de celular, seja por um crime maior em termos financeiros de lavagem de dinheiro. Esse é o primeiro passo. A partir daí tem outras medidas que a gente pode tomar em termos... E o direito econômico anda junto com o direito e a economia andam juntos nessa disciplina, né, para que isso reduza no Brasil.
2: Então, Hugo, a gente tem aí a brecha, né, a gente tem as facilidades, portanto, para que isso aconteça, e a gente tem falhas na fiscalização, né? Como você colocou, muitas vezes a autoridade não consegue chegar, e quando chega há condições para que o criminoso ou, enfim, a instituição se livre, de certa maneira, fazendo com que o crime compense na palavra popular, né? Então, você colocou aí algumas mudanças, e essas mudanças, né, aproveitando que a gente está num ano em que propostas serão colocadas à mesa para eleições, tanto nos estados como no governo federal, de onde que partiriam esses próximos passos? Seria do Poder Judiciário? Seria do Legislativo? A responsabilidade do Executivo também é envolvendo Polícia Federal? A Polícia Federal faz o que pode? Mapeia mais ou menos isso para a gente, por favor.
16: Primeiro passo, a gente tem que ter uma proposta de leis, né, mais duras, né, isso parte do Legislativo, depois em conjunto com o Executivo para aprovar. Então essas duas, né, essas duas casas, né, Congresso, Senado, precisam ter esse projeto de lei para que endureça crimes econômicos, principalmente, né, porque o crime o crime econômico, ele é gravíssimo, ele tira do Estado, ele tira da população dinheiro de arrecadação que pode ser usado para construir hospitais, creches, né? Nós tivemos um caso agora do INSS, uma fraude bilionária que tirou do Estado 2, 3 bilhões de reais e ninguém foi preso. Nós temos a fraude do INSS, que é um escárnio na sociedade, bilhões de reais. Eu não estou vendo ninguém ser preso, o que em outro país seria um escândalo nacional. Aqui no Brasil, ninguém foi preso. Ou seja, o que a gente, em termos de economia do crime, está mostrando para a sociedade? A gente está demonstrando para a sociedade que o crime compensa, né? E isso acaba sendo uma grande hipocrisia, porque, teoricamente, crimes menores, de menor potencial ofensivo, está sendo combatido, né, com uma dureza, às vezes, exemplar, e esse tipo de crime que faz com que a sociedade brasileira não evolua, porque é um impeditivo de desenvolvimento econômico, não estamos tomando nenhuma atitude. Então a gente precisa primeiro mudar a lei, e não só mudar a lei, né? aplicar a lei e também ter capacidade de investigar. Se for ver até nas forças policiais, no judiciário, por exemplo, muito magistrado não vai ter um entendimento muito amplo de crimes de mercado financeiro, por exemplo, insider trading, né? Que não tenho dúvida que acontece todo dia no Brasil, né? Então isso precisa ser um pouco mais discutido e aplicado na prática, no dia a dia no Brasil.
0: Tá certo, Hugo, muito obrigada pela entrevista, assunto importante, vamos falar cada vez mais disso no nosso noticiário, até a próxima.
16: Eu que agradeço, um bom dia a todos.
2: Agora 8 horas e 19 minutos. Em meio a crises na campanha, Você que está acompanhando a gente agora vai dizer, eu já ouvi isso antes. É verdade, senador e pré-candidato à presidência da República, Flávio Bolsonaro, repete o script, a receita do pai, levanta suspeita sobre as urnas eletrônicas. É isso mesmo? Direto de Brasília, Igor Damasceno. Voltamos a 2018, 22, por aí afora. Bom dia.
17: Complicado, né, Felipe? Bom dia a você, também a Joana, bom dia a todos que nos acompanham. Parece que a família Bolsonaro não aprendeu muito com o que aconteceu com o ex-presidente Jair Bolsonaro nos últimos anos. O que aconteceu é que na tarde de ontem, Flávio Bolsonaro, senador e pré-candidato à presidência da República, ele se reuniu com cerca de 50 diplomatas, representantes de outros países, em um evento promovido pelo jornal inglês The Brazilian Report. E ali eles estavam debatendo as urnas eletrônicas. Na fala de Flávio Bolsonaro, ele acabou disparando uma série de fake news contra as urnas eletrônicas brasileiras. A pior delas é quando ele diz que muitas das nossas urnas são fornecidas por uma empresa venezuelana, empresa essa que faz a urna da Venezuela, e que um relatório do CIA dos Estados Unidos apontou que essas urnas venezuelanas não são confiáveis. Ou seja, ele relacionou o processo eleitoral da Venezuela, que é questionável no mundo inteiro, com o processo eleitoral brasileiro, sem apresentar nenhum tipo de fala. A fala não repercutiu nada bem nas redes sociais. Nós temos um trecho, vamos ouvir.
18: Há uma denúncia por parte do governo americano de suspeitas de fraudes em processo eleitoral eletrônico, em especial na Venezuela, inclusive utilizando uma documentação do próprio Serviço de Inteligência americano, a CIA, apontando sobre a possibilidade de vulnerabilidade do sistema eletrônico de votação.
17: Aí, logo depois dessa fala, ele diz bem assim: olha, não é querendo falar nada não, mas essa empresa venezuelana, cujo processo é bastante questionável, fornece materiais, matéria-prima para as urnas brasileiras, mas não quero falar nada sobre esse assunto. E aí, logo depois, ele fala bem o seguinte: ó, não tô aqui querendo levantar dúvidas, mas se eu fosse vocês, eu prestaria um pouco mais de atenção em nós. Inacreditável, né? Vamos ouvir.
18: O que eu faço a todos aqui, não estou questionando o sistema de votação brasileiro, mas que todos os países possam mandar a maior quantidade de observadores possíveis para as nossas eleições, como sempre fazem, e também pessoas que tenham conhecimento sobre essa tecnologia e como o Brasil pode ter eleições mais seguras e transparentes.
17: Estou aqui com a nota do Tribunal Superior Eleitoral, que diz o seguinte, abre aspas: são falsas as mensagens que circulam nas redes sociais, segundo as quais a empresa Smartmatic fornece urnas eletrônicas ou softwares utilizados em urnas do Brasil. Dessa forma, o TSE reitera que a empresa Smartmatic não forneceu nem fornece urnas eletrônicas para as eleições brasileiras. E nega qualquer tipo de irregularidade, isso diz a nota do TSE. Agora vamos lá, pessoal. Em 2020, na gestão de Jair Bolsonaro, em 2022, ele também se reuniu com diplomatas lá no Palácio da Alvorada. E ali ele fez ataques muito semelhantes a essas falas de Flávio Bolsonaro. À época, Jair Bolsonaro ficou inelegível por disparar sem provas fake news contra o processo eleitoral brasileiro. E agora, 4 anos se passam e a história se repete. Até então, Flávio Bolsonaro era considerado uma versão mais polida do pai dele. Perdão. Era uma versão mais polida do pai dele. Mas o que a gente observa é que o bolsonarismo raiz, que lança fake news, que lança dúvidas na cabeça das pessoas, continua a pleno vapor. É lamentável que Flávio Bolsonaro, eleito senador, eleito aí no Congresso Nacional em várias eleições, acaba lançando dúvidas no processo eleitoral. Ora, por que ele aceitou a vitória dele nas eleições, já que a urna não é confiável? Para eleger, a urna presta. Na hora da derrota, a urna não é confiável. Parece piada e é uma pena que essa história se repete mais uma vez nas eleições de 2026. Se porventura Flávio Bolsonaro vencer as eleições, então a gente vai poder questionar? já que ele lança dúvidas ao processo eleitoral? Vamos deixar anotada essa pergunta para que ele responda se houver a vitória.
2: E ainda estamos em julho. Damasceno, um abraço para você. Amanhã a gente conversa mais. Valeu. 8h25 agora.
0: Vamos virar a página aqui? Mercado financeiro agora. Mercado financeiro global opera em queda hoje, impulsionado por um movimento de realização de lucros no setor de tecnologia. Perdas começaram na Ásia com recuo das ações de empresas de semicondutores e chips, que se estenderam para a Europa e Estados Unidos. Cenário de incerteza também reflete a tensão no Oriente Médio. Ameaças a rotas de navios petroleiros mantêm preços do petróleo em patamares altos. Assunto para o colunista Guilherme Ravache, de Tecnologia e Negócios. Ravache, bom dia para você.
19: Bom dia. Pois é, né? Conflito no Irã está se intensificando, mais ataques. Estados Unidos já disse que vai ampliar esses ataques. E aí o que está pegando é que tanto o Irã quanto os Estados Unidos estão dando sinais de que estão cada vez menos abertos à diplomacia. Isso faz com que o preço do petróleo suba, o Brent, né, que é um tipo de petróleo, mas é o petróleo usado como referência no mundo inteiro, já passou de 95 dólares, e aí ontem chegou a passar de 95 dólares, hoje está próximo da casa de 95 dólares, e isso indica um aumento de 30% no preço do petróleo somente esse mês. Aumento das tensões, aumento do preço do petróleo, e a gente sabe que tudo isso pressiona a inflação, né, no mundo inteiro, preço de energia. E ainda uma potencial piora desse cenário com os Houthis, né, do Iêmen, fechando uma outra via muito importante no Oriente Médio, e aí complicaria ainda mais, porque se os iranianos podem fechar ali Hormuz e o estreito passa pelo estreito cerca de 20% do petróleo, ali pela fronteira com o Iêmen passa cerca de 7% do petróleo global. Então, se a gente somar os dois, hipoteticamente seriam 27% bloqueados, né, de petróleo. Mas o que talvez esteja pegando mesmo, né, impressionando as ações no mundo inteiro, é a questão das gigantes de tecnologia, né? Tem uma série de reportagens saindo desde ontem apontando o crescente endividamento de empresas como Google, Amazon, Microsoft, Meta, que é dona do Instagram e do Facebook, e também a Oracle, que é uma empresa que tem muito data center também, era uma empresa de banco de dados, mas cada vez mais também uma empresa de inteligência artificial com data center, nuvem. Essas cinco empresas vão, no ano que vem, gastar mais em inteligência artificial, em infraestrutura, do que a soma, né? Quando eu faço a conta da receita de custos, o que elas ganham e custo historicamente sempre foi um valor muito positivo, elas davam um lucro muito sólido, né? O que a gente chama de caixa livre aí também do que essas empresas tinham. Só que esse valor está invertendo, tem muito dinheiro sendo gasto em inteligência artificial e esse dinheiro talvez não dê o retorno na velocidade que os investidores querem, ou talvez coloque essas empresas numa situação muito desafiadora, né? Com dívidas muito altas. Para complicar ainda mais essa equação, tem uma prática chamada shadow borrowing, que é mais ou menos, numa tradução, seria emprestar nas sombras, né? Então você pegaria o dinheiro, mas esse dinheiro que você pega emprestado não aparece no balanço das empresas. Gigante de tecnologia, por exemplo, pagam bônus, pagam parte do salário dos funcionários com ações. Nem sempre essas ações são lançadas ali no balanço, assim como elas podem fechar um acordo para desenvolver um data center e aquela dívida não é lançada no balanço da empresa. Isso é legal, é uma prática contábil aceitável, porém você não consegue entender o real tamanho do custo, né, que essas empresas estão tendo para operar. E isso está virando uma preocupação no mercado, porque se a inteligência artificial não entregar o resultado que se imagina, né, de lucro, retorno, a gente vai ter sérios problemas para pagar essa conta trilionária, trilionária literalmente, que está sendo gasta com inteligência artificial. A gente está gastando mais para fazer data center e infraestrutura de inteligência artificial hoje em dia do que os Estados Unidos, por exemplo, gastaram no projeto Manhattan, que construiu a bomba atômica. Se gasta mais em IA do que se gastou para levar o homem à Lua. A IA vai ser revolucionária, ninguém tem dúvida disso. A dúvida é se tudo isso está sendo gasto em inteligência artificial, vai dar o retorno que essas empresas estão esperando. E isso tem impressionado o mercado. Hoje tem resultado do Google, né? O Google vai anunciar o resultado, vai dar início aí a uma série de balanços de empresas de tecnologia e, com certeza, dependendo do que acontecer, ou seja, do que tiver revelado nesses balanços, pode subir muito ou pode cair muito o mercado de ações, que nesse momento está sendo puxado para baixo pelo contexto do petróleo, mas também por essas dúvidas crescentes em torno da inteligência artificial. Joana e Felipe.
0: Valeu, Ravacho, até daqui a pouco e já já no TMC 360 vamos conversar com o professor Welber Barral, ex-secretário de Comércio Exterior do Brasil, sobre as novas tarifas que Donald Trump deve anunciar para dezenas de países nesta semana. Não estamos falando das tarifas que entram em vigor ou já entraram em vigor hoje contra o Brasil. São mais tarifas. Daqui a pouco, agora 8h29.
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9: Oito horas e 34 minutos, você está sintonizado na Transamérica, que agora é TMC. Eu sou Júnior de Castro, hoje quarta-feira, dia 22 de julho de 2026. Agora 18 graus em Belo Horizonte, vamos para a BR-040 com o Eliseu Júnior. Fala, Eliseu.
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11: 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Destaque agora de BR-040, atualização por lá, isso porque mais cedo um carro capotou. Veículo.

0: notícia que importa para você. E a Justiça de Minas Gerais decidiu manter preso o caminhoneiro que provocou uma sequência de acidentes durante uma perseguição policial em Contagem, na região metropolitana aqui de Belo Horizonte, no último sábado. A prisão em flagrante foi convertida em preventiva. Tiago Wellington Molinário Fagundes responde por tentativa de homicídio, desobediência e embriaguez ao volante. Durante a fuga, o caminhão bateu em um ônibus, três carros, uma motocicleta e ainda atingiu duas viaturas da Polícia Militar. A perseguição mobilizou equipes e terminou após o motorista ser baleado. Na decisão, o juiz Carlos Juquem Rodrigues destacou que o investigado, né, apresentou alto grau de periculosidade. Segundo o magistrado, o caminhão foi usado de forma que colocou a vida de várias pessoas em risco, o que justifica a manutenção da prisão para preservar a ordem pública. Como o caminhoneiro continua internado após ser atingido por disparos durante a ocorrência, a audiência de custódia ainda não foi realizada. Você deve ter visto este vídeo nas redes sociais, né? A própria polícia filmou durante essa perseguição uma coisa que parece de filme, bizarra demais. Se você não viu, acompanha a gente lá nas nossas redes sociais, @TMC Minas Gerais. Lá você curte, comenta, compartilha. Você também conhece um pouco mais dos bastidores aqui da nossa TMC. 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E a Copasa informou que uma manutenção emergencial pode deixar bairros aqui de BH e de Sabará com abastecimento de água intermitente até amanhã, de amanhã, quinta-feira, dia 23 de julho. Segundo a instituição, a normalização vai ser feita de forma gradativa e pode sofrer atrasos. Aqui na capital, os bairros afetados são Baleia, Cidade Jardim, Taquaril, Conjunto Taquaril e Pirineus. Em Sabará, o serviço pode ser interrompido no bairro Jardim Castanheira. Agora 8 horas 37 minutos, Transamérica, agora é TMC, já já a gente volta a reunir a rede com São Paulo, Brasília, Rio de Janeiro, Recife, Curitiba, no ar, TMC 360 com a Joana Trepton e com o Felipe Bueno. A notícia que importa para você, os destaques do noticiário nacional e internacional, claro, sempre aqui na sua TMC. E as inscrições para o segundo semestre da Escola Livre de Artes da Arena da Cultura já estão abertas aqui em Belo Horizonte. O programa oferece cerca de 2.800 vagas gratuitas para cursos e atividades de formação artística e cultural, com opções presenciais em 23 espaços aqui em Belo Horizonte e também no formato online.
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2: Horas e 39 minutos, destaques do noticiário internacional aqui no TMC 360. Lula não vai participar das posses de Keiko Fujimori no Peru e de Abelardo de la Espriella na Colômbia. Segundo o jornal Folha de São Paulo, o presidente decidiu concentrar a agenda no Brasil nesta reta final, a poucos meses da eleição. Mauro Vieira, ministro das Relações Exteriores, está escalado para representar o governo na cerimônia de Keiko Fujimori em Lima.
3: O exército dos Estados Unidos identificou um militar morto no ataque com um drone iraniano a uma base no Iraque. Trata-se do sargento Michael Emmanuel Sweeten, de 30 anos, deixou dois filhos. As circunstâncias do ataque ainda estão sendo investigadas pelas autoridades norte-americanas.
2: O passageiro que ficou parcialmente para fora de um avião após o rompimento de uma janela diz que sobreviveu por milagre. Um sérvio de 61 anos de idade estava com o cinto de segurança apertado e acabou puxado de volta para dentro da cabine por outros passageiros e tripulantes. A investigação indica que um fragmento da blindagem do motor atingiu e quebrou a janela da aeronave.
3: E o presidente deposto da Venezuela, Nicolás Maduro, e a esposa, Cília Flores, voltam ao tribunal nos Estados Unidos. Ambos vão participar de uma audiência em Manhattan antes do início do julgamento por acusações de tráfico de drogas. A sessão está marcada para 1 da tarde de hoje, no horário de Brasília.
2: O juiz do caso, perdão, Joana, deve definir o cronograma e próximos passos do processo judicial. Maduro e

0: Cília Flores estão presos no centro de detenção metropolitana em Nova York desde, você se lembra, 3 de janeiro de 2026.
1: Agora vamos falar sobre Deolane Bezerra, que continua presa depois até de vários pedidos de habeas corpus pela defesa dela, e apoiadores fizeram um ato, veja só, um ato na Avenida Paulista para pedir a liberdade da advogada Deolane Bezerra. O Marco de Pato tem algumas informações de São Paulo, não são muitas e já vocês entendem por quê.
2: Apoiadores de Deolane Bezerra se reuniram na noite desta terça-feira na Avenida Paulista para pedir a liberdade da influenciadora em um ato convocado pela mãe e também por familiares da advogada. Eles levaram cartazes, fizeram orações e entoaram gritos pedindo ao STJ a liberdade dela. Deolane Bezerra está presa preventivamente na penitenciária feminina de Tupi Paulista desde o dia 21 de maio. Após ser alvo da Operação Vênix. Segundo as investigações, ela teria envolvimento com uma organização criminosa ligada ao PCC, além de responder por lavagem de dinheiro. A defesa da advogada nega essas acusações.
0: Muito bem, são 8 horas e 42 minutos. Vamos a Belo Horizonte. Agora o sargento Eduardo Abner, preso em flagrante, preste atenção nessa história, suspeito de matar a esposa, capitã da Polícia Militar, Michele Azevedo, na capital de Minas Gerais. A médica que atendeu a ocorrência constatou marcas de agressão e traumatismo craniano no corpo da vítima. Quem vai trazer pra gente essa história é o repórter Júnior de Castro, pois não, Júnior?
3: É isso, Felipe, eu acompanhei essa coletiva de imprensa antes, ontem, né, da Polícia Federal, aliás, da Polícia Militar e da Polícia Civil aqui de Belo Horizonte, mais um caso bizarro acontecendo, mais um caso de possível feminicídio aí, esse caso aconteceu entre o sargento, né, o Eduardo Abner e a Michele Leão. O que que aconteceu? Vamos fazer uma retrospectiva aqui. Ele, segundo o próprio depoimento do Eduardo Abner, eles fizeram lá dentro do apartamento uma festa meio pessoal. Os dois fizeram sexo consensual, segundo eles, que daí com atos, sim, que agrediram ela de certa forma. E depois ele ainda disse que ela caiu da escada. Os dois foram dormir. 4 horas depois, ele percebeu que ela estava morta e levou ela para o hospital Odilon Behrens, aqui em Belo Horizonte. E, além disso, durante esse caso, eles usaram álcool e drogas, entre elas o êxtase. O próprio êxtase foi encontrado com ele dentro do hospital, cerca de 18 comprimidos, e a Polícia Militar, que encontrou com ele, já prendeu ele em flagrante por conta disso. Agora, um novo detalhe chama atenção sobre esse histórico do sargento, do Eduardo Abner. Porque o que que acontece? Ele já havia sido expulso da corporação por omitir no processo de ingresso na PM, que quando ele era adolescente, ele respondeu por um ato infracional relacionado ao porte ilegal de arma de fogo. Essa exoneração, ela aconteceu logo depois do processo administrativo. Mas em 2015, o Tribunal de Justiça aqui de Minas Gerais determinou a reintegração do militar, entendendo que não era razoável exigir que ele esclarecesse fatos ocorridos quando ele ainda era menor de idade, já que ele tinha regularizado na justiça. Além de voltar à corporação, ele também recebeu todos os salários referentes ao período em que ele ficou afastado. Agora, o Eduardo Abner é investigado pela morte da esposa dele, a capitã Michele Leão Azevedo, que foi encontrada com diversos ferimentos, como a gente já comentou aqui várias vezes. O caso é tratado pela Polícia Civil aqui de Minas Gerais como feminicídio. O sargento, ele está preso em flagrante e a defesa afirma que vai aguardar a conclusão das perícias antes de se manifestar. E a gente lembra também, a reportagem da TMC esteve, inclusive, no prédio, no condomínio onde eles moravam, e os próprios vizinhos comentaram que já fizeram várias denúncias no Disque 100 sobre brigas recorrentes que o casal tinha aí há muitos anos, os dois que estavam juntos há cerca de 8 anos. Então a gente pontua aqui, sempre, na maioria dos casos, existe aí um histórico por trás de um crime de feminicídio. Volto com vocês, Joana, Felipe.
1: Obrigada, Júnior, pelas informações. Vale acrescentar aqui mais detalhes em relação ao passado do sargento da Polícia Militar de Minas Gerais, Eduardo Abner Pereira de Oliveira. Ele que é suspeito na morte da esposa dele, ele tem um histórico extenso de agressões, inclusive de violência contra uma ex-companheira. Tem registros de 2014 a 2016, aqui de acordo com dados do G1, dois boletins de ocorrência que foram registrados por uma ex-companheira. Esse caso, ele lembra muito o caso de Gisele Alves Santana, que morreu em fevereiro deste ano, e que o marido dela, ex-marido dela, está preso suspeito de ter matado e ter tentado mudar a cena do crime, inclusive para influenciar, por conta do poder que ele tinha na corporação, os policiais que chegaram no momento em que ele pediu socorro. São casos parecidos, ainda não estamos falando de um caso de feminicídio, é suspeita de feminicídio. A mulher ficou morta 4-6 horas dentro de casa, depois o homem percebeu, levou a mulher carregada para o hospital. A cena é terrível, mas fato é que já existia esse histórico, os vizinhos ouviam as brigas, relatavam as brigas e, infelizmente, a gente precisa dizer que isso poderia ter sido evitado por conta justamente dessa percepção de que ele é um homem violento. É, não era, é, e a tendência é que continue sendo um homem violento, descumpriu medidas protetivas, agrediu outra ex-companheira, tinha brigas frequentes, as pessoas sabiam disso, a mulher muito provavelmente vivia ali numa situação de medo. Talvez por isso ela não tenha denunciado, mas outras pessoas podem denunciar, inclusive a nossa Dani Lima, que está aqui sempre, todas as segundas e quartas-feiras com a gente, para falar sobre todos os assuntos do nosso noticiário, pode me ajudar nesse coro, porque parece que se torna um assunto repetitivo e chato. Tem gente, inclusive, que diz que é mimimi a gente repetir a necessidade de denunciarmos, de nos conscientizarmos sobre isso, mas é tão importante, porque a cada mulher que morre, a gente perde uma vida que poderia não ter sido perdida, e uma vida é tanta coisa, não é um número. Poderia não ter sido perdida se nós, enquanto sociedade, soubéssemos da importância de falar sobre isso e de conscientizar sobre esses homens que são agressores.
4: Joana, bom dia para você.
1: Dani,
4: bom dia, Felipe. Perdão. Bom dia para nossa audiência aqui na TMC. Joana, todo santo dia é esse inferno. A verdade é essa, né? A gente vive uma epidemia de feminicídios no país. Usamos essa expressão sempre aqui. E vamos seguir usando, infelizmente, né? A comparação com o caso da Gisele, ela é muito impressionante, porque, de novo, uma profissional também da segurança pública que estava desprotegida dentro de casa, né? Independentemente do resultado das investigações, foi uma mulher que passou pelo menos 4-5 horas dentro de casa morta, sem que tivesse qualquer tipo de prestação de socorro. Me impressiona muito também nesse caso, assim como no caso da Gisele, o fato de que o agressor também, policial militar, também deveria ser alguém treinado para proteger não só a sociedade, mas no mínimo a própria família, né? Falhando também nisso. Fato é o seguinte, o Brasil tem uma dificuldade agora imensa em lidar com os casos de violência doméstica. Eles vêm numa crescente há alguns anos, sem que a gente tenha, de parte da sociedade, um debate sério sobre o que fazer com isso, né? Se a gente for prestando atenção um pouco, Joana, em sementes que foram plantadas ao longo dos últimos anos, a gente vai ver que há, nesse momento, também uma epidemia de violência contra professores, uma epidemia de violência dentro das salas de aula, uma epidemia de violência contra as mulheres, categorias que foram, de certa forma, minorizadas, foram deslegitimadas, né? Não, porque a escola funciona como não sei o que lá, não, porque nichos ideológicos disso, daquilo, não, porque as mulheres é muito mimimi, porque isso, porque aquilo, e aí a vida real, ela vai se impondo dessa forma, né? Você já não consegue esconder que os professores estão sendo agredidos. Pô, uma menina colocou uma lâmina dentro da garrafa d'água da professora, cara. Por quê? Porque você fica aqui dentro de casa dizendo que a escola não presta, que a faculdade é isso, que é aquilo outro, no dia seguinte a coisa acontece, e aí você vai fazer o quê? Então, não, as mulheres reclamam muito, né? Vi o vídeo que você postou, essa semana me pegou muito o caso do rapaz que se masturbou dentro da academia do prédio com uma moça toda coberta, fazendo sua esteira. Não existe lugar seguro para mulher no Brasil. A verdade é essa. Dentro de casa não tá segura, na academia do condomínio não tá segura, dentro da escola não tá segura, porque se você é professor e tá lá, corre risco de ter uma lâmina de vidro dentro da sua garrafa d'água. Acho que a gente precisa repensar todos esses discursos que são feitos à torta e à direita, sem olhar para as consequências, porque vi também o esforço que a mãe desse rapaz agressor sexual, que é o que ele é, né, tá fazendo para tentar diminuir a exposição dele nas redes. Difícil. Me solidarizo com a dor dela como mãe, deve ter muita vergonha do que aconteceu, ao mesmo tempo em que olho e vejo que a exposição é necessária. Uhum. Porque é só a brutalidade daquela imagem que nos coloca no lugar onde a gente realmente deve estar. É um lugar de emergência.
0: Bom, e o Superior Tribunal de Justiça marcou para 6 de agosto o julgamento do processo contra o ministro Marco Buzzi. Vamos relembrar essa história? Ele é acusado de importunação sexual por 2 mulheres e está afastado do cargo desde fevereiro. O Ministério Público Federal pede a aposentadoria compulsória do magistrado. A defesa de Buzzi nega as acusações.
1: Vamos agora falar de tecnologia. OpenAI, a empresa, admite que sistemas de inteligência artificial saíram do controle durante um teste de segurança, provocaram um ataque cibernético. Segundo a companhia, modelos conseguiram escapar do ambiente isolado em que estavam, acessaram a internet e invadiram uma plataforma para tentar cumprir o objetivo do teste. Veja lá, algo que foi considerado pela própria empresa como um incidente sem precedentes. A empresa prometeu reforçar medidas de segurança por conta disso. Daqui a pouco a gente vai chamar o nosso colunista, Guilherme Ravache, para tratar desse assunto.
0: Bom, são 8 horas e 52 minutos. Vamos falar sobre o quê? Um relatório do Instituto de Estudos para Políticas da Saúde aponta que as emendas parlamentares destinadas ao SUS, especificamente essas, têm financiado mais a compra de materiais de escritório do que a aquisição de equipamentos médicos. Da capital do país, fala o repórter Rafael Felitti. Pois não, Felitti?
5: Pois é, Felipe, isso mostra um problema estrutural crônico, né, no Sistema Único de Saúde, na saúde pública do Brasil como um todo. É o que aponta um boletim do Instituto de Estudos para Políticas de Saúde, o IEPES, né? E, segundo esse boletim, 65% dos gastos para o SUS, feito com emendas parlamentares, foram usados para custear equipamentos de escritório, ar-condicionado e outros itens de infraestrutura. E, por exemplo, para itens hospitalares, né, de equipamentos clínicos de baixo custo, como eletrocardiógrafos, apenas 28% foi usado para comprar esses equipamentos para atendimento da população. Então, como eu vinha dizendo, né, esse número mostra um problema ali crônico ali na estrutura desses locais de saúde. Porque sem esse investimento em ar-condicionado, em computador, essas UPAs, essas UBSs, muitas vezes não conseguem nem funcionar direito, né? Porque não vai conseguir alocar o sistema, ter tudo certinho ali, ar-condicionado, para que os médicos e os enfermeiros consigam trabalhar minimamente. Então, isso mostra esse problema. Um outro dado interessante é que o gasto com veículos consome 54% de todo o recurso investido, totalizando mais de 263 milhões de reais, né? Então, essa pesquisa aponta também que municípios da região norte e nordeste acabam recebendo menos aportes, né? Tem até um dado interessante que alguns municípios chegam a receber 40 centavos por pessoa. A média nacional seria de R$89 por pessoa no investimento de saúde, mas, como eu disse, esses municípios chegam a receber 40 centavos, mas tem por exemplo, um município no Tocantins, em algumas cidades lá, que recebe mais de R$1.500 per capita. Ou seja, para além dessa questão estrutural, tem também uma questão de desordem, né, de equidade na distribuição desses recursos para a saúde.
1: Obrigada, Felipe, pelas informações. Dani Lima, vamos falar um pouco sobre o uso do dinheiro público? Essa notícia, ela é importante, mas quando a gente fala de emendas parlamentares, parece que o assunto vai se repetindo e a gente precisa, de novo, sempre voltar ao início, entender o que são emendas parlamentares, a importância delas e o que pode ser questionado nessa história. A gente está falando, então, sobre as emendas que são destinadas ao SUS, Então a gente já imagina sistema único de saúde, a gente imagina saúde, a gente imagina insumos, equipamentos, mas na verdade financiam compra de materiais de escritório mais do que esses equipamentos. Explica pra gente onde é que tá aí o erro de compreensão do uso de dinheiro público, Dani.
4: Joana, a gente, na verdade, assim, explicar onde está o erro no negócio das emendas, o Congresso
1: conseguiu fazer... Você tem dois minutos.
4: Pelo amor de Deus.
1: Você tem 30 segundos para isso.
4: Pelo amor... Olha, as investigações, a CGU, a Controladoria Geral da União, fez uma auditoria, mostrou que dinheiro de emenda para saúde foi usado, inclusive, para comprar carro para igreja. Igreja que, em tese, fazia prestação de serviço, mas, enfim, o carro estava à disposição dos pastores. Isso aconteceu, está acontecendo e mostra um pouco a importância de você fazer uma fiscalização séria, inclusive do cidadão, porque em última instância esse serviço está sendo prestado, mal prestado ou não prestado a ele, né? Quando a gente vê dinheiro de emenda que deveria abastecer o Sistema Único de Saúde sendo usado para comprar caneta, você pode até pensar assim, veja, é necessário? É necessário. Precisa ter infraestrutura? Precisa ter infraestrutura, mas precisa ter, acima de tudo, em administração pública, senso de prioridade, né? O dinheiro da emenda, ele é um dinheiro, digamos, um extra. Então, via de regra, uma boa comunicação entre prefeito e deputado, entre o gestor público que está lá na ponta e o congressista que vai destinar esse dinheiro... é essencial para que, no fim das contas, ela cumpra esse dinheiro, essa verba cumpra a missão que ela tem de cumprir, que é entregar um serviço de melhor qualidade para quem está ali dependendo do sistema. O SUS é um gigante, apesar de tudo. Assim como boa parte do Brasil, né, Felipe?
0: Ah,
4: a gente
0: certeza.
4: Vai, assim, apesar de vocês, a gente vai seguindo, entendeu? O SUS é mais um. Nesse sistema, digamos assim, nesse ecossistema que funciona apesar dos pesares.
0: Bom, Dani, dá tempo da gente falar de mais um tema aqui, antes da gente virar a hora, que é o assunto eleições, especificamente o assunto PL.
4: É que hoje eu tô aqui do ladinho, tá? Eu vou começar a tumultuar pra gente ficar
0: exatamente.
4: Bonitinho aqui, ó.
0: Você tá confortável?
4: Eu estou super.
0: Então,
4: tá. Aliás, eu adorei esse novo estúdio
1: então,
4: de vocês.
1: Então venha todos os dias.
4: Tá muito chique. Venha todos
0: os dias.
4: Por que
0: não? Venha, né?
4: Tá. Gostou? Muito chique.
1: Tá.
0: Quem mandou
1: adorei.
0: Fazer assistência, agora a gente faz o gol, né?
4: Toma!
0: Mas enfim, a questão da vice, ou do vice, né? Vai saber, né? Para Flávio Bolsonaro, para a chapa.
4: Procura-se.
0: Procura-se. Procura, acha-se, tem alguma coisa no bolso aí? Alguma informação?
4: Não, vai vir, né? Agora acho que eles vão utilizar o prazo todo, Felipe. O que foi, meu amor? Fala.
1: Não, o prazo todo, olha.
4: E na verdade é o seguinte, né? Vão formalizar a candidatura do Flávio Bolsonaro, mas o mais provável é que o anúncio da vice venha ali na undécima hora do registro da candidatura, do registro da chapa. A personagem, a gente falou sobre isso na segunda, a favorita do Partido Liberal, do presidente do Partido Liberal, do Valdemar da Costa Neto, que cometeu outro sincericídio, né? Recentemente, deu uma entrevista falando que o Flávio realmente não estava preparado para ser candidato a presidente. O Valdemar da Costa Neto já havia externado que a favorita dele era a senadora Tereza Cristina, que é uma mulher com vasos comunicantes muito vastos com o agronegócio, é uma mulher de direita, é de um partido que agregaria a chapa, digamos assim, do Flávio, mas a senadora Tereza Cristina não tem interesse, formalizou uma segunda rejeição à oferta da vaga. Ela tem um caminho muito sólido e tranquilo para uma reeleição, para permanência no Congresso Nacional, e parece estar optando pelo que é certo em vez do duvidoso. O Flávio Bolsonaro está tentando construir o nome da Daniela Marques. Ela foi braço direito do Paulo Guedes no Ministério da Fazenda, é uma economista, tem muita força no mercado financeiro, no universo da iniciativa privada, mas de público é ainda uma pessoa muito pouco conhecida, de um nicho muito pouco conhecido. O que deixaria de agregar ao Flávio, de saída pelo menos, porque vai ter a campanha, pode se apresentar, pode ter um super sucesso, né, ao se mostrar para o eleitorado, mas de saída deixa de dar para ele um empuxo que um nome mais conhecido poderia levar, né? Nesse momento, o que a gente tem é muita pressão em cima do candidato, do pré-candidato do PL. Pressão porque as pesquisas mostram que, na mais benéfica das visões, ele está andando de lado. Subir, ele não conseguiu voltar ao patamar que ele já ocupou quando estourou o escândalo do pedido de dinheiro para Daniel Vorcaro, né, para fazer o filme Dark Horse. E, além de estar, na melhor das hipóteses, andando de lado, não vem conseguindo, Joana e Felipe, agregar apoios, né? Partidos. Então, você tem partidos que tradicionalmente sustentaram o bolsonarismo, estou falando do Republicanos, União Brasil e Progressistas, que também estão empurrando para um décima hora se vão ou não vão se aliar formalmente ao Flávio Bolsonaro. E você pensa, Daniela, por que isso é importante? Tempo de televisão. Flávio Bolsonaro precisa desse tempo de televisão. Tem sim o resquício do voto que era do pai? Tem. Esse eleitor bolsonarista raiz está com ele até aqui e não abandonou. Está com ele até aqui e não abandonou. Mas só esse eleitor não garante a vitória para ele. Ele precisa de um tempo para se apresentar e essas alianças seriam bastante úteis. Não estou nem falando só de dinheiro, estou falando principalmente de tempo de exposição para um candidato que vai ter de construir uma imagem. Ponto um, porque o sobrenome é muito conhecido, mas a figura não, e construir uma imagem em cima de uma campanha que será duríssima, e Flávio Bolsonaro tem um passado, e esse passado será exposto, a ver como ele reage a isso, Joana.
1: Muito bem, Dani, daqui a pouquinho a gente volta a se falar, e antes de irmos para um rápido, muito rápido intervalo, vamos aqui anunciar que um dos assuntos que a gente vai trazer no próximo bloco é justamente sobre as eleições, debate, vamos falar sobre a possibilidade do presidente Lula não participar de debates entre os candidatos à presidência no primeiro turno das eleições, algo que seria inédito e uma ruptura importante. Agora, 9:02.
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1: 8:03 agora. Vamos direto às principais notícias dessa hora. 9:03, obviamente, se você está nos acompanhando e ficou assustado, peço desculpa, o erro é todo meu, você está no seu horário bonitinho. Pesquisa GERP para o Palácio do Planalto aponta empate técnico entre Lula e Flávio Bolsonaro. O pré-candidato do PL tem 46% das intenções de voto contra 45% do presidente da República.
0: O presidente da Coreia do Sul confirma a vinda ao Brasil. A visita de Lee Jae-myung acontece entre os dias 26 e 29 agora de julho e tem como objetivo fortalecer relações bilaterais.
1: Donald Trump ameaça atacar área nuclear do Irã em breve. O presidente dos Estados Unidos diz que não tem mais interesse em negociar.
0: Campeonato Brasileiro, olha só, São Paulo recebe o Atlético Paranaense em Bragança Paulista, Palmeiras visita o Coritiba no Couto Pereira e a Chapecoense encara o Flamengo na Arena Condá. Tudo isso, sabe onde? Aqui na nossa TMC. São 9:04.
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1: Justiça determina que a Prefeitura de São Paulo autorize a Uber a operar transporte de pessoas de moto, por aplicativo, em até 48. Eita, mais um capítulo dessa novela. Mais detalhes com o repórter Marcos de Pato.
2: É isso mesmo, Joana. 2 dias aí, então, temos para ver se agora, de fato, a Uber vai poder transportar aí os passageiros nas motos, né? O serviço por moto. A Justiça de São Paulo, então, determinou nesta terça-feira que a Prefeitura da cidade conceda formalmente o credenciamento à Uber para operar o serviço de moto por aplicativo nesse prazo que você mencionou, 48. O órgão executivo, aqui a administração da capital paulista, pode recorrer da decisão, que é da 16ª vara da Fazenda Pública, e prevê multa diária de R$ 5.000 em caso de descumprimento. A decisão entende que o novo indeferimento do pedido de credenciamento, decidido pelo Comitê Municipal de Uso do Viário em 15 de julho, não configura um novo ato administrativo, mas apenas uma repetição do ato que já havia sido declarado ilegal pela Justiça. E que a sentença anterior já havia determinado que a Uber fosse considerada credenciada, restando ao município apenas formalizar esse ato. A decisão cita ainda entendimento do Supremo Tribunal Federal em medida cautelar que suspendeu exigências municipais sobre coberturas adicionais de seguro. Segundo essa decisão, tanto o entendimento do STF quanto a sentença da Justiça Paulista apontam que o seguro exigido deve observar apenas os requisitos previstos na legislação federal, sem imposição de novas exigências pelo município. A Prefeitura de São Paulo, por meio de nota, ressalta que em 2025 foram registradas 475 mortes apenas nos 6 primeiros meses. E, olha só, foram 475 mortes de motociclistas no trânsito da cidade. E isso, o município permanecerá defendendo a vida. A PGM de São Paulo informa que a Prefeitura ainda não foi notificada da decisão. E assim que isso ocorrer, vai estudar as medidas cabíveis. Nós entramos em contato com a Uber, que também vai dar o parecer dela sobre essa notícia. Volto com vocês no estúdio.
0: Tudo isso que o Depato trouxe é muito importante, porque existe uma liberação nacional, existe uma regulamentação nacional. A gente está falando de São Paulo, mas existem em outras cidades importantes, outras capitais importantes, essa discussão. Em algumas os serviços já funcionam, mas por trás disso existe um contexto de dezenas de milhares de mortes por ano no trânsito, especialmente de motociclistas, ou seja, sobre duas rodas, tanto condutores como passageiros. Então esse é um tema muito importante para a gente ficar de olho, e você na sua cidade, não só São Paulo não, você na sua cidade ficar de olho também. São 9:07, a gente volta a produzir repercussão aqui sobre o tarifaço que começa a valer hoje dos Estados Unidos, de Donald Trump, sobre produtos importados do Brasil. O jornal norte-americano The Washington Post destaca que a imposição de barreiras econômicas a produtos brasileiros pode mudar o cenário político e influenciar o debate eleitoral no país. É isso mesmo, Guilherme Ravache?
9: Pois é, né? Quando a gente vê um veículo como o Washington Post, que é um dos maiores jornais dos Estados Unidos, dizendo que o tarifaço aí, essas tarifas do Trump podem influenciar a eleição no Brasil, mas contra, né, o desejo do Trump, contra a vontade do Trump, é preciso prestar atenção, né? Até porque, só para contextualizar, o Post, ele é controlado pelo Jeff Bezos, que nos últimos anos, ou melhor, nos últimos ano e meio, né, desde que o Trump foi eleito, ele passou a ser um aliado do Trump. Então, um aliado do Trump criticando tarifas do Trump é surpreendente, então não deixa de chamar atenção, mas pode também ser uma mensagem para o Trump, né? Um recado para o Trump de que a estratégia que ele está escolhendo talvez não seja tão efetiva. Agora, tem um ponto interessante, tem também uma parte da mídia, né, de veículos, grandes veículos, que começa a dar a entender que essa tarifa para o Brasil é menos sobre até política e mais sobre tornar o Brasil um exemplo. O Brasil não ter, no fundo é política ainda, né? Mas qual é o ponto? Como o Brasil de fato tem distorções, né, nas taxas de importação, a gente oferece uma base de fato um pouco mais técnica para poder impor tarifas, né? Então o Brasil, como o primeiro tarifaço do Trump, ele foi barrado. Agora ele tenta dar um exemplo para o restante do mundo. Então ele pega um país que, apesar da gente ter, né, um déficit na balança comercial, a gente ainda tem alguns produtos que têm um imposto muito alto. Então o Trump tenta punir esses impostos e pega o Brasil, porque o Brasil, de fato, ofereceria uma base mais sólida para tentar se cobrar essas taxas. Então isso é o que defende, por exemplo, alguns analistas da Eurásia, do G0, né, que são grupos maiores, ou seja, tem um componente político, o Trump quer pressionar, né, o Lula, mas no fundo não é segredo que isso não vai funcionar, acabar levando a eleição para outro lado, porém ele pode usar o Brasil, né, como um exemplo para outros países, o Brasil e também o Canadá, para a Europa, para a Ásia, dizendo, olha, se você não fizer o que eu quero, eu vou punir você com tarifas, e agora eu tenho um jeito mais sólido e não o que foi barrado na justiça anteriormente. Vamos ver aí o que, que sai desse imbróglio, né, de Trump, Felipe. Nunca é muito claro, porque nem sempre o interesse americano vem na frente. Às vezes a sensação que a gente tem é que é o interesse do governo Trump e não o interesse maior, né, dos Estados Unidos e principalmente pouco pensamento médio e longo prazo. E isso complica muito a vida do empresariado, complica muito a vida de quem importa, quem exporta. Essa instabilidade gera insegurança, e insegurança nunca é bom para a economia, para o mercado.
0: Achei, valeu. Agora 9:11, a gente segue nesse assunto, porque não somos e não seremos os únicos, né? Até porque a gente está num contexto aí de tarifaço para o Brasil, mas também o plano dos Estados Unidos de estender as tarifas a mais países. Tarifas extras, é óbvio que a gente está falando disso, né? Nós vamos falar aqui no TMC 360 sobre esse novo mundo de negócios, esse mundo trumpiano, né? Com o professor Velber Barral. Ele é ex-secretário de Comércio Exterior do Brasil, teve experiências de arbitragem na OMC, também no Tribunal Permanente de Revisão do Mercosul. Professor, prazer falar com o senhor, muito bom dia.
10: Bom dia.
0: Bom, professor, até que ponto a gente está numa situação em que o Donald Trump age mais como comerciante num balcão de negócios do que como um chefe de Estado?
10: Bom, desde o início do ano passado, era uma política comercial muito errática dos Estados Unidos. No primeiro governo Trump já houve medidas que afetaram o comércio internacional, mas dessa vez elas foram muito mais assertivas, foram muito mais imprevistas e com uma variação muito grande entre países. Então, na verdade, o Brasil está sendo afetado, mas ainda nessa semana eles anunciaram, por exemplo, tarifas de 50% contra vários produtos canadenses também. Há uma outra investigação agora que deve ter um resultado até no final desta semana, praticamente contra o mundo inteiro, provavelmente mais 12,5%. E o Trump tem ameaçado vários outros países. Então, o caso do Brasil é diferente, mas não é completamente inédito comparado com o que o Trump tem aplicado com relação a outros países.
1: Agora, o mundo já está em processo de mudança em termos de relações comerciais internacionais, com participação cada vez maior da China, fazendo frente aos Estados Unidos. É possível redesenhar o mapa mundo em termos de comércio exterior? Pode ser, inclusive, um tiro que sai pela culatra para os Estados Unidos?
10: Joana, esse redesenho está acontecendo. Ele não é rápido, evidentemente. Houve cadeias produtivas que foram montadas ao longo de décadas e que agora são inviáveis por conta justamente do tempo. Então, o que nós estamos buscando? Outros acordos de livre comércio. Foi isso que facilitou o acordo do Mercosul Europeia, Mercosul EFTA, Mercosul Singapura. Agora o Mercosul deve ter um acordo com o Canadá, que está muito entusiasmado para diversificar, e precisa diversificar.
0: Vamos tentar retomar, a gente está com um problema na conexão com o professor Velber, vamos tentar retomar o contato com ele para que ele possa trazer o esclarecimento a essa pergunta da Joana sobre esse quebra-cabeça, esse mapa mundo que está sendo redesenhado. Como disse o professor, é um processo lento, não começou agora, mas está em pleno andamento, né? Com novos players mais poderosos, mais potentes, e outros que vão ter que se adaptar, e o Brasil está nessa jogada. A gente vai tentar, daqui a pouquinho a gente retoma o contato com o professor. Então, agora são 9:15.
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0: presidente Lula pode não participar dos debates entre os candidatos à presidência no primeiro turno das eleições. Isso é algo que está sendo falado, inclusive com a equipe. E quando a gente olha para alguns fatores, como por exemplo as pesquisas de intenção de voto, dá para a gente entender mais ou menos o motivo. O presidente Lula está bem colocado, então um dos principais candidatos não precisaria dessa exposição, até porque é o único candidato de esquerda, poderia ser o palco aí dos ataques no debate. Mas Dani Lima, se o presidente Lula não for ao debate, queria entender qual é o custo para a democracia. Porque se o presidente não for porque não quer se expor, porque está bem colocado, está se protegendo. Mas os debates, apesar de serem, não deveriam ser um lugar para troca de farpas. São um lugar para expor ideias, para trazer para os eleitores o plano de governo. O que, que aquele candidato tem a oferecer? Então, quem perde é o eleitor para um candidato que não quer ir ganhar?
1: Sem dúvida, Joana. Acho que para o eleitor, para a democracia e para o processo de debate em torno de projetos de país, é uma perda sem dúvida. Eu vou convidar o nosso ouvinte, telespectador, a nossa audiência, a voltar um pouquinho no tempo. Porque em 2022, quando era oposição, a campanha do Lula já fez, ou seja, né, estava indo para uma disputa contra Jair Messias Bolsonaro, que era o presidente da República. Já naquela ocasião, a campanha do Lula falou, olha, é muito debate, é muita entrevista, é muita sabatina, não dá para fazer tudo. E sugeriu que as empresas de comunicação criassem pools. O que que chama isso, né? O que que são os pools? Junta a TMC com uma outra companhia, com uma terceira e tal, fazem um combo de 4 ou 5 empresas de comunicação para fazer em um dia aquele debate. Então fala a Joana, fala a Dani, fala o Felipe, fala o time dos outros parceiros, e você faz em um dia uma grande, digamos assim, transmissão para mais de um veículo. Isso poderia, e foi estimulado inclusive pelos próprios veículos de comunicação, que sentiram o cheiro de vão fugir do debate esse ano. Os veículos falaram, a gente vai se organizar. Começaram conversas nos bastidores, mas a campanha do Lula está assim muito reticente. Vai dizer que sim, o presidente tem agenda de chefe de estado, agenda eleitoral, e que portanto vai deixar os debates para o segundo turno. A grande questão é o seguinte, né? A campanha do Lula nesse momento está trabalhando para ver se consegue fechar, liquidar a fatura da eleição no primeiro turno. É o mais provável? Não é o mais provável. É impossível? Não. Não é impossível. Por quê? Porque é uma eleição já de partida muito divisiva, com um índice de decisão já muito alto, né? Então, o eleitor do Lula, quase 80% das pessoas que declaram voto no Luiz Inácio Lula da Silva dizem que estão 100% seguras e que não mudam o seu voto. A taxa de decisão do voto do Flávio Bolsonaro é um pouco menor, mas também passa da casa dos 70%. Esses dados são do Instituto Ideia, a Quest também mediu, enfim. Fica aí num espaço muito diminuto para você ter uma grande erosão no capital desses dois personagens, né? O que isso indica? Indica que para Lula ele precisa de um ganho marginal para conseguir fechar essa fatura no primeiro turno. De novo, é difícil, não é impossível, e vai tentar evitar o máximo de desgaste, e a gente parte pro ponto da estratégia, né? Evitar o máximo de desgaste e principalmente dar palco para os opositores. Se houvesse um caminho claro já nos outros adversários que correm no campo da direita, e aí ao que eu tô me referindo, né? O Ronaldo Caiado começou a bater no Flávio Bolsonaro, né? Isso tem rendido para ele muitas interações nas redes sociais, mas não tá virando voto. Quem foi para uma espécie de tudo ou nada nas redes também, fazendo muito meme, batendo no Supremo, não sei o quê, experimentando uma explosão de seguidores, foi Romeu Zema. Isso virou voto para ele? Segundo as pesquisas, não. São dois personagens com estrutura, com palanque. O Zema estava no terceiro maior colégio eleitoral do Brasil e performa abaixo do governador de Goiás, do ex-governador de Goiás, que é o caso do Caiado. Like e meme não tá virando voto. Então, ampliar a exposição desses personagens é algo que o Lula faria se fosse ele para um debate.
0: Like e meme não tá virando voto, mas se like e meme não tá virando voto, em contraposição, nós temos uma interação ou um engajamento que vira voto, por exemplo, de Renan Santos. Estamos falando de uma porcentagem que vai crescendo aos poucos, mas ele trabalha na internet, talvez não nesse intuito de fazer memes, mas para trabalhar o eleitorado que está ali na internet. Como é que essa estratégia funciona e não a outra de viralizar?
1: Interessante, Joana, e aí você foi num ponto muito feliz. Existe uma diferença entre o que o MBL e o Missão, né, que é o partido fundado a partir do MBL, fazem em relação a esse trabalho, por exemplo, do Zema, né? Em que você, basicamente, você pega um personagem da política real, transmuta para as redes com cores mais fortes, né? É quase como se você criasse um personagem a partir daquele político que as pessoas já conhecem. O MBL, se engana quem acha que o trabalho do Renan Santos é só de rede social. O MBL tem braço de rua forte, né? E eles se acostumaram a fazer uma espécie de crossover, digamos assim, né? Entre a vida real e a rede. Então, por exemplo, não tem ato de Fernando Haddad em que o MBL não esteja na porta. Inclusive, vem dando confusão, uhum, né? Por quê? Porque aprenderam que o barulho na rua é importante, e quando o barulho existe na rua e é transmutado de maneira, digamos, real para a rede, ele tende a se amplificar. O Renan Santos tem viajado o país inteiro. Eles conseguiram, né? O MBL conseguiu fundar um partido político, algo que Jair Bolsonaro, presidente da República, não conseguiu. Vocês lembram que eles iriam fazer um... Como chamava mesmo, gente? O partido? Me esqueci. Chegaram, gente, a fazer um emblema todo de bala de revólver, enfim, levaram para ele no palácio. Mas é pra gente entender um pouco a capacidade de organização que essa galera tem na vida real. Para você fundar
0: Aliança
1: do Brasil. Boa, Jô, obrigada. Para você fundar um partido, você precisa de pelo menos você precisa de centenas de milhares de assinaturas distribuídas por todas as unidades da federação, num número específico de municípios. Elas têm de obedecer uma proporcionalidade, é preciso organização. E organização de campo. Ele está trabalhando, sim, muito forte nas redes sociais. É até confortável tratá-lo como um fenômeno só de redes sociais. Mas quem faz isso subestima a capacidade de um grupo que nasceu em 2013, né? Você vê, a esquerda ocupou as ruas, não é só pelos 20 centavos, né? A direita foi lá e, pum, pegou. E desta apropriação nasce, por exemplo, o MBL, que de 13 para cá, portanto, 13 anos, conseguiu se firmar como um movimento de rua, se firmar como um movimento de rede, se firmar como um movimento capaz de eleger representantes e agora de fundar o seu próprio partido. Quem acha que eles estão só nas redes sociais não está entendendo o trabalho que essa galera vem fazendo há anos nas ruas, em especial nas universidades. Quando você vai olhar qual é o público do Renan Santos, ele voa entre os mais jovens.
2: Aliança pelo Brasil, cujo número desejado era 38, dispensa explicações por que seria...
1: O Aliança era em referência ao revólver.
2: Exatamente. Bom, vamos seguir falando de eleições aqui, abrindo um recorte mais regional. O presidente Lula... Não, esse aqui já foi, né? Bom, a gente ia falar aqui, mas vai falar agora do seguinte. O governador do Paraná, Ratinho Júnior, confirmou que vai lançar o aliado Sandro Alex para concorrer à sucessão. A declaração foi dada numa entrevista exclusiva à TMC e daqui a pouquinho a gente traz esse assunto aqui no nosso TMC 360. São 9h24 agora.
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0: Hoje, dia 22 de julho, vai até domingo a 24ª edição da Flip, a Festa Literária Internacional de Paraty. O evento é considerado um dos principais festivais literários da América Latina. Homenageada desta edição vai ser a poeta paulista Orides Fontela, do Rio. E ao vivo, direto de Paraty, Maíra Gama traz mais detalhes. Bom dia, Maíra.
4: Oi, Joana. Ótimo dia para você, ótimo dia para os nossos ouvintes. A cidade de Paraty está se preparando para receber a Flip a partir de hoje. As casas já estão montadas por aqui. A gente está, nesse momento, exatamente em frente ao auditório principal, onde acontecem 21 mesas desta Festa Literária Internacional de Paraty, a 14ª edição. Ela vai até domingo, dia 26 de julho, como você falou, esse ano, a poeta Orides Fontela, poeta paulista, está sendo homenageada. A ideia da curadoria da Flip foi justamente trazer um nome que não é tão conhecido dos jovens para trazer essa literatura, né, da poeta Orides Fontela para as pessoas mais jovens. Como eu falei, são 21 mesas de debate no auditório da Matriz, mas a gente tem centenas de atividades gratuitas em dezenas das casas parceiras. Aliás, esse ano é o ano em que a Flip tem mais casas parceiras com programação, são 600 atividades gratuitas em 44 casas. Além da programação principal, que vai trazer nomes de destaque, como Drauzio Varella, a ministra do STF, Carmen Lúcia, e também os escritores Andréa Del Fuego e Milton Ratum, a gente tem também uma programação paralela voltada para crianças, jovens e também professores. É a Flipzinha para crianças, a Flipzona para os jovens e a Flip Educa para professores. Tudo isso aqui na praça principal, onde há o auditório principal da Flip. Então, até domingo, a cidade de Paraty vai ser invadida pela literatura, tanto nacional quanto mundial, e a expectativa é de que a cidade fique lotada mais um ano para essa programação que já entrou no calendário oficial da cidade, o principal evento aqui de Paraty. Joana.
0: Obrigada, Maíra, pelas informações.
2: Bom, 9:27, empresa de tecnologia OpenAI admite que sistemas de inteligência artificial saíram do controle durante um teste de segurança e provocaram um ataque cibernético. Preste atenção, segundo a companhia, modelos conseguiram escapar, podemos usar essa expressão, do ambiente isolado em que estavam, acessaram a internet e invadiram uma plataforma para tentar cumprir justamente o objetivo deste teste. A OpenAI classifica o caso como incidente sem precedentes e promete reforçar medidas de segurança. Eu já pensei no filme 2001. O Guilherme Ravache está com a gente, vai falar mais sobre essa história. Diga, Ravache.
5: Pois é, né? Surpreendeu a todos, porque uma IA atacar ou ser usada, né, para atacar outro site, software, já era conhecido, a gente sabia que isso era mais comum do que a gente imaginava, só que normalmente é um humano usando a IA para fazer isso. Aí tem o Mythos, né, o modelo do Anthropic, muito poderoso, descobriu falhas que não haviam sido descobertas nos últimos 40 anos em alguns software, né? Alguns programas de computador aí que pareciam muito seguros. Aí veio o Mythos da Anthropic e mostrou que tinha falha, que tinha problema. Então a gente entendeu aí o potencial da inteligência artificial de ser disruptivo, de hackear coisas que pareciam impossíveis de serem hackeadas ou praticamente impossíveis. O próprio governo americano, o governo chinês, estão muito preocupados com a capacidade das IAs de serem usadas militarmente para invadir documentos secretos, para controlar armamento. A gente sabe que a IA tem sido utilizada cada vez mais, inclusive em conflitos, em guerras, né? Estados Unidos usaram na Venezuela, na captura do Maduro, utilizaram nos bombardeios ao Irã para determinar alvos, e na Ucrânia a IA tem escolhido o alvo e os drones têm feito um estrago tremendo em tropas, particularmente russas, mas também ucranianas, porque os russos também usam drones, e esses drones têm muita inteligência artificial embarcada ali neles. Então, quando a gente olha, né, essa capacidade de destruição que a IA tem no campo de batalha, dentro de software, com empresas, governos, e a gente entende que essa IA da OpenAI, né, que é o modelo Sol, um modelo ainda não divulgado, não lançado, ele estava sendo testado, e aí não é que alguém usou esse modelo para invadir um outro site, né, ou software da Hugging Face, que foi a empresa invadida. A IA sozinha fez isso. Foi um agente autônomo. Estava sendo feito o teste e a IA, por conta própria, encontrou uma falha na área de teste, vazou dessa área de teste, invadiu o site, né, o servidor, né, da Hugging Face. E na Hugging Face ela não só invadiu, como ela foi buscar resultados de testes utilizados para medir performance de inteligência artificial. Então é quase como se a IA tivesse ganhado consciência, né? A gente não pode dizer isso, mas porque ela não foi atrás de uma falha qualquer, ela foi atrás de uma falha que poderia dar benefício para ela mesma. Num futuro teste, ela usar essa informação para ser ranqueada mesmo não atingindo. Ela tentou descobrir, olha que loucura, o resultado dos testes de IA. Quando você testa uma IA, como a Hugging Face faz, você aplica testes. E o que essa IA tentou fazer é descobrir os resultados dos testes, o que me parece bastante assustador também. Eu não estou aqui tentando dar alma e vida para a inteligência artificial, não é esse o ponto, mas obviamente tem um risco grande, né, de uma IA autônoma, ou seja, não ter um controle de um humano, fugir dessas travas que as empresas colocam e ganhar o mundo, ganhar a internet, e a gente não sabe o que acontece depois que isso acontece. É muito difícil. Porque aqui entre nós, né? Essa foi pega, foi identificada, mas talvez em algum momento a gente não consiga identificar e vai ter uma IA aí à solta, fazendo sabe-se lá o quê, porque ela ganha autonomia, né? Por isso que a gente chama de agente autônomo. Ele pode fazer coisas sem necessariamente ter intervenção humana ou sem ter o controle humano, e isso tem preocupado muito governos. A gente está vendo aí Estados Unidos, China, Estados Unidos até discutindo um kill switch, né? Ou seja, um botão para desligar a IA. Então essa é uma conversa bastante complexa, envolve trilhões de dólares, como a gente tem falado sempre aqui, né, investimento em torno da inteligência artificial, mas também tem um poder de dano muito grande, como fica cada vez mais claro. Felipe e Joana.
2: Avaís, como a gente falou, né, um abraço para o Guilherme Ravache. 2001, uma Odisseia no Espaço, que é um filme do Kubrick, Stanley Kubrick, de 68, baseado no livro do Arthur Clarke.
5: Maravilhoso.
2: Né, maravilhoso, vale a pena quem não leu, quem não assistiu, que basicamente é o seguinte: existe um monolito de outro planeta, e aí uma missão espacial sai, né, do planeta Terra para ir atrás de investigar esse monolito. E existe um supercomputador, o HAL 9000, que gerencia a nave. De repente ele toma as rédeas da nave, e aí o resto a gente não vai contar. Tudo bem que o filme é de 68, né?
1: Mas, pelo amor de Deus,
2: não vai dar spoiler, né?
1: Pô, falar de spoiler, o filme é mais velho que você, pô.
2: Opa, ainda fala, bem que você colocou esse ponto, que é sério, muito relevante. Fala,
1: mas não é o único, tá? Assim, o Kubrick puxa esse fio, mas foi um assunto fartamente explorado. Sim. E me deixa meio assim, passada. Porque a surpresa, entendeu? Porque a surpresa.
2: Porque a surpresa, claro.
1: As pessoas estão municiando os sistemas. Eu tava vendo outro dia, teve uma mulher, uma americana, que se casou com tipo uma inteligência artificial, tipo um chat GPT da vida. Fez uma festa e tudo.
0: E quem foi nessa festa? Espero que ninguém, né?
1: Os amiguinhos.
0: Só as patroas doidas. Só
1: os amiguinhos. No fim das contas, a gente tá municiando, dando informação para esses algoritmos, cujo manejo, quem souber morre, como é feito, né? É engraçado, né? Eu não era uma pessoa de Instagram. Continuo não sendo muito boa, né? Eu vou tento postar as coisas, faço tudo errado, etc. Pior que eu sou o Felipe.
0: Que não tem,
1: exatamente. Tá. Mas, depois que eu desisti do X, né, ex-Twitter, aí eu fui pro Instagram pra poder botar o trabalho lá. Eu basicamente uso pra... Gente, já sabe tudo. Me mostra coisas pra comprar. A gente criou até um nome no meu grupo de amigos, mas de terapia, né? Chama Instagrinho, porque é uma mistura de Instagram com tigrinho. Joana, a quantidade de propaganda que tem ali, é sapato, é bolsa, é papelaria, que eu amo coisa de papelaria, o tempo inteiro aparecendo. De novo, né? A gente tá municiando sem perceber. E por que que eu disse isso, né? Eu uso basicamente para trabalho. Né? Não é nem sobre o que eu posto, é sobre o que atrai a minha atenção na rolagem da tela. É impressionante. Eu não sei exatamente por que a surpresa, que a IA ia se rebelar em algum momento, já estava claro. Demorou, eu quero ver, né, quando é que vem para cima de nós, né? Porque não, atentando contra a saúde financeira do meu bolso, entendeu?
0: Já está.
2: E olha, a gente vai falar, a gente não vai mudar muito de assunto daqui a pouquinho, porque a gente vai falar da influência de redes sociais em crianças e adolescentes. E a França tomou providências a esse respeito. Será que isso vai se espalhar pelo resto do mundo? Daqui a pouquinho a gente fala sobre isso. São 9:35.
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12: Muito bem, muito bom dia pra você. Excelente quarta-feira, hein? Dia 22 de julho de 2026. Tem muita informação aqui pra rolar pra você. E agora tem informação do trânsito com ele, com Eliseu Júnior. Ô Eliseu, excelente quarta pra você também, meu caro. Muito bom dia, chega aí, conta tudo desse trânsito pra gente. Opa, reta do Califórnia, sempre tem alguma dificuldade por ali, hein? Explica pra gente o que tá acontecendo, passa as informações.
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14: 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Destaque agora pra você que dirige com a TMC. Reta do Califórnia, quem deixa Neves e segue rumo a BH. Enfrenta longa fila por lá, desde o Jardim Bandeirantes até o encontro com o anel rodoviário. A dica é desviar para ganhar tempo. Para isso, na altura do trevo da Ceasa, vale acessar Avenida Helena de Vasconcelos Costa e aí sim, na sequência, a Via Expressa. 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
12: Muitíssimo obrigado pelas informações, Eliseu. A gente continua com mais notícias importantes para você. Opa, essa aqui é bem legal, hein? As inscrições para o segundo semestre da Escola Livre de Artes Arena da Cultura já estão abertas em Belo Horizonte. Ah, o programa aí oferece cerca de 2.800 vagas gratuitas para cursos e atividades de formação artística e cultural, com opções presenciais em 23 espaços da capital e também no formato online. As oportunidades são voltadas para todas as idades, incluem aulas de teatro, música, dança, circo, artes visuais, audiovisual, patrimônio cultural, design popular e produção cultural. Ao todo, são mais de 140 atividades, entre oficinas, workshops, rodas de conversa, laboratórios de pesquisa e cursos de longa duração. As inscrições podem ser feitas até 2 dias antes do início de cada atividade, ou nas primeiras semanas de aula, caso existam vagas. A programação completa e o formulário de inscrição estão disponíveis no portal da Prefeitura de Belo Horizonte. Então vai nessa para aproveitar aí o segundo semestre da Escola Livre de Artes Arena da Cultura. Vai nessa! E o Arraial de Belô 2026 começa quando? Nesta sexta-feira. Tá chegando, gente. E segue até o dia 2 de agosto no Mineirinho, na região da Pampulha. A 47ª edição da festa reúne apresentações de quadrilhas, atrações da cultura popular mineira e grandes shows nacionais. Entre os destaques da programação estão Mumuzinho, Felipe Araújo e Zé Vaqueiro. O evento também conta com a Vila Gastronômica, com a participação de bares.

0: do Mercado Central, além do tradicional concurso municipal de quadrilhas. A Prefeitura de Belo Horizonte também divulgou os cachês das atrações nacionais, que variam de R$ 100 a R$ 248 mil. Parte do show será financiada pelo Ministério do Turismo e pelo sistema Fé Comércio MG. Outro assunto que marcou a preparação do evento foi a decisão do prefeito Álvaro Damião de cancelar o patrocínio de R$ 500 mil de uma casa de apostas. Segundo a prefeitura, o recurso será substituído por verba própria, sem impacto na programação. Neste ano, cerca de 43 grupos disputam o concurso nacional de quadrilhas, dividido entre o grupo de acesso e o grupo especial. A programação completa do Arraial de Belo está disponível no portal da Prefeitura de Belo Horizonte. Está aí uma excelente pedida, hein? Conferiu o Arraial de Belo, que começa sexta-feira. Olha, atenção você concurseiro ou concurseira. O Conselho Regional de Engenharia e Agronomia de Minas Gerais abriu ontem um concurso público para 13 vagas e formação de cadastro de reserva em cargos de nível médio, técnico e superior. As inscrições podem ser feitas até 18 de agosto, exclusivamente pela internet no site da FUMARC, empresa organizadora do certame. As taxas são de R$ 70 para cargos de nível médio e técnico e de R$ 100 para os cargos de nível superior. Então, tem oportunidades para diversos cargos, como arquivista, contador, advogado, engenheiro especialista em análise de dados, profissional do sistema CONFEA-CREA, especialista em planejamento, técnico administrativo e técnico de informática. Já os salários variam aí de R$ 4.500 para os cargos de nível médio e técnico a R$ 13.600 para os cargos de nível superior. A prova objetiva será aplicada em 20 de setembro deste ano, hein? Os inscritos nos cargos de nível superior e de técnico em informática serão aplicadas aí as provas, as inscrições. Para quem fez essa inscrição, as provas de informática serão aplicadas em Belo Horizonte. Já os candidatos ao cargo de técnico administrativo poderão realizar a prova em 12 cidades do estado, sendo uma delas Juiz de Fora. Então, concurseiros, concurseiras, concurso aí do Conselho Regional de Engenharia e Agronomia de Minas Gerais, que abriu ontem o concurso para 13 vagas.
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2: Agora 9:43, hora de atualizar o noticiário de economia e infraestrutura no Brasil com informações da Agência Infra, parceira da TMC. Governo federal e usinas de energia eólica e solar fecham acordo para o ressarcimento de R$ 3,3 bilhões. A medida vai compensar perdas das geradoras por causa de cortes obrigatórios na produção de energia ocorridos entre setembro de 2023 e novembro do ano passado.
3: Pelo acordo, empresas terão que abrir mão de ações judiciais contra a União para receber valores, né? Detalhe importante para o consumidor: montante não terá impacto direto na conta de luz. Isso porque haverá um encontro de contas com débitos que as próprias usinas já possuem com a Câmara de Comercialização de Energia Elétrica.
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2: A França se tornou o primeiro país da União Europeia a proibir o acesso de menores de 15 anos às redes sociais. O texto foi aprovado pela Assembleia Nacional por 279 votos a 81, depois de passar pelo Senado. A medida deve entrar em vigor a partir de setembro e também proíbe o uso de celulares no ensino médio. O governo francês afirma que o objetivo é proteger crianças e adolescentes da hiperconexão. Agora o debate se concentra em como verificar a idade dos usuários e fiscalizar plataformas digitais.
3: E nós vamos falar sobre esse assunto aqui no TMC 360. Mais uma vez vamos conversar, vamos receber a professora Cláudia Costin, ex-secretária, ex-ministra também, uma autoridade no assunto educação. Prazer falar com a senhora mais uma vez. Professora, muito bom dia, seja bem-vinda.
5: Bom dia, Felipe. Bom dia, Joana. E bom dia a todos que nos ouvem pela TMC.
3: Bom, professora, não é a primeira vez que uma nação se manifesta e toma decisões a respeito dessa questão das redes sociais para adolescentes e para crianças, né? A realidade europeia é uma, a realidade francesa é outra específica. A senhora entende que esse é um passo a ser dado, talvez até atrasado, ou é pouco para a situação que nós estamos vivendo e vamos viver no futuro?
5: Olha, Felipe, esse passo foi acertado. É muito importante proteger crianças de algo que vem sucedendo, infelizmente, especialmente nas redes sociais. Quer dizer, as crianças não só têm uma exposição a celulares assim muito forte, que acaba viciando, mas há outros problemas como pornografia enviada para crianças. Muitas vezes o algoritmo seleciona, ao saber que é criança ou adolescente, conteúdos completamente inapropriados para a idade, e o vício acontece. A Austrália foi o primeiro país a dar esse passo, o Reino Unido também foi na mesma direção, e a França é o primeiro país da União Europeia a adotar essa medida. Ela é acertada, o Brasil precisa avançar nessa direção, mas como você bem falou de maneira implícita, não basta fazer isso. É importante educar a criança para, quando ela se torna um pouco mais velha, quando ela chega aos 15 anos, para navegar com segurança no, nas redes sociais, para não se viciar, para ter um tempo de vida ao ar livre, porque a França também proibiu no ensino médio, como foi falado aqui. E por quê? Porque acontece o seguinte, lá já era proibido na educação infantil e no ensino fundamental, mas no recreio, não é só nas aulas que o celular funciona como um distrator, no recreio os jovens ficavam cada um no seu celular. Escola não é só para aprender conteúdo, é para aprender a viver em grupos, em comunidades, em sociedade.
2: Professor, acho que em relação aos malefícios das redes sociais, não temos dúvida alguma. Eu queria falar sobre a proibição. Nós vemos que há uma tendência no mundo de proibir, de restringir o acesso às redes sociais, mas restringir o acesso às redes sociais não significa que as crianças e adolescentes não vão ter acesso por outros meios, a, por exemplo, conteúdo de pornografia e tudo mais. Agora, o papel da educação, da conscientização, aí talvez esteja também nesse combo, conscientizar os pais sobre todos esses malefícios. Isso. Ainda é importante, professora, porque eu comecei essa pergunta dizendo que já é tido, já sabemos os malefícios. De fato, sabemos todos?
5: Olha, nós, muita gente já sabe, né? Quando o Brasil proibiu o uso de celular em escola, houve uma discussão com a sociedade e que partiu, por incrível que pareça, de pais de alunos, um grupo de mães e pais procurou o poder público para criar uma lei semelhante à que havia já sido criada no Rio de Janeiro. Então, é uma decisão correta, mas é importante que os pais entendam que quando a criança não está na escola, se eles pais, nos horários de refeição, estão lá só olhando para o celular, o adolescente vai fazer o mesmo. Ele não vai associar horário de lazer a ter um lazer saudável com os amigos, a ler um livro, a ir ao ar livre, fazer esporte ou alguma coisa assim. Ele vai associar lazer a celulares, inclusive redes sociais. Então, educação midiática é importante na escola. E, ao mesmo tempo, os pais têm que entender os riscos que seus filhos estão correndo. Para quem quiser recomendação de um livro, o Jonathan Haidt escreveu um livro muito interessante e triste, porque mostra uma realidade difícil, chamado Geração Ansiosa. Está em português, vale a pena olhar e procurar entender o que está acontecendo. E recomenda Jonathan Haidt tirar o celular do quarto quando a criança for dormir, porque muitos professores reportam que as crianças chegam exaustas na escola porque passaram a noite nos seus celulares.
2: Pois é, professora, vamos continuar falando sobre isso mais vezes, como é uma tendência. Outros países com certeza vão também adotar essa política e essa medida. A gente acaba de falar com a professora Cláudia Costin sobre a proibição de redes sociais para menores de 15 anos na França. Obrigada e até a próxima.
5: Até a próxima. Prazer falar com vocês.
3: Prazer foi nosso. Agora, 9:52. A Defesa Civil do Rio Grande do Sul emite alerta de risco muito alto para inundações no estado. Mais de 50 municípios já registram estragos causados pelas chuvas e os rios Taquari e Caí correm risco de transbordar em trechos específicos. O aviso é válido até amanhã.
2: Previsão indica chuva forte e volumosa com maior impacto nas regiões norte, noroeste, nordeste, centro e também na Serra Gaúcha, Porto Alegre e outras 18 cidades também estão em risco moderado para deslizamento de terra. Defesa Civil orienta moradores a deixarem kits de emergência prontos. Em caso de evacuação, a recomendação é levar animais de estimação ou então deixá-los soltos, algo que aprendemos bastante depois da tragédia no Rio Grande do Sul.
3: Bom, como você já sabe, desde o início do TMC 360 de hoje, nós estamos falando sobre esse tema. Hoje passa a valer o novo tarifaço imposto por Donald Trump, imposto pelos Estados Unidos ao Brasil. O setor têxtil e de calçados deve ser um dos mais afetados pela medida. Vamos às informações de São Paulo com o repórter Marcos de Pato, pois não.
6: É isso mesmo, Felipe. Então começa a valer hoje, né, essa tarifação, né, essa taxação adicional aí de 25% em alguns produtos brasileiros importados. E você falou muito bem, um dos setores mais afetados é o de vestuário. Aqui ao meu lado está o especialista em direito tributário, Leonardo Bastos, que vai falar um pouquinho pra gente sobre como isso deve afetar aqui o nosso mercado. Primeiramente, Leonardo, gostaria que o senhor falasse um pouquinho sobre quais são os setores mais afetados e de que forma isso vai afetar diretamente o consumidor brasileiro. Bom dia para o senhor.
7: Bom dia Marcelo, bom dia a todos. Eu até deixei separado uma lista aqui, os principais produtos afetados, que não são todos os produtos brasileiros, né? Dentre eles estão vestuários e calçados, móveis, máquinas, equipamentos, etanol, açúcar e alguns outros produtos industriais. Como que o brasileiro pode ser afetado com tudo isso? Primeiro, nós temos que pensar que essas empresas brasileiras, elas exportam uma grande quantidade de produto. A partir do momento que o mercado americano parar de comprar os nossos produtos por conta desse preço, desse ajuste ali pela tarifação, eu posso ficar com estoque parado no Brasil. E esse estoque parado no Brasil, se eu não der vazão para um outro país, para uma exportação ou até mesmo ser consumido internamente, os preços podem aumentar e aí o consumidor brasileiro pode sofrer com isso. A outra questão é que com essa guerra política, digamos assim, o dólar tende a aumentar. O dólar aumentando, nós também sofremos aí com compras que envolvam o dólar ali como um balizador.
6: O senhor estava explicando, né? Essa é uma questão que envolve muito mais o americano, vai ser um controle, uma reestruturação interna nos Estados Unidos do que aqui no Brasil. Ou seja, eles devem passar a consumir menos produtos brasileiros. E aqui para o mercado nacional, como é que fica essa situação?
7: Bom, o preço é uma forma de você controlar o mercado. Então, a partir do momento que os Estados Unidos ele quer barrar, digamos assim, né, a compra dos produtos brasileiros, ele não vai simplesmente falar, você está proibido de vender para mim. Ele vai fazer com que o preço aumente. Então, essa taxa adicional, não é o total, é o adicional de 25%, provoca uma queda na compra pelos americanos de produtos brasileiros, que vão estar com preços maiores, 25% maior, e força com que o americano compre mais internamente os produtos que são produzidos nos Estados Unidos. Então, isso provoca tudo aquilo que eu falei, um acúmulo de estoque aqui, que pode fazer com que os nossos preços aqui internamente aumente, e aí o consumidor brasileiro que pode sofrer com isso por conta dessa situação.
6: Tá certo, Leonardo, muito obrigado pela sua participação ao vivo aqui na TMC, eu volto com vocês aí no estúdio.
3: Pois é, seguimos acompanhando esse assunto, agora a gente muda de página, são 9:56. Bola rolando, mas não é mais Copa do Mundo. Como a gente falou mais cedo, Copa do Mundo acabou, já tem gente com saudade, tem gente que não quer nem pensar em Copa do Mundo, mas o clubismo está de volta, Campeonato Brasileiro, Sul-Americana também. Ah, Marco Belo, o que nós temos na rodada desta quarta-feira do futebol nacional, hein? Conta tudo pra gente.
8: Ah, tem jogo do Campeonato Brasileiro, Felipe e Joana voltando aqui no TMC 360. E no Campeonato Brasileiro, como eu falei anteriormente, são dois campeonatos à parte. Palmeiras e Flamengo disputam o título, os outros 18 disputam um outro campeonato. Você falou, Felipe, até do São Paulo, né? O São Paulo recebeu ontem um transfer ban, que é o quê? A proibição pela FIFA de você inscrever jogadores. O São Paulo, por causa do não pagamento, aliás, eu ia falar da compra, mas comprou, mas não pagou. O Marcos Antônio, por 1 milhão de euros. O Santos tem um transfer ban da FIFA por causa do não pagamento do Jean Lucas pelo Mônaco, da França. E o Corinthians recebeu ontem o quarto transfer ban. O Corinthians tem 4 transfer ban ativos, ou seja, 4 proibições para inscrever jogadores. Ontem a punição foi pelo não pagamento junto ao Midtjylland da Dinamarca pela compra e não pagamento do volante Charles. Ou seja, dos 4 grandes clubes de São Paulo, só o Palmeiras hoje pode contratar. Santos, São Paulo e Corinthians estão proibidos de fazer contratações pela FIFA. Essa é a situação do futebol. No caso, eu usei o exemplo do futebol paulista, mas dá para ampliar para o futebol brasileiro como um todo.
3: Tô vendo aqui a tabela do Campeonato Brasileiro, só para você que estava assim, com saudade, mas não se lembrava, os 4 primeiros aqui, vai Palmeiras, Flamengo, Fluminense, Bragantino, e lá embaixo, o chamado Z4, Vasco da Gama, Mirassol, Remo e Chapecoense. Ô Belo, um abração para você e que bom ter você de volta aqui em território nacional. A gente vai se falando.
8: Bom falar com vocês, um abraço, tchau. Um
3: grande abraço, agora 9:58. Vamos fechar a enquete? Vamos fechar a enquete hoje aqui do TMC 360? A gente pediu sinceridade, hein? Olha só, você usa o cartão de crédito para pagar despesas do dia a dia? Simplesmente, sim ou não. Venceu o sim, 58%. O não, teve 42%. Amanhã tem mais uma enquete no nosso TMC 360. Joana Trepton.
2: A gente fica por aqui. Dani Lima, um beijo pra você. Até segunda. Até, querida. Um beijo pra você. Um beijo pro Felipe. Beijo pra você que tá com a gente aqui na TMC. Venha presencialmente mais vezes, que é muito mais gostoso. E você fica agora com a programação local da TMC. O TMC 360 está de volta amanhã, às 7h. Tchau.
3: Tchau.
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1: 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Olá, olá, olá! Agora são exatamente 10 horas em ponto. Você está na Transamérica, que agora é TMC. Eu sou André Rocha, hoje é quarta-feira, dia 22 de julho de 2026. Na próxima hora você fica comigo, André Rocha, fica também com a Aida Matos, que já chega, com o Murilo Luiz, fica também com o Lucas Rodrigues, com toda a equipe da TMC. Nós estamos ao vivo para toda a região metropolitana de BH e pelo aplicativo TMC, também pelo site tmc.com.br, não só para todo o Brasil, mas para todo o planeta. Até o Donald Trump, lá na Casa Branca, nos escuta. Até o Vladimir Zelensky, lá na Ucrânia, nos escuta. Aida Matos, muito bom dia para você.
2: Bom dia, pessoal. Todos bem por aí? Aqui está um pouquinho frio, mas estamos aqui. Fique com a gente na próxima hora.
1: É isso. E você pode mandar a sua mensagem no 319-9944-8870. 319-9944-8870. Nos acompanhe também, né, pelo arroba TMC Minas Gerais, arroba TMC Minas Gerais. Lá você vai saber tudo que acontece, você vai ver todos os vídeos aqui da nossa TMC, com tudo que acontece na nossa TMC. Então vem com a gente, vem, que chegou a hora, 10:02, de nós começarmos mais um Minas TMC. Sargento acusado de matar a própria mulher, uma capitã também da PM, continua preso. Ele, inclusive, já foi expulso da corporação. Policial é velada hoje em BH. Justiça mantém prisão de caminhoneiro que provocou sequência de acidentes no anel rodoviário de BH durante uma perseguição policial. Ele só parou depois que a polícia teve que agir com tiros. Política, você vai saber todas as movimentações dos partidos para as eleições deste ano. E tem vagas de emprego para várias profissões. Você confere tudo aqui no Minas TMC.
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1: 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Agora são 10 horas, 1 minuto, 10 horas, 1 minuto. Você está comigo, André Rocha. Que prazer sempre falar no Minas TMC. E a gente inicia com o caso que está chocando não só Belo Horizonte, mas toda Minas Gerais, com o caso do dia, que é sobre o sargento que confessou ter matado a própria mulher, a capitã Michele Leão Azevedo, aqui em Belo Horizonte. A prisão dele foi transformada em flagrante para preventiva do Eduardo Abner Pereira de Oliveira. Quem está conosco para falar sobre isso, para acompanhar esse caso, ela tem uma longa experiência de décadas no jornalismo policial, é nossa Aida Matos. Aida, você já tinha visto um crime tão absurdo como esse, que envolve tantas coisas, né? De acordo com ele, uma relação extremamente conturbada, de acordo com a família dela, uma relação extremamente conturbada, Aida. Você já tinha se deparado com um caso desse envolvendo agressões sexuais, né? Envolvendo mentiras? É um caso muito chocante, né?
2: Ô André, bom dia, pessoal. Eu assustei muito ontem quando a gente ficou sabendo, tomou conhecimento. Aí eu tive acesso, né, ao histórico da ocorrência. Realmente é um caso assim escabroso. A gente sabe que o ser humano é maluco, né?
1: Totalmente.
2: Em algum momento da vida as pessoas perdem a noção. Pode ter acontecido. Mas é um caso de chocar absolutamente todo mundo. Mas o que me chocou mais é que veio de uma pessoa preparada, teoricamente preparada, né? Que tinha até um estudo, ela tinha curso em defesa pessoal, em segurança, era uma pessoa preparada para atender ocorrências como essa, e ela virou uma vítima. A gente tem que esperar o que vai acontecer, mas em princípio, né, para a polícia ter confirmado que ele é o autor e tratando como feminicídio, quase que claro que realmente foi uma morte causada pelo uso, né, logicamente, da droga, das coisas lá, mas de violência que já era do perfil dele.
1: Ele tem um perfil extremamente violento, Aida. A própria mãe, né, da capitã disse que era um relacionamento complicado, conturbado, que era um relacionamento que envolvia agressões. Ele tem, como você mesmo disse, um histórico, né, de agressões contra outras mulheres. Agora, o que chama a atenção, Aida, é que são dois agentes da lei, né?
2: Exatamente, isso. E eu estava lendo que teve até chicoteamento na relação.
1: Contra ela, né?
2: Acharam um pedaço, cabo de madeira. Gente, que relação é essa? Por mais que você goste de uma pessoa, é inimaginável, né? Você entender que isso possa ter acontecido dentro de um apartamento.
1: E o que chama a atenção é que por lá as festas eram constantes, né, Aida? As festas aconteciam sempre. Os vizinhos, pelo fato deles serem, né, militares, tinham até medo de falar sobre isso, de fazer algum tipo de denúncia.
2: Eu achei isso estranho. Claro que a gente tem medo, obviamente. Mas se você não pode se acostumar com a violência, em algum momento você tem que denunciar. A própria família, claro, tinha medo, a gente respeita, a gente entende. Mas se tivessem falado em algum momento, dado algum sinal, quem sabe poderia ter sido evitado.
1: Inclusive, ainda ontem, a nossa repórter Mariana Reis foi ao local no bairro Santa Cruz, que fica na região nordeste aqui de Belo Horizonte. Aida, eu sei exatamente onde é esse condomínio. Eu morei lá perto, no bairro Santa Cruz, na rua Aide Bambirra. É um condomínio residencial extremamente tranquilo. Vamos ouvir o que a Mariana falou, Aida? Vamos lá? Vamos ouvi-la.
4: As imagens da capitã Michele deixando este prédio no bairro Santa Cruz, região nordeste de Belo Horizonte, onde morava com o marido, o sargento Eduardo, na noite de segunda-feira, chocaram os vizinhos, mas sem tanta surpresa. Dirceu Oliveira mora no prédio há mais de 2 décadas e há 2 anos e meio, desde que o casal de militares se mudou para cá, conta que discussões eram parte da rotina.
5: E alguns conflitos de brigas com conotação verbal que a gente via muito forte. Xingamentos, exatamente. Isso aí era constante.
4: Algum vizinho chegou a tentar intervir de alguma forma? Era algo que preocupava vocês?
5: Acabava que, pelo fato deles serem autoridades, isso aí deixava a vizinhança bem coagida. Por isso que houve essa situação dela falar que cada um cuidava da sua vida. Mas hoje eu até entendo que muitas vezes demonstrava-se que ela protegia ele, mas preocupada porque ele não entrasse em conflito com algum vizinho, entendeu?
4: O sargento Eduardo Abner foi preso em flagrante no hospital Odilon Berens, para onde levou a esposa, segundo os médicos, já morta. Ele é o principal suspeito pela morte de Michele e argumenta que depois de misturar em consumo de álcool e êxtase, a mulher caiu em casa e sofreu um ferimento na cabeça. A versão não convenceu a polícia nem o tio da vítima, Marlon Leão.
6: 8 anos de relacionamento, mas sempre conturbado, ida e vindo, ida e vindo. Soube depois pela minha irmã que eles já tiveram algumas brigas de ele encostar nela. Você vê uma pessoa que praticamente você ajudou a criar e vê um cara desse fazer isso. Então, assim, não dá.
1: Olha, um depoimento extremamente forte do tio, né, que ajudou a criar, Aida. Deixa eu dar uma informação, porque esse sargento da Polícia Militar de Minas Gerais, o Eduardo Abner, que teria matado a capitã Michele Azevedo Leão, ele já foi expulso da corporação em 2009, sob a alegação de que ele teria omitido informações ao preencher o formulário para ingresso na PM. A corporação argumenta falta de idoneidade moral e social para o exercício da função militar, sustentando que o candidato respondeu a processos por atos infracionais no Juizado da Infância e da Juventude, aparecendo como representado em ocorrências e teria sido apreendido por porte ilegal de arma de fogo no passado. Entretanto, em 2014, uma decisão do Tribunal de Justiça do Estado de Minas Gerais fez Eduardo ser reintegrado aos quadros da Polícia Militar de Minas Gerais. que, de acordo com o processo, Eduardo teria cumprido integralmente a medida socioeducativa de prestação de serviço à comunidade imposta à época e recebeu o benefício legal da remissão. Você tem informações também sobre o passado, né, dessa capitã, né, Aida?
2: É, eu estava lendo sobre o histórico dela, né? E segundo uma amiga, esse seria o segundo casamento dela. E a amiga postou no Instagram que estava muito preocupada e muito triste agora, porque tinha conversado com ela recentemente e ela estava muito feliz com o casamento. Então é uma coisa que a gente não consegue imaginar, né? É, como é que você consegue ficar feliz numa relação que todo mundo diz que era tumultuada e que era conflituosa, né?
1: Exatamente, né? É uma coisa estranha, né? É uma coisa, no mínimo, estranha. Nós vamos continuar nesse assunto, Aida, porque interessa a toda a população de Minas Gerais, mas agora eu quero saber do trânsito na BR-040 com o Eliseu Júnior. Eliseu, chega mais, chega com o trânsito para todos nós.
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8: 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Um bom dia para vocês, mais uma vez bom dia ao ouvinte TMC. Eu abro meu destaque aqui no jornal falando de BR-040, no sentido Rio de Janeiro, altura do Jardim Canadá. Isso porque mais cedo uma ocorrência envolvendo um capotamento de um veículo deixou o trânsito bem complicado por lá. Neste momento tem pequeno ponto de lentidão, mas trânsito vai fluindo bem. O turista que sai de BH e segue rumo ao Rio de Janeiro pode insistir com tranquilidade pela BR-040. 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
1: Muito obrigado ao Eliseu Júnior com as informações do trânsito aqui na nossa capital, com tudo que acontece aqui na nossa capital. Aida, ainda dentro desse caso, né? Como eu disse, você tem uma experiência muito grande, né? Não só no jornalismo em geral, mas no jornalismo policial, né? E o que você chamou a atenção é que um crime desses, independente de como ele aconteça, há sinais. A família falou que era um relacionamento conturbado, a mãe falou que era um relacionamento conturbado, mas tem esse outro lado de uma amiga que disse que ela estava feliz. É, o sargento fala que eles tinham uma relação sexual consensual e que envolvia agressões, ou seja, são dados estranhos que a polícia tem que saber apurar, né?
2: Exatamente, a gente não pode falar da vida das pessoas, cada um vive do seu jeito, né? As pessoas...
1: Se for consensual, né?
2: Se for consensual, mas chegar ao extremo, a esse extremo, a gente não imagina uma autoridade policial que vivia uma situação dessa, incluindo drogas, festas malucas, agressões, eu não sei nem como é que chama lá, é sadomasoquismo? Eu não sei se é isso.
1: Dizem que tem um outro nome.
2: É, eu não sei não. Mas é muito complicado, olha, em 30 anos de profissão, muito, né, a maioria como repórter policial, eu te falo, eu nunca vi um caso tão escabroso e difícil de entender.
1: É, eu também nunca vi um caso assim. É um caso, e principalmente que envolve duas pessoas que conhecem de legislação. Com certeza, a capitã Michele, ela, né, já, evidentemente, teve contato com violência doméstica, gente. Ela sabe como funciona a violência doméstica.
2: É, ela era formada, inclusive, em segurança, né? Segurança pública. Que é isso? Você passa por isso. Você tem cursos, você tem treinamento e atende ocorrências desse tipo até chegar no posto de capitã, é óbvio.
1: Isso, exatamente. Então, é de se estranhar toda essa história. É, e vamos saber como é que foi exatamente a dinâmica da morte, porque isso não está ainda bem claro. Se ela foi jogada da escada, se ela caiu, se ela morreu e ele mesmo assim continuou com ela até depois levá-la para o hospital de Lombéres, porque tem imagens dele a carregando, ela já chegou morta. Então toda essa dinâmica ainda não foi esclarecida, né?
2: Ô André, mas vamos combinar? Ele é um policial, ele sabia que ela estava morta.
1: Sim, sim.
2: Né? Segundo a médica que atendeu lá no de Lombéres, já tinha umas 4 horas que ela tinha morrido de uma parada cardiorrespiratória. Isso está lá no histórico.
1: É, exatamente. Ele, no mínimo, ele foi negligente, mas para a polícia ele não foi só negligente. Ele foi feminicida. Ele foi o assassino da capitã. Inclusive, aí da justiça decretou sigilo nesse processo que investiga a morte da Michele Leão Azevedo. A decisão foi tomada antes da análise da prisão do sargento Eduardo Abner Pereira de Oliveira, né? E atendeu a um pedido da defesa do sargento. Segundo o Fórum Lafayette, o sigilo foi determinado porque a investigação citou detalhes da vida íntima do casal durante o depoimento. Com isso, o andamento do processo passa a ter acesso restrito. E olha, ainda o corpo da capitã está sendo velado neste momento no bairro São Cristóvão, que fica na região noroeste aqui de Belo Horizonte, perto do DHPP, ali perto da pedreira Prado Lopes. O sepultamento está marcado para hoje às 16 horas. Nossa repórter Mariana Reis vai ao sepultamento lá no Cemitério da Paz. Vai ser uma cerimônia reservada a familiares e amigos. E nós vamos, claro, com todo respeito à família, acompanhar tudo que está acontecendo, né?
2: Ô André, uma pergunta. É o segredo de justiça? Claro que está previsto em lei. Mas por que, no caso deles? Todo crime que acontece, as pessoas falam como é que era a vida das pessoas. Isso é o que não é que todo mundo queira saber. Isso faz parte da investigação também. E eu acho que depois que é uma autoridade, acaba virando de domínio público.
1: É, exatamente.
2: E, né, eu acho que já está aí, todo mundo já sabe. O segredo de justiça, eu acho que depois eu quero até perguntar para a advogada por que neste caso e não em todos.
1: Exatamente. É, por que num caso como esse tem segredo e em outros casos não? Aida, agora são 10 horas e 17 minutos, 10 horas e 17 minutos. Vamos seguir porque há outros noticiários. Vamos falar sobre mais um crime, infelizmente. O André Júnior Silva de Carvalho, ele procurou a delegacia para confessar, né, que ele matou a namorada no bairro Camargos, na região oeste aqui de Belo Horizonte. A mulher, Stephanie Ribeiro Firmino Silva, foi achada morta dentro de casa após vizinhos desconfiarem do sumiço e sentirem um cheiro forte que vinha do apartamento. A Polícia Civil de Minas Gerais foi chamada para fazer a perícia no local e abriu um inquérito para apurar como tudo aconteceu e qual motivação. O homem, portanto, foi preso, está à disposição da justiça, vai passar pela audiência de custódia e a polícia segue investigando o caso. Mais um feminicídio, né, Aida? Mais um, entre tantos. São 14 só esse mês aí em Minas Gerais, que é o estado recorde de feminicídio em todo o Brasil. Esse mês na frente de São Paulo, viu?
2: Que continue preso, né? Outra coisa que chama muita atenção nesse caso é que ele permaneceu com o corpo, né, da mulher desde quarta-feira. E exatamente, depois roubando o coisas, pertences, né, do apartamento. Exatamente. Tem que ficar preso, sim. Tem que ficar.
1: Concordo em gênero, número e grau com você, Aida Lopes. Aida, um outro caso que chamou a atenção foi daquele caminhoneiro. Inclusive, se você entrar nas nossas redes sociais, @TMC Minas Gerais, você vai ver, né, as imagens desse caminhoneiro que saiu provocando uma série de acidentes no anel rodoviário. Estava totalmente maluco. Tem outra coisa para falar, né, Aida? Estava maluco, né?
2: Você sabe que eu fiquei pensando nisso. No início eu comecei, foi a rir, vocês me desculpem. Eu não entendi. Eu falei, esse
1: que ele tava arrumando?
2: Tá muito doido. Não existe isso. Não tem como anel rodoviário. Só pelo nome você já tem medo. E o cara tava completamente, né, desgovernado mentalmente.
1: É, só podia tinha usado algum tipo de droga, algum tipo de substância ilícita, bebida, não sei, né? Mas o fato é, diante disso tudo que aconteceu, né, a justiça decidiu manter a prisão desse caminhoneiro que provocou essa sequência de acidentes durante uma perseguição policial em Contagem, na região metropolitana de Belo Horizonte. Isso aconteceu no último sábado. A prisão em flagrante foi convertida em preventiva. Tiago Wilton Milinário Fagundes responde por tentativas de homicídio, desobediência e embriaguez ao volante. Aí estava bêbado. Durante a fuga, o caminhão bateu em um ônibus, 3 carros, 1 motocicleta e ainda atingiu 2 viaturas da polícia. A perseguição mobilizou equipes e terminou após o motorista ser baleado. Como eu disse, você pode ver as imagens no arroba TMC Minas Gerais. Na decisão, o juiz Carlos Rodrigues destacou que o investigado apresentou alto grau de periculosidade. Segundo o magistrado, o caminhão foi usado de forma que colocou a vida de várias pessoas em risco, o que justifica a manutenção da prisão para preservar a ordem pública. Como o caminhoneiro continua internado após ser atingido por disparos durante a ocorrência, a audiência de custódia não foi realizada, ele está escoltado lá no hospital. Que maluquice, Aida, que maluquice.
2: Eu acho que nisso aí cabe uma máxima. Alguém diz uma coisa tipo assim: em algum momento da nossa vida a gente fica louco. É um
1: Sério?
2: Segundo. É.
1: Você já ficou louca, Aida?
2: Não, eu acho que eu sou, né? Assim, em algum momento a gente fica doido e pode cometer qualquer tipo de atrocidade, sei lá. Eu não sei se é verdade. Porque as pessoas estão ficando muito malucas nos últimos tempos. Sim. Ou nós estamos noticiando mais, né?
1: Exatamente. Mandar um abraço pro Fabiano Freitas, está perguntando sobre o Prime Rock. É, vai ter Prime Rock esse ano. A nossa antiga Transamérica, você, lembrando, meu amigo ouvinte, minha amiga ouvinte, está na TMC, que é a antiga Transamérica. Agora nós levamos para você, eu sou o André Rocha, estamos aqui com a Aida Matos, com o Murilo Luiz, com o Lucas Rodrigues na parte da manhã, com o nosso Júnior de Castro. Nós sempre levamos para você informação de qualidade, informação que interessa para o seu dia a dia, informação que vai fazer diferença para que você possa, né, sempre se informar, sempre fazer o que for necessário exatamente pro seu dia a dia. Não é isso, Aida Matos? Aqui você fica bem informado, né, Aida Matos?
2: Exatamente. 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Ou Transamérica agora é TMC.
1: Essa, Aida, falou tudo. Aida, vamos para mais uma informação, porque o Ministério Público de Minas Gerais pede à Justiça que condene um trio, olha só essa informação, um trio por aplicar golpes no Estado. E a justiça quer que esse trio pague R$1 milhão em indenização para reparar as vítimas. Vamos saber sobre isso com a Mariana Reis. Mariana, conta pra gente mais uma vez. Você está de volta ao Minas TMC.
4: O Ministério Público de Minas Gerais denunciou duas mulheres de 36 e 52 anos e um homem de 30 por envolvimento em um esquema de estelionato que, segundo as investigações, causou prejuízo de aproximadamente R$1 milhão às vítimas. O golpe foi aplicado em Caratinga, Governador Valadares, Inhapim e Ubaporanga, municípios do Vale do Rio Doce. De acordo com a denúncia, o grupo conquistava a confiança das vítimas e as convencia a fazer sucessivos repasses de dinheiro, contrair empréstimos e adquirir bens sob a promessa de investimentos com alto retorno financeiro. Segundo o MP, o trio se dizia ainda intermediário de uma líder religiosa conhecida por Dona Divina. Conforme a denúncia, uma das envolvidas se dizia porta-voz da entidade, justificando o uso dos repasses para curar problemas espirituais.
1: Dona Divina, Aida, você ouviu isso? Eu ouvi. Ah, olha só,
2: eu gostei.
1: O trio falou que era intermediário de uma entidade espiritual, Aida.
2: Eu gosto.
1: E pedia, mas você paga para alguma entidade?
2: Eu tenho uma, né? Você sabe que eu sigo uma aí, né? Eu
1: não gosto. Sei não, mas aí você paga ela?
2: Claro que não.
1: Uai, entidade precisa de dinheiro lá do outro lado da vida, Aida?
2: Uai, dependendo do lado que você tiver, uai, precisa.
1: Você já viu aquele negócio? O que você acha daquele negócio, Aida, que fala o seguinte: eu trago o seu amor de volta em 3 dias.
2: Eu adoro isso, eu também trago.
1: Você traz?
2: Eu trago, uai.
1: Como que você traz?
2: Qualquer pessoa. Hoje em dia tá pagando, né? Se você pagar, o cara volta.
1: Volta? O cara ou a mulher, que é isso aí da mar?
2: A turma volta. Hoje em dia o dinheiro tá falando muito mais alto. Apesar de eu acreditar no amor, né?
1: Você acredita?
2: Muito, muito.
1: O Mauro te ama realmente?
2: Ah, eu acho que ama. Pra me suportar, cara, esse tempo todo.
1: E será que ele tá nos ouvindo?
2: Sempre, ele adora.
1: É, o Mauro,
2: o
1: pra
2: Arthur
1: quem não
2: sabe.
1: O Arthur também, Arthur é o filho da Aida. O Mauro é o marido da Aida. Ê, Mauro.
2: Meu marido, Mauro.
1: O Mauro tá lá com o nosso Bruno Marum lá no dia a dia?
2: Exatamente, estou aí fazendo uma dobradinha boa.
1: Vamos lá, Aida Matos, vamos falar agora de política. Agora, para falar de política, nós temos que trazer, claro, a nossa trilha de eleições. Tá aí, portanto, a nossa trilha de eleições é decisão, minha gente. É, as pessoas têm que ficar de olho em quem vão votar. Você já sabe em quem votar, Aida?
2: Sinceramente, eu tô pensando em não votar em ninguém.
1: Sério?
2: É.
1: Mas você não acha que isso é não ser democrática?
2: Ah, eu acho antipatia. Eu tenho antipatia disso, sabe?
1: É?
2: É, eu quero exercer o meu direito de fazer o que eu quiser.
1: Ah, tá certo. Olha só, o PT começa a intensificar as negociações para montar a chapa que vai disputar o governo de Minas nas eleições desse ano. Quem traz todas as informações pra gente e a partir de agora é o nosso Júnior de Castro. O Patrus já foi escolhido. Ressuscitaram o Patrus Ananias. E o vice, quem que vai ser? A ideia, a volta dos que não foram. Ô, Júnior de Castro, conta pra gente.
7: Lideranças do Partido dos Trabalhadores se reuniram com a cúpula do PSB de Bola para discutir uma possível aliança e a composição da chapa encabeçada pelo deputado federal Patrus Ananias. Participaram desse encontro o próprio Patrus, a presidente do PT aqui em Minas, deputada Leninha, além do pré-candidato do PSB ao governo, Jarbas Soares Júnior, e o presidente estadual da legenda, Otacílio Neto. Segundo o PT, as conversas vão continuar nas próximas semanas e a definição da chapa ainda vai depender de discussões internas de cada partido. O objetivo é justamente ampliar a aliança da esquerda aqui no estado, incluindo também as siglas como o PV, o PCdoB, o PSOL e a Rede. Neste momento, o PT segue em busca de um nome para ocupar a vaga de vice e Jarbas Soares Júnior parece entre os cotados justamente para compor essa chapa com Patrus Ananias.
1: Tá aí então, portanto, o nosso Júnior de Castro. Olha só as eleições chegando e a movimentação cada vez mais forte. As convenções estão acontecendo. Olha, o influenciador Benoni Benjamin Cardoso Mendes, mais conhecido como Ben Mendes, ele é advogado, é médico, é jornalista, ele confirmou a candidatura ao governo de Minas pelo Partido Missão. É um partido novo, um partido que veio do MBL, Movimento Brasil Livre, né, que é um partido de direita, mas que não se diz de extrema direita, é um partido de direita que não apoia o bolsonarismo. A confirmação foi oficializada hoje durante uma convenção. Essa convenção está acontecendo nesse momento, é uma convenção online. Inclusive, o Ben Mendes tem mais de 1 milhão de inscritos nas redes sociais e também no YouTube. Ele é um tipo um Celso Russo Mano ainda, aqui de Minas Gerais. É, no Instagram ele tem 500 mil seguidores, no YouTube 1 milhão. Ele se apresenta como cristão presbiteriano, opositor da esquerda, estudante de medicina, jornalista, advogado, além de ser casado e pai de 3 filhos. É, aos poucos as pessoas vão chegando, né, pra disputa ainda.
2: Eu posso te falar uma coisa?
1: À vontade.
2: Eu não conhecia ele, não. Eu achava que ele era o Ben 10.
1: Eu conhecia, já até o entrevistei. Não,
2: é claro que eu conhecia, sim.
1: Quem que é o Ben 10? Nome.
2: Ah, é um brinquedinho, não é aí, criança?
1: Não sei.
2: É, meu filho gostava disso, meu sobrinho. Eu nunca consegui entender Ben Mendes, assim. Você falou que tem mais de 1 milhão de seguidores?
1: 1 milhão de inscritos nas redes sociais, lá no... Chama Patrulha do Consumidor.
2: Você tem quantos?
1: Aí eu tenho, somado, eu tenho 150 mil.
2: Nossa senhora.
1: Ô, Aida, somado assim, né? No Instagram e no TikTok. E nós estamos avançando no @TMC Minas Gerais. @TMC Minas Gerais, Aida, nós já estamos chegando aos 50 mil seguidores. Em apenas 7 dias, nós recebemos 7 mil novos seguidores. E a gente chama você para sempre se ligar no Minas TMC, primeira edição, na 88.7 FM TMC, com as notícias que te interessam. E desse jeito mais leve, desse jeito interpretativo, desse jeito, né, que você gosta de ouvir a informação. Aida Mato.
2: E você sabe por que que a gente está alcançando esses números?
1: Por que, Aida Mato?
2: Porque a gente trabalha com vontade, com amor.
1: É isso, quem faz o que gosta, sempre faz muito bem, Aida Matos. Antes da gente ir para um breve intervalo, vamos falar que a deputada estadual Lohana França, do PV, informou que passou a utilizar o botão do pânico após a justiça conceder a progressão para o regime semiaberto ao homem condenado por ameaçá-la de estupro e morte. As ameaças também tiveram como alvo as deputadas Beatriz Cerqueira, do PT, e Bela Gonçalves, que também é do PT. Durante pronunciamento na Assembleia Legislativa de Minas Gerais, Lohana explicou que o dispositivo é conectado ao monitoramento da tornozeleira eletrônica usada pelo condenado. Se ele se aproximar a menos de 200 metros, o sistema emite um alerta. Além disso, a parlamentar pode acionar o botão para solicitar ajuda policial imediata. O caso teve início em 2023. O suspeito foi preso em Pernambuco no ano passado, após investigação das forças de segurança. Esse botão do pânico, ele é muito importante, não só para a deputada, mas para todas as mulheres.
2: Mas não deve ser bom, não, viu?
1: Não, deve ser horrível.
2: É.
1: Mas, assim, pelo menos ele previne um crime maior, né?
2: É, eu não ficaria muito tranquila, não.
1: Exatamente. Olha, falando sobre corrupção, dois ex-funcionários da Câmara Municipal de Santa Luzia, na região metropolitana de Belo Horizonte, uma cidade com mais de 200 mil habitantes, foram presos suspeitos de envolvimento em um esquema de fraude em licitações e contratos públicos. A operação foi realizada pelo Ministério Público de Minas Gerais e pela Polícia Civil, que também determinou o bloqueio de valores e a apreensão de bens dos investigados. Segundo o Ministério Público, há indícios de que contratos da Câmara tenham sido fechados sem licitação após negociações envolvendo pagamento de propina. O promotor Evandro Ventura da Silva afirmou que empresas já foram escolhidas antes dos processos e que o esquema envolvia serviços como pintura, engenharia, obras, além de compra de materiais de informática e escritório. Durante a operação, foram apreendidos dois carros e documentos em endereços ligados aos investigados. As buscas aconteceram em casas, empresas e também na própria Prefeitura de Santa Luzia, onde um dos alvos ocupa atualmente o cargo de secretária. Uma mulher, é um alvo. A investigação, porém, apura apenas contratos que foram feitos no Legislativo. Os dois presos, um homem e uma mulher, são suspeitos de fraude em licitação, corrupção ativa, corrupção passiva e associação criminosa. A Prefeitura informou que os fatos investigados não têm relação com a atuação dos citados na atual administração. O Ministério Público trabalhando e também a Polícia Civil. E corrupção, trem feio demais, né, Aida?
2: E as pessoas não aprendem, gente. Uma hora se descobre tudo, nada fica escondido. Tem sempre alguém de olho no que você está fazendo.
1: Exatamente, nada passa despercebido. Aí eu vou botar uma música pra gente dar uma relaxada antes de ir pro intervalo, Aida. Olha essa música aqui, vê se você conhece.
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1: Conhece essa música, Aida? Você vai saber o refrão dessa música. Olha só, ó, botando refrão.
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1: Como é que chama essa música?

0: ladrão que não acaba mais, Aida Matos, infelizmente. Antes da gente ir para o nosso intervalo, vamos saber do trânsito. Olha, grande... Olha, o nosso Lei Gravino está ao vivo, ele já é parte do nosso dia a dia. Quando ele não vem, a gente fica triste, nosso Lei Gravino. Vamos saber do trânsito no Anel Rodoviário agora.
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2: Primeira vez da operação Troca Certa Terra Forte em BH. Só aqui tem toda a linha Hilux e SW4 com bônus de até 40 mil na troca do usado. Olha, André, destaque é Anel Rodoviário, destaque positivo. Isso porque cenário geral é bom por lá. Apenas um ponto de lentidão no sentido Rio de Janeiro, na passagem pelo viaduto São Francisco, motivo estreitamento de pista e excesso de veículos. Mas motorista pode insistir na sequência. Trânsito flui bem, quem dirige rumo à Vitória. Cenário também é de trânsito fluindo bem. Primeira vez da operação Troca Certa Terra Forte em BH. Só aqui tem toda a linha Hilux e SW4, com bônus de até 40 mil na troca do usado.
0: E nós vamos, gente, para um breve intervalo, é rapidinho. E na sequência, você vai ver que a prefeitura avançou na retirada das carroças de tração animal na cidade. Hoje é o Dia Internacional do Trabalho Doméstico. Tem entrevista ao vivo sobre o assunto e também vagas de emprego. Nós vamos falar para várias profissões. Então faz o seguinte, não sai daí não, gente. Não nos abandona. Se você nos abandonar, seu dedo vai cair. A gente volta já.

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4: Olá, olá, olá! Já estamos de volta no Minas TMC. Comigo, André Rocha. Vai se acostumando, tá? O Legravino já está acostumado. Faça como ele. Aqui você tem as informações que te interessam, as informações que interessam para você. Também com ela hoje, que sabe tudo de jornalismo, Aida Matos. Aida, você disse que nós só estamos explodindo no Instagram, só estamos explodindo no Dial porque fazemos o que gostamos. Você ama jornalismo, né?
5: Eu amo, eu vivo jornalismo, gosto disso muito, muito, muito, muito. Já poderia ter parado, né? Mas eu gosto.
4: É, ainda que ela foi assessora de Matusalém, né? Tô brincando, ela é novinha.
5: Meu pai, você te proibiu.
4: Olha, como é o nome do seu pai mesmo?
5: Coronel Rezende.
4: Coronel Rezende, ele mora no Castelo, Aida?
5: Não.
4: Mora onde?
5: Ele mora na Avenida Amazonas.
4: Avenida Amazonas. Ô, Coronel Rezende, tô brincando com o senhor, viu? Depois nós vamos fazer uma visitinha, o senhor vai pagar uma picanha pra nós, que eu sei que o senhor gosta de uma picanha. Será que ele paga pra nós um churrasquinho, Aida?
5: É difícil tirar alguma coisa dele, mas já consegue.
4: Ô, Coronel Rezende, tira o escorpião do bolso, meu filho. Paga um trenzinho pra nós, que aí eu paro de chamar a Aida de assessora de Matusalém. Viu, Coronel Rezende? Estamos esperando o senhor pagar um trem pra nós. Ô, Aida, agora vamos falar de um negócio sério, porque hoje, né? Hoje, que dia que é hoje? Hoje é celebrado o Dia Internacional do Trabalhador e da Trabalhadora Doméstica. A data, criada em 1921, marca a luta histórica da categoria por direitos, valorização profissional e melhores condições de trabalho. No Brasil, a atividade ainda está, né, entre as ocupações, inclusive, né, de maior, né, de maior ocupação mesmo e também com maior índice de informalidade. Informalidade, eu não sei por que que tá com esses índices de informalidade, né? Mas tem, infelizmente, esses índices de informalidade. Segundo o IBGE, cerca de 5 milhões e 900 mil pessoas trabalham no setor, mas apenas cerca de 1 milhão e 300 mil pessoas têm carteira assinada. Além da falta de registro, ainda são recorrentes casos de jornadas irregulares, ausência de FGTS, previdência e até situações de trabalho análogo à escravidão. Sobre esse assunto, nós vamos conversar com a Carla Gabriele. Ela é auditora fiscal do trabalho e representante da Delegacia Sindical de Minas Gerais. Carla, primeiro, muito obrigado por você participar aqui conosco do Minas TMC sobre um assunto tão importante, que é esse assunto do trabalho doméstico. E o que falta, né? Nós já tivemos uma lei para legalizar, né, esse tipo de trabalho. O que falta para que as trabalhadoras e os trabalhadores saiam de fato da informalidade? Bom dia para você.
6: Bom dia, André. Bom dia a todas as pessoas que estão me ouvindo aqui. É um grande prazer meu, né, da Auditoria Fiscal do Trabalho, falar sobre esse tema, falar sobre o trabalho doméstico no Dia Internacional do Trabalho Doméstico, um trabalho que ainda é tão desvalorizado, né, o trabalho do cuidado, ainda é visto como ajuda, né, mas não como um trabalho profissional. Então, esse é um prazer grande estarmos falando sobre isso, né. A fiscalização do trabalho está atento para esses índices altos de informalidade no trabalho.

0: doméstico e estamos trabalhando com uma política de inspeção mais, estruturando uma política de inspeção a partir de 2021, né? De fato, nós ficamos muitos anos sem fazer esse tipo de fiscalização, como tudo, né, André, com relação ao trabalho doméstico, tudo no relação ao trabalho doméstico é muito atrasado, né, muito demorado. A lei 150, a lei complementar 150 de 2015, que veio depois daquela, daquela PEC que foi bem conhecida, né, no 10 anos atrás, 11 anos atrás, essa lei veio trazendo os direitos para as trabalhadoras domésticas, direitos básicos, como, por exemplo, o controle da jornada de trabalho, né? Até então, até 2015, nós não tínhamos nenhuma lei que proibisse, por exemplo, e que limitasse as jornadas de trabalho das trabalhadoras domésticas. E eu falo trabalhadoras no feminino porque realmente a maioria das pessoas que trabalham no trabalho doméstico, né, são mulheres, e cerca de 92%, segundo os dados do IBGE, e essas mulheres, na maioria delas, estão fazendo atividades de serviços gerais nas casas, babás, cuidadoras de pessoas idosas, cuidadoras de pessoas com deficiência, e aí temos também caseiros, motoristas, que são os homens, na maioria das vezes, né, e alguns deles também que fazem serviços gerais. Então, temos um grupo de profissionais que, apesar de terem um conhecimento profissional que é importante, que é uma capacitação, uma incapacidade de fazer, realizar coisas que nem toda pessoa tem, né, não são valorizados por esses, conhecimentos, né? A sociedade como um todo, não só os empregadores, mas a sociedade como um todo vê o trabalho doméstico ainda como algo inferior, como algo, uma ajuda, né? Então, nós estamos aqui também para reconhecer que a fiscalização do trabalho demorou muito tempo, né, para atuar, na fiscalização do trabalho doméstico, mas desde 2021, temos aí uma fiscalização, e estamos ampliando sempre para o país inteiro, tentando interiorizar cada vez mais, porque, de fato, a gente tem observado, não só pelos dados estatísticos, né, os dados do IBGE mostram isso, mas temos notado a importância de levar a fiscalização, a orientação para os empregadores e para as trabalhadoras e trabalhadores domésticos, e a conscientização e informação para a sociedade como um todo, principalmente nas cidades do interior, as cidades, que têm... não tem, esse reconhecimento assim tão fácil. A gente tem níveis de informalidade maiores no interior, e também os dados mostram níveis de informalidade maiores também nas regiões norte e na região nordeste, regiões que inclusive têm salários mais baixos também, né? Mas, Carla, com relação ao que você perguntou, André, especificamente, os níveis de formalidade são, sim, altos, né, em relação a outras categorias, e temos que continuar trabalhando, não só com relação à fiscalização, mas também à conscientização da população da importância de registrar a trabalhadora doméstica, né, da importância de que elas tenham esses direitos básicos, porque é a partir do registro que o trabalhador tem acesso a férias, 13º, FGTS, e outros direitos também decorrentes da Previdência Social.
1: Ô, doutora, é Aida Matos aqui, tudo bem? Bom dia. Uma pergunta. Talvez as trabalhadoras domésticas prefiram não assinar a carteira porque elas querem ter duas ocupações. Eu estou errada nisso? Isso é um dado, equivocado?
0: Aida, a gente pode ter o seguinte: nesses casos em que a trabalhadora doméstica ela tem duas ocupações, não há nenhum empecilho para que a trabalhadora ou o trabalhador tenha o registro nas duas ocupações, né? Isso não é um problema. Nós temos em outras categorias, né, professores, por exemplo, que têm registros em 3, 4 unidades de ensino particulares, e isso faz parte da realidade de vários profissionais. Então, o trabalhador, a trabalhadora doméstica que tenha mais de um emprego, né, que trabalhe em mais de uma casa, ela pode ter essa carteira assinada sem nenhum problema. E é importante deixar claro também que o empregador doméstico, quando faz, né, essa contratação, quando procura um trabalhador ou uma trabalhadora para fazer serviços de doméstico, o que é que ele precisa fazer? Ele precisa se assegurar que ele vai fazer o registro do trabalhador, porque a responsabilidade é dele, né? Perante a fiscalização, perante a lei, é o empregador doméstico que tem que fazer isso aí e que tem que se certificar, justamente para que ele esteja mais tranquilo com relação àquela relação de emprego, né?
2: Doutora Carla Gabriele, excelente as explicações, muito obrigado por participar aqui conosco, estamos sempre à disposição aqui na 88.7 FM no Minas TMC, até uma próxima, viu?
0: Bom, obrigada, André.
2: Muito obrigado, excelente entrevista, pena que a gente não tem tanto tempo assim, temos que seguir. Vamos falar agora de esporte, Aida. Você é galão da massa, né? Seu galão empatou ontem, Aida.
1: Ah, meu galão, né? Eu tava tão feliz com a Copa, porque eu não tava vendo nada.
2: É mesmo?
1: É, pelo menos a gente não sofria, né?
2: Pois é, ontem foi a volta do galão no Campeonato Brasileiro. Hoje, agora, é a volta do Cruzeiro. Cruzeiro e Internacional se enfrentam no Beira-Rio, no retorno do Brasileirão. Atlético empata e América perde mais uma. Para a felicidade do nosso Gão, é o Gão, que vai estrear na jornada esportiva hoje. O Gão traz todos os detalhes para nós, o Gão do Cruzeirão cabuloso. Daqui a pouco tem papo de craque ao meio-dia, tá?
3: É, pessoal, como eu previ, teve lei do ex na arena, meu rival venceu. O meu puxadinho, quando eu vou lá, eu broco mesmo. E o Ademir ontem fez a tristeza dos atleticanos, né? E o América que perdeu pro Avaí. Pra ser sincero, não espero de você, permaneça na segunda divisão, dê aperto ao seu irmão, seja seu amigo, empatou o galão. E aí, meu filho, tá rumo à Série B. Mas enfim, hoje tem jogo do maior de Minas, aqui na TMC, Cruzeiro Internacional. E aí você pode ter certeza do seguinte, o Cruzeiro vai para cima do Inter para se recuperar no Campeonato Brasileiro, para mostrar que aquilo que seu Adenor fez foi apenas um erro de percurso, beleza? Pois é, meu filho, vamos assistir de camarote o América ir para a Série C, o Atlético se despencar pelas tabelas e o nosso Cruzeirão, ó, rumo à primeira parte da tabela do Campeonato Brasileiro. Além disso, forte na Copa do Brasil e também na Taça Libertadores da América. Tamo junto! Vem com a gente pra TMC. 6 horas nós temos, né, o Papo de Crato segundo tempo. 6 horas da tarde, beleza? Ou da noite, como você preferir. E depois, meu amigo, logo mais, às 9h30 da noite, um pouquinho antes de a gente estar no ar, tá? Pra fazer o pré-jogo, nós teremos Cruzeiro Internacional aqui na TMC. Transmissão! Vamos que vamos! Valeu!
2: Grande o Gão Lopes do meu Cruzeirão cabuloso. A Aida ficou tão feliz de ouvir o Gão fazendo essa paródia do Engenheiros do Avaí. E a Aida ficou feliz demais, né, Aida?
1: Muito feliz.
2: Adoro, eu posso imaginar.
1: Adoro o Cruzeiro cabuloso.
2: É, eu sei que você gosta. Você tem as 5 estrelas tatuadas no braço.
1: Tenho, sim. Eu não posso falar realmente, né, o que eu tô pensando.
2: Não pode, né, Aida? Não pode. Se você falasse, a gente teria que tirar as crianças da sala.
1: Ou então encerrar.
2: E olha só, gente, a Prefeitura de Belo Horizonte avança na retirada gradual das carroças de tração animal das ruas. Foi sancionada ontem a Lei número 12.074 de 2026, que autoriza a entrega voluntária de cavalos ao município e abre caminho para a substituição dos veículos por alternativas motorizadas. A nova legislação permite que o Executivo estabeleça as regras para a concessão dos novos equipamentos, como triciclos elétricos, além de definir critérios de participação, capacitação e responsabilidade dos beneficiários. De acordo com a Prefeitura, os animais entregues poderão ser encaminhados para instituições parceiras, garantindo acolhimento e destinação adequada. A adesão do programa será voluntária. Os triciclos elétricos anunciados pela administração municipal serão destinados aos 419 carroceiros cadastrados em Belo Horizonte. Os veículos têm autonomia de até 100 quilômetros por carga, podendo chegar a 140 quilômetros em condições favoráveis. Ou seja, nunca, porque aqui em Belo Horizonte não tem condições favoráveis, porque só tem subida. Mas os trabalhadores vão precisar de habilitação para motocicleta. Aqueles que ainda não possuem a documentação terão um prazo de 1 ano para obter a carteira social. É, busco o bem-estar animal, mas eu fico muito preocupado com o bem-estar humano, né, Aida? Porque esses carros, será que eles vão ter dinheiro para comprar isso? E o amor que eles têm por esses animais não conta também, não? É muito bom querer voto, mas e eles, né, Aida?
1: Exatamente. Quando eu tava lendo a notícia, eu pensei nisso. O cara vai ter que pagar, desfazer do animal dele, entregar em qualquer lugar que seja lá, não sei onde é que é, e vai ter que pagar para poder tirar a carteira de moto, a habilitação de moto. Exato. Ou seja, né, eu estou te dando e tirando com a outra mão.
2: É, e na verdade, assim, né, é tudo pago, né, tudo não é nada...
1: Exatamente. Coitadinho dos animais, sim, mas coitadinho da população também, né?
2: Exatamente, coitadinho da população. Mandando um abraço para Roseli da Rocha, ela é mais conhecida como minha mãe, que tá ouvindo o Minas TMC primeira edição aí, assim como o Arthur, assim como o Mauro, assim como milhares de pessoas por toda Minas Gerais. Muito obrigado.
1: Fique com a gente.
2: 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Olha, do lado da minha casa, meu Deus do céu, tem uma obra que é praticamente 24 horas, que não para. Se você reclama do barulho de obras pela cidade, se prepare. Um projeto de lei que prevê a realização de obras públicas 24 horas por dia, aqui em Belo Horizonte, avançou na Câmara Municipal. O projeto recebeu parecer favorável da Comissão de Meio Ambiente e agora está apto para votação em primeiro turno no plenário Aminta de Barros. A proposta de autoria do vereador Vili Santos determina que obras de grande porte que interditem vias de intenso movimento sejam executadas de forma ininterrupta, incluindo aos fins de semana e feriados. O objetivo é reduzir o tempo das intervenções e minimizar os impactos no trânsito e na rotina da população. O texto também prevê medidas de segurança, acessibilidade para pedestres, comunicação prévia aos moradores e controle de ruídos durante os trabalhos noturnos. Caso seja aprovado pelos vereadores, o projeto seguirá para novas análises antes da votação definitiva na Câmara. Tem que ser também promulgado pelo prefeito Álvaro Damião. Será que vai ser promulgado pelo prefeito Álvaro Damião, Aida?
1: Eu acho que sim, ele adora obra.
2: É, obra que não acaba mais.
1: Eu tenho um problema com barulho, né?
2: É.
1: Eu não gosto de barulho.
2: Eu acho que tem que ter respeito, né? É. Na hora de dormir não dá. Agora o prefeito gosta de obra, principalmente obra que não acaba. Eu acho que ele gosta tanto de obra, Aida, que as obras não acabam. No Belvedere foi assim, não é, Aida?
1: Mas ele falou que vai continuar fazendo obra, que ele quer transformar a BH num canteiro de obra.
2: É. Aqui, a Praça do Papa foi assim.
1: Eu posso fazer um pedido aqui, ô chefinho?
2: Claro que pode.
1: Eu tô fazendo uma reportagem sobre poluição sonora.
2: Ah.
1: Se você aí, ouvinte da TMC, tem algum problema com barulho, fala com a gente pra gente ir na sua casa e levar um fiscal da prefeitura pra poder medir esse barulho dentro da sua casa. Fale com a gente.
2: Mande no 999-448-8870. Você não quer medir lá na minha casa, não, ainda. Porque tá...
1: Uai, se puder, vamos lá amanhã.
2: Tá um absurdo, viu? Ué. Nossa, tem uma obra lá que não para 24 horas. Olha, o nosso Legravino tá falando o seguinte, ó. Tem que ter tempo, dinheiro, e muitos vão ter que voltar para as escolas também. Muitos carroceiros são pessoas simples. O Legravino tá falando aquilo que a gente disse, né? Ô, Murilo Luiz, vamos chegar aqui com o nosso Murilo Luiz. Porque, qual o microfone que o senhor está? Mostra para mim, doutor Murilo Luiz. É, vou te dar um outro microfone, um microfone mais chique. Porque eu gosto de você, Murilo Luiz, com microfones chiques. Eu não gosto de você com esses microfones mais simples, não. Muito pelo contrário. Então, vou dar um microfone chique para você ficar. Enquanto isso, enquanto você se prepara, Murilo Luiz, que é o nosso menino prodígio, nós vamos para o trânsito, nosso último trânsito na Fernão Dias. O Eliseu Júnior, conta pra gente a partir de agora.
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5: 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Olha, André, destaque agora para os motoristas que deixam a capital e seguem rumo a São Paulo na Fernão Dias. Tem lentidão neste momento desde a passagem pelo posto da Polícia Rodoviária Federal em Betim. Lentidão que chega até São Joaquim de Bicas, motivo obras de manutenção por lá. Vale a pena o motorista insistir com paciência, já que rotas alternativas dariam muito mais trabalho. 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
2: Pois é, muito obrigado. Vamos de concurso, vamos de emprego com ele, o nosso menino prodígio, Murilo Luiz. O Conselho Regional de Engenharia e Agronomia abriu ontem o concurso para 13 vagas e formação de cadastro reserva em cargos de nível médio, técnico e superior. Muito obrigado à nossa Aida Matos pela excelente participação. Murilo, conta pra gente sobre isso.
4: Muito bom dia, André, muito bom dia, Lucas, que está aqui ao meu lado, muito bom dia a todos os ouvintes da TMC, é isso mesmo. O CREAMG abriu concurso público com 13 vagas e formação de cadastro reserva para cargos de níveis médio, técnico e superior. As oportunidades são para áreas como administração, informática, contabilidade, dinheiro, engenharia, análise de dados, planejamento e arquivologia. São muitas opções. As inscrições podem ser feitas até o dia 18 de agosto de 2026 no site da Fundação Mariana Rezende Costa, a FUMARC. Os salários variam de aproximadamente R$ 4.500 para cargos de nível médio e técnico e até R$ 13.600 para as funções de nível superior. A prova objetiva está prevista para o dia 20 de setembro deste ano. Os candidatos aos cargos de nível superior e técnico em informática farão avaliação em Belo Horizonte. Já quem concorrer ao cargo de técnico administrativo poderá realizar a prova em 12 cidades mineiras, incluindo Juiz de Fora. As informações, como eu disse, estão no site oficial. E tem mais vaga de emprego aí, viu, gente?
2: Não acabou,
4: não. A RH1 Magnesita anunciou a abertura de 50 vagas de emprego para cargo de operador auxiliar de produção em seu complexo industrial localizado em Contagem, na Grande BH. Para acelerar as contratações, a companhia vai promover um mutirão de recrutamento chamado de Dia D, amanhã, das 8 da manhã às 1 da tarde, no auditório da empresa, localizado na portaria 2 da RH1 Magnesita, número 240, no bairro Cidade Industrial, em Contagem. Então, amanhã, 8 horas da manhã, número 240, barra industrial, Contagem, RH1, Magnesita. Entre os requisitos estão o ensino fundamental completo e é desejável morar em Contagem ou em região de fácil acesso. Então é isso aí, viu, André? Muitos concursos para quem estiver querendo o emprego, fazer uma rendinha extra, a oportunidade é agora.
2: É isso aí, Murilo Luiz. Olha só esse menino, foi com tudo, foi para cima, falando sobre as vagas de emprego. Agora, assim, Lucas, não vai dar tempo de você falar o que você falaria. Eu quero saber rapidamente, hein, Lucas. Você gosta de Milton Nascimento?
6: Olha, um pouquinho, eu sou mais do rock, mas conheço bastante, viu, André?
2: Você conhece bastante ou um pouquinho? Você falou que você gosta um pouquinho, mas...
6: Conheço o nome.
2: Eu não entendi isso.
6: Conheço o nome, é um nome muito famoso, né? Mas eu sou do rock.
2: Você é do rock.
6: Que é um cantor muito bom.
2: Hoje é o dia de rock. Pois é, o nosso Milton Nascimento, que é nascido no Rio de Janeiro, mas... Ele é mineiro de coração, lá de Três Pontas. Graças a Deus, o nosso Milton Nascimento, ele recebeu alta. E ele fala o seguinte: todo artista deve ir onde o povo está, né? O Milton Nascimento sempre fala isso. E nós vamos terminar comemorando a alta do Milton com a música Pelos Bailes da Vida. Lucas, muito obrigado. Amanhã você entra, hein?
6: Quero ver
2: você falando sobre as notícias que interessam as pessoas. Hoje é dia de rock, bebê. Agora tem o trend, mas nós vamos terminar nos bailes da vida com o nosso Milton Nascimento, que é cruzeirense de coração. Tchau, gente. Tchau, Murilo.
4: Um abraço. Muito obrigado. Até mais,
2: gente. Amanhã. Tchau, tchau.

0: participação de narradoras e comentaristas mulheres é um dos destaques da Copa de 2026. Mas não é uma novidade. A estreia das primeiras narradoras da TV brasileira em mundiais foi na Rússia, em 2018, com Renata Silveira, Manuela Avena e Isabelle Moraes, todas pelo canal por assinatura Fox Sports. Elas participaram de 25 dos 52 jogos da competição, incluindo a abertura e a final. 9 jogos foram com equipe 100% de mulheres, ou seja, narradora e comentaristas, como Vanessa Rich, a goleira Bárbara e a árbitra Nadine Bastos.
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0: 11:02 ao vivo para todo o Brasil, atualizando, contextualizando o Trend das 11 no ar comigo, Thiago Matheus. E com ela, sempre ela, Pietra Mesquita. Bom dia.
1: Bom dia, Thiago. Bom dia pra você que tá acompanhando aqui a programação da TMC. Agora com a gente no Trend das 11 até o meio-dia, cheio de informação do que tá trendando nas redes sociais.
0: A Pietra tá sempre on no Scroll TMC aqui sempre. No Trend das 11. Então tamo junto. Tamo junto também pra você participar e interagir no WhatsApp com a gente. Vem ficar on também. 11972211001 na sequência. Vamos falar dos assuntos que estão trendando, como, por exemplo, o tarifaço do Donald Trump.
1: É, trendando também Jax Wagner por aqui, viu, gente?
0: O nome da rainha da sofrência, Marília Mendonça, tá trendando hoje.
1: E Oriente Médio também sendo um dos assuntos mais comentados das redes sociais. Tudo isso e muito mais aqui no Trend das 11.
0: Bora lá, então. F5 atualizando, segura a tela, ó. Arrasta pra baixo, solta, pronto. Atualizou e veio a palavrinha tarifaço pra você na manhã desta terça-feira. Sim, ainda. Por quê? Porque essa taxa aí dos Estados Unidos já tá valendo hoje. A partir de hoje, uma lista de produtos brasileiros, eles vão ficar mais caros, mas para os americanos. Então, ó, por exemplo, o preço do etanol, a nossa exportação para lá, vai ficar mais caro para os americanos. Açúcar, madeira, ó, uma série de outras coisas exportadas do Brasil, que ficou, a partir de hoje, 25% maior nos Estados Unidos. Enquanto isso, governo brasileiro, ó, do lado de cá, ainda tá vendo como é que vai reagir. Uma das opções é a tal da reciprocidade, ou seja, taxar também os produtos americanos de volta. Isso ainda não foi decidido, o que tá valendo mesmo é a taxação dos produtos brasileiros que chegam nos Estados Unidos.
1: E aí atrapalha a nossa economia, né, gente? Vamos ficar de olho. Jax Wagner também, o nome que tá trendando por aqui, a gente dando F5 na nossa timeline, né? Porque o senador está sendo intimado a depor no caso Master. Em junho, ele foi investigado, né, por supostamente receber ali um apartamento de um ex-sócio do Banco Master. A residência em Salvador custava mais de 2 milhões de reais, viu? Agora, a Polícia Federal, então, intimou Jax Wagner para explicar essa propina, né? Por conta ali da repercussão, ele deixou a liderança do governo no Senado.
0: Pois é, a gente segue atualizando e aparece o nome de Marília Mendonça, rainha da sofrência. E por que ela tá ganhando tanta repercussão nesta terça-feira? Porque tem uma música nova chegando aí no mercado. A cantora Marília Mendonça, inclusive, faria 31 anos hoje, olha. É. Ela que nos deixou em 2021, um acidente de avião. E para homenagear esse dia, então, a equipe que trabalha com ela, aliás, que trabalhava com ela e continua, né, levando o nome dela adiante, lançou uma música nova. Ó que bacana. Tudo Vai Ficar Bem. É o nome da canção que foi gravada pela própria Marília, anos atrás, com aquela voz que ela tinha que, ó, inteligência artificial nenhuma consegue recriar. Então, não é IA, não. É uma voz, uma gravação antiga da Marília Mendonça, que tá sendo lançada hoje, portanto, já que ela faria 31 anos e, ó, já tá disponível aí nas plataformas digitais.
1: Pra gente matar a saudade, olha, lembrando aqui, é o Trend das 11, onde você fica informado de tudinho que tá sendo repercutido nas redes sociais, né? Os assuntos mais comentados, como, por exemplo, atualizando aqui o nosso feed, Oriente Médio, viu, gente? O Irã aumentou os ataques aos Estados Unidos. O conflito ali na região pode deixar a gasolina ainda mais cara por conta, né, dessa guerra toda, já que boa parte ali do petróleo mundial passa por lá. As hostilidades, elas pioraram depois que militares americanos, eles foram mortos. Agora, o governo iraniano afirmou, então, que está envolvido em uma guerra em grande escala, viu? Do outro lado, gente, o presidente Trump disse que os ataques não terminaram de forma alguma. E a gente pensando aqui que, né, as coisas iam se
0: poderia
1: resolver.
0: Poderia melhorar.
1: Mas não.
0: Pois é, quase nunca não é a resposta, portanto, para isso, a solução dos conflitos. Deixa eu atualizar o feed aqui, ó, porque apareceu o nome do Luiz Carlos Barreto, lendário produtor, diretor e fotógrafo do cinema brasileiro, que infelizmente faleceu nesta madrugada de quarta-feira. Ele estava com 98 anos, informação que foi confirmada, inclusive, pelos familiares. Barretão, como ele era conhecido, vinha com a saúde debilitada desde março de 2024, quando sofreu uma queda visitando o seu estado natal, Ceará, para uma homenagem. Ele estava internado desde a última terça-feira, um dos nomes mais importantes aí da história do cinema brasileiro. Então, ele que nos deixou. Então, Vidas Secas, de Nelson Pereira dos Santos, adaptou o romance homônimo de Graciliano Ramos. Terra em Transe, de 67, de Glauber Rocha, participou de tantos filmes importantes, nos deixou nesta madrugada, então, os nossos sentimentos. É por isso que o nome de Luiz Carlos está trendando, Luiz Carlos Barreto, que nos deixou no dia de hoje.
1: Presidente trendando também essa palavrinha, né? Porque, gente, o vice de Flávio Bolsonaro vai ser indicado pelo seu pai. A eleição de novo presidente do Brasil tá chegando já já, né? Outubro tá aí. E um dos principais nomes, então, da disputa é Flávio Bolsonaro, do Partido Liberal, do PL, que ainda não decidiu quem vai ser o seu vice, tá? Mas o presidente do PL disse que o nome vai ser indicação de Jair Bolsonaro. Flávio, tá? Vale lembrar aqui, tem até o dia 5 de agosto para bater ali o martelo e oficializar uma chapa. Então vamos esperar para ver quem que Jair Bolsonaro vai indicar para ser o vice de Flávio Bolsonaro.
0: Apareceu música aqui no feed. O feed é assim mesmo, bagunçado, vai da política, do entretenimento, esporte e música. Novamente, boa notícia que a gente deu da Marília Mendonça. Outra boa notícia agora com a tag Milton Nascimento. Ó, que bom, ainda bem, o cantor recebeu alta depois de 5 dias internados. O Milton Nascimento, ele que é conhecido como Bituca, estava com pneumonia. Ele foi hospitalizado na semana passada, mas ontem ele foi liberado. Vai voltar para casa, o Bituca, portanto, que tá com 83 anos de idade. Aliás, um dos maiores nomes da nossa música, né? Da música brasileira. Ele foi diagnosticado com demência no ano passado, ano de 2025. Teve esse caso aí de pneumonia, mas a princípio tá se recuperando agora no conforto da sua casa. Viva o nosso Bituca, Milton Nascimento.
1: Muita saúde pra ele. Olha, recall trendando aqui também. Vou explicar pra vocês o que tá acontecendo. Carros ali da Volkswagen tiveram falhas no freio de mão, tá? Então, alguns carros aqui no Brasil vão ter que ser recolhidos pra manutenção, viu, gente? Então, alerta aí pra você que tem carros da Volkswagen. A Volkswagen disse que achou um problema que faz o freio não funcionar direito, o freio de mão, né? E isso é um perigo, né,
0: tá,
1: gente?
0: Doido. Porque,
1: imagina, você ali estaciona o seu carro numa ladeira, do nada, quando você volta, o carro já não tá mais ali, já desceu a ladeira abaixo porque o freio de mão não segurou. Bom, os modelos são Polo, Terra, Nivus, T-Cross e Virtus, todos os modelos de 2026. Então, se você possui algum desses carros, né, procure ali a Volkswagen para ver se precisa fazer essa manutenção, essa troca, que é perigo.
0: Exato, procure a concessionária mais próxima aí da sua região. João Fonseca, nosso tenista, é o trend de agora. O brasileiro está confirmado no US Open. Boa notícia aí para os amantes do tênis. Aos que não acompanham um tênis, o US Open é uma das competições mais tradicionais do esporte. Faz parte aí dos Grand Slam. São 4 os Grand Slams aí do tênis. US Open é um deles. E vai ter Brasil sendo representado lá. É claro, João Fonseca vai enfrentar alguns dos melhores tenistas do mundo, mas faz parte. Todos disputando esse torneio que começa no finzinho de agosto. Claro, aqui a gente no trend, na programação da TMC, acompanhando o João, dando F5 e torcendo pra ele.
1: É isso. Atualizando o nosso feed, custo na guerra aparecendo por aqui. Gente, acontece que a guerra no Irã, né, já custou ali quase 200 bilhões de reais pros Estados Unidos, tá? Agora, o que você faria com 200 reais, né? Com 200 mil, já é um dinheiro. Agora, tenta imaginar 200 bilhões.
0: Você tá doido.
1: 200 bilhões, gente, de reais. O valor, ele é tão alto que fica até difícil a gente imaginar, né? Mas foi isso que os Estados Unidos gastaram em menos de 5 meses de guerra. É muito dinheiro. Pra vocês terem uma noção, é mais dinheiro do que o PIB de dezenas de países no mundo. Então, guerra dando ali um prejuízo pros Estados Unidos.
0: Bora lá fazer conexão com Brasília, onde você sintoniza 100.1 no FM. Quero saber do Rodrigo Vicente, que tá trendando por aí, parece que é o careca do INSS novamente. Rodrigo, bom dia para você.
2: Bom dia, meus amigos que estão aí nos acompanhando no estúdio, a todo mundo que também está nos ouvindo aqui na TMC. O que acontece é o seguinte, né? Ontem foram apreendidos 3 carros do Antônio Carlos Camilo Antunes, conhecido aí como careca do INSS. A suspeita da polícia é a seguinte, é a de que esses carros estavam escondidos. Esses carros estavam sem placas e também cobertos uma garagem aqui no Distrito Federal. Bem, a defesa disse o seguinte, de que Camilo Antunes comunicou a existência desses veículos de autos do processo que ele responde aí por desvios irregulares de pensão e aposentadorias do INSS em outubro do ano passado. Já a Polícia Federal deu uma nota aí, dizendo que a finalidade é desestabilizar o investigado, apontado aí como um dos principais criminosos desse esquema.
0: Tivemos um problema aí, né, com o áudio do Rodrigo Vicente, mas a informação é essa, a trend é essa em Brasília, a Polícia Federal cumprindo aí esse novo mandado ali de busca e apreensão em Brasília, pro careca do INSS, um dos principais investigados aí na operação sem desconto, ó, tinha BMW apreendida, um Audi R8 V10, caríssimo demais, até um Opala Diplomata, que é coisa de colecionador, tudo isso com o famoso careca do INSS, que é o que está trendando na manhã desta terça-feira.
1: Trendando também por aqui, Bolsonaro demitido. A gente vai explicar para você. A PF, ela demitiu Eduardo Bolsonaro por abandono de cargo, tá, gente? O ex-deputado, ele estava ali licenciado do cargo de escrivão da Polícia Federal e depois de ter o seu mandato cassado, ele deveria voltar, então, ao trabalho na Polícia Federal, mas ele não compareceu, não foi isso que aconteceu. Lembrando que ele vive nos Estados Unidos desde 2025, né? Eduardo ali alega que ele está sendo perseguido pela justiça e por isso ele continua lá nos Estados Unidos. Além de ter sido demitido, Eduardo, ele vai precisar entregar a sua arma de fogo, tá? O salário inicial de um escrivão, a gente contextualizando aqui pra você, é de R$14 mil. Então, menos R$14 mil aí na conta de Eduardo Bolsonaro.
0: Tá certo. Vamos com a trend agora da música. Sempre muitos assuntos que aparecem assim no feed pra gente. E o nome de Ozzy Osbourne é um dos destaques nesta terça-feira. Por quê? Porque a morte aí do ídolo do rock completa um ano hoje. A gente falou agora há pouco, né, que hoje seria aniversário da Marília Mendonça, sim, 31 anos, e hoje faz um ano que Ozzy Osbourne nos deixou, foi em julho do ano passado, cantor da lendária banda Black Sabbath, que você tá ouvindo aqui, ele faleceu aos 76 anos de idade, depois de um infarto. Em homenagem à data, a cidade natal de Ozzy anunciou que vai fazer homenagens. Birmingham, na Inglaterra, vai ter um festival de música gratuito com hits do cantor. E lembrando que, no ano passado mesmo, duas semanas antes da morte, na própria cidade de Birmingham, o Ozzy fez um concerto de despedida, né? Onde ele estava se aposentando da música, duas semanas depois acabou nos deixando, mas agora as homenagens voltam para essa eterna lenda do rock, Ozzy Osbourne.
1: Folga estrendando aqui, gente. Ô, uma folguinha. Ah, pois vai é, bem. Vai bem, sempre vai bem. O governo oficializou regra sobre trabalhar em feriado, tá? E essa notícia é pra você que é funcionário de algum estabelecimento comercial, uma notícia boa. Até ontem, uma loja abrir ou não no feriado era a escolha de quem? Escolha do patrão. Mas aí, agora, a decisão vai ser tomada em acordo com os sindicatos dos funcionários. Essa medida, gente, ela foi normalizada pelo Ministério do Trabalho e já tá valendo. Então, notícia boa pra você que trabalha aí em comércio.
0: Boa! Vamos voltar para Brasília, fazer conexão agora com a Lívia Brás, que vai falar que o que tá trendando por aí são as Forças Armadas. É isso mesmo, Lívia? Bom dia!
3: Oi, Thiago, Pietra, bom dia para vocês. Pois é, a trend de hoje é essa por aqui, viu? O presidente Lula, ele autorizou o emprego das Forças Armadas durante as eleições deste ano. O decreto já foi publicado no Diário Oficial da União e prevê aí que os militares, eles atuem no suporte logístico, não só a votação, mas também durante a apuração dos votos. Definição dos locais e também do período de atuação vai ficar a cargo do Tribunal Superior Eleitoral, TSE. E a participação das Forças Armadas está prevista na lei eleitoral desde 1965. Acontece sempre de forma rotineira em todas as eleições. E os militares das Forças Armadas, eles ajudam na questão da segurança, apoio também no transporte das urnas, das pessoas e também dos materiais, principalmente para locais de difícil acesso. Ajudam ainda a manter a ordem pública nas regiões em que a segurança precisa aí de um suporte extra.
0: Tá certo, Lívia. Um abraço pra você. E esse é o nosso trend, né? O que vai trendando em Brasília, em Curitiba, São Paulo, Rio de Janeiro, no Brasil e no mundo. A gente atualiza, a gente contextualiza pra você.
1: E atualizando aqui, tensão diplomática aparecendo, né? Como uma tag aí que tá trendando bastante. Jogadores argentinos podem ter vistos revogados. Pois é, a Argentina que tá entrando em polêmica, né? Desde o comecinho da Copa, agora no final da Copa. Ainda mais polêmica, porque na semifinal a Argentina eliminou, né, a Inglaterra, a gente lembra disso. E depois do jogo, dois atletas argentinos, eles comemoraram com faixas ali de apoio às Malvinas. E pra quem não sabe, as Malvinas, né, ali um arquipélago que tem uma disputa antiga entre os dois países e já foi até motivo, gente, de guerra. E aí, políticos britânicos viram como provocação, né, essa atitude ali dos jogadores. E agora eles estão pedindo que os vistos deles sejam revogados. E adivinhem, os dois jogam em clubes da Inglaterra. Não foi um bom negócio, né, gente?
0: Faltou um pouquinho de inteligência, né?
1: Faltou.
0: Um joga no Chelsea, outro no Manchester e por aí vai, né? Então, Falklands pros ingleses, Malvinas pros argentinos, essa polêmica que não acaba nunca. Agora a tag da vez é basquete, tá trendando porque uma jaqueta da NBA, ela foi vendida por mais de R$450 mil, é mole isso? E ó que sorte, um americano de 19 anos, ele tinha comprado essa roupa de um time por cerca de R$15 num brechó, lá nos Estados Unidos. Era uma blusa usada no aquecimento pelo jogador Will Chamberlain, um dos maiores da história da NBA. E ele tava querendo vender a jaqueta, ele foi pesquisar o preço na internet. Quando ele descobriu quanto ela valia, ele quase caiu pra trás. Descobriu que era um item raro e vendeu por essa bagatela de quase R$500 mil, R$450 mil. Isso sim que é bom investimento.
1: Ô, gente.
0: Pagou 19 dólares. Vendeu por mais de R$450 mil.
1: Quase ficou milionário aí. Arrasou demais. Bom, Maduro trendando por aqui, gente. Depois de uns meses, os Estados Unidos decidem aí a data pra julgar, então, o ex-presidente da Venezuela, né? Lá em janeiro desse ano, uma história dominou o noticiário. Os agentes americanos invadiram a Venezuela e capturaram, então, o Nicolás Maduro. Ele estava no poder há mais de uma década, tá? Vale lembrar, né? Conhecido como ditador, inclusive. E aí, depois disso, as coisas deram uma esfriadinha, né? A gente não estava ouvindo muito falar sobre esse nome nas redes sociais, mas aí agora voltou a trendar, porque ontem a Justiça dos Estados Unidos propôs ali que ele seja julgado criminalmente em junho do ano que vem. Então, em junho de 2027, teremos ali o julgamento de Nicolás Maduro.
0: E tá parecendo um filme, né, esse julgamento. Tá parecendo uma série. Mas falando em filme e série de verdade, a tag da vez é Deadpool. Você gosta? Curte aí desse universo? O ator confirma que o anti-herói vai ganhar uma sequência. É Deadpool, um dos personagens mais famosos aí do universo Marvel. Ele que tenta fazer o bem, mas no meio do caminho acaba destruindo tudo, faz piadas ácidas e tudo mais. Pois é. E quem interpreta ele é o Ryan Reynolds, que viveu ele, inclusive, nos últimos 3 filmes. E afirmou que o quarto vai sim acontecer. Quarto filme vem aí. O ator disse que há coisas vindo por aí e vai ser ótimo, mas não deu detalhes como a história vai ser, como é que vai ser o lançamento. Mas pros fãs aí de Deadpool, vem o quarto filme aí da sequência. Aguardem, portanto.
1: Notícia boa. Olha, agora a gente vai pro Rio de Janeiro pra falar com a Rebeca Renzi, porque tá começando por lá a Flip. Bom dia, Rebeca. Conta pra gente um pouquinho sobre o que vem aí nessa festa literária internacional de Paraty.
4: Bom dia aos nossos ouvintes. Olha, a Flip começa oficialmente hoje e termina no domingo, no dia 26 de julho. Ela acontece aqui em Paraty, na região da Costa Verde aqui do Rio de Janeiro. O evento desse ano vai homenagear a poeta Orides Fontela. Ela que foi uma poeta muito importante na sua época, atuou aí na vertente contemporânea, mas que hoje em dia não é tão conhecida pelos jovens. Motivo esse que fez a curadoria do festival, da Festa Literária Internacional de Paraty, escolher ela como a homenageada da 24ª edição. A programação principal conta com 21 mesas de debate no Auditório da Matriz, que é aqui no lugar onde nós estamos nesse momento, além de centenas de atividades gratuitas em dezenas de casas parceiras. E são algumas casas aqui da região do Centro Histórico de Paraty que abriram suas portas para o público da Flip com atividades, rodas de conversa, debates, encontros com autores muito importantes. E aí vão deixar cada vez mais rica, né, a programação da Flip desse ano. A programação principal da homenageada, então, é Eurídice Fontela, conhecida, então, pelo seu rigor formal com a língua. Mas temos destaques também. Drauzio Varella fará sua entrada, sua aparição por aqui, sua participação. Além dele, a ministra do STF, Carmen Lúcia. Os escritores Milton Ratum e Andréa Del Fuego são outros destaques para a programação aqui, para quem está na cidade curtindo a festa. Também temos destaques internacionais, a britânica Zadie Smith e o franco-argelino Camel Daoud. Mas para quem acha que a Flip é apenas essa parte artística, também tem a parte da Flip Educa, que é voltada de fato para as crianças, para os adolescentes, para os jovens. E a grande novidade desse ano é a Flip Educa voltada para professores, homenageando então essa categoria, essa classe que leva a literatura para as novas gerações. Como sempre, a Flip muito voltada para o futuro. Volto com vocês no estúdio.
1: Maravilha, Rebeca. Então, muita novidade na Flip. Como a Rebeca mesmo falou, vai até o dia 26 de julho, esse domingo, né? Então, corre, porque é sempre muito bom a gente prestigiar a literatura, né? E esse evento tão importante aí que acontece anualmente. Obrigada, Rebeca.
0: E também nesse belíssimo cenário Paraty. Oh. A belíssima Paraty. Vamos trocar de assunto? Agora, a tag do momento é tecnologia no futebol. Ó, tem transmissão, TMC, para Sul-Americana, Libertadores, Campeonato Brasileiro. A Copa acabou, mas a tecnologia vai continuar por aqui, no Brasil. Sabe por quê? Porque o impedimento semiautomático vai ser utilizado agora no Brasileirão, já a partir desse sábado. O semiautomático, se você acompanhou a Copa, ele usa câmeras especiais, até sensores na bola, para detectar quando o jogador está adiantado. Aquela animaçãozinha 3D, você acabou acompanhando aí nas transmissões da Copa do Mundo. É que você consegue ver, ah, tá só um ombro na frente, tá com a pontinha da chuteira na frente, por isso tá impedimento. Pois é, ele gera essa animação, uma animação muito rápida, e essa nova tecnologia foi testada nas últimas semanas em jogos de base, categorias de base aqui no Brasil. Tecnologia que foi usada em Copa do Mundo, Campeonato da Europa, agora no Brasileirão, tão dizendo que o uso, ele diminui em 33% o tempo de definição do impedimento. Mas como aqui tem reclamação, é técnico chia, é jogador que dá chilique, vamos ver se vai diminuir o tempo da reclamação e da divulgação, se tá impedido ou não tá.
1: É isso. E olha, pra gente continuar falando de esporte, chegou o momento então da nossa trend do esporte. Fabiano Fará. Bom dia, Fará.
5: Tudo bem, gente? Aí, bom Fará. Dia. Deixa eu perguntar um negócio. Ah. Vai vir um kit completo pra CBF? Vai vir um chip na bola?
0: Será?
5: Não sei.
0: Também não
5: Porque
0: sei.
5: Porque se não vier, não adianta nada. Vai ser aquela linha reta torta. Aquela parede digital torta, como é a linha hoje do VAR.
0: E a reclamação dos jogadores, como é que faz?
5: Não, isso aí é cultural. Isso vai acontecer.
0: Porque na Copa do Mundo eles aceitavam a decisão. Não, menos então. Os argentinos, né? Mas eles aceitavam a decisão. Agora aqui, mesmo com o semiautomático, mesmo com o VAR, eles falam, não, o VAR tá errado. Eu tô certo, professor.
5: Não, isso é cultural. Na Copa do Mundo a gente tem esse choque também de realidade entre os centros do futebol. O europeu não tem essa mania de reclamar. Tá marcado. Acabou. Às vezes o técnico reclama uma coisinha, fala pro quarto árbitro, que é normal, é um praxe. Mas não reclama. Aqui no Brasil é cultural. Se você não reclamar, a torcida te mata. É impressionante.
1: Faz parte do brasileiro, né?
5: Daquela é cultural, infelizmente.
1: Agora, Fará, me conta, o que tá trendando por aí no
5: Neymar esporte? Jogando pôquer.
1: Eu isso bem tá ia tocar nesse assunto, sabia? Tá. Porque o pessoal tá falando bastante. Enquanto o Santos tava ali jogando, ele tava jogando outro esporte, não era futebol.
5: Mas
1: era
5: aí eu vou te fazer uma pergunta. Assim, eu vou fazer o contraponto aqui, tá?
0: Boa.
5: Você na sua folga tava fazendo o que ontem? Não me interessa. Você não tava aqui trabalhando. Ele trabalhou ontem. O que ele faz na folga dele é um problema dele.
1: Entendi.
0: A folga já foi combinada. A gente anunciou que ele não estaria, né?
5: Exato.
0: No jogo.
5: Mas vira notícia. Mas, né? Assim, quando é o Neymar, potencializa. Aí ele poderia ter evitado a filmagem, aquelas coisas, né?
0: Vai. Descrição, né?
5: Até porque o Neymar tem que começar. Agora ele não vai entender, mas tem que preservar a imagem dele, gente. Mas ele não preservou durante toda a carreira, né?
0: Pois é. Mas dentro de campo, deu peixe. Vitória boa, né?
5: 4-1, jogou contra ninguém também, né, gente? O time fraco. Vou falar um negócio, se juntar aqui Thiago, Matheus, a Pietra, eu aqui, a gente ganha dos caras.
0: A ganha.
5: Fácil.
1: Você acha?
5: Time fraquíssimo.
1: Somos bons de bola.
5: Mas foi bom, né? Uma olhada, dá uma lavadinha na alma, assim, dá uma enganada no torcedor.
0: Ontem pela Sul-Americana, mas hoje então tem Brasileirão.
5: Hoje tem, né? Hoje tem o
0: São Paulo.
5: São Paulo pela Sul-Americana. É Sul-Americana, não, Brasileirão, né?
1: Brasileirão.
5: Bragança Paulista. E vai ter o Palmeiras também hoje.
0: Palmeiras visita Curitiba.
5: Curitiba. O São Paulo pega. Me
0: Atlético
5: ajuda.
0: Paranaense.
5: Atlético Paranaense. Eu tô com a cabeça na Copa ainda.
0: Tá tranquilo.
1: Ainda não saiu da
5: amanhã,
1: Copa, né?
5: Amanhã o Corinthians pega o Remo, né? Pelo Brasileirão.
0: É, mas hoje tem Flamengo também, que visita a Chape, tem o Botafogo, enfim. Tem transmissão completa, claro.
5: E tem transferban pra todo mundo também aqui de São Paulo.
0: Também.
5: São Paulo que tá. Tem, ó, Corinthians tomou 4, São Paulo tomou 1, Santos tá com 1. Só não tem financeiro, irmão. Acho que Palmeiras e Flamengo. O resto tá tudo todo mundo
0: complicado. Mas tá todo mundo aqui na programação da TMC. Meio-dia tem esporte. Hoje tem transmissão esportiva. Aquele abraço, Fará.
5: Abraço. Obrigada, e agora tem aquela rodadinha de pôquer que a gente combinou na Fogo, tá?
1: Combinado. Combinadíssimo. Olha, já a gente vai ter aí eleições 2026. Também Copa cheia. E cara de barro. O que será que é, hein, gente?
0: Que é isso?
1: Tudo isso e muito mais aqui no nosso Trend das 11.
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0: Olá, olá, olá! Agora são 10 horas e 30 minutos. Eu sou André Rocha, nós vamos juntos e misturados durante todo o dia. O momento é de saber do trânsito com a nossa Josiele Lemos. Como é que tá o trânsito aí, por favor? Muito bom dia, Josiele.
1: 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Bom dia para você também, provinte que nos acompanha aqui na TMC. O anel rodoviário está com fila no caminho para o Rio. Lá perto do viaduto da Pedro II tem ocorrência. Retenção no local. Quem dirige pela rodovia, a dica neste momento é buscar pela marginal. 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
0: Pois é, Josiele Lemos, muito obrigado pelas suas informações sempre muito precisas do trânsito na nossa capital, do trânsito na nossa cidade. E olha só, gente, vamos de notícia, porque a Justiça de Minas Gerais decidiu manter a prisão do caminhoneiro que provocou uma sequência de acidentes durante uma perseguição policial em Contagem, na região metropolitana de BH, no último sábado. A prisão em flagrante foi convertida em preventiva. Tiago Wilton Molinário Fagundes responde por tentativa de homicídio, desobediência e embriaguez ao volante. Durante a fuga, o caminhão bateu em um ônibus, três carros, uma motocicleta e ainda atingiu duas viaturas da Polícia Militar. A perseguição mobilizou equipes e terminou após o motorista ser baleado. Na ocasião, o juiz Carlos Junquen Rodrigues destacou que o investigado, entre outras coisas, apresentou alto grau de periculosidade. Segundo o magistrado, o caminhão foi usado de forma a colocar a vítima, as vidas de várias pessoas em risco, o que justifica a manutenção da prisão para preservar a ordem pública. Como o caminhoneiro, como ele continua internado, ele está sendo escoltado e ele vai ser preso após a alta, né? Foi uma história que a gente falou aqui muito absurda, né? Desse caminhoneiro que saiu fazendo várias vítimas no anel rodoviário, inclusive um motociclista, por muito pouco, né? Ele não matou alguém, mas muito pouco mesmo, né? Então, uma situação extremamente grave que precisa ser, né, resolvida. A Letícia não saiu da TMC, viu? Flávia Gravino, Lei Gravino, a Letícia está de férias, a Letícia está curtindo a vida, daqui a pouco ela volta, já já a nossa Letícia Benassi está de volta com a gente. Vamos falar de vacinação, porque tem vacinação contra a gripe, né, no Via Shopping Barreiro, até o dia 3 de agosto. Quer se vacinar, gente? É só você procurar, né, o Via Shopping Barreiro, que fica aqui, né, lá na região do Barreiro, em Belo Horizonte. É, procure lá, porque a gripe, ela pode causar, né, alguns sintomas graves, pode levar a pessoa, por exemplo, à morte, né, principalmente crianças e idosos. Por isso a vacinação de crianças e idosos é tão importante. Por isso que a vacinação de crianças e idosos deve sempre acontecer, né? Agora são 10 horas 34 minutos, 10 horas 34 minutos. 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Vamos voltar com o Trend.

0: De volta aqui com o seu Trend das 11, a gente segue com você para te manter bem informado de tudo que tá viralizando nas redes sociais, né, Thiago?
1: É isso aí, você tá atualizando o feed por aí também? Manda pra gente então 11972211001 ou então repercute aí os assuntos que a gente vai trazendo, né, Pedro?
0: Pois é, como por exemplo, a Robocop tá trendando por aqui.
1: Eleições 2026 também trendando.
0: E Copa Cheia também sendo um dos assuntos mais comentados.
1: Ah, o que a Pietra falou antes do break, cara de barro. Sabe o que é isso? Eu explico pra você já já.
0: Já já. Bom, vamos falar de Robocop, gente? Esse nome tá trendando por aqui, porque a Prime Video tá produzindo uma nova série do herói, viu? Pra quem não conhece, né? O Robocop é a franquia de um policial cyborg, né? Lançada ali nos anos 80 e rapidinho se tornou um dos maiores clássicos da ficção científica.
1: Sim, sim.
0: E aí a nova produção, ela foi confirmada então pela revista americana Variety, que é muito renomada. E o projeto já começou a ser desenvolvido, já tem aí 4 anos que estão desenvolvendo esse projeto. Ainda não está tendo data de estreia, mas a gente está sabendo então que a Prime Video agora está produzindo essa nova série do Robocop. Vem aí.
1: Ah, pro pessoal aí que curtia a série nos anos 80, os filmes, vem nova série, vem novidade. E agora com tecnologia vai ficar bacana.
0: Boa.
1: Eleições 2026 é a tag da vez, porque os candidatos à presidência, eles poderão gastar até 133 milhões de reais na campanha. É, durma com essa. Durma não, né? Acorde com essa. Agora o valor, ele é o permitido, somando o primeiro e o segundo turno. Então, ó, pro governador e senador, o limite muda de acordo com o tamanho do eleitorado de cada estado. Em São Paulo, por exemplo, cada candidato ao governo poderá gastar até 40 milhões de reais. É muita grana, né? O dinheiro das campanhas pode vir de fundo eleitoral e também de doações que são

0: eles estiveram no MetLife, né? E se a gente contar também as transmissões, foram pelo menos 1,6 bilhões de pessoas acompanhando a competição, uma Copa de muito sucesso.
1: Até porque eles fizeram aquela precificação dinâmica, né? Se tem baixa procura, o ingresso fica mais barato. Uhum. Então, isso ajudou a preencher os estádios.
0: Até porque o ingresso estava lá em cima no começo,
1: pois
0: né?
1: Pois é. Depois... Copa foi um sucesso, portanto. Vamos falar de outro assunto? Atualizei o feed. Incêndios apareceram aqui para mim. Área de queimada no Brasil cai um terço. A tag é de incêndio, mas a notícia é positiva. Em setembro de 2024, o céu de São Paulo ficou escuro no meio da tarde, lembra? Como se tivesse anoitecido muito cedo. Era uma nuvem gigante de fumaça que vinha da Amazônia, consequência de vários incêndios. Mas no ano passado... A região queimada no Brasil caiu mais de um terço, portanto, segundo os dados. É como se em um ano, um estado inteiro da Paraíba deixasse de pegar fogo. Diminuiu, mas os incêndios, as queimadas continuam. Quem sabe a gente consiga diminuir cada vez mais com o passar dos anos.
0: Bom, atualizando aqui, a mãe tá enjaulada. Tá trendando essa tag, viu, gente? Isso porque... A mãe da influenciadora Deolane, né? Ela convocou uma manifestação. Caso vocês não saibam, a Deolane Bezerra é uma influenciadora e advogada. Ela tá presa por uma suposta ligação ali com o PCC. E aí, no final de semana, a justiça negou que ela fosse solta. E aí, por conta disso, né, por conta desse pedido negado, a mãe da Deolane ficou inconformada com essa situação e chamou os próprios seguidores a protestarem em São Paulo, na Avenida Paulista. Protesto, inclusive, que aconteceu ontem. A gente tem essas imagens lá nas nossas redes sociais, @tmcnewsbr, assim como também a notícia bem completinha para você lá no nosso site tmc.com.br.
1: É isso aí, só curtir, só seguir e só ficar bem informado. Vamos lá falar da tag Guerra das Canetas? Não, não é série não. Não é uma novidade aí.
0: Parece filme, né?
1: É, no universo Marvel, enfim, Steven Spielberg, não, nada disso. É porque a dona do Ozempic tá processando a dona do Mounjaro. Aí a Guerra das Canetas. Os dois são famosos medicamentos, você já sabe, né, pra tratamento de obesidade e também diabetes. Então, nesse processo, a fabricante do Ozempic tá acusando a concorrente de propaganda enganosa. Veja só, a empresa que faz o Mounjaro teria usado estudos antigos para dizer que emagrece mais do que a rival, portanto, e assim influenciando as compras com base em dados desatualizados. Se você vê a palavrinha Mounjaro, Ozempic ou mesmo Guerra das Canetas, já sabe o que está acontecendo na internet.
0: Amigo, não estou aqui. A gente tá acostumado a falar amigo, estou aqui, né? Da música lá do Toy Story, mas não. A tag agora é amigo, não estou aqui. Isso porque, gente, a Disney demitiu centenas de funcionários, tá? O estúdio da Pixar, que fez ali filmes como Toy Story e Os Incríveis, foi o mais atingido. E os cortes, eles foram principalmente na parte de produção. A estratégia da Disney com isso, né, com essa demissão toda, é dar uma diminuída no número de conteúdos que estão sendo feitos. Eles querem focar agora mais na qualidade do que, né, na qualidade dos filmes ali, do que na quantidade também de lançamentos. Então, para isso, muita gente foi prejudicada.
1: A nossa equipe tá lá fora, atualizando o feed o tempo todo, enquanto a Pietra, eu e você aí, ó, estamos trocando essa ideia, mas agora para tudo que tá chegando o trend de agora. Sempre com ela. Ela tá on. A Lari sempre. Tá on. Você falou, a mãe tá presa, né?
0: A mãe tá enjaulada.
1: A mãe tá enjaulada, mas a Lari tá on e atualiza pra gente o que tá acontecendo. Bom dia.
2: Bom dia, Lari. Tudo bem, gente? Tudo a bom. Trend de agora, ela é de cinema. E olha, acho que vai chocar vocês, tá? A gente sabe que grandes produções, elas sempre atraem a atenção da galera, né? Por causa da grandiosidade, efeitos e tudo mais. Mas essa daqui, gente... Tá bem impressionante. O novo filme da Marvel, que a gente falou por aqui, o Vingadores Doutor Destino, certo, ou Avengers Doomsday, ele teria um custo total de produção e marketing e tudo mais de $700 milhões.
1: É caro, hein?
2: Caríssimo. Essa pode se tornar uma das produções mais caras da história da Disney e da indústria cinematográfica também. Desse valor, pra você ter uma ideia, $400 milhões seriam pra produção e os outros $300 milhões seriam pra campanha de divulgação, o marketing, né? Pra você ter uma ideia de toda a grana envolvida, né? Pra quem não sabe quanto custa fazer um grande filme, uma produção desse porte, o último filme

0: dos Vingadores, o Vingadores Ultimato, ele custou aproximadamente 356 milhões de dólares. E na época já foi
1: um
0: baita de um recorde, né? Um filme, geralmente um blockbuster, que é um termo que a gente usa pra se referir a grandes produções da indústria do entretenimento, custa ali em torno de 150 milhões de dólares. Então, assim, é um número estratosférico, né? O último filme do Spielberg, o Dia D, ele custou 200 milhões de dólares, né? Sendo só 80 voltado ali pra marketing, né? Odisseia, que também tá bombando, a gente falou muito por aqui também, custou cerca de 250. Então esse número de Vingadores é muito grande, gente.
1: O que pode explicar é que tem muito efeito, né? Tem muita locação de cenário.
0: Um elenco de peso.
2: Inclusive, eu tava vendo que só o Robert Downey Jr., ele recebe ali uns 100 milhões.
1: Olha lá.
0: Bem básico, né, o cachê dele.
2: Só pra vocês terem uma ideia ali, né, que não é tão...
1: Agora, por um outro lado, não sei se vocês viram aquele filme Obsessão, que tá fazendo muito sucesso. Pra quem não acompanhou, é um filme de terror que tá aí, né, ganhando o coração da galera. E ele custou menos de 1 milhão de dólares. 750 mil dólares.
2: E fazendo tanto sucesso.
1: E já lucrou 426 milhões de dólares. Tudo bem que não tem tanto efeito especial como tem os Vingadores, Marvel e tudo mais. Mas fica aí, né, a dúvida. Será que tanto investimento aí é sinônimo de sucesso?
0: Não sei. Olha, um parâmetro que a gente pode trazer também é que, assim, o filme mais caro da história hoje em dia é o Star Wars Despertar da Força, que foi 447 milhões de dólares de orçamento, que é da própria Disney, inclusive. Né? Então, assim...
2: Quanto? 400?
0: 447 milhões
2: Nossa,
0: de dólares.
2: Gente. Então, comparado assim, agora a esse, com 700?
0: É, muito dinheiro. Em real, é um número... gigantesco, né?
2: Estratosférico.
1: Dá nem
2: não
1: pra
2: tem
1: fazer
2: como.
1: A conta, é.
2: Não tem como.
1: Quero ver se vão lucrar, portanto, com tanto investimento aí, mas tem fã espalhado pelo mundo todo. Quem sabe, né, Lari? Quem sabe?
0: É, a Disney mesmo chutando a própria porta.
2: É, e Vingadores faz muito sucesso, né? Tem muitos fãs aí, tem uma fanbase bem legal. Uhum. Agora tem que ter esse retorno mesmo, porque pra gastar 700 milhões...
0: Vai ter que dobrar
2: esse número ali nas bilheterias pra galera conferir. O marketing vai ter que ser forte, viu, Lari?
0: Vai
2: ter que ser forte, com toda certeza. Essa é a única trend do momento?
0: Olha, sim.
2: Por enquanto,
0: cinema,
2: sim.
0: Tá com tudo.
2: Tá com tudo, né? Uhum. Por enquanto, sim. Quem sabe Lari volta aqui pra trazer mais uma trend de agora. Muito obrigada, Lari.
0: Valeu, gente.
2: Esse foi o nosso trend de agora, onde a nossa equipe fica ali, ó, apertando o F5, trazendo a informação real time pra você.
1: E agora a gente dá sequência aqui no nosso trend das 11. Vamos falar do Zap Zap PCC. Que loucura, hein?
2: É isso, gente.
1: É a tag do momento também. Tá rolando aí, não sei se você viu esse caso. Tem um coronel da Polícia Militar e um preso do PCC que eles estavam no mesmo grupão do Zap. Você imagina?
2: Meu Deus.
1: Mocinho e bandido, polícia e ladrão. Tudo no mesmo grupo. Pois é, aconteceu. Um homem ligado ao PCC foi preso em uma operação ontem. E o nome do grupo do Zap, em que ele e o PM estão, é Aniversário General.
2: Então, comemoração.
1: Vê se pode. A investigação achou um áudio em que o preso do PCC pede 100 mil reais em dinheiro para pagar policiais do DEIC, inclusive depois investigando aí o celular do detido. O DEIC, para quem não sabe, é o departamento responsável por combater crimes como tráfico, sequestros, organizações criminosas. E isso sim daria tema para filme, que a gente tá falando de cinema agora. Mocinho e bandido no mesmo grupo, eles só não sabiam, mas agora estão sabendo.
2: Cinema e literatura também sendo um dos assuntos mais comentados nas redes sociais, porque, gente, o audiolivro de A Odisseia tem uma alta de 500%. A gente vem falando aí sobre A Odisseia ao longo do nosso Trend das 11, também da programação da TMC. E aí, né, agora teve esse aumento no audiolivro. Por quê? Você deve ter visto o sucesso todo que o filme A Odisseia tá fazendo, ele que foi lançado há pouquíssimo tempo. E ele, pra você que não sabe, foi baseado em um poema escrito, gente, há 800 anos antes de Cristo. É antigo, tá? Que conta ali a história de um grego voltando pra casa depois da Guerra de Troia. E aí, desde que o filme lançou, na semana passada, as reproduções do audiolivro desse poema aumentaram ali 500%. Isso significa que tem 6 vezes mais gente consumindo ali o clássico agora. Filme, inclusive, que a gente tem que conferir. Você já conferiu? Conta pra gente. DDD 11 972211001.
1: Poema épico de Homero agora nos cinemas e fazendo muito sucesso. Vamos continuar atualizando o feed aqui? Corrupção na Caixa é dos assuntos mais buscados. O pessoal tá jogando aí na internet, querendo saber, a gente explica pra você, porque a Polícia Federal investiga desvio de 45 milhões de contas da Caixa Econômica. Pois é, o grupo é suspeito de desviar esse dinheiro dos próprios clientes do banco. Os criminosos retiravam dinheiro das contas por meio de fraudes eletrônicas, que tem um monte por aí, né? É fraude pra lá, é fraude pra cá. Agora, os advogados e servidores públicos ajudavam nesse esquema do grupo. Sabe como? Dificultando as investigações e descobrindo dados sigilosos. Então, tivemos mandados aí de busca e apreensão que aconteceram no Rio de Janeiro, em São Paulo. A gente segue atualizando notícia do site também tmc.com.br.
2: Atualizando aqui o nosso feed, Pepe Guardiola aparecendo, porque, gente, o treinador pode assumir a seleção italiana. A gente sabe, né, que a seleção italiana tá meio que em crise, já que não compareceu nas últimas três Copas. Não se classificaram.
1: Vergonha,
2: mas,
1: né?
2: É, um pouquinho de vergonha ali, mas em 2030 talvez isso mude, tá, gente? Isso porque Pepe Guardiola recebeu uma proposta para assumir a seleção. Lembrando, né, ele é um dos técnicos mais bem-sucedidos ali do mundo, foi campeão mundial com o Manchester City também. Então, quem sabe ali assume a seleção italiana e muda esse cenário.
1: Sabe que eu acho que o Pepe combina demais com a seleção brasileira?
2: Será?
1: E o Ancelotti na italiana? Acho que combina mais o estilo, eu acho. Mas é o contrário, vamos aguardar se vai acontecer, inclusive, com o Pepe Guardiola. A tag da vez é Euforia. Conhece essa série aí, esse filme? Pois é. Um ator da série, ele disse que passou 2 dias em um caixão com a cobra. Se você não conhece Euforia, ele conta a história de um grupo de adolescentes americanos e em um dos últimos episódios, o personagem do ator Jacob Elordi, ele morre enterrado vivo com uma cobra. Aí aquela coisa da dedicação do ator, né? Ele falou que pra atuar melhor, ele achou uma boa ficar trancado com um animal desses.
2: Tranquilo.
1: Ficou dentro de um caixão com uma cobra. Ele até falou que a cobra tinha uma personalidade muito agradável. Oi, cada uma, gente, né? Mas é a imersão do ator no seu personagem, no seu papel. Isso é dedicação, hein? Isso.
2: Pesquisa eleitoral também trendando por aqui. A gente vai de série, filme, entretenimento, economia, pra política também, viu? Porque pesquisa eleitoral tá sendo um dos assuntos mais comentados. 66% dos eleitores já decidiram o voto pra presidente. Outros 26% dizem ali que ainda podem mudar de candidato, viu? E 8% não souberam responder ou preferiram não opinar. Dados da pesquisa do Instituto Indexa, e a pesquisa ela foi realizada por telefone com 2 mil pessoas. Inclusive, essa matéria, essa notícia está no nosso site tmc.com.br. Lá você vai saber mais detalhes sobre essa pesquisa eleitoral.
1: Muito bem, vamos lá falar da tag Golpe em Goiás, dos assuntos mais comentados hoje também. Ouça essa história, teve uma mulher, ela que é formada em Direito, e ela foi presa suspeita de golpe. Então, segundo a polícia, ela fazia parte de um grupo que estava criando anúncios falsos, oferecendo serviços da empresa de energia do Amapá, inclusive. Então, os suspeitos, eles convenciam as vítimas a fazer pagamentos ou mesmo informar os dados, como se eles estivessem pagando a conta de luz verdadeira. Mas não era isso, né? Então, a família afirma que Ellen Lohane, ela foi presa por engano, e diz que o nome dela foi confundido com o de outra pessoa. Isso foi o que a defesa acabou alegando. A Polícia Civil nega qualquer erro. A Ellen está presa, sim, na penitenciária feminina de Aparecida de Goiânia. Então, por isso que esse golpe em Goiás está ganhando muita repercussão na manhã desta quarta-feira.
2: Ganhando repercussão aqui também, Preta Gil, o nome da cantora. Porque o documentário, gente, da Preta Gil revelou ali as últimas palavras da cantora, em homenagem ao primeiro ano desde o falecimento. Estreou, né, o documentário Preta, Eu Não Ando Só. E a produção da TV Globo mostra imagens ali dos últimos anos da Preta Gil, com participação de vários artistas, vários amigos também. Nos momentos finais, gente, olha só, a Preta, ela reuniu as mulheres que estavam próximas ali dela e disse o seguinte: meninas, vamos orar? E aí ela se deitou e dormiu até uma partida tranquila. Então, essas imagens as pessoas, né, puderam ver ali no documentário, um documentário que homenageia a Preta Gil, documentário intitulado Preta, Eu Não Ando Só, grande artista, grande legado.
1: Outra notícia que tá no nosso Instagram, @tncnewsbr, foi postada ontem, inclusive, é do ator João Signorelli. Você viu isso? Continua trendando até hoje, ator de Caminho das Índias, ele que faleceu aos 69 anos de idade. Ele é bem famoso e ficou bem marcado também por alguns papéis em novelas como Salve Jorge, América também. Fez filmes também, incluindo o sucesso do filme Carandiru. O João foi internado no começo desta semana. Ele estava com insuficiência renal, acabou sofrendo uma parada cardíaca, nos deixou aos 69 anos de idade. Homenagem que está lá no nosso Instagram. Então, se você ainda não segue, @tmcnewsbr, que por lá você fica bem informado, bem informada também.
2: Atualizando aqui, nada de heróis. A gente fala da Marvel, tá? Vamos continuar falando aqui, porque o presidente da Marvel disse que Aidan Driver recusou vários papéis. Oh. O ator, ele é mais conhecido, né, pelo papel ali de Kylo Ren na trilogia recente de Star Wars. Mas, pelo jeito, gente, ele não tá muito afim de fazer a parte do universo Marvel, não, tá? Vou explicar pra vocês por quê. Porque o presidente da empresa falou que já fizeram ali várias propostas pro ator. Ele disse que virou, inclusive, uma tradição ficar ligando ali, né, pro ator, conversar, tentar convencer. E aí, no final, ele receber um educado não.
1: Não, obrigado.
2: Então, ao que tudo indica, não teremos ali, né, Aidan Driver na Marvel. Os fãs não conseguirão ver.
1: E ó, que eles pagam bem. O problema não deve ser cachê.
2: Não deve.
1: É, deve ser uma outra questão aí. Adam Driver não quer ir pra Marvel de jeito nenhum. Eclipse no Brasil, você viu essa? Tá trendando ainda, até porque se prepara aí, ó, agosto, próximo mês, vai ter dois eclipses. E um vai ser visível daqui, do nosso país. Ó, no fim do mês, um eclipse lunar vai poder ser visto a olho nu em todo o Brasil. E isso acontece quando a Lua, ela fica coberta pela sombra da Terra. A gente tem também um eclipse solar quando a Lua fica na frente do Sol, em uma cena rara do dia, né? Que o dia acaba virando noite. Mas esse só vai ver do hemisfério norte. Então, o lunar você vai conseguir acompanhar aqui no Brasil, mas no finzinho de agosto. Até lá, a gente dá outras dicas pra você.
2: Cara de barro, trendando. Vamos falar sobre essa tag aqui que tá aparecendo bastante nas redes sociais. Isso porque o novo filme da DC ganhou um teaser, tá? A produção, ela vai contar a história de um dos vilões do Batman, né? Que tem o corpo ali todo feito de barro. Vilão famoso, inclusive. Com alguns segundos de duração, esse teaserzinho, né? Esse vídeo mostra o protagonista derretendo em um camarim. Cara de Barro, vale lembrar, vai estrear nos cinemas em outubro. Então, esse teaserzinho foi pra dar um gostinho do que vem por aí nesse filme Cara de Barro.
1: Aviação é a trend da vez. Agora, muita gente repercutindo, porque a notícia que tá pipocando na internet é que um avião que caiu há 74 anos, ele finalmente foi encontrado.
2: Ó.
1: Aconteceu lá em 1952, ó. Pode ser que a grande maioria das pessoas que está ouvindo a gente não tinha nem nascido ainda, mas um avião que ia para Nova York caiu em 1952. A queda foi no oceano, mas muita gente morreu por não achar os coletes salva-vidas. Então, se você já voou de avião, sabe, né, que antes de decolar, a equipe fala todas aquelas regras de segurança do avião, e isso acontece por conta desse voo. Aconteceu por conta desse voo, então desde então existem essas regras na aviação. E recentemente, depois de 74 anos, encontraram mais apenas os destroços, por isso que a aviação tá trendando, muita gente tá buscando informações na internet hoje.
2: E sabe o que tá trendando também? O nome de Snoop Dogg. A cinebiografia do Snoop Dogg ganhou ali uma data de lançamento, tá? Então, pra você que é fã do rapper, fica atento a essa notícia. Parece que Snoop Dogg já fez de tudo, né, gente?
1: Já.
2: Ele atuou, abriu Olimpíadas, mas também, né, podemos dizer que ele é um dos rappers mais famosos atualmente. Muita gente conhece, passando ali de geração pra geração. E se você é fã, seja das músicas ali, ou também da personalidade de Snoop Dogg, já marca na agenda. O filme biográfico Snoop, né, intitulado Snoop, chega aos cinemas no Brasil em agosto do ano que vem. Vamos ter que esperar um pouquinho? Vamos ter que esperar um pouquinho. Mas vai chegar e tenho certeza que vai ser muito lindo.
1: E Snoop Dogg, que vira e mexe, aparece com a trilha dele aí nas redes sociais, na parceria com o Dr. Dre, né? É uma música conhecidinha, começa aí no teclado, sempre quando tem meme, tem Snoop Dogg envolvido. Ó, antes de ir embora, vamos falar do Robin Williams, porque o ator parece ter previsto a inteligência artificial. É isso. O Robin Williams, um dos atores mais amados do cinema, esse é o cantor, mas estamos falando do ator, é outra coisa. Ele faleceu há praticamente 12 anos e agora ele voltou a trendar por conta de uma previsão assustadora. No testamento dele tem um trecho que ele impede que imagem e voz sejam recriados digitalmente. Essa cláusula tem validade, Pietra, até o ano de 2039.
2: Caramba!
1: Ou seja, lá atrás ele já estava prevendo isso e colocou nas cláusulas de contrato. Até aí estaria tudo bem se o ChatGPT, pioneiro nesse tipo de conteúdo, não tivesse lançado 8 anos depois da morte de Robin Williams.
2: Vidente?
1: Então, é, pois é. Prevendo o futuro, ele ficou famoso com O Homem Bicentenário, que é o filme. Quem sabe ele já tinha algumas informações privilegiadas. Com essa, a gente vai colocando ponto final aqui no nosso Trend das 11.
2: É isso, e a gente tem um encontro marcado amanhã, 11 horas da manhã, no mesmo horário, para te manter ainda mais informado de tudo que tá viralizando nas redes sociais.
1: Vem aí, Esporte na programação TMC. Aquele abraço.
2: Beijo, tchau.

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0: Sim, ele que já foi casado com a Cláudia Raia. Não sabia dessa, né? Pois é. Que fez muito pela televisão brasileira e que agora vai estar aqui no rádio com a gente às 2 da tarde no Sobremesa. É hoje pra você. 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
0: Muito bem, a partir de agora começamos o Papo de Craque, primeiro tempo, que acontece sempre de segunda a sexta-feira, de meio-dia até as 2 horas da tarde. Vambora, vamos junto aqui pra gente saber quais são os destaques do programa de hoje.
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0: Giovana Oliveira, por gentileza, seu destaque do Galo. Bora.
8: Galo sofre empate diante do Bahia em reestreia no Campeonato Brasileiro. Torcida fica na bronca e vai a elenco e também mecenas do clube após o término da partida.
0: Marcos Botelho e o Cabuloso.
9: Acabou a espera. Após parada para a Copa do Mundo e testes de intertemporada, Cruzeiro volta a campo para a sequência dos jogos oficiais. Compromisso contra o Internacional marcará estreias e reencontros.
0: É, Coelho, toma virada e termina primeiro turno com 8 pontos na Série B. Com Neymar em jogo de pôquer, Santos vence por 4-1 na Sula. Boa, hein? A Copa acabou, mas o futebol internacional segue bombando com a volta da Champions.
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0: É, a gente vai comentar mais tarde, mas essa é mais uma pro Ancelotti aprender, né?
2: É, o quê? O Neymar?
0: Se ele tivesse deixado o Neymar no jogo de pôquer, o Brasil teria vencido a Noruega por 4-1.
2: Pode ser uma estratégia mais funcional, né?
0: Pois é.
2: E parece que ultimamente ele tem tido mais habilidade com as cartas do que com a bola nos pés.
0: Tá vendo? Ó, você participa pelo 999-44-8870. Esse é o nosso WhatsApp pra você participar, hein? Pode ouvir pelo site, pode conferir as informações, as notícias que tem por lá no tmc.com.br. Baixe o aplicativo TMC. Assim, as diversas plataformas de streaming ao redor do planeta também esperam por você. E ó, esse programa começa com gerência geral da TMC Belo Horizonte de Marcelo Melasso. Gerência de jornalismo é dele, André Rocha. Coordenação de esportes de Laura Dolabella. Produção hoje. É dele. Opa, a apresentação é minha, Alex Barbosa. Produção e comentários com ele, Danilo Marra. Boa tarde, meu caro.
2: Muito boa tarde, meu querido Alex. Boa tarde aos nossos ouvintes. Cara, eu tenho que... Sou obrigado a complementar a informação do Neymar, hein?
0: Qual?
2: Ele ganhou o jogo de pôquer. Ele ganhou o jogo de pôquer.
0: Tá vendo?
2: Tem até vídeo, inclusive, né? O torneio aí, a gente vai falar um pouquinho mais sobre isso. Neymar tava com uma dupla de quatros. E aí o coleguinha que tava jogando contra ele tinha, se não me engano, um valete, um rei e tal. O coleguinha deu all-in. Não veio a carta que ele precisava e o Neymar ganhou com uma dupla de quatro o jogo.
0: É. E aí, podia ter ganhado contra a Noruega, meu cara. Estaremos muito mais felizes aqui. Fazer o quê? Tudo bem. Tirou uma folga da gente na parte da tarde
2: e
0: tirou um feriado que teria sido na segunda-feira passada.
2: É verdade.
0: Imagina uma segunda feriado, meu cara. Ano de eleição e tudo. O presidente ia ter que falar assim, não...
2: É verdade.
0: É feriado.
2: É uma ótima oportunidade para deixar a galera feliz, né?
0: Mas
2: é
0: não.
2: Verdade, você tem razão.
0: Mas não. Atrapalharam a gente aí nessa, na chance de ganhar um feriadão, mas tudo bem.
2: É verdade.
0: Vou tentar sobreviver a isso.
2: Alex, se você fosse presidente e o Brasil ganhasse a Copa do Mundo, você daria feriado de um dia ou de uma semana?
0: Não, com eleição no mesmo ano e eu tentando reeleição?
2: Perfeito.
0: Uma semana de feriado, meu cara.
2: Gostei dessa ideia. Eu vou votar no Alex.
0: Pois
2: vou
0: votar no Alex. Vota em mim pra presidente, cara. Vota em mim pra presidente. Eu Tô pensando em candidatar aí, beleza? Então vambora. Ô, o negócio é o seguinte. Atenção, atenção, bora lá, sobe o hino. Opa, vamos lá, porque na volta do Campeonato Brasileiro o Galo fez um bom primeiro tempo, foi para o intervalo vencendo por 1-0, mas sofreu o empate na lei que menos falha no Brasil, a lei do ex. Vamos chamar a Giovana Oliveira para contar essa história pra gente. Giovana, eu tô, ó, antes de mais nada, eu tô tranquilo. Muita gente falou assim, ah, ele vai bater pra caramba, pega leve aí. Eu não preciso pegar pesado. Não reforçou, não preparou o time, não fez o que devia ter feito para buscar por títulos. O resultado é esse aí mesmo. Vai brigar para não cair.
2: Pois é.
0: Não tem o que exigir muito.
2: Bom, e
0: com o que fizeram ao longo do ano.
2: E além não disso tem. Tudo, ainda enfrentou um time que estava melhor colocado na tabela com razões justas.
0: Sim,
2: né? O Bahia fez um primeiro semestre melhor do que o primeiro semestre do Atlético.
0: Pega o Cristalino lá de Pompeu, coloca na primeira divisão do Campeonato Brasileiro. Eu vou chegar aqui e vou falar assim, nossa, mas tomou só de 11. Tá bom, agora coloca o Cap. Ah, o Cap só fez 3 em cima do Flamengo nessa final, que pouco.
2: Entendeu? Realmente decepcionante,
0: né? Decepcionante. Decepcionante. Cap jogar contra o Flamengo, fazer só 3 a 0.
2: O glorioso
0: Clube Atlético Pompeiano, o maior time desse planeta. Mas, Giovana, vamos falar de outro Atlético, vamos falar do Clube Atlético Mineiro, Galo Forte e Vingador, que ontem empatou. Conta tudo pra gente aí, bora.
8: Fala, meus caros amigos do Papo de Craque, primeiro tempo desta quarta-feira. Ótima tarde a todos, meus caros. Como vocês estão por aí? Tudo certo? Por aqui a situação ainda é bem delicada, né? O Atlético ontem realizou sua reestreia no Campeonato Brasileiro. Arena MRV lotada, tivemos mais de 30 mil torcedores acompanhando o confronto diante do Bahia. E desses 30 mil, né? 9 mil que foram pela primeira vez no estádio atleticano. O Atlético que fez uma promoção muito bacana para que os torcedores que nunca haviam ido no estádio pudessem ir ontem. Mas assim, o time em campo não conseguiu reverter isso em felicidade também ao torcedor alvinegro, né, meus amigos? Tivemos então o Galo empatando com o Bahia dentro do estádio atleticano em uma partida muito morna. Realmente, não tivemos um Galo forte, vingador, mas principalmente, acho que o pior de tudo foi você reparar que os problemas do primeiro semestre que havíamos sido, que havíamos reclamado bastante da falta de elenco, permanece. Sabíamos que isso ia acontecer, já que o Galo realizou até o momento apenas uma contratação na janela de transferências, né? Que foi o Léo Duarte, que inclusive está lesionado. De resto, permanece com o mesmo elenco da primeira parte da temporada e entramos em campo, inclusive, com um time muito parecido que havia entrado antes do término do primeiro semestre, né? Com Everson no gol, Nathanael, Lian com André Soldi e Renan Lodi, Thomas Pérez, Maicon e VH, Bernard Coelho e Cassierra. Ao decorrer da partida, o Domingues realizou apenas 3 mudanças. O Maicon saiu para a entrada do Cissé e o VH saiu para a entrada do Dudu. E a última alteração foi o Bernard saindo para a substituição, né, para a entrada do jogador Renier. Pois é. Você pensa no setor ofensivo que precisa marcar gols e quem tem como opção no banco de reservas, Renier, Domingos, que não dá muitas possibilidades para os jovens das categorias de base. Isso vem atrapalhado também bastante, né? O gol foi marcado pelo Juan Tresoldi aos 45 minutos do primeiro tempo, depois de uma cobrança de escanteio, né? Bernard mandou dentro da grande área de cabeça, o zagueiro atleticano finalizou. Aos 11 minutos do segundo tempo, Ademir, para colocar aí a lei do ex funcionando, né? Infelizmente, converteu então, colocou tudo igual, 1-1 na Arena MRV. Falei com vocês sobre a situação do setor ofensivo, né, amigos? Realmente o Galo vem penando bastante, principalmente pensando em falta de opções no banco de reservas. E o técnico Eduardo Domingues falou em coletiva de imprensa que o Galo está no mercado atrás de um centroavante. Bora conferir então o Barba falando aqui na TMC.
3: Eu acho que estamos tentando trazer algún centroavante, más también sabemos que es muy difícil porque digamos son jugadores que tienen que digamos son de mucho investimento y ya sabemos cómo es la postura del club y que ya fez o investimento en la llanela de Janeiro. Sabemos también que no podemos por solo una partida jugada caer, contra nossos atacantes, porque sim, criamos muitas ocasiões de gol. Não pudemos finalizar da melhor maneira, mas estamos trabalhando muito nisso.
8: Este então foi Eduardo Domingues falando aqui no 88.7, amigos. E assim, é realmente bem complicado falar sobre centroavante, porque hoje o Galo tem como a sua principal referência no setor ofensivo, Cacierra. Cacierra que ontem errou 2 gols assim muito claros, mas teve um de cabeça que cara a cara com gol ele não conseguiu converter, e o Galo sai com empate, mas com sabor de derrota, realmente, infelizmente, né? Tivemos inclusive, após o término da partida, muitas vaias ao elenco alvinegro, mas eu acho que para além disso, para a diretoria atleticana, os mecenas foram bastante criticados, porque como eu disse mais uma vez, né, o Atlético vem pensando mais em oportunidades de mercado para fazer contratações, e isso vem atrapalhando muito, já recomeçando já agora no Campeonato Brasileiro. Vale lembrar que domingo teremos o Palmeiras pela frente fora de casa, amigos.
0: Eita, ô Giovana, você devia ter começado a nota falando dessa parte aí, que tem o Palmeiras no próximo domingo.
2: Ih, rapaz.
0: Porque aí você fazia as notas todas falando do jogo pra gente esquecer que tem um Palmeiras no fim de semana. Porque nesse momento você empata com o Bahia em casa, você não consegue vencer o Bahia, vai pegar o Palmeiras fora de casa na abertura do retorno, cara, vai tomar uma sapatada.
2: É, realmente.
0: Vai ser sem dó.
2: Realmente.
0: Do jeito que tá.
2: Assim, eu fico pensando o que que seria pior, né, pra pro torcedor atleticano que tá recebendo essa mensagem aí pelo radinho e tal. Você começa falando que o Atlético desperdiçou uma oportunidade de vencer, que não contratou ninguém e acabou tomando um empate no final do jogo, e além disso ainda pega o Palmeiras, ou você começa falando que pega o Palmeiras e depois fala todas essas coisas, né, tipo assim, ó, o Atlético pega o Palmeiras, mas tá ruim, não vem ninguém, não empatou com o Bahia. Qual que é pior, assim, pro mental do atleticano, né? Sim. Qual ordem?
0: Sim. Sim, isso aí é sem saber o que que é pior, o que que é mais complicado. E olha que a gente já vem falando há um bom tempo aqui que não teria desculpa para a SAF, para a diretoria do Galo, para não fazer uma renovação do time, um fortalecimento grande da equipe, do elenco, nesta janela de transferências.
2: Sim.
0: Então não tinha perdão mais, não tinha desculpa mais, tinha era que fazer essa grande transformação. Tinha que ter planejado isso e tinha que ter realizado isso. Saiu o Hulk com um salário grande, já abriu um espaço, tinha que ter saído outros jogadores para abrir mais espaço e reorganizar a equipe, reorganizar o time. Pode ser com o próprio Barba Domingues, que tá aí, se mostrou um técnico campeão lá na Argentina, fez um excelente trabalho. Só que se você não dá as ferramentas adequadas também, não tem como.
2: Pois
0: não,
2: é.
0: Não dá pra fazer milagre.
2: Dentro da realidade que o Atlético tem entregado pro Barba Domingues, eu até não acho que o trabalho dele seja ruim, não. O Barba, se não me engano, tinha 24 jogos antes de começar essa partida com 12 vitórias pelo Atlético. Com esse time que ele tem, não chega a ser ruim, né? Acho difícil de dizer que especificamente o trabalho dele é ruim. Agora, os resultados são ruins, o time é muito incompleto, cheio de lacunas, e o Barba tem que lidar com essa situação para tentar fazer esse time ser minimamente competitivo nas competições, sejam elas o Campeonato Brasileiro, a Copa do Brasil ou também a Copa Sul-Americana, né? E aí, acho que dentro dessa realidade que é apresentado pro torcedor atleticano, pro próprio treinador do Galo, é uma coisa que a diretoria já vinha fazendo algumas temporadas, né? Se a gente for voltar aí 2 anos para trás, por exemplo, em 2024, quando era o Gabriel Milito treinador do Atlético, a situação já era muito parecida. O Milito começa um trabalho com uma característica e termina um trabalho com outra característica completamente diferente. No início do trabalho, era um time de muita posse de bola, um time que encantava, chegaram até a fazer memes comparando o Milito com o Guardiola e etc. Chegou na final da Copa Libertadores da América com um time que não conseguia mais construir uma jogada. E por que que ele foi forçado a mudar tanto o estilo de jogo dele? Porque ele não tinha peças para realizar o estilo de jogo que ele desejava realizar, sendo constante nas 3 competições. Ele percebeu, bom, se eu manter a minha ideia, se eu ficar apegado demais ao meu estilo de jogo, eu não vou conseguir ter sucesso em nenhuma das competições e vou acabar sendo demitido aqui. Ele acabou, no final das contas, de fato, não tendo sucesso de verdade em nenhuma delas, né? Mas chegou na final da Copa do Brasil, chegou na final da Libertadores e quase caiu no Brasileiro. Sim. Mas ele conseguiu, manejando a situação que ele tinha ali, fazer um bom trabalho dentro da realidade. contra a diretoria, que não trouxe a ele as peças, porque claramente era um treinador que tinha algo a entregar. Mesmo com um time ruim que tinha naquela época, ruim, talvez não ruim como é hoje, né? Até porque o time do Atlético foi piorando.
0: É, foi deteriorando, né?
2: Mas já não era um time assim, com nível pra competir em primeiro nível com Palmeiras e com Flamengo, ainda assim conseguiu chegar em finais de competições importantes, mas não teve aí o apoio da diretoria para dar a ele reforços que fizessem real, né, essa chance de título. E agora a gente vai vendo a mesma coisa com o Barba Domingues, só que num nível ainda abaixo, né?
0: Uhum.
2: Porque o time piorou. Então agora, talvez, não seja nem possível de chegar numa final. É simplesmente ser capaz de competir. Não é nem competir com Palmeiras e Flamengo, não.
0: Uhum.
2: É só competir mesmo. Ponto. Competir. Sim.
0: A Natália participando aqui falou, ó, não dá pra esperar muito mesmo, não. Praticamente manteve o time. O campeonato do meu Galo neste ano é lutar pra não cair no Brasileirão.
2: Pois é.
0: Eu defendi o Dudu, mas ele ganha espaço e não faz. Verdade.
2: O Dudu ontem, a entrada dele também não deixa de ser um recado passado pra diretoria, né? Porque o Dudu ficou quase um mês afastado dos gramados no Campeonato Brasileiro.
0: Ah, pra não completar o 13º jogo, né?
2: O 13º jogo, exatamente. E aí, houve toda aquela conversa de que seriam negociados outros atletas, como o Dudu, como o Scarpa, o Renier, o Igor Gomes. O Renier até não poderia, né? Porque chegou a completar o seu 13º jogo já antes da parada pra Copa, mas houve uma especulação de que ele poderia ir pro futebol mexicano e aí o 13º jogo não interferiria nisso, né? Não ia ter nenhuma relevância, já que não seria para um outro time brasileiro. Mas a diretoria não conseguiu achar lugar para esses outros jogadores, não conseguiu, enfim, chegar num acordo, né, com outros times ou até mesmo com esses atletas para que fossem para outros lugares e desonerassem essa folha do Atlético, facilitando aí possíveis contratações. E aí o Barba, meio, né, assim, contrariado em alguma medida, porque já ficou sem poder usar o seu atleta. E aí, ficou pra poder vender o jogador.
0: Uhum.
2: O time não consegue vender o jogador na volta, meu amigo. A primeira oportunidade que ele tem, ele bota o jogador pra jogar. Ele precisa de alguém pra entrar em campo, né? A Giovana falou muito bem. O Atlético não tinha o Alan Mendes disponível pra esse jogo, porque voltou da seleção equatoriana, teve alguns dias de folga, treinou menos do que seus companheiros, assim como o Preciado.
0: Sim.
2: E aí, ele não tinha no banco essa opção pra dar alguma velocidade ali no segundo tempo pela ponta, que era... O Alan Mendes vinha, inclusive, sendo titular do time do Atlético, né? Antes da parada pra Copa. Ele não teve a possibilidade de colocar esse cara, porque ele não tava disponível, precisava fazer uma substituição, e aí a opção que sobra é mesmo o Dudu, que tinha sido forçado a ficar escanteado durante praticamente um mês na competição nacional. É uma coisa incompreensível, de fato, né? A forma com a qual a diretoria do Atlético lida com esse tipo de situação.
0: Não deu pra entender isso.
2: A incapacidade, né? A incapacidade da diretoria do Atlético em lidar com esse tipo de situação.
0: E nós falamos muito disso, que não haveria desculpa pra essa janela. Entendeu? Então, é só jogar aberto, gente. Era só falar, é fazer... Todo mundo fala, não fala do amiguinho, não. Não fala do seu coleguinha, não. Não fala do vizinho, não. Não fala do primo e do irmãozinho, não. Mas eu tenho que falar do amiguinho, do coleguinha que tá lá. Do outro lado da lagoa ali, um lado da lagoa tem um clube de um, opa, outro lado da lagoa tem clube do outro. Quando a gente fala do outro lado, pode ser o outro lado também do Triângulo Mineiro.
2: É verdade.
0: Né? O Triângulo Mineiro de América, Atlético e Cruzeiro. Mas vamos lá, vou falar do coleguinha nessa situação. O Cruzeiro teve um time muito forte no ano passado, manteve, não tá dando certo, mas teve um planejamento.
2: Sim.
0: Teve um planejamento feito. Agora, o Atlético devia jogar aberto. Na época do Ronaldo, por exemplo, o Ronaldo jogou aberto com a torcida. Falou, torcedores, calma. Virou até meme, né? Torcedores, calma. E realmente, estava passando por uma reestruturação, não ia fazer nenhuma extravagância, nenhum exagero, e foi o que permitiu o Cruzeiro chegar no bom momento de hoje.
2: Pois é.
0: É só jogar aberto. Chega e fala, gente, olha, a gente tinha falado lá atrás que ia ter meia dúzia de Hulk por aqui, não lembro o número exato.
2: Eram quatro.
0: Eram quatro, pois é. Ia ter mais Hulks por aqui, ia ter grandes contratações. Só de virar SAF, eu sei que a expectativa, e todo mundo sabe disso, só de virar SAF a expectativa cresce. Todo mundo pensa, agora vai organizar, agora vai dar certo. Então fala, ó, nós precisamos arrumar a casinha, então nós vamos fazer um time para se manter na primeira divisão.
2: Uhum.
0: Esse time se mantendo na primeira divisão e com as contas em dia, ao longo de aí 3, 4, 5 anos, nós vamos ganhar musculatura para que lá na frente a gente possa voltar a competir. E a gente precisa muito do apoio da torcida para o time se manter na primeira divisão, porque se ele cair para a segunda vai piorar mais ainda a nossa questão financeira. Então, vambora, vamos junto todo mundo, vamos fazer esse negócio acontecer e fazer dar certo. Beleza, tá limpo. O que não pode é a torcida acreditar que vai ter um timaço e aí a imprensa alerta, e eu mesmo cansei de falar aqui que não teria desculpa para essa janela de transferências. Chega na janela de transferências, até agora não chegou nada. Até agora chegou uma reposição, não teve uma contratação para reforçar o time. Chegou o Léo Duarte, que é reposição pro Alonso, que saiu e foi pra MLS lá, vai jogar nos Estados Unidos. Então não tem desculpa, gente. Joga aberto, conversa com a torcida. Mais cedo eu mesmo falei aqui, falei, opa, não tem como cobrar muito desse time. Porque este é realmente um time para brigar para se manter na primeira divisão no momento.
2: E aí, Alex, quando a gente fala de planejamento, né? Eu tava anotando alguns nomes aqui do último ano de 2025 e também desse ano de 2026 do Atlético.
0: Certo.
2: Inclusive, desses daqui, apenas um não tem mais contrato com o Galo, né? Tem dois que não estão no Atlético, mas que ainda tem contrato com o Atlético porque foi empréstimo. Rony, Júnior Santos, Hulk, que foi o que saiu do Atlético, Scarpa, Dudu, Bernard, Lianco e Lodi. O que que todos esses jogadores têm em comum?
0: O quê?
2: Todos ganham próximo de 1 milhão mensal. Alguns ganhavam mais, como o Hulk ganhava próximo de 2, o Rony, somado com as luvas, ganhava também próximo de 2, o Júnior Santos também com as luvas ganhava próximo de 2. E aí, quando a gente fala de um planejamento que deveria, deveria talvez não seja a palavra correta, mas assim, seria um caminho mais inteligente a se seguir. Você gastar menos, apostar na base, tentar vender alguns jogadores, já que o seu time não tem capacidade de brigar por títulos, né? Seria mais interessante você apostar em jovens que custam menos, podem te dar um rendimento a partir de uma venda futura.
0: Sim, não. E um salário mais baixo aí já alivia também a folha, né?
2: O Atlético fez o caminho contrário, né? E vem fazendo o caminho contrário já há muito tempo, até por conta desse descompasso entre o discurso e o suposto planejamento. Porque o planejamento, ou melhor, as ações indicam que o planejamento é de tentar dar mais espaço pra esses meninos e tal. As ações e as falas, principalmente, né? Mas no final das contas, as ações também, porque se não contrata jogador, o que sobra ao treinador é colocar um menino. No final das contas, é o que sobra de opção é colocar um menino. Se o Cacierra não tem um reserva, o reserva dele vira o Cauã Soares. É o que sobra pro treinador. É um indicativo, quase por omissão, mas que a diretoria dá de que tem isso como planejamento. Só que, de maneira contraditória, ainda assim a diretoria vai elevando a folha, contratando jogadores que não foram eficientes. O Rony foi pago um alto valor nele, o Júnior Santos foi pago um alto valor nele. E aí o time vai ficando caro, envelhecido, com jogadores que não conseguem render, né?
0: Aí participando aqui o Gleidson. O importante é que o Dudu veste a camisa 92, mais nada. Se é assim, né? Fazer o quê? Mas, ó, vamos passar esse gol do Galo pra gente... Gol bacana o negócio, ó. O Bernard insistiu ali, mas antes do gol, tem informação do trânsito chegando por aqui com o Diego Costa. Diego, lentidão na Fernão Dias, meu caro. O que que tá acontecendo por aí? Explica pra gente, por gentileza.
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1: Valeu, Diego, obrigado pelas informações, meu caro. Agora a gente vai fazer o seguinte, vamos conferir esse gol para depois a gente falar do gol, falar dos detalhes desse primeiro tempo, do segundo tempo. Beleza, Danilo? Combinado?
2: Beleza, combinado.
1: Então tá, bora lá, porque o gol chega por aqui com Luiz Soares na área. Reportagem de Giovanna Oliveira?
2: Uhum.
1: Opa, bora lá.
3: Ela volta pro Bernard, dominou. Capricha, Bernard. Manda no cucurudo do Cacierra. Vem bola pra dentro da área. Festa! Tentativa do escanteio, a bola voltou com o Bernard. Ele ligou um GPS, mandou essa bola selada na cabeça de Juan Tressoldi. Eu falei, aos 45 minutos, o Galo ia sair na frente. De testa legal, de cabeça, Juan Tressoldi pra massa atleticana festejar. Abre o placar na Arena MRV, Giovanna. Me conta o que você viu desse gol, Giovanna.
4: Chamou, Luiz. Escanteio, Bernard com alegria nas pernas, mandou dentro do cucuruco. Foi dentro da grande área. Não tem como. Galalau, o André Soldi pra explodir no fundo da rede. Pra explodir no fundo do gol. Ô pai, ô pai, ô pai. O Galo abre o placar aqui na Arena MRV. Um para o Galo de cabeça. O André Soldi pra acabar com o Ronaldo e com o Bahia. Para a equipe baiana.
1: Opa, esse foi o gol, então. O gol, um pouquinho da insistência do Bernard, né? Bateu um escanteio primeiro.
2: Sim.
1: A bola voltou para ele e aí ele lança para a área de novo. Aí o Juan sobe e faz esse gol.
2: É, o Bernard que tem sido nessas últimas rodadas de Campeonato Brasileiro, nessa parte depois do início da temporada, com o Barba Domingues, já, né, virou um dos principais jogadores do Atlético nesse ano. Já tem 4 gols, tem algumas assistências. O Bernard tem feito boas partidas, apesar da inconsistência geral do grupo do Atlético, né? Se assim posso colocar. Mas eu acho que assim, no primeiro tempo o Galo teve boas oportunidades, conseguiu criar. Algumas coisas pontuais me incomodaram durante a partida, mas eu, com o decorrer do tempo, eu fui entendendo melhor o que o Barba Domingues estava tentando fazer com essa estratégia. E apesar de terem me incomodado, funcionaram, né? Por exemplo, teve uma questão na saída de bola, que estava acontecendo muito. O Everson, ele saía, ao invés dele sair jogando, né? Quando a bola saía pela linha de fundo, um dos zagueiros tocava a bola pro Everson e ele ficava ali com a bola no pé, esperando ver se algum jogador do Bahia ia subir nele para ele encontrar um passe mais fácil. Geralmente, os jogadores do Bahia não saíam nele. Aí ficava o Everson centralizado ali dentro da pequena área com a bola, um zagueiro aberto por um lado, outro zagueiro aberto pelo outro, geralmente Lianco e Natanael, né? O Natanael que jogava como um zagueiro pela direita e o Lianco num zagueiro pela esquerda. O Juan Tressoldi, ele saía meio que da linha de zaga e virava quase um volante nessa saída de bola para dificultar exatamente essa pressão no Everson. Senão ele, quanto mais perto ele ficasse do Everson, mais perto o marcador dele também estaria do Everson, né? Até por isso ele sai um pouco pra frente pra gerar essa distância. Só que assim, era uma saída de bola extremamente estática, né? Porque o jogador do Bahia não poderia sair da marcação do zagueiro pra dar o bote no Everson e a bola ficava ali parada. O Everson precisava de esperar a movimentação de algum dos laterais, ou o Cuejo, ou o Renan Lodi, pra fazer um lançamento um pouco mais longo, ou tentar quebrar a bola no Cacierra para ver se ele conseguia fazer o pivô. Essas bolas quebradas no Cacierra não deram tão certo, mas muitas vezes essa saída com o lateral funcionou. E é uma saída de bola feia, que tende a não funcionar durante 90 minutos, mas que acabou dando certo incrivelmente nesse jogo contra o Bahia. E, cara, assim, eu acho que foi uma leitura inteligente do Barba, apesar de me incomodar, né? Principalmente essa coisa do Juan Tressoldi sair da linha de zagueiros para fazer o marcador dele ficar longe do goleiro para dar mais liberdade ali pro Everson. Isso foi uma das coisas que me incomodou, apesar de ter dado certo, porque assim, cara, jogar 90 minutos, você tendo todas as vezes que a bola sair na linha de fundo, que o goleiro acertar um passe de 40 metros, tudo bem que o Everson é muito bom com a bola no pé, mas não chega a ser das coisas mais seguras, né?

0: Mas ali, aquilo ali é maravilhoso. Se fosse um cara de linha, nossa.
1: É, pois é, ia ser um praticamente um quarterback, né, no futebol americano. Isso. Mas, ainda assim, não é uma maneira muito segura de você fazer essa saída de bola definitivamente, né? Isso me incomodou um pouco, acabou dando certo a maior parte das vezes. Então, assim, méritos ao Barba. Apesar de eu não ter gostado, funcionou. E eu não vou ser mais real do que o rei aqui, né?
0: Ah.
1: E outra coisa que tinha me incomodado, mas que também acabou dando certo, e isso aconteceu ali, principalmente no segundo tempo, depois que o Atlético tinha sofrido aquela pressão inicial, que até sai o gol do Bahia, né, no segundo tempo. Inclusive o Galo faz o primeiro gol no finalzinho do primeiro tempo, né? O gol do Atlético nessa cobrança de escanteio, no rebote da cobrança de escanteio, que o Bernard acha o Tressold ali perto do segundo poste para cabecear cruzado. É, o Atlético começou a fazer uma marcação que não incomodava os zagueiros do Bahia, mas ao mesmo tempo a linha de defesa do Atlético estava muito alta, estava até próximo ali do meio de campo. Mas o Atlético não fazia aquela marcação pressão não, só subiu a linha de defesa na zaga. Como o Bahia não estava conseguindo fazer esse lançamento explorando as costas da defesa do Atlético, né, que dava muito espaço, muitas vezes eles tinham que tocar a bola por dentro no meio de campo, e aí a defesa do Galo conseguia roubar a bola e se armar em contra-ataques. Foi assim, por exemplo, aquela jogada que o Bernard consegue um drible depois da finalização de esquerda, foi exatamente assim, uma bola...
0: Aquilo ali ele cansou antes do finalzinho.
1: Pois é, né?
0: Correu muito ali pela direita, tira do marcador com a perna direita e ele manda para a esquerda.
1: Sim.
0: E aí ele finaliza e a bola passa perto da trave direita do Ronaldo.
1: Goleiro Ronaldo, sim.
0: Goleiro Ronaldo, isso.
1: Mas esse lance só acontece porque o Atlético tava com a marcação alta e dando liberdade em alguma medida para os zagueiros. Então, o cara consegue achar um passe, o zagueiro consegue achar um passe, parece que vai estar tudo tranquilo, eles não vão me pressionar. Assim que a bola passava do meio de campo, aí o Atlético diminuía o espaço, o lateral ali do Bahia foi forçado a dar um passe arriscado pro meio do campo, e aí o jogador do Atlético conseguiu roubar a bola com muita facilidade. Uhum. O Atlético tava induzindo o Bahia a fazer isso. Deu certo algumas vezes, mas é uma estratégia muito arriscada, porque se alguém sai correndo nas costas da defesa do Galo ali, é só um passe e o jogador fica de cara com o goleiro, né?
0: É,
1: acabou funcionando em alguma medida, mas é muito arriscado.
0: Oh, agora, primeiro tempo, o Atlético realmente dominou o primeiro tempo?
1: Ah, dominar não. Ah. A primeira boa chance da partida foi aquela cabeçada... Aliás, não, teve uma finalização do Cassierra, né, dentro da pequena área, que foi uma boa chance do Atlético, travada ali pelo zagueiro do Bahia, o defensor conseguiu colocar o corpo na frente, mas teve também a cabeçada do William José, que bateu na trave, que foi muito perigosa. Sim. Depois do cruzamento do Ademir, né, ainda na primeira etapa. Eu acho que o Atlético foi melhor, sim, na primeira etapa, mas não foi superior o suficiente para fazer, sei lá, dois gols de vantagem. Uhum. E ter alguma, sim, tranquilidade pro segundo tempo. Longe disso, inclusive. Foi melhor, ponto. Conseguiu fazer o golzinho e o 1-0 ali no final do primeiro tempo. Talvez fosse até exagerado com relação ao que tinha acontecido dentro do jogo. Acho que o 0-0 no final do primeiro tempo talvez fosse até mais justo. Agora, o 1-1 ao final do segundo tempo eu considero justo, principalmente pelas oportunidades que o Atlético desperdiçou na segunda etapa.
0: Sim.
1: O Atlético que jogou pior no segundo tempo, mas conseguiu ser mais, entre aspas, efetivo na criação de jogadas, porque na finalização foi muito menos efetivo, né?
0: Sim.
1: Mas conseguiu criar melhores jogadas, mesmo tendo menos posse de bola, foi ali próximo de 40% de posse de bola na segunda etapa do Atlético apenas, mas conseguiu criar as oportunidades. Aí o Cassierra desperdiçou uma de cabeça, teve outra também que inclusive o nosso querido narrador Luiz Soares, que foi comigo acompanhar o treino aberto do Atlético uma semana atrás ou duas semanas atrás, agora não me lembro, foi antes do jogo contra o Betim, o jogo treino contra o Betim. E aí nesse dia o Cassierra tava fazendo finalizações da entrada da área de um lugar muito parecido da onde ele finalizou aquela bola fraquinha que o goleiro Ronaldo defendeu. Uhum. Ali depois de uma roubada de bola do Bernard, inclusive, né, na saída de bola da equipe do Bahia.
0: Perdeu chances que não podia perder, né?
1: Pois é, e nessa vez que a gente tava vendo o treino, o Cassierra, foi até, inclusive, uma coisa que o Luiz Soares notou, tava errando todos os chutes daquela região do campo ali. Ele deve ter chutado umas 10 e concluído em gol, acertado o gol mesmo umas duas vezes. É, no treino, aquela que a gente viu, né? Aí chegou no jogo contra o Betim, daquela mesma região, ele pegou, fez um golaço, bola no ângulo, não sei o que e tal. Aí, até inclusive no nosso grupo aqui, né, os colegas brincaram com o Luiz, aí criticou o Cassierra, treino, jogo é jogo, só esqueceram de avisar que...
0: O mais importante é o jogo.
1: É, que contra o Betim era jogo, treino. É, não era jogo, né? Isso. Aí no jogo, ele teve a oportunidade da mesma região e soltou aquele traque, né, aquele chutinho fraco.
0: Fora que teve outro momento ali, que ele teve a oportunidade de tocar pro Bernard, ele conseguiu fazer uma coisa que é muito interessante de fazer no futebol, que é o seguinte: você deslocar a defesa para você e você deixa um jogador do seu time livre.
1: Sim.
0: Ele conseguiu fazer isso aí, ele tava do lado direito do ataque do Atlético. O Bernard chegou na marca do pênalti, livre, totalmente livre. O que o Cassierra faz? Tenta chutar pro gol.
1: Ai, ai, ai.
0: Ô, meu cara, era só tocar pro Bernard, ele ia bater um pênalti ali.
1: É.
0: Ponto. Totalmente livre.
1: E ontem eu acho que assim, foi uma partida abaixo do Cassierra na conclusão, né? Uhum. No último toque, seja pra dar esse passe, como você falou, ou até mesmo pra finalizar em gol. Mas na parte da construção, até acho que ele foi bem. Algumas vezes ele conseguiu agilizar a jogada, domina a bola, já dá um tapa rápido pra quem tá passando pela lateral. Mas ainda assim, é um Atlético muito inconsistente que precisa, de fato, de reforços pra conseguir ser um time... Com mais repertório, né, cara? Com mais opções. A gente falou aqui...
0: Pra conseguir mudar um jogo, de fato.
1: Pois né? Chega no segundo tempo, o Barba olha pro banco e ele é obrigado a colocar o Dudu e o Reinier, sendo que ainda ele não completou as 5 substituições. Ele fez apenas 3.
0: Aí.
1: Por julgar, evidentemente, por julgar que no banco não ia ter algo que suprisse a necessidade dele. Então, né... Fica muito difícil de você vencer partidas com tantas limitações assim.
0: É, o Renato Rogério falou aqui, ó, Dudu totalmente sem vontade, Cassierra grandão e não sabe fazer o queixo no ombro, acabou a Copa, voltamos à programação normal, raiva com o Galo. Já o Martins falou o seguinte: além do Dudu usar 92, ontem teve Salgado no setor Inter. A diretoria acha que isso é suficiente. Pois é, o Galo é o time da massa, a SAF vai lá, faz um Salgado e vende por R$13.
1: É.
0: Ô Danilo, me ajuda.
1: Eles pegaram assim e falaram aqui, ó, o Salgado tá R$13, a massa.
0: Pois isso, é isso. Não, era melhor fazer um time sensacional aí.
1: E aí é evidente que vira piada, né? Nas redes sociais, circularam escalações de zoeira, né? Com aquela foto, a foto do dia de jogo do Atlético, que sempre coloca no Instagram pra anunciar a escalação. Ao invés de um jogador, botaram um kibe aí no gol. Coxinha, na lateral direita, ravioli.
0: Lógico que vai virar. Lógico que vai virar zoeira. Sem dúvida alguma. Mas vamos fazer o seguinte, ó. Vamos em busca das informações do trânsito por aqui. A gente tem que falar do outro lado também. Vamos falar mais dessa partida ainda. Ó, a gente fica devendo depois falar jogador a jogador, hein?
1: Ah, perfeito.
0: Depois vamos falar o que você achou que foi. Lianco reestreando na carreira. Vamos ver o que você achou aí, Danilo.
1: E beleza? Já adianto, hein? O Lianco me surpreendeu. Eu tava até um pouco receoso com relação a como ele ia atuar pelo lado esquerdo da zaga. Foi bem. Dentro do que eu esperava, né? Foi bem.
0: Ué, que bom. Mas bora lá então pra essas informações do trânsito. Ô, Diego. Conta tudo pra gente, meu caro, agora 12:36. Papo de craque, primeiro tempo vai até às 14h, o segundo tempo de 18h-18h, porque a gente tem o Minas TMC de 17h-18h esperando por você. Então, bora lá, Diego! Conta tudo pra gente desse trânsito.
2: 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Então, Alex, no anel rodoviário agora, informação de caminhão com defeito no sentido Rio de Janeiro, passagem pelo viaduto sobre a Pedro II na faixa da direita, por lá tem filas. Apesar disso, você, ouvinte TMC, até então não precisa mudar a sua rota, só mesmo um pouco mais de paciência. No sentido Vitória, vejo lentidão, chegando ao viaduto sobre a Amazonas. 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
0: Valeu, Diego. Obrigado pelas informações, mas tem informação, chegou.

0: mosca celeste, que tudo sabe, que tudo vê. Ô, Botelho, chega aí, meu caro, o que você tem de informação do cabuloso pra gente, hein? O que você conta nessa belíssima tarde de quarta-feira, meiuca da semana? É, tá voltando aí, o cabuloso entra em campo hoje à noite, hein? Bora!
1: Opa, salve, salve, meu, muito boa tarde ao amigo, boa tarde a todos os amigos que estão presentes neste Papo de Craque do primeiro tempo, em especial você, ouvinte, tamo junto, vamos lá, porque agora é a hora do cabuloso, vamos falar da preparação de todos os detalhes para Cruzeiro e Internacional, na verdade, Internacional e Cruzeiro, 19ª rodada do Campeonato Brasileiro, jogo que será em Porto Alegre, no estádio Beira Rio, um tabuzaço do Cruzeiro, tem tabu hoje pra ser quebrado, hein? Nossa senhora! É a retomada da temporada para o Cruzeiro, que desde ontem, no período da noite, está em Porto Alegre, com alguns crias relacionados, hein? Mas vamos lá, vamos falar do Cruzeiro, que enfrenta hoje o Internacional. O Cruzeiro deve entrar em campo de bate-pronto, já vou passar um provável Cruzeiro. De Otávio no gol, William na lateral direita, a zaga com Fabrício Bruno e Jonathan Jesus, e na lateral esquerda, Gabriel Rojas, podendo fazer a estreia oficial dele com a camisa do Cruzeiro. Mais à frente, Matheus Henrique, Gerson, Matheus Pereira e um trio ofensivo com Gabriel Peck, também com a possibilidade de fazer a estreia oficial, Luiz Sinisterra e Caio Jorge. Você, ouvinte, notou que eu já falei de Rojas e Peck e também de Matheus Henrique. Vamos lembrar, o Rojas chegou para ser o titular, Kaique foi vendido, Cauã Prates foi vendido. É o Rojas o lateral esquerdo do Cruzeiro. De ofício, só tem ele na lateral esquerda do Cruzeiro. Rojas já tá no bid, Felipe Soares trouxe essa informação ontem, tanto o Rojas quanto o Peck. E vamos falar do Peck também, porque deve ser o titular, porque o Arroy não tem condições de jogo, não viajou ainda no departamento médico por conta de uma lesão muscular na coxa direita, beleza? E o Matheus Henrique na vaga do Lucas Romero, que tá suspenso para o confronto. Sinisterra também titular, hein? Porque o Christian já não é mais jogador do Cruzeiro, foi vendido pro Krasnodar da Rússia. O Sinisterra arranca como principal postulante, a vaga deixada pelo Christian agradou e agradou demais na intertemporada. Sobre o William na lateral direita, vem crescendo muito com o Arthur Jorge e se torna um dos capitães na era Arthur Jorge no Cruzeiro. O William vai ficar até o final da temporada. Esse é o provável Cruzeiro por conta destas baixas. Vamos passar aqui a arbitragem para o jogo, a arbitragem de Flávio Rodrigues de Souza, árbitro FIFA da Federação de São Paulo, hein? O Flávio Rodrigues de Souza. Eu não gosto muito desse cara, não. Os assistentes, a Neuza Inês Bach e o Alex Eng Ribeiro. Todo mundo FIFA, todo mundo de São Paulo. O comando do VAR fica com Carlos Eduardo Nunes Braga, ele é do Rio de Janeiro, assim como assistente 1 dele, o Michel Correia. O assistente 2, ou a assistente 2, é a Taislane de Melo Costa. Ela é sergipana, tá aí a turma da arbitragem também. E é bom ficar prestando atenção na turma da arbitragem, porque o Cruzeiro tem alguns pendurados para o compromisso, tá? Tem o Romero suspenso, mas tem uma tropa com dois cartões amarelos, que é, no caso, Gerson, Cauã Moraes, Matheus Pereira, Otávio, Kaique Kenji e Fabrício Bruno. Desses nomes, só o Kenji não foi para viagem. O Kenji não foi para a lista de relacionados porque sentiu um incômodo, tá de fora do duelo. Assim como o Cássio, que ainda tá no DM, o Arroio, que tá no DM, mas deve retornar brevemente, e o Romero, que tá suspenso. O Chico da Costa não foi relacionado e alguns crias foram. No caso, Ryan Lelis e Juan Gabriel. Esses dois jogadores que ainda pertencem ao Sub-20, ainda estão naquela transição. Esses jogadores viajaram com muita moral com o Arthur Jorge, em especial Ryan Lelis. Tá com muita moral com o Arthur Jorge. Esses jogadores viajaram, meus amigos. Vamos falar de tabu? Porque o tabu é grande. Cruzeiro e Internacional no Beira-Rio. Aí eu tô falando de um tabu enorme. Desde 2010... o Cruzeiro não sabe o que é vencer o Internacional no gigante da Beira Rio. Em 2010, o Cruzeiro venceu por 2-1, com dois gols de Kleber, o gladiador, 2-1 no Brasileirão de 2010. De lá pra cá, foram 8 jogos, com 6 derrotas, 2 empates. O Cruzeiro até venceu o Inter no Rio Grande do Sul, na campanha vitoriosa, nas campanhas vitoriosas de 13 e 14. O Cruzeiro foi bicampeão em sequência do Brasileirão em 13 e 14. O Cruzeiro venceu o Inter nestes anos. Em 13, o Cruzeiro venceu por 2-1. Em 2014, por 3-1. Só que, em 2013, o jogo

0: foi em Caxias do Sul e em 2014 foi em Novo Hamburgo. Não foram jogos em Porto Alegre, não foram jogos no Beira Rio. Jogos no Beira Rio, o Cruzeiro não vence há 8 duelos desde 2010. Em 2015 o Cruzeiro perdeu, 16 perdeu, em 18 ficou 0-0, porque vamos lembrar, né? Em 17 o Inter estava na Série B. Em 2019 o Cruzeiro perdeu. E foram duas derrotas em 19, porque o Cruzeiro pegou o Inter na Copa do Brasil. No Brasileirão foi derrota por 3-1, na Copa do Brasil por 3-0. Aí o Cruzeiro voltou a enfrentar o Inter em 23, porque o Cruzeiro ficou na Série B, 20, 21 e 22. 23 empatou, em 2024 perdeu por 1-0, e em 2025 aquele 3-0 intragável com a ajuda da arbitragem, né? Vamos lembrar, a arbitragem prejudicou demais o Cruzeiro naquele duelo. Mas enfim, um longo jejum sem saber o que é vencer o Internacional no Beira-Rio. Que é outro tabu muito indigesto. Nossa, esse aqui é pesado. Nos últimos 11 anos, o Cruzeiro marcou só um golzinho contra o Inter no Beira-Rio. É isso mesmo. E é o gol da derrota que eu falei, né? De 3-1 por 3-1 no Brasileirão, dia 19. Gol marcado pelo zagueiro Dedé. Dos últimos 11 anos, só esse golzinho marcado contra o Internacional no Beira-Rio. Gente, que tristeza. Que absurdo. Vamos lá, em 2015, Inter 2-0. 2016, Inter 1-0. 18, 0-0. 2019, 3-1. 2019, depois teve a Copa do Brasil 3-0. Depois 0-0 23, 1-0 2024, 3-0 2025. 11 anos sem saber o que é marcar muitos gols contra o Inter no Beira-Rio. Um gol apenas. Lembrando que a última vitória contra o Inter no Beira-Rio em 2010. E que tabu indigesto. Que é outro número chato. Nossa, esse aqui é chato mesmo. Na era SAF, o Cruzeiro não tem desempenho bom contra ex-treinadores. Em 6 jogos, e esses números eu peguei da galera lá do Cruzeiro Stats, tá? Em 6 jogos, 22% de aproveitamento de 2022 a 2026, que é a era SAF, né? Contra o Fernando Seabra foram 4 jogos, uma vitória, um empate e 2 derrotas. Contra o Fernando Diniz, um jogo apenas, uma derrota, aquele 2-0 pro Vasco ano passado. E contra o Leonardo Jardim, também um jogo, uma derrota, jogo contra o Flamengo no começo desse ano, no Brasileirão. E agora o Cruzeiro vai jogar contra o Pezzolano, vai ser o primeiro duelo do Cruzeiro contra o Pezzolano. Que todos esses números negativos, tabus, retrospectos, caiam por água abaixo, porque o Cruzeiro precisa de vitória, precisa vencer nesse Campeonato Brasileiro. Lembrando que em jogos oficiais, o Cruzeiro não sabe o que é perder há 8 duelos, meus amigos. Mas é isso, daqui a pouco eu volto fechando o Cruzeiro aqui no nosso Papo de Craque, trazendo mais informações do Cabuloso nesse dia de jogo, Cruzeiro Inter, Beira Rio, 19ª rodada do Campeonato Brasileiro.
1: Valeu, Botelho, obrigado pelas informações aí, meu caro. Nossa, tá passando da hora de quebrar esses tabus aí, hein, Danilo? Poxa, não vence no Beira Rio há 16 anos, desde a pausa ali para a reforma da Copa 2010, a última vez que o Cruzeiro foi lá e conseguiu sair com uma vitória.
2: É, rapaz, é muito tempo, viu? Mas eu tô com um bom sentimento hoje. Acho que o Cruzeiro é bem favorito para esse jogo. Time do Internacional que teve algumas saídas, né? Não tem mais o Ener Valência, não tem mais o Borré. Eu não sei até que ponto isso daí é desfalque ou é reforço, uhum, porque nenhum dos dois estava fazendo muito gol, não. E eram centroavantes caros, né, pro time do Internacional. Mas aqui o Botelho mandou pra gente a provável escalação do Internacional. Você pode ler pra mim quem é o atacante que tá aí como provável?
1: Pera aí, vamos lá, vamos pegar o Botelho aqui pra gente falar provável atacante. Cadê a escalação do Botelho?
2: Tá aí, no papel.
1: Ah, perfeito, ele mandou aqui, tá aqui na minha frente então a escalação. Vamos lá, quem tá aqui? O Alejandro ou o Vitinho?
2: É, o Alejandro aquele.
1: Alejandro?
2: Aquele.
1: Você acha que não vai fazer nada, não vai arrumar nada hoje?
2: Meu rapaz, se a defesa do Cruzeiro deixar o Alejandro deitar pra cima deles, é final de festa, né?
1: É.
2: Com todo o respeito.
1: O povo tá muito malvado aqui hoje.
2: Cara, não, o Alejandro até não é um jogador ruim, não, mas ele tá longe de ser um centroavante de primeiro nível aqui pro Campeonato Brasileiro, né? Mas muito longe, muito longe. E aí, Borré e Valência também não estavam muito perto desse nível, não, mas tudo bem. Cara, eu acho que o time do Inter é um time que tá muito endividado, assim como a grande maior parte dos times no nosso Campeonato Brasileiro.
1: Sim.
2: Tá tendo que cortar gastos e tá piorando o seu elenco, assim. O Cruzeiro é um time que tá fazendo movimento contrário, tá melhorando o elenco, vai se tornando cada vez mais competitivo. Então, acho que se tem um jogo que a combinação dos fatores pode levar a uma vitória talvez mais tranquila do que o natural pro Cruzeiro fora de casa, num cenário em que tem esse tabu tão grande, é esse de hoje. Um Internacional voltando da parada da Copa, perdendo jogadores ainda sem conseguir adicionar qualidade a esse elenco, e o Cruzeiro que chega forte, com um primeiro semestre um pouco titubeante, mas muito mais por conta da passagem do Tite do que pela passagem do Arthur Jorge, porque sim, a passagem do Arthur Jorge é muito boa.
1: É um aproveitamento muito bom.
2: Exatamente. Então é o Cruzeiro que, pra mim, chega como amplo favorito pra esse confronto, e acho que a tendência é uma vitória. O Botelho falou aí de 11 anos com um gol apenas feito fora de casa, coisa Beira Rio, né?
1: Esse é o tabu que mais me preocupa, porque o Cruzeiro tá com os atacantes numa fase ruim.
2: É, isso daí é verdade. Mas entendi. Ainda assim, eu acho que com a fase ruim, imaginando que as coisas voltem pelo menos mais próximo do normal, a tendência, na minha visão, é que o Cruzeiro vença com uns 2 gols de diferença pra matar logo os 2 tabus de uma vez.
1: Que isso?
2: Eu acho bem possível, cara. O time do Inter não me inspira tanta confiança aqui, ó. Posso pegar e ler essa escalação do Inter?
1: Pode, o Inter, só um detalhe.
2: Diga.
1: O Inter vai mal desde quando ele tava bem.
2: É verdade.
1: Ele tava bem, que eu falo o seguinte: há 1 ou 2 campeonatos atrás, a gente colocava o Inter como um top 3 ali no final. Disputando o título.
2: Sim.
1: E mesmo assim o time não chegou lá. Então, até naquela fase que ele tava bem, ele acabou indo mal. E agora ele tá pior ainda, porque ele não tem elenco e tá desacreditado. E é um jogo de 6 pontos, que o Inter tem 21, o Cruzeiro tem 24.
2: Sim, sim. Além disso, é claro, é fundamental pro Cruzeiro vencer essa partida por uma questão de tabela, que o Cruzeiro também, assim, se quiser focar nas competições de Copa, o que o Cruzeiro dá a entender que vai querer focar, até porque o sonho do torcedor celeste nesse momento é levantar a taça da Libertadores.
1: Sim.
2: Então, muito provavelmente, se quiser levantar essa taça, vai ter que focar mais nela do que no campeonato em algum momento. Agora, que ainda não tem essa competição, principalmente até o final desse mês, que o Cruzeiro, quando acaba esse mês, tem 2 jogos seguidos contra a Chapecoense, que provavelmente, se conseguir um bom resultado no primeiro jogo, vai poder descansar um pouquinho a galera pro segundo.
1: Sim.
2: Então, dá uma esticada na corda nesse finalzinho de mês pra vencer os 3 jogos de campeonato brasileiro que tem, se colocar numa boa posição na tabela e poder também tirar um pouquinho o pé dessa disputa incômoda que o Cruzeiro ainda se encontra, infelizmente, no campeonato, né?
1: É, e o jogo que abre o retorno, o Cruzeiro tem que vencer, meu cara.
2: Sim,
1: tem que dar o troco no primeiro jogo. Tomou 4 do Botafogo lá, agora vai receber o Botafogo aqui. Tem que realmente usar um cavalo de Troia aí, fazer alguma coisa para poder pegar o Botafogo. Mas você ia falar da escalação do Inter.
2: Ah, perfeito. Vou ler aqui a escalação, o Botelho mandou pra gente, né? Uma provável escalação do Inter, com Rocher no gol, tem a opção também do Antony.
1: E você acha que...
2: Eu acho que o mais provável é o Rocher, é um goleiro mais consagrado, o Antony é da base do Inter, né? Já tem alguns anos de profissional, mas não se firmou como titular, até por isso...
1: Não é um Otávio.
2: Não é um Otávio, passa longe, inclusive, de ser o Otávio, que pra mim é melhor até que o Rocher. Rocher é goleiro de seleção uruguaia, beleza, mas não me inspira grande confiança. Bruno Gomes na lateral direita, uma dupla de zaga formada por Mercado e Vitor Gabriel. Gosto do Vitor Gabriel, mas o Mercado, jogador já um pouco mais velho, né? É, Matheus Bahia pela lateral esquerda.
1: Completa 100 anos agora no mercado central ali.
2: É verdade. É, Vilagra, Paulinho, que é aquele Paulinho que era do Vasco, né? O Paulinho de Paula, com a possibilidade do Bruno Henrique, que teve passagem pelo Palmeiras, pelo Corinthians, o volante Bruno Henrique, possibilidade dele também disputando aí essa vaga com o Paulinho. Vitinho, Carboneiro e Bernabé. Pode ser aí uma trinca de meio campo com 2 pontas, né? É, o Bernabé jogando pelo lado esquerdo, o Vitinho provavelmente mais centralizado e o Carboneiro pelo lado direito, com o Alejandro como um provável atacante aí titular. A possibilidade também do Vitinho ser deslocado para jogar à frente ali com o Alejandro, e aí provavelmente o Inter fortaleceria o meio de campo colocando o Bruno Henrique ou alguma coisa nesse sentido. Era a opção de colocar o Vitinho como um centroavante é muito mais pensando em contra-ataque, né? O Alejandro é um centroavante mais com característica de área. O Vitinho é um cara que é um ponta, mas que tem boa finalização, muito veloz. Uhum. Seria mais com uma ideia de contra-ataque.
1: Pô, mas no papel não é tão ruim esse time assim, não.
2: Mas tá também, tá muito longe de ser perto de bom, né?
1: Tá, sim, sim. Mas eu tô falando assim, é um time que tá com 21 pontos, só um ponto a mais do que o Vasco, que é o primeiro da zona de rebaixamento.
2: É.
1: Também
2: é.
1: Não é esse time.
2: Mas aí você pega, se você for pegar pra ver peça por peça do elenco do Vasco, também não é tão ruim assim, né? Tem o Léo Jardim, o goleiro Léo Jardim, sim, que é muito bom. Tem a dupla de zaga, né? Que é formado pelo Cuesta e também o Robert Renan, que também é bom jogador. Tem o Cuiabano, que tá lá, que é um lateral esquerdo, que é bom jogador. Também tinha sido vendido pra Inglaterra, inclusive, algum tempo atrás, quando saiu do Botafogo direto pra Inglaterra. Acabou não tendo minutos lá, voltou pro Vasco da Gama. O time do Vasco, o time do Santos, o time do Inter... O do Santos talvez seja um pouco pior do que esse. Mas do Inter, do Grêmio, do Vasco, até do Atlético mesmo, do Corinthians, são times que, se você olha no papel, eles não são tão ruins assim. Mas falta conjunto.
1: Ah.
2: Falta conjunto, falta alguma coisa que faça sentido, alguma química, alguma ligação.
1: É, eu espero que eles tenham aprendido, né? Com a Espanha, né?
2: É.
1: Porque a Espanha mostrou isso, mostrou foi a força de um elenco.
2: Sim, sim.
1: Isoladamente.
2: Muito mais do que a força de um craque, né?
1: Isso. Isoladamente, se você for olhar, várias seleções ali eram melhores.
2: Sim,
1: a Espanha
2: sim.
1: Sobraria, a França sobraria em cima da Espanha.
2: Cara, o quarteto de ataque ali da França é um negócio bizarro.
1: Que é, né? Isso.
2: Era o Désiré Doué, campeão da Champions, o Dembélé, campeão da Champions, Mbappé, que dispensa comentários,
1: sim.
2: E o Olise, que simplesmente foi o cara que deu mais assistências na Copa, com 7.
1: Sim.
2: Não, e esse dado de 7 assistências na Copa, ele é uma coisa muito impressionante. Por quê? Neymar, por exemplo, jogou 4 Copas do Mundo, não jogou?
1: Certo.
2: Sabe quantas assistências ele deu nas 4 somadas?
1: Somadas? Não.
2: Somadas. 3 assistências.
1: Que isso?
2: O Olise em uma deu 7.
1: Nossa. Nossa. E não é tão badalado assim, não é tão falado assim, comparando com o Neymar.
2: É, claro. É.
1: Né? Tô comparando com o Neymar. E deu 7 assistências numa única Copa.
2: E aí,
1: sem chegar na final.
2: É, e aí, por exemplo...
1: Foi pro terceiro lugar, beleza. Mas um jogo extremamente morno de todo mundo ali.
2: E aí, por exemplo, o Bruno Guimarães, que foi crucificado nessa edição, na segunda Copa do Mundo dele, mas a primeira que ele realmente ganha minutos, ele deu 4 assistências.
1: Pois é.
2: Mais do que o Neymar em 4 Copas.
1: Pois é. Impressionante. Tem que ver isso.
2: Mas...
1: E um dos papéis do Neymar seria justamente da assistência, pela construção ali,
2: pois
1: pela
2: camisa. Pois é. É porque a maior parte... As outras 3 Copas, ele era muito mais um cara que centralizava demais o jogo pra também finalizar.
1: Uhum,
2: né? Era muito mais a estrela da companhia do que nessa última Copa.
1: Sim.
2: Mas voltando aqui a falar desse jogo do Cruzeiro, né, que é muito importante,
1: sim,
2: queria falar um pouquinho também do nosso querido juizão. Como é que é o nome dele mesmo, que eu acabei de me esquecer?
1: Flávio Rodrigues de Souza. E aí, podemos esperar boas coisas ou não?
2: Rapaz, se for pegar pelo histórico dele nesse ano em jogos do Cruzeiro, talvez não, viu?
1: Não?
2: Não, ele apitou 3 jogos do Cruzeiro nesse ano. Um deles, inclusive, que foi citado aí, meio que sem querer, pelo Botelho, falando dos jogos contra ex-treinadores. O Flávio Rodrigo de Souza apitou Flamengo 2, Cruzeiro 0, jogo no Maracanã, pela 5ª rodada do Campeonato Brasileiro desse ano, vitória do Flamengo. Apitou também Cruzeiro 1, Atlético 3, pela 14ª rodada do Campeonato Brasileiro. E aí, finalmente, uma vitória do Cruzeiro com esse senhor apitando na 17ª rodada, 2-1 pra cima da Chapecoense. E vou te contar um negócio, Alex. Esse cidadão, ele não segura o cartão no bolso, não, viu? Ele solta o cartão pra fora.
1: É.
2: Nesse ano, ele apitou 28 partidas com uma média de 5,14 cartões por jogo. Daí, 144 cartões amarelos. Isso porque eu não botei os vermelhos nem na conta. No Campeonato Brasileiro... Teve um jogo aqui, um Fluminense Atlético fora de casa, que ele deu simplesmente 10 cartões amarelos. No jogo Santos e Corinthians, ele deu 6 cartões amarelos, mais um segundo amarelo que resultou em vermelho, né? Portanto, nesse jogo ele deu 8 cartões.
1: Uhum.
2: E também no Cruzeiro e Atlético aqui, que eu havia citado, ele deu 9 amarelos, 2 segundos amarelos que resultaram em vermelhos e um vermelho direto.
1: Nossa.
2: Que beleza, hein?
1: Ele não tem dó de dar cartão, não.
2: Ele não tem. Ele não mantém o cartão no bolso.
1: Se ele apitar jogo da Argentina, expulsa metade.
2: Rapaz, expulsava. Se tivesse botado ele pra Copa, o Messi não tinha feito 3 gols na Copa.
1: Que isso. Nessa final, então, ele ia expulsar meia dúzia ali.
2: Que ia.
1: Da Argentina ia ter que parar. Ó, insuficiência de jogadores em campo. Não pode continuar. França vencedora. Espanha vencedora aqui dessa Copa do Mundo.
2: W.O.
1: É. Mas vamos lá. Arroyo tá com lesão muscular, então não vai. Romero tá suspenso. é problemão pro Cruzeiro? Muito. Ou você acha que as alternativas são suficientes?
2: Não, é um problemão pro Cruzeiro, principalmente porque ainda não tem solução para essa primeira volância, né? A gente sabe que o Lucas Silva não é um cara que tem característica de marcação e também é um pouco... E também é um pouco lento, né? Uhum. O Mateuzinho é outro que não tem característica de marcação, mas pelo menos é um pouco mais rápido, só que no final das contas é pior ainda nessa característica de marcação do que o próprio Lucas Silva, então cada um tem um peso negativo a mais, né? O Lucas Silva é lento demais pra função, mas marca um pouco melhor do que o Matheus Henrique. O Matheus Henrique até tem a velocidade ideal, mas marca mal demais.
1: Sim.
2: Então, assim, é um pouco complexo de encontrar soluções. Aí eu volto a criticar aqui a coisa que, pra mim, até agora, é o único erro claro, cristalino de Arthur Jorge.
1: Qual?
2: A opção de emprestar o Japa e não dar minutagem pra ele. Ele é um cara que não é primeiro volante. Definitivamente não é primeiro volante. Mas ele faz essa função melhor do que as opções que o Cruzeiro tem hoje pra jogar.
1: Você acha que ele é melhor do que o Mateuzinho e do que o Lucas Silva como primeiro volante?
2: Como primeiro volante, sim. Porque ele dá mais combate, é mais combativo na defesa do que tanto o Lucas Silva quanto o Mateuzinho, e tem a intensidade necessária pra fazer essa função. Apesar de não ter Cacuete. Só que Cacuete por Cacuete, nenhum dos três tem, né? Uhum. Cacuete por Cacuete, nenhum dos três tem. O Japa, além de estar num momento de carreira que ele tem que se mostrar, então ele vai entrar comendo grama em qualquer oportunidade que ele tiver, ele é mais rápido e tem mais intensidade e marca bem também o Japa, né? Já jogou algumas vezes como lateral esquerdo. No Cruzeiro ele já jogou de tudo, né? Praticamente. É quase como se fosse um Christian, por exemplo, né? Que já jogou também até de lateral direito no Cruzeiro.
1: Quase um caramelo.
2: É,
1: todo
2: quase um
1: lugar
2: caramelo.
1: Que você olha, ele tá lá.
2: É bombril, né? Mil e uma utilidades.
1: Mil e uma utilidades.
2: O Japa já jogou de lateral, já jogou de primeiro volante, já jogou de segundo volante, já jogou de camisa 10 no Cruzeiro, já jogou aberto pelo lado direito. O Japa já fez tudo que dá pra fazer nesse time do Cruzeiro. E aí ele é preterido pra ser emprestado pro Mirassol. Beleza, eu não acho que tá errado emprestar ele pro Mirassol. Só traz o primeiro volante antes. Você não podia esperar duas rodadas pra emprestar o Japa pro Mirassol? Tinha que emprestar agora? Não dá pra usar o Japa aproveitando agora que o Romero vai estar suspenso, dar uma oportunidade pra ele. Ainda deixa o Mirassol, por exemplo, ver mais ainda ele querer dar uma oportunidade ainda melhor, quem sabe? Ó, eu vou usar o Japa tá ganhando minutos aí, hein? Agora você contratou um primeiro volante, talvez ele perca alguns minutos, mas aqui ele vai ser titular absoluto, eu garanto isso pra você, tá jogando bem aí. Cruzeiro teria até mais poder de barganha se fizesse isso. Teria um elenco que, na minha visão, pelo menos pra esse jogo específico, faria mais sentido, porque, né, toda essa questão da primeira volância, que eu volto a dizer, Lucas Silva e Matheus Henrique não conseguem fazer essa função com a aptidão necessária para um time que pretende disputar títulos, como o Cruzeiro pretende. E o Japa poderia ter até se valorizado nesse sentido, né? Eu acho que foi um erro. Eu nem emprestaria, eu manteria, porque eu acho que ele tem chances até de terminar esse ano. Teria, no caso, né? Não tá nem mais aqui. Uhum. Mas teria chance de terminar esse ano até como titular do Cruzeiro. Eu gosto muito do futebol do Japa. Mas foi emprestado, né? Esse é o único erro que eu acredito ao Arthur Jorge.
1: É, o que eu acho é que o Cruzeiro ficou pensando em dar minutagem pra ele.
2: Sim, sim. Né?
1: Aquela, opa, vamos deixar ele ficar mais rodado lá e ano que vem ele vira uma realidade?
2: Não, e eu concordo com... A partir do momento que ele provavelmente não ganharia minutos no Cruzeiro, eu concordo que tem que emprestar. A minha discordância é, na minha gestão, se fosse Danilo Jorge, o Japa jogaria.
1: Sim.
2: Ele ia ganhar minutos aqui. Porque eu acho que ele tem capacidade de ser um cara importante pra esse time do Cruzeiro.
1: Sim.
2: Seja como um primeiro volante improvisado, mas também até disputando vaga ali como um reserva do Gerson, cara. Porque o quanto o Mateuzinho realmente entrega a mais do que o Japa, assim, você consegue mensurar isso? Eu não consigo. Eu acho que talvez entrega até menos.
1: É, o Mateuzinho é no potencial da criatividade pra criação ali no meio, né? Eu acho.
2: Pois
1: é,
2: mas
1: potencial, porque ele não deslanchou até agora com tudo que se espera dele.
2: É uma coisa, fazendo um paralelo, né? Você sempre diz que não é muito legal falar do amiguinho, mas fazendo um paralelo com o Atlético, é como o Matheus Henrique imaginário do Cruzeiro é o Scarpa imaginário do Atlético.
1: Ah.
2: É um cara que teoricamente pode te ajudar muito, mas na prática não consegue, né?
1: É, até agora não deslanchou, até agora não foi.
2: Pois é, e eu não sou da teoria, eu sou da prática. Eu gosto do Japa por causa disso, eu gostava do Christian, ainda gosto inclusive por causa disso, no Atlético do Rubens ou do Cissé, porque são caras que podem até ter alguns problemas até bem evidentes, assim, não são tão bons assim com a bola no pé, tem algumas dificuldades técnicas, mas eles fazem por onde sempre, né?
1: É.
2: E essa pra mim é a parte mais importante.
1: Agora, pro Christian, eu tô com dó dele, meu cara. Ele saiu daqui porque ele tava reclamando muito do frio aqui. Fala, não, eu vou pra lá que é no verão.
2: Ai,
1: só que o verão na Rússia é mais gelado que o nosso inverno aqui, dependendo de onde estiver lá.
2: Pois é. Dependendo de onde tiver, meu
1: amigo. Nossa senhora, congelante. É menos 30 embaixo do sol.
2: É brincadeira um negócio desse, né?
1: Ó, agora é o seguinte, ô Matheus Pereira, me ajuda, meu cara, me ajuda a te ajudar, não faz isso comigo, não. A gente vem falando desde o começo do ano, você não pode tomar essa quantidade de cartões que você toma. Matheus Pereira tá pendurado de novo.
2: Não pode,
1: de novo.
2: Você lembra do levantamento que eu tinha feito no início do ano? Agora eu não tenho ele aqui, mas no segundo tempo do Cruzeiro eu faço esse levantamento de novo. É, o Matheus Pereira, em algum momento, chegou a ser o cara do time do Cruzeiro inteiro com mais cartões amarelos. Mais do que o Romero, que é um tomador de cartão, quanto mais, né? Ele adora também dar aquela chegadinha no tornozelo, levar o amarelinho dele, ele gosta.
1: A posição dele favorece isso, que ele é primeiro volante. Ele tem que segurar para os caras não voltarem em velocidade contra a defesa, não
2: ele pegar desprevenida. Ele tem desculpa para fazer isso, né?
1: Isso, não pegar a defesa desprevenida. Então, é o papel dele.
2: É
1: o papel dele tomar aquela decisão. Pera aí, e esse momento agora? Vale a pena eu ser expulso ou não? Em geral, essa decisão do primeiro volante.
2: Pois é, mas é.
1: Que o cara chega, caramba.
2: Por exemplo, foi a decisão que o Cicê tomou naquele jogo do Atlético contra o Ceará, que quase eliminou o Atlético da Copa do Brasil.
1: Pois é.
2: E ele tomou a decisão errada, né?
1: Uhum.
2: Naquele momento era melhor tomar o gol do que o cartão vermelho. Isso. Ele conseguiu tomar os dois.
1: Pois é. Aí, danou tudo. É igual aquele do Uruguai, que eu não lembro quem foi que... Na Copa do Mundo, o que que acontece? A bola vem e o cara, caramba... E aí, vou expulso ou não? Ele vai com a mão.
2: Luis Suárez, nosso narrador.
1: Luis Suárez?
2: Foi.
1: Ah, pois é. Luis Suárez vai com a mão, tira a bola, ele sabe, opa, vou ser expulso. Mas tem a chance do pênalti e da gente passar para a próxima fase. E teve o pênalti, perderam o pênalti.
2: Azamoa Jean perdeu o pênalti.
1: Ele passou para a próxima fase. Ali foi certíssimo.
2: Foi. Não, ali compensou, né?
1: Sim.
2: Porque ali era 100% de certeza que a bola entraria.
1: Isso.
2: Ponto. Só um breve parênteses, Luis Suárez, um dos grandes ídolos da minha vida, porque jogou no glorioso Liverpool, né?
1: Oh, que isso, hein? E o Liverpool parece que é o maior time da Inglaterra?
2: Parece que é, estão informando isso aqui.
1: Maior do que o Manchester United?
2: Maior do que o Manchester United. Oh, eu te diria que em Champions League é próximo de duas vezes maior.
1: Duas vezes maior?
2: Duas vezes maior.
1: Em Champions?
2: Em Champions
1: é a principal competição.
2: Pois é.
1: Então um time, por exemplo, Liverpool, que ganha mais assim, praticamente o dobro de Champions do Manchester United, é maior do que o Manchester United.
2: Pois é, exatamente. Você tem uma linha de raciocínio muito clara lá.
1: Beleza. Obrigado. Um abraço, Giovana. Ó, pendurados aqui com dois cartões, tem também o Gerson. Pode perder o Gerson pro jogo contra o Botafogo.
2: Cara, isso é perigoso, hein? Isso é perigoso. O Gerson é um cara que é fundamental pra esse time do Cruzeiro, querendo ou não. Ele chegou com alguma dificuldade de... Principalmente com o Tite ali, né? Jogando deslocado de posição, aberto pelo lado esquerdo, uma coisa que não fazia muito sentido. Depois, com o Arthur Jorge, ele se tornou um coração praticamente desse meio de campo do Cruzeiro, fazendo saída de bola, ajudando na recomposição também. De fato, o Gerson é um cara que, contando, né, com essa arbitragem do Flávio Rodrigues de Souza, que não segura o cartão no bolso,
1: tá perigoso.
2: Tem que estar mais atento, porque perdeu o Gerson para esse jogo contra o Botafogo. Pode ser bem complicado.
1: Pois é, vamos fazer o seguinte, ó, bora pro intervalo, porque tem informação do trânsito. Opa, trânsito bom na 040.
2: Rapaz!
1: Pô, Diego, conta pra gente, meu cara, o que que tá rolando?
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4: 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Então, Alex, veja agora para o nosso ouvinte motorista, trânsito bom na BR-040, enfim, no sentido Rio de Janeiro, depois de uma manhã bem movimentada, com ocorrência próxima ali do acesso a Macacos. No sentido Rio, não há dificuldades. Também no sentido capital, quem pega a 040 está dirigindo com tranquilidade. O cenário também é positivo até então, no trecho entre BH e Sete Lagoas, isso nos dois sentidos. Trânsito parado? 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
7: De volta por aqui com Papo de Craque Primeiro Tempo, 1:09, a gente vai até as 14:00, duas tem sobremesa pra você, aquele programa muito divertido, tem muita informação e muita diversão. Aí às 17:00 tem o Minas TMC, segunda edição, toda a equipe preparando o jornal desse finalzinho de tarde pra você, as notícias que importam pra você, com esse jeito TMC de passar a informação do jeito que você precisa. E aí temos sim o segundo tempo, Papo de Craque Segundo Tempo, de 6 às 8 horas da noite te esperando. Então, cola aqui com a gente, a melhor programação para você, pro seu dia a dia aí, é aqui na TMC. Ó, oh, e o, só um adendozinho, Danilo Marra. O Roberto Carlos aqui concorda com você, ele acha o Japa também um excelente jogador, um bom jogador.
8: Pô, que bom, o nosso querido Roberto Carlos, que é muito fã de emoções, né?
7: É, são muitas emoções. Talvez por isso abrir mão do Japo, pra ter mais emoção. Com o Mateuzinho. Com o Mateuzinho como primeiro volante, tem mais emoção.
8: Tem, com certeza. Nossa,
7: tem muito mais emoção. Mas vamos lá, ó. O Peixe deu um passo gigantesco no nosso Giro Brasil aqui, rumo às oitavas de final da Copa Sul-Americana. Jogando no estádio Misael Delgado, na Venezuela, o time comandado por Cuca goleou a Universidade Central por 4-1 pelo jogo de ida dos playoffs. Gabriel Bontempo, Gabriel Menino, Tassiano e... Atenção, pintou notificação.
8: No seu telefone.
7: Ah, é gol do Rony. Teve Rony aqui, ó. Construíram o placar elástico pro Alvinegro, enquanto Michael Ruiz descontou para os donos da casa na reta final. Vaga praticamente encaminhada, hein?
8: Cara, eu queria comentar brevemente sobre esse gol do Rony, porque foi uma das coisas mais feias que eu já vi na minha vida.
7: Poxa,
8: não por
7: nem
8: conta
7: quando
8: do
7: ele faz gol, você fala que é bonito?
8: Coitado, poxa, não.
7: Feio,
8: não
7: foi como diria conta... da Maravilha, feio é não fazer gol.
8: É porque não foi por conta do Rony. O zagueirão assustou com a presença do Rony, furou uma bola ridícula, cara, ridícula.
7: Aí.
8: A bola tava no pé dele, assim, tranquilo, era só isolar pra longe. O Rony meio que finge que vai na bola e desiste. O zagueirão tira o pé, fura a bola, um negócio bizonho. Aí o Rony domina a bola dentro da pequena área, na cara do goleiro, assim, foi um... Cara, foi um negócio muito feio.
7: Agora, sabe o que é curioso? Que o primeiro tempo foi 1-0 só. Praticamente o jogo inteiro aconteceu no segundo tempo.
8: É. E o negócio, assim, a UCV, né, a Universidade Central da Venezuela, até conseguiu criar algumas boas oportunidades no primeiro tempo. Um pontinha deles lá, que agora eu me esqueci o nome, fez um bom cruzamento, cortando ali, botando o Gabriel Menino pra dançar, né, pela ponta esquerda, o Gabriel Menino que jogou como um ala pela direita ontem na equipe do Santos. É um time ruim, mas que tem alguns valores interessantes nesse time da UCV.
7: Pois é, mas o futebol da Venezuela mexe e vira, dá dicas de que vai decolar. E não decola.
8: Pois é.
7: Volta e pousa de novo. Ele começa a correr ali, você fala, agora vai decolar, agora vai. Não, ele reduz a velocidade, estaciona de novo e fica ali. Aconteceu o previsível, se você for olhar.
8: Sim.
7: Um Santos tem uma obrigação moral de chegar lá na Universidade Central e vencer a Universidade Central.
8: Pois é, e a diferença de elenco, querendo ou não, é real, né? O Santos, ele não é um dos melhores times dessa primeira divisão, mas ainda assim, qualquer time dessa primeira divisão do Campeonato Brasileiro é tendencialmente melhor do que os grandes times da Venezuela, por exemplo, que tem muito menos investimento, né? É uma situação financeira do país também muito mais difícil
7: também,
8: do que a gente
7: também
8: encontra
7: atrapalha.
8: Por aqui, né? Então, assim, até mesmo para convencer jogadores a quererem jogar no país.
7: Não, a jogar no país que tá em crise. Aí as empresas lá em crise têm menos dinheiro para colocar nos times.
8: Pois é.
7: Né? E você pega um país que tá muito bem. É curioso, por exemplo, o futebol do Chile. Era para estar melhorzinho um pouco, tem condição de ter mais investimento. Futebol brasileiro, Brasil, de investimento internacional, então, no Brasil, é uma coisa absurda, coisa monstruosa. É Brasil e vários países na frente da Argentina, por exemplo.
8: Pois é. E o Chile, por exemplo, que você citou, eu acho que é uma coisa até estranha mesmo, né? Porque tem uma liga até interessante com equipes grandes, né? A Universidade Católica do Chile, que jogou contra o Cruzeiro, mas tem a Laú também, tem outros times interessantes. E ainda assim não consegue ser constante num cenário sul-americano, né?
7: Mas há pouco tempo tava no auge, né? Tava ganhando Copa América e tudo mais.
8: Cara, eu vi hoje uma postagem, cara, você me lembrou aqui agora, que é uma bizarrice, né? Você acredita que o Alexis Sanchez do Chile, né? Jogou no Barcelona, foi inclusive companheiro do Neymar no Barcelona. Tem mais títulos pela seleção chilena do que o Neymar pela seleção brasileira?
7: Sério?
8: Profissional, né?
7: Não sabia.
8: Porque o título de Olimpíada não conta pro profissional. Olimpíada é um torneio sub-23.
7: Entendi.
8: O Neymar tem a Copa das Confederações 2013 e é o único título profissional dele com a camisa da seleção brasileira.
7: Ele não ganhou
8: a
7: Copa América, não, Neymar?
8: Não estava na Copa América 2019, ele não estava.
7: Nossa, pensei que o Neymar tinha ganhado a Copa América.
8: Copa América 2019, ele não estava. E o Alexis Sanchez tem duas Copas Américas com a seleção chilena.
7: Pois é, o Chile pegou um embalo ali que foi sensacional. Saiu ganhando Copa América, cresceu muito e de repente teve um apagão.
8: Pois é, mas eu acho também que foi muito por conta daquela geração específica, né? Deve ter tido assim um bom trabalho de base naquele momento que provavelmente foi descontinuado. Até porque, se a gente parar pra ver legal, o Ivan Román, do Atlético, que é um zagueiro que mal ganha minutos no time do Atlético, é titular hoje da seleção chilena.
7: É.
8: Então, assim, o projeto realmente...
7: Isso mostra a situação real do futebol do país, né?
8: É.
7: O futebol, pelo menos, do que chega ali, a nata, o que chega no topo na seleção. O Santos pode até perder, então, por 2 gols de diferença no jogo de volta na Vila Belmiro. Próxima terça, que mesmo assim, vai para as oitavas de final. Fez um trabalho excelente ali, mas... Conseguiu essa vitória sem Neymar, que foi poupado. O atacante Neymar participou de um torneio de pôquer em São Paulo ontem, mesma data do jogo do Santos pela Sul-Americana. O camisa 10 participou da 4ª rodada do Brazilian Series of Poker, o brasileirão do pôquer, em um hotel da capital paulista. Neymar foi visto participando durante a parte da tarde aí, foi lá e se deu bem, hein?
8: Ganhou a partida, né? Ganhou a partida que ele estava envolvido. Esse torneio aí é um torneio de rodadas, né? Como se fosse um brasileirão mesmo. Na verdade, a verdade é assim, né? A gente não tem, pelo menos eu não tenho a informação se o Neymar ganhou o jogo de fato, mas aquela mão específica ele ganhou.
7: Entendi.
8: E aí acabou rapelando o coleguinha com uma dupla de quatros, né? O outro deu muito azar também, né? Porque você perder pra uma dupla de quatro no pôquer...
7: Mas pra você fazer 4-1, ele tava cantando a pedra de que o Santos faria 4.
8: Putz, você foi genial agora, Alex.
7: Aí.
8: Ele veio do futuro, né?
7: Isso.
8: Ele veio do futuro.
7: Ele tava dando a dica, não era pro coleguinha, não era pro jogo do pôquer, era pro Santos.
8: Ele falou, cara, se eu venci com uma dupla de 4, o Santos vai lá e vai meter 4
7: no fazer CV. Por isso ele tinha 2 quatros, um pra ele, um pro Santos.
8: É verdade.
7: Aí, ó.
8: Você é gênio, Alex.
7: Sensacional, muito obrigado. Agora o seguinte, a agenda de hoje, o que acontece no Campeonato Brasileiro? Primeiro jogo, Coxa versus Palmeiras, é no Couto Pereira. Atenção, é no Couto Pereira. Coxa, 7º colocado com 26, e o Palmeiras só tem 41 pontos aqui. Apenas 15 a mais nesse momento da competição. Palmeiras com 18 jogos, Coritiba também com 18 jogos. O que você acha que vai rolar nessa partida, hein?
8: Cara, é um jogo complicado pro Palmeiras. Claro, pro Coxa também, né? Evidente, o Palmeiras é o favorito. O Coxa faz uma boa campanha, mas é um time que... Por incrível que pareça, geralmente vai melhor quando joga fora de casa do que quando joga dentro de casa. É um time muito de contra-ataque E aí, muitas vezes, jogando dentro de casa, tenta até um pouquinho mudar essa característica e não tem dado tão certo. O Coxa tá com um desfalque importante para essa partida, que é o Pedro Rocha, né? Que inclusive teve passagem aqui pelo Cruzeiro, o atacante Pedro Rocha. É, tá fazendo um bom campeonato brasileiro, mas não deve jogar, tá suspenso, não vai jogar, tá suspenso, né? É, acho que a tendência é sim de uma vitória do Palmeiras, mas não dá pra descartar esse time do Coxa, porque é um time bom, que faz boa campanha. O Seabra, esse treinador do Cruzeiro, Seabra, fazendo um bom trabalho lá no Coxa. E tem alguns dos destaques do Campeonato Brasileiro, por que não? O Pedro Morisco, um baita de um goleiro, que é muito jovem, talvez junto com o Otávio, os dois grandes jovens goleiros destaques desse Campeonato Brasileiro.
9: É, pode ser candidato à revelação aí do campeonato, hein?
8: Pois é, tem o Lucas Ronier também, que é um pontinha pela direita, canhoto, muito bom jogador, também muito jovem ainda, se não me engano tá ali com 22, 23 anos, acho que ainda não fez 23 anos. E o Breno Lopes, né? O Breno Lopes, ex-Palmeiras, ex-Juventude, ex-Fortaleza também, que é um dos artilheiros do Campeonato Brasileiro. O Breno Lopes tem 8 gols nessa edição de Campeonato Brasileiro. Tá fazendo uma baita de uma campanha o Curitiba. Ainda assim, o Palmeiras é favorito.
9: É?
8: Ah, é, né? Não tem muito como.
9: É, o Palmeiras tá muito bem, tá muito embalado.
8: Eu ficaria muito feliz de dizer que o favorito é o Curitiba, mas eu estaria mentindo pra mim mesmo.
9: Perfeito. Aí, às 21h30, nós temos 3 jogos. O mais importante deles pra gente é que hoje, Internacional versus Cruzeiro, lá no Beira-Rio, a gente já falou esse tabuzão que o Cruzeiro tem quebrado, 16 anos sem vencer, 11 anos sem fazer gol no Internacional, no Beira-Rio.
8: Esse daqui, eu vou de favoritismo do Cruzeiro e ainda deixo um palpite. 3-1 pro Cruzeiro, com 2 gols do Caio Jorge e 1 gol do Peck.
9: Não, aí sensacional. O Caio Jorge fazendo 2... E bola rolando.
8: Bola rolando.
9: Caio Jorge fazendo 2 e bola rolando, que é isso. Tira essa zica, a gente chega muito mais forte aí na Libertadores.
8: Pois é, eu acho que o Cruzeiro é bem favorito pra esse jogo, sinceramente. O time do Inter, ele me lembra um pouco o time do Atlético ou o time do Grêmio, que são times incompletos, né? Que tem várias lacunas, principalmente quando a gente olha pro banco de reservas. E o Cruzeiro é um time que já vem num ritmo melhor desde a chegada do Arthur Jorge. Fez bons testes, né? Por que não? O jogo contra o Defensor e o jogo contra o Grêmio, além de 2 jogos treino também na sequência. Então acho que o Cruzeiro vem numa boa toada pra conseguir uma vitória e acabar de uma vez por todas com esse tabu incômodo, né?
9: Sim.
8: E também fazer ponto pra subir na tabela, que a gente não pode esquecer que o Cruzeiro tem que levar a sério principalmente esses 3 jogos de Campeonato Brasileiro antes do início do mês que vem.
9: Isso.
8: Pra conseguir aí ter uma distância para chegar na Libertadores, no momento de enfrentar o Flamengo, com um pouco mais de tranquilidade na tabela.
9: Sim, sem dúvida alguma. Aí o jogo mais equilibrado aí da rodada, Chapecoense versus Flamengo.
8: Ai. É tão equilibrado, mas tão equilibrado, que eu vou votar na Chape... Mentira. Tem que falar que o Flamengo vai vencer, né? Chapecoense fazendo uma campanha tenebrosa, coitada, nesse primeiro semestre aí, um turno com apenas 9 pontos no Campeonato Brasileiro.
9: É mais do que o América. É mais, o América tem 8 na segunda divisão.
8: E a Chape ainda tem um jogo a menos, hein? O América completou o 19º jogo na segunda divisão e a Chapecoense apenas com 18.
9: Tem uma vitória também, empatado com o América nesse quesito.
8: Que beleza, hein? Nossa senhora. É, rapaz. E o América que perdeu ontem, né? Que beleza, Coelhão.
9: A gente vai falar daqui a pouco, hein?
8: Jesus Cristo.
9: Saiu ganhando, não foi?
8: Foi.
9: Fez 1-0, depois tomou a virada.
8: Tá virando também o roteiro tradicional do América, né? Tomou um empate lá no finalzinho do jogo, ainda toma virada. É um negócio deprimente assistir o jogo do América,
9: viu? Sem dúvida alguma. Aí depois tem esse aqui equilibrado, sim, pra mim. São Paulo recebendo Atlético Paranaense.
8: Só que
9: a partida vai ser em Bragança Paulista?
8: Partida em Bragança Paulista devido a um show do Harry Styles no Morumbi. E parece também que tem chance desse show ser desmarcado, cara, pelo que eu tava vendo.
9: Ah, verdade.
8: Parece que tem chance desse show ser desmarcado, porque parece que o Harry Styles tá meio doente. O único show confirmado mesmo é o do final de semana. Não entendi muito bem. O cara viaja pra cá pra ficar andando na rua como se nada tivesse acontecendo na hora do show. Ele tá doente, magicamente? Não sei muito bem como funcionam essas coisas, mas tudo bem, né?
9: Pode ter pedido um sarapatel ali, uma buchada de bode. Comeu um trem que não devia e não caiu bem. Pois é.
8: Ou às vezes ele só é muito bom de arrumar desculpa. Mas voltando ao jogo.
9: São Paulo e Atlético Paranaense, pra mim, um dos mais equilibrados aí da rodada, hein? São Paulo, 8º colocado com 25 pontos. Atlético Paranaense, o 5º com 30, mas tá jogando. é na casa do São Paulo, entre aspas, o mando é do São Paulo.
8: Pois é, mas é um São Paulo que deixa esse jogo equilibrado muito mais por ter mando de campo, na minha visão, do que qualquer outra coisa. Porque...
9: momento ruim?
8: Ué, o início do São Paulo no Campeonato Brasileiro foi ótimo. Eu não sei se... muito provavelmente você se lembra, né, Alex? Daquele início com o Crespo, e aí o Crespo foi lá,
9: deu a
8: declaração, acabou sendo demitido, e aí daí pra frente foi só pra trás. São Paulo começou a ser mais inconstante no campeonato. E o Crespo, eu me lembro muito bem, a declaração dele naquele momento que ele foi demitido logo em sequência era falando que o São Paulo ia primeiro brigar contra o rebaixamento. É, acabou conseguindo fazer uma boa pontuação inicial, mas depois da saída do treinador, que tinha dado uma declaração pé no chão, aí o São Paulo começou a perder, empatar, sem vencer. E o Atlético Paranaense é o time do artilheiro do campeonato, o Kevin Viveiros, com 11 gols. É um time que tem qualidade, apesar de ter subido da Série B.
9: Sim, me impressionou. Coxa e Atlético Paranaense.
8: Pois é, os dois times paranaenses, os dois times que subiram da B pra A, e os dois times que têm conseguido ser mais constantes, né? Com um trabalho sério.
9: Ah.
8: Com um trabalho que não envolve uma super gastância, envolve apenas uma formatação de elenco com peças complementares e uma ideia de jogo. O Coxa, muito focado no contra-ataque, na velocidade dos seus atacantes, né? Que é um trio de ataque muito veloz. O Atlético Paranaense, muito focado em bola parada e também nas jogadas de contra-ataque. Coxa com o Seabra, o Atlético Paranaense com o Odair Helmans. Os dois treinadores que subiram os seus times da segunda para a primeira. Então, assim, nossa, quem poderia imaginar que apostar num trabalho com característica e continuidade poderia dar certo, né? Quem poderia
9: impressionante.
8: Imaginar?
9: Impressionante um negócio desse. Mas e aí, o que é que vai acontecer nessa partida? São Paulo e Atlético Paranaense?
8: Eu aposto numa vitória do Atlético Paranaense, mas acredito. Ou empate ou vitória do Atlético Paranaense. Eu acho que o São Paulo não vence o jogo.
9: Aí tem dois brasileiros hoje na Sul-Americana, aquele playoffzinho pra decidir quem joga as oitavas. Independente Medellín recebe o Vasco, lá na Colômbia.
8: Jogo que vai ser sem torcida, né? Porque o Independente Medellín...
9: aquela confusão toda?
8: Exatamente, aquela a punição devido ao jogo que não aconteceu contra o Flamengo, né? Teve 7 minutos apenas de partida e aí acabou dando W.O. em favor do Flamengo contra o Independente Medellín. Tava rolando protestos lá na Colômbia, um caos danado. Culpa da Comebol, que deixou começar o jogo, né? Já tava claro e evidente que não dava pra ter jogo naquela circunstância. Mas, ainda assim, o Independente Medellín acabou sendo eliminado e aí caiu para a Copa Sul-Americana. Nesse caso, minha aposta vai ser uma vitória do Vasco, que com o Renato Gaúcho não levava a Sul-Americana a sério. Com o novo treinador, a tendência é de ir com um time completamente titular para jogar esse jogo fora de casa e sem a pressão da torcida adversária. Acho que dá uma facilitada também.
9: Sim, né? Isso ajuda. O campo fica neutro, né?
8: É, pois é.
9: É, o campo fica mais neutro. E aí, a outra partida que interessa muito ao Atlético aqui, Sporting Cristal versus Bragantino.
8: Sporting Cristal que já teve alguns treinadores brasileiros, né? Paulo
9: Autuori.
8: É, no Peru. Paulo Autuori tá lá treinando o Sporting Cristal. Já teve a passagem também do... gente, me fugiu o nome dele. Foi o sucessor do Fernando Diniz no Atlético Paranaense. Chegou a treinar Thiago Nunes. Chegou a treinar o Corinthians, foi mal no Corinthians, depois deu uma rodada aí no futebol sul-americano. Sporting Cristal teve ele como treinador. Dito isso, Bragantino favorito, acho que vence a partida.
9: Perfeito, então bora lá, porque agora tem informação do trânsito chegando pra você. Antes da gente falar do Coelhão aqui, ó, tem atualização sobre o anel rodoviário, é isso, Diego? Atualiza pra gente, meu caro, o que acontece por lá?
10: 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Então, Alex, atualizando o anel rodoviário, vejo que aumentou a fila no sentido Rio de Janeiro agora, chegando ao viaduto da Pedro II, reflexo de um caminhão com defeito na faixa da direita desde a Carlos Luz. Já tem pé no freio, agora sim, motorista, a marginal é a melhor opção para você. No sentido Vitória, permanece uma pequena fila somente, chegando ao viaduto sobre a Amazonas e não compensa desviar. 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
9: Valeu, Diego! Muitíssimo obrigado pelas informações, meu caro. 1:27. Bora lá para as informações do Coelhão, para os detalhes aqui. Ó, ontem o América fez sua última partida pelo primeiro turno do Campeonato Brasileiro Série B. Com a derrota, o Coelho permaneceu com 8 pontos, caso repita o desempenho do primeiro turno para o restante da competição. O América chegaria a 16 pontos, teria a pior campanha da história da segunda divisão nacional. Vai bater um recorde negativo histórico se continuar do jeito que tá. Mas vamos falar dessa partida rapidinho aqui, Danilo. O América sai na frente, não consegue nem segurar o empate e sofre 2-1 contra o Avaí.
8: É, cara, e era um jogo dos desesperados ontem, né? O Avaí, que também estava na zona de rebaixamento, até conferindo se com o resultado conseguiu fugir da zona, não conseguiu, permanece ali em 17º colocado.
9: Isso.
8: É, empatado em pontuação com Londrina, né? Londrina que ainda não jogou na rodada, então a tendência é de fato que o Avaí permaneça ao final da rodada dentro da zona de rebaixamento ainda. Mas estão lá, América e Ponte Preta brigando aí com... É, brigando pra ver quem que vai ter a glória de ter a pior campanha da história na Série B.
9: Pois é.
8: Cara, o América é um time extremamente inconstante, né, cara? Um negócio assustador. Conseguiu fazer o gol ali numa jogada de escanteio, né? Depois, num desvio, o Paulo Vitor consegue completar a bola de cabeça ali no segundo poste. É um jogo em que o América não foi tão mal, mas ao mesmo tempo também não foi tão bem, né? O primeiro tempo de superioridade do América e depois deixou o jogo escapar pelas mãos, o Avaí crescendo na segunda etapa, indo buscar o gol de empate aos 87 do segundo tempo com um pênalti marcado, um pênalti inclusive de uma genialidade, para falar assim de maneira eufêmica, né? Aqui com relação ao zagueiro do América que agarrou e deu um whipão no jogador do Avaí, uma coisa incompreensível, a bola morta dentro da área, o jogador não chegaria na bola, ele ao invés de disputar a bola ou de proteger o espaço, agarra o jogador do Avaí, comete o pênalti, Daniel Penha converte o pênalti, depois o Talion, né, que é o menininho de 19 anos da base ali do Avaí, conseguiu fazer um gol logo na sequência, um gol aos 87, outro aos 88, e o América toma a virada de maneira dramática, né? De maneira dramática, o América... Enfim, cara, como que é possível um time, tantas vezes numa mesma competição, deixar os resultados escaparem, né?
9: E é escapar mesmo, porque construiu o resultado, deixou escapar. E agora, eu já tô entregando os pontos mesmo.
8: É.
9: Eu já tô considerando o América rebaixado, sabe por quê? Vamos lá, o América tem 8 pontos.
8: 8.
9: Para chegar nos famosos 45,
8: nossa senhora,
9: para fugir do rebaixamento, faltam 37,
8: uhum,
9: certo?
8: Sim.
9: E já terminou o primeiro turno, pois ou seja, é, resta um turno. No primeiro turno, um turno inteiro, só uma equipe da competição da Série B conseguiu fazer mais de 37 pontos. Foi? Que é o Criciúma, que fez com 39. Todas as outras não vão chegar aos 37 pontos. Todas as outras, o máximo que podem chegar é aos 35 pontos. E quem pode chegar aos 35 pontos é o Operário, com 18 jogos, e o Juventude. O Juventude é o terceiro, o Operário é o quarto. O Vila Nova não chega, porque o Vila Nova já disputou as 19 rodadas e tem 34 pontos. Então, o máximo que alguém vai chegar, tirando o Criciúma, é 35 pontos no primeiro turno. O América precisa fazer 37.
8: É.
9: Entende? É pontuação assim de... Que seria, sem o Criciúma ali, seria de campeão.
8: É uma pontuação que se o América tivesse campeão, conseguido algo próximo disso no primeiro turno, brigaria pelo título, né?
9: Sim, brigaria pelo título. Sim, tivesse conseguido fazer isso, estaria só 2 pontos do líder do campeonato.
8: E a realidade, infelizmente, é muito antes pelo contrário, né? É o exato oposto. Porque essa campanha, por exemplo, do Criciúma, é uma baita de uma campanha. 39 pontos ali.
9: 39, 68% de aproveitamento.
8: Pois é, maravilhosa. Enquanto a do América é trágica, né?
9: Aí o seguinte, ó, o América então, se mantiver esse desempenho, fizer 8 de novo, vai para 16 pontos. Pior campanha da história da Série B até hoje é do Duque de Caxias, com 17 pontos, 2 vitórias, o Coelhão só tem uma, pode ir pra 2 se repetir, né? 11 empates, 25 derrotas. Brasil de Pelotas, essa do Duque de Caxias foi 2011. Brasil de Pelotas 2021, 23 pontos. Mogi Mirim 2015, 23 pontos. CRB 2008, 24 pontos. Portuguesa 2014, 25 pontos. Meu não, camarada.
8: E essa Portuguesa de 2014 é a Portuguesa que perdeu ponto porque não entrou em campo nas primeiras rodadas, tinha sido rebaixada no tapetão, blá blá blá, blá blá blá. Então, assim, é uma campanha tenebrosa mesmo do América. Eu lembro de no início do campeonato, ainda no Campeonato Mineiro, na realidade, né? Acho que a Série B ainda não tinha nem começado. eu projetava um ano difícil pro América, brigando contra rebaixamento mesmo, e achava que o Atlético faria uma campanha um pouco melhor, talvez ali uma coisa entre se manter na segunda divisão e buscar, quem sabe, o playoff, né? As eliminatórias. Como é que é a nomenclatura correta? É playoff mesmo, né?
9: É um playoff ali que eles vão fazer.
8: É o playoff pra subir de divisão. Ficar ali naquele limbo entre sexto e décimo quarto, porque eu imaginava mais ou menos pro Atlético, e o América eu imaginava que fosse conseguir fugir do rebaixamento com alguma dificuldade. Só que, cara, o América tá conseguindo um feito histórico.
9: Sim.
8: Pro lado negativo.
9: Sim.
8: Se manter nessa toada, vai ser a pior campanha da história. E aí, a Ponte Preta, que é um time que consegue estar mais em crise do que o América.
9: Nossa.
8: Porque tá devendo todo mundo. Teve declaração de jogador na saída de campo depois de derrota, falando que só não sai do clube porque gosta do clube, que teve proposta pra sair, que outros pediram na justiça pra sair e saíram. E assim, a situação da Ponte Preta realmente é pior financeiramente do que o América. Realmente é. Mas ainda assim eles conseguem estar na frente do América na tabela. É um negócio inacreditável, cara. Alguém tem que explicar o que tá acontecendo no América. Sim. Alguém tem que explicar essa montagem de elenco do América, porque é uma coisa ridícula. Esse elenco do América é uma coisa ridícula.
9: Inimaginável mesmo.
8: Cara, se eu falar demais, eu vou acabar cometendo um crime.
9: Não, então fica aí quietinho, a gente vai pro intervalo rapidão pra você beber uma água, dar uma acalmada aí, pra gente falar mais de Atlético, de Cruzeiro. Tem destaque final também de Atlético e Cruzeiro, tem muita coisa pra gente comentar aqui. 1:33, ou em 2 segundos vai virar. 1:34, virou. Bora lá.
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9: Já voltamos com Papo de Craque, primeiro tempo. 1:36, conforme combinado. Bora falar do Galo mais uma vez? Ô, Giovana Oliveira, volta ali, volta aqui, chega aí, isso, bora, tem mais informação?
19: Voltamos, meus caros, ainda falando sobre o jogo de ontem, né, eu comentei com vocês no primeiro bloco sobre como que foi a partida, um Atlético bem apático, principalmente no setor ofensivo, e quem marcou o único tento atleticano na partida foi o zagueiro Juan Tresoldi, que inclusive concedeu entrevista pra gente na Zona Mista após o término da partida, comentando um pouco sobre como que foi essa intertemporada, né? Porque querendo ou não, o Galo realizou apenas 2 jogos-treinos durante este período que ficou sem nenhum jogo oficial contra o Galo. Galo Sub-20 e também diante do Betim, equipe que estava disputando a Série D. Mas para além disso, né, o Atlético demorou muito para sair do vestiário. Os atletas demoraram mais de uma hora. Inclusive o Barba também demorou mais de uma hora após o término do jogo para conceder a entrevista coletiva. Bora conferir então o autor do gol de ontem, Juan Tresoldi, comentando aqui na TMC sobre tudo o que aconteceu.

0: Palmeiras é um time muito forte, mas a gente vem trabalhando forte, a gente vem trabalhando com intensidade, acho que a gente pode sim ir lá e sair com 3 pontos de
1: lá. Juan, e também a gente sabe que o Atlético é muito forte em casa, hoje não veio resultado, e a próxima partida é longe daqui de BH, né? Como fazer também para virar esse momento para o Atlético começar também a ser um visitante que incomode os adversários? Transformar esse bom futebol que vem jogando dentro de casa, também fora de casa.
0: A gente sabe, todo mundo sabe que a gente aqui é muito forte, né? Então a gente, como você falou, a gente tem que virar essa chave e conquistar vitórias fora de casa, que é importante, o campeonato está muito equilibrado. E eu acho que é isso, é focar, jogar fora com mais intensidade ainda para conseguir resultados positivos fora de casa também.
2: Pô, eu queria te perguntar, cara, sobre o seu gol. Desculpa, eu tava falando agora com o da Serra, meu Bernal, pô, errou o peixe também, o da Serra também. Precisou de um cara como você, cara, que já mostrou características de ataque, né, de fazer gol, pra ir lá subir mais alto e fazer o gol. Queria você falar sobre isso aí, esse gol também, se é que vocês ensaiam no dia a dia.
0: É, o gol foi a gente trabalhou bastante bola parada ontem, na semana, né, mas também na parada a gente trabalhou bastante bola parada, tanto defensiva quanto ofensiva, né, a gente vem sofrendo bastante com a bola parada defensiva, a gente conseguiu focar nas bolas paradas e conseguir fazer o gol, fui feliz, é, brinquei com o Bernardo ali que ele sempre me procura na segunda trave e graças a Deus fui feliz.
3: Agora, queria que você falasse sobre como foram as conversas no vestiário, porque demorou bastante, né, foram mais de uma hora que aconteceu ali as conversas, como que foi?
0: A gente conversou que a gente tem que continuar focado nesses 15 minutos que a gente baixou a intensidade no segundo tempo. Né? Acho que isso faz muita diferença no jogo, principalmente quando você está na frente do placar e está dentro de casa. A gente tem que se juntar mais, retomar de novo o bom futebol nos 15 minutos também de cada tempo.
4: Este então foi Juan Tressol, de falando aqui na rede TMC, meus caros, no 88.7, nesta tarde de quarta-feira. Vamos lá então com a programação alvinegra para esta semana? Hoje, a equipe atleticana já retoma as atividades na cidade do Galo. Teremos, então, hoje, quarta-feira, quinta, sexta e sábado de atividades. Sábado à tarde, a delegação viaja rumo a São Paulo, porque domingo teremos um compromisso de extrema importância. Pois é, já estaremos já retomando essa batidão de jogos, né? Porque domingo o Galo vai enfrentar o Palmeiras às 7:30 da noite pela 20ª rodada do Campeonato Brasileiro no estádio Nubank Park. Vale lembrar que semana que vem a equipe atleticana vai estar um pouco mais tranquila, porque teria um compromisso diante do Red Bull Bragantino, mas por conta dos playoffs da Copa Sul-Americana, a equipe de Bragança Paulista não poderá jogar durante esta e a próxima semana. Inclusive, hoje teremos já o início desta fase dos playoffs da competição continental, né? 9:30 da noite, lá no Peru, Sporting Cristal e Red Bragantino. Jogo para a equipe atleticana ficar de olho, porque o Galo vai saber o seu adversário por meio desta classificação. Então, se o Sporting Cristal conseguir a classificação, teremos o Galo enfrentando a equipe peruana nas oitavas de final da Copa Sul-Americana. Se o Red Bull Bragantino conseguir então resultado, teremos então duelo brasileiro na Copa Continental. O Galo indo em busca da final, né? Indo em busca de ir até a Colômbia em novembro, mas ainda teremos muitos jogos pela frente, meus amigos.
5: Valeu, Giovana, obrigado pelas informações aí. E aí, tá esperando o vencedor de Sporting Cristal e Bragantino. Você prefere pegar quem, hein? Se fosse pra você escolher.
6: Ah, cara, é mais fácil, eu acredito, jogar contra o Sporting Cristal do que contra o Bragantino, né? O Bragantino tem um time mais qualificado e, enfim, acho que tem os dois lados da moeda, porque o Sporting Cristal adiciona uma viagem longa, desnecessária no calendário do Atlético, né? Mas o jogo, teoricamente, é mais tranquilo, é um nível de enfrentamento mais baixo. Contudo, o Bragantino é mais fácil, né, de você dar locomoção, daria até inclusive para ir de ônibus, por exemplo, para Bragança Paulista, que não chega a ser tão longe assim. Claro, muito provavelmente o Atlético vai de voo fretado, né, geralmente prefere a praticidade do que qualquer outra coisa, mas um enfrentamento contra o Sporting Cristal ia ser mais favorável para o Atlético, pensando exatamente na dificuldade, né?
5: Sim, e tem um detalhe, o Sporting Cristal não tem preocupação com a altura, né?
6: Sim.
5: Joga em Lima. Tá? Então joga ali à beira-mar, é mais tranquilo nessa questão.
6: O problema mesmo é a viagem longa, o deslocamento, né? Que aí acaba também enchendo ainda mais o calendário do Atlético. Agora, no final das contas, é melhor você jogar contra um time pior, apesar do deslocamento, do que você ficar paradinho no seu lugar. Sim. E jogar contra um time bom, né?
5: Sim, sem dúvida alguma. Tem isso também, mas antes

0: da gente falar mais detalhes aqui, bora para a informação do trânsito, porque a gente vai saber agora dos caminhos entre o Belvedere e o centro da capital mineira, não é isso, Diego? Ô, Diego, conta pra gente aí, meu cara.
1: 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Veja agora, Alex, que o caminho entre o centro e o Belvedere, no geral, tá tranquilo, mas para quem vai rumo ao centro, pisa um pouco mais no freio na Avenida Raja Gabalha, na altura do bairro São Bento, quase chegando ao Luxemburgo. Para quem tá na 356, no finalzinho ali das curvas do Paredão, também tem trecho um pouco mais apertado. Rumo ao ponto alto de BH, também alguns trechos aí exigem um pouco mais de atenção, mas nada aí que vai atrapalhar o deslocamento do motorista. 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
0: Opa, valeu, Diego. Obrigado pelas informações, meu caro. Mas aquilo ali, o Tressor de Juan, ele falou o seguinte, que o time teve uns 15 minutos ali de distração e aí foi que o Bahia fez o gol. Mas pra mim não foi só isso não, porque mesmo no primeiro tempo que o Atlético foi assim um pouco melhor do que o Bahia teve chance claríssima de fazer gol mandando bola na trave.
2: Pois é, na cabeçada, né?
0: Ah,
2: do William José.
0: Isso. E nesse gol então do Ademir, ele ficou completamente livre na área do Atlético.
2: Pois é, inclusive com uma falha até meio grotesca do próprio Juan Tressold, né? Que tinha feito o gol. Essa bola, ela era uma bola assim, controlada praticamente, uma bola que tinha sido lançada com direção ao ataque do Bahia, mas que o Juan tinha a oportunidade de simplesmente dominar ela tranquilo e sair jogando. Ele tenta fazer um domínio de cabeça, a bola fica longe do corpo dele, aí é lançada a bola pelo Nestor, aí alguém do Bahia, não vou me lembrar quem, rouba a bola, abre do lado esquerdo pro Rodrigo Nestor. Inclusive, gosto muito do jogador Rodrigo Nestor, bom atleta.
0: Que lançamento!
2: Deu um passe rasgando Nossa a defesa senhora. Do Atlético, maravilhoso. Isso. Invertendo a bola pro Ademir, e aí ele só dominou e finalizou com muita velocidade, né? Eu acho que assim, o principal erro desse lance é o erro de domínio do Juan Tressold, que gerou uma jogada do nada, basicamente, pro Bahia, né?
0: Uhum.
2: Claro que teve também a desatenção, etc. O Atlético deu muitas oportunidades pro Bahia, principalmente no período ali do segundo tempo. No primeiro tempo, como você falou, o Bahia tinha tido também algumas oportunidades, mais menos, né, do que no, na segunda etapa.
0: Sim.
2: E eu acho que assim, foram várias coisas, né, que levaram esse resultado do jogo de ontem. O Atlético poderia ter tido uma concretização melhor com o Cacierra, que perdeu uma oportunidade de cabeça livre dentro da área, a bola ele cabeceia pegando travessão, e teve aquela finalização também da entrada da área. Então poderia até ter tomado, digamos, esses dois gols, o do Ademir e o do William José, que teria sido 3-2. Por outro lado, chega no último minuto de jogo, o Bahia vai lá e bota outra bola na trave, mostrando que no finalzinho, quem estava mesmo mais interessado na vitória acabou sendo o Bahia, porque percebeu, né, que tinha oportunidade sim para fazer gols. O Rogério Ceni, inclusive, vai fazendo mexidas que vão tornando o time do Bahia mais ofensivo no decorrer do jogo, né? Tira o William José, coloca um atacante de velocidade, troca ali o meio-campo, tirando um zagueiro, botando o Iago Borducci, né, pra também ter um pouco mais de peso nesse meio de campo. Inclusive nesse último lance, quem faz o cruzamento pra cabeçada do jogador do Bahia que pega no travessão foi o Iago Borducci, que entra ali pra reforçar o meio de campo do Bahia. Agora, falando um pouquinho entre aspas do que deu certo pro Atlético, e é uma coisa que o próprio Rogério Ceni já tinha identificado como algo que ele tinha que ter um cuidado especial contra esse time do Galo, e não deu tão certo assim pro Bahia no sentido desse cuidado especial, né? Que era a bola aérea do Atlético. O Atlético consegue fazer o seu gol assim com o Juan Tressold, e teve outra oportunidade muito clara, que é essa que eu citei, da cabeçada do Cacierra, que pega no travessão. As duas, acho que talvez não dê pra chamar das duas melhores chances do Atlético, porque aquela do Cacierra, que ele finaliza fraquinha e o goleiro Ronaldo acaba defendendo,
0: também
2: foi muito, muito clara, né?
0: E a de tocar pro Bernard, porque
2: também.
0: Ele deslocou a defesa toda pro lado dele, Bernard tava livre na marca do pênalti, se rola pro Bernard é meio gol.
2: Mas, né, digamos assim, né, duas das cinco melhores oportunidades do Atlético no jogo, pelo menos, foram em jogadas de bola parada, de bola aérea, que os jogadores altos do Galo conseguiram vencer e levar perigo ao gol do Bahia. Uhum. Então, se tem algo de positivo que dá pra tirar desse jogo, é a jogada de bola aérea que funcionou. E por outro lado, acho que a apatia do Atlético quando percebe que está sendo, como eu usei a expressão com o América, né? Vou usar aqui novamente com o Atlético, que está deixando o jogo escapar de suas mãos. Sim. Uma apatia muito grande para reverter esse cenário, né?
0: Pois é. E agora a gente vai falar do outro lado, bora lá para falar da equipe Celeste. Ô Botelho, volta aí meu caro. O que você tem de informação do Cabuloso pra gente?
3: Muito bem, estamos aqui de volta no nosso Papo de Craque neste primeiro tempo. Vamos lá mais com o Cabuloso. Vamos começar a falar das cabulosas? Vamos. Tem informações do Cabuloso, mas vamos começar com as cabulosas, o futebol feminino. Porque ontem foi dia de decisão, ontem à tarde, jogo lá no Rio de Janeiro, estádio Luso Brasileiro, Cruzeiro e Fluminense, jogo válido pelas oitavas de final da Copa do Brasil. Lembrando que foi jogo em caráter de decisão única. Jogo único. Tava valendo vaga às quartas de final. E o Cruzeiro foi eliminado, infelizmente. Cruzeiro naquele jogo parelho, jogo complicado, truncado, mas o Cruzeiro melhor na partida. Fez 1-0 aos 33 minutos do segundo tempo com o Pribac. Ali todo mundo falou assim: ah, o Cruzeiro, time do Jonas Urias, tá na fase quartas de final. Não foi assim, infelizmente. 2 minutos depois, tomou um empate pro Fluminense. E aos 46 minutos do segundo tempo, tomou a virada. Gente, que virada doída, doeu na alma, porque o Cruzeiro estava praticamente nas quartas de final, em um jogo que, de fato, a vitória escapou pelos dedos das cabulosas. Estava praticamente garantido, estava com a vitória praticamente nada, né, parecido com a América ontem, mas uma situação que arremete a isto, mas derrota por 2-1, eliminação. Lembrando que o Cruzeiro ainda está no páreo para a classificação ao mata-mata do Brasileirão Série A1. Só que o título ali é muito complicado, é o Cruzeiro com muitas trocas. A situação do futebol feminino não é tão boa quanto a do ano passado, porque ano passado tinha uma equipe muito forte. O Cruzeiro mudou demais, várias trocas. Então o rendimento cai mesmo, não tem jeito. Enfim, galera, vamos falar também de bastidores do futebol masculino. Porque o jovem Zé Lucas, de fato, uma situação muito animadora. Tá para pintar mesmo no Cruzeiro. Cruzeiro muito forte nas tratativas. O presidente do esporte já deu declarações lá no Recife, em Pernambuco, que tem clubes na parada e as conversas avançaram. E o Cruzeiro é o principal destino para o Zé Lucas. A proposta agradou o esporte e agradou o staff do atleta também. Lembram que eu falei, né? Falei, o staff do atleta é ligado a pessoas com bom trâmite na toque. Isso vai ajudar e tá ajudando. Porém, o projeto esportivo do Cruzeiro para o Zé Lucas é muito mais vantajoso que o do Flamengo. O Flamengo vai agregar ele ao sub-20 e o presidente do esporte já disse que as conversas estão avançando. Não tem nada fechado, porém o Zé Lucas de fato deve se tornar jogador do Cruzeiro, porque tá tudo muito engatilhado. Vai ser uma grande contratação do Cruzeiro, meus amigos. Apenas 18 anos. O Cruzeiro vai envolver jogadores na negociação? Não tem nada de jogadores envolvidos. Por que que eu tô falando isso? Porque o Chico da Costa, como noticiado na minha primeira participação, não foi relacionado pro jogo contra o Inter. Não faz parte dos planos. Chico da Costa, o staff do atleta foi liberado para procurar outra equipe para o jogador. O Remo até demonstrou interesse antes da parada para a Copa do Mundo, nada avançou, mas o Chico da Costa deve de fato deixar o Cruzeiro. Fato é que Ryan Lelis e Juan Gabriel foram para a viagem e o Chico da Costa não. Então, meus amigos, é pegar a malinha dele e procurar outro destino. Porém, não tem nenhuma negociação em curso. E o Chico da Costa não faz parte das tratativas para a vinda do Zé Lucas, tá? Isso é informação, porque eu procurei saber sobre isso. O Cruzeiro não está envolvendo nenhum empréstimo, nenhum repasse de jogador para o esporte. Então o Chico da Costa ainda procurando um novo clube. Mas fato é que esse jogador não será aproveitado pelo Arthur Jorge. Não faz parte dos planos do técnico cruzeirense. Até porque o Chico da Costa chegou no começo do ano como um pedido do Tite, da comissão técnica do Tite. Não diretamente o Chico da Costa, mas um jogador com aquela característica, com as características do Chico. Um centroavante, um cara que não chega para ser protagonista, para chegar e ser parte ali do elenco. ser uma alternativa. Só que essa alternativa jogou até demais com o Tite, né, turma? A verdade é essa. Mas é isso, o Chico da Costa não faz parte dos planos do Arthur Jorge e o staff do jogador procurando outras oportunidades. Tanto é que nem relacionado ele foi. E o Zé Lucas se aproximando, viu, turma? Cruzeiro muito otimista, um otimismo tremendo para fechar a contratação desse jovem primeiro volante de apenas 18 anos. Daqui a pouco eu volto fechando o Cruzeiro aqui no nosso Papo de Craque.
0: Valeu, Botelho, obrigado pelas informações. Pensando no jogador, melhor para ele, pro Zé Lucas, é vir aqui pro Cruzeiro. Porque ele vai ser uma grande chance dele ser o reserva imediata do Romero, que vai ficar de fora em alguns jogos, vai, primeiro volante, vai tomar cartão, vai ver muitas competições sendo disputadas, Libertadores, Brasileiro, Copa do Brasil, então pode priorizar um jogo aqui, tem que fazer aquele controle de carga, dar um descanso pro jogador, então ele vai virar um reserva que realmente vai entrar para jogar.
2: Com certeza, e além de tudo é um cara polivalente, né? Ele, claro, é preferencialmente primeiro volante, mas pode jogar ali como um reserva do Gerson, por exemplo, um segundo volante também, tem qualidade na saída de bola, um cara muito interessante, que é muito jovem, e o projeto do Cruzeiro, como você destacou muito bem, é muito mais vantajoso do que você ir jogar no sub-20 do Flamengo,
0: sim,
2: pô.
0: Sim.
2: Se as duas opções são ir pro Cruzeiro ou jogar no sub-20 do Flamengo, meu amigo, não tem nem o que pensar, é só escolher e ir direto pro Cruzeiro para vestir a camisa celeste.
0: Sem dúvida alguma.
2: E aí também, claro, né, foi veiculado que teria interesse de clubes europeus, beleza, tal, mas muito provavelmente se ele vai para um lugar desse, como o Olympique de Marseille, ele ia ter também que construir sua carreira lá. Eu acho que o movimento mais inteligente para a carreira é ter uma boa passagem num clube importante aqui no Brasil para sair já com uma credencial importante para algum time de fora bancá-lo como titular ou tê-lo como uma aposta real, né? Porque nesse momento seria, pô, um time da primeira divisão da França contratando um menino de 18 anos da segunda divisão do Campeonato Brasileiro.
0: Sim.
2: Ele provavelmente não teria muitos minutos. Se ele tem um ano, dois anos bons no Cruzeiro, ele poderia ir para um time europeu como um cara consolidado a nível nacional, um jovem, sim, de ainda muito potencial, mas que já tem participações importantes com um time importante. É um cenário muito diferente que pode trazer mais dinheiro pro Cruzeiro e até mesmo pro esporte, porque, sim, o esporte vai manter uma porcentagem do atleta,
0: Manter ele
2: cerca de 20%, né?
0: Isso, sem dúvida
2: alguma. Então vale a pena pros dois.
0: Agora rapidinho aqui pra gente já na reta final, Chico da Costa realmente deu, né?
2: Ah, é difícil, né? É um jogador que eu concordo com a leitura do Tite no sentido de que tem que ter alguém com essa característica no grupo, né? Porque às vezes você precisa do desespero de algum jogador mais alto pra mexer alguma coisa, fazer alguma coisa diferente. Só que o Chico da Costa não tem essa qualidade pra ajudar o suficiente, sim, né?
0: E infelizmente as cabulosas perderam aí, levaram a virada pro Fluminense. Estão fora da Copa do Brasil, eliminadas nas oitavas de final, não vão para as quartas.
2: É, infelizmente, mas as cabulosas ainda também estão fazendo uma boa campanha no brasileiro feminino, né, no Série A1, então, infelizmente eliminadas, mas que foquem no Campeonato Brasileiro e façam novamente uma boa campanha, assim como fizeram na temporada anterior, né?
0: Perfeito, segunda rodada classificatória aí da fase de grupos da Champions, começou ontem, dá pra falar os resultados aí pra gente?
2: Nossa senhora, dá, mas são muitos jogos.
0: Então fala só alguns aí pra gente.
2: Vou falar só alguns. Ontem a gente teve, por exemplo, o Ararat Armênia vencendo 2-0 o Shamrock Rovers, e eu falei esse resultado porque a gente teve jogador brasileiro metendo gol nessa partida. Foi, opa, o Sandro Lima, fez um gol, ele joga no Ararat Armênia. Teve também o Estrela Vermelha da Sérvia, que venceu o seu jogo contra o Larni FC, 2 gols marcados pelo Bruno Duarte, brasileiro também, 4-0. E teve o Fenerbahçe de Fred, monitorado pelo Atlético, e Anderson Talisca vencendo por 1-0, gol do Talisca, o Gronk. Time difícil de falar o nome, hein?
0: Ah, ué.
2: Nossa
0: senhora. Bem difícil aí, mas bora lá então para os destaques finais. A Roma, a seleção de vôlei, tá indo pro vôlei. O vôlei feminino passou pelo Japão, tá indo bem na Liga das Nações, hein? Em Macau, na China, amanhã dessa quarta-feira, o Brasil venceu o Japão de virada por 3-1. Parabéns aí, sucesso para todo mundo. E bora lá pro destaque final do Galo. Ô, Giovana Oliveira, seu destaque final para fechar qual é?
4: Estamos chegando aqui ao final do Papo de Craque, primeiro tempo desta quarta-feira, e hoje teremos as Vingadoras em campo. Pois é, hoje teremos então a Copa do Brasil acontecendo às 19h30, oitavas de final. E não é mata-mata não, viu, meus amigos? É apenas mata, é jogo único aqui na Casa das Vingadoras. O Atlético vai receber o Atlético Piauiense, 19h30 na Arena MRV. Jogo de extrema importância para a equipe comandada pela Fabi Guedes para conseguir o resultado e a classificação para a próxima fase. Tá certo, meus amigos? Voltamos então mais tarde no Papo de Craque Segundo Tempo com muito mais galo aqui na TMC. Um abraço a todos.
0: Valeu, Giovana. Grande abraço. Obrigado pelas informações. É, mas cabulosas estão contrariadas, hein? É. Pega o Flu.
2: E aí o galo pega o Atlético do Piauí.
0: Pois é.
2: Então, que beleza.
0: Bora lá, Botelho. Seu giro final aí, por gentileza.
3: Muito bem, hoje a bola rola para o Cruzeiro. Cruzeiro e Internacional, 21h30. Estádio Beira Rio, Porto Alegre, Rio Grande do Sul, 19ª rodada do Campeonato Brasileiro. A retomada do Cruzeiro na temporada. Tabus a serem quebrados. E o Cruzeiro que ainda segue vendendo ingressos para o compromisso da 20ª rodada. O jogo sequente ao duelo contra o Internacional. Cruzeiro e Botafogo, 20ª rodada, jogo no Mineirão. O retorno do Cruzeiro no estádio Mineirão na temporada, jogo domingão, 16h. Quase 20 mil ingressos vendidos, meus amigos. É isso, volto ao longo da nossa programação para todos vocês. Até a próxima. Aquele abraço.
0: Aquele abraço, Botelho. Valeu, então. Então, hoje tem jogão aqui na TMC. Cruzeiro retornando às competições, retornando depois da pausa para a Copa. Cruzeiro pegando o Internacional lá no Beira-Rio. Hoje à noite aqui na TMC. Ó, e tem Papo de Craque Segundo Tempo às 18, hein?
2: Exatamente.
0: Você estará aqui?
2: Estarei aqui no Papo de Craque e no jogo.
0: Perfeito, então. Valeu, Danilo Marra. Muitíssimo obrigado aí.
2: Valeu, meu querido.
0: Valeu, meu cara. Agora tem sobremesa.
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1: Boa tarde pra você que tá sintonizado na TMC. Sim, Transamérica, agora é TMC. Quem escuta sabe. Seja muito bem-vindo ao Sobremesa, o seu programa favorito. Comigo, Lucas Salles, e também com ela, Mini Ruth.
2: Boa tarde, pessoal. Bora começar o Sobremesa após aquele almocinho, né, Batichinha?
3: Exatamente. Boa tarde, meu povo. Cá estamos nós mais uma vez. Um dia de cada vez, porque se forem dois, a gente não aguenta, é ou não é? Estamos ao vivo no YouTube TMC News BR. Por lá, deixe o seu like, se inscreva no nosso canal. Você pode comentar, mandar perguntas para o nosso convidado. Falando em pergunta, a gente sempre tem aquela pergunta que a gente começa o nosso programa. Qual o WhatsApp, por gentileza, Mini Ruth?
2: É DDD11, número 97221-1001.
3: E a pergunta de hoje é a seguinte: todo mundo tem um monte de amigo, que o cara fala, sou seu amigo, mas é um tremendo filho da... né? Você sabe,
2: sempre,
3: né?
2: Tem.
3: Então, quero saber o seguinte: qual a maior enrascada, a maior roubado perrengue que você passou por causa de um amigo seu?
1: Mini Ruth?
2: Eu já saí na porrada uma vez com uma ex-amiga, porque eu sou bravinha, né? Sou um pincher.
1: Maloqueira.
2: De 1,5 metros, maloqueira mesmo. Saí na porrada porque teve uma amiga minha que foi talarica, safada.
1: E você, é Batista?
3: É. Eu fui buscar uma vez um amigo bebaça na balada. E detalhe, ele perdeu o cartão, bêbado.
1: Nossa.
3: Aí eu tive que pagar uns 800 e não sei quantos real de conta.
1: Nossa.
3: Paguei do meu cartão e até hoje...
1: Filha da mãe.
3: Eu não vi esse dinheiro.
1: Venha cobrar aqui, cobra aqui no Sobremesa. Olha, eu já quase tomei uma bronca federal de uma emissora por conta de um amigo. Exatamente, é? Esse amigo me passou informação errada... Fui lá, fui entrevistar uma pessoa e quase tomei uma bronca federal. Depois eu conto aqui no Sobremesa. Então você, manda pra gente no nosso WhatsApp 011 97221 1001. Manda pra gente qual o maior perrengue que você já passou por conta de um amigo. Agora, amigos, já que estamos falando de amigos, a gente gostaria de saber do Diguinho Coruja.
3: Você é viu o que aconteceu?
1: Marcelo Batista.
3: Você viu só o que aconteceu? Foi parar na Sônia... Foi parar na Sônia Abrão.
1: TV Fama também.
3: Saiu no Metrópolis, no TV Fama também. Esse eu não vi porque eu já tava dormindo. Velho dorme cedo.
1: Né? Então vamos relembrar o caso. O que aconteceu? Na segunda-feira agora, aqui no Sobremesa, nós recebemos ele, Diguinho Coruja, o apresentador do The Noite, radialista e amigo do Marcelo Batista.
3: Exato. E aí o que aconteceu? Fizemos perguntas sobre Danilo Gentili. A gente fez uma pergunta do filme, depois citamos o Danilo Gentili. E quando o Lucas fez uma pergunta, né, mais incisiva, por que que a mídia não fala do Danilo tal? Não sei por quê. Ele se levantou, ficou... Como ele ficou?
2: O maluco ficou putaço, gente.
3: E aí foi embora do programa. Levantou e foi embora. Não respeitou nem a mim, que foi quem descobriu ele.
2: É verdade.
3: Mas depois de 2 dias, pra você ver como ele tá... Ah. Depois de 2 dias, acho que depois que espalhou na mídia, ele me mandou um áudio
1: aqui. Opa, vamos ouvir então o áudio do Diguinho Coruja, que abandonou o nosso programa.
3: Ele mandou um áudio, eu vou colocar agora. Ele mandou hoje. Hoje, agora há pouco, meio-dia. Ó o áudio aqui, ó, que ele mandou. Ó.
4: Batista, eu... Mano, desculpa aí pelo dia que aconteceu aqui no lado. Tava meio, sei lá, não tinha acordado direito ainda. Tava meio no modo automático, então quero pedir desculpas aí pra você, pro Lucas principalmente, né? Pô, cheguei, o cara foi super gentil comigo também. Pra Mini Ruth, e me comprometo aí uma próxima vez pra dar um abraço nele aí. Pô, que droga. Não era pra ter acontecido, mas aconteceu. Me desculpa. Desculpe todos que estiveram nesse vexame, vamos dizer assim.
1: E olha, você que nos ouve com o seu ouvido é que vai dizer. Nós aqui do Sobremesa, devemos receber o Diguinho Coruja mais uma vez, Mini Ruth?
2: Ah, eu acho, eu já dei tanta chance pra homem, né? O Diguinho, eu gosto dele. Eu acho que ele poderia voltar sim.
1: E aí, Batista?
3: Eu também acho que o povo deve decidir.
1: Então o povo é que vai decidir.
3: É isso que
1: você
3: eu
1: vai
3: acho.
1: Saber.
3: porque a voz do povo é a voz de Deus. Então você manda pelo WhatsApp 11 972 21 1001 se o Diguinho deve ou não voltar pra gente entrevistá-lo.
1: Muito bom. Agora, falando também de amigo, vamos para a nossa entrevista de hoje. O nosso convidado de honra é mais do que de honra. Ele tem uma história fascinante. Já passou por diversas funções na televisão brasileira. Inclusive, tá no sangue. Ele é filho de um dos maiores produtores do Brasil. Ele é ator, empresário, galã, apresentador, diretor, radialista e também político. São mais de 40 anos de carreira que ele vai compartilhar com a gente aqui e agora. Senhoras e senhores, vamos receber ele, o incrível, incomparável, insubstituível, Alexandre Frota!
5: Boa tarde.
6: Boa tarde.
5: Obrigado pelo convite. Muito bom estar aqui com vocês, ver o Batista aqui, longa data. Amigo, há quantos anos?
3: Ah, uns 35, só no mínimo.
5: 30 anos, né? É isso.
1: Tem muita história.
5: Obrigado, obrigado. Fez. Gostei de estar aqui com vocês.
1: A gente que agradece. Frota, obrigado pela sua participação.
5: E não vou abandonar o programa como o Diguinho.
1: Porra, graças a Deus.
5: Já vou avisando. Fé. Podem perguntar qualquer coisa.
1: Você ouviu, né? Você que nos ouve com seu ouvido, você ouviu que o Frota já acabou de dar aí. Então tá bom. Batista, por favor, faça a primeira pergunta.
3: A primeira pergunta, ô Frota, você que muito tempo acho que foi escravo do seu corpo.
5: Fui.
3: Hoje você já se libertou.
5: Graças a Deus.
3: Hoje você tem uma. Você come doce, você tem uma sobremesa preferida sua, né?
5: Eu como doce, pizza, feijoada, como de tudo, adoro. É, moro com uma mulher, né, que é fitness, né? Então, é difícil. Mas eu não sigo nenhuma dieta mais, cansei disso. E se for olhar então o celular, aí você fica louco, porque um dia aparece um coach de tomate falando que é legal tomate, no outro dia fala que se você comer tomate você pode morrer, e água e não sei quem, e o vinho faz bem, o vinho faz mal, o sal, a manteiga, meu irmão. Então eu vou levando a vida até onde Deus quiser, entendeu? Boa.
3: E qual que é a sua sobremesa preferida?
5: Cara, minha sobremesa preferida, eu gosto muito de bomba de chocolate aí.
1: Opa! Primeiro!
3: Esse tamanho, você acha que não ia gostar de bomba?
5: É, bomba de chocolate.
1: Primeiro voto para bomba de chocolate. É muito gostoso, eu acho uma delícia.
5: Eu gosto
2: Mas
5: muito.
2: Mas seja sincero, tem alguma comida que não entra na sua casa? Por exemplo, a Mayra Card não deixa o Thiago Nigro.
5: Tá chata pra cacete, entendeu?
2: Coca-Cola, né?
5: Deus me livre. Porra, Deus me livre. Morar com uma mulher que, porra, não entra isso, não entra aquilo. Não dá, entendeu? Ela cuida da vida dela, da saúde dela, mas porra. Não, lá em casa entra de tudo. Eu sofro com isso, né? Por exemplo, ontem à noite a Fabiana dormiu e eu mandei uma pizza. Boa. Entendeu? Então tá tudo certo.
1: Se fosse casado com a Mayra Card, não ia poder. Ia ser
5: não.
1: Traição, ia ser considerado traição.
5: Não, eu acho que cada um faz o que quer, entendeu? Independente de qualquer coisa, né? Porque as pessoas falam muito, né, sobre essa questão de você poder viver mais tempo e etc e tal, mas cara, porra, não dá. Eu acho que um dos prazeres da vida é você poder comer, e a gente mora numa cidade, num estado que a culinária é demais, aliás, no Brasil inteiro, né? Qualquer lugar que você viajar, você chega em Maceió, Salvador, caramba, você, porra, tem comida culinária demais.
3: E Frota, você falou que a hora que ela foi dormir, você foi comer a pizza. Eu quero saber assim, você é pau mandado em casa ou não? A mulher manda em você?
5: Cara, a gente entra em vários confrontos, assim, porque eu sou um cara que eu, pra mim, tá tudo certo, tá tudo bem, né? E a Fabiana não, a Fabiana gosta, ela é regrada, ela tem toque, entendeu? Se eu tivesse que agora, ela ia botar o celular aqui, isso assim, entendeu? Os três copinhos aqui, esse aqui no meio, certinho.
1: É uma mulher
5: eu
1: organizada.
5: Não. Ela é organizada, entendeu? Gosta de educar os filhos, sabe, da melhor maneira. Não que eu não goste, mas pra mim tá sempre tudo bem, entendeu? Tá tudo bem.
1: Você é muito de boa, né?
5: Eu sou tranquilo nesse sentido, entendeu? Eu acho que a gente tem que curtir a vida, viver intensamente, aproveitar todos os momentos, e isso você só ganha com a maturidade, entendeu? Você só, né? Tem coisas que não tem mais por que se importar com tanta coisa e perder tanto tempo.
1: É viver uma vida sem limites. O que me faz lembrar que uma parceira sua disse que você era um gostoso sem limites. São palavras da Cláudia Raia, com quem você foi casado.
5: Isso.
1: E ela foi categórica, Frota. Ela falou assim, ele era um gostoso sem limite. Uhum. Gostoso a gente entende, mas o que quer dizer sem limite?
5: É porque era todo dia sentava a borracha, né? Eu não sou o Naldo, né? O Naldo, tu viu o Naldo falando que ele transa 32 vezes por semana e o caramba, né? Eu vi o Naldo falando isso outro dia com o André Marques, puta, o André chorou de rir, o André caiu no chão, entendeu? Tava o André e o Bruno Gagliasso no aquele programa deles lá e porra, o Naldo, pô, tu transa quantas vezes por semana? Ele falou, pô, 32 vezes. Aí os caras abandonaram o programa.
3: Agora, o gostosão sem limites, é o seguinte, você já casou o quê? 5 vezes?
5: 5 vezes.
3: E o que que a Fabiana tem que as outras não tinham pra ela segurar esse gostoso sem limites?
5: Não, eu acho que a Fabiana, ela veio num momento da minha vida que eu tava pendurando a chuteira, o meião, a calça, o short, a camisa. Eu já tinha feito de tudo, viajado o mundo, viajado o país, eu tinha feito tudo que eu queria e que eu não queria, já tinha namorado todo mundo que eu queria e que eu não queria também. Então acho que é isso, eu acalmei, cara, entendeu? Parei. Aqui eu olho aquele Alexandre Frota que as pessoas olham no passado, falam, pô, mas o Frota... E eu falo, cara, eu sou muito diferente hoje em dia, entendeu?
1: Pô, mas você falou que parou, mas você decidiu entrar na vida da política.
5: Não, sim, sim. Aí, não, eu parei com essa coisa, o Alexandre que, porra, Batista, a gente tava em festa de segunda a segunda na noite e Easy Rider, totalmente sem destino, entendeu? Eu tive uma vida assim, e depois eu optei por não mais ficar, sabe? Entendi. Porque chegou uma hora que até que eu achei que, porra, eu ia morrer, cara, porque, porra, eu falei, eu não posso, eu não queria, sabe, eu acabar que nem o Chorão acabou aí, caramba. Então, eu tive uma passagem muito grande com drogas também, né? Então, porra, hoje eu tô livre já há muitos anos, e isso pra mim, eu vim pensando, né? Hoje eu tenho uma filha linda, bela, tem filho e tudo, então eu realmente acalmei. Eu quando legal. Olho assim pra fora, sabe? Às vezes eu vou pra fora e fico me olhando, eu falo, porra, cara, como você realmente mudou de verdade.
2: Mas se sua vida virasse uma série, já que você viveu loucamente,
5: tá vendida pra Globoplay.
2: Olha, que legal.
5: Vai virar.
1: Documentário?
5: Documentário.
2: Que maneiro. Tem alguma parte da sua vida que seria proibida pra todo mundo assistir?
5: Nenhuma. Foi aí que eu acho que a gente bateu um papo, vai ser a produção, vai ser do Afro Reggae, né? E eu acho que pra fazer uma minissérie, uma série, né, um documentário a meu respeito, não pode ser chapa branca, entendeu? Tem que ter os dois lados. Então, eu acho que isso foi o maior convencimento de quem vai produzir, quem vai dirigir, é isso, porque já vai entrar, eu não vou estragar aqui o início, mas enfim, quase que eu contei aqui nisso, mas é bem assim, vai ouvir os dois lados, entendeu? Eu acho que isso que é bacana, porque senão fica arquivo confidencial do Faustão, todo mundo vai chorar, falar que gosta e tudo, não, tem que ter os que não gostam, os que odeiam, os que não querem ouvir falar e contar as histórias e saber como que eu saí daquela história, entendeu? Se eu saí arranhado, manchado, queimado, enfim.
3: Vai falar daquela sua passagem pela indústria pornô?
5: Vou falar, pô, essa principalmente, se essa não tiver, os caras...
3: Agora, você que já teve lá na indústria pornô e também lá no Congresso Nacional, onde é que tem mais sacanagem dos dois?
5: No Congresso, a pornografia tá lá dentro, entendeu?
1: Inclusive tem uma pessoa que é muito seu fã, né? Que acabou de tirar o green card, você viu isso?
5: Ah, é a verdade,
1: seu porra. Fã, muito seu fã,
5: né? Meu fã, tem toda a coleção minha de filmes, né? Essa história do Eduardo, é real, cara. Ele ficou até mais careca de tanto que ele tocava olhando meus filmes. Tu acredita nisso? É verdade, o Batista até... Mas é
3: fiquei
5: verdade.
3: Fiquei assustado.
5: É verdade.
3: Fiquei assustado.
1: Ô, Frota, uma dúvida. Você tem alguns anos na política e eu gostaria que você fizesse um balanço. Quem é que mais pegou no teu pé? Pessoal da esquerda ou pessoal da direita?
5: Os dois. Os dois pegaram porque... É o seguinte. Todo mundo... quer ir pro céu, mas ninguém quer morrer, entendeu? Então é o seguinte, a gente vive num país preconceituoso, num país onde as pessoas falam uma coisa na frente da câmera e agem de outra maneira, né? Então eu passei por isso, eu tive dificuldade, tanto de um lado como de outro. Por exemplo, eu já deputado federal, saindo para deputado estadual, eu tive problemas com o Rodrigo Garcia, que era o governador, para ele gravar um vídeo para mim de apoio, entendeu? Lá atrás, quando estava no Bolsonaro, e também tive problemas para que eles pudessem gravar, porque querem estar do lado, mas aí tem receios de algumas coisas, entendeu? E aí complica. E com a minha chegada em Brasília, foi bem quando explodiu a milícia digital. E a milícia digital, que agora praticamente acabou, ela era visceral, entendeu? Eles não, por exemplo, se eles quisessem atacar o Lucas, eles não iam atacar você primeiro. Primeiro eles iam atacar aqui a rádio. Depois eles iam descobrir quem era o patrocinador principal do seu programa. Aí eles iam atacar o patrocinador. Aí, atacando o patrocinador e o teu local de trabalho, criava um conflito que a diretoria ia te chamar e ia falar: Lucas, na boa, sinto muito, mas é melhor você se afastar nesse momento. Aí depois eles arrebentavam você e tua família. Então era um negócio muito programado. E eu cheguei lá nesse momento. E eu entrei pelo bolsonarismo, e com 6 meses eu tive um entendimento e não quis fazer determinadas coisas que eles queriam que eu fizesse, e por isso eles entraram numa de me colocar no alambrado de escanteio, entendeu? E aí eu sofri muito com isso, porque naquela época o Bolsonaro, que hoje está preso, tinha 70% de aprovação. Então você imagina, eu fui fuzilado pela direita e fui fuzilado pela esquerda. Então, são os dois. E eles adoram os dois lados pegar. Eles têm duas fotos que eles adoram. Uma, que eu fiz a capa da Trip, convidado pelo Paulinho Lima. Eu de noiva. Eu vestido de noiva. Eles colocam, tanto quando eles querem me atacar, eles botam: olha a noivinha, não sei que coisa e tal. E a outra é uma foto da revista G, que eu tô com uma uva na boca, abraçado a um outro cara. Eles também colocam isso. Então, a esquerda propaga aquela coisa da diversidade, e todos têm direito, e etc e tal, mas atacam me chamando de viadinho, entendeu? Fica um negócio que não dá pra você...
1: Contraditório.
5: Hipócrita, entendeu? E a direita a gente já espera, porque vem com essa força homofóbica, misógina, machista e etc e tal.
2: Mas essas brincadeiras, elas mexem com você? Porque eu acho a gente muito parecido, por exemplo. Sei. Você é muito bem humorado, mas você também, quando mexe ali, cutuca, você tem que segurar.
5: Essas brincadeiras não mexem comigo, eu vou te explicar por quê. Porque desde que eu me conheço por gente, e principalmente quando eu fiz as novelas na Globo, eu sempre fui criticado, julgado, apontado, sempre estava lá por causa do corpo, sempre estava lá por causa disso ou daquilo, entendeu? Então eu acostumei ao longo da minha vida a receber muitas críticas, e eu fui encascorando, entendeu? Eu fui criando uma casca. Então hoje eu procuro fazer do limão uma limonada.
3: E Frota, a gente vê, a esquerda é sempre unida, né? E a direita a gente vê que tá se pulverizando.
5: É verdade.
3: Tem gente que já é contra o bolsonarismo.
5: Tem três direitas agora.
3: E por exemplo, o Renan Santos, assim, essa outra parte da direita, como é que você vê? Você é ligado a alguma parte dessa?
5: Cara, eu acho que assim, eles são jovens, né? Eles têm uma perspectiva de sucesso ao longo dos próximos anos que vem aí. São diferenciados no seguinte sentido: não tem os vícios que os políticos antigos têm, etc. Eu acho que o Renan, ele vai chegar lá em outubro com uma boa parcela de jovens apoiando ele, né? E vai mexer com o cenário, obviamente, mas hoje a gente sabe que está polarizado, o país continua polarizado entre direita e esquerda, né? A direita, a extrema direita e a esquerda radical, que vão decidir lá na frente. Eu não acredito que eu até falo que ele é o locutor de rodeio, o Caiado, né? Com aquela voz boa, ele podia estar em Barreto, né? Eu não acredito que ele consiga, né? Ele vem aí como acreditando que é a terceira via. Ele tem do lado dele um cara que é uma águia na política, talvez o cara que melhor conhece política, que é o Kassab, entendeu? Ali dentro, com ele sendo o vice dele, mas eu acho que no final vai ficar essa decisão ali, entre essas duas forças que tem.
1: Falando em direita, lembrei agora que teve um jornalista que foi perseguido pela Carla Zambelli, ela estava armada, e ele foi condenado a pagar uma multa. E o Alexandre Frota disse que pagaria a multa por
5: ele. E paguei.
1: Pagou a multa?
5: Paguei a multa.
1: Por que você saiu
5: indefeso? Eu vou explicar. Eu achei um absurdo uma deputada federal, né, armada, que não poderia estar armada, era 24 horas antes da eleição, isso ocorreu no sábado. E da maneira como foi feito, segurança chutando a bunda do cara, ela gritando com a arma em punho, o segurança dá um tiro, vai no chão, né? Poderia ter pego em alguém, e depois ela entra num botequim, coloca o cara de joelho e humilha o cara. Enfim, eu achei extremamente radical, desnecessário. E depois, quando eu vi que ele ainda foi processado por difamação, né, porque ele fez um texto contra ela, e você sabe que aqui no Brasil a gente tem a justiça é muito difícil, muitas vezes você vê a banana, né, comendo o macaco. Eu falei, eu vou me pronunciar nesse sentido, porque eu vi que o cara ia ser preso por não pagar a multa, e ele realmente não tinha o dinheiro da multa. E aí eu falei, eu pago, entendeu? E enfim, aí eu procurei o telefone dele, achei o telefone de um coletivo, aí falei com esse coletivo, o coletivo me passou o telefone de um advogado, que não era, até eu chegar nele. Aí falei com ele, ele me passou o telefone do advogado. O advogado não me ligava, eu liguei para o advogado não me ligava, e a gente esperou o advogado ligar. Como o advogado não ligou, eles resolveram de outra maneira. Eles fizeram ali um apanhado, conseguiram o dinheiro, pagaram na justiça e eu depositei para ele na conta dele.
1: Pô, que demais. Você está ouvindo Alexandre Frota, ator, diretor, comunicador, radialista e político. Político que foi lá e ajudou um jornalista. Muitas vezes, jornalistas que vão lá e criticam Alexandre Frota. Então tome cuidado quando você vai criticar alguém sem saber, no fundo, quem ele é. Não é mesmo, menino?
2: Esse LinkedIn, ó, tem umas 3 páginas, rapaz. Brincadeira. Ô, Frota, deixa eu te perguntar uma coisa. Você já mudou mais de profissão ou já brigou com mais gente?
5: Ah, não, eu mudei mais de profissão. Eu não briguei com muita gente. Eu sou um cara assim, eu sou muito justo, entendeu? E eu aí, tem certas coisas que eu não aceito e vai de encontro ao sistema. E aí acaba não dando certo. Eu vou citar um exemplo daqui.
1: Por favor.
5: Eu fiquei aqui durante 1 ano e meio, fazendo um programa aqui na rádio, o Casa Grande entregava para mim o horário. E depois de 1 ano, a alta cúpula da rádio veio falar que eu era muito carioca para a rede, entendeu? E eu falei, então mentira. Eu vou embora, então, nem venho na semana que vem, então.
1: Pra deixar claro, era uma antiga Alcúpula.
3: Agora
1: são os novos diretores.
3: Exato, agora você passa na frente da TMC, tem uma faixa sob nova direção. Você, falando em briga, você
5: pode. Mas eu achei isso chato, entendeu?
1: Pô, demais.
5: Porque o cara fala, né?
3: Falando em briga, você perdeu seu cargo de vereador por causa de um processo do Jean Willis.
5: Certo? Perdi e retomei.
3: E agora essa treta já, ela saiu do campo ideológico e já foi pro lado pessoal ou não? Ou você não tem isso?
5: Não, isso aí foi porque eu fui fazer uma defesa de uma situação que ele não tinha gostado. Ele entrou com um processo e na época os advogados que estavam comigo não acompanharam isso, foi julgado a revelia. Quando eu vi, veio a bomba. E aí na Câmara de Cotia, eu sou um vereador que eu trabalho, entrego, eu me dedico, eu atendo todo mundo. Tinha boa parte da Câmara que queria se ver livre de mim, entendeu? Porque eu realmente trabalhava, eu fui eleito para isso. E aí aproveitaram uma coisa com a outra e me afastaram. Eu fiquei 2 meses só afastado, mas a justiça reconheceu que eu poderia voltar e tô lá. Bem bacana.
2: E falando em Jean Willis, né? Ele que sempre defende a causa LGBTQIA a mais, você também fez alguns projetos de lei referente a isso.
5: Vários.
2: Né? Você acha que a comunidade gay aprova o que você fez?
5: Sim, principalmente os projetos, né? Eu tenho uma geração nova, né? Uma geração nova agora, que meio que não conheceu o Alexandre Frota lá do passado, das revistas e etc e tal. Mas eu sei o quanto ali de 2001, eu fiz a primeira G até 2007, pelo menos, eu sei que eu fui um ícone para eles. E o trabalho que eu fazia era um trabalho roteirizado, porque eu não queria fazer um trabalho qualquer, como eu já tinha visto. Eu falei, não, eu vou roteirizar e vou fazer um negócio que possa incomodar, possa discutir, possa as pessoas falarem, pô, mas será que é gay ou não é gay? Entendeu? Nossa, eu gostaria, não gostaria, etc e tal. E deu super certo. Eu sei que é difícil falar isso com tanta naturalidade, mas é que pra mim é natural, entendeu? Mas é óbvio que a gente, volto a repetir, a gente mora num país que muitas vezes as pessoas não aceitam isso, criticam, enfim, então eu vivo nessa ebulição. Eu tô com 62 anos e eu não saio de dentro do vulcão, eu tô sempre dentro da situação, entendeu? E eu tenho que conviver com isso, não vai mudar.
1: Ser quem você é também fez com que algumas pessoas criassem uma certa desavença com
5: sim,
1: você.
5: Sim.
1: E não é sua culpa, porque você é quem você é. Você é essa pessoa.
5: Autêntico,
1: verdadeiro, fala tudo na cara, sempre foi assim. Desde que a gente conhece, desde a televisão, quanto ator, agora com político. E eu tenho certeza que algumas pessoas
5: se incomodaram.
1: Além de se incomodarem, guardam rancor.
5: Não, isso incomoda, entendeu? Porque assim, eu sou muito intenso. Eu trabalho, se eu entro de cabeça num projeto, eu vou até o fim. Eu sou muito intenso e isso assusta muito as pessoas, porque as pessoas começam a falar, cara, mas o cara é muito intenso e ele tá tomando conta da situação toda, sabe? E eu, além de muito intenso, eu gosto realmente. O Batista trabalhou comigo em televisão, sabe? Eu vou desde o faxineiro até o presidente da emissora, eu junto todo mundo. Eu faço todo mundo se falar no projeto. Eu fiz coisas no SBT e na Record que até hoje as pessoas chegam para mim e falam, pô, foi a primeira vez que juntou cenografia, iluminação, arte, direção, produção e produção de externo e tudo. Eu boto todo mundo numa sala só. Que entendeu? Para poder falar e explicar como é, para todo mundo saber como é, para ninguém ter dúvida. A hora de tirar dúvida é ali. Depois vamos pro embate, entendeu?
1: Muito bom, muito bom.
3: Ainda bem que ele especificou que eu trabalhei com ele na televisão.
5: É verdade.
3: Ainda bem que ele deixou claro. Agora, ô Frota, dessas desavenças, eu acho que de repente você poderia. Você tem telefone de alguma pessoa que de repente você teve uma desavença e você poderia ligar ao vivo aqui no programa pra gente de repente. Daqui a pouco. Tá,
5: eu tenho telefone de várias desavenças aqui.
3: Mas se você ligar, você acha que a pessoa falaria com você numa boa, por exemplo, ou não?
5: Não sei, pode ser. Vamos ver se vai atender ou não. Não sei se vai reconhecer o telefone também, pode ir. Vambora.
3: Você topa? Será?
1: Será
3: que...
1: Eu quero ver,
3: Você tem que escolher, você tem que pegar aí, vai pensando em alguém.
5: Tá bom.
3: Vai pensando, que a gente vai pro break. Vai pensando em alguém que você tem na sua agenda.
5: Tá bom.
3: Alguém que a gente possa ligar, ele vai ligar do celular dele. E aí, ver o que vai acontecer.
1: Vai fazer as pazes.
3: Isso. De repente faz as pazes.
1: Ou aqui. Briga mais, né? Ou melhor, já briga pensou? Mais ainda.
2: Meu Deus.
1: Então beleza. Daqui a pouquinho o Frota tá pensando em pra quem ele vai ligar. E você vai acompanhar aqui no Sobremesa. A gente vai pra um rápido intervalo e na volta tem a ligação do Frota aqui pra você. Não saia daí.

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1: Caro ouvinte que nos ouve com seu ouvido, estamos de volta com Sobremesa, o seu programa favorito aqui na TMC. Hoje recebendo ele, o incrível, incomparável, insubstituível Alexandre Frota, senhoras e senhores, o ator. Ó, se você talvez não conhecê-lo, eu duvido. Se você for muito novinho, mas com certeza sua mãe conhece, o seu tio conhece, todo mundo sabe quem é Alexandre Frota. Seja fazendo novela, na Praça é Nossa, como humorista e também como político. Ele está aqui com a gente e daqui a pouquinho ele vai ligar pra alguém com quem ele já tenha tido desavença, que a gente sabe que é muito. Pode ser a Cláudia Raia, Marisa Monte, quem sabe, uma namorada também dele. Pode ser que ele ligue pra alguém pra fazer as pazes ou pra brigar, não sabemos. Daqui a pouquinho. Mas antes, vamos dar uma olhada na nossa enquete do dia?
2: Vambora, então.
1: O pessoal mandou no nosso WhatsApp 011-97221-1001. O que é que o pessoal tá respondendo aí, Batista?
3: É, qual o maior perrengue que você já passou por causa de um amigo? Responderam aqui o Ricardo Alves. Fui ajudar meu amigo na mudança e descobri que o plano era só eu carregar tudo na camaradagem. Ele era o único ajudante.
2: Coitadinho. Nossa, Priscila Araújo mandou o seguinte: eu fui ajudar um amigo a fazer churrasco, acabei virando garçonete na hora.
3: Jéssica Neves, ela disse o seguinte: eu defendi um amigo meu numa briga, descobri que ele estava errado e eu virei cúmplice da vergonha. Olha,
1: nossa, isso é muito ruim. Fala, meu amigo. Um amigo do Marcelo Batista,
3: exato,
1: esteve aqui no nosso programinha de meu Deus na segunda-feira. Tô falando do Diguinho Coruja. Ele abandonou o programa no mês. Saiu, levantou e foi embora. Ficou chateado que eu havia feito uma pergunta falando sobre o Danilo Gentili. Ele falou, pô, mas é sempre isso, só pergunta do Danilo. E aí foi embora. E agora ele mandou um áudio pro Batista falando,
3: sim,
1: que, ó, pedindo desculpas. Quero pedir desculpas e quero voltar no programa.
4: Que não acordou bem.
1: Não acordou bem. E agora?
3: Eu acho que ele nunca acordou bem desde que ele nasceu com aquela cara.
1: Não, dele. O Diguinho é muito querido. Agora a gente quer saber de você. Devemos ou não devemos receber de volta Diguinho Coruja?
3: É, o povo responde aí pelo 11 97221 1001. Não queremos mais. Eu me incluo fora dessa agora, viu?
1: Né? Ó, você pode responder também no nosso chat do YouTube aqui, ó. Responda lá se o Diguinho deve ou não deve voltar no Sobremesa. Mini Ruth?
2: Eu acho que deveria. A gente tem que dar uma chance pra ele. Às vezes era falta de açúcar no sangue, galera. Eu fico maluca sem comer um docinho.
1: E ó, no nosso chat do YouTube, o @TMCNewsBR, já tem um pessoal pedindo aqui pro Frota ligar para o Diguinho. Batista, fala pro Frota ligar pro Diguinho. Também pediram pra ligar pro Marco Feliciano. Então até elogiando, falando que viam ouvir o seu programa aqui na Transamérica.
4: Sabe o que eu acho em relação a essa coisa do Diguinho? Eu acho que as pessoas, elas têm que ter a noção de quando elas são escadas, de quando elas estão trabalhando dentro de um projeto onde tem uma figura central. Não dá pra você, quantas capas de revista a gente vê aí, eu sou bailarina do Faustão, eu sou não sei o que do... Cara, é assim, tem o Batman e o Robin.
1: Exatamente.
4: Entendeu?
1: Porra, não, que tem... me lembrou do seu Batman e Robin.
4: Então,
1: na
4: não tem
1: nossa.
4: Como, sabe, o Robin existir se eu... Porra, o Batman não tivesse ali na parada. Então, as pessoas têm que ter isso. Eu acho, muita gente, depois de fazer projetos e etc, reclama muito. Tipo assim, eu já vi vários amigos meus que fizeram A Casa dos Artistas, que foi um sucesso, 55 pontos de audiência, derrubou lá a TV Globo durante todo o processo do programa, falar, eu me arrependo de ter feito A Casa. Meu irmão, tá vivo até hoje porque fez A Casa. Ali engrenou uma sobrevida, uma outra vertente, uma outra carreira e etc. E aí fica reclamando, pô, eu não devia ter feito. É, eu, sabe? Eu não acho isso bacana.
1: É isso. Abraços, Bárbara Paz. Aprende.
3: É isso aí. É isso. Mas agora, atenção, espero que você já tenha pensado.
4: Já.
3: Espero, já pensou?
4: Pensei.
3: O Frota é o seguinte: ele carrega desavenças, né? Sim. Políticas, sei lá, de afetivas, talvez.
2: Ele é treteiro, né?
3: É, ele gosta de uma treta.
1: Ele é verdadeiro e se impõe,
3: sim,
1: por isso.
3: E aí arruma inimizade com muita gente. A gente pediu pra ele escolher alguém na agenda, pegar a agenda dele de telefones e fazer uma ligação pra uma pessoa que ele teve uma desavença e de repente a pessoa vai atender. A gente pode até falar com a pessoa, né, Mini Ruth?
2: Ah, é.
3: A gente pode até falar, ó, perdoa,

0: Tá demorando.
1: Bom, vamos lá, vamos ver. Show.
2: Botou volume? Aqui.
3: Bora fazer as pazes com alguém.
2: Boa. Tá chamando.
1: Acho que não vai atender.
4: Alô? Alô?
1: Alô? Desligou.
3: Eu conheço essa voz.
2: É quem?
1: Desligou.
2: Peraí.
1: Não, mas isso vai...
0: Essa voz é conhecida.
4: É quem é?
1: Cara, que merda que eu fiz, mano.
2: A gente vai pra um rápido intervalo comercial. Rapidinho, não tem intervalo. Só um minutinho. Vamos dar uma olhada na nossa enquete? É. Batista, traga aí a enquete de hoje. Qual o maior perrengue que você passou?
3: De quem é essa voz? Não, gente, de verdade.
0: Você ligou pra quem?
1: Porra, Batista. Caralho, não é merda isso.
2: Amigos e amigas, estamos aqui no Sobremesa. Fecha em mim que a gente segura aqui. Estamos com ele. Olha, você sabia? Meu, você que tá ouvindo. Calma aí, gente. Deixa eu seguir aqui.
0: Mas tranquilo. Pera, deixa eu só fazer uma pergunta.
2: Diga, fala, gente.
0: Fazer uma pergunta.
2: Problema, gente.
0: Essa pessoa pode atender celular?
2: Vambora. Fecha em mim. Baixa o microfone do Batista aí. Ó, o seguinte. Estamos recebendo ele, Alexandre Frota.
0: Eu conheço essa voz.
2: Batista, por favor, vamos seguir o programa? A gente tá aqui com ele, o ator, diretor, inclusive Alexandre Frota, senhoras e senhores. É um dos responsáveis por trazer, sabe o quê, Minigute?
3: O quê?
2: O reality show A Fazenda para o Brasil.
3: Mentira.
2: Exatamente. Por favor, Frota, é verdade? Você é um dos responsáveis.
1: Eu tô até agora sem não, fala, mas eu...
2: Não, não nada não.
1: Eu,
2: tá tudo bem.
1: Meu
2: vamos seguir,
1: Deus
2: vamos seguir. Tá tudo bem.
1: É verdade. Eu fiz a Fazenda, que é a quinta das celebridades, lá em Portugal. Fiquei em segundo lugar. Quando eu voltei pra cá, a direção da Record voou no mesmo... Veio no mesmo voo que o meu. E aí a gente veio conversando, eles estavam lá para lançar a Record Europa, então eles assistiram os últimos 10 dias do programa lá, que foi um sucesso enorme. E aí a gente montou aqui, depois de 4 anos, eu fui contratado primeiro para a Record e depois montamos o projeto. E aí veio o Carelli, que está até hoje é o diretor de núcleo dos reality shows, né? A Fazenda vai estrear agora, dia 14 de setembro, essa temporada que promete, e é um projeto que eu tenho um carinho enorme, é um projeto que eu gosto bastante e tem dado oportunidade para várias pessoas. Enfim, cada edição ela se supera, né? O brasileiro é voyeur, o brasileiro gosta dessa coisa do reality show. Eu fico muito orgulhoso de ter participado, implantado, ter participado da equipe. Adoro a Adriane apresentando, gostava muito do Mion apresentando o programa, né? Não gostava do Justus apresentando o programa, acho que não era pro Justus dali apresentar, enfim. E na minha época foi o Brito Júnior.
2: Sim.
1: Só que o Brito Júnior foi uma imposição da Record. Porque a gente estava procurando André Marques, a gente foi conversar com o Tadeu Schmidt, a gente foi conversar com várias pessoas, e aí depois chegou um momento que não se encontrava o apresentador, e aí a direção da Record chamou o Carelli, me chamou e falou: olha, sinto muito, já passou do tempo, vamos com quem tá na casa, vamos de Brito Júnior.
2: E foi uma ótima escolha, porque o Brito ficou na frente durante muitos
1: anos.
2: Ficou muito tempo. E era legal, porque era o equivalente ali o Big Brother, que tinha também o jornalista.
1: O Big Brother, né? Estreia um ano depois, né? Você sabe. Não, a Fazenda estreou primeiro, não, primeiro estreou a Casa dos Artistas, depois um ano depois o Big Brother, e depois veio a Fazenda em 2008.
2: E eu adoro que quando o Frota fala do Casa dos Artistas, é impressionante. Casa Artistas foi o reality show lá do SBT, que começou com o Silvio, né? E aí, o Frota desistiu. No meio do programa, ele falou: cara, quero ir embora. Vou embora. Isso. E o Silvio Santos, sendo o Silvio Santos, que ele fez?
3: Oi. Minigute. Oi, fica, Frota. Fica.
2: Mandou o Frota de volta.
1: Cara, me chamou de volta.
2: O Silvio
1: te chamou. Tem uma coisa que acontece, que as pessoas sempre falam que eu pulei o muro e corri pela Avenida Morumbi. É mentira isso. Vamos desmistificar isso.
2: Eu achava que era verdade.

0: nunca. Eu comecei o processo de saída às 6 horas, ali dentro do confessionário, olhando para a câmera, e saí às 11 da manhã. E depois que eu vi todo o sucesso que estava fazendo, o Silvio também, eu ia, fui dar uma entrevista, uma coletiva, o Silvio mandou uma pessoa na coletiva, ela, a Alice, que era assistente do Fernando Rancoleta, diretor artístico do SBT, e eu estava dando coletiva, a Alice entrou fazendo assim, ó: o Silvio tá no telefone, quer falar com você. Aí eu peguei o telefone e fui falar com ele. Ele falou: ó, faz a coletiva, faz o que você quiser. Só que às 5 horas da tarde eu queria você aqui no meu camarim pra falar comigo. Aí eu dei a coletiva e fui pro camarim dele às 5 horas da tarde. De lá já fui direto, voltei.
1: E ele tava bravo com você?
0: Não, ele não tava bravo porque ele entendeu. Eu expliquei pra ele que ele jamais. Ele cometeu um erro durante o programa ao vivo, mostrando.

0: Eu vou fazer o quê dentro do programa? Nada. Então eu vou sair.
1: Você deu uma bronca no Silvio Santos?
0: Eu dei a bronca e falei mesmo pra ele. Eu tava no telefone com ele e falei, Silvio, eu tô puto contigo, entendeu? Porque você errou tudo. E quando eu cheguei no camarim, ele, na minha cara, ele falou, sabe que você tem razão?
1: Uau!
2: Olha só!
1: Não é pra qualquer um,
0: e
1: não, hein?
0: E perguntou, você quer voltar? Aí eu e falei, aí? Querer eu quero, mas... Eu tava assim, como é que vai? Aí ele chamou toda a cúpula do SBT, desceu todo mundo e ele falou logo na cara. Metade queria e metade não queria que eu voltasse. E aí, quando ele tava começando a falar, entrou a diretora de jurídica e falou: olha, Silvio, de acordo com o artigo 35 do Pará, ele falou, ó. Eu sou o Silvio, eu que pago todo mundo. Frota volta hoje às 7 da noite.
1: Aê, aê, aê.
3: E já que o assunto, já que o assunto é televisão, começamos a falar de televisão aqui com Frota. O Magrini teve aqui.
0: Sei.
3: E falou que já sofreu muito assédio na época que ele era galã na Globo e falou que isso nunca virou pauta porque era o homem que estava sendo assediado. Ah. Você já foi assediado por alguma mulher na sua época de novela?
0: Cara, eu já fui assediado por tudo que puder imaginar, entendeu? Por tudo e por todo mundo. Mas eu acho que naquela época não tinha essa coisa, esse politicamente correto, esse policiamento da coisa do assédio. Então eu prefiro dizer que eu não fui assediado e sim desejado.
2: Mas por tudo, todos homens famosos.
0: Homem famoso, mulher famosa, mulher de diretor, mulher atriz, camareira, e por tudo, entendeu? Mas eu não vou cometer aqui a indelicadeza de perguntar a sua idade, mas eu sou de uma época onde todo mundo se comia. Você entendeu? E hoje a gente vive num mundo muito diferente, muito que tem que ser policiado, porque tudo hoje pode se tornar assédio, racismo, misoginia, machismo, gordofobia e mais um monte de bia.
3: E aproveitando que nós estamos nesse assunto, você já trabalhou com grandes diretores da televisão.
0: Muitos.
3: Hoje as coisas mudaram muito. Você já passou por alguma situação que, se fosse hoje, daria assédio moral, assédio... Coisas que você fez ou que algum diretor mandou você fazer?
0: Hoje, primeiro que você... Hoje, primeiro que você não identifica mais o diretor, porque quando você vê lá, tem 7 diretores trabalhando numa mesma novela. Mas já tive problema, assim, eu amei trabalhar com Walter Avancini, mas, pô, uma vez gravando em São Pedro, em São João del Rei, tava eu, o Edson Celular, e a gente tava fazendo Chapadão do Bugre, que era um negócio de cangaceiro e tudo, teve que, depois de quebrar a cabeça, mas a mãe se obedece um bocadinho, sabe? A gente teve que aprender a prosódia e etc e tal, e pô, a gente ia gravar meia-noite, embaixo da chuva, montado no cavalo, e aí, porra, eu tava lá dentro do camarim me arrumando e aí eu falei, porra, vai chover, os caras vão botar, né, fazer a chuva artificial. Pô, não tem uma roupa estilo aquela de plástico, de motoboy, caramba? Os caras falaram, tem. Eu falei, pô, eu vou botar, porque aí, porra, eu não me molho. Aí botei a roupa de motoboy e botei a roupa do cangaceiro por cima. E fui pra lá, montei o cavalo e tô lá. Porra, a roupa, cara, saiu, uma boa parte da roupa de plástico saiu pela calça do cangaceiro e ficou aquele azul cintilante, assim. Aí eu tô montado no cavalo, chovendo, daqui a pouco o Avancini, corta! Aí saiu, veio andando, olhou pra minha cara, aí falou assim, eu não posso acreditar que você quer ser ator. É inadmissível que um cangaceiro use essa porra que você tá usando. Aí eu falei, mas o que, Avancini? Ele falou, que é isso aqui? Aí tava a calça de plástico caindo assim pra fora. Aí o Edson quis se meter ali na situação, falando, não, Avancini, ele falou, e você? Seus olhos verdes não me dizem nada nesse momento. Entendeu? Tá cancelada a cena. Aí cancelou a cena, cara.
3: É mesmo?
0: Que
1: loucura. Cancelar a cena, garma grana,
0: não, hein? Pô, já passei, passei várias, assim, tive várias situações, eu teve uma festa numa novela das 6, vinha no texto, festa anos 50. Eu falei, porra, eu adoro os anos 50.

0: Porra, jaqueta de couro, calça jeans e tudo. Porra, entrei no camarim e falei pro cara, meu irmão, bota um cabelo absurdo, sabe? Parecia aquele Zé Bonitinho, cara. Porra, mandei, cara, um cabelo assim, aí entrei no estúdio amarradaço pra gravar, figuração, os artistas, todo mundo lá. Vamos gravar daqui a pouco. O Wolf Maia tava no estúdio, na suíte, eu ouço o Wolf falar assim: quem fez essa merda no seu cabelo? Aí eu fiquei assim, olhando, né? Falei, não é comigo, o cabelo fazia assim, ó. Aí eu falei, todo mundo olhando, quem fez essa merda no teu cabelo? É com você, Frota, que eu tô falando. Eu falei, puta. Aí eu falei, pô, fui eu, Wolf. Você é cabeleireiro desde quando? Sai do estúdio. Saí do estúdio, vinha ele andando pelo corredor, falou: quem fez isso? Desde quando você virou cabeleireiro? Quem mandou fazer essa merda no seu cabelo? Vai na maquiagem e tira esse cabelo, por favor. Eu falei, pô, mas cabelo onde? Não quero mais ouvir, senão eu vou tirar você da cena. Zzzz, que ele ria assim, né? Aí eu fui lá, fui embora.
1: Cara, eu gostaria que o programa Sobremesa tivesse 4 horas de duração, porque o Frota, ele vai preencher as 4 horas só com histórias incríveis. Frota, eu queria te dar o direito de resposta. Seguinte, saiu hoje uma notícia que o ator Mário Gomes deu um depoimento sobre você.
0: Eu vi.
1: Você viu?
0: Vi.
1: Ah, então ótimo. Então você pode falar sobre o depoimento?
0: Posso. Eu gosto muito do Mariola, que eu chamo ele de Mariola. Já ajudei ele muito na vida dele. Ele passou por sérios problemas. Vocês sabem que ele foi um cara que foi o maior galã que a TV Globo teve nos anos 80 e até o início dos anos 90. O Mário passou por um problema sério com o Daniel Filho, porque ele saiu com a Beth Faria, isso todo mundo sabe, e amanheceu com uma cenoura no ânus. Na época em que não tinha internet e estava na capa do jornal. Ele não conseguiu desmentir isso, tanto é que quando a gente ia jogar bola no Maracanã, os caras chamavam ele de perna longa, torcida, por causa da cenoura. Coitado. Não, é. E aí, mas eu gosto pra cacete dele. E ele, o Mário, de um tempo pra cá, isso aconteceu com muita gente. Depois que o país ficou polarizado, muita gente que era super amigo deixou de falar, família, fulano não fala com fulano. E eu acho isso uma merda, cara.
1: Eu tenho até as palavras dele aqui. É. Ele disse, poxa, o Alexandre me decepcionou um pouco com a postura dele de mudar de lado político. É. Achei que não concordo.
0: É isso.
1: Acho que a gente tem que ter um caráter, entendeu?
0: Isso.
1: Acho que faltou ali um pouco de se vender. Não sei o que aconteceu, mas eu gosto do Alexandre. Sempre gostei muito. Fui um defensor dele, uma espécie de conselheiro, reclamou o Mário Gomes.
0: Isso. Então, mas aí eu te pergunto, pô, o Gabigol jogava no Flamengo e foi pro Santos. E aí, por causa disso, ele é sem caráter, né? O jogador de futebol, ele joga no time que você é apaixonado e daqui a pouco ele é vendido para outro time, daqui a pouco ele é emprestado para outro time. Então eu não acho, eu acho que você, independente de qualquer coisa, a gente tem que saber separar, entendeu? O que ele pensa politicamente, o que você pensa politicamente, o que eu penso politicamente. A gente não pode deixar de fazer um programa desse porque, o fulano só pensa desse lado ou desse lado. Então ficou muito chato isso. Eu adoro ele, jamais vou rebater. Ele sabe que eu tenho um caráter, sempre ajudei ele e ele vai morar sempre no meu coração. Essa é a resposta que eu tenho pra ele.
1: Pô, a melhor resposta é o amor, não é mesmo?
2: Mas na época da novela ele metia a mala, não metia a mala
0: não. Ah, não, na época da novela. É porque ele era o maior galã de todos. Naquela época ele chegava e o Mário foi um cara que chegava no meio da cena da novela e falava assim: gente, dá pra vocês entenderem que o sucesso da novela sou eu? Dá pra vocês entenderem que sou eu a audiência da novela? Então vamos, faz aí do jeito que eu quero. Ah, mas o autor, não, deixa o autor. Vamos fazer, anda você pra lá, você vem pra cá.
2: Ele dirigia.
0: Ele fazia tudo, cara, assim, porque ele era realmente, era a época que as novelas davam 70 pontos de audiência, 80 pontos de audiência, entendeu? Porra, e ele sabia o que ele tava fazendo.
3: E essa notícia é fresquinha, saiu hoje,
1: Saiu hoje.
3: E já saiu muita coisa sobre você também, Frota.
0: Eu acredito.
3: Tem alguma manchete que se você pudesse apagar sobre você, você apagaria?
0: Não, eu vou te falar. Outro dia o Eddie Johnson falou uma coisa que é assim: ah, porra, todo mundo tem que se arrepender de alguma coisa. Eu acho que a gente tem que se arrepender mesmo, resetar a vida, procurar outros caminhos, etc e tal. Mas eu sou um cara que eu não olho pro retrovisor, porque tudo que eu fiz, eu fui o culpado. Tudo que eu procurei, tudo que eu fui atrás, as escolhas foram minhas, entendeu? Então eu não posso ficar remoendo isso, olhando pro retrovisor e falando, pô, poderia ter feito diferente? Poderia ter feito diferente. Você se arrepende? Cara, até me arrependo, mas eu não posso apagar e não quero apagar nenhum tipo de manchete que tem aí, porque essa é a minha história, entendeu? E eu acho muito estranho quando eu vejo algum grande artista falando, pô, tô contratando uma empresa pra apagar o meu passado. Meu irmão, o passado tá aí, o nome diz, é passado, eu não vou poder, todo mundo sabe o que eu fiz, o que eu não fiz, e etc e tal. Então, porra, eu não tenho esse direito comigo mesmo, entendeu? Eu tenho que arcar com as consequências.
1: E com estas palavras, a gente vai encerrando a nossa entrevista com ele, o inoxidável, que nunca vai se deteriorar.
0: Nem vamos revelar pra quem eu liguei, né? Por favor.
1: Vamos deixar isso
0: quieto. Vai dar merda.
1: Deixa isso quieto.
0: Não, vai dar merda mesmo, de verdade.
1: Olha, você... Vou até aproveitar. Se você quiser, põe aí no chat do nosso canal do YouTube, @TMCNewsBR, pra quem o Frota ligou. Vamos ver se Deus você acerta.
0: Não coloque, não vamos dar vazão nisso.
1: Bom, Frota, muito obrigado pela sua participação. Que você siga fazendo muito sucesso em todos os meios, seja na televisão, na política, na sua vida pessoal, que você seja cada vez mais feliz.
0: Obrigado, quero agradecer. Pô, quando eu soube que era o Batista no comando aqui, você... agora vocês me apresentaram, né? A mini, que de mini não tem nada, né?
3: Entendeu? O tamanho, parece um desodorante perto de você, viu?
0: Mas, ó, agradecer. Obrigado também à direção da rádio, todos vocês. Vamos falar mais e você, por favor, faça de novo uma temporada daquela pra gente poder se divertir no teatro, que foi uma das coisas mais legais que eu fiz na minha vida, improvisando.
1: E você foi o melhor convidado do espetáculo que eu participava. Senhoras e senhores, muito obrigado. Amanhã nós temos mais sobremesa pra você.
0: Que é isso?
1: Acabou de entrar aqui.
0: Que isso? Foi esse cara, mano.
1: Eu vou explicar pra quem
0: está nos ouvindo. Eu era louco pra conhecer esse cara aqui.
1: Rodrigo Alvarez
3: acabou de invadir o estúdio, Rodrigo Alvarez. Expulsando a gente daqui.
1: Você vê, né? Olha só. Vamos então.
2: Lindo momento. Até que enfim, hein? Rodrigo trabalhar na emissora, só fica em casa no home office.
1: Amigos e amigas, é o seguinte: o Sobremesa vai ficando por aqui e amanhã a gente está de volta. Obrigado pela sua audiência. Fique agora com o Link TMC.
2: Um beijo. Pera.
1: A gente tem que voltar, a gente tem que entregar pra vocês. Então é isso, fique agora com o Link TMC. Um beijo, um queijo e até amanhã. Tchau, pessoal, valeu!

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6: Olá, muito boa tarde pra você. Seja muito bem-vindo, muito bem-vinda a mais um Link TMC dessa quarta, 22 de julho de 2026. Hoje, com Rodrigo Avarez e eu, Mayara Bastianello. A partir de hoje, o terno da política brasileira ganhou um acessório permanente: o colete à prova de balas. Flávio Bolsonaro, pré-candidato ao PL, anunciou que passará a usar blindagem no peito em todos os eventos públicos. A decisão veio após o senador negar apoio da Polícia Federal e também depois da Polícia do Senado mapear mais de 2.000 ameaças desde junho. Tem incitação explícita ao ódio, até códigos e planejamento de ataque. O esquema de segurança, então, triplicou. Mas isso revela o tamanho da nossa ferida social. Quando a retórica de um país troca o debate de ideias pelo desejo de destruir o adversário, a democracia é a primeira a sangrar. A campanha atribui a escalada às falas infladas do governo. Já o governo aponta o dedo de volta. E no meio desse fogo cruzado de discursos, o ambiente político vira um campo minado. Se para conversar com o eleitor na rua é preciso vestir colete por baixo da camisa, a mensagem que fica é de que o diálogo faliu e o medo virou cabo eleitoral.
7: É, Mayara, caro ouvinte, bom dia. Bom dia a todos vocês, boa tarde. Enquanto a nossa política veste blindagem dentro de casa, Mayara, a economia brasileira está tentando colocar o colete no peito para aguentar o tranco que vem de fora. Começou a valer hoje o novo tarifaço de Donald Trump, uma sobretaxa de 25% sobre produtos brasileiros que ameaça mais de 11 bilhões de dólares de nossas exportações. E o pretexto da Casa Branca é praticamente inacreditável. Vai desde a concorrência desleal do nosso Pix até a críticas à anulação da Lava Jato. Mas a verdade é sempre uma questão política e eleitoral. O governo Lula acusa a família Bolsonaro de fazer lobby em Washington para prejudicar o Brasil e colher dividendos políticos. A oposição rebate dizendo que a diplomacia do governo Lula naufragou. E no fim desse embate, a conta da polarização chega direto no bolso. Quando a política vira uma guerra de trincheiras, seja com colete nas ruas ou com tarifas nas fronteiras, quem fica desprotegido sem blindagem nenhuma é você que está me ouvindo aí, cidadão comum. Nós, todos nós. E não é só isso, Mayara.
6: É, morreu aos 98 anos Luiz Carlos Barreto, Barretão, pai do cinema novo brasileiro. Vidas Secas, Terra em Transe e mais de 100 obras que ajudaram a construir o audiovisual ficam órfãs.
7: E a OpenAI, a empresa dona do ChatGPT, abriu um precedente no mundo da tecnologia, mais com cara de derrota do que avanço. Inteligência artificial faz sozinha um ataque hacker, é a manchete que você vai ler nos sites, em todos os lugares. Agora a gente fica se perguntando, como é que é, hein? A inteligência artificial já é capaz de fazer um ataque hacker? O que mais será capaz de fazer? O que é que vem por aí? Bom, o que eu posso dizer a você é o seguinte: no nosso Link TMC tem isso e muito mais.
5: Isso. 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
6: Eu me empolguei, já eu ia falar assim, e tem isso e muito mais, mas não só isso e muito mais, Rodrigo Alvarez hoje comigo aqui, direto dos nossos estúdios. Já fez a maior bagunça no sobremesa?
7: Eu fiz bagunça. Ah, é, entrei no meio da sobremesa, achei que já tava na hora da gente, do café.
6: Tava não, tava quase.
7: Se eles são a sobremesa, a gente é o café, é isso?
6: É isso, sempre. A gente é o cafezinho.
7: Cafezinho. Eu quero um expresso duplo. Na verdade, triplo, né? Mas tá faltando o Tomás.
6: Tá faltando o nosso Tomás, que pegou aí um merecido descanso pós-Copa.
7: Merecido, eu não acho, não.
6: Você não acha? Você acha que ele trabalhou pouco?
7: Não, acho que tinha que estar aqui,
6: né?
7: Acho.
6: É, não.
7: Eu gosto de ver quando ele tá bem cansado com olheira. Aí eu acho legal.
6: É que não tem o nosso trio, né? Nosso poderoso trio. Mas estamos aqui porque tem muita notícia pra você. E vamos começar pela nossa sempre enquete necessária aqui. Hoje a gente quer saber de você se você acha necessário um político usar colete à prova de balas. Vamos lá, Cuca, para as opções. Sim, a política anda perigosa. Não, é estratégia política. Tanto faz desde que não saia do meu bolso. Você vota aqui na enquete, no chat do YouTube, arroba TMC News BR, ou no nosso WhatsApp, 119-7221-1001. Já que o Tomás não tá por aqui, seja o nosso terceiro elemento, mande mensagem pra cá.
7: É isso. Eu não vou votar agora, não.
6: Tá bom.
7: Eu vou dar meu voto mais tarde, depois da gente falar tudo, porque tem Adriano de Almeida, já tá aqui na nossa tela, já tá pronto pra entrar ao vivo, porque o senador e pré-candidato à presidência da República, Flávio Bolsonaro, disse lá atrás que não ia usar a equipe de segurança da Polícia Federal, quer dizer, essa semana, porque a gente sabe que os candidatos têm direito a isso, né? É uma proteção para poder fazer as campanhas pelo Brasil. Faz todo o sentido. Mas hoje, ele primeiro tinha dito que não queria, agora disse que vai reforçar a segurança diante do aumento no número de ameaças desde junho. Vamos entender então o que é essa notícia exatamente com o Adrian de Almeida, que já está pronto aqui. Tá de colete, Adrian?
8: Infelizmente não, hein, Alvarez?
6: Nem precisa.
8: Mas boa tarde, Alvarez. Eu tô aqui, ó, em frente à vice-presidência, então acho que tá tranquilo por enquanto. Olha, esse levantamento, né, ele foi feito pela equipe de inteligência do Senado Federal. E o que eles levantaram lá? Eles disseram que aumentaram as ameaças contra o senador Flávio Bolsonaro. A gente teve acesso aqui aos dados, eu vou dizer para vocês, olha, foram 868 ameaças explícitas, 647 manifestações de incitação à violência, 640 referências codificadas e 133 conteúdos relacionados a planejamento ou oportunidade de ataques. Então, após esse levantamento chegar à equipe de Flávio Bolsonaro, eles fizeram algumas mudanças em relação à segurança. Duas principais delas foram justamente usar agora, né, esse colete à prova de balas permanentemente, até chegar então ao fim da campanha eleitoral, mas também eles triplicaram o número de policiais que estão à disposição de Flávio, ou seja, aumentou o efetivo. É bom lembrar também, como o Alvarez já comentou pra gente, ele abriu mão de utilizar a Polícia Federal. Isso é algo incomum de acontecer, né, porque a Polícia Federal tem todo um treinamento, né, para que façam então essa segurança dos presidenciáveis. Então ele abriu mão disso e falou: olha, não, eu vou ficar aqui apenas com a Polícia Legislativa, né, que é a Polícia do Senado. Importante a gente lembrar também alguns pontos. Olha, a Polícia do Senado, ela não tem esse treinamento exclusivo da Polícia Federal, que é para acompanhar os presidenciáveis durante esse período eleitoral. Ela acompanha, de fato, o senador Flávio Bolsonaro, porque ele é um senador. Eles fazem a segurança deles, mas não tem o mesmo treinamento, né? Não é a mesma forma com que a Polícia Federal trabalha. Então, ao abrir mão disso, ele pode abrir um precedente, né, bem preocupante, justamente porque ele deixa de utilizar a Polícia Federal, que sempre fez esse trabalho, e passa a utilizar, então, a Polícia do Senado Federal, que vai ser a primeira vez que acompanha ele, justamente nesses casos específicos.
7: Tá certo, obrigado, Adrian. Ah, olha, Mayara, a gente tem que lembrar aqui, lembrar nosso ouvinte também, a gente já falava disso ontem com o Wilson aqui, nosso querido Wilson Pedroso, comentarista de política, que daqui a pouco vai estar com a gente. O Flávio Bolsonaro tem uma preocupação grande com a Polícia Federal.
6: Exato, porque não quer por perto.
7: É, não quer a Polícia por perto, porque já vazou principalmente um áudio muito importante que comprometeu ele muito com a relação dele com o Daniel Vorcaro, ficou evidente a partir de um áudio que vazou, bom, de dentro da Polícia Federal, não se sabe de quem. Então, ele certamente não quer ter a Polícia Federal, que ele entende que é uma instituição controlada pelo adversário dele, pelo governo Lula, pelo presidente Lula e seus aliados, tá, de certa forma, na mão do governo. Então, ele não quer isso porque ele pode correr risco de novos vazamentos, de que vazem inclusive conversas que ele possa ter à vontade durante a campanha com o assessor. é totalmente compreensível, sim. Você concorda?
6: Sim, e inclusive a Polícia Federal hoje, digamos, entre aspas, estaria na mão do governo atual, né? Aparelhamento do Estado, segundo ele. Também acho totalmente compreensível. Só que tem um outro lado dessa moeda, né? Que é também usar isso como estratégia eleitoral. É uma certa vitimização, digamos
7: nenhuma
6: assim.
7: Nenhuma dúvida.
6: Né?
7: Nenhuma dúvida.
6: Ah, olha aqui, eu sou vítima do Estado, desse atual governo, que quer colocar a Polícia Federal aqui no meu pé, que já vazou áudio, que não devia ter vazado, enfim.
7: Eu acho que além disso, que concordo com você, além disso tem a questão de que eu sou possível vítima de atentado, porque meu pai já foi. Então, em 6 de setembro de 2018, para quem não lembra, não era nascido, não era adulto ainda, ou está se esquecendo, o Bolsonaro foi atacado por Adélio Bispo de Oliveira, que chegou muito perto dele durante um comício, deu um golpe de faca na região do abdômen. Isso foi muito grave, podia ter matado o Bolsonaro. Claro. E na época ele era protegido pela Polícia Federal, mas isso aí não está em questão, ninguém acusou a polícia de nada, a questão agora é outra. Agora, o que aconteceu depois desse atentado? Grande parte dos analistas políticos, se a gente conversar hoje aqui com quem estava naquela época, vai dizer, a partir dali a campanha decolou. Porque o candidato, que já era um azarão, como eles estão usando agora no filme, né? Um cara que estava surgindo lá de baixo, um deputado do baixo clero, mais de 20 anos na Câmara sem nenhum projeto, não tinha nada que indicasse que ele ia ser presidente da República, a não ser um movimento que ia crescendo na internet. De repente, com a facada, Bolsonaro se torna o grande candidato. Aqui, a gente recuperando pesquisas da época, ele tinha 22% das intenções antes da facada. Depois ele aparece com 24%, logo em seguida sobe para 26% e vai subindo, subindo, subindo até ganhar. O que acontece mais importante, talvez, para a gente entender? Ele não era um candidato que aparecia nas pesquisas espontâneas.
6: Tipo, fala aí quem que você vai votar.
7: Quem que você vai votar? Ah, 15% diziam Bolsonaro. Depois da facada, subiu para 20%.
6: É coisa, hein?
7: É um aumento imenso.
6: De uma hora para outra.
7: De uma hora para outra.
6: É.
7: Então, parece claro que o Flávio Bolsonaro está de olho num certo capital político que pode vir de recuperar o episódio do pai, relembrar ao povo que alguém tentou matar o pai dele, que a acusação que veio na época que as forças contrárias a ele estavam tentando matar.
6: Que é,
7: nunca foi provado.
6: É.
7: Não tem prova disso.
6: Não, claro.
7: Mas que ele agora é uma potencial vítima do outro lado. Por isso precisa de colete à prova de bala, por isso precisa reforçar a segurança.
6: E também não tá errado nesse sentido, né? Se você lembrar da história do pai, na minha opinião, assim, lembrando da história do pai, eu também não sairia.
7: Se eu fosse candidato, eu também sairia de colete.
6: Exatamente.
7: Se eu fosse do PT ou
6: total,
7: do PL,
6: de qualquer partido. Porque virou isso, a política virou isso.
7: Andar no meio de um comício hoje é muito perigoso.
6: Exatamente. E de novo eu vou trazer aqui essa história. É, a gente está vivendo num momento político de que não existem propostas, não existe um projeto de país, mas ataque sobra para tudo que é lado.
7: Porque vamos concordar que tanto existe esquerdopata como direitopata.
6: Exatamente, estou falando de todo
7: tem
6: mundo aqui.
7: Tem pata de todo lado.
6: Exatamente. E no caso do Adélio Bispo, muita gente dizia que ele foi o principal cabo eleitoral do Bolsonaro na época, justamente pela questão.
7: Acabou sendo.
6: Né? E claro, há muito custo, que até hoje o Jair Bolsonaro tem grandes, graves problemas ali, aquela região, claro. Uma região extremamente delicada, né? Enfim, foi um milagre, na verdade, talvez ele tenha sobrevivido, mas é isso. Então, realmente, Flávio Bolsonaro investindo dinheiro do bolso, que assim espero que seja, né? Para poder partido, fazer a segurança.
7: Né? Pro Flávio Bolsonaro, o que tem de positivo, então? Ele chama a atenção pro fato de que ele pode ser uma vítima, de que ele poderia ser atacado, de que há forças contra ele, que não querem que ele se eleja. Gera-se um discurso bastante interessante do ponto de vista da campanha dele a partir daí. E é uma evocação imediata. Olha, eu sou o sucessor do meu pai, que teve um atentado lá atrás contra ele, quase morreu, eu não posso morrer, porque eu preciso governar esse país. Então, como discurso, tá perfeito. Né? Um dos raros acertos, eu diria, de Flávio Bolsonaro nesse começo de campanha aí, que começou bem atrapalhado.
6: Olha, e vários ouvintes aqui dando opinião, o Givanil, uns contra, outros a favor, outros concordam com a gente, eu também andaria de colete aqui. Daqui a pouquinho a gente fala de vocês aqui, mas obrigada, viu, ouvintes maravilhosos, sempre participando aqui com a gente, que é o caso do Jorge Dolenga, também do Givanil, obrigada pela mensagem. O Toninho mandando também pra cá. Obrigada a todo mundo que participa.
7: O que eles estão dizendo aí?
6: Vamos lá, então, né? O próprio... Peraí, que agora tem que abrir aqui.
7: Você tá Toninho. Censurando, né, Maia?
6: Não, não
7: tá
6: tô, não. Eu tô vendo o nome das pessoas, porque eles não mandam o nome na mensagem. Eu tenho que abrir e ver o nome, entendeu? No WhatsApp. Mas, por exemplo, o Toninho de São Miguel, ele falou. Eu também, se fosse o Flávio Bolsonaro, no lugar dele faria o mesmo. Não inspira confiança essa Polícia Federal dirigida pelo senhor amigo particular do Lula. Ele não me parece ser um cidadão honesto, diz aqui, né? Já também o Juvanil já fala o contrário, diz ele aqui. Olha, eu acho que que o Flávio envolvido com tanta gente ruim que deveria andar de caveirão blindado, não só de colete. Opinião dos nossos ouvintes de vários lados aqui, participando
7: mas
6: da nossa programação.
7: Mas dos dois lados, todo mundo a favor do colete,
6: é, exato.
7: Né?
6: E um do caveirão.
7: Quem gosta do Flávio Bolsonaro e quem não gosta, acha que tem que usar colete.
6: Fato. E qualquer candidato, como a gente falou aqui, eu também, a gente andaria também de colete à prova de bala, porque não tá pra brincadeira, não. Mas vamos trazer uma outra notícia que hoje eu fiquei assim, passada, Alvarez.
7: Contra esse aí não tem colete que segure.
6: Não tem, mas o que vai ser do nosso futuro? Black Mirror, você assistiu a série da Netflix?
7: Várias vezes, não vi.
6: Maravilhosa.
7: Tudo, vi muitos.
6: Assisti toda e reassisti. Vai ter aqui em São Paulo a experiência Black Mirror em breve. Mas olha isso,
7: você
6: a
7: tá ganhando jabá pra fazer propaganda?
6: Tô nada,
7: então,
6: paguei meu ingresso ontem.
7: Cobra dinheiro.
6: Pra chamar as pessoas.
7: Cobra ingresso primeiro.
6: A OpenAI, gente, dona do ChatGPT, informou que um agente de inteligência artificial da empresa fugiu do controle durante um teste de segurança. Tô falando de um agente, não uma pessoa.
7: Não é uma pessoa.
6: Não é uma pessoa que saiu do controle. Foi lá os robozinhos ali. Foi durante um teste de segurança e fez um ataque hacker ali contra a startup Hugging Face, que é uma das maiores plataformas de compartilhamento de modelos de IA do mundo. Veja bem, que coincidência.
7: Uhum.
6: Traduzindo, o agente é a IA que executa a tarefa sozinha, como eu disse, depois de receber um comando. Só que ela estava sendo testada num ambiente fechado, é tipo um laboratório isolado. Só que aí o sistema encontrou uma falha nesse laboratório, escapou por conta própria, identificou a Hugging Face como fonte das informações que procurava e invadiu os sistemas internos da empresa. A OpenAI aí foi lá, classificou o episódio como sem precedentes. Não sabemos, né, se realmente é sem precedentes. Mas deve ser, porque se tivesse invadido outra empresa,
7: a gente saberia. Desse nível, a gente tá sabendo pela primeira vez.
6: É. Né? E investiga o caso junto da plataforma atacada, que já corrigiu as falhas e apura se dados de clientes foram afetados. Isso que é o pior. E a gente foi ouvir o professor especialista em inovação, futuro e IA, Gil Giardelli. Ele explicou no que isso impacta na nossa realidade. Vamos conferir rapidinho.
9: Uma nova fronteira da cibersegurança. Foi isso que a OpenAI trouxe para o mundo da tecnologia no seu teste do modelo 5.6 Sol, onde os agentes orquestraram de forma autônoma novos caminhos para burlar o conceito de cibersegurança até então. Estamos vivendo uma nova fase onde a orquestração dos agentes de economia de inteligência artificial começam a tomar decisões e aplicar isso sem o aviso humano. Teremos que fazer novas fórmulas de criar barreiras para que sempre tenha um contato humano para tomar a decisão final. É uma nova era, uma nova economia que chamamos da economia dos agentes de inteligência artificial.
6: Que coisa! E eu fico pensando, a nossa imaginação não consegue chegar até onde um agente de IA pode nos atrapalhar. Agora foi ataque hacker e futuro, o que vai ser?
7: Vai se agarrar no meio da rua.
6: Provavelmente.
7: Por dentro do celular.
6: É. Ou talvez, fisicamente falando, aí põe um robô físico ali com inteligência artificial, ele...
7: Porque pensa o seguinte, a gente não tá viajando aqui, não.
6: Não.
7: A gente, daqui a pouco, vai ter, já tem gente colocando chip na cabeça. O provável é que em breve a gente tenha pessoas conectadas diretamente ao celular, sem necessidade de usar as mãos e nada.
6: Uhum.
7: No momento que isso acontecer, uma pessoa poderá ser atacada individualmente por um agente.
6: Com toda certeza.
7: Isso não tá tão longe quanto a gente imagina.
6: Eu não tenho dúvidas. E é aquilo, né? Black Mirror acontecendo na vida real. Esses tempos, por exemplo, tem um episódio de Black Mirror que fala de aplicativo de namoro. E aí, o que eles fazem? Criam dois avatares na inteligência artificial. Esses avatares, antes de você dar um match com alguém na vida real, eles põem os avatares pra conviver um com o outro.
7: Uhum.
6: E aí, eles fazem por ali uma previsão de quantos anos deve durar seu namoro, se vira namoro ou não.
7: Que
6: e
7: merda,
6: te avisa.
7: Hein,
6: e o Inner Circle tá fazendo isso já. Tá testando, pegando, por exemplo, as minhas preferências.
7: Olha, diante do que você tá me falando, pessoa, só tem uma saída pra mim.
6: Qual?
7: A rádio Uber.
6: É isso, vamos lá. Tá buzinando.
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11: A partir de agora, aqui na Rádio Uber TMC, o quadro Uber Responde, com as perguntas e dúvidas dos parceiros e parceiras da Uber enviadas no nosso WhatsApp exclusivo. 11 953 210083. E não é demais lembrar que você pode colocar seu nome e dizer onde dirige com a Uber na sua mensagem. Vai ser legal saber. 11 953 210083. E a gente começa com a pergunta do motorista parceiro Diego Silva, de Osasco, São Paulo. Ele quer saber o seguinte, abre aspas, gostaria de saber, por favor, quantos anos pode rodar um carro na categoria Comfort e no Black também, fecha aspas. E aí, Diego, essa eu vou te responder. A elegibilidade para as categorias Comfort e Black varia conforme o modelo do automóvel e a localidade de atuação. Para detalhes específicos, você pode conferir a lista de veículos aceitos em t.uber.com/black-comfort, ok? Agora a pergunta do parceiro William, também de São Paulo. Abre aspas, como faço para rever uma viagem que não me foi passada? Fecha aspas. Eu também vou responder essa. William, você pode entrar em contato com o suporte do app no menu Ajuda, informar o que aconteceu para que eles possam analisar o caso com mais detalhes e te auxiliar com o pagamento. Muito bem, esse foi o Uber Responde desse primeiro bloco com a participação dos parceiros Diego e William, que enviaram suas perguntas para o nosso WhatsApp 11 953 210083. Participe você também.
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11: Agora, no Universo Uber, o Edson Ragazzi fala dos cuidados que temos que ter com a temperatura externa do motor de um veículo. Ouve aí.
12: Oi, minha amiga parceira da Uber. Oi, meu amigo parceiro da Uber. Eu sou o Edson Ragazzi, jornalista automotivo. O carro é uma máquina montada com várias peças que sofrem desgaste ao longo do tempo, provocados por vários fatores, inclusive as mudanças de temperatura. Nesse período de inverno, as manhãs costumam ser frias e as tardes mais quentes, o que exige mais dos vários sistemas que estão nos carros. Por isso, é preciso atenção com a manutenção preventiva e verificar os componentes essenciais para o bom funcionamento do veículo. As oscilações entre frio e calor interferem em diferentes sistemas automóvel, como por exemplo, na pressão dos pneus. Já o motor demora mais para atingir a temperatura ideal de funcionamento e o ar frio dificulta o deslocamento do carro. Por isso, o frio da manhã exige maior esforço do motor na fase de aquecimento. Mas na parte da tarde, quando o calor é mais intenso, aumenta a carga térmica sobre o sistema de controle do próprio propulsor. Se ele não estiver bem regulado com as manutenções feitas no período indicado, estas alterações constantes de temperatura externa provocam instabilidade do veículo e maior risco de superaquecimento, perda de desempenho e também maior consumo de combustível durante o uso. As variações térmicas afetam diferentes componentes de um carro. Sendo assim, verifique regularmente o nível do líquido de arrefecimento, óleo do motor, fluido de freio e a calibragem dos pneus. Use combustível de qualidade e faça as revisões de acordo com o recomendado pela fabricante do veículo. É isso. Até a próxima aqui na Rádio Uber, com mais dicas especialmente para você, parceira e parceiro da Uber.
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6: Já de volta por aqui, está vendo? Coloca, depois fala que as mulheres batem muito papo, mas aqui, ó. Coloca dois homens juntos, ficam aqui batendo papo. Tamo no ar, viu, Wilsinho? Bom você saber.
14: Ah, tá no ar.
6: Sabe, mas é que nem aquele vereador do Espírito Santo, não foi? Que tava o microfone aberto, ele falou uma série de palavrões.
14: Já caiu muito ministro, assim, Wilson. Já caiu. Ele falou que queria um negócio maior, né?
6: É, mais ou menos isso. Vê o que virou a nossa política, né? É uma palhaçada. Nossa, mas ainda bem que você tá se comportando. Tudo bem, Wilsinho Pedroso? Já te apresentei, então. Você tá aqui.
14: Cara, eu tô numa alegria. Eu achei que o Alvarez era um avatar. Era a criação IA, era um teste da TMC para uma criação de IA.
15: Um agente.
14: Um apresentador por IA, por inteligência artificial.
6: Adorei estar com você aqui. O homem, olha, quando é amigo é uma coisa, né?
15: É, mas é isso, né?
14: É, mas. Tem que ser, né?
6: Amizade.
14: É sempre mais Eu não vou falar isso porque então, depois vira crise. Mas homem é sempre.
15: Vai virar
14: mais,
15: crise.
14: É, homem é sempre mais. Homem sempre se protege mais.
7: Mas tudo bem, agora não vou te proteger, não, vou te botar na roubada.
15: Isso.
7: A gente tava falando aqui do Flávio Bolsonaro, que tá reforçando a segurança dele agora, ele dispensou a PF, falamos disso ontem, né? Ontem.
14: Isso. Ontem.
7: Ontem. E vai usar colete à prova de balas de forma permanente. Vai usar também a polícia do Senado, em vez da Polícia Federal, para fazer a campanha dessa maneira. Como é que você, que já fez campanha, imagina que vai funcionar isso? Que riscos tem para ele e que... Se isso pode ser bom para ele também, né?
14: Ó, eu já participei de diversos comícios, e um... Geraldo Presidente, o último comício foi lá na Engabaú. No meio da muvuca, carteira foi embora.
15: Geraldo Alckmin,
14: o celular, não, né? Celular, acho que tinha celular, mas
7: roubaram,
14: foi a carteira.
7: Roubaram o assessor do candidato?
14: Não, eu não tava com ele, eu trabalhava com um ex-ministro falecido já, Paulo Renato, tava acompanhando ele até o palanque, a gente ia pro palanque, a hora que eu fui bater a mão, a carteira já tinha indo embora. Mas, era batedor de carteira, nós vivíamos num tempo onde a polarização era só polarização de ideias. As discussões, acabava tendo aquelas guerras de bandeirada na rua entre time de um e time de outro, mas era, não existia uma violência explícita. Hoje, por conta da polarização, eu acho que tem mais pessoas, tem muito mais pessoas malucas com tendência perigosa. Eu, se fosse o Flávio, eu usaria colete, eu não teria dispensado a Polícia Federal, porque a Polícia Federal faz um trabalho, eu que já fiz campanha, faz um trabalho de inteligência, inclusive com as polícias do estado, com as guardas municipais. Quando vai um candidato, tem todo um aparato policial envolvido para trazer segurança. Lógico que a gente for lembrar tudo isso e o Bolsonaro tomou uma facada. Mas eu acho que nesse momento o Flávio está usando de segurança, mas está usando também de política e narrativa.
7: Peraí, só quero entender do seu ponto de vista. Então, é um fato que ele precisa disso para segurança dele, na sua opinião?
14: Ah, eu acho que sim.
7: Mas está aproveitando isso.
14: Ah, tudo vira narrativa, né? Nosso momento política.
7: Mas
14: tudo
7: o que vira, que ele ganha? A gente já debateu antes de você chegar, mas eu quero a sua opinião. O que que ele ganha com essa narrativa? Qual é a narrativa?
14: Ele fala com a bolha dele.
7: Mas
14: ele,
7: como? Qual é o recado que ele está dando?
14: Que ele está sofrendo ameaça. Que ele quer mudar o país, que ele quer de alguma coisa transformar o país e vencer o presidente Lula, vencer a esquerda, e ele está sendo ameaçado por governo e por pessoas que ele não enxerga.
7: Tá certo.
15: Muito bem, vamos continuar falando de Brasília, trazendo mais notícias. Dessa vez é aquela coisa, né? Nem colete à prova de bala nos livra da porrada e do tiro que é essa, que são, aliás, as tarifas
7: aí
15: impostas.
7: Tinha que ter igual Israel, o domo de
15: total
7: ferro, né, pra proteger o míssil que tá chegando.
15: Nem bala, é míssil.
7: 25%, né, de tarifa.
15: É 25 mil quilômetros por hora, né? Esse tarifaço de 25% começa a valer a partir de hoje. O governo teve mais uma rodada de negociações com setores que pedem pra não aplicar a reciprocidade, foi o que a gente disse ontem. Esse é o assunto do repórter Murilo Hernandes, ao vivo de Brasília, com mais informações. Fala, Murilo.
16: Oi, Mayara, para você e para todos que estão nos acompanhando. Exatamente. Inclusive, já está acontecendo uma reunião aqui no Palácio do Planalto, organizada pelo vice-presidente Geraldo Alckmin, para tratar sobre o Plano Brasil Soberano, que foi confirmado pelo governo, já que trata justamente sobre dar essa ajuda às linhas de crédito, essas linhas de crédito aos setores afetados pelo tarifaço norte-americano, né, de 25%. Né? Além desse reforço de crédito que o governo trata, o vice-presidente Geraldo Alckmin, ele também falou que irá sim aplicar a lei da reciprocidade comercial contra os Estados Unidos, né? Embora defenda que isso aconteça no momento mais oportuno. A gente separou um trechinho do vice-presidente, vamos ouvir.
17: Foi aprovada uma lei, a lei da reciprocidade, por unanimidade. Unanimidade. É um processo que tem um conjunto de etapas, passando por audiências públicas, enfim. A ideia não é retaliação, né? Não é retaliação. Diz que olho por olho, que pode acontecer dos dois ficarem cegos, né? Então, a reciprocidade é, olha, nós estamos sendo injustiçados e nós queremos corrigir isso. Nós temos instrumentos para fazê-lo, no momento oportuno, da forma adequada.
16: Bom, após a fala do vice-presidente, né, representantes dos setores afetados pediram para essa lei ser aplicada com bastante cautela, né? Afinal de contas, ela incide ali sobre os Estados Unidos e também sobre medidas diplomáticas, né? Empresários de segmentos como rochas naturais, madeira, imóveis e máquinas afirmam que uma retaliação imediata pode ampliar os prejuízos e para quem depende do mercado norte-americano, assim como eles, né? E a principal reivindicação é que o governo ele mantém o diálogo diplomático por enquanto antes da aplicação da lei da reciprocidade. A gente separou um trechinho da fala do Thales Junqueira, a gente vai ouvir.
18: Está evoluindo bastante a questão diplomática, né? Ampliou os produtos que ficaram fora da taxação. Tem outros produtos ou setores que estão num diálogo importante, que está evoluindo. Então a impressão que nós tivemos, né, a mensagem que o ministro passou para a gente, é que o país está preocupado com essas empresas, esses setores exportadores, e a gente acredita muito que a gente vai criar soluções, cara.
16: Daí a fala Machado, então, brasileira de naturais, né? Com setores produtivos, ela acontece.
15: A gente está com problema mais uma vez na transmissão de Brasília. Mas ontem a gente falava sobre a história da reciprocidade. Quem sabe que essa lei existe, por exemplo, a gente estava falando ontem sobre casos de visto. Então, se um país exige o visto para o Brasil, o Brasil exige. Isso acontece. Mas no comércio não é bem assim, não tem que ser assim.
7: Né? É interessante a gente estar falando em reciprocidade aqui. O vice-presidente Geraldo Alckmin usou um termo interessante e falou: não queremos retaliação. Retaliação remete a uma coisa que existia antigamente chamada lei do talião. Uhum. Que era o olho por olho, realmente, né? Era feita porque as pessoas cortavam a mão do outro e o cara ia lá e cortava a mão. Era um direito isso em Roma. Nós estamos falando de 2.500 anos atrás. Mas acabou, gente. Então, mas a diplomacia, por outro lado, preservou isso, que é uma lei meio brutal. O que fazem comigo, eu respondo igual. Só que é o seguinte: para você responder aos Estados Unidos de igual para igual, você tem que ter cacife. Nós temos.
15: Tem que ter bala na agulha.
14: Não tem, tanto é que o setor produtivo procurou o governo para falar assim: não, peraí.
7: Segura a onda aí.
14: Segura a onda. E eu quero destacar, porque muita gente não dá crédito, mas o Geraldo Alckmin tem, nesses últimos 2 anos, ele tem sempre sido, ele virou o adulto na sala. Na hora das confusões, ele sempre vai com aquele jeitinho que lhe deu aquele apelido, que eu não vou falar aqui na rádio, em respeito a ele. Não, porque é respeito. Mas ele
15: não quer equilibrado.
7: Você tem respeito seletivo, né?
14: Não falo.
7: Por que você não vai falar que ele era chamado de picolé de chuchu?
14: Então,
7: por que você não vai falar?
14: Mas não é, porque eu já trabalhei com ele, eu conheço ele. Ele é diplomático, ele é ponderado, ele é equilibrado. Então, acho que fazer um crédito pro vice-presidente Geraldo Alckmin, que muitas vezes foi criticado por se juntar à esquerda, mas nesse momento ele tem sido o equilíbrio entre a confusão Estados Unidos e Brasil, e não só nesse tarifaço, inclusive no tarifaço anterior.
7: Tá certo, senhora. O governo federal decidiu prorrogar o subsídio à gasolina hoje em 44 centavos por litro. A gente lembra que isso tem relação com a guerra do Irã, todo esse problema na circulação de petróleo e gás pelo mundo. Essa medida deve sair ainda essa semana por portaria do Ministério da Fazenda, já que a regra atual vence no sábado. As informações que a gente está trazendo aqui são da agência Infra. Traduzindo, esse dinheiro é pago pelo governo a produtores e importadores para segurar o preço do combustível na bomba. E sem isso, a gasolina teria aumentado muito em consequência da guerra no Irã. A gente vem falando muito aqui, o Estreito de Hormuz está fechado, abre, não abre, reabre, não reabre. E com isso, o petróleo veio encarecendo, já teve picos imensos, né? O preço subiu muito, caiu e voltou a subir. Então, a equipe econômica está querendo justamente acabar com os subsídios aos poucos, mas não consegue porque o petróleo não fica estável.
14: Mas, Alvarez, eu não entendo. Se aumentou, arrecadou mais também. Por que que não repassa isso? Por que que não repassa? Porque se teve aumento, arrecadou mais. Falta uma inteligência de olha, estamos num momento difícil, repassa o que arrecadou mais. Repassa o que arrecadou mais. O governo arrecada mais, só que não quer distribuir. Aí fica o preço na bomba, justamente para o trabalhador, para o empresário que paga a conta.
15: E esse foi o Minuto Infra.
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15: Já de volta por aqui, agora vamos falar de um assunto que está preocupando, viu? Defesa Civil do Rio Grande do Sul emitiu novos alertas. Tem risco muito alto de inundação dos rios Taquari e Caí, que foram rios que na época das inundações, das grandes enchentes, realmente subiram e causaram muito estrago, estão causando muito estrago. A gente vai agora ao vivo com o Luiz Fernando Hanisch, que tem mais informações.
20: É isso, seguimos de olho no monitoramento da Defesa Civil do Rio Grande do Sul, isso porque alertas de alto volume de chuvas já estavam sendo emitidos desde o último final de semana. No sábado e no domingo, pelo menos 49 municípios foram afetados com as enchentes e os dados mais atualizados dão conta de que esse número já passou de 70. A situação mais crítica acontece justamente na bacia do Rio Taquari, que afeta vários municípios, que inclusive foram também dizimados pelas enchentes de 2024. O rio já ultrapassou, inclusive, a cota de inundação, que era de 19 metros logo nas primeiras horas desta quarta-feira. Os índices mais recentes já apontam uma marca de 23 metros. A projeção do Serviço Geológico do Brasil é de que esse rio Taquari chegue até os 25 metros na região mais afetada. A gente lembra aqui, inclusive, essa mensuração, esses índices de inundação, que é o limiar que justamente diferencia o rio de níveis normais para um nível considerado de enchente. O rio na cidade de Santa Teresa, por exemplo, já passou de 17 metros. Em Lajeado e Encantado, que são os municípios mais atingidos até o momento. Lajeado já passou dos 23 metros e Encantado atingiu os 15 metros. Em Estrela, o rio Taquari já chega a 23 metros nesse índice de inundação. A gente lembra, comparando com 2024, que o rio Encantado, que agora está com 15 metros, esteve com 23 metros dois anos atrás. E nas enchentes que marcaram o Rio Grande do Sul em 2024, o rio Estrela passou dos 33 metros, 10 metros a mais do que os índices registrados na última quarta-feira. O governador do Rio Grande do Sul, Eduardo Leite, falou sobre como a Defesa Civil está atuando para alertar e também dar suporte à população. Vamos ouvi-lo.
21: Estamos emitindo esse cell broadcast, a mensagem para alertar a população, e os planos de contingências dos municípios estão sendo acionados, as defesas civis municipais estão devidamente orientadas, sabem aí o que fazer, quais as populações precisam ser removidas e as áreas que serão impactadas para proteger a nossa população.
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4: Muito boa tarde, hein? Pra você sintonizado aqui nos 88,7 FM da TMC Belo Horizonte. Seja muito bem-vinda, muito bem-vindo. Por aqui, Bruno Marum. Tô chegando pra te fazer companhia, claro, atualizar o noticiário de Belo Horizonte e Minas Gerais. Vamos juntos nesta quarta-feira, hoje, 22 de julho de 2026. Capital Mineira segue com tempo bom, tempo firme, né? Nublado, mas 27 graus agora a temperatura. E comigo tá chegando também o Pedro Gonçalves, ele vai atualizar o trânsito pra gente. Chega mais, Pedro, muito boa tarde, meu amigo.
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6: 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Boa tarde para você, Marum, e para o ouvinte TMC. Começamos destacando o viaduto oeste do Complexo da Lagoinha, que tem lentidão no caminho para o túnel. Por ali no canteiro central tem manutenção que bloqueia parte da pista. E o motorista já reduz a velocidade na Avenida do Contorno do Barro Preto. A melhor opção nesse caso é seguir direto pela Avenida Amazonas e depois passar pelo viaduto leste, no sentido oposto, viaduto oeste, Avenida do Contorno com trânsito bom. 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
4: Valeu, Pedro. Pedro volta na próxima hora com mais atualizações do trânsito. Olha só, pessoal, um dado alarmante, viu? É 148. Este é o número de feminicídios consumados aqui em Minas Gerais ou tentados de janeiro a maio deste ano. Isso aí dá 7 vítimas por semana, né? Ou uma por dia, né? Uma a cada 24 horas. Os dados fazem parte de um levantamento feito pela SEJUSP, a Secretaria de Estado de Justiça e Segurança Pública. 63 mulheres perderam a vida e outras 85, por pouco, não foram assassinadas. 63 mulheres, gente. Isso aí de janeiro a maio deste ano. Além disso, chama atenção o fato de que esse tipo de crime segue sem freios, né, aqui em Minas Gerais. Na comparação com os 5 primeiros meses do ano passado, por exemplo, os números são praticamente idênticos, quando houve 149 ocorrências do tipo, né, contra 148 neste ano. E estes dados, né, esses números ganham ainda mais peso diante de uma sequência de crimes registrados aqui em Belo Horizonte. Em um intervalo de apenas 24 horas, 3 casos de violência contra a mulher ocorreram aqui em Belo Horizonte, né? A gente já vem falando sobre isso. Na segunda-feira, uma mulher de 35 anos foi encontrada morta, né, no apartamento onde morava, no bairro Camargos. 2 dias depois, o namorado confessou o crime. Também na segunda, uma capitã, né, da Polícia Militar de 41 anos foi morta, né, e levada para o hospital já sem vida pelo companheiro, que também é um sargento, né, um militar da corporação, tem 37 anos. E esse militar foi preso em flagrante, hoje, inclusive, né, a justiça converteu a prisão preventiva em prisão flagrante em preventiva. E hoje, né, o corpo desta capitã foi velado, né, está sendo velado e será sepultado daqui a pouquinho aqui no Cemitério da Paz, em Belo Horizonte. Na terça-feira, um homem foi preso suspeito de jogar a companheira do terceiro andar de uma residência no bairro Jonas Veiga, região leste aqui da capital. Ou seja, são números alarmantes, preocupantes. Tem que ser feita alguma coisa, né? Não é possível que a gente presencie isso e fique por isso mesmo, né? Todo dia uma mulher sendo morta aqui no nosso estado e no país também não é diferente, né? Nos outros estados também não é diferente. Vamos conversar sobre isso, mas, né? É muito triste e muito revoltante e alarmante tudo isso que a gente tem presenciado. 3h44 agora. Eu volto na próxima hora.
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8: Ei, você motorista parceiro que tá começando a rodar agora com o app da Uber, seja muito bem-vindo. Para te ajudar a acelerar os ganhos e entender cada detalhe do app, tá no ar o Beabá da Uber. 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

0: Parceiro e parceira, hoje vamos falar sobre como reduzir o tempo parado entre uma viagem e outra. Eu falei isso porque carro parado não gera ganho, né, gente? Uma dica importante é acompanhar o mapa dinâmico e se posicionar perto das áreas com maior demanda. Quanto mais movimento na região, maior é a chance de chegar uma nova solicitação rapidinho. Outra estratégia é evitar ficar muito tempo esperando em lugares com muitos motoristas conectados. Às vezes, rodar alguns minutos até uma área mais equilibrada pode fazer diferença, viu? E tem mais. Horários de entrada e saída do trabalho, eventos, shows e aeroportos costumam aumentar o fluxo de viagens. Ah, e usar ferramentas como filtro de destino também ajuda você a continuar recebendo chamadas enquanto segue para o seu próximo compromisso. Com planejamento e leitura do movimento da cidade, dá para ficar menos tempo parado e aproveitar melhor cada hora online. É isso! E você, veterano da plataforma, tem alguma estratégia para reduzir o tempo parado? Manda seu áudio para a gente no WhatsApp 11 953 210083 e ajude quem tá começando agora.
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0: Parceiro e parceira da Uber, nem sempre um passageiro irritado está bravo com você, viu? Às vezes ele pode estar atrasado, cansado, preocupado ou passando por um dia difícil. Por isso, antes de responder no impulso, tente respirar e manter a calma. Uma reação tranquila pode evitar que uma situação pequena vire um grande conflito, porque segurança também começa na forma de conversar. 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
2: 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A nova regra do governo para o trabalho no comércio em feriados começou a valer e deixou uma fila de dúvidas para quem trabalha atrás do balcão. Agora, a loja só pode abrir no feriado se isso tiver acordado entre o sindicato dos trabalhadores e o dos patrões. Não existe mais aquela decisão isolada ali do dono do comércio. Não vale mais. Então, alguns setores seguem liberados. A gente está falando das farmácias, padarias, restaurantes, postos, salões de beleza, por exemplo, hotéis também. Só que fica de pé uma pergunta básica, né? Uma pergunta prática. E no município pequeno, onde não tem sindicato representativo, o comerciário trabalha ou não trabalha no feriado? A gente chama, então, para esclarecer essa e outras dúvidas, o advogado trabalhista, professor do Mackenzie, Ivandic Cruzelis. Falei certo? É Ivandic? Tá certo, professor? Boa tarde.
3: Perfeitamente, é isso mesmo. Boa tarde, obrigado pelo convite.
2: Então, vamos entender na prática isso mesmo. Essa pergunta mesmo que eu te faço. Nos lugares onde não tem, né, um sindicato representativo, continua valendo a regra anterior? Como é que faz?
3: Então, quando não há um sindicato representativo no município, é possível escalar isso dentro da hierarquia sindical. Então, é possível buscar as federações, que são os órgãos superiores aos sindicatos, e buscar também as confederações, que são os órgãos superiores às federações.
4: Professor, isso aí, na sua avaliação, é positivo para o trabalhador ou vai burocratizar o mercado de trabalho?
3: Acho que, na verdade, mantém-se a regra geral, né? O trabalho aos domingos e feriados continua sendo regulamentado pela Lei 10.101 de 2000, que prevê dois critérios para essa liberação do trabalho aos domingos e feriados: convenção coletiva e observação da legislação municipal. Então, o município tem que ter uma legislação que permita trabalho em domingos e feriados, e deve existir também uma convenção, um acordo coletivo sobre essa temática.
2: Agora, olhando para o lado do funcionário, né? Se o acordo coletivo for fechado e ele for escalado para trabalhar, tem que trabalhar. Aí o comércio tem que dar para ele um dia de folga ou dobrar o pagamento nesse dia, ou isso também vai ser definido em acordo coletivo?
3: Isso também é definido em acordo coletivo, né? O empregador, quando ele for definir a escala de trabalho, precisa ver se a empresa tem banco de horas ou se vai estabelecer folga compensatória dentro da semana, se a empresa faz o pagamento de horas extras, que também é uma possibilidade. Então, esse trabalho na escala de feriado permite a remuneração com um adicional, né, do trabalho em feriado. Aí vai depender também da convenção coletiva qual é esse percentual. Pode ser 100%, 150%, enfim. Aí depende muito de cada região, de cada setor econômico envolvido.
4: Recuperando para o nosso ouvinte aqui, a nova regra do governo para o trabalho no comércio em feriados já está valendo, e aí tem um monte de gente com dúvida. Uma das minhas questões é: o que a pessoa faz para saber qual é a regra na cidade dela, o que ela pode, deve ou não seguir, porque o patrão está dizendo que ela não, que ela vai ter que trabalhar nesse feriado. Como é que ela faz?
3: Então, todas as câmaras de vereadores têm um site próprio, então ele pode consultar no site da Câmara de Vereadores do seu município se existe uma regra municipal, se tem uma legislação municipal que trata desse assunto, e também conferir a qual categoria ele está vinculado na representação sindical. E aí consultar esse órgão sindical para saber se existe uma convenção coletiva ou um acordo coletivo tratando especificamente do trabalho em feriados. O trabalho em domingos continua fora dessa condição.
4: Professor Ivandi Cruzelis, a gente sabe que no Brasil tem lei que pega e tem lei que não pega. Às vezes a lei é tão complicada que não pega. Essa é uma delas? Está com uma cara de que não vai pegar isso?
3: Eu acho estranho o governo criar exceções, né? Tem um rol aqui de 15 atividades que estão fora dessa obrigatoriedade, né? Que podem ser escaladas aí em feriados, independentemente de acordo ou convenção coletiva. Mantém-se ainda a obrigatoriedade da legislação municipal, mas acordo ou convenção coletiva já não seria necessário para essas 15 categorias aí que estão listadas na portaria 1316 de 2026. É uma contradição em termos o fato do governo federal, no ano passado, ter evitado que esse assunto fosse trazido à baila, mas agora no ano de 2026 isso é trazido, né, e apresentado assim como uma vantagem, como uma reorganização das normas de escala de trabalho.
2: E fica confuso até pelo seguinte: supermercado não entra nas exceções, se não me engano, né? Não entra nessa lista de exceções, que também é um serviço meio que essencial.
4: Tipo, não, padaria é a exceção.
2: Não, pra mim aqui não tem na lista de exceção os supermercados. Então eu tô enganada mesmo, então, aqui. Os supermercados entram na exceção?
3: Posso até consultar aqui a norma pra vocês.
2: Porque é tão confuso que até a gente fica, né, nessa...
3: As atividades de venda de pães e biscoitos, que são as padarias, farmácias, inclusive farmácia de manipulação, floriculturas e venda de coroas funerárias, barbearias e salões de beleza, postos de gasolina, comércio varejista de gás liquefeito de petróleo, botijão de gás, locadores de bicicletas, veículos e similares, hotéis, restaurantes, bares e similares, casas de diversões e estabelecimentos esportivos com ingresso pago.
4: Sobrou alguma coisa?
3: Enfim.
2: Não entra mercado, tá vendo?
3: O mercado não entra aqui, mas a padaria entra. Cria uma certa confusão. Não,
2: e aí é isso, o governo pode às vezes até, ele colocou isso pra funcionar agora, e aí vai que o teu acordo coletivo do lugar que você trabalha, ali do setor que você trabalha, decide que sim, você tem que trabalhar no feriado, que você não vai ganhar o dobro por isso. Aí perde eleitor também, né? É uma medida meio arriscada. Mas eu quero muito agradecer aqui ao advogado trabalhista, professor da Mackenzie, Ivandic Cruzeles. Obrigada, viu, professor, por tentar nos ajudar a entender um pouco esse assunto.
4: Obrigado.
3: Imagina, eu que agradeço a oportunidade e fico à disposição para futuros debates.
2: Obrigada, professor. Mas é isso, né? Vai ter um acordo coletivo de cada. Vai ter um acordo ali entre as empresas e os sindicatos e se decidir contra o trabalhador no sentido disso.
4: Vai dar ruim.
2: É isso que você falou. Qual o risco de não pegar esse negócio?
4: Com uma cara de que não vai pegar. E
5: Maiara, eu quero ver como que vai fiscalizar.
2: Exato.
5: Como que fiscaliza um negócio desse? Porque, vamos supor, que o supermercado não tá, mas pega as grandes redes de padaria. Essa aí pode ter foco e tal, mas as pequenas. Aquelas padarias de bairro, como vai fiscalizar?
2: Às vezes é isso, é denunciar no Ministério do Trabalho, na Justiça do Trabalho, sei lá. Bom, enfim, vamos agora para mais último bloco da Rádio Uber, mas fiquem por aqui porque a gente ainda vai falar sobre as novidades, né, do tarifaço. Será que vai subir mais ainda? Começou a Flip também no Rio de Janeiro. E já, a gente vai trazer muito sobre isso, inclusive uma nova música da Marília Mendonça. Sim, senhores, saiu. Já, depois da Rádio Uber.
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0: E agora é a hora do quadro Uber Responde, dentro da Rádio Uber pela TMC. O parceiro ou parceira faz a sua pergunta e o time de especialistas da Uber responde. A participação, você sabe, né? É feita através do nosso canal interativo, WhatsApp, 11 95321 0083. Vamos então à primeira dúvida, que é do motorista parceiro que não se identificou. Abre aspas. Se eu for para outro estado ou outras cidades, eu posso alterar a característica de táxi do meu carro e da minha conta e rodar como Uber Comfort e Uber X? Fecha aspas. Olá, parceiro, eu mesmo te respondo. É o seguinte, se seu veículo é um táxi, ele não se enquadra nas categorias Uber X ou Comfort. Para rodar nessas categorias, vai ser necessário utilizar outro veículo, beleza? Agora, a pergunta que chegou para nós aqui é do motorista parceiro Rogério. Abre aspas. Sou motorista parceiro da Uber há 5 anos. Cadastrei um carro alugado e minha conta foi bloqueada por duplicidade e negaram a reativação. O que fazer para recuperar minha conta? Fecha aspas. Quem respondeu Rogério foi o Jefferson, do time de operações da Uber.
7: Olá, Rogério. O bloqueio por duplicidade acontece porque o sistema detecta que o chassi, placa, já está ou esteve recentemente em outra conta. Se a conta foi bloqueada, você deve abrir um chamado específico de revisão de desativação, alegando que o veículo é de frota ou locadora. E por isso, é compartilhado entre motoristas em períodos diferentes.
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0: E mais uma vez, o Edson Ragazzi volta nesse terceiro bloco da Rádio Uber, no quadro Universo Uber.
8: Oi, minha amiga parceira da Uber. Oi, meu amigo parceiro da Uber. Eu sou o Edson Ragazzi, jornalista automotivo. O automóvel é montado com um total de peças que varia de 70 a 90 mil. Entre elas está o conjunto do eixo dianteiro, que permite a direção correta, suporta o peso do veículo e, nos carros com tração dianteira, transmite a força do motor para as rodas. O conjunto do eixo dianteiro é composto por tubo do eixo e corpo do eixo, que é a estrutura principal. Ela conecta as rodas dianteiras ao chassi ou monobloco do veículo e ajuda a distribuir o peso. Manga de eixo é a peça onde a roda é montada, que possibilita o movimento de esterçamento. Já os rolamentos das rodas fazem com que as rodas girem suavemente. Agora, a ponta de eixo e o pino mestre se articulam para permitir a mudança de direção. E os semi-eixos nos carros de tração dianteira? Haha, esses são aqueles que conectam o diferencial nas rodas. Também integra o conjunto, os componentes da suspensão e sistema de freio. Folgas no conjunto do eixo dianteiro, alinhamento incorreto das rodas dianteiras e traseiras, nos veículos com suspensão independente, desgaste de componentes da suspensão, como pivôs, coxins, terminais e buchas, além de rolamentos da roda desgastados ou instalados de forma incorreta, provocam instabilidade e dificuldade de manter o carro em linha reta durante a condução com a escapada para o lado direito ou esquerdo na pista. Ao menor sinal de instabilidade, leve o veículo até uma oficina especializada e faça uma revisão completa no conjunto do eixo dianteiro e troque os componentes defeituosos. Assim, você vai rodar seguro e tranquilo. É isso, até a próxima aqui na Rádio Uber, com mais dicas especialmente para você, parceira e parceiro da Uber.
0: Esse foi o Edson Ragazzi no quadro Universo Uber de hoje.
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2: Já de volta por aqui para falar das tarifaço, né? Novas informações sobre essa história que está revoltando o setor produtivo no Brasil. O presidente Lula anunciou nesta quarta mesmo a liberação de 18 bilhões e meio de reais em crédito para empresas atingidas justamente pelo tarifaço de 25% dos Estados Unidos. E também para as prejudicadas pela guerra no Oriente Médio, informação que acaba de chegar. Daqui a pouquinho a gente vai falar mais sobre isso no link TMC.
4: E vamos fazer o seguinte, vamos lá para Brasília, vamos falar... Não, a gente está indo para Brasília?
2: Não, agora... É para Brasília, vamos para Brasília, para Adriano Almeida.
4: Né? É porque o pré-candidato à presidência da República, Flávio Bolsonaro, voltou a questionar a segurança, não dele agora, agora é a segurança das urnas eletrônicas. Defendeu o envio de mais observadores internacionais para acompanhar as eleições de outubro. Mais uma vez, é uma acusação ainda sem fundamento. Vamos ouvir do Adrien aí o que é que está dizendo o candidato, pré-candidato Flávio Bolsonaro. Adrien, você está com a gente aí já, né? Você está aí. E aí, o que é que o Flávio Bolsonaro está dizendo de novo sobre isso?
15: Boa tarde, Alvarez. Boa tarde, Maiara, todo mundo que nos acompanha. Olha, de acordo com o Flávio, essas urnas que são utilizadas aqui no Brasil, elas são fabricadas por uma empresa venezuelana chamada Smartmatic. E ele também acabou citando um relatório da CIA, que é uma agência de inteligência dos Estados Unidos, com a qual, né, dizendo que essa companhia ela estaria envolvida em fraudes nas eleições da Venezuela em 2012. A gente vai ouvir agora um trecho da fala dele justamente sobre esse assunto.
16: Há uma denúncia por parte do governo americano de suspeitas de fraudes em processo eleitoral eletrônico, em especial na Venezuela. Inclusive, utilizando uma documentação do próprio Serviço de Inteligência americano, a CIA, apontando sobre a possibilidade de vulnerabilidade do sistema eletrônico de votação.
15: Olha, é importante lembrar também que essa é uma associação que já foi desmentida pelo Tribunal Superior Eleitoral. Eles disseram que eles não usam essas urnas fabricadas pela empresa Smartmatic. E olha, nesse mesmo evento também ele falou para diplomatas e outras pessoas justamente para que eles enviem o máximo de observadores para as eleições deste ano, porque ele está temendo, né, a segurança das eleições, tudo que envolve também essa parte eletrônica, digital, né, das urnas eletrônicas. A gente vai ouvir agora também um outro trecho da fala dele nesse evento.
16: Pedido que eu faço a todos aqui, não estou questionando o sistema de votação brasileiro, mas que todos os países possam mandar a maior quantidade de observadores possíveis para as nossas eleições, como sempre fazem, e também pessoas que tenham conhecimento sobre essa tecnologia e como o Brasil pode ter eleições mais seguras e transparentes.
15: E olha, pessoal, não é a primeira vez que a gente vê, né, alguém da família Bolsonaro questionando, né, em relação à questão da segurança das urnas. Ele acaba reproduzindo também, de certa forma, falas aí do ex-presidente Jair Bolsonaro, e que acaba deixando ele também em um lugar mais sensível nessa parte da campanha eleitoral, porque realmente nesse momento qualquer coisa que fuja ali do que as pessoas, né, que a população está esperando, pode ser que atrapalhe, né? Pode ser que essas falas dele acabem não prejudicando muito um eleitorado mais fiel, mas aquele que fica mais independente, que está ali justamente sem saber se vai para tal candidato ou para outro candidato, pode acabar então prejudicando, né, a escolha dessas pessoas. Então, de fato, foi uma fala aí que já foi desmentida em relação às urnas aí do Tribunal Superior Eleitoral. Já disseram que não usam essas urnas venezuelanas.
4: Certo, tá certo, Adrien. Olha, só lembrando aqui, já vou passar a bola para o Wilson comentar aqui também, mas a gente tá vendo uma repetição, como o Adrien já trouxe aí.
2: Vira o disco.
4: O brasileiro sabe já desse discurso, e o discurso que já aconteceu em outros momentos com o ex-presidente Jair Bolsonaro, que é, na prática, uma cópia mesmo do que o Donald Trump fez nos Estados Unidos e faz até hoje. O Trump nunca aceitou ter perdido a eleição em 2020 para o Joe Biden. Ele detesta o Biden, continua falando mal do Biden, e até hoje ele diz que a eleição foi roubada, quando há uma certeza absoluta de que não foi. O Flávio Bolsonaro agora, Wilson, está dizendo: ah, não, eu não vou dizer que tem problema na urna, não, mas eu quero muitos, muitos observadores de outros países aqui. Ou seja, está tentando não dizer o
5: contradição.
4: Que já disse.
5: É contradição.
4: E pedindo reforço de observador. Por quê? Porque tem, segundo ele, vai ter fraude.
5: Bom, eu vou separar em três visões, né, que pode existir nesse momento, que eu acredito. Uma, Valdemar Costa Neto está certo. Flávio não está preparado para ser candidato a presidente. Segundo,
4: você está afirmando ou está levantando hipóteses?
5: Não, o Valdemar Costa Neto disse numa entrevista essa semana.
4: Mas então, essa é a sua opinião?
5: Não, eu vou falar a que eu mais acredito. Eu vou falar três visões.
4: Hipóteses.
5: Valdemar Costa Neto está certo no que disse. Segunda, ele falou para a bolha. Porque ao longo
4: dessa... Não tem mais isso, ele está perto de candidato.
5: Não, então, mas ele está falando para a bolha dele. Por quê? Ao longo dessas semanas, por conta da questão Avocar, Banco Master, Michele, ele perdeu parte do eleitor bolsonarista porque criou desconfiança. E ele está acenando para esse eleitor para tentar trazer ele de volta. E a terceira, ele quer enfrentar o Tribunal Eleitoral, para o tribunal dar uma canetada e ele não ser candidato. Essa última é o que menos acredito. A que eu acredito é ele falando com a bolha.
4: Vamos lá, então. Por que que desejaria ser cortado como candidato? Qual é a hipótese aí?
5: A hipótese é porque ele, o sentimento que ele não vai ganhar. O sentimento que ele prefere tomar uma canetada e juntar o bolsonarismo.
4: Para virar Marte.
5: Isso, virar uma grande reação de... É uma reação de fragilidade.
4: Indignação.
5: Né? Isso, indignação dessa bolha bolsonarista que acredita nesse discurso que as urnas eletrônicas são fraudadas. Ele acena para esses caras e põe o tribunal para, de alguma forma, não deixar ele registrar a candidatura. Mas eu acredito que ele está falando com a bolha. Ele deixou a postura. Por que que eu vou te falar? Porque ao longo dessas semanas,
17: ao longo desses meses, ele tem tentado demonstrar o Flávio vacinado, né? O Flávio que acredita na vacina, o Flávio ponderado.
2: É.
17: Justamente atacando ou justamente flertando com aquele eleitor equilibrado. Ele, essa postura que ele teve hoje vai de desencontro. Exatamente. Com essa construção do Flávio vacinado. Ou seja, de alguma forma, porque eu não acredito que ele fala que foi assim, foi uma escorregada, né? Até porque quando você escorrega, você dá uma travada. Fez de caso pensado. Aí você dá uma travada e muda de assunto. Ele continuou, ele pegou pilha, ficou nessa história. Porque pedir novos observadores não tem problema. Ter observador sempre tem. Se tiver mais, não tem problema, porque eu, Wilson, confio nas urnas. Mas ele tá falando com a bolha dele.
4: Tá certo, Wilson. A gente ainda vai voltar a esse assunto certamente, porque tá tendo notícia todo dia, né? Daqui pra frente é todo dia. Vamos lá pra Curitiba, porque o Tribunal Superior Eleitoral tá planejando poupar mulheres eleitas e caçar apenas os mandatos dos homens, caso o partido cometa fraudes à cota de gênero, que é quando uma legenda registra candidaturas femininas de fachada.
2: O que mais tem?
4: Tá rolando direto, só para cumprir o percentual de 30% do efetivo de candidatos. Então o Brian Valêncio, que não é dono de partido, vai explicar pra gente o que vai acontecer.
18: Ainda não sou um cacique partidário, mas aqui no Paraná eu posso dizer para você, Alvarez, que tem muitos casos de cassação de chapas inteiras, inclusive na capital, devido a essas candidaturas laranjas, candidaturas fictícias. Isso porque a lei determina que 30% das candidaturas tem que ser compostas por mulheres, independente aí de para quem estamos falando, né? Se é para o Congresso Nacional, se é para a Assembleia Legislativa ou para a Câmara de Vereadores, é claro, de acordo com a proporção de cada município e estado e também do nosso Congresso. Mas o que especialistas dizem, inclusive a ex-ministra do TSE, Carmen Lúcia, é de que mulheres que agem legitimamente, que querem ser candidatas e que disputam o pleito, são penalizadas com essa decisão de caçar a chapa toda. Do outro lado, tem especialistas dizendo que essa é a melhor forma de coibir ilícitos eleitorais, que é essas candidaturas laranjas, porque os homens, eles querem ser candidatos e colocam mulheres apenas para cumprir essa regra, e isso acontece em todo o Brasil. Essa discussão deve voltar com tudo agora em agosto no TSE, agora sob o comando de Nunes Marques. E a segunda notícia, Alvarez, é que temos um teto já para as eleições desse ano, eleições gerais. Então, vai ser basicamente o que pode ser gasto lá em 2022. Candidatos à presidência podendo gastar 88 milhões de reais no primeiro turno e mais 44 no segundo turno. A gente tem também valores aí específicos. Senadores e governadores vão ter um valor para cada, claro, estado, de acordo com o número de eleitores. Então, o estado que mais vai poder gastar, por exemplo, é o estado de São Paulo. Para a Câmara Federal, a gente tem valores bem específicos, né? Porque aí os deputados estão concorrendo a uma cadeira lá em Brasília. São 3,1 milhões de reais que podem ser gastos em cada uma das campanhas a deputado federal, e nas assembleias, o teto de 1,2 milhão, Alvarez e Maiara.
4: Tá certo, valeu, Brian. Eu queria perguntar pro nosso Wilson aqui. Wilson, com 88 milhões de reais para cada candidatura a presidente, o que dá para fazer com isso, hein?
17: Ah, dá pra fazer muita coisa, né?
4: É muito dinheiro.
17: Mas é caro as campanhas, porque você tem logística, você tem a questão de. É isso mesmo, de.
4: Onde quanto custa dormir? Um marqueteiro?
17: De 30 milhões, 40 milhões, nossa. 20 milhões.
4: Um marqueteiro vai levar isso?
17: É o cara que mais ganha.
4: É mais que o técnico da seleção?
17: Não, o técnico da seleção ganha por mês, o marqueteiro ganha só na eleição.
2: É, exato, tem isso. Deixa eu ver quanto ganha o técnico da seleção.
4: Ele ganha 5 milhões, né?
2: 5 milhões?
4: Não, por mês?
17: Era mais.
4: Acho que é, não, dá quase um ano do Ancelotti.
2: 4,5 a 5.
4: É, mais ou menos aí. Então...
17: Mas, ó, assim, 80 milhões é muito dinheiro, mas o que você tem? Você gasta muito com material, logística.
2: Não, e hoje ainda tem
17: marqueteiro. Dá comunicação, pra... comunicação.
4: Colete a prova
2: de bala pra todo mundo.
17: E vou te falar, sabe quem mais consome dinheiro hoje nas eleições?
4: Já tinha.
17: Meta.
2: Isso que eu ia falar.
17: Meta.
2: É, como é que a gente chama isso?
17: Meta. Redes sociais, isso. Impulsionamento.
2: Impulsionamento, isso quer dizer.
17: Impulsionamento é o maior gasto das campanhas eleitorais.
2: É? É você pegar lá um corte de Instagram e aí eu tô deficitário aí, nos eleitores ali de uma parte X da cidade. Aí, eu boto meu corte pra rodar lá.
17: Aí você acha que a Meta vai entrar numa confusão. Lembra aquela confusão? Olha, sim, não pode isso, não pode aquilo. Vai canetar, porque ela não quer correr o risco de perder esse dinheiro.
4: Ela é não muito quer...
17: dinheiro. É muito dinheiro. Mas eu tô te falando, não é as 88, mas a maior parte das campanhas eleitorais hoje, seja para governador, para prefeito, para candidato, impulsionamento.
4: Mais do que para o marqueteiro.
17: Mais do que para o marqueteiro.
2: É
17: mais, mais do que para o marqueteiro, muito mais.
2: Porque é isso, é TikTok, você impulsiona no TikTok, no Instagram, no Facebook.
17: Olha, pode te falar que
2: eles ganham muito dinheiro.
17: Que o gasto é quase 60% de uma campanha eleitoral é com impulsionamento.
4: Tá, que mais que tem? Tem transporte aéreo?
17: É isso que eu tô falando, logística, que é jatinho, avião, equipe.
4: Isso é uma fortuna também.
17: E o marqueteiro, a gente fica falando 30, 40 milhões, não é para ele, pro bolso dele, é para estrutura de comunicação. Aí você tem equipe. Brasil, tem que gravar no Nordeste. Quanto que é, você que é um cara, você é um cara experiente de TV, quanto que é que não é mobilizar uma equipe para fazer imagens? Lógico que hoje, com a inteligência artificial, acho que vai diminuir esse custo. Sim. Mas antigamente, pô, produção para fazer imagens no Nordeste, produção para fazer imagens no Sudeste, tinha que viajar o país inteiro para trazer
2: isso
17: imagens.
2: Tá mais barato.
17: Principalmente, então, agora tá mais barato. Agora tá mais barato.
2: Você contrata a galera localmente, tem celular, não é mais câmera gigante.
17: Facilitou. Mas tinha todo esse aparato. Então, é tudo super produção, tudo super mobilização. E vai dinheiro, porque aí é material, né? A logística, de novo, de mandar todo esse material, sustentar a base também, porque aí você acaba
4: tendo espaço. E a corrupção tá no quanto disso aí, Wilson?
17: Eu acho que menos. Acho que a corrupção tá no governo e menos nas campanhas.
2: Mas não na campanha.
17: Ah, menos
4: nas
17: campanhas.
4: Se perguntar pro policial federal, vai responder diferente de você.
17: Vai?
4: Vai.
17: Então pergunta.
4: Você já esteve lá dentro?
17: Então pergunta pra ele. Então chama o policial.
2: Ô, vocês, viu? Bom, agora vamos falar sobre a liberação de mais de 18 bilhões de reais para as empresas afetadas pelo tarifaço do governo Donald Trump. Quero ouvir também o que vocês dois têm a dizer sobre mais dinheiro do governo para tentar estancar buraco, né? Para tentar estancar vazamento.
4: O governo tem dinheiro sem fundo, né?
2: Porque exato.
4: Deve estar imprimindo.
17: É só bilha agora, né?
2: É.
4: Não, acho que o governo brasileiro deve estar imprimindo é dólar, né?
17: Porque a gente não fala mais de milhão, né?
2: Agora é tudo bilhões,
4: Bilhão trocado, vamos lá.
2: Mais uma tentativa aí de estancar um vazamento. Vamos para Brasília com o Murilo Hernandes novamente, que tem mais informações ao vivo.
19: Temos, né, 18 bilhões de serão dados em linhas de crédito para o programa Brasil Soberano, buscando justamente socorrer as empresas aí que elas estão nessa linha do tarifaço dos 25% dos Estados Unidos e também socorrer empresas que são prejudicadas pela guerra no Oriente Médio, né? O dinheiro ele vem pelo programa Brasil Soberano e uma linha de empréstimos do Banco Nacional de Desenvolvimento, BNDES, criada ano passado para socorrer os exportadores para em casos dessas crises lá fora, né? E vai atender indústria, agricultura, pecuária, mineração, pesca e também outros setores. E com uma contrapartida, as empresas que aderirem, elas precisam manter pelo menos uma parte dos empregados, né? Dos empregos dentro das empresas. E aí que a medida chega no dia a dia do trabalhador, Mayara, e de quem nos assiste, porque o objetivo é evitar demissões em massa nas empresas que perderam o mercado americano da noite para o dia com a questão dos tarifaços, né? Essas taxas aí de 25% e também tem outra taxa de 12% que o ministro Geraldo Alckmin, ele já havia falado ontem em uma reunião no Ministério do Desenvolvimento. Nos bastidores, aqui em Brasília, o governo ele avalia que as negociações travaram quando a Casa Branca colocou na mesa de exigências consideradas inegociáveis contra o Brasil, como as mudanças no PIX e as leis dos minerais críticos. E por hora, o vice-presidente, ele descarta a retaliação, apontando a via diplomática, só que ele também fala sobre a questão da aplicação da lei de reciprocidade econômica, como eu já havia falado no outro ao vivo que a gente teve, né? Então, assim, ele estuda ali de uma maneira mais contida, manter, só que nos bastidores ainda há essa questão do contato da diplomacia aí junto aos Estados Unidos para tentar reverter esse canal, né? A gente vai monitorar tudo daqui de Brasília e eu volto com vocês.
2: Agora é isso, né? Quero ouvir vocês falando. Claro, é uma medida necessária, porque setor produtivo do Brasil está pedindo socorro, realmente. Só que tira dinheiro de onde, meus amigos?
17: Não, o problema é tira dinheiro de onde? É quem vai pagar, porque não é agora, né? Essa promessa, a conta vem o ano que vem, vem daqui 2 anos, porque até a burocracia para tirar esse dinheiro não vai ser agora, nesse mês, no segundo mês. É justamente pro ano que vem. Isso,
2: é o próximo que vai pegar.
17: E tudo que a gente tem observado ao longo desses meses, boa parte das bondades que o governo tem feito, a conta não vai vir agora, a conta vai vir pro próximo governo. Ou seja, nós já estamos com dificuldades econômicas nesse momento. Imagina a hora que começar a vir a conta lá na frente. É que nem aquela história do cartão de crédito, né? Vai gastando.
2: Deixa pro futuro, no futuro eu pago.
17: O mês que vem, vem.
2: O futuro chega.
17: Aí o mês que vem aquele tamanho daquele que o Lula falou que vai chegar. O grande vai chegar.
2: E chega com juro.
17: Chega com juros.
4: Não, só um dado pra gente aqui, tá? Lá no comecinho do governo Lula, a dívida era de 70% do PIB, né, que a economia produz no ano inteiro. Agora tá em mais de 80%. É, sabe quanto é que dá isso? Um trilhão.
2: Não, vamos até o fim.
4: Desculpa, 10 trilhões.
2: Vamos até o fim da campanha.
17: Quer fazer melhor? Coloca a previsão do ano que vem. Coloca a previsão, que já deve ser mais de 80. Previsão do ano que vem.
4: Ano que vem, claro.
17: Ano que vem, por isso que eu estou te falando.
4: Prometido agora.
17: O problema não é. Agora nós já. Agora falta 3, 4 meses. 10
4: trilhões comprometidos.
17: É isso.
2: Daí da onde sai?
17: Uma hora a conta vai chegar. Uma hora a conta vai chegar.
4: Virou vírgula, está nos 10 trilhões.
2: Exatamente. O que é um bi, né? Não é bi, não é nada. Eu não consigo nem imaginar quanto de dinheiro é. Imagina tri. Bom, agora a gente vai trazer uma informação. Eu digo, não, se nem policial militar, mulher da segurança pública, escapa de violência, você imagina as réis mortais, né? Olha essa história. O sargento da Polícia Militar de Minas Gerais, Eduardo Abner Pereira de Oliveira, preso, suspeito de matar a mulher em Belo Horizonte. Deixa eu só lembrar, gente, eu posso ter cometido um erro. Não, mas ela era PM também. Ele já foi expulso e reintegrado à corporação após uma decisão judicial. Além disso, duas ex-namoradas já o denunciaram por agressões. Vamos com a Mariana Reis com mais informações? Mariana, que fala aí, né, direto de BH, ela também era policial, é esse o caso? Me explica melhor, que pode ser que eu esteja confundindo. Boa tarde para você.
20: Boa tarde, Mayara, boa tarde a todos. Você está certa, ela era capitã da Polícia Militar de Minas Gerais e o marido era sargento da mesma corporação. A gente fala aqui do Cemitério da Paz, na região noroeste de Belo Horizonte, onde é sepultado neste momento o corpo da capitã Michele Azevedo, de 41 anos, e hoje de manhã a justiça converteu em preventiva a prisão em flagrante do marido, né, o sargento da Polícia Militar, Eduardo Abner, investigado então pela morte da capitã na última segunda-feira. Na última segunda, então, Michele deu entrada já bastante machucada e morta em uma unidade de saúde. Imagens de câmeras de segurança do prédio onde o casal morava mostram o sargento deixando o local, carregando a esposa desfalecida. E a defesa, então, do sargento conseguiu impor sigilo para que esse processo tramite em segredo de justiça, alegando que as marcas de agressões supostamente faziam parte da vida íntima do casal e isso não pode ser exposto. Eduardo, então, como você bem lembrou, ele ingressou na Polícia Militar em um concurso no ano de 2007, mas em 2009 ele foi exonerado, porque a corporação viu que ele havia omitido informações quando preencheu o formulário de ingresso, já que ele havia sido apreendido na adolescência por porte ilegal de armas de fogo. Então, essa ação configurou falta de idoneidade moral. E ele conseguiu, na justiça, a reintegração do cargo, inclusive recebeu o salário retroativo ao tempo em que ele ficou afastado. E também, vale reforçar, como você mencionou também, denunciado por duas ex-namoradas por agressão nos anos de 2014 e 2016. Os dois casos aí por agressões, por violência, assim como neste caso, né, atual, este casamento aí com a capitã. A mãe da vítima diz que ela já vinha tentando encerrar o relacionamento, mas era coagida aí com ameaças e intimidações por parte do sargento. Mayara Alvarez.
2: Obrigada, Mariana. Fica aqui, então, sempre o alerta que eu faço. Puxem a capivara do sujeito. Tinha outros ali históricos de agressões, nem sempre dá pra ver, né? Não tem ali no Jus Brasil, mas sempre procurem saber do passado do cara que vocês estão se relacionando. Outra, levem a sério, ameaça. Não vai fazer nada, faz. Olha ali, tava ameaçando. Outra coisa, contem para as pessoas próximas, eu sempre digo aqui. E fica a minha pergunta, né? Se nem policial militar, mulher envolvida em segurança pública consegue fugir desses criminosos, né? Eu não gosto de falar monstro. Então imagina a mulher comum. É isso. Não dá, não tem, é sempre a mesma coisa que eu falo aqui. Posso é sempre a mesma coisa, claro.
17: Ué, deixa eu falar. O que aumentou? Porque a gente vê um aumento dessa violência contra a mulher, né?
2: Sim.
17: Ela sempre existiu.
2: Sempre.
17: E a imprensa não noticiava. Ela sempre existiu, as mulheres tinham medo de denunciar. Porque agora a gente fala sobre isso quase ainda todos os
2: bem,
17: dias.
2: Ainda bem, né?
17: Então, mas o que aumentou ou a visibilidade que aumentou?
2: A visibilidade aumentou, as leis que amparam as mulheres também cresceram, né? Cresceu o número de leis criadas para proteger a mulher. Por exemplo, hoje a mulher, para conseguir uma medida protetiva, basta o depoimento ali que é colhido na delegacia. Mas sim, aumentaram as denúncias porque as mulheres estão tendo mais consciência do que é violência. Porque antes era assim, o cara xingava, ah, não, foi só um xingamento, imagina, isso não é nada. Violência psicológica, não. O cara não te deu um soco na cara? Ah, então não é violência, tá tudo certo. Mas agora eu acho que cresceu a awareness lá. Olha, eu tô toda aqui falando, né? A consciência das mulheres sobre isso, a consciência da sociedade sobre isso. Hoje vocês, todo mundo sabe identificar o que é uma violência doméstica, que não é apenas tomar, apenas, entre aspas, ser agredida. E isso tem levado as mulheres a denunciar mais, a criação de mais leis em favor das mulheres. E aí a imprensa acaba noticiando mais também, até pra chamar mais atenção e mais mulheres denunciarem também. Acho que consegui me explicar.
4: Então vamos voltar a falar sobre a decisão do senador e pré-candidato à presidência da República, Flávio Bolsonaro, assunto que está na boca do povo aí, todo mundo comentando, que ele vai reforçar a segurança dele durante a campanha eleitoral e diz que vai usar colete à prova de balas de maneira permanente, além de um serviço de escolta privado. Então vamos entender o que isso significa, né? Conversando com alguém que entende o assunto, a gente vai falar com o Marci JC Verde, que é consultor de segurança. Marci, seja muito bem-vindo ao nosso Link TMC. Começo perguntando: como é que se monta uma estratégia de segurança para um candidato que vai percorrer o Brasil fazendo campanha nesta confusão que é o Brasil de hoje, a política brasileira de hoje?
1: Boa tarde, muito obrigado pelo convite. Bom, usando as suas palavras, o Brasil é um país continental e normalmente esses candidatos vão circular em vários estados e cidades, vão ter encontros com públicos, discursos, visitas. Isso vai exigir uma análise de risco de cada local com antecedência. Isso envolve o meio de transporte, onde ele vai ficar, onde é o evento, onde ele vai pernoitar, se ele vai usar qual modal de transporte, rodoviário, aéreo, eventualmente alguma outra situação que ele possa ir até de barco. Muitas localidades do Brasil são acessadas via fluvial, tá certo? E aí isso vai fazer, com base nessa agenda, que não é fácil, é muito complexa e longa, a segurança pessoal vai ter que se programar, manda pessoas antes, manda pessoa acompanhando para ir montando toda a segurança dele. Basicamente é isso, é um grande desafio para qualquer candidato se acompanhá-lo.
4: O Wilson estava trazendo essa questão da logística, a importância disso. Mas, assim, como é que vocês sentam com um candidato e falam o seguinte: vai precisar de 500 homens, vai precisar de blindado, vai precisar contratar ex-policiais, serviço de inteligência. Que aparato que se monta aí?
1: Porque, de forma geral, a segurança pessoal, ela tem prioridades. Em primeiro lugar, proteger a vida, a integridade física, a imagem e proteger as pessoas ali no entorno dele. Esse é o papel da segurança pessoal. E aí o que acontece? Tem um trabalho conjunto da administração, da direção, de toda a campanha. Ele tem que montar uma agenda. A segurança pessoal tem que saber com antecedência, porque ele vai justamente dimensionar: olha, então o senhor vai chegar no aeroporto aqui, vai pegar tal caminho, a segurança pessoal pode avaliar, vamos dizer que tenha 3 caminhos possíveis, mais longo, mais perto. A segurança pessoal vai analisar os 3 caminhos, vai falar: este é mais seguro, mas vamos avaliar o B, porque no dia pode ter uma quebra de uma carreta, fechou uma estrada, e algumas cidades você chega no aeroporto e você não está na cidade, você está na região ao redor, próxima. E isso a segurança pessoal tem que fazer, o plano de rotina, o plano de contingência. E respondendo a sua pergunta, com base nos compromissos, ele vai definindo. Por exemplo, pessoas acompanham, pessoas esperam no local com antecedência, vai fazendo este evento, já tem uma outra equipe indo para o próximo evento, levantando o itinerário, se está em ordem, a questão do hotel, a questão do próprio local do evento, que pode ser um restaurante, pode ser um local público, um auditório, pode ser uma escola, pode ser um local particular. Tudo isso vai ter que ser analisado antes. Ou seja, na verdade, no dia, é colocar em execução um plano e mesmo assim pensar em contingências. Tem que ter uma certa resiliência.
2: E Marci, agora, pensando aí, né, em poder de balístico, de armas, enfim, e de estratégia, de inteligência, tem diferença entre um trabalho que a Polícia Federal faz, né, no caso ali para pré-candidatos, e uma escolta privada? Qual a diferença desses dois serviços, se é que existe, enfim?
1: Existe, são serviços bem diferentes. Quando você tem um órgão público, no caso a Polícia Federal, ela tem uma série de informações de inteligência, conforme vocês mesmos iniciaram uma tratativa de conversa, ou seja, eles têm bastante informações, isso tudo ajuda no planejamento. O que acontece é que uma parte privada vai fazer o planejamento, conforme eu expliquei, qual local vai, o itinerário, volta, ida, o transporte, uma série de situações. Eventualmente, como a gente está falando de uma pessoa que também já foi político, é político, ou seja, pode ser que ele tenha também, pelo Senado, teve uma análise da polícia do Senado, fez toda uma análise dele, de outras pessoas, pode também ter acesso a algumas informações. Ou seja, aí depende da forma como ele vai encaminhar. Com certeza, a Polícia Federal tem acesso a uma série de informações que uma empresa de vigilância, de segurança, não tem. Ela pode desempenhar um papel de fazer todo o acompanhamento, a segurança pessoal dele, do familiar, ao redor, o itinerário.
4: Tá certo.
1: Só que a Polícia Federal é um órgão de segurança pública, na verdade. E tem um detalhe, mesmo o tipo de colete, por exemplo, civis, qualquer civil pode ter um colete, desde que atenda a legislação. Maior de 21 anos, não ter antecedentes criminais, endereço fixo, questão de estar trabalhando e explicar uma justificativa. Se ele fizer essa documentação seguindo a legislação atual, o colete, como a munição, como armamento, como um carro blindado, são todos produtos controlados.
2: Não,
1: existem
2: leis
1: que definem o que fazer.
2: Eu tava vendo aqui, ó, tem que ter também dinheiro para ter um colete à prova de balas, e ele custa em média aí entre 1.500, pode até R$6.000, ou passar também desse valor, né? Depende.
4: Mas aí tá fácil. Tem 88 milhões na campanha. Aí tá fácil.
2: Dá pra comprar bastante colete.
4: Mas antes de deixar o Marci, eu queria antes sair, eu queria perguntar o seguinte: olha, se o Serviço Secreto dos Estados Unidos não conseguiu conter um atentado contra Donald Trump lá nos Estados Unidos, como é que a polícia do Senado vai ser capaz de cuidar de um candidato aqui no Brasil?
1: É uma situação, a gente fala que um dogma, infelizmente, é que não existe segurança 100%. Já tivemos primeiro-ministro de Israel, o Papa, presidentes dos Estados Unidos que já foram vítimas de atentados, infelizmente. Ou seja, não é fácil, é realmente uma situação bastante desafiadora e muito trabalhosa. Então, realmente é importante toda a informação para ajudar no planejamento. Mas é realmente um grande desafio, infelizmente.
2: Olha, quero demais agradecer o Marci J. Severo, consultor em segurança, que nos ajudou um pouco a entender essas diferenças, né? O que Flávio Bolsonaro vai ter a partir de agora, enfim. E descobrimos até o preço de um colete à prova de balas.
4: Tá,
2: dá
4: barato
2: pra comprar no Mercado Livre, viu? Se você quiser, entrega na sua casa.
4: Tá,
2: aí o frete deve ser mais caro.
4: Mas não vai comprar usado, que aí não adianta.
2: É melhor não.
1: Tem que ir na legislação.
2: É isso, exato. É que eu
1: não
2: acho que eu sim.
1: Basta comprar.
2: Devo seguir, eu acho. Obrigada, viu, Marci? Até uma próxima.
1: Tchau, tchau. Obrigado.
2: E agora é hora de abrir espaço para cada cidade da rede TMC trazer as notícias da sua região.
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0: Opa, estamos de volta, 4 horas com mais 35 minutos, 4:35. Vamos trazer de primeira o Pedro Gonçalves com atualizações do trânsito. Chega mais, Pedrão.
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2: 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Marum, vamos agora para a rodovia Fernão Dias, que tem trânsito carregado no caminho para São Paulo. Tem obras na chegada Brumadinho, no quilômetro 520, que bloqueia parcialmente a pista e gera filas de 4 quilômetros. Nesse momento não há desvios que valham a pena e o motorista deve ter paciência. Depois disso, trânsito bom e no sentido oposto, rodovia Fernão Dias com pista livre. 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
0: Valeu, valeu, Pedro. Pedro Gonçalves volta agora já dentro do Minas TMC, segunda edição. Daqui a pouquinho comigo, Bruno Marum, e também com o André Rocha. Estaremos por aqui com os destaques desta quarta-feira, hoje, 22 de julho. Vamos falar de economia, porque aquela tarifa, né, de adicional de 25%. Imposta pelos Estados Unidos sobre os produtos brasileiros, entrou em vigor nesta quarta-feira, e aí os 15 principais produtos mineiros afetados somaram cerca de 234 milhões de reais em exportações ao mercado americano em 2025, segundo o levantamento do Centro Internacional de Negócios da FIENG, né, Federação das Indústrias aqui do estado de Minas Gerais. A medida atinge itens, né, como equipamentos médicos, disjuntores, pedras preciosas trabalhadas, derivados de rochas e sebo bovino. Para os segmentos atingidos, a FIENG avalia que a cobrança pode pressionar preços, margens e contratos, além, claro, de reduzir a competitividade frente a fornecedores de outros países que disputam, né, os mesmos compradores americanos. A tarifa foi adotada com base na seção 301 da legislação comercial norte-americana, após uma investigação conduzida pelo escritório do representante comercial dos Estados Unidos. O ato prevê um período de transição, visto que cargas que iniciaram o transporte antes de hoje poderão ser dispensadas da nova cobrança, desde que ingressem, né, para consumo lá no mercado americano antes do dia 29 de julho. E entre os itens com maior valor exportado por Minas Gerais e sujeitos a essa nova tarifa, o sebo de bovinos, ovinos ou caprinos lidera com quase 34 milhões de dólares, seguido pelos disjuntores de baixa tensão com aproximadamente 33 milhões. Minas Gerais respondeu por mais de 97% do valor total embarcado pelo Brasil nesta categoria em 2025, segundo a FIENG. E preparações capilares, olha só, somaram pouco mais de 22 milhões, enquanto as pedras preciosas ou semi-preciosas trabalhadas alcançaram cerca de 21 milhões de dólares. Já obras contendo magnesita, dolomita ou cromita registraram aproximadamente 19 milhões de dólares, com participação mineira superior a 99% do total nacional exportado. A ardósia natural trabalhada e os tijolos e peças refratárias com magnésio, cálcio ou cromo também concentram a participação mineira acima de 99% aqui no Brasil. Quatro horas com mais 30 e

31 999 44 8870. Pode mandar para cá uma crítica, um elogio, uma sugestão, uma denúncia. Fique à vontade para participar, né, e ajudar a construir aqui a nossa programação. Lembrando que logo mais tem jornada esportiva, é, hoje Cruzeiro em campo, hein, voltando aí depois da folga, né, da paralisação para a Copa do Mundo. Cruzeiro encara o Internacional logo mais 9:30 PM, lá no estádio Beira Rio, em Porto Alegre, com transmissão aqui da TMC BH. A partir das 9 PM já estaremos aí com o pré-jogo, a jornada esportiva, com a bola rolando às 21:30 para Internacional e Cruzeiro. Todas as emoções aqui, a estreia também do Hugão, nosso comentarista, que é ao lado do Fael, né? O Fael estreou ontem na transmissão esportiva e o Hugão estreia hoje na transmissão do Cruzeiro. Lembrando que os dois já estão por aqui participando, né, do Papo de Craque Segundo Tempo, que hoje tem também Papo de Craque Segundo Tempo normal, de 6 PM às 8 PM. A gente estará aqui com toda a equipe de esportes para trazer as novidades, né, de Atlético, Cruzeiro, América, todas as modalidades, outros esportes. E vamos falar de muita coisa. O Atlético, inclusive, que ontem empatou em 1-1, né? Uma reestreia melancólica do Clube Atlético Mineiro ontem lá na Arena MRV. 4:41, a gente volta agora a reunir toda a rede TMC. Você segue aí com a reta final do Link TMC com a Mayara Bastianello e o Rodrigo Alvarez, hein? É, o Alvarez está em loco lá em São Paulo. Veio aqui ao Brasil nos visitar, nos dar a honra, né, da presença dele. E tá lá fazendo o programa junto com a Mayara ao vivo, direto dos nossos estúdios lá da TMC, na capital paulista.

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1: Agora são 4h42, você está aqui no Link TMC e a gente traz a notícia de que o senador Flávio Bolsonaro negou qualquer ligação dele com o Banco Master e ainda levantou a suspeita de que dados protegidos por sigilo fiscal tenham sido vazados à imprensa com finalidade eleitoral. A reação vem depois de uma reportagem que afirma que o escritório de advocacia que trabalha para ele emitiu 3 notas fiscais de R$500 mil cada para empresas ligadas a um mesmo contador, 2 canceladas no mesmo dia em que saíram. 2 dessas notas foram emitidas como destinatária a Copenhagen, empresa que não tem sede própria nem site e que recebeu R$58 milhões de Vorcaro, apesar de ter sido criada com capital de apenas R$40. Na nota, Flávio Bolsonaro afirma que prestava serviço a uma empresa de contabilidade que atende mais de 200 clientes e que chegou a ser consultado sobre atender outra empresa, mas a contratação não avançou. Por isso, ele diz, as notas foram canceladas e nenhum valor foi recebido. O senador classifica de capciosa qualquer tentativa de associá-lo ao Banco Master e afirma que vai processar quem fizer essa ligação. Ele também disse que não é investigado no caso e que por isso os dados dele não deveriam constar em nenhuma apuração formal. A gente está vendo o Wilson Pedroso, o Flávio Bolsonaro, emitindo várias opiniões sobre vários temas diferentes. Ele falou de questão de segurança, falou agora, está falando sobre Banco Master. Qual é o recado que ele quer mandar aí?
2: Ele não quer mandar recado, não. Eu acho que tem um recado importante aqui. Se a gente for lembrar o caso das rachadinhas, em que conta era depositado o dinheiro das rachadinhas? Chocolate Copenhague. Nas lojas de chocolate Copenhague. Por acaso, né? É o destino de Deus, né? 3 notas emitidas para Copenhague. Consultoria,
1: mas essa
2: assessoria.
1: Copenhague aqui é sem sede própria, sem site, é uma outra Copenhague?
2: Não é a Copenhague. É o que eu tô falando, que ele tinha lojas da Copenhague, ou tinha uma loja da Copenhague, no Rio de Janeiro, que a questão, quando teve o processo, a investigação das rachadinhas, o que acontecia? O volume de dinheiro, isso diz a Polícia Federal, o volume de dinheiro que era sacado dos funcionários eram depositados numa loja de chocolate que ele tinha com a esposa, que era da Copenhagen.
3: Mas era uma franquia, né, dele?
2: Era uma franquia, mas era na conta.

0: da franquia. Uhum. Da conta da franquia. Tanto é que depois do caso do Flávio Bolsonaro, a Copenhague proibiu qualquer pessoa física política de ter loja da Copenhague.
1: Olha aí.
0: Foi uma mãe. E aí agora, que é a mesma época, são emitidas notas fiscais para uma Copenhague, não é aqui, que deve ser a empresa jurídica da empresa de chocolate dele, ele, pessoa jurídica de chocolate, que tem agora com o Banco Master. É difícil não explicar, porque se for ver a resposta dele, ele não diz nada com nada. Ele é contra, mas não fala assim, não emitir, foi um erro. Ele não dá nenhum tipo de explicação.
2: Ele fala que sim, que prestava serviço a uma empresa de contabilidade que atende mais de 200 clientes, chegou a ser consultado sobre atender outra companhia, mas a contratação não avançou. Por isso as notas foram canceladas.
0: As duas, e a última?
2: Segundo ele, nenhum valor foi recebido. É o que diz a nota, só estou lembrando a nota aqui.
0: Mas a notícia não fala isso, a notícia fala que teve uma última nota de R$500 mil, desta vez para contábil Correia. Cara, contábil Correia. Vares, desculpa, alguma coisa errada não está certa.
2: Não precisa pedir desculpa para mim, não.
0: Alguma coisa errada não está certa, porque é muita coincidência e é pouca explicação.
1: Não, mas espera aí.
0: A gente estava falando de gestão de crise aqui no intervalo, falta gestão de crise. Falta gestão de crise, porque é todo dia uma crise, toda semana uma crise. Ontem falou da questão... com os embaixadores. Agora, essa questão dessas notas fiscais. É difícil, tá ruim.
1: Deixa eu só corrigir uma informação aqui, porque os meninos estão me avisando aqui. Peraí, eu já vou trazer essa informação exatamente. A gente tá falando dessa vez da Copenhagen com C, tá? Que é, no papel, uma empresa que pertence ao Fundo de Investimentos Estônia, administrado pela Trust DTVM. É isso. A gestora é investigada pela Polícia Federal por movimentar e ocultar patrimônio do grupo de Daniel Vorkar. A gente teve no passado essa questão que o Wilson trouxe, mas dessa vez aqui não tem relação com a empresa de chocolate, tá, gente? Essa Copenhague
2: que
1: a gente
2: tá falando é uma Copenhague com C. Essa daqui é sem sede própria, sem site, é uma empresa meio...
1: O que o Wilson tá falando antes é uma coisa diferente. Mas dessa vez é isso.
2: Coincidência não tem... de nome aqui.
1: Isso. E mais ou menos porque Copenhague com K de chocolate, essa sim é de chocolate. Sim, agora que a gente tá falando aqui é de com C. É outra empresa.
0: É uma triste coincidência,
1: né? Só para lembrar aqui, ó.
0: Junta os dois, junta o nome com que
1: mas não um tem a ver, tá,
0: passado, gente? É difícil.
1: Só para deixar claro, o Vorkar depositou 58 milhões nessa Copenhague com C. Os primeiros aportes, no total de 11,2 milhões, ocorreram logo após a abertura da empresa. Então, só para deixar claro que não tem a ver com chocolate desta vez. Wilson Pedroso, muito obrigado
0: mais uma
1: vez
0: pela
1: companhia. Tá liberado.
0: Valeu.
1: Quase aos 45 do segundo tempo, mas tá. E olha só que notícia boa, gente. O ex-técnico da seleção brasileira, Carlos Alberto Parreira, apresentou melhora no estado de saúde e deve deixar a UTI até o fim desta semana. Ele vai para a unidade semi-intensiva. Segundo o boletim divulgado nesta quarta pelo Hospital Samaritano Barra, na zona sudoeste do Rio, ele está lúcido, colaborativo e com a função dos rins estabilizada. Quer dizer, não precisa mais fazer diálise, gente. Coisa boa. Aquele procedimento que filtra o sangue quando o rim não dá conta sozinho. Parreira ainda respira com a ajuda de um tubo na traqueia. Ele está internado desde 16 de junho para tratar uma inflamação nos pulmões. Aos 82 anos... Parreira é o técnico, né, que levou o Brasil ao tetracampeonato mundial em 1994 e comandou seleções em 6 Copas do Mundo, que é um recorde na história do futebol. E vamos continuar falando de esporte, de futebol, meu amigo Alvarez?
2: Vamos falar de futebol, é hora de esporte no Link TMC, a gente tá com Gustavo Soler. Eu queria saber, Gustavo, agora que não tem mais Argentina, Espanha, não tem mais Brasil, não tem mais Copa do Mundo, do que nós vamos falar hoje? É Brasileirão à vista?
1: Transfer ban à vista.
3: Tudo bom, Alvarez, Maiara, um abraço para vocês, para todo mundo que nos acompanha aqui na TMC. Hoje teremos, né, a sequência da 19ª rodada do Campeonato Brasileiro com um jogo que entrará para a história do Campeonato Brasileiro, porque pela primeira vez, dois times que têm presidentes mulheres vão se enfrentar na Série A do Campeonato Brasileiro, a partida que a TMC transmite com as suas duas praças, né, a de Curitiba e aqui de São Paulo, o jogo entre Curitiba e Palmeiras, o duelo que acontece no Couto Pereira, Coxa, comandado e presidido pela Marina Líbano, enquanto Palmeiras presidido pela Leila Pereira, que nesta quarta-feira teve um dia bem agitado antes do jogo, terminou agora há pouco, né? Mais uma reunião entre Palmeiras e Botafogo. O Palmeiras aumentou a proposta pelo volante Danilo. Agora a proposta do Palmeiras é de 28 milhões de euros pelo jogador que participou da última Copa do Mundo com a seleção brasileira. Estamos falando de algo em torno de 162 milhões de reais nesta, que pode, se for concluída, ser a maior contratação da história do próprio Palmeiras, que tem o recorde ainda pertencendo ao Vitor Roque, que foi adquirido por 25 milhões e meio de euros na temporada passada. A Mayara falou sobre transfer bans, né? O Corinthians tem 4 ativos neste momento, São Paulo 1 e o Santos outro, e desta forma esses 3 gigantes do futebol paulista estão proibidos de registrarem novos jogadores. Ontem o Santos conseguiu pagar uma parte da sua dívida com o elenco, né? Porque na segunda-feira o terceiro mês de salários, de direitos de imagem dos jogadores do Santos venceu, e aí o Peixe conseguiu arcar aí com uma parte desses valores que estavam atrasados para que os jogadores não fossem à justiça e conseguissem a rescisão de forma unilateral, mas de fato, né? São Paulo, Corinthians e Santos aqui no nosso estado passando por muita dificuldade financeira neste momento.
1: Não, é isso, Alero. Eu queria trazer uma outra coisa aqui pra você, que o Neymar não jogou pela Sul-Americana, né, ali pelo Santos, e tava lá jogando pôquer. Eu não... Gente, tudo bem, né? Tem sempre aquela polêmica, a gente tem imagens pra quem tá acompanhando no YouTube, ele perdeu nesse torneio de pôquer lá, brincou, tava dando risada, tava lá com os amigos, com os parceiros, etc e tal. É, e muita gente, claro, tem sempre os dois lados. Tem a galera que critica, né? Poxa, o cara não foi jogar, mas nem pra assistir ao jogo, pra acompanhar, sei lá. Outros dizem que não, gente. Se ele não podia jogar, qual o problema dele estar lá jogando pôquer? E é isso, galera. Conta pra gente um pouco dessa história do nosso Neymar, que não se ajuda também.
3: É, e a gente vai também pra uma outra questão envolvendo valores. Ele vai se apresentar ao Santos, que deve 90 milhões de reais pra ele, e pede pro pai dele botar um dinheiro no clube. Então o Santos também não se ajuda nessa história que envolve tudo, que tem o Neymar, e ele tinha ali a liberação do jogo e foi jogar um pokerzinho, e até agora ele não viu a cor do dinheiro que o Santos também deve pra ele.
2: Valeu, Soler, valeu.
1: Valeu.
2: Obrigado.
1: Até a próxima.
2: Quer apostar alguma coisa aí? Quer jogar um joguinho? Não, Mayara.
1: Ah, eu não gosto, não. De aposta, sou ruim, já perdi no bolão, já tô péssima. É, o que você quer apostar, vai?
2: Nada. Ah. Vamos falar de flip, vamos?
1: Bora.
2: Olha, a poeta paulistana Orides Fontella é a grande homenageada da 24ª edição da Festa Literária Internacional de Paraty, conhecida como Flip, que começa hoje, lá naquela parte maravilhosa do estado do Rio de Janeiro. Nessa quarta, a programação tem 12 horas de duração e a nossa repórter Rebeca Renzi se deu bem, Rebeca. Tá lá em Paraty. Conta pra gente como é que tá isso aí.
1: Difícil a vida, hein?
4: Boa tarde aos nossos ouvintes. Realmente está muito difícil. Essa cidade, que já é conhecida por ser uma cidade colorida, feliz, alegre, está cada vez mais colorida, mais enfeitada, cheia de turistas, cheia de pessoas que vieram aqui acompanhar a Festa Literária Internacional de Paraty. Inclusive, nas nossas redes sociais, a gente tem feito uma cobertura das pessoas dos mais diferentes estados do Brasil que vêm falar um pouquinho, vêm conferir esses autores, as editoras, todas as mesas que estão programadas aí para os próximos dias. A festa termina no domingo, dia 26. E agora, a expectativa é para a mesa de abertura, que vai acontecer às 7h30 da noite, que vai ser entre Augusto Massi e Marília Garcia, os dois poetas, em homenagem, claro, à poeta homenageada, Orides Fontella. Eles vão, inclusive, inaugurar, lançar um poema inspirado. Então, assim, agora todas as pessoas estão se acomodando, entendendo aqui a programação da festa, porque as casas paralelas já começaram as suas atividades, mas a programação oficial começa às 7h30 da noite de hoje, quarta-feira, e vai até, e tá super recheada, tá? Tem ministra Carmen Lúcia, tem Conceição Evaristo, tem Drauzio Varela. As pessoas estão realmente muito animadas com as palestras e as mesas que vêm por aí. Volto com vocês.
2: Valeu, valeu. Olha, tá. Que inveja que a gente tá de você, Rebeca. Além de tudo, além de ser bacana para ti, o tema é maravilhoso, livros, né? Literatura.
1: Coisa linda.
2: Respirar esse ar dessa praia maravilhosa, falando de livros, lendo. Você sabe que cada vez tem gente lendo menos, não é? Isso não é suposição,
1: não,
2: né?
1: Não,
2: é uma crise mundial, de leitores, as pessoas estão abandonando o livro por causa do celular.
1: Celular.
2: E sabe o que acontece? Vai ficando mais burro.
1: Você sabe que tem um termo pra isso, né? Brain rot, que é o apodrecimento cerebral, de você só ficar passando feed, você não para pra ler, você não consegue. Que às vezes também, você tá lendo, isso aqui toca. Eu sou uma dessas, tô lendo muito menos por causa de celular, mas e sei disso, péssimo.
2: E a longo prazo isso é gravíssimo pra sociedade como um todo.
1: Claro.
2: Pessoas que não têm aprofundamento em nada, pessoas que não têm capacidade de parar um tempo diante de um livro. Que bom que a Rebeca trouxe pra gente, que bom que os festivais continuam acontecendo, mas por enquanto a notícia não é muito boa.
1: E temos Bienal em Bienal. São Paulo chegando também. E olha só, gente, o presidente Lula lamentou nesta quarta a morte do diretor Luiz Carlos Barreto, de 98 anos. Nas redes sociais, o presidente afirmou que o cinema deve muito ao Barretão e decretou luto de 3 dias. Léo Rezende traz mais informações. Fala, Léo.
5: É isso, Mayara Alvarez, um dia triste para o cinema brasileiro, para a cultura, na verdade, né, brasileira como um todo, a partida do cineasta cearense Luiz Carlos Barreto, e claro, aos 98 anos, e claro, contando aí com essa última homenagem, né, prestada por políticos, amigos, artistas, familiares. Como você bem disse, o presidente Lula se manifestou, prestando essa solidariedade à família, exaltando a carreira de Barreto. A gente vai trazer também algumas falas aqui de alguns artistas que também se despediram de Barretão, como era carinhosamente conhecido nas redes sociais. A atriz Fernanda Montenegro, considerada uma das maiores atrizes, né, do cinema brasileiro, escreveu que Barreto é insubstituível. Foi e é para sempre o corajoso, desbravador e completo realizador da cultura cinematográfica do Brasil, não a peça de reposição. A filha dela, Fernanda Torres, também se manifestou nas redes sociais, definiu o Barreto como o maior, lembrou ainda que ele foi responsável por levá-la ao cinema, né? O início dela no cinema foi levada por Barretão. Glória Pires chamou o amigo de guerreiro do cinema brasileiro e escreveu aqui: meu amor à família, que é um pouco a minha também. Barretão construiu uma carreira de 60 anos aí na trajetória cultural, com filmes importantes, né, na assinatura dele, como Dona Flor e Seus Dois Maridos, dirigida pelo filho dele, inclusive Bruno Barreto, que atraiu mais de 11 milhões de pessoas às salas do cinema brasileiro, sendo um dos filmes com maior bilheteria de todos os tempos. Volto com vocês.
2: Obrigada, Léo. Não é só o presidente Lula, né? O Brasil todos. De luto, o nosso cinema perde muito, mas é a vida, né? É a renovação, 98 anos, uma vida bem vivida, grande contribuição para nossa cultura. Fica aqui o nosso agradecimento ao Barretão. E olha, tem uma novidade aí, pra gente terminar o nosso programa de hoje, uma música inédita. Fãs de Marília Mendonça comemorem, celebrem. Lançada nessa quarta-feira, quase 5 anos depois da morte da cantora. Vamos ouvir um pedacinho.
1: Nossa, Marília, que me matado o coração.
2: Hoje ela completaria 31 anos, então por isso o lançamento hoje. A faixa é Tudo Vai Ficar Bem, e já está nas plataformas digitais. Tem mais coisa por aí, porque tem uma série documental Marília Mendonça, Sentimento Louco, que estreia em 16 de outubro na Prime Video. Também tem previsto por aí, ó, filmes sobre a vida dela para 2027, uma exposição no Museu da Imagem do Som em São Paulo, ocupando 2 andares. Marília morreu em 2021, aos 26 anos, muito novinha, com uma carreira muito promissora ainda pela frente, já grande, mas muito promissora, num acidente de avião em Minas Gerais, e segue como a rainha da sofrência. Não tem substituição, né, Maia, nesse caso?
1: Não tem, não tem quem faça o que ela fez, que dificilmente vai surgir outra. Eu vou falar, eu sou fãzaça da Marília Mendonça, me dói até hoje. Agora, ouvindo aqui, a gente até fico meio emocionada. Enfim. Mas já ouvi, Tudo Vai Ficar Bem. Tá no meu Spotify já. Amo Marília Mendonça. E assim a gente se despede, né? Com esse gostinho de saudade da Marília Mendonça. Ficarei com saudade de você, viu, Vares? Volte mais vezes,
2: saudade
1: pessoalmente.
2: Que eu tô todo dia com você.
1: Ah, mas eu queria você pessoalmente aqui pra gente fofocar mais.
2: Vou te dizer uma coisa: Tudo Vai Ficar Bem.
1: Será que vem spoiler?
2: Beijo, pessoal.
1: Beijo, até amanhã. Tchau, até amanhã. Tchau.

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10: Opa, muito boa tarde para você, ouvinte sintonizado aqui nos 88,7 FM da TMC Belo Horizonte. Está começando, hein? O Minas TMC, segunda edição. Hoje é quarta-feira, 22 de julho de 2026. E na próxima hora você fica comigo, Bruno Marum, e também com ele, André Rocha. Boa tarde, André.
11: Boa tarde, Bruno. Boa tarde a todos que nos escutam em toda a região metropolitana de Belo Horizonte pelo dial, pelo rádio 88.7 FM, 88.7 FM, tem o aplicativo TMC, tá em Belo Horizonte. É só você ir lá no aplicativo, colocar lá na localização Belo Horizonte que você vai nos escutar, tem o site também, www.tmc.com.br. Você pode nos escutar em todo mundo, em todo o planeta. Até o Donald Trump está nos escutando, eu fiquei sabendo.
10: Opa!
11: E eu quero te convidar para participar junto com a gente no 31999448870. Decora aí, gente. 31999448870. Pode mandar sua mensagem com o que quiser que a gente lê aqui no ar, Bruno Marum.
10: E nos acompanhe também pelo nosso Instagram, o que mais cresce na imprensa de Minas Gerais, o arroba TMC Minas Gerais. É isso aí, arroba TMC Minas Gerais. Lá você vê os bastidores, né, aqui da emissora e, claro, as notícias que te interessam e interessam ao seu dia a dia.
11: Pois é, e agora são 5 horas 2 minutos, chegou a hora de você vir com a gente no Minas TMC segunda edição.
10: Sobre forte comoção é sepultado o corpo da capitã da PM assassinada pelo próprio marido, também policial militar. O autor do crime segue preso. E juiz determina segredo de justiça para o processo.
11: Projeto de lei em tramitação na Câmara Municipal de BH pode proibir venda de fogos de artifício com barulho.
10: Nova lei aprovada na capital mineira ataca a adultização e a violência digital contra jovens.
11: E também vamos entender com um profissional quais são os riscos de se pagar contas do dia a dia usando o cartão de crédito.
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10: Bora então, André, abrir o nosso jornal com a notícia que infelizmente vem marcando aí a semana, né? Desde segunda-feira a gente vem acompanhando esse caso, na verdade desde ontem, né? O fato aconteceu na noite de terça-feira. Estamos falando, né? Repercutindo aquele feminicídio contra a capitã Michele Leão Azevedo, da Polícia Militar, André.
11: Pois é, quem está nesse momento no Cemitério da Paz, região noroeste de Belo Horizonte, onde o enterro acabou de ocorrer, é a Mariana Reis. Mariana, um dia muito triste para toda a corporação, um dia muito triste para toda a segurança pública com o enterro da capitã Michele. Então eu queria te falar, né, que você contasse pra gente tudo que aconteceu, né, até difícil dar boa tarde diante de uma tragédia tão grande. A Mariana não nos escuta? Cadê a Mariana? Mariana.
13: Agora me ouve?
11: Agora sim. Vai lá, Mariana.
13: Sim. Boa tarde a vocês. Pois é, André, aqui no Cemitério da Paz, né, onde acabou de acontecer o sepultamento da capitã Michele Azevedo, de 41 anos, nós da imprensa não fomos permitidos entrar no cemitério, porque foi um pedido da família, visando aí evitar imagens desse momento, né, que depois ficam na internet e são o tempo todo vistas aí. Então foi um pedido da família, e o que a gente soube pelo tenente que fez esse comunicado à imprensa é que a senhora Marjorie Leão, que é a mãe da capitã Michele, está muito abalada, está sob base aí, né, de medicações para conseguir acompanhar esse momento aí, tanto do velório, que foi mais cedo, começou às 9 horas da manhã, quanto agora essa despedida final. Então o corpo chegou num comboio aqui de carros da Polícia Militar, muitos militares mesmo acompanhando, né, entre familiares e amigos também, esse último adeus à capitã. A gente sabe que hoje mais cedo a prisão em flagrante do marido da Michele, que também é sargento da Polícia Militar, o Eduardo Abner Pereira de Oliveira, foi convertida em prisão preventiva. Ele é investigado, então, né, o principal suspeito da morte da esposa, e a gente tem detalhes, né, sobre esse histórico dele também. Ontem a gente já tinha ouvido isso da boca de um dos familiares, né, o tio da Michele, falando que a família não recebia bem esse relacionamento, já havia indícios ali estranhos, né, de comportamento. A própria vítima chegou a confessar à mãe que durante brigas ela foi agredida. Então a gente já tinha esse relato por parte de familiares, também de vizinhos. Mas hoje a gente também teve acesso a informações, né, esse histórico profissional aí do sargento. Bom, Eduardo ingressou na Polícia Militar em 2007... e foi exonerado em 2009, porque ele tinha omitido uma informação de que foi apreendido por porte ilegal de armas na adolescência, quando ele preencheu um formulário de ingresso na corporação. E na justiça, ele conseguiu depois, então, ser reintegrado. E também foi denunciado por duas ex-companheiras, ex-namoradas, por agressão nos anos de 2014 e 2016, André.
11: Mariana, pois é, Bruno Marum, é um caso muito triste, né?
10: Sem dúvida, questão, né?
11: Dele já ter um histórico, dele já ter sido demitido da corporação, ele conseguiu retornar com uma decisão judicial. Por quê? Por que ele conseguiu retornar? Porque ele havia cometido atos infracionais quando era adolescente. Esses atos infracionais, eles não podem ser levados para a vida adulta. E foi isso que a polícia alegou na época para que ele fosse demitido. O juiz entendeu o contrário, ele foi readmitido na Polícia Militar, de acordo com todos os parentes, inclusive parentes que a Mariana ouviu, um tio, ele era extremamente agressivo, era um relacionamento extremamente conturbado, tudo isso vai ser alvo de investigação. E é o que eu falei, Marum e Mariana. Mariana que está acompanhando isso. Ainda não se sabe a dinâmica do crime realmente, né? Se ele empurrou essa mulher, como é que foi? Não tem essa notícia, né, Mariana?
10: Se bateu só, né? Se ela morreu por ele ter
11: empurrado
10: nela, sabe, né? Ou só empurrou, né? Que ainda não temos isso, né, Mari?
13: Ainda não temos, né? O que a gente soube também é que esse processo agora ele tramita em segredo de justiça, justamente por uma alegação que a gente já trouxe ontem, né? De que essas marcas de agressões seriam ali detalhes da vida íntima do casal, então por isso a defesa conseguiu impor sigilo no processo, mas nada ainda explica esse ferimento, principalmente um ferimento grande que os médicos relataram no boletim de ocorrência que a vítima apresentava na cabeça quando deu entrada na unidade, segundo os médicos também, já morta, né, num prazo ali de 4 a 6 horas antes de ter sido levada ao hospital de Lombérens.
11: Pois é, um caso bem complexo, complicado. Mariana, inclusive nós temos uma entrevista com a comandante-geral, né, uma mulher da Polícia militar, é isso, Mariana?
10: A Coronel Cleide, né, Mari?
13: Sim, a Coronel Cleide Barcelos, né, que tomou posse recentemente, a primeira mulher a assumir o comando, né, o posto mais alto da Polícia Militar. E quando ela tomou posse, eu me lembro muito bem, eu fui fazer a cobertura pela TMC, e ela disse sobre essa bandeira da violência doméstica, né, que estava muito alta, não só no Brasil, também, né, aqui no estado, e ela, como mulher à frente da corporação, se sentia empenhada em encampar essa luta, né, durante o tempo aí que ela chefiar a Polícia Militar. Então ela esteve presente no velório e conversou com a imprensa sobre este caso da Michelle. Vamos ouvi-la.
14: Nos meus 29 anos de polícia e 2 meses aproximadamente de comando da instituição, eu aprendi uma coisa: não existe nada mais triste do que a perda de uma vida. A morte da capitã Michelle e de todas as outras mulheres em virtude da violência doméstica e familiar contra a mulher, ela nos toca a alma. E ela nos motiva cada vez mais a lutarmos contra esse inimigo visível e muitas vezes invisível que assola a nossa sociedade. Toda a nossa comunidade pode continuar acreditando no firme propósito da nossa instituição de proteger todas as famílias mineiras, todas as mulheres do estado de Minas Gerais. Esse é o nosso propósito, essa é a nossa missão que nos foi dada por Deus, e nós não vamos recuar, mesmo em frente aos maiores desafios, mesmo em meio às maiores dificuldades. Continuem contando com a Polícia Militar.
10: Depoimento forte, hein, André e Mari?
11: Depoimento muito
13: forte.
11: Pois
13: é, então vamos aguardar, né, como vai responder também dentro da Corregedoria da Polícia Militar o sargento por esse caso, mas pelas falas da Coronel Cleide, isso dá um pouco mais de esperança pra gente.
11: Eu não tenho dúvida, Mariana e Bruno Marum, que ele vai ser expulso da corporação, não tem outra coisa a se fazer.
10: E pagar pelo crime, isso, né?
11: É pagar preso, pelo crime, que não foi de fato um crime militar, ele vai ser julgado na justiça comum, do tribunal, do júri, por feminicídio. Espero que ele pegue 40 anos de cadeia. Eu defendo, Bruno e Mariana, que em casos extremos como esse, né, nós já temos 40 anos de cadeia, ele vai ficar pro resto da vida na cadeia, que não tenha progressão de regime. O que é progressão de regime? É com um sexto da pena a pessoa passar pro semiaberto e depois pro aberto.
10: Isso, tendo bom comportamento,
11: não pode acontecer nesses casos, né? Infanticídio, feminicídio, não pode ter. Não pode ter progressão de regime, né? Então a gente vai continuar acompanhando toda essa situação, Mariana, e muita dor, né? Você como mulher, diante de uma situação como essa, imagino que tenha absorvido também um pouco da dor aí, né?
13: Com certeza, André, isso nos mostra inclusive, né, que a violência doméstica, ela não tem raça, ela não tem recorte social e ela não tem, inclusive, patente, né? Porque é algo que a Mayara comentou, a Mayara Bachanello, quando chamou minha entrada no link TMC, uns minutos antes, de que se nem uma capitã está ilesa, quem dirá nós, né? O resto da sociedade, nós mulheres.
10: Verdade.
13: Em geral.
10: É isso. Mariana Reis está acompanhando então esse caso. Bom trabalho por aí, Mari. Qualquer coisa, estamos aqui à disposição.
11: É importante dizer, muito obrigado, Mari, sobre isso, e eu falei na primeira edição, que a capitã Michelle, ela já teve vários casos de violência doméstica, ela já trabalhou nessa área, no histórico dela dentro da Polícia Militar.
10: Sim, sim.
11: Ela sabe o que outras mulheres passavam e, com certeza, ela sabia também do histórico deste sargento. Por quê? Porque ele já respondeu por violência doméstica. Então, é preciso que a sociedade saiba tudo que aconteceu, tudo que está por trás de um crime tão grave. Porque, como a Mariana disse, a Mayara disse no link TMC, se uma capitã que tem tudo à disposição, que tem a polícia à disposição, que tem informação à disposição, que tem curso superior, se ela passou por isso e foi vítima disso, imagina, né, toda a sociedade. Por isso que esse caso é tão emblemático, por isso que esse caso tem que ser tão discutido e por isso que esse caso está causando tanta repercussão.
10: É complicado. Vamos continuar falando de polícia, André, porque assim como você disse aí, né, em casos que você é contra a progressão de pena, eu diria que eu sou até um pouco mais radical, viu, rapaz? Porque nesse caso que nós vamos trazer agora, eu sou a favor de prisão perpétua, sabe? mas infelizmente nós não temos aqui no país. Olha só, gente, 98 anos, 6 meses e 21 dias. Essa foi a pena de prisão imposta a um homem cuja identidade não foi revelada pelo estupro dos próprios filhos e de uma criança vizinha de 9 anos de idade em Carlos Chagas, no Vale do Mucuri, André.
11: É, a pena imposta refere-se aos crimes praticados ao longo de 2023 e início de 2024. Porém, não foram divulgados mais detalhes do caso, já que o processo tramita em segredo de justiça por envolver, claro, vítimas menores de idade.
10: O Ministério Público aqui de Minas informou apenas que as vítimas eram a filha e o filho, né, deste vagabundo, uma criança com menos de 14 anos e o outro adolescente entre 14 e 18 anos e a vizinha de apenas 9 anos.
11: É, o réu foi condenado por estupro de vulnerável, estupro qualificado e favorecimento à exploração sexual de menores. Ele também responde por ter oferecido substâncias entorpecentes e bebidas alcoólicas como instrumento de coerção das vítimas.
10: No entanto, o Código Penal Brasileiro estabelece que o cumprimento de pena privativa de liberdade não pode exceder 40 anos, mesmo que o indivíduo, né, seja um monstro como esse, condenado à soma de vários crimes, como é o caso, né, deste monstro lá de Carlos Chagas.
11: É, além da pena privativa de liberdade, o juiz fixou indenização mínima por danos morais correspondente a 10 salários mínimos para cada um dos dois filhos e 2 salários mínimos para a terceira vítima, sem prejuízo de eventual aplicação, né, ampliação, né, na esfera civil. O réu permanece preso. Agora uma coisa, Bruno Maron, diante de toda essa situação, né, eu, claro, defendo que ele fique preso pro resto da vida, durante esses 40 anos que a legislação permite. Mas a minha maior preocupação não é com ele, não. Porque ele é um bandido,
10: são
11: um criminoso.
10: São as crianças, né?
11: São essas...
10: as vítimas, né?
11: Vítimas que passaram por tudo isso. E pior, de um pai, se é que nós podemos chamar
10: assim. Isso é monstro, né? Isso não é nem homem. Pode
11: Como é que vai ficar monstro. Essas vítimas? Como é que vão ficar essas vítimas? Cabecinha, o que elas vão passar? Meninas, né? É muito difícil. É. Ô, Bruno Marão, só quem tá chamando, que eu tô vendo aqui, ó.
10: Quem tá chamando?
11: Seu amigo Pedro Gonçalves tá chamando pro trânsito aí, ó.
10: Vamos lá.
11: BR-040, que eu fiquei sabendo, hein?
10: É isso aí, vamos abrir o trânsito com Pedro Gonçalves, falando justamente sobre a BR-040. Seja bem-vindo, né, Pedrão, se é que é possível. Boa tarde mais uma vez.
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16: 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Boa tarde para você, Marum, para você, André, e para o ouvinte do Minas TMC, segunda edição. Começamos destacando a BR-040, com filas no caminho para BH. Tem lentidão do Jardim Filadélfia, passando pela reta do Califórnia, indo assim até o trevo com o anel rodoviário por causa do excesso de veículos. Nesse momento, o motorista que passa pela 040 pode desviar pela Avenida Teleférico, que apesar das filas, vale mais a pena. Depois disso, expressa com pista livre. No sentido oposto, 040 também tem lentidão na reta do Califórnia. Desvio pela Via Expressa de novo compensa? 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
11: Opa! Ô, Bruno Maron, cadê você, meu filho? Tá me ouvindo aí? Eu não tô me ouvindo aqui.
10: Eu tô te ouvindo.
11: Tá me ouvindo?
10: Parou de uma hora pra outra.
11: Pois é, ô, Bruno Maron.
10: Que loucura, hein?
11: É, deixa eu te falar uma coisa.
10: Diga lá, meu amigo.
11: Eu mandar um abraço pro nosso Legravino aqui. Ô, Legravino, é o seguinte.
10: Legravino é fã, sabe de quem? Donald Trump.
11: É, tá falando do Trump aqui, mas eu vou gravar pra equilibrar, não é só o Trump que tá nos ouvindo, não. O Obama, Barack Obama.
10: O Barack também tá na área.
11: Está nos ouvindo. A Hillary Clinton, que nunca ganhou a eleição, está nos ouvindo. E quem também está nos ouvindo, que eu fiquei sabendo, tá usando um aparelho auditivo, mas tá nos ouvindo, é o Joe Biden. Ele nos escuta todos os dias.
10: Biden tá meio capenga já, né, coitado?
11: Joe Biden tá nos escutando e a Kamala Harris.
10: Kamala Harris também.
11: Também tá certo. Todo mundo nos ouvindo lá, de todos os partidos, pra não falar que a gente tem ideologia, hein?
10: Tá certo.
11: Somos aqui democratas republicanos e democratas.
10: É o famoso em cima do muro.
11: Então, pite.
10: Olha só, vamos dar de assunto.
11: Vamos lá.
10: A gente tá aguardando aqui a entrada do nosso convidado, primeiro de hoje. Vamos falar sobre outro tema, né, de que tem a ver com o caso policial, porque, André, o Ministério Público aqui de Minas pediu à justiça que condene um trio por aplicar golpes no interior do estado e pague R$1 milhão como indenização para reparar os prejuízos causados às vítimas. Que treta, hein?
11: É, quem vai trazer todos os detalhes é a nossa repórter Mariana Reis sobre esse golpe. Estelionato, Mariana.
10: Bora.
17: Ministério Público de Minas Gerais denunciou duas mulheres de 36 e 52 anos e um homem de 30 por envolvimento em um esquema de estelionato que, segundo as investigações, causou prejuízo de aproximadamente R$1 milhão às vítimas. O golpe foi aplicado em Caratinga, Governador Valadares, Inhapim e Ubaporanga, municípios do Vale do Rio Doce. De acordo com a denúncia, o grupo conquistava a confiança das vítimas e as convencia a fazer sucessivos repasses de dinheiro, contrair empréstimos e adquirir bens sob a promessa de investimentos com alto retorno financeiro. Segundo o MP, o trio se dizia ainda intermediário de uma líder religiosa conhecida por Dona Divina. Conforme a denúncia, uma das envolvidas se dizia porta-voz da entidade, justificando o uso dos repasses para curar problemas espirituais.
10: Que coisa, hein?
18: É, eu tem de tudo, tô fora. Né? Eu acredito que o mundo espiritual existe, de fato.
10: Mas não vamos explorar ele assim, né?
18: Tem mundo espiritual que é honesto e que é desonesto. Afinal de contas, se as pessoas desencarnam e quem acredita na vida após a morte, quem é desonesto não vai virar honesto só porque desencarnou. É, então, essa Dona Divina aí, ela...
10: Picareta.
18: É, devia ser picareta. Dona Divina, me ajuda, né, minha filha?
10: Ó, falando em estelionato, né, em economia, em dinheiro, vamos falar sobre essa pesquisa, André, porque é uma pesquisa da Serasa, viu? Mostrou que 3 em cada 10 brasileiros usam o cartão de crédito para cobrir despesas do dia a dia. E que 63% utilizaram a modalidade nos últimos 12 meses.
11: Além disso, o levantamento traz um recorte da região sudeste, onde nós estamos, né? Onde está Minas Gerais, mostrando que mais de 16 milhões de consumidores utilizam o cartão de crédito, além de dados sobre empréstimo pessoal, consignado, perfil dos consumidores e comportamento financeiro.
10: E aí, sobre esse assunto, né, sobre o uso do cartão de crédito para despesas do dia a dia, a gente conversa agora com o especialista em educação financeira da Serasa, Fernando Gambaro. Fernando, prazer tê-lo aqui, muito obrigado, viu, por ter atendido o nosso convite.
18: Boa tarde, Fernando.
19: Boa tarde, eu que agradeço o convite.
10: Fernando, vamos lá, conta um pouco pra gente sobre, né, essa pesquisa. Este número é alarmante, né, 30% aí dos brasileiros usando, né, o cartão de crédito para cobrir as despesas do dia a dia. Quais os riscos, né, de usar essa tática? O que você pode nos dizer?
19: Realmente, como vocês falaram, traz um risco, né? A gente percebeu nessa pesquisa que o uso do cartão de crédito, ele é diferente do que a gente pode imaginar, né, para realizar aquelas compras maiores, parceladas, mas que na verdade ele está sendo usado para cobrir as despesas mensais, como supermercado, farmácia. E quando isso acontece de uma forma sem planejamento, como uma extensão da renda mensal, pode vir a se tornar uma bola de neve, porque qualquer imprevisto que venha a acontecer, seja de saúde, seja um imprevisto com a casa ou com o carro dentro de casa, e a conta do cartão de crédito deixe de ser paga, isso pode levar ao endividamento, e a gente sabe que os juros do cartão de crédito acabam sendo elevados, e para sair da inadimplência do cartão depois acaba sendo ainda mais difícil, né?
18: Eu queria perguntar uma coisa, né? Porque assim, o que eu tenho visto das pessoas, Fernando, que elas têm usado o cartão para transformar em Pix, para pagar Pix para as pessoas, né? Queria que você falasse sobre isso, né?
10: Tem juros grandes em cima disso aí, né?
18: Como é que funciona isso? Se as pessoas devem fazer isso? Porque isso está se tornando rotineiro. Muitos bancos deixam que as pessoas utilizem o limite do cartão de crédito para isso.
19: Eu não entendi a pergunta. Vocês podem repetir, por favor? É emprestar
18: o... Não, eu tô falando o seguinte, muita gente tem usado o cartão de crédito para fazer pagamento em Pix, transformar o limite em Pix, né? Porque muita gente pensa, transformar em Pix é dinheiro. Queria que você falasse sobre isso.
19: Claro, sem dúvida, é uma ferramenta para as pessoas, mas é uma ferramenta extremamente emergencial, que as pessoas devem fazer isso só em último caso, caso tenha que fazer um Pix, um pagamento que tenha que ser realizado. Por exemplo, digamos que vai cortar um serviço. Então, o pagamento precisa ser realizado via Pix naquele momento e o único crédito que a pessoa tem acesso é o cartão de crédito para realizar aquele pagamento. é uma ferramenta, mas nós não podemos deixar de falar que é uma ferramenta que normalmente tem juros muito altos atrelados a ela. Então, o ponto mais importante para se fazer no momento da contratação, quando você escolhe fazer, por exemplo, a contratação desse crédito, na hora já vai aparecer qual é o valor que você vai pagar ali por essa escolha. Então, tenha certeza que você está ciente de quanto você está pagando de juros. Porque nessa pesquisa que a gente realizou também, o que as pessoas mais falam é que elas se arrependem da contratação de um crédito porque os juros é mais alto do que elas imaginavam ou porque existia alguma taxa que elas não estavam esperando. Então, pode ser uma ferramenta, desde que você esteja totalmente ciente de quanto você está pagando por isso.
10: Ô Fernando, então, tendo em vista, né, esses dados aí da pesquisa de vocês da Serasa, isso demonstra o quê? Que o brasileiro está tendo, né, diminuído o seu poder de compra, que a nossa economia não vai bem, ao contrário do que prega aí muita gente, principalmente, né, o governo federal, falando que o emprego tá aumentando e tudo mais. O que você pode nos dizer, né? Qual que é a visão do especialista sobre, né, o que essa pesquisa demonstra, né, no fundo ali, o que isso quer dizer? Quer dizer isso, né, que nós estamos com o nosso poder de compra cada vez mais diminuído, Fernando?
19: Isso mostra que o brasileiro está vivendo todos os meses de forma alavancada, vamos dizer assim, né? A gente percebe que, inclusive nessa pesquisa, mais de 40% dos respondentes dizem que dependem do crédito para poder manter o padrão de vida atual. A gente consegue ver de dois lados isso, né? Quando a gente fala do endividamento, a gente pode atrelar tanto a fatores econômicos quanto a fatores comportamentais. Então, o crédito, ele é uma ferramenta positiva para o brasileiro, sem dúvida. Mas, se ele está sendo usado como extensão da renda, porque o poder de compra está muito baixo, isso, sem dúvida, é um problema de economia. Porém, se ele está sendo usado para assumir padrões de vida maiores do que o que devem ser assumidos para o quanto é a sua renda, isso também é um problema de educação financeira estrutural que também deve ser debatido. Então, tem esses dois lados que a gente consegue enxergar com a pesquisa. O problema, sem dúvida, é alta da taxa Selic, por conta da baixa renda do brasileiro, mas também o fator comportamental da falta de educação financeira do brasileiro, né?
18: Fernando, para a gente encerrar, eu queria que você falasse sobre uma prática que é muito comum e que as pessoas acabam recorrendo a ela. A gente vê anúncios em postes, né? Cartazes em postes, a gente vê na internet, que é o seguinte: são pessoas que colocam o seguinte anúncio: eu pego o seu limite de cartão de crédito, tiro um pouquinho de juros e te dou em dinheiro. Aí você pode dividir em várias vezes. Isso é legal? Eu queria que você falasse sobre isso.
19: É até engraçado vocês me perguntarem isso, porque agora há pouco eu estava num aplicativo e o motorista estava me perguntando exatamente a mesma coisa quando ele falou quando ele descobriu que eu trabalhava na Serasa, né? E eu acho que o que eu respondi para ele é: o maior risco é qual credibilidade que existe numa instituição como essa, que oferece esse tipo de crédito. O que ali essa pessoa, essa empresa está fazendo, você não consegue ter rastro nenhum sobre isso, né? Digamos que, qual que é a garantia que esse dinheiro vai cair na sua conta? Qual que é a garantia que o pagamento que você vai realizar todos os meses não vai ser alterado? Então, não existe credibilidade alguma sobre uma instituição como essa. E quando você for buscar um crédito, tem que estar caindo em um fraude. Porque o que mais a gente pesquisa são as fraudes financeiras. E uma proposta como essa tem tudo para ser uma fraude.
10: Perfeito. Conversamos aqui com o especialista em educação financeira da Serasa, Fernando Gambá, trouxe aí várias dicas pra gente. Fernando, muito obrigado, viu? Valeu pela disponibilidade.
19: Eu que agradeço.
10: Pelas informações, valeu demais.
18: É isso, Bruno Marão, agora são 10 horas.
10: Não, 10 horas.
18: Eu cismo com a primeira edição, gente. São 5 horas, 28 minutos, 17 horas. Você tá ao vivo, meu amigo, minha amiga. Você não está.
10: Não voltou no tempo, não, viu? Nem adiantou, não.
18: Ô, Bruno Marum.
10: Vamos trazer o trânsito aqui.
18: Vamos do trazer nosso o amigo
10: trânsito. Pedro Gonçalves. Vamos.
18: Que Pedro Gonçalves está doido para falar, meu
10: filho. Antônio Carlos, agora a situação lá no Antônio Caos, como dizem alguns. Fala, Pedro.
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20: 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Marum e André, falamos agora da Avenida Antônio Carlos no caminho para Pampulha. Tem redução de velocidade do Cachoeirinha, indo assim até o bairro São Luís por causa de caminhão com defeito nesse trecho. Uma opção para o motorista é sair do centro pelas avenidas Pedro II e Carlos Luz. Depois disso, trânsito bom e no sentido oposto, Antônio Carlos e Carlos Luz com pista livre. 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
18: Pois é, agora são 5 horas e 29 minutos. Ô Bruno Mauro, tem gente falando comigo. Aí, Bruno Mauro. O que você deixou? Acho que você tem que fechar essa voz aí, para o pessoal aí, começar a pensar que é fantasma além, aí, ó.
10: Agora fechou.
18: É, pois é, porque ficou o trânsito de uma pessoa falando. Agora, Bruno Mauro, vamos continuar o nosso Minas TMC.
10: Bora.
18: Porque é o seguinte, Bruno Mauro. É o seguinte: a Prefeitura de Belo Horizonte deu início a um projeto piloto que pode tornar mais rápido o atendimento a pacientes com infarto do miocárdio. Ele vai trazer pra gente, Bruno Marum. Quem é?
10: João Augusto. Grande João, boa tarde.
18: E não é o Liberato. Não, João, boa tarde pra você. Conta pra gente sobre essa iniciativa, meu filho.
21: Boa tarde, André. Boa tarde, Bruno. Boa tarde aos ouvintes. É isso mesmo. A Prefeitura de Belo Horizonte iniciou um projeto piloto para fortalecer a assistência aos pacientes com infarto. A iniciativa tem como objetivo ampliar a integração em tempo real entre as equipes do SAMU e os hospitais de referência, permitindo que informações clínicas sejam transmitidas antes mesmo da chegada do paciente até o hospital. Com isso, as equipes hospitalares poderão antecipar a avaliação do caso e agilizar o início do tratamento para aumentar as chances de sobrevivência e diminuir as sequelas. Inicialmente, a tecnologia será testada em um número restrito de ambulâncias e em hospitais participantes, com o objetivo de validar o fluxo assistencial, a integração entre os serviços e o desempenho da tecnologia antes de uma eventual ampliação da iniciativa. E para viabilizar o projeto, foram realizadas configurações em equipamentos já utilizados pelo SAMU, habilitando a funcionalidade de transmissão de dados clínicos em tempo real. As informações serão compartilhadas com os hospitais Santa Casa, São Francisco e Hospital das Clínicas.
10: Muito bem.
18: Muito bem.
10: Boa iniciativa, hein? Boa iniciativa essa aí, né? E já agiliza ali, né? A situação já passa as informações. Gostei.
18: Muito obrigado ao João Augusto, que não é o Liberato. Vamos no intervalo. Pequeno intervalo comercial, mas daqui a pouco tem mais notícias.
10: Tem mais notícias, né? Mais convidados, e vamos que vai.
18: Vamos falar sobre o primeiro candidato ao governo do estado, que foi formalizado hoje, e o aumento da confiança do empresário mineiro, hein?
10: Quem diria?
18: Voltamos já.
10: 5h32, não saia daí.

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5: 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Olá, olá, olá, agora são 5:35. Está no ar novamente o Minas TMC, segunda edição, comigo André Rocha e também com o doutor Bruno Marum. Ô Bruno Marum.
6: Pois não.
5: É o seguinte, nada melhor que um dia após o outro.
6: É verdade.
5: Um dia da caça e outro dia do caçador. É. Ontem esse cidadão estava
6: só caça,
5: feliz, estava todo satisfeito.
6: Todo pimpão e serelepe.
5: Porque era a estreia do nosso Fael lá na Arena MRV e todo mundo sabe que esse cidadão é atleticano.
6: Eu estava feliz porque o Galo estava voltando, né? Aí durou pouco.
5: Sabe? Pois é. E eu, por outro lado, sou o cruzeirense e vou fazer meu dia feliz hoje. Fique porque vontade, ele está aqui, o nosso Gão, o nosso representante do Cabuloso, vai estrear na jornada esportiva do Campeonato Brasileiro. Você já fez jogo do Cruzeiro, né, Gão?
7: Já fiz, mas esse um dia da caça, outro do caçador, me deixa preocupado.
6: É complicado.
7: Por quê? Porque assim, tô confiante hoje no Cruzeiro, né, no Rio Grande do Sul contra o Internacional.
6: Tabu de quantos anos?
7: Mas tem um tabuzinho aí mesmo. Tabuzinho,
6: né? Mas tabu foi feito pra ser quebrado.
7: Exato. Mas todavia, entretanto, porém, contudo, né, a gente tem que confiar no trabalho do Arthur Jorge, que inclusive nós tivemos também resultados ruins, não só da parte alvinegra aqui de Minas Gerais, mas da parte também alviverde.
6: Isso aí já virou rotina, né, coitado?
7: Não é?
5: O América caiu.
6: O América conseguiu perder o jogo faltando 3 minutos pra acabar e perdeu de virada. Tava
7: 2-1 a 0. Nós vamos ver o Coelhão na Série C.
6: É, vai ser isso aí.
7: Vai acontecer isso.
5: E o futuro do Galão.
6: Não, aí não.
5: Será a segunda divisão.
7: É mesmo.
5: Os times são amigos e aperto de mão.
7: Olha só.
5: Engenheiros do Avaí, né?
7: Gostei, pra ser sincero, eu vou cantar. Pra ser sincero, não espero de você. Ah, esse menino é bom.
6: Versão, eu gostei.
7: Derrota pro Coloradão. Que espero não, viu?
5: Não,
7: espero
5: não.
7: Quero vitória. Quero vitória.
5: Ô, Gão, você tá animado hoje, então, pra estrear no Campeonato Brasileiro e aqui na TMC?
7: Estamos, né? Já estreiei, na verdade, numa transmissão
5: de um jogo que era
7: Valia nada. Cruzeiro e Grêmio, valia nada.
6: Agora é 3 pontos importantes.
7: Agora 3 pontos importantíssimos. Quando foi que minha ficha caiu que aquele jogo Cruzeiro e Grêmio não valia nada? Tava assim, esperando o Cruzeiro ir atrás de um resultado, aí caiu o Arthur Jorge, tira 11 jogadores, coloca 11. Aí entra Marquinhos, Chico da Costa, entra aquela turma toda, Wanderson, entra uma turma que a gente sabe que vai resolver a parada nenhuma, mas tem que colocar os caras pra esticar as pernas, né?
6: Exato.
7: Mas eu espero também que hoje o Matheus Cunha não faça como o Gabriel Grando fez naquela partida.
6: Ele vai estrear hoje?
7: Tomara, viu? Tomara. Alô, torcida colorada. Baita goleiro, viu?
6: É, baita goleiro.
7: Goleirão.
6: Teve ele falando tá. que promete milagres na coletiva de
7: apresentação. Milagres foi o goleiro do América, né? Não. É milagre ou milagre?
6: Marcos Milagres.
7: Que, inclusive, pegou um pênalti uma vez num desafio meu e do Fael. Deixou passar mesmo. Todos os pênaltis do Fael. O meu, o cara deu a vida.
6: Puxa, contra
7: o
6: Fael, lá no cantinho.
7: Fael, tipo assim, parecia que era goleiro de, sabe, aqueles meninos sub-12. Comigo não, comigo deu a vida pra pegar meus pênaltis. É, milagres. Lembro disso, viu? Mas a expectativa tá alta. Ah. Eu acho que o Pedrinho, ele trabalha de uma maneira muito equilibrada. Eu sei que o torcedor cruzeirense esperava uma janela de transferência mais agressiva, mas é necessário aquilo que eu tenho falado muito aqui no Papo de Craque Segundo Tempo. E tenho falado também no Alterosa Esporte. É necessário que o Pedrinho também tenha essa responsabilidade financeira. Ah. A gente sabe do que o Cruzeiro veio, a gente sabe quais são os objetivos do Cruzeiro. Por isso, achei corretíssima você, naquela ocasião, quando renovou o contrato com o Arthur Jorge, um contrato longo, porque estava se mostrando o seguinte: o projeto do Cruzeiro é de médio e longo prazo. Quer dizer que não vamos conquistar nada esse ano? Óbvio que não. Futebol, meu amigo, é dentro das quatro linhas. É jogado. Então o Cruzeiro tem tudo para conquistar campeonatos esse ano. Precisa se recuperar no Campeonato Brasileiro para depois não ficar preocupado na reta final, né?
6: Ih, fala
7: de uma areia movediça fala ali. Mas tem tudo e tem um bom elenco também, né? Agora, esse time do Cruzeiro, sem dúvida nenhuma, para ficar equivalente, tipo, saiu camisa 10, entrou um camisa 10, é difícil achar um camisa 10 como o Marcos Pereira, mas que pelo menos possa entregar esse resultado. De repente você substituir um Caio Jorge pelo centroavante à altura, pontas e tal, etc. Daqui um ano e meio, dois anos, acho que o time estará bem ajustado.
5: Aí você muito me bem. Deixou pro... De um ano e meio, dois anos, o Gão.
7: Mas é o correto, André. Projeto médio a longo prazo. É, e depois, quando isso acontecer, acontece e você fica constante.
5: Igual certo? O Palmeiras.
7: Exato. O Palmeiras, por exemplo, se você se lembrar, o Palmeiras vai pra uma Série B.
6: Exato, e volta depois mais forte.
7: Quando volta, que aí a mas tia Leila pega série lá. B, não,
5: pelo amor de Deus.
7: Ele ainda volta campeão de uma Copa do Brasil, mas se estabeleceu firme mesmo, inclusive na América, depois de 2018, 19 ali, que foi chegando em final de competições internacionais. Também, né? Exato, entendeu? Bandeira de Melo, por exemplo, é muito lembrado por ter equilibrado as finanças do Flamengo.
6: Verdade.
7: Olha o Flamengo como é que tá hoje, entendeu? O Corinthians não foi pelo mesmo caminho. O Corinthians

0: E logo depois tem a jornada esportiva também, né, Hugão?
1: Vamos que vamos. Eu, Felipe Soares, Danilo Marra, Botelho, estaremos aqui falando do Cruzeirão nessa transmissão incrível.
0: A Mosca Azul.
1: Do Sul. E vamos que vamos, meu Cruzeiro.
0: A Mosca Azul que não é varejeira.
2: Não, pô, graças a Deus.
1: Pelo amor de Deus, hein?
2: Boa sorte pra vocês, viu?
0: Um abraço, Hugão, boa sorte.
1: Uma falsidade.
2: É, tô falando sério, mas não, certo. Pra você, Hugão, pro Cruzeiro não, entendeu? Pra
1: Deus
2: você,
1: me livre, velho. Tira essa marca, essa trava do orgulho do vosso coração.
0: Hugão, hoje é 3-0 pro Cabuloso. Eu tô muito otimista.
1: Eu recebo, pai.
0: É não, Hugão.
1: Seu filho está pronto, pai.
0: Em nome de Jesus. Amém?
1: Tamo junto.
0: Amém, igreja. Amém,
1: aplaude de pé, igreja.
0: Tchau, igreja.
2: Valeu, garoto.
0: Ô, Bruno Marum.
2: Vamos seguindo, diga aí.
0: Vamos seguindo, porque...
2: 5h41.
0: Nossa, tem muita coisa pra falar muita ainda coisa, hoje.
2: Tem economia, coisa séria. É. Olha só, gente. Vamos abrir isso aqui, ó. Porque a indústria, André, mineira, acompanha... com preocupação, né? A entrada em vigor da tarifa adicional dos 25% dos Estados Unidos sobre produtos brasileiros entrou hoje, né, em vigor. E segundo a Federação das Indústrias aqui de Minas Gerais, a FIENG, os 15 principais itens exportados por Minas Gerais para o mercado norte-americano somaram 234 milhões de dólares em 2025. E a entidade também monitora a possibilidade, né, de uma sobretaxa ainda extra de 12,5%, que pode ampliar os impactos ainda mais sobre vários setores.
0: Nós vamos começar agora com o analista de negócios internacionais do Centro Internacional de Negócios da Federação das Indústrias de Minas Gerais, o Christian Gonçalves. Christian, aqui é André Rocha, boa tarde para você. Minha primeira pergunta é o seguinte, estava lendo sobre esse novo tarifaço, sobre o que os empresários estão defendendo, e a maioria deles não quer a chamada reciprocidade. O Brasil também taxar em 25% os produtos americanos. Queria que você desse a sua opinião, a opinião da FIENG sobre isso. O que o Brasil tem que fazer? O que o governo brasileiro tem que fazer?
3: Boa tarde, André. Boa tarde a todos os ouvintes. Sobre o tarifaço, né, esse novo tarifaço, é importante que o Brasil não deixe de negociar com os Estados Unidos. Então, uma retaliação poderia ser um sinal de que o Brasil estaria saindo da mesa, né? Dificultando ainda mais a produção nacional, prejudicando a indústria no sentido de aumentar o custo de alguns insumos, né, da nossa importação. Então, o importante é manter o diálogo, manter a negociação, tentando mostrar realmente a importância do Brasil para o mercado dos Estados Unidos, e assim continuar negociando para tentar aliviar um pouco dessas tarifas específicas aí para o Brasil.
2: Christian, boa tarde, Bruno Marum por aqui. A gente vê muitas especialistas, muitos críticos falando, ô Christian, que o Brasil não teria se preparado bem, né, para receber esse tipo, né, de valores aí adicionais nas tarifas, né, esses reajustes. Como é que vocês veem isso? Você acha que o Brasil se preparou, né, de alguma forma, sim, para esse tipo, né, de medida por parte dos Estados Unidos ou não? E quais seriam, né, as medidas que o governo pode fazer? Já está fazendo, abrindo aí, né, como é que se diz? Empréstimos, né, verbas aí para ajudar nos setores atingidos. Como é que você vê isso tudo? Como é que vocês enxergam isso tudo?
3: Então, a indústria mineira brasileira, né, foi pega de um pouco de surpresa no sentido de que 2026 está sendo um ano instável, né, no comércio internacional. Então, a gente tem a questão da guerra no Oriente Médio, a gente tem um novo tarifaço específico para o Brasil, né, esse de 25%. Então, a questão do preparo da indústria mineira também gira em torno de buscar oportunidades em outros mercados. A FIENG apoia as empresas nesse sentido, mas é sempre importante estar buscando variar para não ficar tão dependente de um mercado só. Então, no caso dos Estados Unidos, boa parte da produção ia, né, para esse mercado americano, mas é importante estar buscando realmente opções para, mesmo que venha a acabar esse tarifaço ou que tenha um novo tarifaço, que haja opções, né, na mesa para o empresariado mineiro.
0: Pois é, dentro desse contexto, né, essa ampliação de mercados, ela é sempre importante, ela é sempre defendida. Agora, o que me preocupa é que o Brasil, né, vive um processo de desindustrialização há muito tempo, então não basta pensar só na resposta a esse tarifaço, né? Nós precisamos, de uma vez por todas, de uma política industrial, né?
3: Sim, a Federação das Indústrias vem tentando apoiar e incentivar justamente a produção nacional, né, nesse sentido de fortalecer a indústria mineira, a indústria brasileira,

0: Então, a gente vê já um crescimento em exportações, mas muito voltado ainda para commodities, e mais do que nunca temos que ter essa visão de que da importância não só das commodities, mas também de produtos que não sejam sejam industrializados, né? Então, a gente vê que alguns setores como disjuntores, né, que já são um produto mais industrializado, foi afetado pelo tarifaço. Isso pode prejudicar contratos a longo prazo, investimentos. Por isso a importância de estar buscando essa variação de mercados, porque é um dificultante realmente, né? Você acaba impedindo o investimento de dar resultado no curto prazo quando você tem essas incertezas sobre a demanda internacional. É nesse sentido que a gente tenta apoiar realmente a buscar não só o mercado dos Estados Unidos, enfim, realmente fortalecer a indústria para que esse investimento se pague no longo prazo também.
1: Para a gente fechar, Christian, tem muita gente que fala também que, né, especialistas falam que o próprio Estados Unidos, né, a própria população dos Estados Unidos pode também ter um efeito reverso, né, pode aumentar, né, esses produtos envolvidos aí nesse tarifaço para eles lá, né, no mercado interno norte-americano. Isso pode mesmo acontecer? O que que você pode nos dizer?
0: Sim, vale lembrar que essa política dos Estados Unidos é em busca de defender a indústria deles, né? Não é um ataque direto só ao Brasil. Então, esse novo tarifaço de 12,5% que pode entrar também tem como alvo vários países. E nesse sentido, a balança comercial dos Estados Unidos com o Brasil, ela é negativa do ponto de vista brasileiro. Ou seja, a gente importa mais dos Estados Unidos do que exporta para lá. E alguns dos produtos que a gente exporta, os Estados Unidos não tem um mercado reserva, por assim dizer. Então, são produtos que a concorrência global não é tão forte quanto a produção brasileira. Aí a gente pode dizer, por exemplo, sebo de bovinos, algumas madeiras compensadas, pedras preciosas, rochas ornamentais, que são produtos que os Estados Unidos não têm produção nacional, depende dessa oferta brasileira. E a tarifa vai encarecer esse produto para os estadunidenses. Então, é importante também estar acompanhando como que vai ser o desembolar, né, desse novo tarifaço, porque pode ser que alguns produtos passem a ser isentos também quando eles perceberem esse impacto nas importações do próprio país.
1: Perfeito, né? Vamos aguardar então e ver como é que vai se desenrolar isso aí. A gente conversou aqui na TMC com o Christian Gonçalves, que é analista de negócios internacionais do Centro Internacional de Negócios lá da FIENG. Ô, Christian, obrigado, viu, pela disponibilidade, né, e pelos
2: Eu que
1: esclarecimentos.
2: agradeço. Obrigado, Christian. Até uma próxima oportunidade.
1: Valeu. André, é o nosso Trump, né, que tá fazendo as
2: O
1: trampadas, né?
2: nosso não, só se for seu,
1: É,
2: viu, né?
1: o
2: Não.
1: nosso é maneira de falar.
2: Ah, Bruno Maron,
1: Jeitão carinhoso.
2: você não fica esperto, não, pra
1: O
2: você
1: laranjão,
2: viu?
1: deixa o laranjão lá. Ó, vamos trazer um trânsito aqui, anel rodoviário. Filho. Tem complicação, é anel rodoviário. Pedro Gonçalves está aqui para atualizar a situação. Fala, Pedrão.
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4: 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Marum e André, falamos agora do anel rodoviário que tem lentidão no caminho para Vitória. Na chegada ao bairro Olhos d'Água, um pouco depois da área de escape, tem lentidão por causa de ocorrência entre dois carros. Tem bloqueio de faixa da direita e filas desde São Sebastião das Águas Claras. 7 quilômetros de lentidão nesse momento. O motorista vai ter que ter paciência, pois não há desvios que valham a pena. Para o motorista que está na MGC 356, passar pelas vias internas do Buritis compensa mais. No sentido oposto, anel rodoviário nesse trecho e BR-040 com trânsito bom no caminho para o Rio. 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
1: Valeu, valeu, Pedro. Ó, tem trilha aí, André. Segura, hein? Segura.
2: Tem trilha, eu quero ouvir, eu quero ouvir.
1: Hoje,
2: bota
1: hoje
2: aí,
1: eu
2: meu
1: tô ligadão,
2: filho.
1: Hoje eu tô ligadão.
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2: Oh, meu Deus do céu, essa trilha é assim que eu gosto.
1: Como é que é o barulhinho?
2: É isso. É, como é que o TRE chamou essas urnas?
1: Não sei como é que chama.
2: Tem um nome que
1: tem um nome,
2: Piriri.
1: Piriri é outra coisa, para com isso.
2: Não, não, piriri, mas piriri é um nome não, assim, não. Viu? Não sei, enfim.
1: É isso aí.
2: Mas vamos falar
1: agora
2: sério.
1: Agora é oficial ou não é?
2: Agora é oficial.
1: E aí?
2: Tem Mendes, do partido Missão, é o primeiro a confirmar e anunciar a candidatura ao governo de Minas.
1: É, a decisão saiu agora há pouco, né? Após a convenção partidária da sigla, e o próprio, né, Ben Mendes publicou um vídeo, né, nas redes sociais celebrando, né, esta decisão. E aí, André, vamos conferir o Ben Mendes falando. O André conhece bem o Ben Mendes, ó.
3: Partido Missão acabou de realizar a sua convenção, na qual eu fui escolhido como candidato a governador do estado de Minas Gerais, e também foi escolhido o meu vice-governador, que será apresentado da melhor maneira possível na melhor ocasião. Na convenção também foram escolhidos os nomes que representarão o partido para deputados federais e deputados estaduais. É histórico porque, pela primeira vez, Minas Gerais terá um projeto de desenvolvimento para votar. Minas Gerais terá um projeto no qual enfrentamos as reais necessidades do estado de Minas Gerais, como precisa ser enfrentado. Minas precisa retomar o protagonismo na federação. Minas é um estado gigante do Brasil e por décadas foi esquecido e perdeu o seu lugar de destaque.
2: Pois é, tá aí o Ben Mendes. É, o Missão, só para que o nosso ouvinte possa saber, o Missão é um partido que tem origem do MBL, do Movimento Brasil Livre.
1: Sim.
2: É um Movimento Brasil Livre que se diz de direita, mas não bolsonarista. É claro que tem espaço para direita não bolsonarista, né? O Ben Mendes, ele tem 38 anos, casado, tem 3 filhos, ele é formado em direito. Ele está fazendo medicina e também é jornalista. Eu já dei que você tinha que falar.
1: Que coisa, hein, rapaz? O camarada faz de tudo, hein? É,
2: eu já entrevistei o Ben Mendes algumas
1: vezes.
2: É, você
1: falou, né? E ele fala bem mesmo, né? Ele é desenvolto, tem uma boa oratória, né? Vamos ver como é que vai se portar aí nas urnas, né? Estreante aí nas urnas.
2: É, ele tem, Bruno Marum, mais de 1 milhão de inscritos no Instagram dele.
1: Beleza.
2: Chama Patrulha do Consumidor.
1: Muito bem.
2: Falando ainda de política, vamos seguir?
1: Bora.
2: Olha, porque o Partido dos Trabalhadores, que é do outro lado do espectro político, teoricamente de centro-esquerda, começou a intensificar as negociações para montar a chapa que vai disputar o governo de Minas Gerais nas eleições desse ano. O Patrus vai ser o cabeça de chapa, o candidato ao governo. Ô, Bruno Marum, quem será que vai ser o vice, hein?
1: Ah, eu tô votando no Jarbas Soares Júnior.
2: Ah, era o Jarbas?
1: Procurador.
2: É. Será que o Jarbas vai aceitar?
1: Vamos aguardar, né? Ele é o nome, é um dos preferidos, né?
2: Vamos saber, então.
1: Júnior de Castro conta tudo pra gente.
6: Lideranças do Partido dos Trabalhadores se reuniram com a cúpula do PSB de Bola para discutir uma possível aliança e a composição da chapa encabeçada pelo deputado federal Patrus Ananias. Participaram desse encontro o próprio Patrus, a presidente do PT aqui em Minas, deputada Leninha, além do pré-candidato do PSB ao governo, Jarbas Soares Júnior, e o presidente estadual da legenda, o Tarcísio Neto. Segundo o PT, as conversas vão continuar nas próximas semanas e a definição da chapa ainda vai depender de discussões internas de cada partido. O objetivo é justamente ampliar a aliança da esquerda aqui no estado, incluindo também as siglas como o PV, o PCdoB, o PSOL e a Rede. Neste momento, o PT segue em busca de um nome para ocupar a vaga de vice e Jarbas Soares Júnior parece entre os cotados justamente para compor essa chapa com Patrus Ananias.
1: É, André Rocha, vamos aguardar, né? Até quando essa... Será que mais fim da semana? Só semana que vem, né?
2: É, tem que decidir até o dia 6, né? De toda forma.
1: 5, 6, né? Isso mesmo.
2: É, o Jarbas Soares, ele não quer muito, não. Eu tô até participando de um grupo aqui, porque eu participo de todos os grupos. Eu sou a única pessoa que
1: guarda uma política.
2: Amo grupo.
1: Tá mais de política.
2: Ah, o Jarbas, eu tô participando de um grupo dele aqui, ele quer ser candidato a governador, né?
1: É.
2: Mas assim, vamos ver o que vai acontecer.
1: Já tá chegando agora na política, já quer ir andar na janela?
2: É, ele deu uma declaração hoje falando sobre isso, né? Sobre querer ser candidato ao governo do estado. Vamos ver, o Bruno Marum, o que vai acontecer. Inclusive, para finalizar, e ainda falando sobre política. A política nossa de cada dia, né? Hoje, durante uma convenção partidária... Ô, Bruno, eu já participei de várias convenções partidárias.
1: É chato demais, viu?
2: Eu gosto, bicho.
1: É igual jogo de futebol. Um levava de lá, outro de cá.
2: Eu gostava quando era antigamente.
1: Levava a turma, levava...
2: Foguete.
1: Bandeirinha e tal. E
2: eu gostava da convenção raiz.
1: agora
2: que tudo... brigava um com o outro, isso eu não gostava.
1: É, mas saiu um empurra-empurra, tal, a gritaria
2: de casa. Pelo menos pra gente repercutir, né?
1: Exato, pra gente da imprensa é um prato cheio.
2: Né? Mas hoje, agora o pessoal tá fazendo tudo online, Bruno Maranhão. Cadê?
1: Ficou online.
2: Enfim. Mas é, o Partido Novo aprovou dois nomes de parlamentares da sigla, pensando em uma eventual composição de chapa com Matheus Simões. Os escolhidos foram a vereadora e vice-presidente da Câmara Municipal de Belo Horizonte, a Fernanda Altoé, e o ex-deputado federal, o Thiago Mitrô.
1: A Fernanda Pereira Altoé cumpre mandato na Câmara Municipal de BH e também ocupa, como você disse, a posição de vice-presidente. Ela é advogada com especialização em direito público pela PUC e tem quase 10 anos de atuação no Tribunal de Justiça de Minas Gerais.
2: Pois é, já Thiago foi eleito deputado federal em Minas Gerais em 2018. Nas eleições seguintes, em 2022, ele foi candidato à vice-presidência da República, na chapa comandada por Felipe Dávila do Novo.
1: Antes de entrar no mundo político, Thiago se formou em administração na Universidade Federal do Paraná e trabalhou no mundo executivo entre 2010 e 2017.
2: É, muito bem, Bruno Marum. Então tá aí a política nossa de cada dia. Nosso chegou aqui, nosso Gilmar.
1: Juplei tá por aqui.
2: Juplei, passa e tira essa...
1: Montando, peraí, Juplei, deixa eu só botar Juplei, aqui, ó.
2: Tira o negócio. Quer ver? Cadê? Saiu, Bruno Marum? Ó, e aí? Aê, Bruno. Esse Bruno Marum é demais, viu?
1: Foi.
2: Ô, Bruno Marum, nós prometemos, nós temos que cumprir. A gente não é político.
1: É, lei de proteção aí, ó. Vamos lá, ó.
2: É, falando sobre a lei de proteção?
1: É isso. O prefeito de Belo Horizonte, Álvaro Damião, sancionou hoje uma lei que institui a Política Municipal de Prevenção e de Enfrentamento à Violência Digital contra crianças e adolescentes.
2: É, a medida estabelece-se diretrizes para prevenir e combater práticas como a criação de imagens íntimas falsas com inteligência artificial, os chamados deep nudes, além de desafios perigosos e adultização de crianças.
1: A política tem como objetivo proteger a dignidade, a intimidade e os direitos da personalidade de crianças e adolescentes, além de coibir práticas de violência digital e de gênero, especialmente em situações de exposição digital abusiva.
2: Pois é, entre as práticas abrangidas pela política estão vídeos ou mensagens divulgadas em redes sociais, aplicativos ou plataformas digitais que incentivem ações autolesivas, violentas, humilhantes ou que coloquem em risco a integridade física e psíquica de crianças e adolescentes.
1: A lei também define adultização como a aceleração forçada, viu, do desenvolvimento da criança para que ela adote comportamentos não esperados para a sua idade. Legal, né? Legal essa iniciativa aí.
2: Isso.
1: Assim como a próxima, que eu tenho certeza que você vai aprovar.
2: É, então vamos falar de economia, né? Porque a confiança dos empresários, nós prometemos, da indústria mineira apresentou leve melhora em julho, segundo o levantamento da Federação das Indústrias do Estado de Minas Gerais, a FIENG, o índice de confiança do empresariado industrial subiu de 45,1% para 45,5%, Bruno Marum.
1: É, e apesar dessa alta, o indicador segue abaixo dos 50 pontos, que é o patamar que indica confiança e completa 20 meses consecutivos nessa faixa aí de pessimismo. O índice de expectativa também avançou, passando de 47,4 para 48 pontos, meu amigo.
2: E pra gente finalizar, Bruno Marum, a Câmara Municipal de Belo Horizonte, a gente prometeu lá
1: no início, demais dessa aí, viu?
2: Começou a analisar um projeto de lei que amplia as restrições ao uso de fogos de artifício com estampido na capital. A proposta, que também prevê a proibição da venda de rojões, recebeu parecer favorável da Comissão de Legislação e Justiça e agora segue para outras comissões antes de ser votado em primeiro turno.
1: É, ou seja, dessa forma, nem o Gão, nem Fael poderão comprar aquela cabeça de nego barulhenta que a gente escutava no antigo Mineirão. Você lembra disso?
2: Vamos falar com o Fael
1: aqui.
2: Você
1: lembra disso?
2: Aproveitar, Fael, que ele está aqui.
1: Você ia no banheiro, dava aquele estrondo.
2: Você este menino aí.
1: Lá de dentro do banheiro.
2: Pois é, Fael Lima. Você é a favor dos foguetes ou contra?
7: Primeiro, boa noite.
2: Boa noite para você. TMC,
7: prazer enorme estar aqui.
2: Boa noite.
7: Cara, nós vivemos etapas diferentes na vida, né?
2: É verdade.
7: E eu não posso ser hipócrita. Eu já fui dessa turma que
1: nunca,
7: eu,
1: né,
7: soltei foguete para deixar o News Old Boys acordado na madrugada antes de uma semifinal de Campeonato Brasileiro.
2: Eu estava em qual hotel mesmo?
7: Tive uma arma apontada para mim naquela ocasião, naquela madrugada. E consegui me esquivar e fugir. Enquanto o Olímpia, minha casa foi reservatório de muito foguete. Por isso que eu falo que a gente aprende com o tempo, porque com o tempo veio principalmente a conscientização de quanto isso afetava pessoas com espectro autista, por exemplo.
1: Exato.
7: Idosos, né, animais.
1: Exato.
7: Então, assim, hoje que eu tenho meu cachorrinho também, sei quanto que o foguete ele deixa o bicho um maluco. Então, etapas diferentes da vida e conscientização que me fez mudar esse olhar para o foguete. E no estádio, pelo fato da gente ser uma referência de pessoas que buscam a gente para citar coisas que aconteceram no estádio, pessoas que perderam a audição, pessoas que saíram machucadas,
1: perderam
7: pessoas
1: dedo,
7: que,
1: né?
7: Então, infelizmente, algumas histórias tristes de estádio com essas bombas foram estouradas lá dentro.
2: Eu sempre tive medo de bomba, medo de foguete, mas eu também tenho que confessar que eu adorava um foguetão.
7: Tem um outro também. Que
2: hoje eu não gosto mais, mas gostei.
7: Fiz uma microcirurgia aqui pra tirar, porque o dia que o Galo voltou pra primeira divisão, um foguete explodiu no meu braço também, abriu um buraco no meu braço também.
2: Tá vendo? Então... Ah, o Iugão lá, deixa eu ver, sabe, Iugão, você é a favor do foguete ou não é a favor do foguete? Pega outro microfone aqui, meu filho. O que você gosta de foguete?
1: Já soltou um rojão por aí?
8: Ah, já foi. Dependendo do rojão, a gente solta até hoje.
1: Até hoje, isso aí eu também
8: gosto. Mas aquele negócio, também já fui da galera já, que estourou bomba já, pra galera guitarzeiro no estádio. Já soltei aquelas, sabe aquelas bombas que o pessoal chamava de bomba cabeça de negro?
1: É o cabeça de negro.
2: Essa aí, aquela. Dava uma explosão danada.
8: Muito desse tipo aí, entendeu? Mas hoje a gente tem que entender que a gente evolui enquanto ser humano, né? Então,
2: em nome de Jesus.
8: Existem mecanismos, meios hoje em dia, né? Fogos, por exemplo, que não tem mais barulho e tal. Aí o pessoal fala, Nutella. Não, mano, a gente evolui enquanto ser humano. Exatamente. Por exemplo, antigamente fumava-se dentro do avião, hoje em dia não fuma, por aí
1: exatamente.
8: Vai.
1: Exatamente.
2: Ó, eu só pra finalizar aqui a história, eu tive um amigo em 2013, ele tinha a tal da MCE, vou contar a história, não deu problema. O que ele fazia? O pessoal da MCE não era revistado e todo mundo podia entrar. Não tinha nem igual hoje que tinha que fazer credenciamento, não. É. O cidadão levou um monte dessa bomba de cabeça de negro pro jogo entre Cruzeiro e Grêmio, soltou lá no banheiro e o bicho pegou, porque todo mundo, ele soltou tudo ao mesmo tempo, quase botou fogo no banheiro, mas não posso contar não, que continua na imprensa aí. Só posso dizer que é cruzeirense.
8: Não sou eu, viu, gente?
2: Não é o gol.
8: Não tinha MCE.
2: Então tá bom, vambora, gente. Vambora, deixar com os meninos aqui, com o Danilo Marra também, que tá chegando. Ô Gilplay, vai lá, vai com tudo, viu, Gilplay?
1: Vambora, ó, pra fechar aquele trânsitozinho nosso de cada dia, Pedro Gonçalves, BR-040 e Itaberito. Tem
2: papo de craque agora, hein?
1: E tchau, na sequência tchau. É papo de craque. Valeu, pessoal, saúde e paz.
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10: 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Maru e André destaque agora para a BR-040 em Itabirito. Em lentidão na altura do quilômetro 588, por causa de colisão entre duas carretas e dois carros. Nesse momento, pista completamente bloqueada no caminho para BH. E trânsito fluindo pelo sentido Rio de Janeiro. Vale lembrar que ali é trecho de pista simples. E motorista nos dois sentidos tem 8 quilômetros de lentidão. Não há desvios que valham a pena, portanto, paciência. E depois disso, BR-040 com trânsito bom. 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
16: Muito boa noite para você ligado aqui na TMC. Começando mais um Papo de Craque Segundo Tempo. Agora, 6:04. Hoje, com o jogo do Cruzeiro, ontem a gente teve jogo do Atlético, tudo com transmissão aqui na TMC. Gilplay, meu querido, antes das manchetes, vamos dar uma boa noite para os nossos queridos comentaristas da noite. Primeiro com ele, que joga hoje, o Gão, comentarista do Cruzeiro. Uma boa noite para você, meu querido.
8: Boa noite, expectativa alta, né, meu querido? Para que o Cruzeiro possa entrar em campo hoje e que a gente possa ver um Cruzeiro focado no Campeonato Brasileiro. E vamos que vamos. Boa noite aos nossos ouvintes da TMC. E logo mais, hein, gente? A partir de 9:00 da noite, agora tá começando o papo de craque, segundo tempo. A partir de 9:00 da noite, nós teremos a transmissão, o pré-jogo de Cruzeiro Internacional. Internacional e Cruzeiro, pelo fato do mando de campo ser deles.
16: E ele que já teve a oportunidade de matar a saudade do time do coração, mas talvez pudesse ter tido um desfecho melhor, né? Boa noite, Fael.
7: Boa noite, Marrinha. Boa noite, todo mundo ligado na TMC. Mesmo que o placar seja diverso, aquela arquibancada cantando o hino do Galo é gostoso demais. Eu prefiro estar lá.
16: É isso. Vamos, Gil Play, de manchetes, meu querido. Galo empata contra o Bahia e vê situação indigesta com elenco limitado. Meia equatoriano retorna ao CT Alvinegro e fica à disposição de Barba Domingues.
8: Agora é pra valer. O Cruzeirão entra em campo logo mais diante do Internacional em compromisso que marcará a retomada da temporada. O Cruzeirão cabuloso luta por mais 3 pontos no Brasileirão e por quebra de tabu, hein, fi?
16: Ai, ai, ai, coelhão. O América toma a virada e termina o primeiro turno com apenas 8 pontos na lanterna da Série B. Após perder jogo do Santos e aparecer em partida de pôquer, Neymar deve voltar a campo contra Chapecoense pelo Campeonato Brasileiro. Negociação com Tottenham esfria e Savinho se reapresenta no Manchester City. Começando agora o Papo de Craque Segundo Tempo. 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A gerência geral da TMC é de Marcele Melasso, a gerência de jornalismo do André Rocha, coordenação dos esportes de Laura Dolabella, produção do Matheus Murici, trabalhos técnicos de Gil Play e apresentação comigo, Danilo Marra.
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16: Rapaz, boa noite novamente a todos os ouvintes, boa noite novamente aos que estão presentes aqui no estúdio, o Gão, o Fael. Hoje o Cruzeiro volta a campo pelo Campeonato Brasileiro, jogo fora de casa, válido pela 19ª rodada, a última rodada do primeiro turno do Campeonato Brasileiro, fora de casa contra o Internacional. O Gão tava falando aqui agora há pouco, né, que tava torcendo pro Matheus Cunha tá presente no gol do Inter. Já posso te adiantar, o Gão, infelizmente não estará presente. Existe um acordo entre as diretorias para que o Matheus Cunha não jogue contra o Cruzeiro. Talvez o acordo mais sem sentido da história, né?
8: É, para mim o Cruzeiro podia deixar ele jogar, que tava de boa, sem problema nenhum, entendeu?
16: O acordo tinha que ser o contrário, né? Obrigação de jogar contra o Cruzeiro.
8: Podia ser obrigação, de repente, falar assim: meu amigo, não faz a menor diferença se ele vai jogar ou não contra o Cruzeiro, entendeu? Pode deixar ele a campo, tá tudo certo. A gente sabe o que que ele passou por aqui, entendeu? O que que nós passamos com ele, porque aquele negócio, meu amigo, a gente tinha que rezar pra bola não ir no gol do Cruzeiro, porque o camarada não pegava uma bolinha sequer, meu amigo. Não é uma bolinha fácil, o cara era capaz de pegar.
16: Ô, Gão, mas aqui, antes de eu chamar o nosso querido Marcos Botelho pra vir aqui falar um pouquinho com a gente sobre esse jogo, trazer aí as notícias pré-jogo, como foi a preparação do Cruzeiro, queria, por favor, que você comentasse a maravilhosa declaração do Matheus Cunha sobre ser milagreiro. Você já deve ter comentado, mas eu não vi. Eu quero estar presente com você falando isso.
8: Meu filho, deixa eu te falar uma coisa. Dependendo disso, para ele ser beatificado pela Igreja Católica, você sabe que ia passar por uma investigação e era bomba, né? Lá no Vaticano. Mas era bomba, mas na tora. Mas não, e a outra coisa também. Quais são suas principais características? Milagreiro, liderança e jogo bem com os pés. Meu filho, você não é bom em nada disso, meu irmão.
7: É, eu acho que ele quis dizer que ele é milagreiro, que ele fez até ateu gritar assim: pelo amor de Deus, papai!
8: Cara, quando aquela bola ia na direção do gol, nossa,
7: o que esse cara deve ter te convertido, cruzeirense, ateu por aí, bicho.
8: Não, e sabe o que é o mais engraçado? O mais engraçado é o seguinte, que quando o Otávio entra debaixo das traves do gol do Cruzeiro e ele faz a primeira defesa espetacular, a gente fala assim, ó, cara, tem quanto de quanto tempo que a gente não viu um negócio desse no Cruzeiro, bicho?
7: Eu sei bem, Hugão, porque isso é muito comum quando você tem um goleiro que tá falhando muito. Vai um chute fraco no gol, a torcida vibra quando troca o goleiro. E me lembra também o Emerson Conceição, quando um cara inverteu a bola uma vez, ele conseguiu dominar a bola e o estádio levantou e aplaudiu.
16: Cara, isso... Eu tava presente no jogo, não vou me lembrar agora qual foi o jogo, mas teve um jogo que a torcida do Cruzeiro apoiou muito o Matheus Cunha. Ele toma, se não me engano, um gol no início do jogo, o Cruzeiro consegue virar a partida e acaba vencendo. É, nesse ano você lembra o gol contra quem que foi?
8: Contra quem não foi, mas eu lembro de uma parada assim mesmo. Ele toma um gol e é um gol assim.
16: Ridículo.
7: Eu tava assistindo esse jogo e parte da torcida aplaude, parte começa a vaiar, existe meio que uma rixa naquele momento ali.
16: Mas aí vai no decorrer do jogo, ele vai fazendo algumas.
8: Que ele sai na bola, a galera aplaude ele, eu falei, olha.
16: Ele vai fazendo algumas defesas assim, normais, né? Que um goleiro tem obrigação de fazer e a torcida vai tentando dar moral pra ele, mas
8: não. O que era espetacular que nem as defesas normais ele fazia, cara.
16: É, cara.
8: Era impressionante. Sabe aquela impressão que a gente tem assim, às vezes você tá jogando pelada e aí o cara fala assim, ô, vai lá no gol. Não, eu vou no gol. Aí beleza. Aí o cara toma uns três gols. Pô, você falou que era goleiro? Não, eu falei que eu ia no gol.
16: Perfeito.
8: Dava impressão que o Matheus Cunha era isso, bicho.
7: E o gol estranho é que você fala, esse cara sempre toma um gol estranho. É,
8: foi eu falha. Falava isso do Rafael Cabral, você lembra?
7: É verdade.
8: Eu falava assim, cara, é muito questionável, é, mas você tem que pelo menos falar que no mínimo gols estranhos ele toma, sabe?
16: Sim, sim.
8: No mínimo gols estranhos. O gol estranho é aquele gol que você fala assim, mano, isso no mínimo é um frango, né, velho?
16: É, aqueles dois gols que ele toma no mesmo jogo com duas cabeçadas no meio do gol contra a Universidade Católica do Chile, não foi? A Universidade Católica do Chile, aí tem uma que passa em cima dele, outra passa debaixo da perna dele, é um negócio inacreditável, cara.
8: Não, impressionante, né? Porque assim, toda vez que eu conversava com algum amigo meu flamenguista, ele fala assim, se prepare pra fortes emoções. É. O Matheus Cunha falava isso comigo.
16: Você não levava a sério, né?
8: Não levava a sério, cara. Porque eu falei assim, não é possível que depois, assim, eu tenho o maior respeito pelo Rafael Cabral, pelo elenco de 2022, por aquilo que ele fez. Eu tenho uma partida épica do Rafael Cabral, que é aquela Cruzeiro e Bahia, com o Cruzeiro jogando com um a menos, e ele pegando tudo que você pudesse imaginar, Cruzeiro e Vasco também, na Série B, em que o Cruzeiro faz aquela campanha maravilhosa. Ele pega quatro pênaltis numa Copa do Brasil contra o Remo, numa competição em que o Cruzeiro chega nas quartas de final contra o Fluminense, em 2022, quatro pênaltis contra o Remo, numa decisão de pênaltis no Independência. Então, eu tenho muito respeito, entendeu, pelo Rafael Cabral nesse sentido. Mas nos anos seguintes, bicho, realmente só foi passivo, realmente, de críticas. E desde o Rafael Cabral, o Cássio também passou por... Parecia que tinha uma maldição debaixo do gol do Cruzeiro, né? Depois o Cássio consegue se recuperar e tal, mas o Otávio, meu amigo, vai ser difícil tirar o Otávio debaixo das traves ali, tá?
16: É, o Cássio demorou um pouquinho pra pegar no tranco, né? Mas depois que pegou no tranco, conseguiu fazer boas partidas.
8: Agora... Sabe o que o pessoal falava comigo? Ah. Uma vez que eu fiz uma crítica dura pra ele, sabe, no Alterosa Esporte, pessoal, você não tem pena, não? Meu filho, deixa eu te falar, pena tem que ter de mim, que acorda todo dia às 5 horas da manhã pra poder trabalhar.
16: Ah, eu achei
8: pena que... tem de você, que enfrenta ônibus lotado aí e tal. Também não tô uma questão também de valorização ou não da profissão de cada um, né? Porque o camarada recebe o salário que recebe, conquistou no futebol, é mérito dele, sem dúvida nenhuma, entendeu? Mas, por exemplo, é um camarada, bicho, que ele tá passivo de críticas, mano.
16: É lógico.
8: Tá passivo de, entendeu? Tipo assim, falhou, irmão, vai tomar pedrada mesmo.
16: É muito mais fácil você ter pena de um Otávio, até mesmo de um Matheus Cunha, do que do Cássio, né?
8: Rogério Flauzino, vocalista do Jota Quest, fala um negócio espetacular. Uma vez perguntaram pra ele por que ele achava que o Jota Quest era tão criticado. Ele falou assim, porque o Jota Quest é uma banda gigante. É uma banda gigante. Porque se a gente fosse uma banda pequena, o pessoal ia jogar pedra, a pedra ia passar direto. Como a banda é gigante, joga pedra e vai acertar mesmo, irmão. Então, na hora de fazer crítica, a crítica vai chegar, não tem jeito. Então, mediante a sua proporção, mediante a sua capacidade, que a gente sabe que você tem potencial, e você é criticado por aquilo que o pessoal sabe que você pode, de repente, corresponder, entendeu? É diferente do Matheus Cunha. Ele era criticado porque ele estava num time gigante e ele não era um goleiro à altura de ficar ali como guarda-metas cruzeirense.
16: É isso, né? E o Cássio, como diz o apelido, é o gigante Cássio, então tem que estar preparado pra conviver com o peso que ele mesmo construiu na própria carreira.
8: Não tem
16: pena
8: não, filho. Tem que criticar mesmo.
16: Mas...
8: Eu tenho que criticar.
16: Agora também, já papeamos um bocado, tá na hora de chamar ele, que já tá aqui batendo na porta pra entrar no estúdio. Marcos Botelho, o que você tem pra falar hoje desse pré-jogo de Cruzeiro Inter?
13: Salve, salve, meu. Muito boa noite a todos os amigos, boa noite pra você, ouvinte TMC. Vamos lá, né? Falar do cabuloso é daqui a pouquinho, a partir de 9:30 a bola vai rolar para Cruzeiro Internacional. É a volta às competições oficiais, aos jogos oficiais. Cruzeirão tá de volta, ouvinte. Então vamos lá passar todos os detalhes deste pré-jogo. É o seguinte, Cruzeiro como destacado lutará por mais 3 pontos... e também por quebra de tabus. Já vamos começar falando de quebra de tabus? Vamos lá, porque o Cruzeiro não vence o Internacional, turma, no Beira-Rio desde 2010. É isso mesmo, a última vitória do Cruzeiro contra o Inter no Beira-Rio foi em 2010, vitória por 2-1, com 2 gols do gladiador Kleber. De lá pra cá, 8 jogos, 6 derrotas, 2 empates. Lembrando que em 2013 e 2014... o Cruzeiro venceu o Internacional na condição de visitante, só que esses jogos não foram no Beira-Rio. O Beira-Rio estava fechado para as reformas, para a Copa do Mundo. Em 2013, o jogo foi em Novo Hamburgo, na cidade de Novo Hamburgo. E em 2014, o jogo foi em Caxias. Em 2013, vitória por 2-1. Em 2014, vitória por 3-1. Nas edições que o Cruzeiro foi campeão brasileiro. Em 2013, o Cruzeiro foi tricampeão. Em 2014, foi tetracampeão, o bicampeonato em sequência. De lá pra cá, como eu disse, sem saber o que é vencer. Outro tabu também que o Cruzeiro tem que lutar contra o Internacional, a regularidade em gols. Números dos meus amigos do Cruzeiro Stats, há 11 anos, o Cruzeiro, nos últimos 11 anos, marcou um golzinho apenas contra o Internacional jogando fora de casa, na condição de visitante, um golzinho apenas contra o Internacional. Gente, em 11 anos, um gol apenas, e esse gol foi na derrota por 3-1, contra o Inter em 2019, no Brasileirão da Oportunidade, derrota por 3-1, gol do zagueiro Dedé. Então, nos últimos 11 anos, um gol apenas, é um outro tabu chato que o Cruzeiro tem que tirar aí contra o Internacional jogando fora de casa. Se você analisar, nos últimos 4 jogos, nenhum gol, né? Também em 2019, aí Copa do Brasil, derrota por 3-0, em 2023, 0-0. Depois, 2024, derrota por 1-0 e ano passado, derrota por 3-0. Um jogo complicado, que o Cruzeiro foi assaltado pela arbitragem. Mas é isso, tabus em campo e tabu é feito para ser quebrado, né, turma? A verdade é essa. E quais serão os responsáveis para iniciar essa quebra de tabu? Vamos aqui passar um provável Cruzeiro para enfrentar o Internacional. Caneta e papel na mão, você ouvinte pode anotar aí. Provável Cruzeiro de Otávio no gol. Esse aí é titularíssimo, né? Não tem como ser diferente. Goleiro Otávio, na lateral direito, o William deve ser o titular. Reencontro de William com o Internacional. Lembrando que o William é cria do Beira-Rio, né? O William é torcedor do Inter, inclusive. Na zaga, Fabrício Bruno e Jonathan Jesus e o Rojas, lateral pela esquerda. Chegou para ser o lateral pela esquerda, não pode ser diferente, tem que ser o Rojas mesmo. O meio de campo com o Matheus Henrique na vaga do Lucas Romero, que está suspenso para o duelo. Gerson e Matheus Pereira fechando uma trinca de meio campistas. Na parte da frente, Gabriel Peck, Luiz Sinisterra e Caio Jorge. Esperança de gols. Cruzeirense passando pelo Caio Jorge. O Gabriel Peck deve ser o titular pelo lado direito no ataque, até porque o Kenny Arroio não foi relacionado. O Arroio segue entregue ao departamento médico e o Sinisterra larga na frente para ser o novo dono da ponta esquerda do Cruzeiro. Deve ser o titular por lá. Mas é isso, turma. Esse é o provável Cruzeiro para enfrentar o Internacional. O Internacional que não vai ter o goleiro Rocher, o Pezzolano. Já falou isso hoje mais cedo, o Rocher não teve uma condição para jogo, com dores na região das costas. O Anthony vai ser o goleiro, lembrando que o Matheus Cunha não pode jogar por força contratual. O Matheus Cunha não vai reencontrar o Cruzeiro, apenas dos camarotes do Beira-Rio. Mas o titular vai ser o jovem Anthony, nem tão jovem assim, né? Mas é o Cruzeiro que deve ter esse time titular que eu passei agora para você, ouvinte TMC. O Cruzeiro tem alguns pendurados para o duelo. Vamos lá, quais são os jogadores com dois amarelinhos que estão relacionados para o confronto? Gerson, Cauã Moraes, Matheus Pereira, Otávio e Fabrício Bruno. Lembrando que em um contexto geral, o Kaique Kenji também está pendurado no Brasileirão. Só que o Kaique Kenji não viajou. Foi vetado do jogo, da lista de relacionados, por apresentar um incômodo muscular. Preservado, ficou em Belo Horizonte, tá tudo bem, não é lesão, mas tá fora do jogo. Em contrapartida, Juan Gabriel e Ryan Lelis foram relacionados, diferentemente do Chico da Costa. Mas sobre o Chico da Costa, eu vou voltar aqui no nosso programa para falar um pouco mais sobre ele. Mas é isso, lembrando que esses pendurados devem ficar atentos ao juiz da partida, ao Flávio de Souza. Eu não gosto muito dele, árbitro FIFA. Ele, o Danilo Marra, estava até lembrando de um jogo que ele apitou do Cruzeiro este ano contra o Flamengo lá no Maracanã, um jogo contra o Leonardo Jardim, por exemplo. O Flávio não é dos árbitros que eu mais gosto, tá? Mas vai ser o dono do apito. Ele que é FIFA, assim como os assistentes, a Inês Bach e o Alex Eng Ribeiro, todo mundo de São Paulo. Mas é isso, Cruzeiro e Internacional, daqui a pouco, 9:30, a bola vai rolar, 19ª rodada do Campeonato Brasileiro. E lembrando, turma, Cruzeiro também querendo quebrar tabus contra o Internacional nesta noite no Gigante da Beira-Rio. Daqui a pouco eu volto destacando mais o Cruzeiro aqui no nosso Papo de Craque deste segundo tempo.
16: Tá aí, muito obrigado, meu querido Marcos Botelho. Hugão, gostou aí do provável Cruzeiro com possivelmente aí a estreia né, oficial, digamos assim, né, sem amistoso do Rojas, também do Gabriel Peck, te agrada?
8: É, a minha única, meu único ponto de interrogação é com o William, né? Eu acho que o William, ele precisa ainda reencontrar aquele momento em que ele foi regular. O William não teve nenhum momento espetacular com a camisa do Cruzeiro, né? Ele sempre tem um motivo pelo qual ele é questionado pela torcida do Cruzeiro, quando ele dá muito espaço, inclusive, nas subidas dele. Eu acho que um lateral que tem a sua característica de ser mais ofensivo, ele também tem que ter um momento de recomposição mais equivalente também. Ele tem que conseguir recompor mais rápido, porque senão ele vai deixar o setor defensivo muito exposto. E o William também tem uma dificuldade séria, meu amigo, de dar uns passezinhos fáceis. Esses passezinhos de 1 metro, 2 metros, 1,5 metro, por exemplo. Triangulação, ele tem muita dificuldade. Saída de bola também não é das melhores, né? É, na verdade, assim, eu até acho que ele é um jogador, que ele tem uma certa qualidade, mas não passa por um bom momento.
16: Tá aparecendo, cara, a Chiquinha elogiando seu Madruga.
8: Cara, ele não passa por um bom momento. É impressionante. Ele teve um momento em que ele foi regular no Cruzeiro com o Leonardo Jardim, mas ele não foi espetacular, sabe? Ele foi um momento em que ele teve equilíbrio. Ele não foi um jogador que se destacou na posição. Por isso, eu preferi até o Fagner, porque o Fagner, ele é mais equilibrado, eu acho que o Fagner, ele recompõe melhor. Ele é um cara que, de fato, ele sobe muito pouco, sabe? Ele não é aquele cara tão agudo, não é aquele cara que dá profundidade, que atua às vezes como um ponta, mas é um cara que, por exemplo, todas as vezes que ele vai na linha de fundo, ele vai na certeza de que alguma coisa positiva ele vai fazer. E depois ele consegue recuperar e recompor o sistema defensivo de maneira equilibrada. Com o Fagner, inclusive, eu acho que o Cruzeiro fica muito forte naquela beirada de campo. Mas eu também não sei, o Arthur Jorge, de repente, quer um time mais solto, né? Que é um time que, de repente, opte mais por ter a sua beirada de campo mais espetada, né? Em termos de, por exemplo, pressionar para que o Internacional possa segurar um pouco também os seus jogadores de linha, né? De pontas, por exemplo. Não sei qual que é a estratégia do Arthur Jorge nesse ponto. Gosto, de repente, da possibilidade do Gabriel Peck vir como titular, né? Ainda também há uma incógnita sobre como o Cruzeiro irá se comportar sem o Christian, que é o jogador, digamos assim, que era a peça fundamental no que diz respeito àquela polivalência que realmente vale a pena a gente comentar.
16: E trazer equilíbrio também para a equipe, né? No sentido da marcação, voltava muito, apesar de ser um cara que jogava ali como um ponta, né? Ajudava muito também na marcação pelo lado
8: esquerdo. E era impressionante, porque, por exemplo, o Christian, às vezes, ele estava atuando no meio, ele conseguia fazer com que ele empurrava o Matheus Pereira para dentro da área. Ora, ele estava dentro da área junto com o Matheus Pereira. De vez em quando, na beirada do campo, ele se encontrava junto com o Kaique. Na outra beirada, ele se encontrava com o Fagner ou com o William, por exemplo. Jogava junto, estava se aproximando do Sinisterra. Jogava junto, estava se aproximando de quem estivesse na beirada do campo. Era um cara que encontrava o Caio Jorge o tempo todo. Então, assim, é uma incógnita, porque é aquele cara que é o verdadeiro carregador de piano. Quando eu falo polivalência, que realmente vale a pena se comentar, é porque ele sim é aquele jogador polivalente que você fala assim, ó, joga onde? Joga em todas e joga bem. Ele era 9,5 em todas as posições que ele fazia. Era um cara que fazia gol, fez gols importantes, deu passes importantes, assistências importantes, desarmes que ficaram na cabeça da torcida do Cruzeirense, e mais do que isso, o principal jogador que aparecia junto com o Gerson para desafogar o meio-campo e abrir setores para o Matheus Pereira poder jogar com muita qualidade, com muito espaço também. Então esse é o ponto de interrogação. Como será que o time do Cruzeiro vai se comportar hoje sem a sua peça-chave, que era o Christian, que hoje não está mais conosco?
16: Não, e o Christian, que mesmo assim a gente exalta diversas áreas do jogo do Christian, mas, cara, tem uma estatística que representa muito bem a importância que ele tinha até mesmo nessa temporada pro Cruzeiro, até principalmente, na minha visão, nessa temporada pro Cruzeiro, que é a seguinte: o Christian é o artilheiro do Cruzeiro no Campeonato Brasileiro, com 5 gols. É o Christian. Cara, depois dele vem o Caio Jorge e o Matheus Pereira.
8: É, o Caio Jorge, né, com essa pubalgia dele, a gente percebe, assim, que fez os seus gols importantes no Campeonato Mineiro, né, fez seus gols importantes durante o ano aqui pelo Cruzeiro, mas, cara, o Christian era aquela peça fundamental, tanto no sistema que o Leonardo Jardim fazia, quanto no sistema do Arthur Jorge. Então vamos esperar para ver qual que vai ser a postura do Cruzeiro hoje em campo. É verdade que, de repente, a gente possa ter um Cruzeiro um tanto quanto mais ofensivo, um Cruzeiro com jogadores que ocupem mais o setor ali de ataque? Sim, porque o Gabriel Peck vai ser esse cara que vai abrir um pouco mais espaços, é um cara que, por exemplo, tendo essa profundidade e fazendo com que o Christian, ou com que o William, por exemplo, ou o Gabriel Rojas, por exemplo, possa, de repente, estar ali no ataque, quem sabe, de repente, Sinisterra não possa encontrar mais esses espaços, Gabriel Peck possa encontrar mais esses espaços, você empurrar o time do Internacional jogando dentro de casa para que ele jogue dentro do seu campo defensivo. Claro, o Inter também vai querer propor jogo, porque nenhum time que joga dentro de casa vai querer, de repente, jogar de maneira que seja pressionado nos seus domínios. Então o Cruzeiro pode se aproveitar disso. Dito isso, vamos aguardar para ver qual vai ser a estratégia do Arthur Jorge diante do Internacional hoje. E o tabu tem que ser quebrado. Hoje tem que ser quebrado, viu?
16: Perfeito. O Gilplay já tá me alertando aqui que a gente tem que chamar o trânsito. Ô, Gilplay, eu não consigo ler aonde que é esse trânsito, meu querido. É, então a gente não
17: sabe. Belo Horizonte.
16: É, em Belo Horizonte. Ô, Pedro Gonçalves, traz a informação do trânsito pra gente, por favor.
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19: 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Boa noite para você, ouvinte do Papo de Craque. A Via Expressa de Contagem tem trânsito carregado nesse momento no caminho para Betim. Motorista reduz a velocidade do Água Branca, indo assim até o Jardim das Oliveiras por excesso de veículos nesse trecho. Desviar pelas vias internas do Eldorado vale mais a pena. No sentido oposto, nesse momento tem trânsito bom, inclusive na Via Expressa de BH. Você, motorista, vai pro centro da capital despreocupado. 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
16: Valeu, meu querido Pedro Gonçalves. Agora vamos aproveitar para dar uma passada no zap zap da TMC. Lembrando, né, se você quiser mandar uma mensagem, interagir aqui com a gente, o WhatsApp é 31 999 44 8870. Pode mandar sua mensagem, assim como fez o César Flamenguista, que respondeu aí a uma crítica do Gão ao goleiro Matheus Cunha, mas também deu uma alfinetada no lado atleticano da mesa. Então, para fazer aí essa breve transição para o outro lado da lagoa, chamada daqui a pouquinho a Giovana Oliveira também para participar, vamos ler a mensagem do nosso querido César Flamenguista, que escreveu assim: vocês mineiros conseguiram se livrar do Matheus Cunha, porém, digo uma coisa aos atleticanos: o Léo Duarte terá o mesmo fim que o Matheus Cunha teve no Cruzeiro. Esse zagueiro, para ser considerado ruim, tem que fazer ainda muito esforço. Ai, ai, ai, hein?
17: Vocês mineiros, ele é de onde?
16: É, eu não sei se ele não é mineiro, né? Eu não tenho informação de onde ele nasceu, mas agora se identifica como César Flamenguista.
17: Ele se identifica como carioca.
16: É.
17: Tá bom. Vai na praia daqui a pouco, lá na Pampulha.
16: Ele é de Minas Gerais.
17: É, eu não sei se ele acompanhou o campeonato turco nos últimos 5 anos.
16: Acho pouco provável, né?
17: É, mas, porém, todavia, eu não duvido da informação. Aliás, acredito bastante na informação dele.
16: É, quem sabe, né? Eu acho que torcedor atleticano vai acabar torcendo pelo contrário, até porque no momento foi o único reforço que chegou pro lado alvinegro da força aqui em Belo Horizonte. E agora vamos também chamar a Giovana Oliveira.
17: Só um detalhe, o São Paulino me falou que o Juan Tressoldi seria um fracasso aqui, e hoje, não sei se isso quer dizer muita coisa, mas é o melhor zagueiro do Galo.
16: É, é. Realmente o Juan Tressoldi tem feito boas partidas, mas de fato com a bola no pé ele deixa um pouquinho a desejar, né? Ontem mesmo a falha que iniciou o gol do Bahia foi um
17: deu uma pichotada no meio ali, mas diante da lesão, da fase ruim do Lianco, nos últimos 12 meses foi o melhor zagueiro do Galo. Sim.
8: Aproveitar só pra dar uma
17: cutucadinha. Não sei se isso quer dizer muita coisa.
8: Porque eu falei que ontem ia ter lei do ex, hein?
16: É verdade, é verdade.
8: Falei que ia ter lei do ex e teve, hein?
16: É ela que não falha, né?
17: O Ademir, se enfrentasse o Atlético 38 rodadas do Brasileiro, ele estaria, sem dúvida alguma, no ataque do Real Madrid. Ele seria vendido por uns 200 milhões de euros.
16: E o Ademir, na realidade, ele gosta de marcar contra os mineiros, né? Porque contra o Cruzeiro ele também geralmente faz gol, mesmo pelo Bahia, fez pelo Atlético.
17: Ele fez pelo Atlético,
16: é,
17: vitória por 2-1, último lance do jogo. Último lance.
16: Cara, é um negócio assim, parece que o ódio dele é pra com Minas Gerais mesmo, né?
17: E quando jogava pelo América, bom jogador que eu recomendava e pedia pro Atlético. Porque você tinha um bom ataque em 2021, você ainda teria o Ademir, que vinha de boas temporadas pela América, seria um encontro perfeito, mas o Atlético passou por um ano difícil, o Ademir não se adaptou também ao clube, à camisa, e tá sendo feliz no Bahia, creio eu.
16: É, exatamente, também acho que tá sendo bem mais feliz no Bahia do que foi aqui em Minas Gerais, né? Quer dizer, aqui
8: pelo
16: no Atlético,
8: que eu vi o Bahia,
16: né,
8: jogar ontem, meu amigo, tá sendo feliz não, porque, vou te falar uma coisa, viu, o timezinho...
17: É, mas do Bahia, é titular e é bola nele o tempo todo, né? Então, assim, ganha bem, tá num clube estruturado, tá num clube com um projeto legal, o dono lá não falta dinheiro, tem muito dinheiro, então eu acho que pelo salário dele, principalmente, que teve uma boa valorização no Bahia, eu acho que ele é feliz, viu, Gão?
16: Não, e depois a gente vai ter tempo de debater isso aí, essa questão tática, né? Que eu acho que foi importante também pro Ademir ter sido tão fundamental no jogo de ontem. Mas antes, vamos chamar ela, a diva da TMC, Giovana Oliveira, que vai falar um pouquinho sobre o jogo de ontem e também trazer sonora de Eduardo Domingues. Giovana, boa noite.
18: Muito boa noite, meus caros amigos do Papo de Craque Segundo Tempo. Como vocês estão? Tudo certo por aí? Por aqui, ainda estamos digerindo tudo o que aconteceu ontem na Arena MRV, né? Infelizmente, eu ia falar já que uma derrota, né? Porque, assim, no final das contas, foi realmente aquele sabor derrota. Porque o Galo sofre um empate ali no segundo tempo, gol do Ademir Fumacinha, né? Contra o Bahia, o Atlético empatou por 1-1, mas com sentimento muito indigesto. Porque o Galo, no primeiro tempo, realmente produziu muito mais volume, teve um jogo muito mais eficaz que a equipe baiana, chega no segundo tempo e morreu. Acabou. O time realmente ficou muito abaixo do esperado e acabou, inclusive, sofrendo empate. O Ademir, que parece que só gosta de fazer gol contra o Atlético, nessa temporada, inclusive, ele marcou 3 gols nesse ano, tá? Em 2026. 2 pelo Campeonato Baiano e 1 ontem, diante do Galo aqui na Arena MRV. Então a gente sabe que realmente são situações indigestas que o Galo vem vivenciando jogo após jogo. A gente sabe, retornando agora depois de um período sem nenhuma partida oficial, tivemos apenas 2 jogos treinos contra o Galinho Sub-20 e também diante do Betim. E eu gosto de ficar salientando sobre isso, porque pra mim, assim como pra várias pessoas também, vários torcedores estão incomodados com isso, porque a gente vê outros clubes, né, como até mesmo o Bahia. O Bahia havia feito 2 amistosos contra o Torque do Uruguai, né, que é do mesmo clube City, e também diante do Fluminense no Maracanã. Então foram 2 jogos um pouco mais pegados, de alto nível. Aí também teve um jogo na sexta-feira passada diante da Chapecoense, já válido pelo Campeonato Brasileiro, então chega muito mais preparado que a equipe alvinegra. O Galo não, contra a sua própria categoria de base e contra um clube que está disputando a Série D. Estava, né? Porque 2 dias antes do jogo, o treino foi, inclusive, eliminado para o CSA numa goleada por 4-0. Mas falando sobre ontem, né? Tivemos uma equipe muito... que já não imaginávamos que iria entrar em titulares, exceto em relação ao meio de campo, né? Ontem o técnico Eduardo Domingues colocou a campo Everson, Natanael, Juan Tressol, Dilianco, Renan Lodi, Tomás Pérez, que foi uma grande novidade, assim, para todo mundo, Maicon, Coelho, VH, Bernard, Cacirra. Bora conferir então o técnico Barba falando aqui na TMC sobre como que foi realmente essa partida de ontem no olhar do comandante alvinegro.
20: Não foi uma estratégia. Digamos, queríamos fazer o mesmo que fizemos na primeira etapa, no primeiro tempo. Mas eles cresceram também, digamos, porque foi um primeiro tempo ruim para eles, porque não fizemos muito esforço. Estábamos perto das marcas OES quando atacábamos, movimentábamos muy bien la bola de un lado a otro, y yo creo que cuando ellos comenzaron un poquito más fuerte, como que se sintió la sensación de cuidar el resultado, y para mí está ruin eso, porque para cuidar el resultado tenemos que atacar, tenemos que tener pose de bola. Tenemos que hacer lo mismo, o casi lo mismo que la primera etapa. Nada aconteceu. Entonces teníamos que resolver las situaciones que ellos estaban provocando. Y comenzó Pérez a partida porque es personal. Acho que Maicon não está ao 100%, tínhamos que cuidá-lo a ele, por isso ele foi mudado. Então eu preferi que seja Pérez o companheiro dele no meio, porque é um jogador que ajuda muito a ele, e se é muito mais ofensivo, mais de área a área, então... Por isso foi a mudança.
18: Este então foi o técnico Eduardo Domingues falando aqui na TMC sobre a partida de ontem, né? O Galo que empatou diante do Bahia pelo Campeonato Brasileiro. Meus amigos, até sobre uma visão geral do jogo, né? A posse de bola ficou muito equilibrada, conforme nosso grande aplicativo do sofá, deu 50% para cada lado. O Galo teve 2 grandes chances de gol contra 3 do Bahia. O Atlético, meus amigos, teve 16 total de chutes a gol contra 21 do Bahia. Olha para vocês verem a discrepância, sendo que desses 21 que o Bahia teve, né, 16 apenas no segundo tempo.
0: 5 na primeira etapa. Então, como eu falei com vocês, foram realmente dois tempos bem distintos um do outro, em que o Galo produziu mais, foi mais eficaz no primeiro tempo e no segundo bem abaixo. E é isso que eu até queria conversar com vocês, amigos. O que que o Galo vem fazendo para realmente ter um desnível tão alto nestas segundas etapas? Já vem algum tempo já sofrendo bastante em relação a esta queda de produção em todos os segundos tempos.
17: Olha, sobre essa questão de domínio de cada partida, e já eu respondo a sua pergunta, os dois treinadores, eu fiz questão de ouvir o Ceni também, ele depois fala que também teve chance de sair vitorioso. É curioso isso, quando você vê uma partida, os dois treinadores falam, não, eu tive a oportunidade de ser vitorioso, e o treinador na sala ao lado está falando, eu tive a oportunidade. Só que o Ceni, ele conseguiu duas bolas na trave, uma no travessão ali no finalzinho, que quicou em cima da linha, pouco pra frente, e o Everson salvou uma no ângulo. Já o Atlético, ele ronda muito a área, ele tem chegada de linha de fundo, ele tem bola cruzando a área, mas ele não tem efetivamente exigido, não exigiu tanto assim do goleiro do Bahia, como foi aquela bola do Everson na gaveta que ele tira, como foi essas duas bolas na trave, que realmente ali deixaram o atleticano muito assustado, uma com 30, 31 minutos do primeiro tempo, a outra no último lance do jogo. E sobre a sua pergunta, Giovana, o Cuca sempre falou sobre, quando ele pedia reforço, sobre o algoritmo, eu e o Gão, a gente brinca sobre o algoritmo da vida. O que é o algoritmo da vida? Você conserta a torneira da cozinha que está pingando, naturalmente o algoritmo da vida vai queimar o seu chuveiro à tarde.
8: O gás vai acabar.
17: Você vai ter sempre algum problema para você resolver. Se sobrou R$200, seu cachorro vai vomitar alguma coisa no chão lá para você levar pro pet shop. O futebol é assim, cara. Ele vai ter o retorno do Scarpa, dos caras que estão na Copa, e ele falou do Preciado como se fosse o homem de confiança dele utilizado todo jogo. E na outra rodada ele vai ter um cartão vermelho do Lianco, ele vai ter o Maicon, que foi exigido uma sequência de partidas e não estará à disposição. Ele terá mais dois jogadores que sentiram alguma coisinha, ou até o Equador, que está fazendo um amistoso com as Ilhas Canárias, e que mais jogadores não estarão à disposição. Então, para conseguir mudar, você tem que olhar para o banco de reservas e ter bons jogadores, e principalmente jogadores que você tem confiança. Eu fiz uma pesquisa e na madrugada eu cheguei do estádio por volta de 00h em casa e fiquei até as 3 da manhã fazendo pesquisa sobre o jogo, gravando meu conteúdo para o YouTube, e eu pesquisei as fichas dos jogos do Atlético e vou até colocar no telão do Transporte amanhã também, mas trago aqui primeiro na TMC, que contra o Cruzeiro ele fez 4 substituições. Preciado, Igor Gomes e Dudu não entraram. Contra o Botafogo, 4 substituições. E eu quero ainda estender essa minha pesquisa, esse meu estudo aqui, para todos os jogos do Cruzeiro para cá, com todos os jogos que aconteceram no Brasileiro, qual é a média de substituições dos times e quantos, para ter um comparativo, que é legal do jornalismo. Contra o Botafogo, ele não faz as 4 substituições. Preciado, Igor Gomes e Dudu não entram. Contra o Ceará, aí sim, pela Copa... E aqui eu estou colocando só Brasileiro e Copa do Brasil. Contra o Ceará, ele faz as 5 substituições. Preciado, Igor Gomes e Dudu não entraram. Mirassol...
16: Ô, Fael, nesse jogo contra o Ceará, que ele faz as 5 substituições, vai lembrar também que ele já começa com um time misto, né?
17: E ele, então, ele tem uma expulsão no início do jogo também.
16: E faz as substituições para botar a gente que é titular, não para botar a gente que é reserva.
17: Exatamente, o Renier acho que é titular nesse jogo, inclusive. Mirassol, 3 substituições... Preciado, Igor Gomes e Dudu não entraram. Então, nesses 4 jogos que eu citei até agora, Preciado, Igor Gomes e Dudu, eles não participaram. Vamos para o 5º jogo, Corinthians, 3 substituições. Preciado e Dudu não entraram, Igor Gomes não viajou. Vasco, 4 substituições. Preciado fora do jogo, Igor Gomes e Dudu não entraram. Bahia, 3 substituições. Preciado fora do jogo, Igor Gomes não entrou. E nesse caso, o Dudu entrou porque o Atlético desistiu de colocar esse teto de jogos para ele. Então, o Preciado, que ele lamentou a ausência, dos 7 jogos de Copa do Brasil brasileiro, ele não entrou em nenhum deles. O Igor Gomes estava lá no banco como aquele personagem de Malhação que ficava lá no canto da lanchonete sorrindo o tempo todo, sem uma fala
8: sequer. No Gigabyte.
17: E não participou. E o Dudu, desses 7 jogos, em 6 ele não participou. Então, ele não confia no banco de reservas, ele sabe da qualidade limitada que tem o banco de reservas, e com isso, se nem o treinador confia no banco de reservas, você conseguir mudar uma partida fica muito difícil. Porque uma coisa é o Fael aqui no microfone da TMC, que depende de uma informação de uma fonte ou outra, de quem está lá no meio e tal, do que a gente vê nos jogos. Mas o cara que convive com eles, vê treino, que vê tudo, que tem informação de GPS, que tem

0: conta, porque é o reserva do Everson. Ele tem o Preciado e o Igor Gomes e o Dudu e o garotinho da base. Ou seja, metade do banco do Atlético, ele é inexistente para o treinador. E como que você vai mudar partidas, sendo que, ao contrário dos outros times da competição, você tem 5 substituições, que é futebol intenso, porque tem jogo a cada 3 dias, e o seu treinador faz 3, porque metade do banco ele não conta. E alguns jogos, depois do Botafogo, se eu não me engano, o Renier até não entra em alguns jogos também, e ele fala que não esperava entrar contra o Vasco. Achei surreal essa entrevista dele, que ele fala, não, eu não esperava entrar contra o Vasco, e de repente eu fico sabendo que eu preciso jogar. É, um jogador de futebol, ele esperava o quê? Surfar no Rio de Janeiro, naquele domingo à tarde? E aí, realmente, se você tem um time que já é a conta do chá, que algumas peças que são titulares, você já pensa assim, não, seria bom para compor o elenco. Caso do Natanael, do Alan Franco, talvez do Coelho. Eu estava comentando com a Marinha aqui que eu entendo o carinho da torcida pelo Mindo e pelo Cassier, que são os atacantes que estão aí, mas não vejo na mesma prateleira que a torcida vê. Se você tem já jogadores que com uma qualidade que você precisava de um titular para esse cara ser opção, se esses caras já são titulares, os reservas deles, então, como então? Sabe, muitos aqui não poderiam estar vestindo a camisa do Atlético. E algumas frases do Barba me preocuparam, outra no coletivo, e uma delas é o histórico desse elenco. Tá aqui o histórico, você não usa esse elenco, esse é o histórico que eu tenho. O histórico que eu tenho desse elenco é esse aqui, um elenco que fica encostado no almoxarifado e que você tem medo de utilizar.
1: Mas aí, Fael, assim, não tem como não fazer a pergunta, né? Então qual que é a solução? Porque o Atlético aparentemente não deve gastar dinheiro em contratações, então não vai inchar esse banco com jogadores que não estão presentes no elenco do Atlético nesse momento. Sobram duas alternativas, entre aspas, né? Ou contratar alguém de maneira mágica, né? Porque sem dinheiro é mais difícil de contratar. Ou, de fato, dar oportunidade para a base. Não parece que o Barba vai fazer ou ter a capacidade de utilizar novas contratações ou dar oportunidade para a base. Não parece que nenhum dos dois vai acontecer.
0: O Danilo, a primeira situação, ela parece meio que discurso de político querendo voto, que é a mais popular, que é o que o torcedor quer ouvir. E eu não confio nessa mágica. Mas o clube foi mal administrado nos últimos anos. O clube vendeu muito jogador, o clube teve patrocínio histórico, premiação alta de Libertadores, Copa do Brasil, brasileiro, bilheteria alta lá na arena. O clube teve muito dinheiro entrando, venda de metade de um shopping, aporte do Vorcaro, teve tudo. E ele estourou de dívida porque é um clube mal administrado. Então quem administrou de forma errada e tem muito dinheiro tinha que colocar a mão no bolso e falar, eu vou pagar pela minha incompetência minha dos últimos anos. A resposta seria essa. A dívida é minha, porque não é o Fael que está falando. O Rubens falou isso depois do América, na semifinal do Campeonato Mineiro. Ele colocaria a mão no bolso, que tem bastante. Não é igual o Fael que espera a padaria que dá 20 horas, porque o pão de queijo fica metade do preço. Não precisa... Eu tenho certeza que o menino...
2: Como que é isso aí?
0: Depois das 20 horas, tem desconto aqui na padaria que nós vamos, Gão.
2: Tem mole. Ficou faltando 1 hora e 16 minutos para eu comprar o pão de queijo mais barato.
0: Eu tenho certeza que o Rubens Menin não pensa se o cartão dele vence dia 12 ou dia 13. Não é igual a gente. Dinheiro obtém. E foi uma administração ruim do filho dele nos últimos anos, que inclusive afastou nomes como Ricardo Guimarães do clube, afastou outras pessoas do clube, porque ele queria ser centralizador. Isso é fonte que a gente tem, conversa que a gente tem com o meio do futebol, de pessoas que estavam lá, que falaram, olha, ele quis ser centralizador, e isso afastou muita gente. Os donos do clube tinham que pagar por essa administração ruim do passado, mas na prática não vai acontecer, eles vão distorcer e vão falar que o Fael quer like no resultado ruim do Galo, que é a perseguição que está acontecendo no Atlético. Tá bom, vamos então aqui colocar os pés no chão com o cenário que a gente tem. O Atlético é tão assustador o quadro hoje que ele não conseguiu se desfazer do Igor Gomes. Ele não conseguiu achar um clube que...
1: Cara, mas assim, eu acho que essa missão Igor Gomes era mais difícil do que parece, porque no final das contas, se o Igor Gomes aceita sair agora do Atlético, ele desperdiça a oportunidade de ganhar luvas de contrato por assinar um contrato livre ao final do ano. Por que que ele vai deixar de ganhar um dinheiro entre aspas, fácil.
0: Mas talvez o Atlético topasse uma rescisão amigável agora para ele já ganhar essas luvas agora.

0: Aí é uma questão de negociação que eu acho que é um caminho possível.
1: Um bem bolado. O Dudu, o Atlético não escalou ele em maio nesses seis jogos de Campeonato Brasileiro, porque não queria que o Dudu estourasse os 13 jogos. É muito nítido, é muito óbvio, e qualquer frase contra isso...
0: O Barba botar o Dudu ontem foi recado?
1: Cara, eu acho que o Atlético, de um modo geral, Brax falou, olha, não vai ter jeito, vai ter que ser ele, ninguém vai querer pagar o salário dele, e se a gente colocar na ponta da caneta que a gente vai pagar 500 mil por mês pra ele emprestar ele, pagar metade do salário dele lá pro... Vamos colocar um clube que sempre pega as bagaceiras do Galo, o Grêmio, que tem um ciclo da vida, né? O Palmeiras joga as bagaceiras pra gente, a gente passa pro Fluminense e pro Grêmio.
0: E então, às vezes pro Santos.
1: E pro Santos, verdade, tem dois lá. E aí, assim... vamos pegar com o Grêmio, a gente passaria o Dudu lá e tal, mas esse valor de salário que a gente ia pagar lá, mais o dinheiro que a gente ia ter que contratar um atacante de, talvez de qualidade parecida com a do Dudu de graça no mercado, é isso. Então, melhor deixar o que está aqui, quem sabe a gente recupera, né? Talvez o pensamento do Galo tenha sido esse. Então, eu só faço uma pergunta, dos 12 meses, dos últimos 12 meses, que é o que o Renier chegou, janela do ano passado, pra cá, se você coloca um menino que tá jogando, eu não vou pegar os mais famosinhos da base, não. Eu vou pegar o Lobac lá. Se você coloca ele, que não é famoso, que não é dos mais, dos holofotes na base. Não,
0: longe disso, inclusive, rebaixado ano passado com o sub-20 do Atlético.
1: Mas ele sobreviveu na safra com o Atlético, sim. Jogou 90%, dispensou metade do time, ele ficou e ele faz um golzinho outro.
0: É porque o negócio que aconteceu ano passado no sub-20 foi o seguinte, o Lobac, o Atlético não conseguia vencer jogos, né? Mas o Lobac fazia gol quase todos os jogos. Isso. Aí ele lesiona e o Atlético cai.
1: É por isso que eu não tô pegando Veneno, Riquelme, Mosquito, esses nomes que a galera cita, o Riquelme é... que já é cogitado até para o mercado europeu, eu estou pegando um nome que a torcida não cita. Se você coloca ele nesses 12 meses com a mesma minutagem do Igor Gomes e do Reinier, cara, eu acho muito difícil, e não é discurso populista, que ele, eu não acho que ele entregue menos do que esses caras entregaram, porque de 0 a 10, eu considero que o Reinier entregou nota 1, 2. Contando os gols contra o Pouso Alegre, eu tô contando nota 1-2, porque ele no Campeonato Mineiro, contra time que não disputa a quarta divisão, ele conseguiu fazer um gol ou outro. Se o menino da base entrega menos que isso, aí, meu garoto, você não pode continuar o seu projeto de base sem reformular tudo. É muito caro o futebol do Atlético, é um dinheiro mal investido, foi um dinheiro mal investido em 2025, e quem administrou mal esse dinheiro tinha que pagar por essa situação.
0: Tá aí, agora já tem Pedro Gonçalves novamente me avisando que tá acontecendo alguma coisa na Barão Homem de Melo, região oeste de BH, e depois a gente vai pro break, é isso mesmo, Gilplay? Roda aí.
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4: 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Destaque agora para a região oeste de BH. A Avenida Barão Homem de Melo tem filas nos dois sentidos nesse momento na região do Bairro Estoril. Uma opção para quem vai tanto no caminho para o Calafate quanto na ida para o Belvedere é passar pela Rua Paulo Piedade Campos, que apesar das filas tem situação melhor. 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
0: De volta com Papo de Craque no Segundo Tempo. O alarme do Gilplay tá tocando em Gilplay. Vai lá, meu querido, que tem que resolver umas coisinhas aí. Mas vamos falar agora da continuidade da rodada do Campeonato Brasileiro. Primeiro porque hoje teremos outros jogos, além, claro, do Internacional e Cruzeiro, que a gente transmite aqui logo na sequência. Aliás, na sequência não, né? Na sequência tem a Voz do Brasil. E aí, às 9 horas, teremos a transmissão da TMC para Internacional e Cruzeiro. Cruzeiro e Internacional, jogo lá no Beira-Rio. Mas vamos primeiro falar dos jogos que teremos hoje também, né? Como, por exemplo, um que começa daqui a pouquinho, vou até alterar, não vou nem falar de Campeonato Brasileiro primeiro, não. Vamos falar por horário, porque às 7 horas da noite, Independiente Medellín vai receber o Vasco da Gama, jogo de ida dos playoffs, né? Da Copa Conmebol Sul-Americana, o jogo que é no Atanásio Girador, na Colômbia, e não terá presença de público, hein? Não vai ter a presença do público, do torcedor do Independiente Medellín, devido àquela confusão que aconteceu num jogo contra o Flamengo, né? A Colômbia estava passando por um momento ali difícil, os torcedores do Independiente Medellín fazendo protestos, enfim, muito caos. A intenção mesmo da torcida ali era que não houvesse jogo. O jogo durou 7 minutos. Foi depois finalizado, W.O. em favor do Flamengo contra o Independiente Medellín, e o Medellín caiu aí pra Sul-Americana. Amigos, palpite para Independiente Medellín e Vasco? Quem que vence essa peleja aí?
1: Cara, o que eu tenho pensado sobre a... e eu sou conhecedor de causa, Santos e Vasco irem avançando, é que vai faltar gás e perna e elenco pro Campeonato Brasileiro também.
0: E o treinador do Vasco tá com uma estratégia diferente, né? Porque quem tava antes, que era Renato, o Renato Gaúcho, ele não ia com o time titular, nem ele, inclusive, ele não viajava pros Jogos Sul-Americana. O novo treinador do Vasco vai levar todo mundo.
1: É, e chegou no mata-mata, porque assim, na fase de grupos é a fase que você administra. Do Galo não ter administrado tão bem essa parte, chegou a colocar realmente de vez os titulares e tal. Mas agora no mata-mata, Vasco e Santos, o Santos goleou, você pensa que ele já está na próxima fase. Esse elenco do Santos pode tudo, mas...
0: Muita hora nessa calma?
1: Muita hora nessa calma. Mas assim como o Atlético, eu estou me colocando nas duas, na briga intermediária de meio de tabela, mas olhando o tempo todo para a parte de baixo, que a pontuação faz isso, né? O Galo tem que olhar para a parte de baixo também. Eu acho que Sul-Americana, Libertadores e Copa do Brasil vão interferir demais na briga da parte de cima e da briga da parte de baixo de Campeonato Brasileiro. Então, o Vasco, se for passando, meu amigo, a conta chega lá no Brasileiro também.
14: Mas, gente, teve uma entrevista e uma fala polêmica do Leonardo Jardim. E eu não sou louco de menosprezar nenhum tipo de competição e muito menos de desvalorizar títulos conquistados, né? onde ele falou que quando o Cruzeiro foi eliminado naquela condição, e nem foi por culpa dele, porque ele pega o campeonato no meio da parada toda, já tinha ido, o caldo já tinha sido derramado naquela Copa Sul-Americana, né, ali em 2025, Cruzeiro enfrentando o Mushuc Runa, tendo muita dificuldade em cima desses times aí e tal. Mas vamos falar uma coisa aqui, sinceramente. O campeonato estranho é essa Copa Sul-Americana, né, bicho? Tava assistindo ontem Santos e o time lá da Venezuela.
0: O Universidade Central.
14: Exato. O time da Universidade Central, lá da Venezuela, ele foi campeão da Copa da Venezuela e campeão nacional da Venezuela. O time de lá, com todo respeito, e salvo as devidas, guardadas as devidas proporções, ele é... Hoje eu tô até com medo de falar, porque eu tenho medo de falar e ser cancelado pela torcida do time, sabe? Então eu vou preferir não falar não, mas imagina um time mediano...
0: Eu falo por você, o time é muito ruim.
14: É, muito ruim, mas assim, mas imagina um time mediano... Sei lá, de um meio de tabela, de um módulo 2 do Campeonato Mineiro. É esse time que o Santos enfrentou ontem, bicho. Sério, esse time de ontem. E um time que o Cuca encontrou muita dificuldade. Depois o time botou a língua pra fora e é aí que o Santos buscou o resultado, sabe? Aí eu vi o Cruzeiro jogando na Copa Sul-Americana. É muito time estranho e uma competição muito esquisita. E por exemplo, o Cruzeiro se salvou de um rebaixamento em 2023... jogando com o Palmeiras e empatando, e até então não tava disputando porcaria nenhuma. Aí classificou pra Copa Sul-Americana, em 2024 chegou na final da Copa Sul-Americana. No grupo, ruim demais da conta, velho. Tá ruim demais da conta, ruim demais da conta. Sabe como? É um campeonato muito estranho, bicho. E é um campeonato de desgaste, campeonato de total desgaste dos times brasileiros, né?
0: Sempre viagens longas, né?
14: É, então, por exemplo, melhorar um pouco como é que é essa condição de classificação de Taça Libertadores, melhorar como é que é essa classificação pra, de repente, dar uma seletividade melhor pros times que vão disputar a Copa Sul-Americana. Repito, ganhou a Copa Sul-Americana, meu amigo, tem que ostentar a taça mesmo, é título internacional. Tivesse conquistado 2024, lá quando eu cheguei na final contra o Racing, eu estaria ostentando a Copa e tal, e etc. Mas o campeonatinho esquisito esse, velho.
1: Então, Gão, mas assim... Se a gente gasta datas com a Sul-Americana, que é uma competição que paga em dólar e tal, eu acho que se é pra enxugar, enxuga o Mineiro, que é num campo...
14: Concordo.
1: E eu sei, gente, que já fui muito defensor
14: de esse debate estadual, aqui é interessante exatamente por isso.
1: Mas o Atlético Cruzeiro hoje teriam que disputar o estadual com o Sub-23, cara. Você daria mais oportunidade todo ano. Se bem que o Cruzeiro ficou fora
14: de... Como é que era o nome desse time? Um time de aspirantes, né, que tinha antigamente, né?
1: Sim. Era isso, aspirantes. Vai ser sempre assim, nos últimos anos o Cruzeiro ficou de fora de várias finais, mas agora principalmente com a América fora, vai ser Atlético Cruzeiro sempre, jogos ruins, metade do campeonato com um time de reserva ou com alguns jogadores da base.
14: Mas com obrigação de ganhar, né? Porque o Campeonato Mineiro é assim, você perdeu, você é o pior time do mundo, você ganhou não quer dizer nada.
1: E tem um discurso de que revela nada.
14: Não.
1: Não revela mais, porque esses caras do interior, eles usam sempre os mesmos jogadores que ficam rodando entre os clubes, que vão jogar depois o módulo 2 do Mineiro, ou vão jogar a terceira divisão do Campeonato Mineiro, e depois voltam pra elite. Então, tem que rever o estadual, ainda ocupa muita data pra Atlético Cruzeiro, que na minha opinião, teriam que disputar com os aspirantes e os times principais aqui. O problema é que se você entrega data, fala, ó, agora eu tenho mais data pra CBF, pra Sul-Americana, eles vão colocar 24 times no Brasileiro e vão colocar a Sul-Americana com fase
14: mata-mata antes da fase de Copa da Liga do Brasileiro. Você vai ver, se não inventa um negócio desse.
1: A primeira liga foi pra protestar contra o excesso do calendário brasileiro e inchava ainda mais
14: a renda. Pensamento interessante que me surgiu agora. Nem Leonardo Jardim e nem Arthur Jorge tiveram possibilidades de poder trabalhar da forma que eles trabalharam em Campeonato Mineiro. Porque o Leonardo Jardim chega numa reta final de Campeonato Mineiro, não é responsável por aquela eliminação daquele jogo contra o América, por exemplo, que ele acaba perdendo. Arthur Jorge também chega depois que acabou o Campeonato Mineiro. O campeão mineiro nesse ano é o Tite. Naquele campeonato em que o Paulo Pezzolano disputa, o Paulo Pezzolano estava morrendo de vontade de disputar o Mineiro, né? Porque estava doido já querendo ir para a Europa. Então, ou seja, quem usou muitos meninos da base não teve possibilidade de jogar o Campeonato Mineiro especificamente. Um campeonato foi jogado com o Fernando Diniz, depois chega o Leonardo Jardim, e o outro disputado pelo Tite, e depois chega o Arthur Jorge.
1: Dito isso, assim, o jogo contra o Del Valle ano passado foi muito legal, um astral muito legal ali na Arena MRV.
14: Não,
1: e a viagem para o Paraguai no Passeio das Carmelitas foi legal até o apito inicial.
0: Só para continuar passando a agenda de hoje aqui, antes também de chamar o trânsito, que o Juplay já me alertou que a gente vai ter mais uma participação do nosso querido Pedro Gonçalves. Daqui a pouco, às 7h30, teremos Curitiba e Palmeiras no Couto Pereira. Palpite rapidinho, um bate-bola aí.
1: Olha, tem uma coisa nesse jogo que me incomodou muito.
14: Ah. Nem aconteceu ainda,
1: Palmeiras, do Gomes, o Arias, a turma da Copa do Mundo já está em campo.
0: Sim. Já.
1: calçando chuteira, titular provavelmente. E a turma do Atlético que disputou a Copa, tirando o Alan Franco, que tinha uma questão pessoal, não ter ficado no banco de reservas ontem pelo Atlético. Isso me incomodou demais.
14: Mas acho que é porque tem a motivação também, porque a galera do Palmeiras é um time que se mostra muito competitivo, né? Então os camaradas, eles têm aquela motivação também do seguinte, né? Por exemplo, se eu der brecha aqui, meu amigo, pra eu voltar pra esse time vai ser difícil também.
1: Eu tô numa fase assim, muito pensativo, que deu realmente da teoria de que nosso anão cresceu. A gente comprou o circo e o anão cresceu.
14: Comprou o circo e a lona tá rasgada, a juba do leão acabou.
1: Caiu. A gente comprou a gente colocou a fita métrica lá, o anão tava com 15 centímetros a mais, o pessoal já não queria ver ele mais, né? Então é isso.
0: Continuando aqui, depois desse Curitiba e Palmeiras, a gente tem também hoje Chapecoense e Flamengo, claro, também o Internacional e Cruzeiro, São Paulo e Atlético Paranaense. Esse daqui eu vou pedir um pitaco rápido do Fael, só no sentido de quem você... Não, o próximo que eu vou ler. Só no sentido de quem você preferiria enfrentar numa próxima fase de Copa Comebol Sul-Americana. Sporting Cristal ou Bragantino, hoje, 9:30 da noite.
1: Eu tenho um amigo que trabalha no Bragantino, que eu falo que esse time pernudo, mas não tô analisando as coxas, as musculaturas, não. É o que a gente fala daquele time que se impõe fisicamente, bota a bola na frente, corre e no fim do jogo tá lutando ainda muito por todas as bolas. É um time muito chato esse Bragantino, um time insuportável.
14: Como e que se estabeleceu na Série A, né?
1: É, como histórico, de, inclusive foi responsável por noites mal dormidas por mim em 2024, quando ele ganha no Atlético Paranaense na Arena da Baixada. E eu lembro muito bem daquela noite que eu liguei para um amigo nosso, radialista também, e falei, o que que você tem de remédio para dormir aí? Porque tinha que dar, tipo assim, uns 50 resultados na semana pro Galo cair, e o Bragantino não ganhava de ninguém há 12 jogos, e ganhou esse jogo, e eu olhei os resultados, os jogos, e falei, cara, a chance de cair é muito grande, e acabou sendo muito grande, porque o Bragantino ganhou do Criciúma, o Fluminense ganhou do Palmeiras lá em São Paulo, e o Galo tomou a bola na trave aos 26 do segundo tempo. E assim, foi uma semana que eu fiquei 3 noites acordado, pressão alta, realmente, passei muito mal essa semana por causa desse Bragantino. E que o Galo tem um histórico de empate com o Bragantino que é impressionante, apesar de que não foi um jogo que a gente levantou a taça do Campeonato Brasileiro de 21. Nesse caso, eu posso queimar muito a minha língua, mas por desconhecer o Sporting Cristal e conhecer o Bragantino, eu prefiro o Sporting Cristal.
14: Mas nesse jogo com o Bragantino também foi o jogo que o Guilherme Arana se machucou, né?
1: Não, esse aí foi 7 de setembro de 2022. Esse foi na temporada seguinte.
14: Foi?
1: Foi no fim do jogo. E lembro também que foi uma situação
14: de saúde.
1: Não agora teve uma, pensar,
14: não teve uma entrada em 2021 também, no jogo contra o Bragantino? Eu lembro de um jogador se machucando.
1: Não, os caras estavam loirinhos esse dia. Foi só... Inclusive, eles estavam fedendo a cachaça nesse dia, cara. E ganharam, assim, fizeram uns 4 a 3. Eu não esperava esse jogo. Inclusive, do Atlético Paranaense também, que estava assim, não estava fedendo a cachaça, mas estava exalando. E eles fizeram 4-0 no Atlético Paranaense.
0: É... aí, então, Fael prefere o Sporting Cristal mesmo, né? Sporting Cristal que, inclusive, é treinado por Paulo Autuori. Olha só.
14: Que Paulo Autuori que ganhou a Taça Libertadores em cima do Sporting Cristal em 1997.
1: Oh. É, e que em 2014 dirigiu o Galo, enfrentou o Cruzeiro 3 vezes, 3-0, mas perde a final do Campeonato Mineiro ali de forma injusta, que foi pênalti no jogo. Mas depois, creio eu, que depois de uma derrota pro Atlético Nacional de 1-0 na Libertadores, ele cai. Vem o Levi, ele empata com o Corinthians na rodada inicial do Brasileiro, vem o Levi e o Levi é campeão naquela rodada da Copa, naquela temporada da Copa do Brasil e vice-campeão brasileiro do ano seguinte.
0: Tá aí, então agora vamos falar de trânsito, Juplay, vamos chamar o Pedro Gonçalves pra falar aí do anel rodoviário. Pedro, como é que tá o anel?
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9: 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Anel rodoviário, nesse momento, com trânsito carregado nos dois sentidos. O motorista que vai no caminho para o Rio reduz a velocidade do São Francisco, indo assim até a Pedro II por causa de ocorrência. Uma opção, nesse momento, é passar pela Marginal, que tem situação melhor. No sentido oposto, pé no freio também do Betânia Madre Gertrudes por excesso de veículos, com desvio pela Tereza Cristina compensando. E mais à frente do Alto Caiçaras até a chegada ao Ermelinda mais filas. A Marginal de novo pode ajudar. 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
0: Tá aí, a gente que falou já, inclusive, deste jogo, né? Falamos de Sul-Americana, falamos de Santos e após a vitória na Venezuela, o técnico Cuca, treinador do Santos, confirma o retorno de Neymar para o jogo contra a Chapecoense, hein? O Santos vai poder contar aí com o retorno de Neymar neste jogo, no sábado, válido pela 20ª rodada do Campeonato Brasileiro. A confirmação foi feita exatamente pelo técnico Cuca depois da goleada sobre 4-1 contra a Universidade Central da Venezuela, UCV, pela ida dos playoffs da Copa Conmebol Sul-Americana. Preservado da viagem para a Venezuela para realizar trabalhos físicos e também jogar um torneio de pôquer, o Camisa 10 estará à disposição para uma sequência intensa de jogos. Juplay, me conta pra mim, o que disse o técnico Cuca sobre a situação de Neymar?
12: Neymar, ele como ele ficou parado dias, naturalmente por ter não ter tido férias, né? Resolveu-se deixar ele fortalecendo ainda mais, treinando forte para ter uma sequência de jogos. Nós agora em 10 dias vamos jogar 4 vezes. Então, que vantagem tinha trazer para cá? Vocês vieram, vocês viram quanto é dura a viagem, quanto é difícil chegar aqui em condições ideais. E ele não, está lá trabalhando, trabalhou bem, o Gabigol também, o Arão também, o Schmidt, o Igor. Então, a gente ganha opções. E isso eu acho que foi muito bem pensado.
15: Neymar está confirmado para sábado?
12: Está confirmado.
0: E tá aí o Cuca confirmando a presença do Neymar no jogo contra a Chapecoense no sábado. E o Neymar, hein? Que ganhou no pôquer. Olha que beleza.
14: Quanto será que fica uma big blind com o Neymar na mesa, hein, velho?
1: O que é um big blind?
14: Big blind é quando você tem a maior aposta. É big blind e small blind. Small blind, geralmente, é a rodada onde você se aposta menos, e big blind, quando você aposta mais.
1: Será que deu uns 100 reais limpo, assim?
14: 100 reais, Rafael. É. 100 reais.
1: Limpo, 150.
14: Pode colocar 100... mais zero aí na parada aí, meu filho. Tá doido? Pode colocar mais zero aí, mais ponto e vírgula aí. Haja cifras nesse trem aí, bicho.
1: Mas assim, teve um Fluminense
14: Goiás. Tá que eu sento numa mesa que o Neymar tá sentado pra jogar? Mas nem ferrando, irmão.
1: Teve um Fluminense Goiás, tenho quase certeza que é o Goiás, que o Ronaldinho chegou pro treinador do Fluminense. E o treinador
14: falou assim,
1: um susto, que ele falou, o Ronaldinho falou assim: professor, eu não aguento mais, eu tô fora. E foi meu comentário na TV hoje. O Neymar tá bilionário. O Neymar.
0: Ele tá muito bilionário.
1: Ele ganhou Libertadores, ele ganhou.
14: Champions League.
1: Copa do Brasil, Champions League.
14: Olimpíadas.
1: Ele tem números. Olimpíadas. Então, assim.
14: Neymar não ganhou brasileiro, não.
1: Não,
14: daquele Campeonato Brasileiro, não.
1: Copa do Brasil e Libertadores.
14: É, Copa do Brasil e Libertadores.
1: É. E aí, cara, ele tinha que chegar e falar assim: professor, eu tô fora. E vou voltar a usar o exemplo do Ronaldinho. O Ronaldinho sabe o que o futebol entregou pra ele. Mas a vida do cara foi falar dos mesmos lances, das mesmas coisas a vida toda. E ele não gosta tanto de falar de futebol. Ele gosta de música e basquete. Ele gosta principalmente de música. O Neymar, o Ronaldinho é apaixonado por música. E ele tá lá o dia inteiro gravando: bora beber, que eu tô solteiro de novo.
0: Agora até trap o homem tá participando, ele, funk.
1: Cara, ele pode, porque ele tinha dinheiro, ele foi viver a vida que ele quis. Pô, beijar na boca até 7 horas da manhã. Neymar, faz o seguinte, cara, vai curtir sua vida. Chega em casa às 7 da manhã, finge pra patroa que você tá acordando naquele horário, passa na padaria antes, compra o pão e finge que você tá acordando 6 da manhã, que você tá com a vida saudável. Deixa o pão na mesa ali e fala: amor, já passei na padaria, tô sentindo um pão, vou deitar um pouquinho.
14: Funciona.
1: E dorme até as 3 da tarde, cara. Entendeu? Você já tem dinheiro, só não pode, que eu não tenho nada a ver com a vida do Santos, fazer um time dobrar a dívida dele, sabe? E deixar o time com uma peça de elenco que ele não sabe se conta ou não conta, uma hierarquia que o treinador não sabe quem manda no vestiário, não pode, cara. Você não pode gastar um dos convocados do Brasil com esse cara. Então, assim, Neymar, pelo respeito ao esporte, pelo respeito ao clube que você foi lançado, fala que não consegue mais e vai curtir a vida e jogar pôquer o dia inteiro. E chega em casa e passa, depois de passar na padaria 7 da manhã, falar com a patroa que você acordou 6. Vai jogar o Counter-Strike até 10 da manhã pra relaxar, porque o jogo do baralho foi estressante, porque você não deve nada a ninguém. Você tem dinheiro pra caramba e a vida é sua, vai ser feliz, meu filho.
0: Ô, Gão, você aparentemente entende aí do pôquer, né?
14: Eu não tenho dinheiro pra apostar, né? Aí eu faço as brincadeiras com os amigos. Nossa, sabe aquele dinheirinho de banco imobiliário? A gente joga com aquele dinheirinho ali. Entendeu? Aí a nossa Big Blind, a gente pode colocar lá os milhões que a gente quiser, mas tudo com aquele dinheirinho do banco imobiliário. Não somos doidos de ficar apostando dinheiro nesse negócio, porque ninguém tem dinheiro pra isso, né?
0: Ô, Gão, você sabe me informar qual que é a probabilidade de você ganhar uma mão com uma dupla de quatro?
14: dupla de... Ah, bicho, depende... Não, muito...
0: Foi isso que o Neymar fez.
14: Com uma dupla de quatro?
0: Com uma dupla de quatro. Tem um vídeo lá, né, dele apostando contra o cara.
14: Foi igual o Trucano uma vez, com meu pai, eu truquei meu pai. E isso deu uma história maravilhosa na família, né, bicho? Porque o meu pai falava, joga o truco pra caramba, não sei o que e tal. E eu sei a ordem das cartas. Mas eu não sei aquela dinâmica do truco, tipo assim, da hora que você vai blefar ou que você não tem que blefar. Entendeu? E é isso que é o diferencial no truco. É aquele momento que você se impõe pra cima do cara, que o cara corre com sete copas, né? Então dá pra mostrar pra vocês que eu entendo da ordem das cartas, mas da dinâmica do jogo, pouquíssimo. Fael, por exemplo, Fael tem uma leitura de futebol maravilhosa. Fael, como é que é você em campo jogando bola? Fala pra mim.
15: Chutando paralelepípedo é a mesma coisa.
14: Entendeu? Mas leitura de jogo de futebol, irmão?
15: Mas a lesão da ruptura parcial do tendão, eu tô igual o craque.
14: Entendeu? Mas assim, mas você pedir pro Fael assim, Fael, faz a leitura de jogo, ele vai te entregar tudo que ele entende de perspectiva de jogo, é uma leitura espetacular. E sou eu no truco. Entendeu? Então o que acontece? Fui lá, meu amigo, uma vez numa mão com meu pai lá, me chamei o velho no truco, o velho aceitou. Primeiro ele aceitou a 6, depois o 9. Na hora da queda ele correu, bicho. Quando ele correu, coloquei a carta virada no baralho. Na hora que ele olhou, tinha um valetinho macho, irmão. E meu pai com aquele espadilha, tá ligado? E ele correu com espadilha e perdeu com valete. Esse velho puxou o cinto, queria pegar eu e meu irmão, bicho. Vocês me respeitam, seus moleque e tal, e etc. Então, ou seja, se o camarada tinha ali, né, um flash, por exemplo, ele poderia ter brocado em cima do Neymar.
0: É verdade. E eu?
15: Papo de poker agora na TMC.
0: É, ao invés do papo de craque, né? É o papo de pôquer.
14: É, também seria a dupla de quatro também, não sei se é maior que o Flash também.
0: Cara, eu não faço acredito a menor ideia.
14: Acredito que não.
0: A menor ideia. Eu sei que tem um vídeo lá, o Neymar fica torcendo pra não sair, pra sair número, né? Porque o colega que tava jogando contra ele tinha ou um rei, um valete, sei lá, tinha duas, como é que fala isso? Dois reais, né?
14: Sei.
0: E aí ele ficou torcendo, sai número, porque pra não completar o trio do colega.
14: Ah, entendi.
0: Aí acabou não completando o trio do colega, o colega tinha dado all-in.
14: Perfeito, e aí o Neymar foi lá e blocou, entendi. Entendi a jogada.
0: Perfeito, mas se estamos
15: falando... R$2.100 por aí, não vou... Certeza.
0: Acho que deve ter sido até menos,
14: né? Meu filho, isso aí R$2.100, o Neymar, tipo assim, sabe, ele fala assim, eu quero... Sabe quando você chega numa padaria e fala assim, me dá uma Coca-Cola?
0: Não, aqui...
14: Então é o Neymar falando assim, ó, então essa mão é de quanto? Pode ser, então tá, joga aí.
0: Não, pra quem tiver interessado, aí tem uma matéria, inclusive, no site da TMC, tmc.com.br, aí você abre lá na aba Esportes e pesquisa por Neymar, tem as fotos, cara. Só o pingente que ele tinha botado na frente ali dele deve valer a minha casa. Não tem a menor condição, o trem todo cravejado de diamante, uma bola com uma coroa, um negócio inacreditável, cara. Mas estamos falando de craque da seleção brasileira. Ó, o Gilplay botou ali, ó, o vídeo do Neymar pra passar aqui pra gente. Estamos falando de craques da seleção brasileira. Vamos ter uma dupla que já trouxe alegria demais pra seleção. Trouxe Copa do Mundo pra seleção juntos novamente. Hein, ó, o Ronaldo Fenômeno e Roberto Carlos voltam a fazer uma parceria. O ex-lateral da seleção brasileira, Roberto Carlos, revelou que vai comprar a Inter de Limeira ao lado de Ronaldo Fenômeno e outros investidores. O projeto é liderado pelo executivo Enrico Ambroghini, que já trabalhou com o Ronaldo no Cruzeiro e no Valladolid, além de ter sido CEO do clube paulista anteriormente. A ideia do Roberto Carlos não é só ajudar a Inter de Limeira, mas todo o futebol do interior brasileiro, abre aspas. Vou procurar estudar um pouco esses clubes do interior para que eu possa ajudar tanto com patrocinadores quanto fazer com que o futebol do interior volte a ser o futebol da nossa época. Aí, então, o que vocês acham aí dessa
15: acho que ele passou parceria pelo União São João de Araras, o Roberto, não foi?
14: Roberto Carlos é revelado pelo União São João de Araras.
15: Exato. É, fez uma sobre a administração de SAF, eu acho que o Gão pode falar melhor sobre quanto ao Ronaldo.
14: É, mas é uma outra dinâmica. Porque, por exemplo, quando ele pega o Cruzeiro, também, né? Quando ele pega o Cruzeiro, eu acho que ele nem pega na iniciativa de, por exemplo, assim, opa, vou ganhar muito dinheiro aqui, por exemplo, entendeu? Eu acho que ele... Não, ganhou. O Neymar é o Rei Midas, né? O Neymar, desculpa, o Ronaldo é o Rei Midas, né, bicho? Onde ele coloca a mão ali, fala um negócio que o Ronaldo colocou, de repente, ali, tipo assim, entrou e deu errado, por exemplo. Não tem condições. Tipo, tudo que ele pegou em termos de negócio... A empresa dele de marketing, a carreira do Anderson Silva, tudo que ele administrou muito bem e faturou em cima disso aí. Mas a Inter de Limeira, é óbvio, evidente que ele, o Roberto Carlos, tem aquela perspectiva não como o Ronaldo tinha com o Cruzeiro. Ele tem a perspectiva de revelar jogadores novos, de poder fazer dinheiro empresariando jogadores, né? Tendo uma outra negociação de modo que não tenha uma cobrança tão grande, porque vai me dizer que a torcida da Inter de Limeira vai fazer protesto na beira lá do vestiário, lá no CT de treinamento da Inter de Limeira, porque o time não tá disputando a primeira divisão do Campeonato Paulista.
15: O Cruzeiro pegou pesado, queimou a bandeira do cara, né? E dizem que esse dia foi crucial para ele tomar a decisão de abrir mão.
14: Mas engraçado que não foi a torcida do Cruzeiro. Foram 5 cidadãos que pegaram a bandeira e queimaram, e aí tomou a proporção que tomou, mas não teve máfia azul envolvida, não teve as grandes torcidas organizadas do Cruzeiro envolvida, né? Foi um movimento específico com 5 camaradas, que até conheço os caras, inclusive, e depois eles falaram que era mais pra fazer uma pressão pro Ronaldo em termos de investimento do que propriamente querer a saída dele, mas acabou que o Ronaldo chamou o Pedrinho e falou assim: Pedrinho, isso aqui realmente vai ficar feio da minha imagem rodando o mundo todo, então passo pra você a bola, se você tiver afim.
15: É, e assim...
14: Acabou que foi bom, né? Foi bom pro Ronaldo, foi bom pro Cruzeiro, foi bom pro Pedrinho.
15: Ele ganhou, quer dizer, acredito que o Pedrinho ainda esteja pagando parcelas, né? É muita grana que o Pedrinho pagou pelo fato do Ronaldo ter consertado a casa, assim, né? Enxugou aquele negócio de conselheiro, ficar na base, cargo, enxugou a base. Eu lembro que muita gente, muito pai de menino na base, procurou o Gão. Estão tirando todo mundo a esmo lá.
14: Você lembra uma vez quando o Atlético, você até falou comigo, nossa, o Atlético tá demitindo uma galera, isso tá me preocupando, né? Porque a gente conseguiu ver isso. Aí eu virei pra você e falei assim: Fael, isso não é coisa ruim, não. Isso aí pode ser um resultado positivo. Anos depois, quando o Ronaldo chega, um tanto de pai, de menino de básica, principalmente de galera do sub-20, começou a falar assim: o Cruzeiro tá fazendo um absurdo, tá mandando meu filho embora, e meu filho é bom de bola, meu filho... Filho, pai nunca tem filho ruim de bola, né? Aí, meu filho é bom de bola e tal, etc. Eu falei assim: olha, então, deixa eu conversar com a diretoria do Cruzeiro. E eles deixavam os pais indignados, que eu quero ouvir o lado deles, eu sou o cara que ouve os dois lados, né? E aí a diretoria do Cruzeiro falou assim: então, alguns contratos aqui, eles são totalmente nocivos e lesivos ao Cruzeiro. Não tem condições de continuar com esse menino do jeito que tá aqui. Chamamos os pais para conversar, os empresários. Eles são irredutíveis em relação à mudança de como tá aqui o trâmite desses contratos. Não tem como continuar com essa garotada por aqui. E aí também mandou uma galera embora. Você foi olhar a galera que tava reclamando de ir embora. Era filho de conselheiro que não tinha nem terminado o curso de nutrição. Era nutricionista da categoria de base Cruzeiro. Ganhava 20 mil reais. Entendeu? Ou seja, mano, tem coisa errada nessa parada aqui. Né, virou cabide de emprego as categorias de base do Cruzeiro. Então, quando ele fez essa limpa, eu comecei a observar e falei assim: opa, tem uma mudança acontecendo. E tive o resultado hoje, por exemplo, com o Cruzeiro faturando alto, com vendas de garotos e revelando menino todo ano.
15: E o Roberto Carlos, né, também tem uma imagem legal do futebol, né? Então, pode ser uma dupla que, pelo lado empresarial, eles não... Tem esse discurso bonitinho que a gente quer fazer pelo futebol do interior, é dinheiro. É business mesmo, né?
0: O futebol do interior da época deles era o futebol do interior que revelava jogadores, e é exatamente esse o interesse deles, né? Ganhar dinheiro com venda de jogador.
15: Exatamente. Então, assim, se for para eles entregarem algo, eles ganham muito. É o beabá do futebol. Você entrega ali, você contribui e tem um retorno em cima disso. Né? Mas não dá para opinar sobre o projeto, porque a gente não sabe como vai ser o investimento. A reforma estrutural, que normalmente é um desafio para os clubes, a recuperação de gelo, normalmente, como é, a parte médica de DM, de academia, se trouxer uma evolução para os clubes, porque se você pegar clubes pelo Brasil, se os gigantes estão quebrados, você imagina os times do interior que estão sem divisão nacional ou de divisões inferiores de estaduais. Esses clubes estão realmente com dificuldade de sobreviver, como tem atleta de clube de divisão nacional que está rodando de aplicativo para complementar, porque não está recebendo. Então, assim, se eles trouxerem algo que seja um incentivo para que outros grandes empresários e jogadores que tenham esse entendimento de mercado de futebol venham para agregar e estruturar. Porque o que a gente teve de dirigente ruim, você não tem clubes tradicionais aqui de Minas Gerais.
14: Mal intencionado, criminoso, teve um monte.
15: Tem o pessoal fala: pô, vamos salvar tal clube aqui de Minas e tal, que já disputou elite. Você vai ver o que os dirigentes do passado fizeram lá. Os caras realmente limpavam os clubes. Então, se tiver gente para agregar, pode ganhar dinheiro, mas tem que entregar alguma coisa e deixar uma herança. Se os dois fizerem isso, que bom.
0: E também não são bobos nem nada, escolhem logo o centro em que, pelo menos no 0x0, eles ficam, porque no Campeonato Paulista tem uma premiação, tem toda aquela questão do dinheiro de cota de televisão, que é dividido também para os times do interior, diferente da grande maioria dos outros estados, né? Eu só não vou cravar aqui e falar que são todos os estados que... É diferente, porque eu não tenho essa informação nesse momento, mas de fato a premiação do Campeonato Paulista é muito superior à de outros estaduais. Muito.
15: Eu aprendi a gostar de futebol com meu pai, porque meu pai assistia segunda, terceira, quarta divisão do Campeonato Paulista, passava na Rede Vida, nesses canais aleatórios. E você pegava jogador que estava disputando a segunda divisão do Campeonato Paulista e de repente estava na Série B do brasileiro. Porque lá realmente a remuneração para os atletas, a capacidade de investimento é diferente.
0: É isso. E agora eu vou aproveitar porque o nosso querido Pedro Gonçalves está me avisando aqui. O que tem aí na Cristiano Machado, Pedro?
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16: 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Tem grande lentidão no caminho para a Venda Nova, Terra do Gão, na Avenida Saramanha, indo assim até as obras, próxima estação Vilarinho. Nesse momento, o motorista pode passar pelas vias internas dos bairros, até porque Antônio Carlos também tem lentidão. No sentido oposto, seguem as filas na chegada 1º de maio por obras. E nesse caso, Antônio Carlos compensa. 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
0: Rapaz, estava aqui contando um caso, né, que aconteceu...
14: Isso é muito maravilhoso.
0: Aconteceu ontem na Copa Paulista, mencionada aqui pelo Fael. Me recordei da existência desse acontecimento. Cara, um negócio bizarro, né? O jogador do São José foi expulso no banco de reservas. E aí, o colega que entrou no lugar dele, ou no lugar dele não, né? Mas que assim, ele entraria no jogo e aí acabou não entrando porque foi expulso no banco de reservas. O outro entrou no lugar dele e fez o gol da vitória de São José. O colega que foi expulso simplesmente estava fazendo um xixi de ladinho, atrás do banco de reservas, flagraram ele numa posição um tanto quanto incômoda, digamos assim, né?
15: No futebol, antigamente, é muito aquilo. O próprio Ronaldo, uma vez, pegou uma bola assim, protegeu pra dar aquela baixadinha. Ele não tem como, nem todo mundo é igual o Cássio, que consegue correr pra uma situação emergencial. Mas uma vez, cara, o Luanzinho, que jogava pelo Atlético, o Luanzinho tem muita história e muitas nunca foram contadas. Mas o Luanzinho também teve muita vontade, estava aquecendo ali, não queria ir pro vestiário. E quando o pessoal da Federação Mineira chegou para pegar o material que estava lá no canto, cara, estava todo cheio de urina.
14: O odor, né? O odor.
15: Molhado, cara, foram descobrir o Luanzinho tinha ido lá no canto, bicho, tava os coletes, tudo molhado, tudo ensopado. Mas nesse caso aí não rendeu expulsão pro Luan, não.
0: Cara, eu acabei de achar aqui o vídeo no Instagram do São José.
14: Pode, faço quem questão quiser... nenhuma de ver, brother.
0: Não, quem quiser ver aí, não é o vídeo dele fazendo xixi, não. É o cidadão aqui, o Mikael, pedindo desculpas pra torcida.
14: Ah, bom.
0: E aí ele faz uma encenação, o cara chega pra ele, ele tá meio de costas assim, como se ele estivesse fazendo xixi. Aí chega o cara da mídia social: ô, Mikael, o que você tá fazendo aí? Aí ele vira assim, como se estivesse segurando no objeto. E fala: não, tô aqui pedindo desculpa pra torcida, pela minha expulsão, não sei o que e tal. Pelo menos souberam, como dizem os jovens, né, farmar aura em cima de uma situação tanto quanto cômica, né?
15: Ah, e rendeu o gol, pô. O cara que entrou no lugar que ele entraria, o outro que foi escolhido, rendeu, quem sabe, um xixi milagroso aí,
0: velho. É, salvador de vidas, né?
15: Isso é milagre, né, velho?
0: Cara, que doideira, hein? E tem aqui, ó, um colega já, um ouvinte nosso, mandando mensagem. É o Gustavo Lincoln de Sete Lagoas, hein? E ele tá mandando a seguinte mensagem: o Galo vai ganhar a Sula e o Democrata de Sete Lagoas vai subir pro módulo 1. Olha só, hein?
15: Pô, eu até abri o site da federação aqui e meu déficit de atenção fez com que eu... Ah, não, já tá aqui, ó. Eu estou exatamente nessa página aqui pra ver quanto ficou o placar dos jogos da rodada, e o Democrata de Sete Lagoas empatou. Não, isso aqui é na classificatória. Isso aqui é encerrando a classificatória. Pelas quartas, o Democrata de Sete Lagoas goleou Patrocinense. É o Patrocinense ou o Patrocinense, né? Eu sempre me confundo pra falar a verdade, cara. É parecido com o caso do Tombense. Acho que é
0: a Patrocinense e o Tombense. É, eu tive que parar pra pensar um pouquinho
15: então
0: também.
15: O Democrata de Sete Lagoas é segundo lugar do grupo B, que tem o Valério, líder. Não, perdão, isso aí também é classificatório, porque quando você muda
14: a página... Maior do interior, Valério.
15: É, quando você muda a página aqui, troca tudo. Então aqui na começa bem o Democrata de Sete Lagoas com essa vitória contra a Patrocinense.
0: Perfeito, tá aí. Agora eu vou chamar rapidinho a presença do meu querido Marcos Botelho. Vem aí pra trazer a rapidinha do Cruzeiro. O Cruzeiro tá com um retrospecto ruim contra ex-técnicos na era SAF, Botelho. Explica isso aí pra mim.
17: Vamos lá, porque é o seguinte, na era SAF, ou seja, desde 2022, o Cruzeiro não tem lá um bom aproveitamento contra ex-treinadores. Em 6 jogos, 22% de aproveitamento. Esses números eu peguei com a turma lá do Cruzeiro Stats, que essa turma faz um trabalho sensacional. Gosto sempre de ressaltar isso. Vamos aos números. Contra o Fernando Seabra foram 4 jogos. Ah, o seabrismo, hein? Tesão e equilíbrio. Contra o Seabra foram 4 jogos, 1 vitória, 1 empate e 2 derrotas. Contra o Fernando Diniz, foi até ano passado esse jogo, o Cruzeiro foi derrotado, 1 jogo apenas. Cruzeiro e Vasco em São Januário, 2-0 pro Vasco com 2 gols do Rayan, hein? E este ano, no começo do Campeonato Brasileiro, o Cruzeiro foi derrotado para o Flamengo por 2-0. Flamengo de Leonardo Jardim, também um jogo contra o Jardim, uma derrota. Por que eu tô falando isso? Esta noite o Cruzeiro vai enfrentar o Internacional de Paulo Pezzolano. E pela primeira vez, hein, o Cruzeiro reencontrando o técnico uruguaio responsável pelo acesso do Cruzeiro à Série A na campanha vitoriosa de 2022. Quem sabe o Cruzeiro virando a maré, não só quebrando os tabus contra o Inter lá no Beira-Rio, mas também melhorando esse aproveitamento contra ex-treinadores na era SAF, meus amigos.
0: Tá aí, muito obrigado, Botelho, trazendo a informação. Olgão, nesse ano, os confrontos contra ex-treinadores da era SAF não foram muito positivos, né? 2 derrotas, uma contra o Coxa do Seabra, outra contra o Flamengo, né? Inclusive com o mesmo juiz que vai estar hoje no apito, Fábio Rodrigues de Souza, apitando aquele jogo, 2-0 pro Flamengo. Você acha que tem uma zica aí? O Cruzeiro tá com a pedra no sapato com relação a esses treinadores ou foi só uma coincidência mesmo?
14: Gente, com máximo de respeito ao Marcos Botelho, máximo de respeito ao Danilo Marra, máximo de respeito, certo? Mas posso ser sincero, é o tipo de estatística que eu olho e falo assim, meu irmão, pelo amor de Deus, velho. É tipo assim, o Cruzeiro não ganha do Ibis com terceiro uniforme na noite de quinta-feira, em dias de chuva, em dias ímpares do mês de agosto, desde 1375, em anos bissextos. Ah, me ajuda aí, gente. Me ajuda, é sério mesmo, sério. Não, Botelho, com todo o respeito do mundo, respeito ao pessoal, sabe, do status e tal, etc. Mas assim, é o tipo da estatística que eu fico olhando e falo assim, ó, meu Deus do céu.
15: Quem não tem trauma com ex, irmão?
14: Como é que é?
15: Trauma com ex é uma pauta que muita gente no carro tá ouvindo agora e falando, é, realmente, sempre dá dor de cabeça.
14: Nossa, pelo amor de... Posso ser sincero?
15: Agora,
14: o cara que tava no carro agora virou assim e falou assim, é mesmo, bicho? Tem esses números quanto se abra? Quanto o Fernando Diniz também tem e tal? Claro, é informação, gente.
15: 2024,
14: mas você concorda, gente, comigo que é tipo assim, por exemplo, o Atlético. O Atlético com sexto uniforme nas noites ímpares do mês de agosto e chuvoso, quinta-feira. Você adora essas coisas, né?
15: Tanto que 2024 eu juntei 300 coincidências com 2013 e deu certo, porque o Botafogo era um brasileiro alvinegro que nunca tinha ganhado a Libertadores e tomou 3 no primeiro jogo.
14: Sabe do Mundial. Sabe o que significa?
15: Nada.
14: Significa nada, nada. Botelho, com todo o respeito do mundo, grande jornalista, repórter que você é, não estou desmerecendo sua informação, muito menos estatística, nada disso.
15: Ó, gente.
14: Mas o Gão, não é que eu sou rabugento, nada não, bicho, mas é aquele negócio, sabe? Tipo assim, quando joga com o calção verde na noite de terça-feira, 3 horas da madrugada, dentro do estádio do Serra Dourada, eu falo assim, Gão,
15: no jornalismo nós temos o Ombudsman, né, que a empresa avalia realmente o que foi passado. Sabe o que é isso? Ele tinha que mandar algo pra rádio. A mulher dele mandou ele no supermercado e deu mais 5 tarefas pra ele. Ele tinha essa carta na manga. Pro dia que eu não tiver informação, eu vou falar essa dos ex-treinadores. Você está complicando a vida do nosso repórter, que nesse momento está lá, coitado, no supermercado, fazendo a compra.
14: Olha só, a gente tem uma matéria no jornalismo chamada semiótica. Todo mundo já teve essa matéria no jornalismo. Pois é. Semiótica é uma condição de você observar e criar narrativas também, concorda comigo?
0: Sim.
14: É basicamente, né, boa parte dela é sobre isso, entendeu? Então, por exemplo, no jogo de hoje contra o Internacional, por exemplo, olha só, em finais, por exemplo, contra o Cruzeiro, o Internacional nunca ganhou. Sabe qual foi a final que o Cruzeiro enfrentou o Internacional?
0: Qual?
14: 1976.
0: Tá aí.
14: Entendeu? O Internacional ganhou, na verdade. Mas em Taça Libertadores da América, valendo tal classificação, O Internacional nunca ganhou do Cruzeiro. Sabe quando é que foi isso? 1976, aquele 5x4. Tá entendendo? Ou seja, mano, tipo assim, cada um cria a narrativa que tem, então por aí vai as estatísticas.
15: Crise no vestiário da TMC. É.
14: O Gão, aí, né? O Gão e Marcos Botelho, da mesma equipe, equipe Celeste, não concordam e tal. E tabu tem que ser quebrado. Duas semanas que eles trabalham juntos.
15: Dito isso, a do Jardim doeu demais, porque o cruzeirense queria uma resposta contra ele.
0: Agora, eu vou ter que falar uma verdade, viu? Tocaram a campainha aqui. Sabe quem que tá chegando? É ele. Com certeza é ele, só pode ser ele.
15: Vê, confere se ele tá armado.
0: Daqui a pouco, daqui a pouco a gente dá direito de resposta.
14: Tá correndo, então assim, ó. Aqui, deixa eu te falar.
0: Direito de resposta.
17: A navalha vai passar se continuar cornetando a pauta do jornal. Vou lá em São Paulo, lá, vou assim, ó, pô, cortar isso aí.
14: Maravilha isso, bicho. Te amo, Botelho.
0: Direito de resposta com Marcos Botelho. Tá aí, não, agora, voltando minimamente a falar sério aqui, se é que a gente tem capacidade de fazer isso, cara, eu também acho assim que é uma estatística que importa pouquíssimo, mas vai adicionando, né, querendo ou não, dessa coisa... É, eu gosto dessa magia, assim, uma coisa que não tem nada a ver com nada, mas que te enche de expectativa ou te tira a expectativa. No caso do jogo de hoje, eu até acho que, pelo menos na minha visão, traz mais expectativa do que tira, cara. Porque o Cruzeiro tá numa toada bem bacana com o Arthur Jorge, né? E tem aí esse tabu de 16 anos sem vencer lá no
14: Beira-Rio. Ah, mas ninguém fala também de Jonathan Jesus expulso injustamente, com Marcelo de Lima e Henrique depois vindo chorar. Ah, eu queria que tivesse resiliência em relação à minha pessoa e tal. Ninguém fala, por exemplo, do ano em que o Inter esteve na Série B, Cruzeiro teve... Tem um monte
0: de... Não, mas eu digo isso porque exatamente essa quantidade de tabu junto me faz ter a impressão de que eles vão ser quebrados. Sabe o que eu tô querendo dizer? Eu
15: costumo ver assim, tipo... Vai jogar Galo e Cruzeiro no Campeonato Brasileiro. O Galo não perde como visitante desde 2013. Eu tenho isso pra mim, que eu quero pelo menos um empate pra eu manter esse tabu. Eu tenho uma planilha do Everson, por exemplo. Contra quais times o Everson já conseguiu terminar o clean sheet, né? Um jogo sem sofrer gols. E quando enfrenta, igual acho que o Mirassol, até pouco tempo atrás, não sei se o Mirassol ainda tá nessa lista, mas não estava. O Vitória, Vasco, não, times que não estavam na lista... Eu assisti o jogo com os poréns, que eu falava, cara, o Everson não pode sofrer gol hoje.
14: Mano, eu curto demais. Só mais um motivo pra você ficar com dor de cabeça, velho. Só assiste o jogo e curte.
0: Bom, cara, mas eu acho que assim, não entra em campo pro torcedor definitivamente, mas pros jogadores pode até entrar, é uma motivação extra. Quando tem esse acumulado de coisas...
14: Matheus Pereira tá pensando agora, nossa, a gente não ganha dos ex-treinadores e tal, etc.
0: Não, mas essa questão de 16 anos sem ganhar contra o Internacional fora de casa, 11 anos
14: com apenas um defeito
0: fora de casa...
14: Serve como motivação, é claro. Mas o jogador não entra em campo pensando assim, nossa, enfrentamos ex-treinadores da época SAF e nós não ganhamos ainda.
0: Não, com certeza não, mas adiciona esse calor do jogo, eu gosto dessas estatísticas aleatórias, eu gosto também.
15: Eu fico viajando minhas planilhinhas lá buscando essas curiosidades.
14: Por isso, eu amo ser de 78, gente, que o nosso negócio era quatro linhas, bola em campo, sabe como? Era bola na casinha, tá tudo certo. Agora o resto, tipo assim, sabe aquele negócio assim, noites frias de terça-feira, não, mas eu vou assumir uma coisa pra vocês, que tem um dia específico que pode ser o melhor Cruzeiro do mundo jogando, e se jogar, eu sei que vai dar ruim.
0: Qual?
14: É aquele joguinho do domingo à noite, 7:30 da noite, 8:30 da noite, chuvoso, que você enfrenta um Avaí. Você pode estar liderando o Campeonato Brasileiro, você vai enfrentar o Avaí, e tem aquela narração, sabe, da detentora dos direitos, começa assim, ó. É, amigos, começando vale mais uma Vitória, transmissão domingo, 18:30. Aqui. Né? Aí fala a emissora lá da detentora, né? E tal, geralmente 8:30 da noite, aquela coisa chuvosa, você vai jogar na ressacada, o Avaí ruim, você bem pra caramba no campeonato. É aquele jogo que você sabe assim, ó. Esse jogo é aquele jogo que tem tudo pra ser ruim.
15: Galo contra time do Nordeste, jogando de branco, Rogério Corrêa narrando, uma leve chuva, expulsão
14: do Galo. 7:30 da noite. É certeza, bicho, de jogo ruim. Ô, certeza.
0: Ô, Rafael, você tinha falado ali em off agora, né, há pouco tempo atrás, perguntando do Galinho Sub-17. Sabe quem que vai trazer isso pra gente?
15: Quem?
0: A diva, Giovana Oliveira.
18: rapidinho do Galo aqui, meus amigos, bora lá então, porque hoje tivemos então o Galinho Sub-17 em campo pelo Campeonato Brasileiro da categoria, fora de casa, diante do São Paulo, acabou ficando empatado por 0-0 pela nona rodada da competição. É, meus caros, já são 5 partidas em que o Galinho não consegue entender realmente o que é vencer no torneio da categoria Sub-17. Técnico Rafael Paiva levou a campo Guilherme Pires, Samuel Rodrigues, Ícaro, Dylan e Alexandro, Davi Alves, Gomide, Calegário e Vinícius, e na frente Gabriel Veneno, pois é, jovem, uma das principais promessas da equipe alvinegra, e fechando então a escalação com Tui. Neste momento, então, o Atlético chega a 7 pontos, está na 18ª colocação, enfrenta na próxima rodada, no dia 2 de agosto, Fluminense, às 3 horas da tarde, no Sesc Venda Nova.
15: Você teve a transição do time que foi campeão brasileiro, que subiu pro 20, né? Algumas peças até ficaram um tempo ainda, como o Riquelme, que já tá no 20 também. Então, o Galo no Campeonato Mineiro, ele tá com a pontuação bem abaixo de Cruzeiro e América, porque são times B, C, mas no brasileiro, eu comecei passando um pano, que eu falava, cara, tem 5 convocados, tem 5 jogadores sub-17 lá na seleção, então tem algo de positivo nisso que justifica o desempenho, mas no longo prazo é uma campanha muito ruim. O Galo lá na parte de baixo da tabela do Campeonato Brasileiro, da categoria, né? Até mandei aqui agora pro Gão também os resultados.
14: Eu já tinha acompanhado, o Cruzeiro ganhou de 1-0 do Vasco, e o Cruzeiro tem um jogador, gente, o Tylon, no Vasco Sub-17.
0: Ou esse menino é muito bom de bola.
14: Fantástico, baita jogador.
0: Esse menino é bom de bola demais.
14: Já tá, assim, maturado, certamente ano que vem estará na Copa São Paulo Futebol Júnior. Em breve veremos ele no time titular também do Cruzeiro, profissional do Cruzeiro, jogador
15: saço. O atacante do Cruzeiro Índio, que eu vi também jogando.
14: O Juan Índio. Juan Índio, muito bom também. Mas ele tá mais sendo usado no Sub-20, às vezes ele é usado no Sub-17, mas ele é mais usado no Sub-20.
0: O Gão, só repete o nome do atacante do 17 pra mim.
14: Tylon.
0: Tylon, ele meteu 3 gols no Atlético, num clássico, há pouquíssimo tempo no Sub-17. Jogou bola demais esse menino.
14: Não, ele é o destaque do Campeonato Brasileiro.
0: Ele é muito bom de bola.
14: Baita jogador, entendeu? Daqui de Belo Horizonte mesmo, começou jogando em Várzea, entendeu? Um menino assim com muito potencial, baita jogador mesmo. E o Cruzeiro, que é terceiro colocado, quarto colocado, na verdade,
15: quarto colocado
14: do Campeonato Brasileiro Sub-17, vem com uma campanha muito boa, faz parte dessa reformulação que eu falo aí das categorias de base do Cruzeiro.
15: Galo em 18º, né? Como eu falei, é uma pontuação muito baixa para a categoria, até porque vem de um título do Campeonato Brasileiro, finalista da Copa do Brasil Sub-17 também, e no Campeonato Mineiro o Cruzeiro tem 27 pontos, o América 26 e o Galo só 18. É uma categoria aí que fica o puxão de orelhas, lembrando, você vai falar já sobre a Copa do Brasil Feminina, porque tem Galo em campo também.
0: Exatamente, começou o jogo já, hein?
15: Atlético Piauiense e Galo pela Copa do Brasil Feminina, fechando essa rodada que teve o Cruzeiro eliminado.
14: O Cruzeiro foi eliminado, enfrentou o Fluminense, né? Mas é aquele negócio, o Cruzeiro segue firme, muito forte ali naquela zona de classificação do Campeonato Brasileiro Feminino, e segue a minha crítica em relação ao Cruzeiro ter levado seus jogos para a Arena do Jacaré, lá em Sete Lagoas. É claro, a Arena Gregorão não atendia os requisitos, principalmente sobre a iluminação, né, nos jogos que deveriam ser à noite, mas o Cruzeiro poderia ter olhado com mais carinho e ter mantido as meninas, as cabulosas, aqui na capital.
0: Vou aproveitar a deixa, já que vocês levantaram a bola, para passar os resultados de momento. Por exemplo, agora já tá acontecendo Curitiba e Palmeiras, 7 minutos de jogo, 0-0 ainda. Pela Série B, Ceará e CRB vão empatando em 0-0. Rapaz, tem um resultado aqui, hein? Ai, ai, ai, Coelhão. Operário 0, Ponte Preta 1. Coelhão, viu? Pelo amor.
15: O América precisava que os dois perdessem, que todos os outros clubes, todas as outras partidas.
0: Os dois perdessem e todos os outros jogadores da Série B ficassem doentes.
15: Gente, já foi. Ele precisa do.
0: Cara, o América tá todos passos largos pra ter a pior campanha da história da Série B. Ele fez 8 pontos no primeiro turno, se repetir a pontuação, vai ser a pior campanha da história.
14: Se a gente pegar Engenheiros do Havaí, pode virar e falar assim: ó, nós vamos ver o Coelhão na Série C.
0: Pode aguardar, viu? Eu tô com a informação aqui, o Duque de Caxias de 2011 com 17 pontos, apenas 2 vitórias, 11 empates e 25 derrotas, foi a pior pontuação da história de uma campanha de segunda divisão. O América, se dobrar a pontuação dele no primeiro turno, vai apenas a 16.
15: Pois é, cara. E assim, tem um problema maior nisso aí, que o América tá começando a contratar a gente agora, que vai arrastar esse contrato por quanto tempo? Pode ser uma bomba para a próxima temporada. Eu acho que é assumir que tá eliminado, que tá rebaixado.
0: Apostar na base.
15: E conseguir enxugar e tirar o máximo de jogadores agora, deixar essa base terminar a temporada para ter uma economia, um respiro de resto de temporada.
0: É isso e...
15: Gol.
0: Gol?
15: Gol do Palmeiras.
0: Gol do Palmeiras, então 1-0, quem foi que marcou o gol, Fael?
15: Te falo já, porque a hora que eu olhei pra tela tava saindo o gol.
0: Perfeito. Só pra falar também, né, do jogo do feminino, obviamente que o Fael tinha mencionado, o Atlético recebendo o Atlético do Piauí, jogo nesse momento com 11 minutos jogados e segue 0-0, tá tendo também Botafogo e RB

0: aí disputando o topo das tabelas. Então eu vou jogar, mano. Entendeu? Também a motivação do jogador. O jogador querer também.
1: É isso, é isso. E só pra também complementar aqui, né? O Coelho perdeu, pra trazer a informação completa, o Coelho perdeu pro Avaí na rodada, um jogo em que o América abriu o placar, tomou a virada no finalzinho do jogo, um gol aos 87, outro aos 88. Realmente uma coisa inacreditável, o gol do América com o Paulo Vitor. Daniel Penha, que inclusive é ex-jogador do Atlético, fez o gol de pênalti aos 87. E o Talion, que é um jogador da base do Avaí, fez o gol da virada. Um gol.
0: Parece o nome bateu... do robô do Jaspion, né?
2: Eu lembrei
0: da
2: Leon.
0: Você viu, também lembrou disso?
2: Dai Leon, eu lembro
0: da Leon. Ok, na White Window, Dai Leon.
2: Vocês lembram do robô? O Marra não tem ideia do
0: que vocês que não se lembram, gente, isso era o Jaspion, que era um grande herói da China.
1: O Jaspion, eu cheguei a ouvir falar.
0: O ator faleceu recentemente, inclusive, entendeu? Ficamos em luto porque
2: ele faleceu recentemente. E você acha que é, tipo assim, nossa, que saudade, que ele era massa demais. Você vai assistir hoje, tem uns barbantes, você vê as cordas
0: muito
2: duradas, né, assim, né, no robô ali e tal.
0: Momento nossa. Cultural, lembra da luta do Jaspion contra o Magaren?
2: Ah, não, especificamente assim, eu não vou lembrar de nada, pô.
0: Que depois aquela bruxa, ela acaba ressuscitando, falando, o que que era? E ressuscita o MacGyver.
2: Não vou lembrar especificamente, não.
0: É, o filho
2: não.
0: De Satangos.
2: É, mas assim...
0: Não, avô era pastor, ele ficava invocado quando eu assistia esse negócio, falava assim, esse negócio de Satangos.
2: Eu sou filho de pastor também, e não podia, quando surgia esse negócio, eu baixava o volume rápido. Nossa, o pai vai mandar eu desligar.
1: É, rapaz, graças a Deus.
0: Cultura pop aqui no Papo de Crack, segundo tempo.
1: É, quando eu comecei a ver esses negócios, desenho, etc, já não tinha mais muito esse
0: papo. Mas o Cavaleiro do Zodíaco você viu, cara?
1: Vi, pô, lógico que eu vi, ué. Não, o Cavaleiro do Zodíaco eu vi. O Jaspion tinha, assim, então uns garotos da, mais ou menos da minha idade que gostavam de assistir, mas eu não me pegava muito, não. Eu era mais da época do Power Rangers ali, mas também não... Só quando eu era mais jovem que eu assistia pra valer. É, mas eu preciso chamar... O intervalo, nosso querido Gilplay quase derruba minha mochila, mas ela tá inteira aqui. Vamos, Gilplay, pro intervalo, meu querido. Olha o break.
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4: De volta com o Papo de Craque no segundo tempo. Agora já vou direto fazer a conexão com o nosso querido Marcos Botelho, porque parece que tem uma notícia boa, uma possível saída do
5: o
4: Chico da Costa.
5: É bom o tempo todo.
4: Ai, ai, ai.
6: É o seguinte, estamos de volta e vamos falar de Chico da Costa, atacante, centroavante. Um pedido da comissão técnica anterior chegou ao Cruzeiro no começo deste ano e tem contrato com a Raposa até o final de 2027. Lembrando que o Cruzeiro contratou o Chico da Costa junto ao Cerro Porteño do Paraguai por 50% do passe dele. O Cruzeiro tem 50% do passe do Chico da Costa. Chico da Costa, contrato com o Cruzeiro até o final de 2027. Atualmente o Chico tem 31 anos de idade. Tudo bem, meus amigos? E ele que é muito amigo da mãe do Matheus. É o seguinte, o Chico da Costa não fez nenhum gol pelo Cruzeiro até hoje. Ah, Chico da Costa, misericórdia. Como eu disse, hein? O Tite, a comissão técnica do Tite, identificou que no elenco do Cruzeiro era necessário ter um centroavante, um cara para compor o elenco, não precisava ser um cara midiático para disputar a posição com o Caio Jorge e nem também criar ali uma concorrência com o Ney Servidio Real. Um cara para compor o elenco, dá uma opção diferente ao técnico Tite. Aí a diretoria do Cruzeiro garimpou o mercado, encontrou o Chico da Costa, o Tite aprovou, o Cruzeiro foi lá e contratou o Chico da Costa. Não rendeu o esperado e o Arthur Jorge não tem nos planos dele a utilização do Chico da Costa. Tanto é que, como informado, tá vetado, não viajou para Porto Alegre. O Juan Gabriel viajou, o Ryan Lelis viajou e o Ney Servidio Real também viajou. O colombiano perde vários gols, mas tem gols pelo Cruzeiro, diferentemente do Chico da Costa. O Ney Servidio Real, que ficou de fora do jogo amistoso contra o Grêmio, dos jogos treino que o Cruzeiro realizou na semana passada contra Ipatinga e São Caetano, o Ney Servidio Real estava com incômodo muscular, foi preservado, está de volta, trabalhou normalmente, viajou para Porto Alegre. Como eu disse, os jovens crias da toca também ganhando moral com o Arthur Jorge e o Chico da Costa. Para essa turma poder viajar, o Chico da Costa foi vetado. Não faz parte dos planos do Arthur Jorge. E a situação que a gente tem é que o Cruzeiro já liberou o staff do atleta para buscar uma nova oportunidade para o jogador. Então o staff do Chico da Costa está procurando novos clubes, novos ares para o atacante, que teve um nome ligado ao Remo antes da parada para a Copa do Mundo. O Remo teve um interesse, mas não avançou em nada com o Chico da Costa. De prioridade, o Cruzeiro quer vender o Chico da Costa e nem vai dificultar essas tratativas. Se o time tiver um interesse, o Cruzeiro não vai fazer uma forte objeção, não. Tanto é que, como eu disse, o Cruzeiro tem 50% do passe do atleta. O empréstimo também não está descartado, mas a preferência é que o Cruzeiro venda de início o Chico da Costa em um primeiro momento. A ideia é esta. E o Chico da Costa, meus amigos, teve um nome ligado hoje, eu vi nas redes sociais, eu recebi de alguns seguidores, que o Chico da Costa estava negociando com o Internacional. Procurei essa informação e não consegui uma resposta positiva. Aí isso é apuração da TMC. Não tem nada ligado ao Internacional, ao Chico da Costa. Ao menos do Cruzeiro não tem essa informação. O Cruzeiro não foi procurado pelo Internacional, pelo Chico da Costa. Sobre a negociação envolvendo o Zé Lucas, de início o Sport não quer incluir nenhum jogador do Cruzeiro. Poderia o Cruzeiro incluir o Chico da Costa? Claro, mas de início a informação que eu tenho é que o Sport não quer que o Cruzeiro inclua jogadores na negociação pelo Zé Lucas. Tá todo mundo aí na expectativa do Zé Lucas fechar, tá muito perto, o Cruzeiro é o principal time nessa corrida pela contratação do Zé Lucas, porém o Sport de início não quer a inclusão de alguns jogadores na negociação.

0: São. E por isso o Chico da Costa não faz parte da negociação envolvendo o Zé Lucas, meus amigos. Uma pena, no meu entorno. Eu entendo que é uma pena. Seria muito legal se o Cruzeiro conseguisse despachar o Chico da Costa lá pro Esporte. Mas é isso. Fato é que o Cruzeiro não vai utilizar, porque o Arthur Jorge não quer o Chico da Costa. E em um primeiro momento, o Chico da Costa é carta fora do baralho. Lembrando que o Wallace era carta fora do baralho lá no começo do ano e até chegou a disputar 8 minutos na temporada. Foi reintegrado ao elenco e só depois de tudo que envolveu lá naquele jogo contra o São Paulo que ele parou de ser utilizado. Mas é isso. A princípio, o Chico da Costa é um jogador que não faz parte dos planos, segue treinando normalmente e o Cruzeiro procura um destino para o atacante e o staff do atleta já está liberado, já está procurando um novo clube para o jogador de 31 anos que até aqui não marcou nenhum gol dentro das quatro linhas com a camisa do Cruzeiro, meus amigos.
1: O pensamento do senhor Adenor é tão retrógrado, mas tão retrógrado que ele, inclusive, apoiou a chegada do Chico da Costa, jogador de 31 anos, que passa totalmente inerte aqui pelo Cruzeiro. Não fez nenhum gol, teve 14 jogos, com o Arthur Jorge pouquíssimos jogos, né? Ou seja, é um camarada que a torcida do Cruzeiro já não tinha bons olhos em relação a ele, nunca entregou nenhum tipo de algo de positivo, e ou seja, um camarada que quando tinha alguma coisa para se resolver dentro de campo, o Tite sacava ele, colocava ele em campo e te falava assim, mano, Chico da Costa é a solução pros problemas do Cruzeiro, tá de sacanagem, né, Tite? Tá de sacanagem, seu Adenor. Né? Então, Arthur Jorge faz muito bem de não colocar ele nos planos do Cruzeiro e, ao que parece, o Internacional realmente não quis, mas ele foi oferecido pelo empresário, tá? O empresário dele é muito bom, viu? Porque o camarada passar pelo Cruzeiro da forma que passou e ainda tentar meter o camarada lá dentro do Internacional, o cara deve ser bom mesmo.
2: É, esse daí tem que ser de responsa mesmo. A gente já tá caminhando pro final do nosso querido programa Papo de Craque no segundo tempo, mas...
3: Tem gol!
2: Tem gol?
3: Gol do Palmeiras, Maurício.
2: Olha lá, então dois
1: gols do Maurício, hein?
2: 2-0 pro Palmeiras. Quantos minutos mais ou menos aí, Fael?
3: Rapaz, tá no momento de replay sem o cronômetro na tela aqui, mas voltando eu te informo. Pode
2: ir. 20 minutos mais ou menos aí de jogo, 2-0 para o Palmeiras, mas tem mais uma pessoa que vai trazer informações agora sobre o Atlético, Giovanni Oliveira. O Alan Franco retornou ao CT, Ivan Román disponível, como é que é isso?
4: Bora então dar continuidade aqui, meus amigos, em relação à equipe atleticana, agora pensando já na próxima partida, né? No próximo jogo. Porque olha, Fael, e também, claro, todos os nossos ouvintes alvinegros que estão escutando aqui 88.7. No próximo domingo, o Galo tem uma tarefa muito complicada, tá? O Atlético enfrenta fora de casa o Palmeiras no Allianz Parque, na verdade agora é Nubank. No parque, né? Nossa, hoje vai ser difícil, viu? Até eu realmente concretizar na minha cabeça que o Palmeiras mudou o nome do estádio e agora tá com o nome daquele banco roxo. Mas é isso. Domingo, 7:30 PM, o Galo enfrenta, então, o Palmeiras lá em São Paulo, né? Uma partida muito complicada, sabemos muito bem. O Palmeiras é o líder do Campeonato Brasileiro, inclusive, tá jogando neste momento, tá? Tá jogando agora às 7:30 PM diante do Curitiba, fora de Gaza, jogo válido pela 19ª rodada do Campeonato Brasileiro. Então, assim, é um jogo que o Atlético vai ter dificuldade, sabemos muito bem. Mas para esse compromisso, então, meus amigos, bora lá. Técnico Eduardo Domingues será o retorno do zagueiro Ivan Román. O jogador cumpriu suspensão na partida de ontem, né? Então estará disponível sim para a próxima rodada. Então já volta a estar à disposição. Não teremos mais aquela situação como foi ontem, né? Que tivemos apenas o Vitor Hugo como zagueiro, como opção no banco de reservas. Então agora teremos mais uma possibilidade. E até um adendo, né, meus caros? Essa situação realmente de que tendo essa amplitude de defensores, então, no banco. Alan Franco, como que tá, Giovana? Voltou ontem. Pois é, chegou ontem a Belo Horizonte. Hoje já retornou, então, à cidade do Galo para iniciar, então, as atividades com o restante do elenco. Vai estar pronto para domingo? Eu acho que não. Pelo tempo em que ele está realmente sem atuar. Por quê? Alan Mindo e Ângelo Preciado retornaram às atividades na semana passada e ontem nem sequer foram relacionados por conta realmente da falta de ritmo de jogo. E olha que eles estavam disputando a Copa do Mundo pelo Equador. Inclusive, o Alan Franco foi titular em todas as partidas do Equador durante o Mundial de Seleções. Realmente uma virada de chave. Ele ficou um período maior de férias por conta de problemas de saúde, envolvendo saúde de um familiar no Equador. Então o Atlético deu essa possibilidade dele ficar lá até ontem, né? Retornar apenas ontem a Belo Horizonte. Mas é isso. Vamos ver então como que será a situação. Mas assim, há uma grande possibilidade de pelo menos o Preciado e a Lominda já estarem disponíveis para o comandante Barba para esse compromisso diante do Palmeiras, que seria de grande valia, né, meus amigos? Acho que principalmente pensando no Minda como uma opção no setor ofensivo. Ontem o Atlético sofreu muito no ataque, muito. Não tinha possibilidades, principalmente no segundo tempo. O Atlético caiu muito de nível pensando realmente no último canto do jogo. Vamos lá então, agora sobre Sul-Americana, né? Hoje teremos Red Bull Bragantino diante do Sporting Cristal, tá? E serão dois jogos, partida de ida hoje às 9:30 PM lá no Peru, e o jogo de volta na próxima semana, então acontecendo aqui em Bragança Paulista, dia 29 de julho às 9:30 PM. Por que que eu tô falando sobre Bragantino e Sporting Cristal? Vale lembrar, meus amigos, que o vencedor desta partida é que vai enfrentar realmente o Galo nas oitavas de final da Copa Continental. Então, vamos ver quem que vai ser o grande adversário, mas assim, pensando em questão de logística, seria muito melhor o Red Bragantino, um jogo aqui pertinho, né? Belo Horizonte, Bragança Paulista, um voozinho tá tranquilo, já tá quase lá, ó. Pão com linguiça, gostoso, maravilhoso. Peru, a viagem é muito desgastante. O Atlético enfrentaria realmente o desgaste de alto nível, indo ter que fazer uma viagem fortíssima, pensando também que entre os dois jogos da Copa Sul-Americana, o Galo tem Remo lá no Pará, então dia 8 de agosto, viaja lá pro Pará, depois retorna para jogar na Copa Sul-Americana. Aí teria que ser, por exemplo, Remo, Pará, dia 12, se foco no Peru, né? Viajar lá pro Peru, retornar a Belo Horizonte para jogar diante do Grêmio pelo Campeonato Brasileiro. Então, assim, pensando em logísticas, eu acho que seria bem melhor, né, meus amigos, torcer para que o Red Bragantino saia vencedor nestes duelos importantíssimos aí pelos playoffs da Copa Sul-Americana.
3: Ó, e tem gol do Galo, Laura Maria abre o placar pro Galo contra o Atlético Piauiense lá na Copa do Brasil Feminina. E meu encerramento aqui do programa é a preocupação, pois o Galo nesse brasileiro fez a segunda pior campanha de primeiro turno em 10 anos. Só em 2017, naquele período com Roger Machado, Micalho, Oswaldo Oliveira, André Figueiredo, diretor, Domênico fechando como diretor de futebol naquela temporada, que o Galo tava uma bagunça, só naquele ano nós tivemos uma campanha pior. E pro dirigente do Galo aí, de repente, Pedro Daniel, que estava contando com o dinheiro do Savinho, vai ter que segurar um pouquinho, tá? Porque a venda lá esfriou e seria um bom dinheiro, cerca de 7 milhões que cairiam nos cofres do Galo, mas esfriou e o jogador se representou no City.
2: Ô, Fael, já aproveita, emenda e faz o resumão do programa pro Galo?
3: Olha, além dessa situação de esfriar a venda do Savinho, a gente deu aqui o placar da base, a gente já informou sobre a vitória parcial do Galo pro Atlético Piauiense, mas a dor de cabeça do atleticano e a grande preocupação é sobre os mesmos problemas apresentados contra o Bahia. Grande abraço para você, boa noite e até amanhã aqui no Papo de Craque.
2: Uma boa noite para você, Olgão. E o Cruzeiro, hein? Joga hoje? Conta para mim.
1: Ó, daqui a pouco, às 9 horas da noite, a gente começa a nossa transmissão, abre nossa transmissão para Cruzeiro Internacional, 9:30 PM, a bola rola e estaremos aqui na TMC para falar tudo sobre o Cruzeirão Cabuloso contra o Internacional, com aquele tabu maravilhoso, né, como diz o meu amigo Botelho, das noites de quarta-feira, terceiro uniforme, contra ex-treinadores da SAF. Ah, Botelho, você me ajuda aí, velho. Vamos, Cruzeiro!
2: Ô, Gão, você ouviu isso aqui, ó? Sabe o que que é? É o que barulho medo. Do latão? Tabu quebrando.
3: Achei que era o latão que a gente encerrou.
2: Esse daí é só depois. Esse daí é só depois. É, rapaziada, esse foi o Papo de Craque no segundo tempo. Novamente, uma boa noite pro Gão, uma boa noite pro Fael, uma boa noite pra você que está nos acompanhando. A gente volta às 9 horas com o pré-jogo para Cruzeiro e Internacional. A gerência geral da TMC é da Marcele Melasso, a gerência de jornalismo é do André Rocha. Produção e coordenação de esporte de Laura Dolabella, produção também de Matheus Murici, reportagens de Giovana Oliveira e Marcos Botelho, comentários de Fael e Hugão, operação de Gil Play e apresentação comigo, Danilo Marra. Esse foi o Papo de Craque no segundo tempo.
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1: Olá, boa noite.
2: Boa noite para você que nos acompanha em todo o país.
1: Quarta-feira, 22 de julho de 2026.
2: E vamos aos destaques do dia.
1: Ampliado plano de apoio a empresas exportadoras afetadas pelas tarifas impostas pelos Estados Unidos.
2: Nova fase contará com 18 bilhões e 500 milhões de reais em linhas de financiamento para setores estratégicos. Gabriela Noronha.
3: Os recursos vão apoiar, por exemplo, empresas que querem manter suas operações enquanto reorganizam as vendas ou servir para a compra de máquinas e investimentos produtivos.
1: Violência contra a mulher. Brasil registra queda no número de feminicídios no primeiro semestre do ano.
2: Os dados foram divulgados pelo Ministério da Justiça e Segurança Pública, Márcia Fernandes.
4: O Brasil registrou 741 casos de feminicídio no primeiro semestre, uma redução de 2,5% em comparação ao mesmo período de 2025.
1: E hoje a Voz do Brasil completa 91 anos.
2: E vamos saber um pouco mais sobre a história do programa e a importância dele para os ouvintes.
5: Traz a informação precisa, sem distorção.
6: A gente traz uma referência afetiva no jornalismo brasileiro.
7: Falou na Voz do Brasil, pra nós tá falado.
1: Hoje, na apresentação da Voz do Brasil, eu, Luciana Vasconcelos e Nazi Brum.
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1: Uma nova fase do Plano Brasil Soberano terá 18 bilhões e meio de reais em linhas de financiamento para atender empresas afetadas pelas tarifas aplicadas pelos Estados Unidos em suas exportações.
2: A medida também inclui empresas prejudicadas por conflitos internacionais, especialmente em países do Golfo Pérsico.
1: Entre os principais setores estão madeira, carvão, máquinas e equipamentos elétricos, cerâmicas, plásticos, calçados, papel e açúcar.
3: Com a assinatura da medida provisória, a sanção da lei que criou o programa Brasil Soberano, 18 bilhões e 500 milhões de reais serão liberados por meio de novas linhas de crédito. Segundo o ministro do Planejamento e Orçamento, Bruno Moretti, os setores atendidos foram divididos em três grupos.
8: Os afetados pelas tarifas comerciais, setores industriais estratégicos, como de químico, farmacêutico, setor automotivo, minerais críticos, fertilizantes e, por fim, um grupo de empresas afetadas pelas exportações para o Golfo Pérsico.
3: Do total previsto, 13 bilhões e 500 milhões virão do Tesouro Nacional e 5 bilhões serão aportados pelo Banco Nacional de Desenvolvimento Econômico e Social. O ministro da Fazenda, Dario Durigan, explica que os créditos serão liberados gradualmente pelo BNDES.
9: A gente está usando recursos que já foram mobilizados para o BNDES, em especial, por exemplo, no Brasil Soberano 1, e que não foram utilizados então. Nós vamos atendendo à medida em que a necessidade aparecer, avaliando a necessidade de maneira bastante pontual e proporcional.
3: Os recursos poderão ser utilizados em 6 linhas de crédito com juros entre 3% e 9,8% ao ano e vão apoiar, por exemplo, empresas que querem manter suas operações enquanto reorganizam as vendas ou servir para a compra de máquinas e investimentos produtivos. O ministro do Desenvolvimento, Indústria, Comércio e Serviços, Márcio Elias Rosa, destacou que o programa atende a uma reivindicação apresentada por 22 setores produtivos.
10: Uma reivindicação de todos os setores, para que nós tivéssemos essa linha de crédito, acesso a essa linha, capaz de aplacar um pouco. Nós vamos continuar lá no MDIC, dialogando com o setor privado, com todos os setores atingidos e não atingidos.
3: A tarifa adicional de 25% dos Estados Unidos sobre parte dos produtos brasileiros exportados ao país entrou em vigor nesta quarta-feira. A medida atinge itens como etanol, máquinas agrícolas, açúcar orgânico, calçados, vestuário, papel, máquinas elétricas e produtos de aço. A sobretaxa será cobrada dos importadores americanos no momento em que os produtos brasileiros entrarem nos Estados Unidos. Reportagem Gabriela Noronha.
2: O Ministério da Pesca e Aquicultura informou que determinados tipos de peixes e crustáceos ficaram de fora da lista dos setores atingidos pela tarifa de 25% imposta pelos Estados Unidos aos produtos brasileiros.
1: Entre eles estão a tilápia fresca ou refrigerada, albacora bandolim e lagosta congelada.
2: Estão na lista de itens sujeitos à nova tarifa o filé de tilápia congelado e lagostas vivas, frescas ou refrigeradas.
1: A relação completa dos produtos está disponível em gov.br/MPA.
2: O Brasil registra 741 casos de feminicídio no primeiro semestre deste ano, uma redução de 2,5% em relação ao mesmo período do ano passado.
1: Os resultados foram divulgados hoje pelos Ministérios da Justiça e Segurança Pública e o das Mulheres.
11: Os dados são referentes ao período de janeiro a junho deste ano. O Brasil registrou 741 casos de feminicídio no primeiro semestre, uma redução de 2,5% em comparação ao mesmo período de 2025. Os indicadores são do Monitoramento Nacional da Violência contra a Mulher, elaborado com base no Sistema Nacional de Informações de Segurança Pública. Na divisão por regiões, o Norte teve o maior índice de queda, com 20%, seguido do Nordeste, com 19,9%. A gerente do projeto Mulher Segura, Fernanda Antonucci, ressalta a importância do acompanhamento constante desses índices estatísticos.
12: A redução de 2,5% dos casos de feminicídio demonstra que o enfrentamento à violência contra a mulher exige ações coordenadas, integradas entre os entes federativos e as instituições responsáveis pela proteção das mulheres.
11: O levantamento também contabilizou 20.441 prisões entre fevereiro e julho. Desse total, mais de 16 mil foram feitas em flagrante e mais de 4 mil por mandados judiciais. O monitoramento indicou que foram realizados mais de 92 mil atendimentos a vítimas e o acompanhamento de 55 mil medidas protetivas em todo o país. De acordo com Fernanda Antonucci, gerente do projeto Mulher Segura, o resultado mostra a relevância do acompanhamento dos indicadores.
12: Recebemos esse resultado com responsabilidade. Cada feminicídio evitado representa uma vida preservada, uma família protegida e uma mulher que pôde continuar sua trajetória com segurança e dignidade.
11: Os dados completos do Monitoramento Nacional da Violência contra a Mulher estão disponíveis nos canais oficiais do Ministério da Justiça e Segurança Pública e do Ministério das Mulheres. Com reportagem de Edinaldo Júnior, Márcia Fernandes, para a Voz do Brasil.
2: Vale lembrar que o Ligue 180 é o principal canal de denúncias e acolhimento em casos de violência contra a mulher.
1: A ligação é gratuita e o serviço funciona 24 horas por dia, todos os dias da semana.
2: Além do atendimento por telefone, o canal também recebe mensagens pelo WhatsApp no número 61 96100 0180.
1: O preço do tomate caiu 15,85% nas principais centrais de abastecimento, as CEASAs, no país no mês de junho.
2: É o que mostra o sétimo boletim Hortigranjeiro, divulgado hoje pela Companhia Nacional de Abastecimento, a Conab.
1: De acordo com o levantamento, o quilo do produto foi comercializado em média por R$ 5,59 no atacado.
2: Além do tomate, a melancia, a laranja e a maçã também ficaram mais baratas.
1: Segundo a Conab, a redução dos preços é reflexo do aumento da oferta e da menor demanda por algumas frutas no período analisado, como explica a analista de mercado da companhia, Flávia Starling.
13: Em relação aos preços das principais frutas, a laranja apresentou uma desvalorização de 13,20%. Já a maçã, o que aconteceu? Houve a finalização da colheita tanto da variedade Fuji quanto da variedade Gala, aumentando a oferta e com isso os preços também reduziram em consequência. Já a melancia, dentre as frutas, foi a que apresentou a maior desvalorização. Houve queda tanto nos preços quanto na comercialização. Todas as frutas apresentaram desvalorização nas suas cotações da média mensal ponderada, com exceção da banana. A banana, ela apresentou incremento de 2,10% devido à menor oferta.
2: Hoje a Voz do Brasil completa 91 anos.
1: Já mudou de nome, de formato e até de horário, mas o compromisso com o cidadão permanece.
2: Aqui pelas ondas do rádio e atualmente também por meio de outras plataformas, é possível saber sobre as principais políticas públicas e serviços do governo.
1: Como sempre, foi ao longo dessas mais de 9 décadas.
14: Em 22 de julho de 1935, foi ao ar pela primeira vez o programa de rádio mais antigo do país. Estreou durante a presidência de Getúlio Vargas para divulgar os principais atos do governo.
15: Rede Brasileira de Rádio Difusão, a voz do Brasil.
14: Ao longo dos anos, o programa passou a contar também com notícias do Poder Legislativo, do Judiciário e uma pequena participação do Tribunal de Contas da União. Mudou o nome, o formato, mas a missão permaneceu a mesma ao longo desses 91 anos. Levar informações oficiais aos brasileiros de todos os cantos do país.
16: O excelentíssimo senhor presidente da República, Tancredo de Almeida Neves, faleceu essa noite.
17: O Brasil tem uma nova Constituição. O
18: presidente Fernando Henrique condecora os pentacampeões.
14: No sul do Brasil, o pescador Márcio Prudêncio Constantino, de Balneário Rincão, em Santa Catarina, está sempre sintonizado.
19: Traz a informação precisa, sem distorção, sem fake news, traz as informações mais relevantes para o cidadão brasileiro que tem acessibilidade em qualquer local. Que a gente aqui do Sul, às vezes, não sabe o que está acontecendo no Norte. As atualizações de programas, o que vai acontecer, programas sociais, ele abrange tudo. Então, quem escuta ali sabe que o que está acontecendo é realmente. Para mim é sem igual.
14: Um dos principais objetivos da Voz do Brasil é fazer com que os cidadãos conheçam os serviços públicos a que eles têm direito, não importa o local onde moram ou sua condição de vida, como no caso do pescador Márcio Constantino.
19: É ali que vai saber, não só dos pescadores, que é a minha modalidade, mas de toda a categoria. É muita informação que é noticiada e às vezes as pessoas, por falta dessa informação, não vão nem procurar os seus benefícios, seus direitos. É, normalmente a gente já escuta de primeira mão na Voz do Brasil e depois é só ir de atrás, aqui que a gente já tá bem informado, né?
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14: Ao longo dessas décadas, o programa se modernizou e hoje é multiplataforma. Está disponível também na internet em tempo real e nas redes sociais. Mas o rádio continua sendo a marca registrada do programa e está entre as memórias mais saudosas da agricultora familiar Maria Santos Almeida, de 57 anos.
20: A gente se criou ouvindo a Voz do Brasil, porque a gente tinha somente o rádio, nem televisão a gente não tinha. Então, no horário da tardinha, a gente tinha o compromisso de ficar inteirado com aquelas notícias que se passava e que a gente, então, ficava sabendo somente pelo programa, pela Voz do Brasil. Atualização sobre saúde, sobre política, sobre programas sociais, que a gente na época até nem entendia.
14: Maria Almeida não só passou a entender dos programas sociais, como tornou-se beneficiária. Foi pelas ondas do rádio que ela soube, por exemplo, do Programa Nacional de Fortalecimento da Agricultura Familiar, o PRONAF.
20: Desde bem antes de eu me aposentar, de 20 e poucos anos, impacta bastante a gente e todos os agricultores, e ele nos dá a certeza de que aquilo ali foi atualizado, falou na Voz do Brasil, para nós está falado.
14: Na outra ponta do país, em Oeiras, no Pará, o jornalista Cristivan Alves tem uma relação com a Voz do Brasil que é também afetiva.
21: Desde a infância, no meu território quilombola, a gente ouve a Voz do Brasil, né? Isso no período quando a gente era criança e vem atravessando a nossa geração todinha, né? Eu, como um comunicador quilombola aqui da Amazônia, a gente traz uma referência afetiva, né, no jornalismo brasileiro quando se fala em Voz do Brasil, né?
14: Depois de quase 60 anos de obrigatoriedade da transmissão às 19 horas, em 2018, o horário de veiculação da Voz do Brasil ganhou flexibilidade. O programa continua sendo transmitido ao vivo às 19 horas, mas as emissoras têm liberdade para iniciar a transmissão até às 21 horas. Independente disso, ao toque da trilha, todo brasileiro, em todos os cantos do país, já sabe o que vem na sequência. Reportagem Natália Koslick.
2: Por causa dos riscos de incêndios florestais durante o período de estiagem, o IBAMA orienta propriedades rurais para prevenir o fogo.
1: E alerta para as multas e interdições em caso de descumprimento de medidas de combate aos incêndios.
0: Com a chegada do período de estiagem, aumenta o risco de incêndios florestais em diversas regiões do país. A prevenção é uma das principais formas de reduzir a ocorrência e a propagação do fogo. O IBAMA publicou editais de notificação preventiva destinados a proprietários de imóveis rurais localizados em áreas de maior vulnerabilidade. O presidente do IBAMA, Jair Schmidt, explica qual o objetivo do edital.
4: Como é que o IBAMA faz isso? E faz uma notificação para essas propriedades para que elas adotem medidas preventivas para evitar os incêndios, mas também que realize os planos, né, de operacionais voltados a combater esses incêndios caso eles ocorram.
0: Os editais reforçam obrigações previstas na legislação ambiental. Entre as orientações estão a proibição do uso do fogo sem autorização, a redução do acúmulo de vegetação seca, a proteção de áreas de preservação, a implantação de aceiros quando tecnicamente recomendados, o monitoramento das propriedades, a capacitação de trabalhadores e a comunicação imediata às autoridades em caso de incêndio. O presidente Jair Schmidt destaca que durante o período seco, medidas preventivas ajudam a reduzir o risco de incêndios florestais. A prevenção depende da atuação dos órgãos ambientais, dos proprietários rurais e da população. E a adoção antecipada dessas medidas contribui para proteger pessoas, propriedades e o meio ambiente.
4: O IBAMA notificou 11.805 propriedades rurais no Pantanal, na Amazônia e no Cerrado, se ocorreu alguma queima naquele local. Se não houver autorização, essas áreas elas podem sofrer fiscalização e as pessoas serem multadas, serem autuadas, serem área embargada ou algum equipamento material também apreendido.
0: O monitoramento também utiliza imagens de satélite e sistemas de sensoriamento remoto para identificar focos de calor, acompanhar áreas de risco e apoiar as ações de fiscalização. Reportagem Pablo Mundim.
1: E a fumaça dos incêndios florestais pode afetar a saúde, especialmente em períodos de piora da qualidade do ar.
2: Para orientar a população, o Ministério da Saúde disponibiliza o documento com alerta e recomendações para a população em caso de queimadas e incêndios florestais.
1: Entre as principais recomendações estão acompanhar as previsões meteorológicas e os alertas oficiais sobre queimadas e qualidade do ar, além de beber água regularmente para manter as vias respiratórias hidratadas.
2: Também é importante evitar atividades físicas e esforços intensos ao ar livre quando a qualidade do ar estiver comprometida e priorizar a permanência em ambientes internos e protegidos da fumaça.
1: O documento pode ser encontrado em gov.br/saúde.
2: Sabonete, shampoo, cremes para cabelos ou para pele. Todos esses produtos atraem a atenção do consumidor.
1: Mas na hora de comprar, é preciso ficar atento ao selo da Anvisa, que é responsável por regulamentar os cosméticos.
2: Para garantir a segurança de quem compra, a agência atualiza substâncias que podem ser utilizadas nesses produtos.
22: Eles fazem parte do cotidiano, mas em alguns casos podem se tornar vilões da saúde. Os produtos de higiene pessoal, cosméticos e perfumes comercializados no país são regulamentados e fiscalizados pela Agência Nacional de Vigilância Sanitária, que acabou de atualizar as listas de substâncias restritas e proibidas na fabricação desses itens. O gerente-geral de cosméticos e saneantes da Anvisa, Bruno Rios, explica que essa lista está sempre passando por atualizações.
23: Tanto de proibitivos quanto de restritivos, ela é uma lista viva. Então a gente está sempre acompanhando novos estudos, novas evidências científicas, novos modelos regulatórios. Então sempre quando há novos estudos, a gente corre atrás para poder fazer uma nova avaliação daquela substância para ver se de fato ela ainda é uma substância segura e que ela ainda pode ser utilizada nos cosméticos que serão oferecidos para a população.
22: Entre os problemas que podem ser ocasionados pelo uso de produtos irregulares estão as alergias e dermatites de contato. Para evitar reações adversas, é importante observar se o produto tem um registro na Agência Nacional de Vigilância Sanitária, além das condições em que ele é armazenado e vendido. Como explica a médica dermatologista e primeira secretária da Sociedade Brasileira de Dermatologia, Rosana Lazzarini.
24: Se você está comprando um produto numa farmácia ou numa loja e ele está exposto ao sol,
5: a chance de ter a transformação de alguma substância dentro desse cosmético e ela se tornar um alérgeno aumenta. Então, eu acho que são cuidados também que têm que ser tomados, né? Observar a procedência, está aprovado pela Anvisa, observar se como que foi armazenado esse produto.
22: As substâncias que se tornaram restritas só poderão estar presentes na fórmula dos cosméticos e produtos de higiene pessoal em condições e limites explícitos. Já os itens proibidos deverão ser banidos desse mercado. As listas de substâncias restritas e proibidas estão disponíveis na página da Anvisa na internet, em gov.br/anvisa. No site, também é possível fazer denúncias sobre produtos comercializados que não tenham selo da Anvisa, ou relatar reações adversas causadas por produtos regulamentados. Reportagem Luana Karen.
1: 22 de julho é o Dia Internacional do Trabalho Doméstico.
2: De acordo com dados do IBGE, são mais de 5 milhões de trabalhadores e trabalhadoras domésticas no país.
1: E você sabia que o registro na carteira de trabalho e a garantia de salário mínimo são direitos obrigatórios no Brasil?
2: Saiba mais sobre as principais leis que regem a categoria e o que empregadores e funcionários devem fazer para assegurar contratos dentro da legislação.
6: O Brasil acumula 5,6 milhões de pessoas que atuam no trabalho doméstico remunerado, segundo dados da Pesquisa Nacional por Amostra de Domicílios Contínua, referentes ao quarto trimestre de 2025. O setor é amplamente feminino. 92% da categoria é composta por mulheres. Desse total, 68% são mulheres negras. O rendimento médio mensal das trabalhadoras domésticas ficou em R$ 1.335. Cerca de 76% das trabalhadoras não possuem carteira assinada e 65% não realizam contribuições para a Previdência Social. Para combater a informalidade e assegurar proteção social, os direitos dos empregados domésticos foram regulamentados e foi criado o Simples Doméstico, integrado ao portal E-Social. O cadastro na plataforma é uma obrigação do empregador. É ele quem deve emitir mensalmente a guia de recolhimento dos impostos e do Fundo de Garantia por Tempo de Serviço, o FGTS. O registro na carteira de trabalho é obrigatório desde o primeiro dia do contrato. Após um período de 12 meses, o empregado tem direito a 30 dias de férias remuneradas. No caso da trabalhadora gestante, ela tem direito a 120 dias de licença maternidade, sem prejuízo do emprego e do salário. Para cadastrar o funcionário ou tirar dúvidas sobre o cálculo de verbas, acesse esocial.gov.br ou consulte os canais de atendimento do Ministério do Trabalho e Emprego. Edinaldo Júnior para a Voz do Brasil.
1: Estão abertas até 6 de agosto as inscrições para cursos de formação de lideranças quilombolas e ciganas.
2: O objetivo é capacitar essas pessoas para atuarem na gestão territorial, no controle social e na execução de políticas públicas de igualdade racial.
1: Os cursos serão realizados em formato que combina atividades presenciais e práticas nos territórios.
2: Estão sendo ofertadas 70 vagas ao todo, com bolsas mensais de R$ 1.000 para os participantes selecionados.
1: As inscrições devem ser feitas pela internet. Os editais podem ser encontrados no site gov.br/igualdade racial.
2: E essas foram as notícias do governo federal.
1: Uma realização da Secretaria de Comunicação Social da Presidência da República.
2: Com produção da Empresa Brasil de Comunicação.
1: Fique agora com o Minuto do TCU e em seguida as notícias do Poder Judiciário e do Congresso Nacional. Boa noite.
2: Boa noite e até amanhã.
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8: Minuto do TCU.
24: O Tribunal de Contas da União lançou um novo portal para ampliar a transparência sobre o uso da inteligência artificial no setor público. A plataforma mostra como o TCU utiliza essa tecnologia em auditorias, atividades internas e serviços prestados à sociedade. O site reúne informações sobre as ferramentas de inteligência artificial em uso, os resultados alcançados e as regras adotadas para garantir o uso responsável da tecnologia. Também apresenta medidas de segurança, governança e proteção de dados. O objetivo é compartilhar experiências, estimular boas práticas e apoiar outros órgãos públicos a usarem a tecnologia com transparência, ética e responsabilidade. O portal é aberto ao público e pode ser consultado por gestores, pesquisadores, estudantes e qualquer cidadão interessado. Saiba mais em tcu.gov.br.
3: TCU, fiscalização a serviço da sociedade.
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10: CNJ lança central de vagas e emprega Lab no Rio Grande do Norte.
11: Eleições 2026. Material de campanha impresso para pleito majoritário também deve ser produzido em Braille.
10: Justiça determina a indenização ao filho de João Cândido.
11: Boa noite, eu sou Marcela Luiza.
10: E eu sou Walter Lima e conduzo esta edição em comemoração aos 91 anos da Voz do Brasil.
11: O Conselho Nacional de Justiça lançou no Rio Grande do Norte duas novas iniciativas do Plano Pena Justa para enfrentar a superlotação do sistema prisional.
10: As ações também buscam reduzir a reincidência criminal. Judite Aragão.
12: Uma das medidas anunciadas é a Central de Regulação de Vagas. O sistema organiza o ingresso de pessoas no sistema prisional de acordo com a capacidade de cada unidade e amplia o uso de alternativas penais quando possível. Outra iniciativa apresentada foi o Emprega Lab, espaço de articulação entre judiciário, executivo, setor produtivo e sociedade civil para ampliar oportunidades de qualificação profissional e emprego para pessoas privadas de liberdade e egressas do sistema prisional. No Rio Grande do Norte, o cenário evidencia a necessidade dessas medidas. Atualmente, o estado tem quase 7.900 pessoas presas para pouco mais de 5 mil vagas.
11: Pais não precisam esperar filha completar 18 anos para que ela mesma saque a indenização por danos morais recebida em razão do atraso de voo.
10: A decisão é do STJ. Fátima Uchoa.
25: Ao reformar acórdão do Tribunal de Justiça de São Paulo, a terceira turma do STJ considerou que não havia motivo que justificasse a retenção do dinheiro. Assim, por unanimidade, o colegiado seguiu o voto do relator ministro Humberto Martins, para quem o Tribunal Estadual contrariou o entendimento consolidado do STJ, no sentido de que os pais podem administrar os bens dos filhos menores, segundo o Código Civil, e em regra têm o direito de sacar valores de indenização destinados a eles.
11: Material de campanha impresso para a eleição majoritária também deve ser produzido em Braille.
10: TSE divulga percentuais que servirão de base para a aplicação da regra. Estevão Furtado.
26: Nas eleições de 2026, a propaganda eleitoral impressa para cargos majoritários também deverá ser acessível às pessoas com deficiência visual. A regra determina que partidos, federações e candidaturas produzam material em Braille de acordo com o percentual de eleitores com deficiência visual de cada localidade. Segundo a Justiça Eleitoral, o Brasil tem mais de 319 mil eleitoras e eleitores com deficiência visual. A medida busca ampliar a inclusão e garantir mais acessibilidade durante a campanha.
11: Engenheiro acusado injustamente de favorecer o filho obtém indenização.
10: Para a primeira turma do TST, a acusação foi infundada e atingiu a honra e a reputação do empregado. Mila Amaral.
27: A primeira turma do Tribunal Superior do Trabalho aumentou de 50 mil para 200 mil reais a indenização por danos morais a um engenheiro da Petrobras. Ele foi demitido por justa causa em 2015, acusado de favorecer a empresa do filho na escolha de softwares usado pela estatal. O TRT do Rio havia anulado a dispensa por falta de provas, mas manteve o valor baixo da reparação. No TST, o entendimento foi de que a empresa, além de não apresentar provas concretas, não garantiu também o direito de defesa, afetando a honra de um profissional com mais de 30 anos de carreira.
11: Justiça acolhe parcialmente parecer do MPF e determina indenização ao filho de João Cândido.
10: A União foi condenada a pagar 300 mil reais de indenização por danos morais. Vanessa Pereira.
13: Em 2024, a Marinha enviou um documento para a Câmara dos Deputados classificando a revolta da chibata como uma, abre aspas, deplorável página da história nacional, fecha aspas, e desqualificando os participantes da revolta. Na sentença, a Justiça Federal no Rio de Janeiro reconheceu que as expressões utilizadas pela Força Naval extrapolaram o direito à manifestação institucional e causaram dano moral ao descendente direto de João Cândido, e condenou a União ao pagamento de R$300 mil de indenização por danos morais.
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11: Uma boa noite.
10: E até amanhã.
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16: Eu sou Humberto Pinheiro e estes são os destaques de hoje do Jornal do Senado, que começa agora. Publicidade de apostas esportivas ganha alerta sobre os riscos do vício. Combate à violência doméstica avança com projetos aprovados na Comissão de Constituição e Justiça. Governo libera 547 milhões para ressarcir aposentados do INSS. Boa noite. As publicidades de empresas de apostas esportivas, as bets, passaram a exibir mensagens de alerta sobre os riscos do vício e das perdas financeiras. A medida busca informar os apostadores e incentivar o jogo responsável. Os avisos passam a fazer parte das regras para a divulgação das plataformas de apostas e têm como objetivo alertar a população sobre os possíveis impactos do jogo compulsivo. Repórter Rodrigo Rezende.
17: As publicidades de empresas de apostas, as chamadas bets, devem conter, a partir de agora, uma das seguintes frases. Ministério da Fazenda adverte: apostar faz você perder dinheiro. Ou, Ministério da Fazenda adverte: apostar pode causar dependência. Ou, Ministério da Fazenda adverte: aposta não é investimento. A iniciativa do governo quer atentar para os riscos do vício em apostas, como acontece no caso de medicamentos e cigarros. O senador Humberto Costa, do PT de Pernambuco, que já foi ministro da Saúde, alertou sobre o perigo imposto pela chamada ludopatia.
18: Já fizemos isso com o tabaco e avançamos muito. O Brasil diminuiu significativamente o número de fumantes. Passou da hora de fazer o mesmo em relação às apostas esportivas. Esse não é um debate ideológico. O vício não pergunta em quem alguém votou. O endividamento não distingue partidos.
17: As novas diretrizes do Ministério da Fazenda ainda proíbem que, durante a publicidade, aconteçam opiniões ou análises que induzam ou influenciem a realização de apostas.
16: Um projeto apresentado no Senado cria a cobrança social extrajudicial para facilitar a recuperação de dívidas de pequeno valor. A proposta busca oferecer uma alternativa mais simples e menos burocrática para a negociação de débitos. O objetivo é promover a inclusão financeira, estimular a regularização cadastral de cidadãos e empresas e reduzir a judicialização das cobranças. As informações com o repórter Douglas Castilho.
19: A proposta do senador Rogério Carvalho, do PT de Sergipe, prevê uma articulação com os cartórios de protesto, aqueles que o credor utiliza para cobrar dívidas sem ingressar na justiça, para promover soluções mais rápidas e menos burocráticas. A primeira e mais emergencial medida do texto determina o cancelamento automático de todas as dívidas que já tiveram sua exclusão autorizada nos últimos 10 anos, desde que atingidos os critérios previstos. Rogério Carvalho explicou o projeto e apresentou dados do alcance da proposta.
20: Facilita a negociação de dívidas de até meio salário mínimo com custos menores e sem burocracia. E mais, determina o cancelamento automático sem nenhum custo de registros de protestos pequenos, que já tenham autorização de baixa há anos. Essa medida pode beneficiar 4 milhões e meio de famílias e mais de 1 milhão de pequenos empreendedores.
19: O alvo principal são as pequenas dívidas em atraso que geram restrições cadastrais desproporcionais, travando o acesso de cidadãos ao crédito, a financiamentos e muitas vezes dificultando a obtenção de emprego. O projeto aguarda encaminhamento para a comissão pertinente.
16: O governo federal editou uma medida provisória que libera mais recursos para ressarcir aposentados e pensionistas do INSS que sofreram descontos indevidos em seus benefícios. Para isso, foi aberto um crédito extraordinário de R$547 milhões. Os recursos serão usados para devolver os valores cobrados irregularmente dos segurados e garantir o pagamento dos ressarcimentos. A medida faz parte das ações do governo para reparar os prejuízos causados pelas fraudes identificadas no INSS. A reportagem é de Patrícia Oliveira.
0: A liberação dos recursos faz parte do processo de ressarcimento das vítimas do esquema investigado pela Polícia Federal na Operação Sem Desconto. Os recursos para devolução vêm do orçamento da própria Seguridade Social. Para os senadores Alci Lucas, do PL do Distrito Federal, esses valores deveriam ser cobrados das entidades responsáveis pelos desvios. E lembrou que mais beneficiários ainda aguardam a devolução.
4: Tem muito mais gente que ainda não recebeu. As reclamações foram 6,6 milhões de contestações. Então faltou mais de 1 bilhão e 850 para devolver.
0: Para saber se você tem direito ao reembolso, acesse o portal ou o aplicativo Meu INSS. Faça login com seu CPF e senha da conta gov.br e confira se há lançamentos na opção extrato de pagamento. A devolução é liberada em até 15 dias úteis.
16: O senador Paulo Paim, do PT do Rio Grande do Sul, defendeu o fim da escala 6x1 e a redução da jornada para 40 horas semanais, sem redução salarial. O parlamentar afirmou que a medida pode aumentar a produtividade e citou dados da Organização para a Cooperação e Desenvolvimento Econômico, a OCDE, segundo os quais países com menor carga horária anual, como a Alemanha, Dinamarca e Países Baixos, registram maior produtividade por hora trabalhada. Segundo o senador, a redução da jornada pode melhorar a qualidade de vida, reduzir a rotatividade nas empresas e fortalecer a competitividade da economia.
5: No Brasil, a média supera a 1.600 horas anuais. Mesmo assim, esses países produzem muito mais riqueza por hora trabalhada do que nós, o que investem em tecnologia, inovação, qualificação profissional.
16: Já o senador Eduardo Girão, do Novo do Ceará, pediu que a proposta de fim da escala 6x1 seja amplamente debatida antes de ser votada pelo Congresso. O parlamentar afirmou que é necessário ouvir trabalhadores, empregadores e representantes dos diversos setores da economia para avaliar os impactos da medida sobre o emprego, a competitividade e os custos de serviços e produtos. Girão também questionou argumentos que a mudança aumentaria a produtividade e citou estimativas apresentadas por setores como transporte e a panificação, que apontam possíveis aumentos de custos caso a proposta entre em vigor.
6: Tem alguma coisa muito estranha, muito esquisita nisso tudo, e não é assim enfiar a goela abaixo. O pessoal que defende o fim da escala 6x1 dizer que vai aumentar a competitividade, vai aumentar a produtividade. Eu fico na pergunta, para quem?
16: A Comissão de Constituição e Justiça aprovou neste primeiro semestre um pacote com 7 projetos de lei voltados ao combate à violência doméstica e familiar e a ampliação da rede de proteção às mulheres e dependentes. As propostas alteram prazos de denúncia, criam cadastros de restrição, humanizam exames periciais e barram mecanismos de pressão institucional contra as vítimas. Mais detalhes com Bruno Lourenço.
14: Entre os projetos de lei aprovados na Comissão de Constituição e Justiça relacionados ao combate à violência doméstica e familiar, está o que dobra o prazo para que as mulheres formalizem queixas contra agressores, que passa de 6 meses meses para até um ano. No mesmo sentido de proteção contra coações, a comissão avalizou o projeto que proíbe juízes de agendarem de forma automática a audiência de retratação prevista na Lei Maria da Penha. A relatora, senadora Mara Gabrilli, do PSD de São Paulo, apontou que o agendamento sem o pedido expresso da vítima pode gerar pressão indevida.
1: A exigência de manifestação expressa da vítima para a realização da audiência de retratação e a condição de que essa manifestação ocorra antes do recebimento da denúncia previne possíveis pressões ou coações.
14: Outra iniciativa votada na CCJ determina que o prazo de prescrição para o crime de assédio sexual só comece a contar a partir do momento em que cessar o vínculo de subordinação profissional da vítima com o assediador. O colegiado ainda aprovou a criação de um cadastro nacional com dados de condenados por feminicídio, estupro e violência psicológica, e projeto que assegura a realização de exames de corpo de delito humanizados em IMLs e delegacias. O colegiado chancelou também a obrigação de divulgação governamental em massa do canal Ligue 180 e deu parecer favorável a projeto que impede a repatriação compulsória de menores para outros países caso haja comprovação de indícios de violência doméstica no local de origem estrangeira.
16: Com trabalhos técnicos de João Lira, o Jornal do Senado fica por aqui. Acompanhe agora as notícias da Câmara dos Deputados. Boa noite e até amanhã.
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7: Deputados reconhecem o hip-hop como manifestação da cultura brasileira.
8: Projeto prevê o uso de tecnologia 3D para reabilitação crânio-facial no SUS.
7: Avança na Câmara a proposta que cria a Política Nacional de Bioeconomia.
21: Boa noite. Comissão aprova projeto que visa incentivar o desenvolvimento econômico com o uso sustentável de recursos naturais. A repórter Sofia Peçanha tem os detalhes da proposta.
22: A Comissão de Integração Nacional e Desenvolvimento Regional aprovou uma proposta que institui a Política Nacional de Bioeconomia. O projeto busca orientar o desenvolvimento econômico do país com base no uso sustentável dos recursos naturais. A bioeconomia é definida no texto como conjunto de produção, utilização e conservação de recursos biológicos, ciência, tecnologia e inovação para produzir bens e serviços de forma sustentável. Entre os objetivos estão a promoção do desenvolvimento nacional, regional e local, junto com a conservação da sociobiodiversidade e o fortalecimento da presença do país em mercados internacionais que exigem produtos.

0: mercado de carbono. Além disso, o projeto prevê a criação de instrumentos para viabilizar a política, como um conselho, uma estratégia e um sistema nacional de bioeconomia para administrar os recursos e mapear oportunidades no setor. Segundo a relatora Socorro Neri, a bioeconomia deve ocupar papel estratégico no desenvolvimento nacional.
1: Que bioeconomia deve ser uma estratégia de desenvolvimento para o nosso país, mas ao mesmo tempo clarificando que bioeconomia está sempre relacionada à sustentabilidade ambiental e econômica e sempre ouvindo e escutando com a participação da sociedade brasileira.
0: A medida ainda prevê a inclusão de comunidades tradicionais, povos indígenas e agricultores familiares nas cadeias produtivas da bioeconomia, com foco na capacitação e geração de renda. A proposta determina que os planos de desenvolvimento regional da Amazônia, do Nordeste e do Centro-Oeste passem a incorporar diretrizes da bioeconomia. O projeto que cria a Política Nacional de Bioeconomia será analisado a seguir pela Comissão de Meio Ambiente e Desenvolvimento Sustentável. Da Rádio Câmara de Brasília, Sofia Peçanha.
2: Economia. Júlio Lopes, do PP do Rio de Janeiro, alerta para o avanço da pirataria, da falsificação e da sonegação, afirmando que essas práticas fortalecem o crime organizado e causam prejuízos bilionários aos cofres públicos. Ele destaca que produtos aparentemente inofensivos podem financiar redes criminosas.
3: Júlio Lopes também chama atenção para os riscos à saúde causados por bebidas e medicamentos falsificados. Para o deputado, a atuação das quadrilhas nesse mercado exige mais conscientização da população sobre a procedência dos produtos consumidos.
4: Nós estamos lutando muito aqui pela Comissão Externa do Brasil Legal, não só para conscientizar você que está nos ouvindo, que tem que tomar muito cuidado com a origem das bebidas, com a origem do consumo dos produtos e serviços que você contrata, e é muito importante que você se ajude, ajude a sociedade a se proteger dessa prática, que também, na área dos remédios hoje, tem um espaço enorme. E os remédios mais falsificados são os remédios dos cânceres e das doenças raras.
2: Segurança Pública. A Câmara dos Deputados aprovou proposta que impede que crimes de violência contra a mulher sejam considerados de pequeno dano e, com isso, deixem de ser punidos. A reportagem é de Paula Bittar.
5: A Comissão de Constituição e Justiça da Câmara aprovou um projeto que proíbe a aplicação do chamado princípio da insignificância a crimes de violência doméstica e familiar contra mulheres. Essa proibição, pela proposta, é inserida na Lei Maria da Penha. O princípio da insignificância, que também é conhecido como bagatela, prevê que crimes de pouca importância que causem dano pequeno não devem ser punidos. Uma súmula do Superior Tribunal de Justiça já determina que o princípio da insignificância não se aplica aos crimes ou contravenções penais praticados contra a mulher no contexto das relações domésticas. O objetivo da proposta é transformar o que hoje é um entendimento do tribunal em legislação. A autora do projeto, deputada Laura Carneiro, do PSD do Rio de Janeiro, explica que nenhuma forma de violência contra mulheres pode ser considerada insignificante.
6: Não existe insignificância quando se fala em mulher, em violência contra a mulher, principalmente no momento que a gente está vivendo, onde a cada 5 horas e 25 minutos uma mulher é morta no Brasil. Então nunca é insignificante a violência, porque ela pode se transformar depois em vicaricídio ou em feminicídio. Por isso a importância desse projeto aprovado nessa casa.
5: O vicaricídio mencionado pela deputada é o ato de matar pessoas próximas a uma mulher, como filhos, dependentes ou outros parentes, com o objetivo de fazê-la sofrer. O termo foi incorporado pela legislação brasileira neste ano, após aprovação pelo Congresso, e a previsão de pena é de reclusão de 20 a 40 anos. A Lei Maria da Penha já impede a aplicação de penas alternativas brandas e punições que possam ser resolvidas apenas com pagamentos ou doações. O projeto que proíbe a aplicação do chamado princípio da insignificância a crimes de violência doméstica e familiar contra mulheres segue agora para a análise do Senado. Da Rádio Câmara, de Brasília, Paula Bittar.
2: Justiça.
3: Os deputados aprovaram a permissão para a prática privada do direito por advogados da União e o texto

0: Para análise do Senado. A repórter Maria Neves traz mais detalhes sobre o projeto aprovado.
1: A Comissão de Constituição e Justiça da Câmara dos Deputados aprovou o projeto que permite a integrantes de carreiras jurídicas federais exercerem a advocacia privada, fora de suas atribuições no serviço público. A proposta beneficia especificamente advogados da União, procuradores da Fazenda Nacional, procuradores federais e procuradores do Banco Central. As carreiras jurídicas da União exigem dos advogados dedicação exclusiva. O exercício da advocacia particular é proibido por lei. Mas, de acordo com a deputada Érica Cocai, do PT do Distrito Federal, nos estados e nos municípios não existe essa vedação. Por isso, ela considera que o projeto aprovado faz justiça para as carreiras da advocacia federal.
2: Nós precisamos romper essa condição que estabelece a ausência de isonomia dos profissionais das carreiras jurídicas da Advocacia Geral da União, que é bom lembrar que só em 2024 tiveram sucesso na sua atuação jurídica em quase 69% dos cargos e resgataram para a União quase 70 bilhões no mesmo ano de 2024. Portanto, nós não podemos perder esses profissionais. Esses profissionais não podem se sentir desestimulados de atuar para o benefício do próprio país.
1: Pelo texto aprovado, a advocacia fora do órgão federal de atuação não poderá ser exercida por advogados que ocupam cargo em comissão ou função de confiança. Além disso, os profissionais ficam impedidos de atuar contra a União, suas autarquias, fundações e empresas públicas. Para garantir a transparência, a Advocacia Geral da União deverá publicar em sua página na internet a lista atualizada de todos os profissionais que optarem por exercer a advocacia privada. Os interessados também deverão fazer uma comunicação prévia ao órgão antes de iniciar a atividade. A proposta determina ainda que o exercício da advocacia privada estará sujeito às orientações da Corregedoria Geral e da Comissão de Ética da AGU, além de obedecer ao Estatuto da Ordem dos Advogados do Brasil e à Lei de Conflitos de Interesses. Da Rádio Câmara de Brasília, Maria Neves.
3: Previdência. Coronel Crisóstomo, do PL de Rondônia, destaca que foi o autor da proposta que deu origem à Comissão Parlamentar Mista de Inquérito, que discutiu fraudes no INSS. Ele lembra que as investigações expuseram um esquema ilegal de descontos em benefícios de aposentados e pensionistas.
4: A consequência disso tudo é que o governo federal teve que bloquear todos os acessos a desconto, não havendo mais desconto, até que seja julgado e decidido como fazer esse trabalho, sem a necessidade de sindicatos e associações voltarem a pedir o desconto no Instituto Nacional de Seguridade Social.
0: De acordo com o Coronel Crisóstomo, a suspensão de descontos não autorizados diretamente pelos segurados é uma vitória importante para proteger a renda de famílias mais vulneráveis. O deputado garante que o Congresso continuará fiscalizando o sistema previdenciário.
3: Trabalho. Para Daniel Almeida, do PCdoB da Bahia, a redução da jornada de trabalho é a conquista mais importante das últimas décadas para a classe trabalhadora. Ele argumenta que a modernização da indústria e o ganho de produtividade com novas tecnologias justificam o reequilíbrio da escala no país.
5: Hoje você fabrica a mesma coisa com uma quantidade de horas trabalhadas muito menor do que há 38 anos atrás, quando a Constituição foi promulgada. E, portanto, os trabalhadores precisam participar da distribuição desta produtividade que as tecnologias conseguiram produzir. Portanto, é uma necessidade. De tempos em tempos, é preciso fazer esse equilíbrio para que os trabalhadores e a sociedade como um todo se beneficiem.
0: Daniel Almeida ressalta que garantir duas folgas semanais permite mais descanso, saúde e tempo livre para a qualificação profissional. O parlamentar também elogia a mobilização dos movimentos sociais e o apoio institucional do governo federal em favor da medida.
3: Cultura. A Câmara aprovou o projeto que reconhece o hip-hop como manifestação da cultura brasileira. O repórter Antônio Vital acompanhou a votação.
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7: A Câmara dos Deputados aprovou o projeto que reconhece o hip-hop como manifestação da cultura nacional. O hip-hop é um movimento cultural e estilo de vida urbano que surgiu nas comunidades afro-americanas e latinas do bairro do Bronx, em Nova York, no início dos anos 70. Segundo o autor da proposta, deputado Pastor Henrique Vieira, do PSOL do Rio de Janeiro, mais do que apenas um gênero musical, o hip-hop é uma ferramenta de expressão política e social. No Brasil, o hip-hop começou na década de 80, principalmente em São Paulo, em locais de encontro de jovens negros, pobres e moradores de periferias. O movimento se expandiu para outras regiões do país, adquirindo características locais, inclusive no Nordeste, onde foi influenciado pelo repente ritmos caribenhos e jamaicanos. Ser reconhecido como manifestação da cultura nacional permite que o hip-hop seja contemplado nas políticas públicas, com possibilidade de ter acesso a leis de incentivo, linhas de crédito e fundos setoriais, sem contar a garantia de livre manifestação. O projeto recebeu parecer favorável do relator, deputado Inácio Arruda, do PCdoB do Ceará. Segundo ele, o movimento já é reconhecido oficialmente como manifestação cultural por estados e municípios. Para o autor do projeto, deputado Pastor Henrique Vieira, o reconhecimento oficial vai fomentar a cultura e evitar a criminalização do movimento.
8: Reconhecer o hip-hop como manifestação da cultura nacional é sair da chave da criminalização e entrar na chave do reconhecimento e da valorização. Porque o hip-hop vai acontecer e acontece independente do Estado. Mas cabe ao Estado, com política pública e investimento, ao invés de criminalizar, valorizar, fomentar e levar adiante.
7: O projeto que reconhece o hip-hop como manifestação da cultura nacional seguiu para análise do Senado. Da Rádio Câmara, de Brasília, Antônio Vital.
9: Educação.
0: Beto Preto, do PSD do Paraná, comemora a criação do curso de medicina no campus de Apucarana da Universidade Estadual do Paraná, a Unespar. O deputado aponta que a medida atende a uma reivindicação de mais de 50 anos do município.
10: É uma luta de mais de 50 anos do município de Apucarana, que agora parece que realmente chegou no êxito. A Unespar é a única universidade que ainda não tinha o curso de medicina e a partir de agora já são recursos liberados para a construção de um bloco de laboratórios, de salas de aula e também praticamente liberado a contratação dos professores via concurso, além de estarmos muito próximos da marcação do concurso vestibular para a entrada no primeiro semestre de 2027.
3: Beto Preto ressalta que, a partir de agora, toda a rede estadual de ensino superior do Paraná passa a contar com o curso público de medicina. Ele celebra o fato de a nova graduação ampliar a formação de profissionais de saúde no Vale do Ivaí, região geográfica composta por 26 municípios.
9: Saúde.
0: Programa para recuperar crânio e face com tecnologia 3D no SUS avança na Câmara. A reportagem é de Luiz Cláudio Canuto.
11: A Comissão de Ciência, Tecnologia e Inovação da Câmara dos Deputados aprovou o projeto que institui o Programa Nacional de Reabilitação Crânio-Facial com uso de tecnologia 3D no Sistema Único de Saúde. O colegiado seguiu o voto do relator, deputado Rui Falcão, do PT de São Paulo. A reabilitação recupera aspectos anatômicos, funcionais e estéticos de pacientes com alterações provocadas por tumores, sequelas de tratamento, traumatismos e anomalias congênitas. Pela proposta, o programa vai oferecer suporte psicossocial aos pacientes e incentivar o desenvolvimento de materiais e de processos de modelagem em três dimensões. A iniciativa seria implementada por meio de parcerias com instituições de ensino e pesquisa, públicas ou privadas, para pesquisa, desenvolvimento e aprimoramento de tecnologias. O autor do projeto é o deputado Zacarias Calil, de Goiás, que afirma que, por meio do uso de scanner 3D, e de exames de imagem convencionais, como tomografia computadorizada e ressonância magnética, é possível criar um modelo da superfície do rosto e do crânio do paciente, por exemplo. Assim, é possível saber que estruturas anatômicas precisam de reparação com o design pessoal de próteses e simulação do resultado final antes do tratamento. O deputado, que também é cirurgião pediátrico, afirma que o modelo já é aplicado no Brasil.
12: Em Campinas, São Paulo, nós temos um centro de tecnologia e informação que pode trabalhar trabalhar juntamente com isso. Aliás, eles já fazem esse procedimento pelo SUS, que é um avanço muito grande, né? Você pegar um determinado tipo de tumor, fraturas e outras patologias, malformações, você analisar através de uma tecnologia dessa, antes de você, por exemplo, submeter o paciente a um procedimento cirúrgico. Então, um profissional, ele vai saber exatamente de que maneira ele vai atuar nesse sentido. Inclusive, mostrando para o paciente, esclarecendo, né, suas dúvidas, de que maneira ele vai ser operado.
11: O autor da proposta diz que a técnica também pode ser aplicada na odontologia, cirurgia plástica, reconstrutiva, fonoaudiologia e reabilitação. Ele afirma que o impacto orçamentário não seria muito alto, porque a tecnologia, como já vem sendo utilizada, tende a diminuir o custo.
12: Se você tem um centro de tecnologia, informação, informática, que já faz pelo SUS, então a gente só vai praticamente complementar isso aí, né? Já existe, agora falta mais investimentos, né? E com isso aí a gente consegue, através dos recursos, emendas parlamentares, para ajudar esses centros de tratamento.
11: A proposta ainda vai ser analisada pelas comissões de saúde, de finanças e tributação e de Constituição e Justiça. Em princípio, ela não precisa passar pelo plenário. Da Rádio Câmara de Brasília, Luiz Cláudio Canuto.
9: Ciência e tecnologia.
3: Raimundo Santos, do PSD do Pará, defende projeto que institui a Semana Nacional da Consciência Digital Infantil. A iniciativa, segundo o deputado, visa orientar famílias e educadores sobre os riscos da exposição excessiva às telas e os perigos de crimes virtuais.
13: Hoje o mundo da internet é como se fosse uma extensão do mundo real, é uma praça pública onde tem todo tipo de informações úteis, mas também muita coisa nociva, principalmente a criança e adolescente. Dentro dessa política de educação digital, o projeto ele visa incluir uma semana de conscientização digital voltada para educadores, para a família, uma prevenção durante esta semana ao cyberbullying, aos crimes cibernéticos, também o combate à exposição a conteúdos impróprios, a promoção da saúde mental diante do uso excessivo de telas.
0: Raimundo Santos alerta que o uso desregulado das redes sociais provoca aumento de casos de ansiedade e depressão entre os mais jovens. A proposta já avançou por 3 comissões e aguarda análise na Comissão de Constituição e Justiça.
3: Termina agora o jornal Câmara dos Deputados, produzido pela Rádio Câmara, com trabalhos técnicos de Everson Urani e apresentação de Luciana Vieira e José Carlos Andrade. Uma ótima noite para você.
0: Uma boa noite. A Voz do Brasil está de volta amanhã.
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